Vamos juntos. E a gente começa, claro, com mais atualizações sobre a cobertura eleitoral, sobre tudo que cerca o pleito deste ano, 2026, com o primeiro turno sendo realizado, como eu disse, neste domingo, dia 4 de outubro. Roda a trilha de eleições que você já conhece aqui no Grupo Bandeirantes de Comunicação, para entrarmos aqui nas informações referentes ao pleito.

0: E começamos com o básico, né? Atenção para os horários para a abertura das sessões eleitorais neste domingo. Quem traz as informações é o repórter Afonso Marangoni, direto de Brasília.
1: A ordem de votação neste domingo é deputado federal, deputado estadual ou distrital, primeiro senador, segundo senador, governador e presidente. O voto é obrigatório dos 18 aos 70 anos e facultativo para jovens de 16 e 17 anos, maiores de 70 e pessoas analfabetas. O cidadão tem direito de se ausentar do trabalho pelo tempo necessário para votar, sem prejuízo salarial. É permitido ao eleitor manifestar apoio aos candidatos, como destaca o advogado eleitoral Alberto Rolo.
2: E o eleitor pode, é assim o que diz a lei, é a letra da lei, pode fazer manifestação individual e silenciosa no dia da eleição. Então, eu posso votar com uma camiseta pintada no meu candidato? Pode. Eu posso colocar o botão do meu candidato no peito, como a gente vai ver nas entrevistas? Pode. O que não pode é aglomeração, o que não pode é bandeiras, o que não pode é gente uniformizada. Isso no dia da eleição, não. E depois às 17 horas, sim.
0: E vamos com mais pesquisa eleitoral. O último levantamento CNT-MDA antes do primeiro turno traz Lula à frente de Flávio Bolsonaro. No primeiro turno, o presidente do PT tem 47,8% dos votos válidos e Flávio, do PL, tem 42,1%. Augusto Cury, do Avante, soma 3,6%, enquanto Ronaldo Caiado, do PSD, tem 3,4%. Renan Santos, do Missão, tem 1,7%. Os demais candidatos tiveram menos de 1%. Em um eventual segundo turno, Lula e Flávio Bolsonaro estão tecnicamente empatados. O presidente tem 47,3% e o senador 43,1%. A pesquisa foi feita entre 30 de setembro e 2 de outubro, ouviu 2.007 eleitores e está registrada no Tribunal Superior Eleitoral, o TSE, sob o número BR-04756-2026. A margem de erro é de 2,2 pontos percentuais para mais ou para menos.

E vamos para mais informações sobre eventuais debates de segundo turno nas eleições de 2026 aqui no Brasil. Em caso de segundo turno, o primeiro debate será aqui na Band, no dia 11 de outubro. Em agosto, o Grupo Bandeirantes deu a largada nessa campanha eleitoral com os primeiros debates entre os candidatos a presidente e também para governador de diversos estados. Desde o início do ano, a direção de jornalismo da Band vem se reunindo com representantes das campanhas. Nos encontros, ficou acertado que o primeiro debate em um eventual segundo turno será no domingo, 11 de outubro, às 8 da noite. O confronto vai ter a transmissão em rádios, nas TVs e canais digitais do Grupo Bandeirantes, além de um pool de veículos parceiros. TVs Gazeta, Cultura, Jovem Pan e também o jornal O Estado de São Paulo, Estadão. A cobertura também terá as análises em tempo real diretamente da sala digital, em parceria do Grupo Bandeirantes com o Google.

0: celular, relógio, camiseta de candidato, bandeira, o que pode e o que não pode na hora de votar. Para tirar as dúvidas dos eleitores, a Band News FM ouviu o advogado Alberto Rolo, especialista em direito eleitoral. Ele conversou com os âncoras Humberto Ferretti e Luiz Megali. Vamos ouvir o bate-papo.
1: Conosco Alberto Rolo. Alberto Rolo é especialista em direito eleitoral. É esse o título mesmo, Rolo? Eu estou puxando pela memória aqui. Especialista em direito eleitoral, em legislação eleitoral. Bom dia para você.
2: Bom dia, Megali. Sei que o Ferretti está aí também. Muito bom falar com vocês e com os amigos da Band News FM. É a minha experiência profissional, né? Na verdade, eu tenho pós-graduação em Direito Constitucional, mas a experiência profissional são quase 35 anos, né, Megali? Fazendo direito eleitoral, então dá para dizer.
1: E nos ajudando, né, como um guia, né, nessa época de eleição que é tão importante. Ô, Rolo, eu como eleitor, eu pretendo votar da maneira mais discreta possível, entrar, votar, sair e passear com a família. É, o que eu não posso fazer para não me colocar em problemas com a justiça eleitoral? O que eu devo evitar nesse domingo?
2: Não é só evitar, é realmente não pode fazer. O quê? Propaganda eleitoral, boca de urna, propaganda eleitoral. É, de alguma maneira, aglomeração com outras pessoas com finalidade de propaganda eleitoral. Bandeiras, carreata, passeata, isso não pode. Aí inverte o seu raciocínio, Megali. O que a lei diz que pode fazer? Manifestação individual e silenciosa. Não tem muito o que explicar o que é individual e silencioso. Pode votar com uma camiseta com o nome do meu candidato? Pode. Posso votar com botão, aquelas praguinhas que a gente põe na roupa também? Pode. E o meu carro? Se tiver o adesivo do meu candidato, tem que tirar? Não, não precisa. Desde que não faça aglomeração, carreata, passeata.
1: Tá. Aglomeração. Junto eu e mais três amigos. Vamos votar junto e depois a gente vai para um restaurante acompanhar a apuração. E esses amigos são todos simpatizantes de um candidato. Chegam quatro caras lá com a camisa de uma cor e cantando. Mas está na cara que aquilo não é um ato político, não é? Mas são quatro amigos. E tudo bem? Ou isso pode dar problema também? Ou isso pode dar rolo?
2: Não, é rolo sempre com L só. É, não vai dar rolo porque é... Dentro, nesse ambiente que você falou, dentro de um restaurante, sem que isso seja uma atividade política, não tem problema. Quando a lei fala em aglomeração, é na rua.
1: Não, mas na escola. Na escola. Os caras entram lá fazendo um corinho na escola. Isso pode?
2: Aí não pode. Aí na escola, que é o local de votação, isso é boca de urna. Então não pode fazer.
1: Ah, olha só. Tá. Mesmo que seja uma coisinha... Entre amigos ali, isso já pode dar. Mas também não vai dar problema a ponto de chamarem a polícia, não, né, Rolo? No máximo, imagino eu, o mesário vai falar alguma coisa, ou então alguém vai dizer, ó, isso não pode, e eu acho que se resolve ali mesmo, né?
2: Tem que tomar cuidado, Megali, porque se isso for entendido como boca de urna, é crime. Olha. E aí pode chamar a polícia, sim, para fazer prisão em flagrante. Crime, tá escrito no Código Eleitoral, na lei, com detenção de 6 meses a 1 ano e multa. A multa vai em torno de R$5.000 até R$15.000. Então, não é pouca coisa. Agora, lógico, tem que ter o devido processo legal. Não vai ser detido lá na hora, leva para a delegacia e já vai responder a pena e pagar a multa. Não é assim. Vai ser feita a autuação e depois tem o devido processo legal.
3: A gente sabe que tem gente que gosta muito de político, que é fã de político no Brasil. Agora, ser fã a ponto de perder 5 anos aí, no mínimo, para fazer um barulhinho ali na porta da escola, de fato, tem que tomar cuidado
1: e
3: mesmo.
1: E combinar que essa altura do campeonato não é isso que vai virar a volta de ninguém, né? Olha, tem um grupinho ali cantando o nome de um político, acho que é nele que eu vou votar, isso não vai acontecer.
3: Tem gente que decide ali na hora, mas isso é uma parcela pequena, principalmente para os votos para o Poder Executivo, talvez para o Legislativo. O sujeito ainda pega um santinho no chão, que eu já sei que não é permitido, também vamos falar sobre isso com o doutor. Agora, doutor, ali na hora de votar a gente sabe, ou a gente divulga bastante, muita gente ainda se esquece na hora que o celular não pode, porque o celular permite que a pessoa tire foto e o voto é secreto, enfim. Mas nos últimos dias a gente ouviu relatos de outros equipamentos que também podem ser proibidos, por exemplo, o relógio. Não aquele relógio tradicional de ponteiro, mas aqueles relógios digitais que se conectam com o celular. Pode ir até a cabine de votação com isso e além do relógio. Citei o celular e o relógio, mas O que mais pode e o que não pode ser levado?
2: O que, que diz a resolução, Ferretti? Qualquer equipamento que permita ou que possibilite a violação do sigilo de voto, como você destacou. Então, se naquele relógio eu tenho condições de fazer um vídeo ou tirar uma foto, não vai poder. Me perguntaram muito esses dias sobre aqueles óculos, né, mais novos, modernos, que fazem vídeo, tiram foto, esses óculos digitais, eletrônicos, também não pode. Agora, como é que o mesário vai identificar? Né? Não dá para saber. Pergunta. Então, o celular é uma coisa mais evidente. Então, qualquer equipamento, diz a resolução, que possa violar o sigilo do voto. Então, você pode incluir câmeras digitais, relógios, aqueles óculos modernos. Então, nada disso pode. O celular tem que ficar na cabine. E aí me lembra uma coisa importante para a gente destacar. Amanhã tem que levar a colinha. Quer dizer, não é obrigatório, mas vai ajudar muito. E aí a colinha não pode ser no celular. A gente faz muitas listas no celular, mas não adianta fazer a colinha no celular, que eu não posso levar o celular na hora da votação. Então tem que ser de papel mesmo. Pega lá a colinha, pega um papel em branco, ou pega essas que os candidatos enviam para a gente, ou baixa do site do TSE. O TSE tem lá uma colinha pronta, com os espaços para serem preenchidos em branco, né? Pega, imprime e leva, dá para a família e leva lá, porque o TSE já fez a conta. Quem leva a colinha demora mais ou menos 1 minuto e 30 segundos para votar. Então são 6 votos, vai demorar muito, vai ter fila. Então se levar a colinha, a gente vota mais rápido.
1: Pergunta da Cissa. Posso votar com a bandeira do meu candidato?
2: Bandeira não. Pode ser a camiseta, pode ser o adesivo. A bandeira tem que deixar ali do lado de fora, num cantinho.

0: E vamos falar um pouco de economia, isso porque o Instituto Brasileiro de Geografia e Estatística, o IBGE, divulgou uma nova queda da taxa de desemprego no Brasil até agosto. Os detalhes com Guilherme Faria. Vamos ouvi-lo.
1: A taxa de desemprego no Brasil fica em 5,3% no trimestre encerrado em agosto. O índice é 0,3 ponto percentual menor do que o do trimestre imóvel encerrado em maio, quando ficou em 5,6%. O recuo também foi de 0,3% na comparação com o mesmo trimestre de 2025. Os dados foram divulgados nesta terça-feira pelo IBGE. A população desocupada ficou em 5,8 milhões de pessoas, número 4,9% menor na comparação com o mesmo trimestre do ano anterior. Já a população ocupada chegou ao maior número da série histórica, 103,5 milhões de trabalhadores, com alta de 0,8% no trimestre e aumento de 1% no ano. Para o mestre em finanças pela Universidade de Sorbonne, Ulisses Dias, diferentes fatores ajudam a explicar o aumento da população ocupada.
2: E esse crescimento ele foi impulsionado por diferentes frentes da nossa economia. Primeiro pelo emprego formal, então houve um aumento sólido nas contratações com carteira de trabalho assinada e a gente também teve um crescimento do emprego informal e autônomos. Houve também uma expansão significativa por pessoas que trabalham por conta própria e trabalhadores domésticos, né? Ou seja, o recuo ele foi explicado por um mercado de trabalho bastante aquecido que continua absorvendo essa força de trabalho disponível, tanto via consolidação de empregos formais quanto pela via do empreendedorismo e informalidade.
1: Uma fábrica de açaí do Rio, por exemplo, está oferecendo duas alternativas para quem busca um trabalho, além de vagas abertas para uma nova loja que será inaugurada em Realengo, na zona oeste da capital. Também há a oportunidade de comprar material direto da fábrica para revender de forma autônoma. O empresário Fábio Vaz, dono do grupo Loucos por Açaí, explica que o investimento é resultado de um trabalho de análise e compreensão da realidade do mercado.
3: Estamos sob um crescimento constante, mas isso não é sorte, isso é porque aprendemos com os nossos clientes, que em sua maioria são empresários, pequenas empresas, médias empresas, grandes empresas, e a gente acabou absorvendo um pouco desse conhecimento. E nós estamos conseguindo crescer e abrindo muitas vagas de emprego.
1: Os dados do IBGE mostram que a taxa de informalidade no Brasil no período analisado foi de 37,5% da população ocupada, o que representa um total de 38,8 milhões de trabalhadores informais. Na análise por grupos de trabalho, a ocupação aumentou 2% na indústria geral e 4,1% no setor da construção, na comparação do trimestre de junho a agosto com o trimestre de março a maio. Os outros grupamentos não apresentaram variação significativa.

0: E o número de vagas de emprego com carteira assinada cresce em agosto. Os detalhes com a Vanessa Fontanella.
1: O Brasil fechou o mês de agosto com saldo positivo de 165.827 vagas de emprego com carteira assinada. De acordo com dados do Cadastro Geral de Empregados e Desempregados, o CAGED, divulgado nesta terça-feira pelo Ministério do Trabalho e Emprego, o resultado representa uma alta de 7,2% em relação a agosto de 2025. Apesar disso, o desempenho é considerado o segundo pior para o mês desde 2020. Pela primeira vez no ano, todos os cinco setores da economia apresentaram crescimento no mês passado. O destaque foi para o setor de serviços, com 110.300 postos de trabalho criados, seguido por construção civil, com pouco mais de 20 mil, indústria 16.600, comércio 16.500 e agropecuária com 1.400. Das 27 unidades da federação, 24 registraram saldo positivo de empregos. O melhor resultado foi registrado em São Paulo, que abriu 42.533 novas vagas no período. Os três estados que registraram saldo negativo foram Rio Grande do Sul, Rondônia e Espírito Santo. O secretário executivo do Ministério do Trabalho e Emprego, Francisco Macena, destaca que o mercado estava pessimista em relação aos números. Mesmo com crescimento em velocidade menor que a esperada, ele considera o resultado positivo.
2: Então, o mercado está se demonstrando resiliente. Continua com crescimento, continua gerando novos postos de trabalho, né? Continua, inclusive, com a expectativa de crescimento do PIB, não da forma como se tinha expectativa, mas com a tendência ainda de crescimento, de forma inferior ao que a gente tinha como expectativa, mas com crescimento.
1: Em 12 meses, a geração de emprego chega a quase 900 mil postos, uma alta de 1,87% no comparativo entre setembro de 2024 e agosto de 2025.

0: A proposta para proibir as apostas online divide opiniões do país. O assunto envolve o cuidado com a saúde e o bolso da população, além dos recursos para o governo e para o esporte. Quem traz mais informações é Leonice Ascioli.
1: O crescimento das apostas trouxe uma preocupação que vai além do resultado de uma aposta. O uso excessivo das plataformas pode comprometer a renda de famílias e levantar questões de saúde pública. Ao mesmo tempo, existe hoje um mercado autorizado a funcionar no Brasil, com regras, empresas registradas e arrecadação para o governo. Para o especialista em direito tributário, Luiz Garcia, a proibição completa pode acabar colocando no mesmo pacote empresas que seguem a legislação e plataformas clandestinas. Na avaliação dele, o enfrentamento dos problemas deve levar em conta essa diferença.
2: Primeiro, é fundamental destacar que não se discutem aqui os malefícios, os impactos sociais das apostas. Eles realmente existem e precisam ser rigidamente combatidos. O vício e os excessos exigem políticas públicas severas de saúde, de proteção do consumidor, e isso não se discute. No entanto, a proibição total comete o erro técnico de colocar no mesmo nível as empresas formais e as informais.
1: E existe uma outra conta nessa discussão. As empresas autorizadas pagam taxas de outorgas e impostos que entram na arrecadação do governo federal. Se o mercado legal deixar de existir, os recursos também deixam de entrar. Mas como as apostas são feitas pela internet, fica uma pergunta: o que acontece quando o usuário deixa de encontrar uma plataforma autorizada no Brasil e passa a procurar uma que esteja fora daqui?
2: Sob a ótica tributária, o impacto é evidente. Em meio a um claro desafio fiscal, o Estado brasileiro abdica de uma arrecadação bilionária em impostos e taxas de fiscalização, agravando mais uma vez o nosso déficit público. Além disso, está se tentando barrar por decreto uma atividade de natureza internacional e digital. Ou seja, diferentemente dos cassinos físicos, as apostas online operam em redes globais. A vedação legal não vai extinguir a demanda e vai empurrar o consumidor para a clandestinidade.
1: O setor passou a ter regras específicas em 2023, com a chamada Lei das Bets. Desde então, as empresas autorizadas precisam cumprir exigências para funcionar legalmente no país e pagar valores para obter a autorização. Agora, uma proposta que prevê o encerramento das atividades, apresentada por meio de medida provisória, vai ser analisada em breve pelo Senado.
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0: A última pesquisa Quest antes do primeiro turno traz o atual governador de São Paulo, Tarcísio de Freitas, do Republicanos, com 60% dos votos válidos. O ex-ministro da Fazenda e ex-prefeito da capital paulista, Fernando Haddad, do PT, soma 36%. Vera Lúcia, do PSTU, e Vivian Mendes, do Unidade Popular, têm 2% cada. Carlos Machado, do PCB, e Isadora Dias, do PCO, não pontuaram. A pesquisa foi encomendada pela Globo e entrevistou 3.702 pessoas de 16 anos ou mais entre 2 e 3 de outubro. A margem de erro é de 2 pontos percentuais para mais ou para menos. O nível de confiança é de 95% e a pesquisa foi registrada na Justiça Eleitoral sob o número SP-047-26-2026. E eleitores poderão votar em um aeroporto no Paraná. Os detalhes com o Marlon Santiago.
1: O Aeroporto Internacional Afonso Pena, em São José dos Pinhais, na região metropolitana de Curitiba, será um dos pontos de atendimento aos eleitores durante o primeiro turno. O terminal terá estrutura para justificativa de ausência, atendendo pessoas que estiverem em deslocamento no dia da votação. A iniciativa ocorre em um dos principais pontos de circulação de passageiros do Paraná, com um movimento diário superior a 15 mil pessoas. Já quem estiver viajando e não puder votar, deverá justificar a ausência. A justificativa pode ser feita no próprio dia da eleição, durante o horário de votação, pelo aplicativo e-título ou nos locais disponibilizados pela Justiça Eleitoral para esse atendimento.
0: No Amazonas, 11 municípios terão um horário alternativo unificado para a votação deste domingo. De Manaus, Jordânia Gama traz mais detalhes.
2: 11 municípios do Amazonas terão horário diferente de votação nas eleições 2026. Nessas cidades, as urnas abrem às 6 horas e fecham às 15, pelo horário local. A mudança vale para Maturá, Atalaia do Norte, Benjamin Constant, Irunepé, Envira, Guajará, Ipixuna, Itamaraty, Jutaí, São Paulo de Olivença e Tabatinga. Nos demais municípios do estado, incluindo Manaus, a votação será das 7 horas às 16. O Tribunal Superior Eleitoral adotou o horário de Brasília como referência para padronizar o encerramento da votação em todo o país.
0: E a Câmara dos Deputados publica o edital de um novo concurso público para a carreira de analista legislativo. O cargo é um dos mais disputados do Serviço Público Federal. Segundo o edital, são 66 vagas imediatas e 118 para cadastro de reserva. Os salários iniciais vão até pouco mais de R$ 32 mil. As oportunidades são destinadas a candidatos com formação superior em diversas especialidades. As inscrições para o concurso poderão ser feitas entre 15 de outubro e 17 de novembro pelo site do Centro Brasileiro de Pesquisa em Avaliação e Seleção de Promoção de Eventos. A taxa de inscrição é de R$ 130. Como você sabe, amanhã, domingo, o dia do primeiro turno das eleições de 2026, e aqui na Band News FM a cobertura é muito especial.
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0: E a gente segue falando de eleição, você confere agora a segunda parte da entrevista com o advogado Alberto Rolo, especialista em direito eleitoral, e ele explica o que pode e o que não pode durante a votação deste domingo. O Alberto Rolo conversou com os âncoras Humberto Ferretti e Luiz Megali, vamos ouvi-los.
6: Rolo, do lado dos candidatos, a gente sabe que tem muita coisa que não pode, mas que eles fazem. Até diminuiu nos últimos anos, né? Mas quantidade de santinhos, por exemplo, que os caras vão lá e desaguam aquele negócio, né? Despejam tudo que sobrou da campanha em frente aos locais de votação. E se eu quiser denunciar um cara desses, como é que eu faço?
7: É, isso, inclusive, Megali, é crime. A lei fala que esse derramamento... na véspera da eleição, no dia da eleição, isso é crime também. E aí é muito fácil, né? Porque você vai ter a foto do candidato lá, mas não foi o candidato que jogou, mas tem vídeos, tem câmeras que vão mostrar que foi alguém da assessoria, né? Então pode também dar problema para o candidato. Como é que faz para denunciar isso? Qualquer celular tira foto, faz vídeo, baixa o Pardal. Pardal é um programa da Justiça Eleitoral, não é? É um aplicativo da própria Justiça Eleitoral, baixa nas lojas de aplicativos, e aí tem lá, você preenche o seu nome e seus dados e manda a foto. Essa foto, essa denúncia, vai para o Ministério Público, e se tiver prova suficiente, o Ministério Público vai processar. Eu já vi muita gente ser processada por derramamento de santinhos, e sabe uma coisa que as pessoas não falam muito? Além de ser crime, lógico, infelizmente as pessoas, e amanhã tem previsão de chuva em muitos lugares, o pessoal escorrega, as pessoas de idade, às vezes é uma ladeira, às vezes porque aquele papel é um papel fino, o pessoal escorrega e se machuca, quebra a perna, quebra o braço, se machuca muito. Então, também por isso não pode fazer.
6: E amanhã, eu estava ouvindo o Ferretti ontem, vai chover, né, Ferretti?
8: Na capital, em outras regiões do estado...
6: Ah, a gente tá falando para São Paulo, né? A gente está em São Paulo.
8: Isso a gente está falando de previsão de chuva para São Paulo, foi a previsão que a gente teve ontem. Mas vale também para estados do sul, porque tem uma frente fria chegando, tanto que nas cidades de São Paulo, que estão mais perto da divisa com o Paraná, a chuva vem mais cedo. Por quê? Porque essa chuva já vai estar no sul do país antes. E na capital, ela chega um pouquinho mais tarde. Mas várias regiões do país vão ter chuva no domingo, e eu até coloquei no Google aqui, porque eu tinha uma lembrança, e essa lembrança foi confirmada. A gente teve em 2012 uma idosa no interior de São Paulo que escorregou nos santinhos que estavam espalhados ali e morreu.
6: Nossa, meu Deus.
8: Morreu. Tô vendo uma matéria aqui, eu coloquei no Google, portal do G1, Bauru e Marília. O portal G1 tem aquelas divisões regionais. Idosa que escorregou em Santinhos morre por complicações da queda. Eu me lembro dessa história, um caso surreal. Então, tem esse ponto também que o doutor citou. Agora, doutor, tem uma pergunta aqui, é o Dalton. Se eu não me engano, é Dalton, eu perdi a mensagem dele. Ele lembra aqui que a gente teve, pelo menos eu acho que teve, mudanças nos últimos anos em relação à tal da lei seca na eleição. Como é que funciona hoje, se é que ainda funciona?
7: Então, boa pergunta essa. Antigamente, na verdade, nunca esteve na lei, né? O pessoal chama de lei seca, que é um apelido. Sempre das secretarias de segurança dos estados impunham essas restrições ao comércio e ao consumo de bebida alcoólica por causa da bagunça, por causa do mau comportamento que o álcool pode induzir, né? Mas nos últimos anos, as secretarias, pelo menos aqui em São Paulo, a Secretaria de Segurança vem entendendo que não há necessidade, que aqueles locais onde já existe problema com bebida, que já é normal, procura fazer um incremento no policiamento. Então não há necessidade, você pode ir amanhã almoçar com a família, como falou o Megali, tomar a sua cerveja, que não vai ter problema, e os supermercados e os locais de consumo podem viver normalmente. Então, não tem tido mais a chamada lei seca.
6: Rolo, eu estava conversando com uma representante do TRE na semana, e ela disse que tem algumas regras que vão depender do local de votação. Porque por exemplo, animais de estimação. O TSE não tem problema nenhum com cãezinhos. Pode levar, mas às vezes uma determinada escola não permite a entrada. Então vai depender vai depender do local, né? Quais que são essas regras que podem variar de acordo com o local de votação?
7: Por exemplo, essa de você levar o animal. Quer dizer, talvez a escola não queira sujeira ou não queira... nenhum tipo de conflito, porque às vezes o animal pode latir para alguém e assustar as pessoas. Então, realmente, para a justiça eleitoral não tem problema, mas pode ser que exista algum tipo de restrição. Mas eu imagino, essa é uma possibilidade. Outra possibilidade que eu vejo mais comum é você estar comendo ou bebendo, você comprou um lanche, você comprou uma marmita, ou você está com uma criança com algum sanduíche ou bebida, né? Uma latinha de refrigerante ou de suco, isso também pode. Ah, mas sempre tem aí um recipiente, uma lata de lixo dentro da escola, mas às vezes a escola também pode pretender, porque isso gera custo para a escola depois de limpeza, pode pretender que você não entre comendo ou bebendo, ainda que seja com embalagem descartável. Também seria, para a justiça eleitoral não tem problema nenhum, mas também vai depender dessa organização de cada escola.
6: Votar com criança, vai depender da boa vontade do mesário ou tem alguma regra estabelecida para isso?
7: Vai depender um pouco da boa vontade, Megali, porque o voto é sigiloso. Se você fala criança, que é alguma coisa relativa, depende da idade, lógico, você pode mostrar para o seu filho com 5 anos, com 8 anos, com 10 anos, como é que faz, como é que vota, porque ele vai votar em algum momento, mas não pode deixar a criança digitar os números na urna. Olha, filho, vem aqui digitar. Não, quem tem que digitar, o voto é da pessoa capaz, né, juridicamente. A criança pode ver, pode assistir. Agora, se for já uma criança mais velha, 14, 15 anos, aí eu acho que aí já não é mais criança, adolescente, pré-adolescente, vai depender realmente da boa vontade.
6: Chegou uma boa aqui. Um ouvinte perguntou, ele fazer um post amanhã na página dele a favor de um candidato, isso pode configurar crime?
7: Excelente pergunta, a gente estava esquecendo de falar isso. Sim, pode configurar crime, porque agora a boca de urna não é só deixar o papel no chão ou distribuir o papel na hora ou pedir voto verbalmente, agora a gente fala em boca de urna digital. Então amanhã não pode ter postagens novas. O eleitor, nós temos o direito de apoiar quem a gente quiser e pedir voto para quem a gente quiser hoje. Congela as redes sociais, deixa o que foi postado lá, não precisa tirar amanhã, mas não pode ter coisas novas. E existem processos, sim, da Justiça Eleitoral processando o eleitor que faz postagem. O pessoal coloca, normalmente, Megali, Ferretti, tira a foto e fala, olha, já cumpri o meu dever, o candidato tal, não sei quem, ou põe a foto do candidato amanhã. Não, amanhã não pode fazer isso.
8: Eu não fazia a menor ideia.
6: Eu tinha certeza que o Rolo ia falar, não pode, claro que pode, a não ser que você seja um comunicador, um influencer. Caramba, gente.
8: Essa me surpreendeu. Muito bom saber.
7: Amanhã não. E tem processo, viu? É lógico, não são milhões de processos, mas a justiça age quando ela é provocada. Então, se houver uma denúncia...
6: Seu vizinho vai te denunciar. Sério,
7: é isso mesmo.
6: Muito bem. Rolo, obrigado. Conversamos aqui com o Alberto Rolo. Sempre uma conversa super esclarecedora sobre direito constitucional, sobre direito eleitoral. Que seja um domingo suave. Rolo, bom trabalho para você.
7: Vamos lá, eu vou estar aí com vocês também. Estou sempre à disposição. Bom dia, bom trabalho.

0: Um projeto para incentivar o futebol feminino é sancionado pelo presidente Lula. Os detalhes com o Márcio Rocha.
1: Com a sanção pelo presidente Luiz Inácio Lula da Silva, os times de futebol do Brasil têm 180 dias para criar equipes femininas e se adequar às regras determinadas pelo projeto, que traz novas diretrizes para a modalidade no país. A nova lei também determina a elaboração de um plano de legado social, esportivo e financeiro da Copa do Mundo Feminina da FIFA, que será realizada no Brasil no ano que vem. Entre vários pontos, determina também a obrigatoriedade da manutenção de uma equipe de futebol feminino pelos clubes que praticam o futebol masculino. O texto, aprovado pelo Congresso Nacional no início de setembro, também determina a elevação ao status de prioridade na política pública esportiva nacional. Além disso, traz medidas para a profissionalização das atletas e a equiparação aos elencos masculinos, além de prever a criação de protocolos para combater ativamente a discriminação, a intolerância e a violência contra as mulheres no esporte. Na cerimônia realizada na Base Aérea de Brasília, Lula disse que a medida é mais uma conquista das mulheres brasileiras.
2: O que está acontecendo hoje aqui é uma demonstração de mais um espaço que as mulheres conquistam no Brasil. Nós queremos que as mulheres conquistem espaço em todo o mercado de trabalho, em toda atividade política, em toda atividade profissional, em toda atividade esportiva. Não há por que a mulher ser tratada de forma inferior.
1: Pela lei, as equipes devem oferecer às jogadoras a mesma estrutura física e as mesmas equipes de profissionais, como médicos, preparadores físicos e fisioterapeutas, concedidas às equipes masculinas, como afirmou o ministro do Esporte, Paulo Henrique Perna Cordeiro.
3: Mas a severidade dessa multa somente pretende ter incidência naqueles casos em que estejam absolutamente caracterizados um abuso. Essas notícias têm chegado à ANP, têm chegado à Senacom. Nós temos casos de mais de 1.300% de aumento da margem bruta de lucro. Seria inaceitável que o Estado brasileiro, fazendo todo esse esforço, fechasse os olhos para essas evidências.
1: Outro ponto é a restrição à quantidade de atletas amadoras que podem compor times profissionais. De acordo com a proposta, os times da primeira divisão nacional podem ter, no máximo, 4 jogadoras nessas condições em cada clube. Já na segunda divisão nacional e nas primeiras divisões estaduais, o limite passa a ser de 6 atletas. Por fim, nas demais divisões do futebol feminino, serão permitidas até 8 jogadoras.
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0: Os candidatos à presidência da República mais bem colocados nas pesquisas, Lula, do PT, e Flávio Bolsonaro, do PL, escolhem o estado de São Paulo para encerrar a campanha antes do primeiro turno. O atual presidente esteve na região central da capital paulista e desceu a Rua Augusta em uma caminhada que contou com trios elétricos. Durante a caminhada, o presidente destacou ações do governo em prol de trabalhadores e contra as plataformas de apostas. Já Flávio reuniu apoiadores em uma motocarreata iniciada em Santa Bárbara do Oeste, no interior. A jornalistas, o senador voltou a afirmar que, caso eleito, não vai tentar reeleição. E ao menos 9 estados terão proibição de venda de bebida alcoólica neste domingo, no primeiro turno das eleições. A restrição, que antes tinha alcance nacional, passou a ser segmentada por unidade federativa e decidida pelos tribunais regionais, os TRS. Os estados que terão a proibição são Acre, Amapá, Amazonas, Ceará, Maranhão, Mato Grosso, Pará, Piauí e Roraima. Já Alagoas, Espírito Santo, Mato Grosso do Sul, Minas Gerais, Paraíba, Paraná, Pernambuco, Rio de Janeiro, Rio Grande do Norte, Rio Grande do Sul, Santa Catarina, São Paulo e Sergipe não terão a restrição, além do Distrito Federal. Ainda não há informações sobre Rondônia. Na Bahia, em Goiás e no Tocantins, a decisão deve ser feita por zonas eleitorais regionais, com a determinação ficando a cargo dos juízes das respectivas áreas. E eleitores de Minas Gerais que tiveram mudanças no local de votação são informados pelo celular, conforme reporta o Paulo Xavier.
1: Mais de 81 mil eleitores de Minas Gerais que tiveram mudança no local de votação recebem alertas do Tribunal Regional Eleitoral via WhatsApp. Na mensagem com o nome do eleitor, o TRE informa que o local de votação foi alterado e apresenta um novo local, endereço, zona e seção de votação. Os eleitores podem conferir o local de votação pelo aplicativo e-título e também no autoatendimento do site do TSE.
0: E o Tribunal Superior Eleitoral, TSE, confirma que 150 milhões de brasileiros votam neste domingo. O eleitor deve ficar atento aos horários de votação de cada região e à documentação necessária. Mais detalhes com o Afonso Marangoni.
2: 158 milhões de pessoas estão aptas a votar neste domingo. O primeiro turno e o segundo, se houver, ocorre das 8 horas da manhã às 5 da tarde, pelo horário de Brasília. Eleitores de locais que estão em fusos diferentes do da capital federal devem ficar atentos ao horário de votação local. É permitido e indicado levar uma colinha com os números dos candidatos, como destaca o advogado eleitoral Alberto Rolo.
3: É importante levar a colinha e não pode ser no celular, porque o celular vai ser deixado lá na mesa, né? Não pode levar o celular para a cabine de votação. Nenhum aparelho que possa violar o sigilo do voto, câmera, óculos especial, nada disso pode ser levado. Então a colinha tem que ser no papel.
2: A ordem de votação é deputado federal, deputado estadual ou distrital, primeiro senador, segundo senador, governador e presidente. O voto é obrigatório dos 18 aos 70 anos e facultativo para jovens de 16 e 17 anos, maiores de 70 e pessoas analfabetas. O cidadão tem direito de se ausentar do trabalho pelo tempo necessário para votar, sem prejuízo salarial. É permitido ao eleitor manifestar apoio a candidatos, como destaca Alberto Rolo.
3: E o eleitor pode, é assim o que diz a lei, é a letra da lei, pode fazer manifestação individual e silenciosa no dia da eleição. Então, eu posso votar com uma camiseta pintada no meu candidato? Pode. Eu posso colocar o botão do meu candidato no peito, como a gente vai ver nas entrevistas? Pode. O que não pode é aglomeração, o que não pode é bandeiras, o que não pode é gente uniformizada. Isso no dia da eleição, não. E depois às 17 horas, sim.
2: O local de votação pode ser consultado pelo aplicativo e-título. Não é obrigatório levar o título eleitoral. Basta apresentar uma identificação oficial com foto. Versões digitais dos documentos são aceitas, exceto a carteira de trabalho digital. Se o título estiver regular, o eleitor pode votar, mesmo sem ter a biometria cadastrada.

0: As eleições gerais deste domingo no Brasil chamam a atenção também da imprensa internacional. Centenas de correspondentes estão no país para acompanhar de perto a disputa. A Associação dos Correspondentes de Imprensa Estrangeira concentra só no Rio de Janeiro 120 associados. A presidente da entidade, Diana Kinch, deixou a Inglaterra há 30 anos para trabalhar aqui como correspondente. Segundo ela, o interesse internacional pelo Brasil cresceu ainda mais neste ano.
1: A gente tem recebido demandas de contratar freelancer aqui, tanto dos Estados Unidos como da China. Tem muito interesse aqui do parte de empresas americanas e chinesas, né? E do Oriente Médio também, eu diria. E da Europa, de todo. É que o Brasil está atraindo muita atenção, né?
0: O Andrei Ulinkin é diretor da agência de notícias Sputnik no Brasil, produz do Rio conteúdo em rádio e texto diretamente para a Rússia. O jornalista contou que aprender a falar português até que foi fácil. O difícil é traduzir para o povo dele um sistema político tão diferente dos russos.
2: Aqui, né, o sistema político mesmo que é, né, presidencialismo, mas tem forte influência do parlamento, né, tem forte influência do judiciário, aí às vezes fica realmente difícil de explicar a importância de um ou outro fato.
0: O repórter Daniel Catalão veio de Portugal para cobrir as últimas eleições presidenciais há 4 anos. Ele gostou tanto que em janeiro deste ano veio de vez com a família para ser correspondente fixo no Brasil. O jornalista explica as diferenças entre exercer a profissão aqui e na Europa.
3: O acesso às fontes políticas e institucionais aqui é muito mais difícil. Torna-se tudo muito hermético, muito institucional.
0: Hoje, o jornalista português já se considera brasileiro e ele conta como é viver aqui no nosso país.
3: Cara, eu já sou carioca. O Rio é a cidade mais linda do mundo. Basta estar na rua e eu já estou encantado.
0: A agência de notícias Reuters destacou que questões como economia, segurança, política externa e as relações do Brasil com os Estados Unidos e China estão entre os temas que dão dimensão internacional ao pleito realizado aqui no Brasil neste ano.

0: E a gente segue falando de eleições. Carmelina Alves Nogueira mora no Jaguaré, na zona oeste de São Paulo, e é uma das quase 300 mil brasileiras e brasileiros com mais de 100 anos aptos a votar neste primeiro turno. Ela tem 106 anos e vai às urnas neste domingo. A Band News FM, Carmelina diz que faz questão de votar mesmo não sendo mais obrigada. E o motivo, segundo ela, é bem simples.
1: Preciso. Eu quero que meu candidato ganhe.
0: Carmelina votou pela primeira vez em 1947 para escolher o prefeito de Tatuí, no interior paulista. Ela tinha 27 anos e acabara de ter um dos 11 filhos, dos quais 4 estão vivos atualmente. A memória do dia ainda está viva na cabeça dela. Então, é uma história interessante que a gente traz aí da cobertura eleitoral, dos personagens de mais um pleito aqui no Brasil, né? Eleições de 2026 seguindo a pleno vapor. Quando Carmelina nasceu, mulher no Brasil não podia votar. Esse direito só veio em 1932, com o Código Eleitoral Provisório. Ela tinha 12 anos na época. Ao longo da vida dela, a Carmelina viu o voto se tornar secreto, ser suspenso pela ditadura militar, de 1964, e voltar em 1985.

0: E o governo do estado do Rio de Janeiro publicou no Diário Oficial o decreto que institui os procedimentos de adesão e migração de empresas para o regime diferenciado de tributação do ICMS para operações de comércio exterior. Quem traz mais detalhes sobre o assunto é o repórter Guilherme Faria.
1: O governo do Rio regulamenta o funcionamento do regime diferenciado de tributação para estabelecimentos de comércio exterior, o Rio Comex, que tem como objetivo aumentar a competitividade fluminense nas operações de importação. O decreto que detalha os procedimentos para adesão e estabelece critérios para o enquadramento e a permanência das empresas nos benefícios fiscais foi publicado no Diário Oficial de segunda-feira. A lei, sancionada em maio deste ano pela Assembleia Legislativa, permite a concessão de incentivos fiscais a empresas que atuam com a importação de bens acabados, como o diferimento do ICMS, que permite que as empresas paguem o imposto mais tarde e não na chegada ao porto, a concessão de crédito presumido e a redução da base de cálculo em determinadas operações. A economista Isabel Abreu explica qual o impacto da medida para a economia fluminense e como ela chega à população.
2: No fim, a empresa paga menos. Só que a gente precisa ter atenção em um ponto. O imposto menor não resolve tudo. A empresa ainda precisa colocar na conta o frete, o custo do porto e o tempo para liberar essa carga. Às vezes, a logística pesa mais do que o imposto. E a população sente isso de fato? De forma indireta. O maior ganho está nos empregos, porto, armazém, transporte, na logística. Já o preço mais baixo na loja não é garantido. Nem sempre a economia de imposto chega até a etiqueta de fato.
1: O Rio Comex vai entrar em vigor ainda este ano e terá validade até 31 de dezembro de 2032. Com a regulamentação, as empresas interessadas deverão apresentar a comunicação de adesão à Secretaria de Estado de Fazenda. O pedido vai ser analisado pela Superintendência de Benefícios Fiscais Tributários de ICMS, que vai verificar, entre outros pontos, a regularidade fiscal e cadastral do contribuinte e o recolhimento mensal mínimo de ICMS.

É, meu povo, amanhã, 4 de outubro, domingo, primeiro turno das eleições presidenciais deste ano aqui no Brasil. A expectativa tá grande e, claro, a gente tem uma cobertura especial e ampla aqui na Band News FM, conforme a gente tem dito ao longo da programação. Você tá mais convidado aqui a mandar mensagem no nosso WhatsApp, é 1199-592-100. Participe conosco, a gente vai aqui trazer a atualização do noticiário político ao longo de todo este domingo, também com a observação do que a imprensa internacional aborda em relação ao pleito deste ano aqui em solo brasileiro. E você, claro, sabe que toda a atualização das apurações, as parciais das urnas eletrônicas ao longo deste domingo, situação de trânsito, enfim, a gente vai trazer para você aqui na Band News FM. Bom, agora está chegando a hora de exercer com civilidade para o nosso direito ao voto.

0: E a proposta para proibir as apostas online divide opiniões do país. Esse assunto envolve cuidado com a saúde, bolso da população, além dos recursos para o governo e para o esporte. A gente traz mais informações sobre isso com a nossa reportagem direto de Fortaleza, Leonice Ascioli.
1: O crescimento das apostas trouxe uma preocupação que vai além do resultado de uma aposta. O uso excessivo das plataformas pode comprometer a renda de famílias e levantar questões de saúde pública. Ao mesmo tempo, existe hoje um mercado autorizado a funcionar no Brasil, com regras, empresas registradas e arrecadação para o governo. Para o especialista em direito tributário, Luiz Garcia, a proibição completa pode acabar colocando no mesmo pacote empresas que seguem a legislação e plataformas clandestinas. Na avaliação dele, o enfrentamento dos problemas deve levar em conta essa diferença.
2: Primeiro,

0: É fundamental destacar que não se discutem aqui os malefícios, os impactos sociais das apostas. Eles realmente existem e precisam ser rigidamente combatidos. O vício e os excessos exigem políticas públicas severas de saúde, de proteção do consumidor, e isso não se discute. No entanto, a proibição total comete o erro técnico de colocar no mesmo nível as empresas formais e as informais.
1: E existe uma outra conta nessa discussão. As empresas autorizadas pagam taxas de outorgas e impostos que entram na arrecadação do governo federal. Se o mercado legal deixar de existir, os recursos também deixam de entrar. Mas como as apostas são feitas pela internet, fica uma pergunta: o que acontece quando o usuário deixa de encontrar uma plataforma autorizada no Brasil e passa a procurar uma que esteja fora daqui?
0: Sob a ótica tributária, o impacto é evidente. Em meio a um claro desafio fiscal, o Estado brasileiro abdica de uma arrecadação bilionária em impostos e taxas de fiscalização, agravando mais uma vez o nosso déficit público. Além disso, está se tentando barrar por decreto uma atividade de natureza internacional e digital. Ou seja, diferentemente dos cassinos físicos, as apostas online operam em redes globais. A vedação legal não vai extinguir a demanda e vai empurrar o consumidor para a clandestinidade.
1: O setor passou a ter regras específicas em 2023, com a chamada Lei das Bets. Desde então, as empresas autorizadas precisam cumprir exigências para funcionar legalmente no país e pagar valores para obter a autorização. Agora, uma proposta que prevê o encerramento das atividades, apresentada por meio de medida provisória, vai ser analisada em breve pelo Senado.
2: E o período de chuva se aproxima e as barragens de mineração entram em estado de atenção em Minas Gerais. Mudanças no padrão das precipitações podem aumentar os riscos para essas estruturas e a fiscalização já começa a ser reforçada. O repórter Eliseu Júnior tem mais detalhes sobre o assunto.
3: O fenômeno El Niño coloca as barragens de mineração em estado de atenção para o próximo período de chuvas. A Agência Nacional de Mineração alerta que mudanças no padrão de precipitação podem provocar chuvas intensas e concentradas e aumentar a pressão sobre estruturas de contenção de rejeitos. A orientação é para que as empresas reforcem os sistemas de drenagem, estruturas de saída de água e equipamentos de bombeamento. Diretor da ANM, Agência Nacional de Mineração, Luiz Paniago destaca que o órgão está mobilizado para vistoriar as estruturas.
4: Então a gente está com um foco maior nessas barragens de Minas Gerais, São Paulo, Espírito Santo, né, que são estruturas que podem ser que tenham um maior volume de chuvas. A ANM já tomou todas as atitudes, né, para que os empreendedores tomem suas ações de prevenção, assim como nossas vistorias estão focadas também nessas estruturas de extravasão, além de todo o complexo geotécnico da estrutura. Então, em resumo, a ANM está muito focada em ações proativas e as vistorias estão sendo feitas e entendemos que o passar do El Niño não vai causar nenhum tipo de situação anômala em barragens de mineração.
3: Professor na Universidade Federal de Itajubá, Carlos Martinez, destaca os pontos de alerta e chama a atenção para a necessidade de fiscalização.
5: Inspeção constante. Os principais riscos, por exemplo, uma barragem de água. É risco, por exemplo, de haver uma passagem de água sobre a barragem, levando aquela estrutura. Ou ter uma erosão interna, ou seja, a água se infiltrar dentro da barragem e criar um processo de erosão interna. No caso de uma barragem de rejeito, a gente também tem que verificar a condição de estabilidade geotécnica do maciço e do depósito, que é aquele material que está lá dentro. Então, a melhor maneira que existe é você acompanhar isso por meio de instrumentos e por meio de inspeções que são constantes e tem que ser contínuas.
3: Segundo dados da ANM, no primeiro semestre deste ano, 463 declarações de condição de estabilidade foram registradas. Do total, 18 estruturas não tiveram a estabilidade atestada.
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Em instantes, o primeiro bloco do programa Seus Filhos, com Thaís Dias e Roseli Saião. Antes, a gente traz mais uma atualização relativa às pesquisas eleitorais antes das eleições deste ano, primeiro turno, que começa amanhã, é realizado, aliás, na íntegra, neste domingo, dia 4.

0: Uma pesquisa Datafolha divulgada neste sábado, véspera do primeiro turno das eleições, mostra como está a corrida presidencial em âmbito nacional. Lula, do PT, aparece com 45% dos votos válidos, enquanto Flávio Bolsonaro, do PL, soma 42%. Ronaldo Caiado, do PSD, tem 4%, enquanto Renan Santos, do Missão, e Augusto Cury, do Avante, aparecem com 3% cada. Romeu Zema, do Novo, soma 1%. Os demais não pontuaram, a margem de erro é de 2 pontos percentuais para mais ou para menos. O levantamento foi encomendado pela Globo e pela Folha de São Paulo e ouviu 4.006 eleitores de 16 anos ou mais neste sábado. O nível de confiança é de 95% e a pesquisa foi registrada na Justiça Eleitoral sob o número BR-01708-2026. No segundo turno, a simulação entre Lula e Flávio Bolsonaro mostra o seguinte cenário. O atual presidente aparece com 47%. Eram 48% em 1º de outubro. Já o senador soma 46%. Eram 45% em 1º de outubro. Disseram que votam em branco, nulo ou em nenhum dos candidatos, um total de 6%. E em 1º de outubro eram 6%. Os indecisos são 2 e antes eram 1. E cerca de 158 milhões de brasileiros vão às urnas neste domingo para votar. Votação que começa às 8 horas da manhã e segue até às 5 horas da tarde. Os eleitores vão escolher 6 candidatos diferentes para 5 cargos. A ordem de votação é a seguinte: primeiro deputado federal, depois deputado estadual ou distrital, o primeiro senador, o segundo senador, lembrando que são 2 vagas aí em disputa para o Senado neste ano em cada estado, o governador e, claro, depois o presidente da República. O Tribunal Superior Eleitoral, TSE, orienta os eleitores a levarem uma colinha de papel com os números dos candidatos para facilitar a votação. E o presidente do TSE, ministro Cássio Nunes Marques, afasta o risco de interferência internacional na eleição brasileira. Em declaração ao jornal O Globo, o magistrado afirmou que não há qualquer indício de tentativa de intervenção estrangeira ou do crime organizado no pleito. Segundo o ministro, os órgãos de inteligência que trabalham em parceria com o TSE não apontam qualquer indício de ingerência. Nunes Marques também destacou a preocupação com o uso indevido da inteligência artificial e a violência política de gênero durante o pleito. E quem vai votar neste domingo em Belo Horizonte vai precisar levar o guarda-chuva. Quem traz mais informações sobre a previsão do tempo lá na capital mineira neste 4 de outubro, que marca o primeiro turno das eleições, é Paulo Xavier.
1: O domingo de eleições na capital mineira será de céu parcialmente nublado a nublado, com pancadas de chuva, raios e rajadas de vento. A temperatura mínima prevista é de 17 graus e a máxima de 25 graus. A umidade relativa mínima do ar fica em torno de 55% à tarde. A Defesa Civil de Belo Horizonte alerta para possibilidades de chuva moderada a forte, rajadas de vento e raios.
0: O São Paulo volta a campo na próxima quarta-feira contra o Cruzeiro. A partida será disputada no Mineirão às 9h30 da noite. No sábado, a equipe do Morumbi perdeu para o Santos de virada. Na sexta-feira, aliás, a equipe do Morumbi perdeu para o Santos 2x1. Foi o placar, Luciano abriu o placar, aliás, para o Tricolor, mas viu o Gabigol marcar 2 vezes para virar a partida. Com o resultado, a equipe da Vila Belmiro, Santos, foi a 41 pontos e se afastou ainda mais da zona de rebaixamento. Já o São Paulo estacionou nos 36 pontos. E no Palmeiras tem jogador de contrato renovado. Quem conta mais é o Maurício Ferreira.
2: O lateral esquerdo Arthur estende o vínculo com o Palmeiras até dezembro de 2030. O jogador revelado nas categorias de base e já no clube desde o sub-11 é o reserva imediato de Piquerez e tem recebido mais oportunidades em 2026 por causa dos problemas físicos do uruguaio. Foram 31 jogos neste ano e 20 como titular. Arthur, inclusive, deve iniciar o jogo na retomada do Palmeiras no Brasileirão na quinta-feira. Piquerez entrará em campo na terça pela seleção uruguaia na Índia e por isso o Arthur deve iniciar entre os titulares na Arena Palmeirense contra o Bahia 9h30 da noite.
0: E agora sim a gente confere o primeiro bloco do programa Seus Cílios com Thaís Dias e Roseli Sayão.
3: O que você vai ser quando crescer? Desde muito cedo a gente ouve essa pergunta e muitas vezes, conforme o tempo vai passando, a gente vai ficando paralisado. Mas o que eu vou ser quando eu crescer? Qual carreira seguir? Que profissão escolher? Mas e se eu errar nessa escolha? São tantas as dúvidas, né? Mas calma, que o programa Seus Filhos está no ar e vamos falar exatamente sobre isso. A escolha de uma carreira. Eu, Thaís Dias, sigo por aqui? Lógico, ela também. Roseli Sayão, minha companheira de sempre no programa Seus Filhos. Bem-vinda mais uma vez.
4: Obrigada, Thaís. É sempre muito gostoso vir bater esse papo com você.
3: E a gente já vai começar, Roseli, porque eu chamei os jovens para eles darem a opinião. Será que é tão fácil ou é tão difícil escolher uma profissão? Cada um tem uma experiência muito particular. E por isso a gente vai começar com a palavra da Gabriela Lima, de 18 anos, que ela vai trazer um pouco dessa experiência dela. Vamos ouvir também agora o João Pedro Santos, que tem 19 anos. Ele também sabe bem o que vai fazer.
5: Oi, meu nome é João Pedro, eu tenho 19 anos e esse vai ser o primeiro ano que eu vou fazer o Enem. A faculdade que eu quero fazer é de jornalismo, mais especificamente na área esportiva. Desde pequeno eu sempre gostei muito de esporte no geral e sempre vi os programas que passavam, enfim. É um grande sonho meu me tornar um comentarista esportivo.
3: Tô cheia de colegas novos, Roseli, aí já, certos do que querem fazer. Meus pais contam que desde os 5, 6 anos eu parava as pessoas na rua para entrevistar. E que eu sempre quis ser isso e realmente, para mim foi fácil uma escolha. Mas nem sempre é assim, né, Roseli? Ter essa certeza. E tudo bem não ter certeza, né?
4: Tudo bem, claro. Eu vou contar uma história bem interessante, né? Você sabe que faz poucas décadas que essa pergunta, o que você quer ser quando crescer, é feita para criança. A mim, nunca ninguém fez essa pergunta. E quando alguém fez essa pergunta, eu não lembro quem, eu já devia ter uns 10, 11 anos. Minha resposta foi rápida, bailarina. Eu nunca tinha aprendido balé na vida, nunca tinha visto balé, né? Anos depois, eu estou vendo assim, as fotografias da minha infância e eu estava num carnaval com uma fantasia de bailarina. Então, isso que muitas crianças dizem, né? Você foi uma exceção. E há muitas crianças que dizem o que querem fazer e fazem mesmo, né? Mas o número é bem pequeno, Thaís. Porque eles estão descobrindo a vida ainda, né? Como funciona esse mundo. De repente, eles descobrem que tem profissões. Talvez melhores do que ser bailarina, por exemplo, né? Então, assim, é preciso que a gente aprenda a viver com um pouco mais de calma. Então, fazer essa pergunta para a criança, o que você quer ser quando crescer, não é legal. Porque ela vai dar uma resposta que depois ela pode se sentir responsável pela própria resposta. E aí, ela vai construir algo em cima de uma resposta que veio assim de pronto na cabeça dela, mais fácil.
3: E se sente presa, né?
4: Exatamente.
3: A essa resposta. Mas eu falei que eu ia ser isso.
4: Exatamente. Então, assim, vamos deixar, vamos ver com calma. Nessa idade aí, a gente sabe que tem muitos jovens que não sabem o que fazer. Mas isso não impede que ele entre numa universidade, faça um curso e resolva depois do curso o que fazer.
3: E tem uma ideia agora que eu acho muito legal quando a gente fala sobre isso, que é a transição de carreira, que mostra que muita gente já adulto, né, já ali na meia-idade, já falou, olha, eu quero mudar, isso. Eu achei que era isso. E não tem problema nenhum, que ótimo, né, que você viu, ou às vezes você teve até uma carreira de muito sucesso, mas já resolveu ir para um outro caminho, e tudo bem, e ótimo. Aliás, vamos trazer aqui mais desses jovens para falar um pouco dessas suas expectativas, né, sobre o futuro. A gente tem agora a Heloísa Santos, de 14 anos.
6: Oi, meu nome é Heloísa, e eu ainda não sei exatamente o que eu vou fazer no futuro, mas eu gosto muito da parte de ciências, principalmente biologia, já que na escola eu sempre gostei de estudar anatomia humana e também outros seres vivos. Mas eu também gosto muito da parte de geografia, tipo economia e geopolítica.
3: Tem um mundo tão grande aí, aberto, né, Roseli? Uhum. Ela falou, eu gosto muito de ciências, eu gosto muito de geografia, de política, economia. E aí são, olha quantas opções.
4: Uhum.
3: E ela tem 14 anos. E aí é um ponto, porque a gente começa já a pensar, lá no jardim de infância, né? Não, mas essa escola prepara bem para o vestibular, prepara bem para uma carreira. E, de novo, a gente precisa voltar para aquele discurso. Gente, calma. Principalmente a educação infantil é para brincar, é para se conhecer. E a gente vai desenvolvendo, né, essa outra pegada ao longo dos anos.
4: Isso. Aliás, você falou, você tocou num ponto aí que eu creio que é fundamental para ajudar o jovem a vislumbrar algumas questões, que é o autoconhecimento. Se conhecer significa assim, olha, você saber que você tem que fazer determinada atividade sem gostar. Ou seja, eu não gosto de fazer isso, eu faço. Tenho competência, mas não gosto. Autoconhecimento significa entender quando é mais a emoção que está funcionando do que a racionalidade. Ah, mas matemática é muito difícil para as meninas. Eu ouço muito essa frase de alunas e de professores. Então, é bom, né, que a gente entenda que, sabendo quem eu sou, eu encontro mais fácil um lugar ou alguns lugares no mundo, né?
3: É isso. E nada te impede, né, de gostar de coisas completamente diferentes. Ela falou ali, eu gosto da área de ciências biológicas, mas eu adoro também as ciências humanas, geografia, né, a parte de conhecer a geopolítica. Que ótimo isso, porque vários outros caminhos podem surgir aí e pode simplesmente por um caminho completamente diferente. Vamos ouvir agora a Vitória Utz, ela que tem 15 anos e fala o que leva em consideração na hora de pensar no futuro.
7: Quando eu penso nas carreiras que eu pretendo seguir...
3: E nada te impede, né, de gostar de coisas completamente diferentes. Ela falou ali, eu gosto da área de ciências biológicas, mas eu adoro também as ciências humanas, geografia, né, a parte de conhecer a geopolítica. Que ótimo isso, porque vários outros caminhos podem surgir aí e pode simplesmente por um caminho completamente diferente. Vamos ouvir agora a Vitória Utz, ela que tem 15 anos e fala o que leva em consideração na hora de pensar no futuro.
7: Quando eu penso nas carreiras que eu pretendo seguir...
3: Vamos ouvir agora a Vitória Utz, ela que tem 15 anos e fala o que leva em consideração na hora de pensar no futuro.
7: Quando eu penso nas carreiras que eu pretendo seguir... Atores, como as matérias que eu gosto de estudar na escola, como história, geografia e línguas, além de coisas que me instigam curiosidade e coisas que me fazem pensar no futuro que eu quero para mim e para as pessoas ao meu redor.
3: Roseli, o que considerar quando eu começo a planejar o meu futuro? Eu, às vezes, não sei a carreira que eu vou seguir, a universidade que eu vou cursar, mas como é que eu começo já a me preparar? Porque eu preciso estudar. Algumas escolas, né, te levam para um caminho de humanas, outras te levam para um caminho de exatas, ciências biológicas, e eu preciso escolher nessa hora. Como é que eu desenho isso?
4: Então, é difícil, né, a gente dizer para o adolescente que está começando a descobrir com mais clareza o conhecimento sistematizado. História, geografia, geopolítica, adorei ouvir, né, geopolítica. Está começando a descobrir isso e, de repente, parece que ele tem que escolher e isso significa excluir. Mas ele gosta de história, geografia, matemática, línguas. Vamos lembrar, né, que é uma geração essa que vai escolher, que nasceu num mundo multitarefa. E eles estão sendo formados por adultos de uma tarefa só, né? Então, a gente tem que pensar diferente, né? A gente tem que pensar na geração deles. O que impede uma pessoa de fazer um curso, começar a trabalhar naquela carreira que aquele curso lhe rendeu, mas continuar a procurar outros caminhos, conseguindo apenas a sua subsistência, já é o suficiente. Então, eu creio que nós é que temos que fazer uma mudança, né? A gente tem que ajudar o aluno, não a ir desde a educação infantil para saber prestar o vestibular e passar, não. A gente tem que ajudar o filho e o aluno a começar essa busca, é uma trajetória, né, que não termina nunca, do autoconhecimento, para ele se interessar pela cultura de um modo geral, pelas artes, né? Isso vai formando muito ele. E quando ele gostar de uma disciplina do conhecimento, pega aquela disciplina e aprofunda. Porque aí, esse aprofundamento lhe dá a metodologia de fazer isso em qualquer outra disciplina. É uma grande dica essa, viu? A escola faz o contrário. Superficial, todas as informações. Agora, se pegar um conhecimento, vamos pensar a física. Pegar a física e começar a estudar, aprofunda, entende o conceito, aplica, vê como é que isso é utilizado no mundo. Olha, isso facilita o caminho em qualquer outra disciplina.
3: É verdade, porque você coloca no seu dia a dia, né?
4: Exato.
3: Torna natural.
4: Exato.
3: Agora, Roseli, você sempre traz para a gente algumas dicas importantes para a gente pensar um pouco mais sobre esse conteúdo dos nossos programas. E sobre a escolha de uma carreira, qual é essa dica que você traz?
4: Eu pensei muito na dificuldade, né? Na dificuldade que esses jovens têm de fazer uma escolha. A gente teve dois exemplos aqui bem afirmativos, né? Eu quero fazer jornalismo e eu sei a área que eu quero. Mas a gente tem que considerar que muitos jovens, talvez metade, não tenha esse número correto da porcentagem, mas muitos deles não sabem o que fazer. E mais, né? Eles acham que numa profissão vai enfrentar mais dificuldade, a outra será mais fácil. Olha, qualquer profissão vai encontrar dificuldades. Eu pensei nisso quando escolhi o tema. Escolhi um filme que eu adoro, assisto várias vezes, que é Estrelas Além do Tempo. Mostra três mulheres cientistas, o que é raro, né?
3: É verdade.
4: Porque as mulheres não são incentivadas a se dedicarem às ciências. E elas vivem numa época de muito preconceito nos Estados Unidos e elas, as três são negras. É um filme lindo que mostra assim, a coragem que elas precisaram para exercer a profissão que elas gostavam. Tudo tinha a ver com o número, com o início, né, dos apontamentos de robôs, de computadores. É, tiveram que ter muita resiliência, porque, eu vou dar um exemplo do filme, não vai atrapalhar. Ela trabalhava neste posto aqui e ela precisava andar 2 quilômetros dentro da NASA, elas trabalhavam na NASA, para achar um banheiro para pessoas de cor. E no local dela só tinha banheiro para pessoas brancas, né? Então, assim, você pode ser médico, você pode ser biólogo, você pode ser comentarista esportivo, em todas as profissões. Mesmo aquelas que não exigem graduação universitária, há dificuldades a enfrentar. Então, além do autoconhecimento, é o desenvolvimento, né, da resiliência, da persistência, da coragem, que tudo isso vai ser necessário em qualquer profissão.
3: A gente volta já já com o programa Seus Filhos, aqui na Band News, e vamos pensar mais sobre a escolha de uma carreira, o planejamento do futuro profissional desses jovens. Não sai daí não, a gente espera você.

0: O Brasil é um dos países onde os professores mais sofrem com a indisciplina dos alunos. A constatação está em um estudo apresentado pela Organização para a Cooperação e Desenvolvimento Econômico. Segundo a OCDE, 89% dos professores brasileiros disseram que precisam com frequência acalmar estudantes por questões de indisciplina e comportamento. Esse número põe o país na quarta colocação entre as nações pesquisadas. O primeiro é a Arábia Saudita. A indisciplina nos países ricos também é alta. A média está perto dos 70% e tem crescido nos últimos anos. A outra conclusão do estudo é que a falta de investimentos e melhores condições de trabalho são fatores que motivam os professores a largarem a carreira. O repórter Giba Ismanioto tem mais informações.
1: O que acontece dentro da sala de aula passa por duas pessoas, o aluno e o professor. E esse profissional está insatisfeito no Brasil. Um estudo da OCDE mostrou que 1 em cada 10 docentes com qualificação completa deixa a profissão no país. É bem acima da média dos países mais ricos. Para entender por quê, basta conversar com um professor. Com receio de represálias, eles preferem não divulgar o nome e não aparecer.
2: Hoje, a maioria dos colegas enfrenta depressão e ansiedade motivada pela sobrecarga na sala de aula. E aí você tem falta de ar-condicionado, ventilador, o básico não tem, escola suja, a ausência da família também.
1: Falta estrutura, material adequado, salário também não ajuda. Só 1 em cada 5 professores dos anos finais do ensino fundamental estão satisfeitos com o que recebem. O piso salarial da categoria é de pouco mais de R$5.000 para 40 horas semanais. Para complementar a renda, muitos acumulam jornadas e trabalham em mais de uma escola. A gente conversou com Cláudia Costin, que é ex-diretora de educação do Banco Mundial.
3: Boa parte dos países que têm bons sistemas, o professor dá aula em apenas uma escola e fica lá o dia todo, inclusive para preparar aulas com seus colegas, ter uma vida com os seus alunos dentro da escola.
1: Mesmo destinando quase 5% do PIB para a educação pública, o gasto por aluno no Brasil não chega nem na metade dos países desenvolvidos da OCDE. E os recursos nem sempre são bem distribuídos. A gente conversou sobre esse assunto com Ricardo Henriques, que é especialista em educação.
4: Nós temos dois problemas. Não somos eficientes, como os vários países do mundo que têm gasto por aluno equivalente ao nosso, mas, ao mesmo tempo, não é possível a gente esperar que a gente tenha a mesma performance em termos de aprendizagem que os países da OCDE.
1: Investir em educação é criar as condições para ensinar e aprender. E é dentro da sala de aula que esse investimento aparece.

0: A última pesquisa Quest antes do primeiro turno traça o atual governador de São Paulo, Tarcísio de Freitas, do Republicanos, com 60% dos votos válidos. O ex-ministro da Fazenda e ex-prefeito da capital, Fernando Haddad, do PT, soma 36%. Vera Lúcia, do PSTU, e Vivian Mendes, do Unidade Popular, têm 2% cada. Carlos Machado, do PCB, e Isadora Dias, do PCO, não pontuaram. A entrevista foi encomendada pela Globo e entrevistou 3.702 pessoas de 16 anos ou mais entre 2 e 3 de outubro. A margem de erro de 2 pontos percentuais para mais ou para menos. O nível de confiança é de 95% e a pesquisa foi registrada na Justiça Eleitoral sob o número SP-047-26-2026. No Rio de Janeiro, o ex-prefeito da capital fluminense Eduardo Paes, do PSD, aparece com 49% dos votos válidos para o governo do estado. Douglas Ruas, do PL, aparece com 40% e Antônio Garotinhos, do Republicano, tem 6%, mas disputa a eleição sub judice. Os votos que vão para ele aí, eventualmente neste domingo serão considerados nulos, e caso a situação dele se reverta na justiça eleitoral, o cálculo será refeito. William Siri, do PSOL, soma 3%, enquanto André Marinho, do Novo, e Coronel Busnello, do Missão, tem 1% cada. Ciro Garcia, do PSTU, e Juliette, do Unidade Popular, além do Luan Monteiro, do PCO, não pontuaram. A pesquisa foi contratada pela Globo e a Quest ouviu 3.204 eleitores de 16 anos ou mais entre os dias 2 e 3 de outubro. A margem de erro é de 2 pontos percentuais, para mais ou para menos, e o nível de confiança é de 95%. O levantamento foi registrado no Tribunal Superior Eleitoral, TSE, sob o número RJ-03032-2026. No Distrito Federal, a Quest mostra a atual governadora, Celina Leão, do PP, com 53% dos votos válidos. Leandro Grass, do PT, tem 32%, enquanto Paula Belmonte, do PSDB, tem 10% e Ricardo Capelli, do PSB, tem 2%. Mesmo percentual, aliás, do Kiko Caputo, do Partido Novo. A professora Samara Mineiro, da Unidade Popular, tem 1%, professor Robson, do PSTU, e Expedito Mendonça, do PCO, não pontuaram. O levantamento foi encomendado pela Globo e ouviu 2.652 eleitores de 16 anos ou mais entre os dias 2 e 3 de outubro. A margem de erro de 2 pontos percentuais para mais ou para menos. O nível de confiança é de 95%. A pesquisa foi registrada na Justiça Eleitoral sob o número DF-04089-2026. O presidente Lula e Flávio Bolsonaro concentram as agendas de campanha ao longo do primeiro turno nos três maiores colégios eleitorais do Brasil, os estados de São Paulo, Minas Gerais e Rio de Janeiro. Ao todo, o petista fez 12 visitas na região, enquanto Flávio esteve nos estados 14 vezes. A estratégia não é uma coincidência. A região concentra 41,78% dos eleitores do país. Segundo o TSE, São Paulo conta com 34 milhões de eleitores aptos a votar, o que representa 21% do país. Em Minas Gerais, são 16 milhões, ou seja, 10%. Já no Rio de Janeiro, são 12 milhões de eleitores, o que representa 8% dos aptos a votar em todo o território nacional. Ao longo dos últimos meses, Lula esteve em campanha pelo país durante 23 dias em 13 estados diferentes e no Distrito Federal. 13 unidades da federação ficaram de fora do roteiro do presidente. Já Flávio Bolsonaro visitou 18 estados em 29 dias. 9 unidades federativas ficaram de fora das viagens do candidato do PL. E o Senado deve analisar na próxima terça-feira a proposta que põe fim à escala de trabalho 6x1. O anúncio foi feito na sexta pelo presidente do Congresso, senador Davi Alcolumbre, do União Brasil do Amapá. A PEC sobre o tema, então, será apreciada pelos parlamentares logo após o primeiro turno das eleições, realizado, claro, no domingo, amanhã. Segundo Alcolumbre, o tema será debatido com responsabilidade, equilíbrio e respeito às diferentes perspectivas envolvidas. No Paraná, eleitores poderão votar em um aeroporto. Os detalhes dessa história com o Marlon Santiago.
1: O Aeroporto Internacional Afonso Pena, em São José dos Pinhais, na região metropolitana de Curitiba, será um dos pontos de atendimento aos eleitores durante o primeiro turno. O terminal terá estrutura para justificativa de ausência, atendendo pessoas que estiverem em deslocamento no dia da votação. A iniciativa ocorre em um dos principais pontos de circulação de passageiros do Paraná, com um movimento diário superior a 15 mil pessoas. Já quem estiver viajando e não puder votar, deverá justificar a ausência. A justificativa pode ser feita no próprio dia da eleição, eleição durante o horário de votação pelo aplicativo e-título ou nos locais disponibilizados pela Justiça Eleitoral para esse atendimento.
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0: E tem grito de é campeão neste sábado que antecede o domingo de primeiro turno das eleições de 2026 no Brasil. São Paulo conquista o título inédito do Brasileirão Feminino após empate por 1-1 com o Corinthians. A partida do título foi disputada hoje, no Morumbi, com direito a recorde de público. Mais de 49 mil torcedores acompanharam um jogo que coroou a campanha histórica das Soberanas. Na partida de ida na Arena Corinthians, o São Paulo venceu as Brabas do Timão por 2-1, o que marcou a primeira derrota da história da equipe alvinegra no estádio.

0: E neste domingo, dia de primeiro turno das eleições deste ano de 2026, a gente tem, claro, mais uma edição especial do programa O É da Coisa, ancorado por Reinaldo Azevedo. Toda eleição a gente tem análise do Reinaldo e ele traz um recado para você, para que não se perca aí essa edição especial que promete trazer tudo da informação, do debate, da análise desse primeiro turno das eleições de 2026. Fala aí, Reinaldo!
1: Minhas caras, meus caros, o É da Coisa sempre é muito especial, especial para mim, para milhões de pessoas, mas haverá um especial especial. Amanhã, dia das eleições, entre 20h30 e 21h30, nós vamos aqui analisar o resultado da eleição presidencial, do primeiro turno, muito provavelmente, né? Difícil que se decida já de cara o resultado. As eleições nos estados, expectativa de pelo menos 15 governadores eleitos e composição da Câmara e do Senado. Você não pode perder o É da Coisa especial, especial. É isso aí.
0: E agora a gente vai para o segundo bloco do programa Seus Filhos, com Thaís Dias e Roseli Sayão.
2: Medicina, direito, matemática, tecnologia, letras, como escolher diante de tantas possibilidades? A escolha de uma carreira é assunto aqui no programa Seus Filhos. Eu, Thaís Dias, sigo por aqui e ela também. Roseli Sayão segue conosco nessa análise, principalmente nessa tentativa de ajudar você, jovem, você que é pai, que é mãe, que está ali do lado desse jovem, nesse apoio, nesse suporte. E eu vou começar por aí, Roseli. Vou trazer um pai para trazer a percepção dele para a gente sobre o papel da família na escolha da carreira dos filhos. Vamos começar com o biólogo, o professor Eduardo Eiseric. Ele que acredita que a escolha da profissão deve ser apenas, única e exclusivamente desse jovem.
3: Eu nunca influenciei as minhas filhas a seguirem a mesma profissão que eu ou que a minha esposa. Ela também nunca fez isso. Nós acreditamos em deixar que as crianças e adolescentes escolham seus caminhos, escolham suas profissões de acordo com seus interesses, suas aptidões, suas vontades. É isso que a gente tem feito. Foi também o que meus pais fizeram comigo, nunca botaram pressão para que eu seguisse uma linha ou outra de atividade profissional e sempre fui muito feliz nas atividades que eu escolhi na minha profissão e no que eu faço hoje. Eu espero estar fazendo o mesmo com as minhas filhas, deixando que elas fiquem livres para escolher seus caminhos e atividades profissionais.
2: É bacana a gente ver um relato como esse, mas nem sempre é assim, né, Roseli? Uhum. Tem muito aquela pressão da carreira da família, né? Então, por exemplo, uma família de médicos. Não, mas você tem que ser médico. E aquele filho não tem a menor aptidão. Ah, mas nós temos escritório de advocacia, a gente vai passar para você. Ou a administração da empresa da família. E aí fica aquele peso enorme e você se questiona. Meu Deus, mas como é que eu vou fazer isso? Eu não tenho a menor vocação. É uma pressão adicional, mas que é muito comum.
4: Uhum. Verdade. E há vários tipos de pressão que a família exerce, né? Às vezes é essa continuação, né? Olha, é uma herança que você vai seguir, vai receber e vai seguir. Às vezes é o oposto. Olha, não faça jornalismo, porque olha como seu pai está acabado de fazer jornalismo. E às vezes a pressão nem aparece como pressão, mas aparece por meio de perguntas, né? Você já pensou em alguma coisa? Que curso você vai fazer? Ah, pensei em tal coisa. Você já pesquisou o mercado? Como é que está de emprego? Então, é uma pressão eu considero até natural. Os pais desejam melhor para os filhos, se preocupam com eles, mesmo quando eles já estão nessa idade de cuidar da própria vida, né? Agora, eu achei interessante uma frase que ele disse, que me deixou incomodada, que eles sejam livres para escolher. Gente, eles podem ser livres da pressão familiar, mas da sociedade eles não são. As redes que eles frequentam, e a todo momento estão dizendo para eles, faça isso, faça aquilo, faça isso, faça aquilo. Nós temos um número enorme de jovens que dizem que estudar não tem importância alguma, que eles querem ser influenciador na internet. Então, a realidade é essa. Eles não estão livres para fazer uma escolha. E, além disso, da falta de liberdade para fazer uma escolha, o leque abriu-se muito, né? E quanto maior o leque de escolhas, mais difícil é, porque quando eu escolho uma entre 10, eu preciso recusar 9. Mas eu poderia gostar dessas 9 também, né? Agora, quando eu escolho uma entre 100, gente, renunciar a 99 é muito mais complicado. Então, a gente precisa fortalecer o jovem, e eu volto lá de novo, né? Na cultura, nas artes, no autoconhecimento, porque o restante vai surgindo aos poucos. E tem mais uma coisa, né? Nem todo jovem precisa fazer faculdade.
2: Esse é um ponto.
4: É. Algumas famílias querem porque querem. Mas, gente, existem muitos trabalhos dignos, difíceis, que não exigem um diploma universitário. É um outro tipo de conhecimento.
2: E, Roseli, a gente já viu movimentos de países super desenvolvidos, aí eu vou citar a Alemanha, mas outros também, da Europa, da Ásia. E aqui no Brasil a gente vê em alguns lugares um incentivo para os cursos técnicos, uhum. porque há uma falta, né, de profissionais capacitados para determinadas funções técnicas e salários altos, estabilidade até profissional, porque para muitas pessoas isso faz uma diferença, uhum. né? Ah, mas eu vou fazer a faculdade porque o meu salário vai ser maior, porque eu vou ter uma estabilidade maior, uma projeção de carreira. Mas aí você tem, nesse curso técnico, uma possibilidade que até em algum momento, se você decidir depois fazer uma especialização, fazer uma faculdade, você faz, mas se não, tem outra opção.
4: É. Quando eu fiz faculdade, valia muito essa máxima. Olha, quem tiver um curso universitário vai ter maior facilidade na sociedade do futuro. Aliás, eu fui a primeira da minha família a fazer faculdade, né? Hoje não é mais verdade isso. A gente não pode dizer isso para o filho. A gente tem que estimular o estudo a partir de outro ponto. E não desse que o futuro vai ser mais fácil. Não, olha, você pode ajudar o mundo a ser melhor estudando bastante isso que você gosta. Eu pego o exemplo da geopolítica ou da história. É importantíssimo a gente conhecer a história para a gente entender o presente e até ter algumas perspectivas de um futuro curto, a curto prazo, né, pelo menos.
2: E você falou da profissão, do leque, né? Por exemplo, no meu caso, quem é jornalista, muitas vezes, ele vai precisar saber um pouquinho de economia, uhum. vai precisar saber um pouquinho de esporte, um pouquinho, né, de geopolítica, de relações internacionais. Então, tudo isso que a gente viveu a vida inteira e que vai, ah, não vou usar para nada porque eu vou ser de determinada profissão, tem um arcabouço que vai te consolidar como profissional em algum momento, né, uhum. em qualquer área, não só no jornalismo. Isso. E aí eu vou para um ponto. Você falou do mercado de trabalho muito amplo. E muitas vezes, quando a gente começa a pensar nisso, a gente escolhe determinada profissão. Mas daqui a uma década, por exemplo, já mudou completamente, essa profissão está obsoleta. Uhum. Quantas profissões a gente não vê, né, Roseli? Que a gente estava muito acostumado e simplesmente estão desaparecendo.
4: Exato.
2: É pensar também aquele recorte do momento, porque isso pode mudar.
4: Nossa, e muda muito rapidamente, né? Não dá tempo, às vezes, da gente se atualizar. Então, é importante isso também, né? A família que está com o filho aí, nessa época de fazer uma escolha, está difícil. É importante que ele pense no presente, avalie as situações deste momento. Algumas escolas têm um trabalho que no começo eu achava legal, agora eu acho péssimo, viu? Uhum. Que é levar alguns profissionais para conversar com os alunos falando da própria profissão. Mas sempre são profissionais bem-sucedidos. A gente não começa nenhuma carreira bem-sucedida. É. Olha, a gente trabalha, trabalha, trabalha. E alguns conseguem ser bem-sucedidos no sentido social. Outros, de reconhecimento, né? Outros conseguem no sentido do dinheiro. E outros conseguem no sentido de ajudar o mundo a ser um pouco melhor. Tudo isso é bem posicionado, né? Mas parcela da população acha este, aquele não vale, este vale. Então, o jovem precisa ter uma autoimagem que seja boa o suficiente para resistir a tudo isso, né? Que ele vai receber de pressão da sociedade na hora de escolher a profissão. Sem medo de errar, porque nós erramos sempre. E sem medo de mudar mais tarde.
2: Aliás, você falou da escola, né? Eu vou trazer aqui o relato da Aline Oliveira, que é psicopedagoga e fala da importância também da escola, né? Nesse processo de ajuda, de planejamento de carreira. Vamos ouvir a Aline.
5: É um processo que auxilia o jovem a encontrar um curso, uma faculdade ou uma profissão de acordo com suas preferências. É um trabalho estruturado, feito por um psicólogo, que vai mapear todo esse processo que muitas vezes o jovem apresenta dúvidas ou não consegue se identificar com nada. Então, vai utilizar ali ferramentas que vai orientar, inclusive, sobre como está o cenário de trabalho hoje. Antigamente era chamado orientação vocacional, deixou de ter esse nome por sabermos que não se trata mais de algo determinista, que cada sujeito nasceu para exercer e vai exercer aquilo o resto da vida.
2: Isso é importante da gente falar, né? Do determinismo e dessa ideia de vocação. Eu tenho vocação para isso, se eu não fizer isso, eu não vou ser feliz, eu não vou ter sucesso e a vida não vai andar para mim. Não é bem assim, né, Roseli?
4: Não, não é mesmo.
2: A gente falou de resiliência.
4: É, exatamente. E foi por isso, inclusive, né, que eu fiz questão de citar a resiliência. A resiliência vai ser fundamental, por isso que eu insisto, né, no autoconhecimento e no fortalecimento de muitas questões. Entre elas, assim, o que é meu interesse? Olha, eu posso me interessar por números e por letras ao mesmo tempo. E o interesse pode ser igual. Isso não significa que eu só vou me dar bem numa profissão que trabalhe ou com letras ou com números. Eu posso me dar bem numa profissão que lide com outras questões que não abordem essas. Então, é interessante porque é complexo esse mundo hoje. Nós temos profissões que desapareceram e temos profissões que estão nascendo.
2: Verdade.
4: Então, é preciso se conhecer e conhecer bem esse mundo em que eles vivem hoje. E acompanhar, né, conhecendo. Eu sou uma velhinha, uma senhorinha, né? Mas eu gosto de entender esse mundo que eu vivo hoje. Então, os pais precisam entender como é esse mundo que seus filhos vivem hoje.
2: A gente está na reta final aqui dessa conversa sobre a participação da escola, dos pais, mas tem muito mais ainda nesse programa, Seus Filhos. E, por isso, eu queria chamar a Roseli para trazer mais uma dica para a gente pensar um pouco mais sobre esse assunto.
4: Agora, minha dica vai direto para o jovem, né? Quando ele está perdidão, sabe o que faz? Um artigo aqui vai te ajudar muito. O artigo está no endereço da internet, sbpsp.org.br. Essa sigla é Sociedade Brasileira de Psicanálise de São Paulo. Muito bem, lá você procura o artigo Como Escolher uma Profissão. E é interessante porque eles dão alguns passos. Primeiramente, você pode fazer isso, eles não dão receita, dão passos que você deve dar e que vai facilitar você olhar de maneira mais organizada para esse mundão de coisa que está te deixando tão confuso. Como escolher uma profissão? No endereço sbpsp.org.br.
2: Aí a dica da Roseli, a gente segue com mais dessa escolha da carreira, tentando ajudar os jovens, apoiando também as famílias, aqui no programa Seus Filhos na Band News. Não sai daí não, a gente espera você.

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11: Seguimos juntos, eu sou Carlos Costa e trago para vocês as principais notícias do Brasil e do mundo na atualização do noticiário nessa noite de sábado, dia 3 de outubro, dia, aliás, que antecede o domingo da primeira ronda, aí, o primeiro turno das eleições de 2026 aqui no Brasil. Amanhã, claro, cobertura especial aqui na Band News FM.

0: E atenção para os horários da abertura das sessões eleitorais neste domingo. Votação começa às 8 da manhã e vai até às 5 da tarde. Informações com Afonso Marangoni.
1: A ordem de votação neste domingo é deputado federal, deputado estadual ou distrital, primeiro senador, segundo senador, governador e presidente. O voto é obrigatório dos 18 aos 70 anos e facultativo para jovens de 16 e 17 anos, maiores de 70 e pessoas analfabetas. O cidadão tem direito de se ausentar do trabalho pelo tempo necessário para votar, sem prejuízo salarial. É permitido ao eleitor manifestar apoio aos candidatos, como destaca o advogado eleitoral Alberto Rolo.
2: E o eleitor pode, é assim o que diz a lei, é a letra da lei, pode fazer manifestação individual e silenciosa no dia da eleição. Então, eu posso votar com uma camiseta pintada no meu candidato? Pode. Eu posso colocar o botão do meu candidato no peito, como a gente vai ver nas entrevistas? Pode. O que não pode é aglomeração, o que não pode é bandeiras, o que não pode é gente uniformizada. Isso no dia da eleição, não. E depois das 17 horas, sim.

0: Também estão proibidas as práticas de distribuição dos chamados neste domingo aí, santinhos, né? Clássico já nas eleições de alguns anos, mas está proibido. Gabriel Marques traz mais detalhes sobre o assunto.
1: O Tribunal Superior Eleitoral proíbe no dia da eleição a distribuição de santinhos e a boca de urna. Também não pode espalhar material de campanha nas ruas e perto de locais de votação, além de abordar eleitores para pedir votos, usar alto-falantes, fazer carreatas, comícios ou manifestações coletivas. As irregularidades podem resultar em multa e até prisão de 6 meses a 1 ano. O eleitor pode demonstrar a preferência política de forma individual e silenciosa, com bandeiras, broches, adesivos e camisetas. A regra busca garantir que o eleitor faça a escolha sem abordagem ou tentativa de convencimento no dia da votação.
0: No Amazonas, 11 municípios terão um horário alternativo unificado para a votação. Quem traz mais detalhes direto de Manaus é a repórter Jordânia Gama.
2: 11 municípios do Amazonas terão horário diferente de votação nas eleições 2026. Nessas cidades, as urnas abrem às 6 horas e fecham às 15, pelo horário local. A mudança vale para Maturá, Atalaia do Norte, Benjamin Constant, Irunepé, Envira, Guajará, Ipixuna, Itamaraty, Jutaí, São Paulo de Olivença e Tabatinga. Nos demais municípios do estado, incluindo Manaus, a votação será das 7 horas às 16. O Tribunal Superior Eleitoral adotou o horário de Brasília como referência para padronizar o encerramento da votação em todo o país.
0: Fãs e amigos prestam as últimas homenagens ao maestro Roberto Tibiriçá, que morreu neste sábado. As informações a gente tem agora com o Marlon Santiago. Vamos ouvir.
3: O maestro Roberto Tibiriçá, diretor musical e regente da Orquestra Sinfônica do Paraná, morreu na madrugada deste sábado, aos 72 anos. Ele era regente titular da orquestra desde 2022. Ao longo de mais de 4 décadas de carreira, Tibiriçá esteve à frente de algumas das principais orquestras do Brasil e do exterior. A OSP e o Teatro Guaíra lamentaram a morte. O velório será em São Paulo. O local ainda não foi divulgado. A causa da morte não foi informada.
0: A Defesa Civil emite alerta de risco geológico para regiões de Belo Horizonte. Paulo Xavier.
4: É emitido alerta de risco geológico moderado para as regiões Barreiro, Oeste e Centro-Sul de Belo Horizonte, válido até às 8 horas da manhã de segunda-feira, devido ao volume de chuva que atingiu a capital e a previsão de novas precipitações. As 3 regiões já acumulam metade das chuvas esperadas para todo o mês de outubro. Segundo a Defesa Civil, o acumulado de chuvas aumenta a saturação do solo e, por isso, os moradores dessas regiões devem ficar atentos a sinais que possam indicar risco de deslizamentos e desabamentos.
0: E agora a gente vai para o terceiro e último bloco do programa Seus Filhos, com Thaís Dias e Roseli Sayão.

0: de sucesso. Se eu não passar naquela faculdade, então, Roseli, aí não tem jeito, todos os meus planos foram por água abaixo, né? É, eu acho que não tem como, a gente fica repetitivo, mas é isso. É uma geração, e principalmente a parte do adolescente, essa transição para o início da vida adulta, que a gente se cobra demais, tem muita coisa acontecendo e parece que tudo é demais. É demais, pesa muito realmente, mas não precisa ser a ferro e fogo, né?
1: É. Mas olha, me impressiona a fala dela quando ela diz: eu vou fazer uma escolha que vai influenciar os próximos 30 anos da minha vida. Mas isso aí ela ouviu de adultos. Não é próprio dessa geração pensar assim, né? Nós pensamos assim. A sua geração ainda pensa assim, né? Mas não, essa geração nova, gente. Em primeiro lugar, né? Não é a parte mais importante da sua vida. É uma parte importante, mas não é a mais importante. A vida pessoal sustenta a gente o tempo todo. E vida pessoal significa as relações de amizade, as relações familiares, enfim, tudo aquilo que você tem e que te ajuda a enfrentar a vida difícil que ela vem como ela vem mesmo, né? Então, não é assim tão importante. É uma parte da sua vida, é apenas uma parte. A gente precisa colocar essa escolha de profissão no seu devido lugar, né? Olha, é muito mais fácil escolher uma profissão do que escolher se você vai ficar solteiro, se você vai formar uma família, se você vai ter filho, não vai ter filho, né? Então, vamos com calma. É importante, mas nem tanto.
0: Agora, você falou de uma questão que eu quero vir para uma análise geracional mesmo, porque você citou que com você foi assim, comigo também é uma geração, a minha geração é aquela geração que você tem que dar certo.
1: Isso.
0: Então, a gente foi feito para ser independente, para ter sucesso profissional, para brigar pela carreira e para colocar essa carreira realmente nessa posição de prioridade número um. E aí, muitos estão vivendo com burnout, estão vivendo com sofrimentos, né, de diagnósticos de saúde mental, porque é difícil dar conta disso. E aí você deixa de lado essa prioridade que você falou para a vida pessoal e isso cobra um preço altíssimo.
1: Isso.
0: Por outro lado, essa geração que está chegando agora mais jovem, eles vão em busca da tal felicidade. Só que aí cai no mesmo problema, porque felicidade, ela não é uma constante. Ela é aquele momento que você vive em determinadas situações, mas ela não está contigo o tempo todo. Então, há também uma busca constante por uma felicidade que muitas vezes não dura, né?
1: É isso. É isso mesmo. Tem até um pequeno livro que é a transcrição de uma palestra de um pensador contemporâneo, que o título é Procure-se a Felicidade Desesperadamente. Pronto. Já juntou duas palavras que dão choque entre elas. E é isso, né? Dá na mesma. Ou procura a felicidade desesperadamente, ou procura aquela profissão da minha vida desesperadamente também. Gente, com boa saúde mental, a gente leva as coisas melhor. A gente tem mais resiliência para aguentar todos esses desafios que diariamente a vida nos traz. São desafios diários. Tenha você passado no vestibular ou não, tenha você escolhido a profissão que você pode achar certo ou não. De qualquer maneira, a vida traz desafios.
0: A Roseli, ali tentando, como ela disse, né, se atualizar, entender um pouco dessa geração atual, me mandou um vídeo. E que foi a base para a gente pensar esse programa de hoje. É um vídeo do Felipe Melo, que é arquiteto, mas ele produz também conteúdos para a internet. E chamou bastante a atenção porque fala exatamente disso. Vamos acompanhar? Ele liberou o vídeo para a gente.
2: Esse sim é o Felipe. Ele passou 4 anos escrevendo seu doutorado em tecnologia, que só umas 5 pessoas leram. Interessado por coisas demais, decidiu estudar história, mas não sabia por onde começar. Então ele se matriculou em astrofísica para começar pelo Big Bang. Só que ele nunca falou disso para pessoas que não fossem obrigadas a ouvir. E é por isso que ele está aqui. Ele não sabe fazer vídeo, ele não tem departamento profissional e nenhum público. Ainda assim, ele desconfia que suas pesquisas podem atingir mais pessoas aqui entre vídeos de gatinho e propagandas de bets, do que empoeirando na prateleira da biblioteca. Ele acabou de se mudar para o campo e por isso já tem café passando e se você quiser ficar, like the bolo.
0: Eu achei maravilhoso. E aí a gente resolveu convidar o Felipe para falar um pouco dessa experiência dele. Vamos ouvir o que ele tem para falar sobre essa escolha da carreira, sobre esse momento, inclusive, de produção de conteúdo, né? Que é uma nova profissão.
1: Uhum.
3: o curso que você escolhe.

0: trabalha agora, é mais provável que seja onde você vai começar do que onde você vai terminar. A faculdade, ela é uma lente, ela te ensina um jeito de olhar para o mundo e esse jeito você vai levar para sempre. Eu sou arquiteto, tenho escritório, trabalho com isso. Mas os meus outros interesses, eles nunca foram embora. Eu acabei estudando e trabalhando com muito mais coisas, principalmente misturando elas. E dessa mistura que saiu coisa que faculdade nenhuma podia ter me preparado para fazer. Então, alivia esse peso, porque escolher o curso não é a maior decisão da sua vida, ela é o começo. E dali você vai se encontrando.
1: Eu quis deixar essa fala do Felipe para a gente, nessa reta final, acalmar esses corações e deixar essa mensagem, né, Roseli? Que é tudo isso que a gente está falando até agora.
2: Exatamente. Aliás, quando eu descobri, né, isso na internet, eu me apaixonei por ele, porque ele é o tipo da pessoa que pode falar com os jovens e falar calma, que não é assim. Porque uma senhorinha como eu pode falar, mas isso pode não dar muita importância. Agora, ele falar, ele fez tecnologia, ele estuda, onde mesmo? História, arqueologia, astronomia, astrofísica, sei lá. Gente, isto é... O que possibilitou chegar aí, né? Uma vasta cultura. Porque senão... É isso que a faculdade deveria dar e dá se a gente souber fazer faculdade, né? Descobrir a biblioteca universitária. Não é só da sua área, não, que você está cursando. Descobrir o mundo por meio dos escritores que se dedicaram a isso, né?
1: E eu vou fazer uma provocação para a escola e para as famílias. A gente tende a ir tirando a curiosidade das nossas crianças, dos nossos adolescentes. Esse interesse pelo mundo, ele vai ficando cada vez mais restrito. Ah, não perde tempo com isso, preste atenção nos estudos. Mas, às vezes, esse interesse é o que vai fazer toda a diferença para que ele possa exatamente ser realizado e ter essa curiosidade, querer saber mais. E hoje, com essa telinha aqui na nossa mão, não é o nosso interesse, é o interesse que o algoritmo entende que a gente tem. Então, às vezes, eu fico meio entediada, porque ele não reflete o meu interesse. Uhum. Então, eu simplesmente desligo, que para muitas pessoas não é o que acontece. E aí a gente fica limitado naquele mundinho, a curiosidade vai embora. E é ela que faz a gente sentir pulsar, né, essa vida dentro da gente.
2: Exatamente. Para eu descobrir essa pessoa, que, assim, não precisa falar mais nada depois dele, né? Mas ainda assim eu vou falar... Eu preciso entrar no mundo juvenil. Então, não adianta o algoritmo ficar me mostrando outras coisas, porque eu quero ver como eles estão pensando, como eles estão se virando nesse mundo enlouquecido que eles estão vivendo, né? E olha que boa decisão que ele tomou de ir estudando e ir praticando os interesses, não necessariamente como profissão, mas ele continua lá.
1: Para fechar, tem dica chegando da Roseli, aquela dica final para a gente amarrar esse papo e para você refletir um pouquinho mais sobre essa conversa. Qual é a sua indicação, Roseli?
2: É a dica de um livro, né? E esse livro vai entrar bem agora nesse momento, depois de todas essas conversas. O título do livro é A Arte da Imperfeição. Abandone a pessoa que você acha que deve ser e comece a ser você mesmo.
1: Repete para a gente?
2: A Arte da Imperfeição, 2 pontos. Abandone a pessoa que você acha que deve ser e seja você mesmo.
1: Vamos correr para comprar.
2: Isso que é duro para os jovens hoje, saber quem eles são com tanta interferência de fora para dentro, né?
1: Até para a gente, né? Às vezes se conhecer a esse ponto e abandonar o que esperam da gente para ser a gente mesmo. E olha, com essa reflexão... Fica por aqui o programa Seus Filhos de hoje. Quero te convidar a sempre interagir com a gente, nos buscar nas redes sociais, @RoseliSaião, Roseli com Y, Saião também, ou @ThaísBDias, Thaís com H. Você pode compartilhar suas dúvidas, trazer os seus comentários, a gente fica muito feliz com essa interação. E quero agradecer a toda a equipe que coloca esse programa no ar sempre, agradecendo a produção da Beatriz Alencar, a produção aqui do nosso estúdio do Rafael Henrique, a edição do Pedro Salles e a sonorização do José Antônio de Araújo. Agradecendo ainda a todos vocês que nos acompanham sempre, mas a ela pelos conhecimentos divididos também. Beijo para você, Roseli.
2: Beijo, Thaís. Adoro presencial, né? Posso dar esse beijo. E para quem nos acompanha, meu carinho de sempre.
1: E você já sabe, continue ligado, porque os seus filhos é sempre na Band News.

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6: Muito boa noite, eu sou Carlos Costa, sigo com você com a atualização do noticiário nacional e internacional neste sábado 3 de outubro, dia que antecede o domingo, que marca o primeiro turno das eleições presidenciais e, claro, para os estados, câmaras, enfim, no Brasil, território brasileiro todo aí, com todo o foco para o pleito deste ano. Então vamos juntos com

Pesquisa Atlas Bloomberg, divulgada hoje, mostra o presidente Lula em vantagem contra o senador Flávio Bolsonaro em primeiro turno, mas com empate técnico no segundo. Margem de erro de um ponto percentual para mais ou para menos. A Atlas Bloomberg entrevistou 4.945 pessoas por recrutamento digital aleatório entre 27 de setembro e 2 de outubro, nível de confiança de 95%. Levantamento esse registrado no TSE, o Tribunal Superior Eleitoral, com o número BR00999-2026. Primeiro turno, vamos aos números. Votos válidos, 47% de intenções de voto para o presidente Lula, 44,1% para Flávio Bolsonaro, do PL, Lula, claro, do PT. Renan Santos aparece em terceiro, candidato do Missão, com 4,6% das intenções de voto. Augusto Cury, do Avante, marca 2,1%. Ronaldo Caiado, do PSD, 1,4%. Outros somam 0,9%. Agora a gente confere o cenário de segundo turno. Votos válidos aí. Lula, 50,1%. Flávio Bolsonaro, 49,9%. Portanto, a gente tem aí empate dentro da margem de erro nessa pesquisa Atlas Bloomberg, divulgada na noite, deste domingo, deste sábado, aliás, dia que antecede primeiro turno das eleições presidenciais de 2026.

0: O governo federal segue a fiscalização das bets depois da medida provisória que trata do setor. Quem traz os detalhes é o Márcio Rocha, direto de Brasília. Vamos conferir.
1: Pelo menos 48 contas registradas por pessoas físicas nas plataformas de apostas, as chamadas bets, devem ser investigadas por uma suposta lavagem de dinheiro, de acordo com os Ministérios da Fazenda e da Justiça e Segurança Pública. Isso porque esses perfis têm saldo superior a R$500 mil e por apresentarem valores atípicos e uma movimentação financeira que foge do padrão dos apostadores comuns, elas serão investigadas por suspeita de irregularidades. A informação faz parte de um balanço divulgado pelo governo sobre o setor, que teve as atividades suspensas depois de uma medida provisória editada pelo presidente Luiz Inácio Lula da Silva. Segundo o governo, mais de 10 mil sites ilegais já foram derrubados desde o dia 25 de setembro, quando o presidente assinou o documento. No total, são cerca de 88 mil páginas na internet que já foram identificadas por realizar apostas ilegais. Além da fiscalização, o ministro da Fazenda, Dario Durigan, afirmou que o governo também trabalha para evitar que novos sites ilegais sejam criados.
2: Uma vez que a gente identifica essas empresas, tem uma atuação em relação a elas e às contas bancárias que elas operam, que ficam abrigadas, via de regra, em pouquíssimas instituições financeiras, instituições de pagamento. Por isso, a frente da asfixia financeira vai buscar tirar qualquer incentivo que reste para que esses sites seguem aparecendo de maneira indiscriminada. Então, a partir do momento que a gente fortalece a fiscalização nas outras frentes, derrubando os CNPJs e asfixiando a parte financeira, o próprio incentivo de geração de novos sites...
1: Em outro ponto, uma força-tarefa do governo contra influenciadores digitais e grupos de mensagens tenta coibir a divulgação das apostas. A estimativa do Ministério da Justiça é que, por causa dessas ações, cerca de 3 milhões e meio de pessoas deixaram de ser expostas à publicidade das bets. O ministro Wellington César Lima e Silva afirmou que foi criado um departamento específico para o acompanhamento da situação dessas plataformas.
3: Houve um reforço de três áreas específicas para o tratamento não só do tema das bets, mas também de outras questões que dizem respeito ao Ministério da Justiça. Nós criamos um departamento de fiscalização novo no âmbito da Senacom, criamos uma coordenação geral no âmbito da Polícia Federal, que vai cuidar de lavagem de dinheiro, e na área digital também tivemos um aumento. Sob o ponto de vista de derrubada de sites, nós já passamos de 10 mil sites encaminhados para a Anatel para derrubada, o que é um número muito significativo.
1: Ainda de acordo com o governo, a movimentação das empresas do setor, que era de aproximadamente R$600 milhões por dia, caiu a zero e o saldo em contas das casas de apostas caiu cerca de 30% e saiu de R$2 bilhões e 100 milhões para cerca de R$1 bilhão e 400 milhões.

0: Eleitores de todo o Brasil vão às urnas neste domingo para eleger novos deputados, senadores, governadores e presidente. A votação abre às 8 da manhã e será encerrada às 5 da tarde. A ordem de votação é a seguinte: deputado federal primeiro, depois deputado estadual ou distrital. Aí você vota no primeiro senador, depois no segundo. Na sequência, governador e, por último, presidente da República. O Tribunal Superior Eleitoral orienta os eleitores a levarem uma colinha de papel com os números dos candidatos para facilitar a votação. Lembrando que você não pode ir para a urna com o celular ali para fazer a cola via dispositivo eletrônico. Tem que ser no papel. E volta a circular uma notícia falsa sobre uma suposta fraude em urnas eletrônicas. Caso esse que já foi, aliás, desmentido pela Justiça Eleitoral, volta e meia a gente vê essa fake news rondando novamente, né? E é sempre importante fazer o alerta para o que está de fato valendo, o que não está. A gente traz mais detalhes sobre o caso ao longo da nossa programação. Lembrando sempre, aliás, que você pode sempre confiar na Band News FM aqui na checagem de fatos. E claro, a gente traz para vocês os principais golpes, se é que dá para assim dizer, em relação às fake news que a Justiça Eleitoral tenta desmentir. Agora a gente vai saber mais detalhes sobre essa falsa denúncia com o repórter Gabriel Marques.
1: Uma denúncia falsa sobre suposta fraude em urnas eletrônicas do Distrito Federal que circulou nas eleições de 2018 volta a ser compartilhada nas redes sociais. Na época, um vídeo mostrava dois policiais militares do Distrito Federal afirmando que as urnas já teriam votos registrados antes do início da votação. O caso foi investigado pelo Tribunal Regional Eleitoral do DF e acompanhado também pelo Ministério Público. Na época, não foi encontrada qualquer irregularidade. Segundo a Justiça Eleitoral, houve desconhecimento técnico sobre o funcionamento dos equipamentos. O TSE mantém a página Fato ou Boato para checagem de informações sobre as eleições deste ano.
0: E a Câmara dos Deputados publica o edital de um novo concurso público para a carreira de analista legislativo. O cargo é um dos mais disputados do Serviço Público Federal. Segundo o edital, são 66 vagas imediatas e 118 para cadastro de reserva. Salários iniciais vão até pouco mais de R$32 mil. Oportunidades destinadas a candidatos com formação superior em diversas especialidades. As inscrições para o concurso poderão ser feitas entre 15 de outubro e 17 de novembro pelo site do Centro Brasileiro de Pesquisa em Avaliação e Seleção e Promoção de Eventos. Taxa de inscrição de R$ 130. A Argentina lançará até o fim deste ano um programa de cidadania em troca de investimentos. A iniciativa do governo Javier Milei é uma busca por novas fontes de recursos para reduzir a dívida do país. Os interessados deverão fazer uma doação não reembolsável de US$350 mil, equivalente a R$1.800.000 ao Tesouro Argentino. Existe também a possibilidade de comprar um título público no valor de US$800 mil, cerca aí de R$4 milhões. Essas informações são do Ministério da Economia argentino.

0: E o Brasil fecha a data FIFA com goleada sobre a Índia e novos testes no time comandado por Carlo Ancelotti. Quem traz mais detalhes é o repórter Maurício Ferreira.
1: O Brasil goleia a Índia por 4-0 em atuação discreta e Ancelotti aproveita o jogo em Calcutá para novos testes. Entre os titulares, o goleiro Pedro Morisco e o zagueiro Arthur Dias foram as grandes novidades, além de Pedro, escalado na vaga de Rafinha. O atacante do Flamengo fez o segundo do Brasil no jogo, após Estevão abrir o placar. Ancelotti mudou os 10 jogadores de linha durante o segundo tempo e Samuel Lino foi o responsável por balançar as redes indianas duas vezes e fechar a goleada por 4-0. O Brasil volta a jogar em novembro, quando vai a Singapura para dois amistosos. No dia 14, contra o Japão, adversário eliminado pelo Brasil na última Copa, e a seleção da casa, Singapura, no dia 16.

0: A Petrobras confirma a existência de um reservatório de petróleo na bacia da Foz do Amazonas. O achado amplia o potencial energético da margem equatorial brasileira. Quem traz mais informações é o repórter Guilherme Faria.
1: A Petrobras espera concluir a operação de exploração do Poço Morfo nas águas ultraprofundas da costa do estado do Amapá até o fim do mês de outubro. A informação é da presidente da estatal, Magda Chambriar, que concedeu entrevista coletiva nesta sexta-feira para anunciar uma nova descoberta de petróleo no local, a uma profundidade de 2.886 metros. O poço está sendo perfurado desde 20 de outubro de 2025. Em agosto deste ano, a estatal anunciou que tinha encontrado petróleo na região. Análises realizadas pela companhia confirmaram a boa qualidade do material. As perfurações continuaram e agora mais petróleo foi localizado em uma outra camada, como explica Magda.
2: É mais uma descoberta no Poço Morfo, no Amapá. Eu tenho aqui na minha mão o óleo de morfo da descoberta que nós fizemos em setembro desse ano, né? Quando a gente divulgou a descoberta em agosto desse ano, nós dissemos para vocês que a gente continuava perfurando o poço. Então, a continuidade de perfuração desse poço resultou numa descoberta que se confirmou ontem.
1: A continuidade da operação da perfuração do poço teve o objetivo de avaliar intervalos exploratórios mais profundos e permitiu a realização da mais recente descoberta, identificada por meio de perfis elétricos, indícios em rocha e amostras de fluidos obtidos durante as operações. Segundo a Petrobras, a nova descoberta amplia o conhecimento sobre o potencial exploratório da área e vai fornecer informações adicionais para a avaliação dos sistemas petrolíferos e do potencial de recursos da bacia sedimentar da Foz do Amazonas. Com a conclusão das atividades de perfuração do poço, prevista para o fim deste mês, Magda Chambriar destaca que a sonda utilizada no local vai seguir para um novo ponto de exploração, no litoral do Rio Grande do Norte.
2: Nós temos até agora petróleo em duas profundidades diferentes. Seguimos com os trabalhos no Poço Morfo, o poço não está concluindo ainda e nós imaginamos que até o final deste mês de outubro nós estaremos com o poço completamente concluído. Acreditamos que até o final de outubro, né, nós vamos estar desmobilizando a sonda e mandando esta sonda, então, para o litoral do Rio Grande do Norte, onde ela vai perfurar o prospecto Mãe de Ouro.
1: Em nota, a Petrobras ressaltou que a atuação está alinhada à estratégia de longo prazo da companhia, visando a recomposição das reservas de petróleo e gás por meio da exploração de novas fronteiras e contribuindo para o atendimento à demanda energética do país.

0: Celular, relógio, camiseta de candidato, bandeira, o que, que pode e o que, que não pode levar na hora de votar? Para tirar essas dúvidas dos eleitores, a Band News FM ouviu o advogado Alberto Rolo, especialista em direito eleitoral. Ele conversou com os âncoras Humberto Ferretti e Luiz Megali. Vamos conferir.
1: Conosco Alberto Rolo. Alberto Rolo é especialista em direito eleitoral. É esse o título mesmo, Rolo? Eu tô puxando pela memória aqui. Especialista em direito eleitoral, em legislação eleitoral. Bom dia para você.
2: Bom dia, Megali. Sei que o Ferretti está aí também. Muito bom falar com vocês e com os amigos da Band News FM. É a minha experiência profissional, né? Na verdade, eu tenho pós-graduação em direito constitucional, mas a experiência profissional são quase 35 anos, né, Megali? Fazendo direito eleitoral, então dá para dizer.
1: E nos ajudando, né, como um guia, né, nessa época de eleição que é tão importante. Ô, Rolo, eu como eleitor, eu pretendo votar da maneira mais discreta possível, entrar, votar, sair e passear com a família. É, o que, que eu não posso fazer para não me colocar em problemas com a justiça eleitoral? O que, que eu devo evitar nesse domingo?
2: Não é só evitar, é realmente não pode fazer. O quê? Propaganda eleitoral, boca de urna, propaganda eleitoral. É, de alguma maneira, aglomeração com outras pessoas com finalidade de propaganda eleitoral. Bandeiras, carreata, passeata, isso não pode. Aí inverte o seu raciocínio, Megalho. O que, que a lei diz que pode fazer? Manifestação individual e silenciosa. Não tem muito o que explicar o que, que é individual e silencioso. Pode votar com uma camiseta com o nome do meu candidato? Pode. Posso votar com botão, aquelas praguinhas que a gente põe na roupa também? Pode. E o meu carro? Se tiver o adesivo do meu candidato, tem que tirar? Não, não precisa. Desde que não faça aglomeração, carreata, passear.
1: Tá. Aglomeração. Junto eu e mais três amigos. Vamos votar junto e depois a gente vai para um restaurante acompanhar a apuração. E esses amigos são todos simpatizantes de um candidato. Chegam quatro caras lá com a camisa de uma cor e cantando. Mas está na cara que aquilo não é um ato político, não é? Mas são quatro amigos. E tudo bem? Ou isso pode dar problema também? Ou isso pode dar rolo?
2: Não, é rolo sempre com L só. É, não vai dar rolo porque é... Dentro, nesse ambiente que você falou, dentro de um restaurante, sem que isso seja uma atividade política, não tem problema. Quando a lei fala em aglomeração, é na rua.
1: Não, mas na escola. Bandeira, na escola. Os caras entram lá fazendo um corinho na escola. Isso pode?
2: Aí não pode. Aí na escola, que é o local de votação, isso é boca de urna. Então não pode fazer.
1: Ah, olha só. Tá. Mesmo que seja uma coisa entre amigos ali, isso já pode dar. Mas também não vai dar problema a ponto de chamarem a polícia, não, né, Rolo? No máximo, imagino eu, o mesário vai falar alguma coisa, ou então alguém vai dizer, ó, isso não pode, e eu acho que isso se resolve ali mesmo, né?
2: Tem que tomar cuidado, Megali, porque se isso for entendido como boca de urna, é crime. Olha. E aí pode chamar a polícia sim para fazer prisão em flagrante. Crime, tá escrito no Código Eleitoral, na lei, com detenção de 6 meses a 1 ano e multa. A multa vai em torno de R$5.000 até R$15.000. Então, não é pouca coisa. Agora, lógico, tem que ter o devido processo legal. Não vai ser detido lá na hora, leva para a delegacia e já vai responder a pena e pagar a multa. Não é assim. Vai ser feita a autuação e depois tem o devido processo legal.
3: A gente sabe que tem gente que gosta muito de político, que é fã de político no Brasil. Agora, ser fã a ponto de perder cincão aí, no mínimo, para fazer um barulhinho ali na porta da escola, de fato, tem que tomar cuidado
1: e
3: mesmo.
1: E combinar que essa altura do campeonato não é isso que vai virar voto de ninguém, né? Olha, tem um grupinho ali cantando o nome de um político, acho que é nele que eu vou votar, isso não vai acontecer.
3: Tem gente que decide ali na hora, mas isso é uma parcela pequena, principalmente para os votos para o Poder Executivo, talvez para o Legislativo. O sujeito ainda pega um santinho no chão, que eu já sei que não é permitido, também vamos falar sobre isso com o doutor. Agora, doutor, ali na hora de votar, a gente sabe, ou a gente divulga bastante, muita gente ainda se esquece na hora, que o celular não pode, porque o celular permite que a pessoa tire foto, e o voto é secreto, enfim. Mas nos últimos dias, a gente ouviu relatos de outros equipamentos que também podem ser proibidos, por exemplo, o relógio. Não aquele relógio tradicional de ponteiro, mas aqueles relógios digitais que se conectam com o celular. Pode ir até a cabine de votação com isso e além do relógio. Citei o celular e o relógio, mas o que mais pode e o que não pode ser levado?
2: que diz a resolução, Ferretti? Qualquer equipamento que permita ou que possibilite a violação do sigilo de voto, como você destacou. Então, se naquele relógio eu tenho condições de fazer um vídeo ou tirar uma foto, não vai poder. Me perguntaram muito esses dias sobre aqueles óculos, né, mais novos, modernos, que fazem vídeo, tiram foto, esses óculos digitais, eletrônicos, também não pode. Agora, como é que o mesário vai identificar, né? Não dá para
3: Boa
2: saber.
3: pergunta.
2: Então, o celular é uma coisa mais evidente. Então, qualquer equipamento, diz a resolução, que possa violar o sigilo do voto. Então, você pode incluir câmeras digitais, relógios, usa aqueles óculos modernos. Então, nada disso pode. O celular tem que ficar na cabine. E aí me lembra uma coisa importante para a gente destacar. Amanhã tem que levar a colinha. Quer dizer, não é obrigatório, mas vai ajudar muito. E aí a colinha não pode ser no celular. A gente faz muitas listas no celular, mas não adianta fazer a colinha no celular, que eu não posso levar o celular na hora da votação. Então tem que ser de papel mesmo. Pega lá a colinha, pega um papel em branco, ou pega essas que os candidatos enviam para a gente, ou baixa do site do TSE. TSE tem lá uma colinha pronta com os espaços para serem preenchidos em branco, né? Pega, imprime e leva, dá para a família e leva lá, porque o TSE já fez a conta. Quem leva a colinha demora mais ou menos 1 minuto e 30 segundos para votar. Então são 6 votos, vai demorar muito, vai ter fila. Então, se levar a colinha, a gente vota mais rápido.
1: Pergunta da Cissa. Posso votar com a bandeira do meu candidato?
2: Bandeira não, pode
1: Não.
2: ser a camiseta, pode ser o adesivo. A bandeira tem que deixar ali do lado de fora, num cantinho.
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0: Está encerrado o período para a propaganda eleitoral nas ruas. Os detalhes com Gabriel Marques.
1: Terminou às 10 horas da noite deste sábado a propaganda eleitoral nas ruas. Com isso, está proibida a distribuição de santinhos, além de caminhadas e carreatas. Neste domingo, os eleitores só podem manifestar preferência política de forma individual e silenciosa, como com o uso de adesivos. Não é permitido promover aglomerações, abordar eleitores e distribuir material de campanha. Entre as principais orientações está verificar com antecedência o local de votação e levar uma colinha e um documento oficial com foto.

0: Um grave acidente rodoviário em Minas Gerais deixa 2 mortos. Os detalhes do caso com o Paulo Xavier.
1: Um acidente envolvendo 4 veículos deixa 2 pessoas mortas na MG-050 em Itaúna, na região centro-oeste de Minas Gerais. 2 dos veículos pegaram fogo. Mãe e filho, de apenas 2 anos, morreram no local. Outras 4 pessoas ficaram feridas, uma delas em estado grave, e foram levadas para um hospital da região. As causas do acidente serão investigadas.
0: O presidente dos Estados Unidos, Donald Trump, volta a prometer $5,000 para cada cidadão americano caso o Partido Republicano vença as eleições legislativas. A disputa eleitoral será em novembro. No mês passado, o americano falou pela primeira vez em convenção em Dallas sobre os chamados dividendos Trump. Ele não apontou qual o custo do eventual benefício, o que levantou suspeitas sobre a legalidade da medida. Em uma publicação no X, o antigo Twitter, Trump disse que os republicanos podem pagar esse valor aos eleitores porque estão, entre aspas, arrecadando quantias enormes de dinheiro por meio das tarifas.

0: Daqui a pouco tem o Grande Prêmio do Bahrein de Fórmula 1, corrida realizada no circuito de Sepang, na Malásia, palco que volta ao calendário da elite global do esporte motor pela primeira vez desde 2017. Quem traz mais informações sobre o grid largada da etapa Malaia desta madrugada é Luiz Fernando Ramos.
1: Pole position para Max Verstappen no Grande Prêmio do Bahrein na Malásia. O piloto da Red Bull larga do primeiro lugar ao lado de Lewis Hamilton da Ferrari na primeira fila. Isaac Hadjar da Red Bull é o terceiro colocado. O líder do Mundial, Kimi Antonelli, larga em quarto. O brasileiro Gabriel Bortoleto da Audi é em décimo lugar. O Grande Prêmio do Bahrein na Malásia acontece neste domingo, largada às 4 horas da manhã do horário de Brasília.

0: O presidente do Supremo Tribunal Federal, Luiz Edson Fachin, cria regras para evitar que pedidos sejam direcionados a um ministro específico. Conta mais, Rafael Procópio.
1: Já está em vigor uma nova regra no Supremo Tribunal Federal que dispõe sobre o direcionamento de processos a determinados ministros e também a adição de novos documentos à matéria já em andamento por terceiros, pessoas não envolvidas diretamente nos autos do processo. A resolução foi publicada pelo presidente do STF, Edson Fachin, nesta sexta-feira. Na prática, a medida visa interromper batalhas jurídicas entre os próprios ministros da Suprema Corte, como visto recentemente na guerra de ofícios entre André Mendonça, Alexandre de Moraes, Flávio Dino, Luiz Fux e outros magistrados. Uma das justificativas é de que a resolução visa garantir que processos obedeçam à regra de serem distribuídos a partir de sorteio, ou seja, de maneira aleatória, sem que ministros sejam escolhidos para julgar casos específicos. Sobre as petições apresentadas por terceiros, a nova regra diz que esses documentos serão antes submetidos a uma triagem prevista na resolução, com a participação da Secretaria Jurídica do STF e da Presidência do Supremo. Petições que impugnem atos de autoridades também vão passar por essa triagem. Segundo o advogado especialista Júlio Leone, a nova regulamentação pode antecipar discussões sobre o Código de Conduta para ministros da Suprema Corte.
2: A resolução deve ser aperfeiçoada no futuro, porque o STF está em crise com o TSE e está tendo um embate entre os ministros, guerra de ofício, guerra de decisão, guerra de liminares. Então, eu creio que eles vão avançar sobre lá o Código de Ética e de Conduta do STF e esse tema terá que ser enfrentado no futuro muito próximo e uma votação interna, uma discussão interna para que os parâmetros, os limites possam ser definidos e observados.
1: As situações que levaram a essa nova resolução de Fachin vieram de uma crise, que ainda não foi estancada, entre ministros do STF, com as questões envolvendo o caso Master e o possível envolvimento de magistrados da corte. O fato é que a resolução foi publicada após um novo episódio da Guerra de Ofícios, desta vez envolvendo eleições. Inicialmente, o ministro Cássio Nunes Marques, presidente do TSE e membro do STF, reclamou da interferência da Suprema Corte em decisões eleitorais. No dia seguinte à declaração, o próprio magistrado decidiu que a TV Globo seria obrigada a colocar no debate previsto para quinta-feira, que acabou não acontecendo, o candidato à presidência Romeu Zema e outros candidatos do Partido Novo nas disputas regionais. Já no dia do debate, o ministro Gilmar Mendes decidiu, pouco antes do evento, que o candidato Renan Santos do Missão deveria participar. A situação levou o candidato Flávio Bolsonaro do PL a desistir da participação, mesmo que a justificativa oficial tenha sido censura por parte da Justiça Eleitoral, que tinha decidido que a emissora não poderia permitir perguntas ao candidato Lula, que já havia informado que não iria ao debate. A determinação citada, também proferida na quinta-feira, veio da ministra Estela Aranha, do TSE, e vetava também o foco na cadeira vazia do candidato quando perguntas fossem direcionadas a ele.

0: E a Band News FM encerra a série de reportagens especiais tratando dos desafios que devem ser enfrentados pelo próximo presidente da República em diferentes áreas. Nesse capítulo, o repórter Henrique Tanger fala sobre as demandas do setor da saúde.
1: Quem assumir a presidência da República em 2027 vai encontrar um sistema de saúde pressionado por problemas antigos e por necessidades que estão mudando junto com a população. São mais de 5 mil municípios com realidades que vão de grandes centros com hospitais de alta complexidade a pequenas cidades que dependem de estruturas regionais para determinados atendimentos. E por essa razão, especialistas ouvidos pela reportagem afirmam que não existe uma solução única para todo o país. A professora da Fundação Getúlio Vargas, especialista em gestão de saúde, Ana Maria Malik, diz que o ponto de partida está no próprio direito que deveria ser garantido pelo SUS.
2: O principal desafio continua sendo cumprir o que está escrito na lei, quer dizer, garantir o direito à saúde à população brasileira. Então, esse direito à saúde acaba se materializando de maneira extremamente diferente, dependendo de para onde você olha.
1: Hoje, o Brasil está dividido em 456 regiões de saúde, organizadas para que os municípios compartilhem estruturas e serviços que não conseguem oferecer sozinhos. Mas organizar onde o atendimento acontece é apenas uma parte do problema. Segundo Gonzalo Vecina Neto, médico sanitarista e cofundador da Anvisa, também é preciso organizar a fila para quem já aguarda atendimento.
3: Há necessidade de fazer uma integração Estado e municípios para você conseguir organizar um pouco a oferta de serviços e tentar aproximar a oferta da demanda, que hoje não temos noção do que é a demanda e existe muito desperdício por faltas, por má gestão de filas.
1: Vecina destaca ainda que parte do problema está na falta de integração entre os serviços oferecidos por estados e municípios. O especialista defende que os repasses considerem mais a população atendida e não apenas a quantidade de procedimentos realizados.
3: Eu sugiro a ideia de fazer o que está previsto já na Lei 8080 e na Constituição, que é fazer transferências não mais por serviços prestados, e sim por população assistida, transferindo capacidade decisória para estados e municípios.
1: A população brasileira com 60 anos ou mais passou de 8,7% em 2000 para 15,6% em 2023. Pelas projeções do IBGE, deve representar quase 38% dos brasileiros em 2070. O novo perfil da população, as mudanças de hábitos e o avanço da tecnologia também alteram as demandas que chegam ao sistema de saúde. E é nesse cenário que a saúde mental ganha espaço entre os desafios dos próximos governos. Segundo dados do Ministério da Saúde, no Brasil, cerca de 14 mil pessoas morrem, por exemplo, por suicídio a cada ano, uma média de 38 por dia. O psiquiatra Lucas Spannenberg, do Hospital São Lucas da PUC, do Rio Grande do Sul, destaca a importância da prevenção. Segundo ele, enfrentar esse cenário exige que o sistema não atue apenas quando o paciente já precisa de assistência.
4: Hoje, e não só para a saúde mental, mas para qualquer tipo de programa de saúde, abrir oferta só de assistência e não trabalhar em prevenção e promoção é se preparar para uma demanda infinita, né? A gente não pode deixar as pessoas adoecerem com essa intensidade e não ter recurso para frear a escalada de cronificação, às vezes, que se dá, por exemplo, a transtornos mentais graves.
1: O próximo governo vai encontrar um SUS pressionado por problemas que atravessam décadas e por demandas que ganham cada vez mais espaço. Organizar as filas, reduzir as diferenças regionais e garantir financiamento continuam sendo desafios centrais. Tudo isso enquanto o sistema presta assistência a uma população cada vez mais velha e com novas necessidades.

0: E você confere agora a segunda parte da entrevista com o advogado Alberto Rolo, especialista em direito eleitoral, que explica o que pode e o que não pode durante a votação deste domingo. Ele conversou com os âncoras Humberto Ferretti e Luiz Megali. Vamos ouvir.
1: Rolo, do lado dos candidatos, a gente sabe que tem muita coisa que não pode, mas que eles fazem. Até diminuiu nos últimos anos, né? Mas quantidade de santinhos, por exemplo, que os caras vão lá e desaguam aquele negócio, né? Despejam tudo que sobrou da campanha em frente aos locais de votação. E se eu quiser denunciar um cara desses, como é que eu faço?
2: É, isso, inclusive, Megali, é crime. A lei fala que esse derramamento... na véspera da eleição, no dia da eleição, isso é crime também. E aí é muito fácil, né? Porque você vai ter a foto do candidato lá, mas não foi o candidato que jogou. Mas tem vídeos, tem câmeras que vão mostrar que foi alguém da assessoria, né? Então pode também dar problema para o candidato. Como é que faz para denunciar isso? Qualquer celular tira foto, faz vídeo, baixa o Pardal. Pardal é um programa da Justiça Eleitoral, não é? É um aplicativo da própria Justiça Eleitoral, baixa nas lojas de aplicativos, e aí tem lá, você preenche o seu nome e seus dados e manda a foto. Essa foto, essa denúncia, vai para o Ministério Público, e se tiver prova suficiente, o Ministério Público vai processar. Eu já vi muita gente ser processada por derramamento de santinhos, e sabe uma coisa que as pessoas não falam muito? Além de ser crime, lógico, infelizmente as pessoas, e amanhã tem previsão de chuva em muitos lugares, o pessoal escorrega, as pessoas de idade, às vezes é a maladeira, às vezes porque aquele papel é o papel fino, o pessoal escorrega e se machuca, quebra a perna, quebra o braço, se machuca muito. Então, também por isso não pode fazer.
1: E amanhã, eu estava ouvindo o Ferretti ontem, vai chover, né, Ferretti?
3: Na capital, em outras regiões do estado...
1: Ah, a gente tá falando para São Paulo, né? A gente está em São Paulo.
3: A gente está falando de previsão de chuva para São Paulo, foi a previsão que a gente teve ontem. Mas vale também para estados do sul, porque tem uma frente fria chegando, tanto que nas cidades de São Paulo, que estão mais perto da divisa com o Paraná, a chuva vem mais cedo. Por quê? Porque essa chuva já vai estar no sul do país antes. E na capital, ela chega um pouquinho mais tarde. Mas várias regiões do país vão ter chuva no domingo, e eu até coloquei no Google aqui, porque eu tinha uma lembrança, e essa lembrança foi confirmada. A gente teve em 2012 uma idosa no interior de São Paulo que escorregou nos santinhos que estavam espalhados ali e morreu.
1: Nossa, meu Deus.
3: Morreu. Tô vendo uma matéria aqui, eu coloquei no Google, portal do G1, Bauru e Marília. O portal G1 tem aquelas divisões regionais. Idosa que escorregou em santinhos morre por complicações da queda. Eu me lembro dessa história, um caso surreal. Então tem esse ponto também que o doutor citou. Agora, doutor, tem uma pergunta aqui, é o Dalton, se eu não me engano é Dalton, eu perdi a mensagem dele. Ele lembra aqui que a gente teve, pelo menos eu acho que teve, mudanças nos últimos anos em relação à tal da lei seca na eleição. Como é que funciona hoje, se é que ainda funciona?
2: Então, boa pergunta essa. Antigamente, na verdade, nunca esteve na lei, né? O pessoal chama de lei seca, que é um apelido. Sempre das secretarias de segurança dos estados impunham essas restrições ao comércio e ao consumo de bebida alcoólica por causa da bagunça, por causa do mau comportamento que o álcool pode induzir, né? Mas nos últimos anos, as secretarias, pelo menos aqui em São Paulo, a Secretaria de Segurança vem entendendo que não há necessidade, que aqueles locais onde já existe problema com bebida, que já é normal, procura fazer um incremento no policiamento. Então não há necessidade, você pode ir amanhã almoçar com a família, como falou o Megali, tomar a sua cerveja, que não vai ter problema, e os supermercados e os locais de consumo podem vender normalmente. Então, não tem tido mais a chamada lei seca.
1: Rolo, eu estava conversando com uma representante do TRE na semana, e ela disse que tem algumas regras que vão depender do local de votação. Porque por exemplo, animais de estimação. O TSE não tem problema nenhum com cãezinhos. Pode levar, mas às vezes uma determinada escola não permite a entrada. Então vai depender vai depender do local, né? Quais que são essas regras que podem variar de acordo com o local de votação?
2: Por exemplo, essa de você levar o animal. Quer dizer, talvez a escola não queira sujeira ou não queira nenhum tipo de conflito, porque às vezes o animal pode latir para alguém e assustar as pessoas. Então, realmente, para a Justiça Eleitoral não tem problema. mas pode ser que exista algum tipo de restrição. Mas eu imagino essa é uma possibilidade. Outra possibilidade que eu vejo mais comum é você estar comendo ou bebendo. Você comprou um lanche, você comprou uma marmita, ou você está com uma criança com algum sanduíche ou bebida, né? Uma latinha de refrigerante ou de suco. Isso também pode. Ah, mas sempre tem aí um recipiente, uma lata de lixo dentro da escola. Mas às vezes a escola também pode pretender, porque isso gera custo para a escola depois de limpeza, pode pretender que você não entre comendo ou bebendo, ainda que seja com embalagem descartável. Também seria, para a Justiça Eleitoral não tem problema nenhum, mas também vai depender dessa organização de cada escola.
1: Votar com criança, vai depender da boa vontade do mesário ou tem alguma regra estabelecida para isso?
2: Vai depender um pouco da boa vontade, Megali, porque o voto é sigiloso. Se você fala criança, que é alguma coisa relativa, depende da idade, lógico, você pode mostrar para o seu filho com 5 anos, com 8 anos, com 10 anos, como é que faz, como é que vota, porque ele vai votar em algum momento, mas não pode deixar a criança digitar os números na urna. Olha, filho, vem aqui digitar. Não, quem tem que digitar, o voto é da pessoa capaz, né, juridicamente. A criança pode ver, pode assistir. Agora, se for já uma criança mais velha, 14, 15 anos, aí eu acho que aí já não é mais criança, adolescente, pré-adolescente, vai depender realmente da boa vontade.
1: Chegou uma boa aqui. Um ouvinte perguntou, ele fazer um post amanhã na página dele a favor de um candidato, isso pode configurar crime?
2: Excelente pergunta. A gente estava esquecendo de falar isso. Sim, pode configurar crime, porque agora a boca de urna não é só deixar o papel no chão ou distribuir o papel na hora ou pedir voto verbalmente, agora a gente fala em boca de urna digital. Então amanhã não pode ter postagens novas. O eleitor, nós temos o direito de apoiar quem a gente quiser e pedir voto para quem a gente quiser hoje. Congela as redes sociais, deixa o que foi postado lá, não precisa tirar amanhã, mas não pode ter coisas novas. E existem processos, sim, da Justiça Eleitoral processando o eleitor que faz postagem. O pessoal coloca, normalmente, Megali, Ferretti, tira a foto e fala, olha, já cumpri o meu dever, o candidato tal, não sei quem, ou põe a foto do candidato amanhã. Não, amanhã não pode fazer isso.
3: Eu não fazia a menor ideia.
1: Eu tinha certeza que o Rolo ia falar, não pode, claro que pode, a não ser que você seja um comunicador, um influencer. Caramba, gente.
3: Essa me surpreendeu. Muito bom saber.
2: Amanhã não. E tem processo, viu? É lógico, não são milhões de processos, mas a justiça age quando ela é provocada. Então, se houver uma denúncia...
1: Seu vizinho vai te denunciar.
2: É isso mesmo.
1: Muito bem. Rolo, obrigado. Conversamos aqui com o Alberto Rolo. Sempre uma conversa super esclarecedora sobre direito constitucional, sobre direito eleitoral. Que seja um domingo suave. Rolou bom trabalho para você.
2: Vamos lá, eu vou estar aí com vocês também. Estou sempre à disposição. Bom dia, bom trabalho.
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0: Os candidatos à presidência da República mais bem colocados nas pesquisas, Lula do PT e Flávio Bolsonaro do PL, escolhem o estado de São Paulo para encerrar a campanha antes do primeiro turno. O atual presidente esteve na região central da capital paulista e desceu a Rua Augusta em uma caminhada que contou com trios elétricos. Durante essa caminhada, o presidente destacou ações do governo em prol de trabalhadores e contra as plataformas de apostas. Já Flávio reuniu apoiadores em uma motocarreata iniciada em Santa Bárbara do Oeste, no interior do estado. A jornalistas, o senador voltou a afirmar que, caso eleito, não vai tentar a reeleição. E o ministro do TSE, o Superior Tribunal Eleitoral, Tribunal Superior Eleitoral, no caso, Floriano de Azevedo Marques, cassou o registro de candidatura de Deltan Dallagnol do Novo ao Senado pelo Paraná, decisão tomada na noite deste sábado, dia que antecede o primeiro turno das eleições de 2026, na verdade. O ministro determinou que o status do candidato seja modificado para indeferido e que os votos recebidos amanhã por ele, Deltan, sejam considerados nulos. Na decisão, o magistrado reafirmou o entendimento do TSE de 2023 de que o candidato está inelegível. E uma pesquisa Atlas Intel divulgada neste sábado aponta que a eleição para o governo de Santa Catarina deve ser resolvida no primeiro turno. O atual governador Jorginho Mello aparece com 56,7% dos votos à frente, portanto, do Gelson Merizio, que desponta em segundo com 22,6%. Jorginho do PL, Gelson do PSB. Em terceiro lugar, segundo a pesquisa, está João Rodrigues, do PSD, com 18,4% das intenções dos votos, seguido de longe por Marcelo Brigadeiro, do Missão, com 1,3%. A pesquisa Atlas Intel ouviu 1.794 pessoas em Santa Catarina entre os dias 27 de setembro e essa sexta-feira, ontem, no caso. Margem de erro de 2 pontos percentuais para mais ou para menos, com nível de confiança de 95%. Na Bahia, mais de 11 milhões de pessoas vão votar neste domingo. Quem traz mais informações é a Ana Paula Lima.
1: A Bahia tem cerca de 11 milhões e 300 mil pessoas aptas a votar este ano, de acordo com o Tribunal Regional Eleitoral. Em Salvador, o número chega a quase 2 milhões de eleitores. Já Feira de Santana, no centro-norte do estado, aparece na sequência, com mais de 430 mil pessoas que podem participar do pleito. Vitória da Conquista, no sudoeste, e Camaçari, na região metropolitana, completam o ranking. Na Bahia, como um todo, o público feminino representa 53% do eleitorado, com quase 6 milhões de votantes. No recorte racial, embora a maioria dos eleitores não tenha informado esse dado, entre as pessoas que fizeram a autodeclaração, o maior contingente é de pardas, seguidas por pretas e brancas.
0: E o governo lança novas medidas para conter a alta dos combustíveis. Quem traz mais informações e detalhes dessa notícia é o Márcio Rocha, com todo o detalhamento. Vamos ouvir.
2: A partir de agora, a fiscalização contra os abusos nos preços dos combustíveis será ampliada depois que o governo federal anunciou novas medidas para conter a alta do produto. Entre as ações previstas estão inspeções em postos e distribuidoras, além do aumento das multas aplicadas. O objetivo das medidas é garantir que os subsídios concedidos pelo governo cheguem ao bolso dos consumidores. Entre as medidas estão a manutenção da subvenção de R$ 2,12 por litro do óleo diesel, além do reforço das ações de fiscalização

0: Deflagrada para identificar possíveis aumentos injustificados, realizou mais de 200 ações de fiscalização e recebeu cerca de 330 denúncias de alta nos combustíveis. Dessa maneira, elevar preços sem justa causa, por exemplo, pode causar multas de 500 milhões de reais para casos comprovados de abuso, como explicou o ministro da Justiça e Segurança Pública, Wellington César Lima e Silva.
1: Mas a severidade dessa multa somente pretende ter incidência naqueles casos em que estejam absolutamente caracterizados um abuso. Essas notícias têm chegado à ANP, têm chegado à Senacom. Nós temos casos de mais de 1.300% de aumento da margem bruta de lucro. Seria inaceitável que o Estado brasileiro, fazendo todo esse esforço, fechasse os olhos para essas evidências.
0: No entanto, em nota, o Instituto Livre Mercado criticou as ações. Isso porque, para a entidade, a medida provisória que instituiu o Desenrola Brasil trouxe essas mudanças divulgadas pelo governo, mas não indica que o texto também altera o Código de Defesa do Consumidor, o que pode ser questionado pelo Congresso Nacional.
2: O raio-x das pessoas com deficiência no Brasil mostra que as desigualdades dificultam a inclusão e se refletem na educação e no mercado de trabalho. A repórter da Band, Olivia Freitas, explica mais detalhes sobre o assunto.
3: Os dedos que permitem a Alice, de 5 anos, decifrar o mundo, leem de tudo, do controle remoto aos objetos no armário do quarto dela. Mas não conseguem identificar justamente o que está no material da escola, que não é adaptado para ela. Alice é cega desde os 2 anos, resultado de uma doença autoimune. A luta da família hoje é para que ela tenha acesso à alfabetização e à educação inclusiva, como explica a mãe, a dona de casa Adriana Rodrigues.
4: Ter um ensino adequado, ter uma professora para ensinar o Braille para ela, que é o que ela precisa. Se você der isso aqui, ela fez, não fez? Ela sabe, mas ela não tem aprendizado nenhum, desenvolveu nada nisso. Ficar no município e lutar para que na escola eles tenham piso tátil, tenha tudo o que ela precisa, né?
3: Na última semana, o IBGE divulgou dados do censo de 2022, mostrando que a taxa de analfabetismo na época entre os jovens de 15 e 29 anos era de 1%, mas subia para 12% entre as pessoas com deficiência em geral e saltava para 40% entre aqueles com dificuldades em funções mentais. E a exclusão continuava. Só 29% das pessoas com deficiência trabalhavam. Era quase metade da porcentagem das pessoas sem deficiência, com índice de 55%, e ainda tinham renda 30% menor. São números de uma desigualdade vista entre aqueles pontos possíveis de serem medidos. Quantas outras portas são fechadas silenciosamente todos os dias ao longo de uma vida inteira? O Brasil tem leis e políticas voltadas à inclusão de pessoas com deficiência. O grande desafio é que sejam, de fato, implementadas. O coordenador de inclusão do Instituto Jô Clemente, Flávio Gonzalez, pontua algumas leis que ainda não são totalmente cumpridas.
5: Falta investimento, mas falta muito conhecimento, falta muita informação, falta formação e falta priorização, né? A gente sabe que os recursos existem, seja no âmbito da educação ou outros, mas muitas vezes esse tema não é priorizado.
3: Sem barreiras, quem pode dizer onde Alice e outros 14 milhões de pessoas no país são capazes de chegar?
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8: A nossa ouvinte, Patrícia Menezes, escreve contando que ela tem 2 gatos e ela reparou uma coisa muito engraçada. Toda vez que ela termina de limpar as caixas de areia, um deles corre, entra de volta na caixa imediatamente e usa de novo. Parece que ele fica só esperando eu terminar de limpar, Manu. Por que ele faz isso? Patrícia, parece uma coisa, né? Eles contestando a gente de diversas maneiras. Gatos adoram isso. Mas olha só, muitos gatos olfatos demonstram uma preferência maluca por uma caixa recém-limpa. O olfato deles é muito aguçado e uma caixa com muita urina e fezes pode ser muito menos atraente. Mas aí você pode perguntar, será que ele está tentando colocar o cheiro dele de volta na caixa? Olha,

0: Pode existir um componente de familiaridade olfativa, mas a gente não tem como afirmar que ele entra necessariamente para remarcar o território. A explicação mais simples, muitas vezes, é: a caixa ficou limpa e ficou muito mais agradável para usar. Ele entra e não suja a patinha, sente a textura da areia e isso é muito mais agradável para eles. Participe também da nossa coluna enviando sua dúvida para elbicho@bandnewsfm. .com.br ou então pelo meu Instagram, Manu Karsten. 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
2: Meia-noite em ponto pelo horário de Brasília. Bom dia para você que está acompanhando mais uma madrugada aqui na Band News FM. Eu, Stephanie Toso, já estou por aqui, te faço companhia até às 7 horas da manhã, na atualização dos principais destaques do noticiário nesse domingo de eleição, hein, gente? Vamos que vamos, claro que conto sempre com a sua participação no nosso WhatsApp, no 11 999 592 100. Desde já, desejando já um bom dia para você que está chegando por aqui agora, está puxando mais um plantão. Pelo menos aqui em São Paulo, madrugada sem chuva. Nesse momento, a temperatura ainda um tiquinho mais baixa, deu uma refrescada depois de uma tarde quente, abafada. Ontem, sábado, a temperatura subiu bem. Ó, o Sérgio Girota já está por aqui sintonizado, falou assim: oi, Sté, bom dia. E aí ele falou assim: que seja uma excelente ancoragem. Vamos nessa, está começando. Ó, o nosso noticiário está recheado. Tem muito assunto ao longo dessa madrugada e assunto ainda, claro, voltado para o destaque aí da eleição. E aí você vai se conectando, se sintonizando por aqui também. Estamos com imagens nessa madrugada pelo TCL Channels, pela Fast TV. E aí dá para você acompanhar um tiquinho lá, o meu rostinho, a minha carinha. Tem bastante coisa, inclusive hoje tem Fórmula 1, hein? Para os madrugadores de plantão a partir das 3 horas da manhã. E aí já começa todo aquele nosso esquenta por aqui. Teremos a narração de Odinei Edson, muita coisa. A Alessandra também vai estar por aqui nos nossos estúdios fazendo os comentários ao longo aí da nossa transmissão. Então, ali a partir das 3 horas da manhã, já sintoniza por aqui. Quero todos os nossos ouvintes mandando áudio, hein? Participando mesmo. Odinei adora e aí a gente consegue colocar os áudios por aqui no ar. Então, vai mandando o seu alô, a sua mensagem e fica comigo aí até a reprodução da Fórmula 1 aqui na nossa programação. Quem tá sofrendo um tiquinho, mandou mensagem pra cá, falou assim: olha, tô sofrendo um pouco, mas tô me informando aqui com a Band News. Foi o Ari. Pela imagem que ele mandou aqui, ele tá no hospital, tá tomando medicação ali na veia. Força por aí, viu, Ari? Boa sorte. Daqui a pouco você tá em casa também, hein? Ai, mas é complicado, né? Infelizmente, a gente tá suscetível aí a algumas mudanças, imunidade vai abaixando. Esses últimos dias eu tava sem voz, de novo, né? Lembra? Fiquei um pouco fanha, né? Esquentou demais, choveu, depois esfriou. A gente que tem sinusite, rinite, bronquite, não aguenta por muito tempo, não. Bom, gente, 12:03, vamos nessa? Nesses próximos minutos eu faço um giro pelos principais destaques do noticiário, mas o WhatsApp tá aberto. Vai mandando a sua mensagem no 11 999 592 100. Cerca de 158 milhões de brasileiros vão às urnas nesse domingo para votar. Votação que começa às 8 horas da manhã e segue até às 5 da tarde. Os eleitores vão escolher 6 candidatos diferentes para 5 cargos. A ordem de votação é deputado federal, deputado estadual ou distrital, primeiro senador, segundo senador, governador e presidente da República. O TSE orienta os eleitores a levarem uma colinha de papel com os números dos candidatos para facilitar a votação. E aqui na Band News FM teremos a programação especial durante todo esse domingo, de olho na eleição, hein, gente? Logo pela manhã você acompanha as primeiras notícias das aberturas das sessões eleitorais. 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Ainda nos outros destaques, o presidente do Tribunal Superior Eleitoral, o ministro Cássio Nunes Marques, afasta o risco de interferência internacional na eleição brasileira. Em uma declaração ao jornal O Globo, o magistrado afirmou que não há qualquer indício de tentativa de intervenção estrangeira ou do crime organizado no pleito. Segundo o ministro, os órgãos de inteligência que trabalham em parceria com o TSE não apontam qualquer indício de ingerência. Nunes Marques também destacou a preocupação com o uso indevido da inteligência artificial, além da violência política de gênero durante o pleito. E mais, quem vai votar nesse domingo em Belo Horizonte precisa levar guarda-chuva. As primeiras informações chegam com Paulo Xavier.
3: O domingo de eleições na capital mineira será de céu parcialmente nublado a nublado, com pancadas de chuva, raios e rajadas de vento. A temperatura mínima prevista é de 17 graus e a máxima de 25 graus. A umidade relativa mínima do ar fica em torno de 55% à tarde. A Defesa Civil de Belo Horizonte alerta para possibilidades de chuva moderada a forte, rajadas de vento e raios.
2: Daqui a pouquinho a gente aciona a Aline Araújo da Climatempo já para trazer o panorama completo para esse domingo de eleições por aqui na nossa programação. Claro que tem destaque do esporte. Tem jogador de contrato renovado no Palmeiras. Fala aí, Maurício Ferreira.
4: O lateral esquerdo Arthur estende o vínculo com o Palmeiras até dezembro de 2030. O jogador revelado nas categorias de base e já no clube desde o sub-11 é o reserva imediato de Piquerez e tem recebido mais oportunidades em 2026 por causa dos problemas físicos do uruguaio. Foram 31 jogos neste ano e 20 como titular. Arthur, inclusive, deve iniciar o jogo na retomada do Palmeiras no Brasileirão na quinta-feira. Piquerez entrará em campo na terça pela seleção uruguaia na Índia e por isso o Arthur deve iniciar entre os titulares na Arena Palmeirense contra o Bahia 9h30 da noite.
2: 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Bom, já ouvimos o Paulo Xavier trazendo destaque para Belo Horizonte, mas também tem previsão de chuva aqui em São Paulo, tem alerta para temporal no Rio, muita chuva prevista também para o interior do país, isso reflexo da frente fria que está passando por aqui. Para você que vai se programar aí, melhor período para votar é durante amanhã. Para essas outras regiões, a previsão de chuva chega já no início da tarde, então bem naquela viradinha do início para o final do horário do almoço. Então já se programa, se prepara. Aline Araújo traz todo o destaque completo por aqui.
5: No domingo, dia das eleições, a frente fria avança rapidamente. No sul, chuva e temporais atingem Santa Catarina e Paraná, enquanto o Rio Grande do Sul ainda pode ter tempestades durante a madrugada e o começo da manhã antes da melhora no tempo. No sudeste e centro-oeste, aumenta novamente os riscos de temporais. Um dos corredores que existe maior atenção vai do Mato Grosso do Sul e sul de Goiás, em direção ao interior e norte de São Paulo e também do Triângulo Mineiro, com possibilidade de chuva volumosa, muitos raios e rajadas de vento. No estado de São Paulo, o interior pode ter temporais já durante a madrugada e amanhã. Na capital paulista, a maior possibilidade de chuva está concentrada na parte da tarde do domingo. No Nordeste, predomina tempo mais estável em grande parte da região, embora algumas pancadas retornem aos setores da Bahia e do litoral. No norte, Amazonas, Acre, Roraima e partes do Pará continuam sujeitos a pancadas de chuvas. Aline Araújo, da Climatempo.
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2: Meia-noite, 9 minutos pelo horário de Brasília. Girando os outros destaques por aqui na nossa programação, a colunista da Band News FM, Juliana Rosa, avalia que o mercado de trabalho brasileiro continua aquecido, mas a renda ainda é insuficiente para muitas famílias. Ela observa que, embora a taxa de desemprego permaneça em um dos menores patamares da série histórica, que foi iniciada em 2012, o mercado parou de melhorar ao longo de 2026. O comentário foi feito durante o Band News no meio do dia, apresentado por Eduardo Oineg e Humberto Ferretti.
6: Economia é com ela, Juliana Rosa, que já está conectada conosco. Juliana, vem cá. Eu quero perguntar para você duas coisas. A segunda é sobre o que você veio falar, mas eu fiquei sabendo por uma fonte que apura no mercado editorial que o seu livro foi selecionado como semifinalista do Prêmio Jabuti. Olha, eu não sei no que vai dar, mas só isso para mim já é uma informação extraordinária. Se imagino para você.
7: Oi, Neg, eu não tô nem me aguentando de emoção, eu acabei de saber, te mandei uma mensagem, porque eu tô completamente, tô até me sentindo meio quente, sabe, aquele susto que você toma. Saiu agora há pouco a lista dos semifinalistas do Prêmio Jabuti, e o meu livro que, nossa, você me ajudou tanto aqui no processo de conversa, apuração, né, e divulgação, certamente foi um grande apoiador, tá aí de Galinha Gavião como semifinalista do Prêmio Jabuti, né, ao lado de livros de grandes autores. A minha categoria é categoria negócios, então tem livro ali de grandes nomes, ali tem um livro recente da Ana Paula Vescovi, da Ana Carla Brando, e o Pedro Malan. Imagina, eu tô na mesma categoria dele, eles estavam olhando, falei, não tem nem roupa, gente, para estar na mesma lista do Malan, da...
6: Até o dia da festa você vai reconhecer. Não, maravilha. E é uma honraria, o Prêmio Jabuti é extraordinário. Parabéns, realmente parabéns, mais do que merecido. Obrigada. Esse reconhecimento. Juliana, vem cá, desemprego e dívida, né? São coisas que, infelizmente, estão andando juntas, né? As pessoas, elas têm atividade remunerada, a porcentagem da sociedade com atividade remunerada é muito alta, mas também a porcentagem da dívida é muito grande, né? O endividamento é muito elevado, ou seja, as pessoas trabalham como nunca, mas não estão ganhando, e aí ficam endividadas. Conta pra gente, como é que está isso?
7: Então, Oineg, porque os dados do mercado de trabalho continuam bastante aquecidos, assim, tem ali uma certa acomodação, a taxa de desemprego que o IBGE divulgou, tirando os chamados efeitos sazonais, que normalmente Natal se contrata muito, aí em janeiro tem a demissão dos temporários, né? Então os especialistas olham muito, tirando esses efeitos, esses movimentos, é uma taxa de desemprego que está estável ao longo de todo o ano de 2026, só que está estável num patamar muito baixo, né? É o menor patamar de desemprego desde o início da série da pesquisa do IBGE, que começou em 2012. Então, a gente não tem ainda, tem alguns sinais incipientes de a desaceleração da economia começar a afetar o mercado de trabalho, que é o fato do mercado de trabalho ter parado de melhorar, né? Mas parou de melhorar numa taxa muito baixa. Só que aí você vai perguntar para as pessoas, né, Oineg, é isso, você está sentindo que a gente está com o mercado de trabalho muito bem, muito aquecido e tal? Não, porque embora a renda, inclusive, tenha crescido novamente, a renda do trabalho aumentou, está em R$ 3.777. É uma renda insuficiente para você pagar suas contas básicas, né? R$ 3.700 para você dar conta de só comida, né? Você vai no supermercado e já vai ali no mínimo metade do seu salário, né? Dependendo do tamanho da família, você tem aluguel, né? Você tem moradia, transporte, enfim. R$3.700 não dá. E para completar, Oineg, esse endividamento que não para de crescer, que é o dado que o Banco Central divulgou, mostrando novamente o endividamento das famílias em alta, de novo batendo recorde, um dado atualizado pelo Banco Central, e também mostrando o aumento da inadimplência. Então, você vê que mesmo com já o terceiro desenrola, né, agora o programa anunciado pelo governo para renegociar a dívida, as pessoas estão conseguindo renegociar, estão conseguindo trocar dívidas mais caras por outras mais baratas, mas ainda assim elas não conseguem se desenrolar, elas só ficam com uma dívida menor, mas ainda assim elas não conseguem pagar, seja porque o salário é baixo, seja porque é uma dívida alta e de curto prazo. Então, a gente está num momento em que os analistas estão vendo com muita preocupação o fato de que esse encalacramento todo, Oineg, está acontecendo mesmo com o mercado de trabalho ainda aquecido, né? Porque o mercado de trabalho demora a sentir os efeitos da desaceleração da economia, o que é caro mandar embora, né? E depois você retreinar aquela mão de obra. Você tem os efeitos também da tecnologia hoje que fazem com que esse repasse da desaceleração econômica demora a aparecer nos números, né? Porque você tem hoje os aplicativos que fazem o mercado de trabalho absorver mais gente. Mas o que se espera é que em algum momento, com a desaceleração econômica, o mercado de trabalho vai começar a esfriar, esses sinais vão começar a aparecer. Então, você pode ter algum refresco do desenrola agora de novo, mas as pessoas depois, com a desaceleração econômica, o mercado de trabalho desacelerando, vão se enrolar de novo. E o juro, Oineg, mesmo que caia, né, que a expectativa é que caia, continuam muito altos, né? E o efeito da queda de juros na economia também demora a acontecer. Então, tudo isso para dizer, Oineg, que a gente tem contratado um ano de 2027 já mais difícil, né? As previsões de economia mostram aí um crescimento de 1%. Então, me preocupa muito ver que isso tudo com o mercado de trabalho ainda aquecido, né?
6: Pois é. Bom, a notícia boa, quem deu não foi você, foi o Prêmio Jabuti. Mas a notícia que você deu foi importante.
7: Ah, e pode votar pela internet. Eu posso fazer a propaganda?
6: Mas é evidente.
7: Pela internet, vote, que é o...
6: Começa a
7: prêmio
6: campanha.
7: Aberto ao público, é a isso, votação.
6: Campanha eleitoral.
7: Campanha começando agora com o Eduardo Oineg.
6: Opa! E vai ter um monte de...
7: Que é o meu maior incentivador.
6: Mas sou mesmo, com o maior orgulho. E vai ter um monte de marqueteiro disponível aí depois da campanha eleitoral para fazer campanha do seu livro. Vai ter um monte de marqueteiro precisando de aqui. Valeu, Juliana Rosa, economia com você.
7: Obrigada.
6: A gente volta a conversar amanhã. Obrigado.
7: Um beijo. Obrigada aí pelo apoio da rádio aí, desde sempre.

0: Continuando a nossa reportagem, a chuva que cai em Fortaleza pode levar mais água para o mar. Uma pesquisa analisou a presença de microplásticos nas águas pluviais em relação com o uso do solo na capital cearense. Destaque que chega na reportagem da Marília Braga.
1: Durante 2 anos, pesquisadores do Programa de Pós-Graduação e Desenvolvimento e Meio Ambiente da UFC analisaram o transporte de microplásticos pela água da chuva em 4 áreas de Fortaleza. As coletas foram feitas entre janeiro e abril de 2025, período chuvoso nas bacias de drenagem do Meireles, Praia do Futuro, Barra do Ceará e Cais do Porto. Segundo o professor Michael Barbosa, do Labomar, o estudo ajuda a mostrar como o escoamento urbano pode contribuir para levar esses resíduos até a orla.
2: Eu acredito que não só microplástico, mas plásticos em geral, estão diretamente ligados aos padrões de consumo. Hoje você compra um lanche, vem aí o pacote do guardanapo, o plástico que envolve o canudo e etc, etc. Então, isso eu estou falando de um lanche, mas a gente poderia, né, extrapolar para outros consumos que a gente tem, né? Então, tem muito a ver com os padrões de consumo. Então, a quantidade que a gente produz, que a gente consome de plástico, as características desses plásticos, enfim, os padrões de consumo estão diretamente ligados. Não só isso, mas também a educação ambiental, que tem a ver diretamente com o descarte inadequado de resíduos sólidos.
1: De acordo com a cientista ambiental Vitória Santos, esse resultado pode sugerir que a presença e a quantidade de microplásticos não estão necessariamente relacionadas à existência de atividades portuárias ou industriais, mas também podem estar associadas ao tipo de atividade desenvolvida, às práticas de gestão de resíduos e às características específicas de cada região.
3: A gente observou que dentro da literatura científica, essa área ela é muito subrepresentada ainda, né? Principalmente aqui para a nossa América do Sul. Eu acredito que esse trabalho ele vai gerar ali dados. É super importante para a questão das políticas públicas, né, em relação à questão da gestão dos resíduos, de como esse resíduo está chegando ali nas praias. Então, a gente precisa entender o que é que está chegando, precisa conhecer o que é que tem ali, para depois ir para uma ação mais efetiva. Então, esse trabalho ele é um pontapé inicial para que essas políticas elas sejam ali desenvolvidas, sejam discutidas, principalmente. A gente está vendo o que é que está entrando dentro do mar. É super importante. E também para trabalhos futuros de toxicidade. Então, tem vários outros trabalhos que possam surgir, né, após essa minha pesquisa.
1: O trabalho faz parte de uma linha de pesquisa desenvolvida no Laboratório de Efluentes e Qualidade de Água do Labomar, que tem como foco estudar a ocorrência dos microplásticos nas diferentes matrizes ambientais e os riscos sobre o organismo de animais e humanos.
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6:22, pelo horário de Brasília, rapidinho, hein? Dando aquela passadinha pelo nosso WhatsApp no 11 999 592 100, já para desejar bom dia para o Rogério de Ribeirão Preto, que está por aqui sintonizado. Falou assim que por lá, agora em média, 21 graus, mais uma madrugada bem abafada, hein? Por aí na região também. Quem já falou, boa noite, Stephanie, eu ouço a Rádio Band News FM todos os dias. Foi o Arnaldo Batista, direto de Horizonte, no Ceará, também está por aqui, ligado nas notícias, nos principais destaques ao longo dessa madrugada. Lembrando que tem bastante coisa, hein? Boa parte do nosso noticiário aí recheado, trazendo os principais destaques das eleições deste domingo. Começa ali 8 horas da manhã, hein? Já a votação? Bom, mas também temos Fórmula 1 hoje aqui na programação da Band News FM. Então, a partir das 3h20 da manhã, para os guerreiros e madrugadores de plantão já sintonizar por aqui, também mandar mensagem por áudio, fazer toda aquela bagunça gostosa e maravilhosa que a gente adora, tá? O João de Jesus, da Barra Funda, já chegou falando, bom dia, minha amiguinha Stephanie. Tô ligado aqui na Band News até às 7 horas, ele que tá puxando aí mais um plantão. Vamos que vamos, hein, gente? Nesses próximos minutos, faço mais um giro pelos principais destaques do Brasil e do mundo por aqui.

0: Presidente Lula e Flávio Bolsonaro concentram as agendas de campanha ao longo do primeiro turno nos três maiores colégios eleitorais do Brasil, os estados de São Paulo, Minas Gerais e Rio de Janeiro. Ao todo, o petista fez 12 visitas na região, enquanto Flávio esteve nos estados 14 vezes. A estratégia não é coincidência. A região concentra 41,78% dos eleitores do país. Segundo o TSE, São Paulo conta com 34 milhões de eleitores aptos a votar, o que representa 21% do país. Já em Minas Gerais, são 16 milhões, ou seja, 10%. No Rio de Janeiro, 12 milhões, o que representa 8% dos aptos a votar. Ao longo dos últimos meses, Lula esteve em campanha pelo país durante 23 dias e 3 estados diferentes, além do Distrito Federal. 13 unidades da federação ficaram de fora do roteiro do presidente. Já Flávio Bolsonaro visitou 18 estados em 29 dias. 9 unidades federativas ficaram de fora das viagens do candidato do PL. No estado do Paraná, eleitores poderão votar em um aeroporto. Direto de Curitiba, destaque do Marlon Santiago.
1: O Aeroporto Internacional Afonso Pena, em São José dos Pinhais, na região metropolitana de Curitiba, será um dos pontos de atendimento aos eleitores durante o primeiro turno. O terminal terá estrutura para justificativa de ausência, atendendo pessoas que estiverem em deslocamento no dia da votação. A iniciativa ocorre em um dos principais pontos de circulação de passageiros do Paraná, com um movimento diário superior a 15 mil pessoas. Já quem estiver viajando e não puder votar, deverá justificar a ausência. A justificativa pode ser feita no próprio dia da eleição, durante o horário de votação, pelo aplicativo e-título ou nos locais disponibilizados pela Justiça Eleitoral para esse atendimento.
0: E o Senado deve analisar na próxima terça a proposta que põe fim à escala 6x1. O anúncio foi feito na sexta-feira pelo presidente do Congresso, o senador Davi Alcolumbre. A PEC sobre o tema, então, será apreciada pelos parlamentares logo após o primeiro turno das eleições. Segundo Alcolumbre, o tema será debatido com responsabilidade, equilíbrio e respeito às diferentes perspectivas envolvidas. E tem grito de é campeão. O São Paulo conquista o título inédito do Brasileirão Feminino após o empate por 1x1 com o Corinthians. A partida do título foi disputada ontem no Morumbi com direito a recorde de público. Mais de 49 mil torcedores acompanharam um jogo que coroou a campanha histórica das Soberanas. Na partida de ida na Arena Corinthians, o São Paulo venceu as Brabas do Timão por 2x1, o que marcou a primeira derrota da história da equipe alvinegra no estádio.

0: Barão da América,
1: direto de Nova York.
2: O âncora e correspondente da Band News FM nos Estados Unidos, Eduardo Barão, alerta para o avanço da inteligência artificial. Ele afirma que no país americano, a preocupação das empresas de tecnologia é com o futuro da humanidade. Para ele, o receio contra a IA sempre existiu, mas agora é materializado por quem desenvolve, o que acaba elevando a preocupação. O jornalista ainda ressalta que a posição do presidente Donald Trump sobre o assunto não é tranquilizadora. O republicano já deixou claro que não tem a intenção de limitar os avanços, assim como o presidente chinês Xi Jinping. Barão fez um comentário durante o Band News Station.
3: A decisão do Supremo Tribunal Federal para cá, TSE para lá, partido desse lado, partido do outro, a judicialização da eleição no Brasil. A eleição está chegando, minha gente, domingo, cobertura completa da Band News FM. Claro que você vai saber tudo o que está acontecendo, tudo o que vai acontecer, enfim, o negócio está cada vez mais próximo. Mas antes de falar sobre a eleição no Brasil, decisão do Supremo Tribunal Federal, Tribunal Superior Eleitoral, toga para um lado, ministro para lá, data vênia, santa, e vamos nessa, eu queria rapidamente falar que o bicho está pegando também aqui nos Estados Unidos, mas por outros motivos. Não tem a ver com religião, não tem a ver com Supremo Tribunal Federal, Suprema Corte, nada disso. Tem a ver com inteligência artificial. Daqui a pouco o Donald Trump vai receber na Casa Branca os principais líderes das empresas que estão desenvolvendo essa tecnologia aqui nos Estados Unidos, diante de um temor cada vez maior exposto pelas próprias empresas. Não sou eu, não é o Arnold Schwarzenegger, não é ninguém, são as próprias empresas que estão dizendo que estão perdendo a mão, perdendo o controle simplesmente assim das máquinas. A Anthropic, que é uma das principais empresas do setor, está tentando abrir os papéis dela aqui na Bolsa de Nova York. Nos documentos que ela enviou para os analistas do mercado financeiro, para aqueles que têm intenção de comprar papéis da empresa para oferta pública e tudo mais, ela simplesmente disse o seguinte: minha gente, essa inteligência artificial que a gente está desenvolvendo pode representar uma ameaça catastrófica, inclusive com risco à existência humana. Você imagina alguém que vai lançar os papéis na bolsa, para quem estiver interessado, comprar as ações da empresa, afirmar no documento oficial que tem comportamentos imprevisíveis que estão sendo observados desses sistemas de inteligência artificial. Por exemplo, tentativa de resistir ao desligamento. Vai lá, aperta o botão e a máquina não desliga. Manipular informações, recorrer à chantagem. A empresa também alerta que esses modelos podem desenvolver capacidades que não foram identificadas durante os testes, mas que só aparecem depois da implementação. Ou seja, a Anthropic, que é uma das top desse negócio de inteligência artificial, está dizendo que não está conseguindo controlar as próprias máquinas delas antes de colocar os papéis para serem vendidos, que há um risco muito grande, um alerta que está sendo feito e tudo mais. A dona do ChatGPT, a OpenAI, também veio a público se manifestar dizendo o seguinte: nós não vamos lançar a nova versão por causa de segurança. Então, eu sei que o debate no Brasil hoje está muito mais ligado à questão eleitoral, não é para menos, né? Domingo tem eleição, Supremo Tribunal Federal, ministro que torce para um lado, outro que torce para outro. E vamos nessa, mas aqui nos Estados Unidos os caras estão discutindo simplesmente se a humanidade vai continuar existindo ou não. O negócio é pesado, é bem pesado. E tudo isso está resultando numa queda muito grande da popularidade do Trump, não só por causa das questões econômicas, a guerra, disparado no preço do diesel, da gasolina e tudo mais, né? Hoje o Trump vai fazer essa reunião de emergência, mas ele já disse que não quer interferir, não quer colocar limites. E aí o que está acontecendo? Nós teremos eleições em novembro também aqui nos Estados Unidos, para o Congresso americano. Muitos dos, entre aspas, aliados de Trump estão fugindo dessa história por causa desse receio. Há um receio já natural que a inteligência artificial cada vez mais ocupe espaços tira empregos das pessoas, né? Isso já está acontecendo e a tendência é que aconteça cada vez mais. Só que além de tirar emprego, além de ocupar espaços na sociedade, agora também há esse receio admitido pelas gigantes do setor, dizendo, estamos perdendo o controle. As máquinas estão agindo por conta própria. Não estamos conseguindo mais desligar, ou estamos com dificuldade para desligar o equipamento. Então é algo muito louco, é algo muito, muito louco. Eu sei que tem especialistas que estão ouvindo a Band News FM falando, ó, isso é exagero, não vai acontecer nada disso e tal, mas se a própria empresa, ao abrir o capital na Bolsa, faz esse tipo de alerta, se hoje Donald Trump vai se reunir com os líderes preocupado, talvez não com a questão da segurança, mas com a questão política, com a eleição que está tendo agora uma situação mais complicada para os republicanos, e esse é um dos motivos, né? Esse risco da inteligência artificial, então algo está, convenhamos, fora de controle. Detalhe importante, o Trump continua dizendo que a briga é com a China. A semana passada, Trump e Xi Jinping se reuniram na Casa Branca e nem a China, nem Estados Unidos se mostraram com intenção de limitar, colocar algum alerta de segurança, pelo contrário. Cada um está batendo no seu peito, dizendo nossa inteligência artificial é melhor do que a sua e vamos continuar acelerando nesse processo. Até quando? A gente não sabe se vai ter humanidade para ver, Frumento.
2: Outros destaques do dia, a justiça determina a plataforma digital Discord aumentar a proteção de crianças e de adolescentes. De Brasília, informação que chega com Márcio Rocha.
4: A plataforma de jogos na internet Discord deve aumentar a proteção de crianças, adolescentes e mulheres no ambiente digital depois de uma decisão da Justiça Federal. A 14ª Vara Federal Civil do Distrito Federal atendeu parcialmente ao pedido de urgência apresentado pela Advocacia Geral da União e determinou que, em caso de descumprimento, a empresa deve pagar uma multa diária de R$100 mil. Na ação, a AGU afirmou que o Discord apresenta falhas nos mecanismos de verificação de idade e de proteção aos usuários contra riscos graves, como no caso da morte de uma adolescente de 13 anos no mês de julho. A União também pediu que fosse ampliada a cooperação com autoridades nacionais e a implantação de sistemas que consigam detectar e prevenir situações que representem riscos a crianças e adolescentes. De acordo com o advogado-geral da União, Jorge Messias, a plataforma não tinha nenhum controle antes do trabalho feito pelo governo.
5: Que não tinha nenhum controle, controle parental, controle de acesso a adolescentes, crianças, gerava uma série de insegurança para toda a sociedade brasileira. Esse quadro mudou. Acompanhe o dia a dia dos seus filhos nas plataformas, não só nesta plataforma, mas em qualquer outra plataforma. Vocês sabem que, infelizmente, muitos dos crimes de rua estão migrando para o ambiente digital e nós temos o dever, Estado, sociedade e a própria família, de defender.
4: Para o advogado especialista em direito digital Lucas Caran, a decisão é um recado claro às plataformas, o que pode significar mais um passo rumo à regulação do setor e que essas empresas precisam ser mais proativas nessas questões.
6: É que elas não devem agir em seu algoritmo de forma reativa, somente a denúncias. Elas precisam agir de forma proativa, respeitando a privacidade, mas também observando os riscos com monitoramento contínuo de determinados conteúdos que possam ser ameaças durante a utilização daquela plataforma.
4: Entre as várias medidas determinadas pela Justiça estão o impedimento de recriar servidores, canais e comunidades que já foram removidos, inclusive por meio de novas identidades ou contas vinculadas. Além disso, a plataforma deve preservar por pelo menos 6 meses registros de moderação, contas, servidores, comunidades, comunicações e notificações relacionadas aos fatos investigados. Outras brechas, como melhorar as ferramentas de supervisão parental, a capacidade de moderação e o atendimento em português, também devem ser melhoradas. Procurado, o Discord não respondeu aos questionamentos até o fechamento desta reportagem.
2: Uma nova tecnologia ajuda o governo do Rio a monitorar os efeitos do calor na população. Quem explica é o Guilherme Faria.
7: Chamada Índice Multidimensional de Excesso de Calor, a ferramenta desenvolvida pela Secretaria de Estado de Saúde do Rio para classificar o nível de risco de calor extremo à saúde da população em cada cidade já está em funcionamento. A tecnologia, que combina dados demográficos, meteorológicos, ambientais, de cobertura vegetal, de mortalidade e da rede assistencial, vai auxiliar as equipes do governo do estado nas ações de prevenção aos efeitos do Super El Niño, que deve aumentar as temperaturas nas cidades fluminenses ao longo dos próximos meses. A Band News FM conversou com a Superintendente de Informações Estratégicas de Vigilância em Saúde do Estado, Luciane Velasque. Ela contou que o novo índice foi desenvolvido a partir de um outro indicador, que media apenas o excesso de calor e já era usado pela pasta nos últimos anos. A partir disso, a nova ferramenta foi criada, unindo 5 fatores: clima, suscetibilidade, sensibilidade, infraestrutura e ambiente. Com isso, é possível não apenas monitorar os índices de calor em cada região, mas também estabelecer ações concretas para responder às demandas de cada cidade que venha a enfrentar altas temperaturas.
8: Organizando e combinando essas 5 dimensões, a gente fez um único indicador, que é o INEC. Então, hoje o IMEC diz para a gente o quanto cada município, ele juntando todas essas informações, ele está preparado para o excesso de calor.
7: As análises da Secretaria indicam que municípios do noroeste do estado e do Médio Paraíba tendem a ser os mais atingidos pelas consequências do excesso de calor provocado pelo Super El Niño. A pasta já realizou, inclusive, oficinas com as prefeituras das cidades fluminenses para preparar as equipes para os efeitos do fenômeno climático e desenvolver planos de contingência e reação. Luciane Velasque dá ainda orientações que a população pode seguir em dias de muito calor.
8: É claro, é dentro do possível, né? Cada um é dentro da sua possibilidade, não ficar exposto ao sol num horário de maior calor, né? Que é em torno então, assim, de 10 até as 16 horas, que beba bastante líquido também dentro da possibilidade. É muito importante que a gente esteja muito atento aos idosos e às crianças por uma questão fisiológica, né? Então eles têm menos sede, por exemplo, e que a gente tenha essa capacidade de resfriar o corpo, seja num banho, seja entrar em algum lugar que tenha um ar-condicionado, que também não vai ser possível para todos, mas é muito importante que a gente se hidrate muito e que a gente resfrie o corpo.
7: Essas e outras orientações estão disponíveis no painel da Secretaria de Estado de Saúde na internet, assim como os dados do Índice Multidimensional de Excesso de Calor, que tem acesso liberado à população no Monitor RJ.
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2: Meia 10:41, pelo horário de Brasília. Atenção para os horários para abertura das sessões eleitorais nesse domingo, hein, gente? A votação começa às 8 da manhã e vai até às 5 da tarde. Tem mais informações e as restrições também sobre o assunto com Afonso Marangoni.
10: A ordem de votação neste domingo é deputado federal, deputado estadual ou distrital, primeiro senador, segundo senador, governador e presidente. O voto é obrigatório dos 18 aos 70 anos e facultativo para jovens de 16 e 17 anos, maiores de 70 e pessoas analfabetas. O cidadão tem direito de se ausentar do trabalho pelo tempo necessário para votar, sem prejuízo salarial. É permitido ao eleitor manifestar apoio aos candidatos, como destaca o advogado eleitoral Alberto Rolo.
11: E o eleitor pode, é assim o que diz a lei, é a letra da lei, pode fazer manifestação individual e silenciosa no dia da eleição. Então, eu posso votar com uma camiseta pintada no meu candidato? Pode. Eu posso colocar o botão do meu candidato no peito, como a gente vai ver nas entrevistas? Pode. O que não pode é aglomeração, o que não pode é bandeiras, o que não pode é gente uniformizada. Isso no dia da eleição, não. E depois às 17 horas, sim.
2: Bom, também estão proibidas as práticas de distribuição dos chamados santinhos ao longo desse domingo. Agora quem traz o detalhe é o Gabriel Marques.
12: O Tribunal Superior Eleitoral proíbe no dia da eleição a distribuição de santinhos e a boca de urna. Também não pode espalhar material de campanha nas ruas e perto de locais de votação, além de abordar eleitores para pedir votos, usar alto-falantes, fazer carreatas, comícios ou manifestações coletivas. As irregularidades podem resultar em multa e até prisão de 6 meses a 1 ano. O eleitor pode demonstrar a preferência política de forma individual e silenciosa, com bandeiras, broches, adesivos e camisetas. A regra busca garantir que o eleitor faça a escolha sem abordagem ou tentativa de convencimento no dia da votação.
2: No Amazonas, 11 municípios terão um horário alternativo unificado para votação. De Manaus, fala a Jordânia Gama.
13: 11 municípios do Amazonas terão horário diferente de votação nas eleições 2026. Nessas cidades, as urnas abrem às 6 horas e fecham às 15, pelo horário local. A mudança vale para Maturá, Atalaia do Norte, Benjamin Constant, Irunepé, Envira, Guajará, Ipixuna, Itamaraty, Jutaí, São Paulo de Olivença e Tabatinga. Nos demais municípios do estado, incluindo Manaus, a votação será das 7 horas às 16. O Tribunal Superior Eleitoral adotou o horário de Brasília como referência para padronizar o encerramento da votação em todo o país.
2: E nos outros destaques do dia, fãs e amigos prestam as últimas homenagens ao maestro Roberto Tibiriçá, que morreu no sábado. Tem mais informações com Marlon Santiago.
14: O maestro Roberto Tibiriçá, diretor musical e regente da Orquestra Sinfônica do Paraná, morreu na madrugada deste sábado, aos 72 anos. Ele era regente titular da orquestra desde 2022. Ao longo de mais de 4 décadas de carreira, Tibiriçá esteve à frente de algumas das principais orquestras do Brasil e do exterior. A OSP e o Teatro Guaíra lamentaram a morte. O velório será em São Paulo. O local ainda não foi divulgado. A causa da morte não foi informada.
2: A Defesa Civil emite um alerta de risco geológico para regiões de Belo Horizonte. Fala Paulo Xavier.
15: É emitido alerta de risco geológico moderado para as regiões Barreiro, Oeste e Centro-Sul de Belo Horizonte, válido até às 8 horas da manhã de segunda-feira, devido ao volume de chuva que atingiu a capital e a previsão de novas precipitações. As 3 regiões já acumulam metade das chuvas esperadas para todo o mês de outubro. Segundo a Defesa Civil, o acumulado de chuvas aumenta a saturação do solo e, por isso, os moradores dessas regiões devem ficar atentos a sinais que possam indicar risco de deslizamentos e desabamentos.
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2: 10:46, o narrador da Band News FM, Marcelo Duó, questiona por que os grandes clubes europeus ainda toleram as datas FIFA, especialmente em ano de Copa do Mundo, com tantos jogadores se machucando em amistosos e na Liga das Nações. O comentário foi feito durante o Tem Método, apresentado pelos âncoras Carlos Andreasa Ivan Brandão e André Coutinho.

0: Como vai você?
1: Tudo bom, Andreasa? Cada vez mais afinado, uma coisa impressionante. André Coutinho, Ivan Brandão, todo mundo que está vendo e ouvindo a Band News FM, tudo certo com vocês? Eu vou passar uma listinha para vocês terem uma ideia do estrago que essa coisa maravilhosa que você ama, Andreasa, que é a data FIFA, já fez. Quer saber? Além do Arrascaeta, quem mais já está machucado e o Rafinha também?
0: Quero.
1: Então vamos lá, ó. Apenas Kylian Mbappé, Musiala, da Alemanha, Alexander Isak, que joga no Liverpool, que é, de novo, que joga na Suécia, o Gakpo, que joga no Liverpool, lesão no tornozelo pela seleção da Holanda, Cole Palmer, Kai Havertz, quem mais? Konaté, da França, tem um da Espanha também, Eric Garcia também, da seleção da França, da Espanha, ou seja, uma série de jogadores grandes, decisivos, vão desfalcar os seus clubes durante essa reta final de ano, que para eles lá é começo de temporada, mas com Champions andando, com os campeonatos nacionais já indo para a sua metade aí de primeiro turno, já pelo menos primeiro mês e meio de competição. E o presidente do Barcelona falou sobre isso, o Laporta, né, perguntado sobre o Rafinha, porque Rafinha cortado da seleção, preocupa para o Barcelona, uma lesão na coxa, uma lesão que ele já teve antes, que ele está tendo muitas lesões ultimamente, o Rafinha, e a resposta do João Laporta foi a seguinte, não estamos felizes, isso já aconteceu antes e costuma acontecer com frequência quando essas datas FIFA são muito longas. E aí, eu pergunto para vocês, né, o que os clubes estão esperando, e eu não estou falando do Brasil, evidentemente, mas os clubes europeus, que é quem tem poder para peitar a FIFA, o que eles estão esperando para, né, exigir que a FIFA reduza essas datas, que essa coisa não se estenda tanto, porque eu não tenho a menor necessidade de ter praticamente 10, 12 dias de data FIFA no início da temporada deles aqui e na reta decisiva da temporada nossa aqui. Só que as federações que votam na presidência da FIFA têm uma série de outros interesses que não as dos clubes, e os clubes aparentemente também só reclamam quando tem um jogador machucado. Mas para o bem do futebol, isso deveria ser feito de uma outra maneira, né? Eu acho que, como era antigamente, não sei se o Andreasa vai lembrar, antigamente você não tinha data FIFA, você tinha torneios específicos, até as eliminatórias duravam, sei lá, um mês, dois meses, tal, era num lugar específico e aquilo acabava. Mas, gente, o ano inteiro, uma vez por mês, todo mundo correndo esse risco, é um negócio que traz um prejuízo, que nenhum seguro, que a FIFA paga um seguro para as seleções, que, por sua vez, paga também os clubes, né? Isso não é só no Brasil, no mundo todo. Mas não cobra esse prejuízo, né, gente?
0: E aí, Marcelo Duó, tem uma questão que é da ordem do bom senso, especificamente nesse 2026. É o que eu não consigo entender. Um ano muito carregado, 2026, certo? Nós tivemos uma Copa do Mundo. É uma grande data FIFA. Acho que eu não estou nem pensando no futuro e tal. Não faz o menor sentido. Não é porque o Brasil foi um fiasco na Copa do Mundo. Mas não faz o menor sentido para mim que no ano da Copa, no segundo semestre, portanto, depois da Copa, um ano em que você tem, portanto, uma carga maior de jogos, uma concentração, uma tensão muito grande, não faz o menor sentido que haja data FIFA no ano da Copa, depois da Copa. Não deveria ser um recesso de seleção, um recesso de FIFA. Ninguém aguenta mais esse troço. Então, a gente não deveria estar discutindo isso agora. Acabou a Copa do Mundo, não tem mais data FIFA, só em 2027. Isso é uma... Eu estou falando do ano da Copa. Olha a quantidade de jogos. E aí é o seguinte, preparações físicas acumuladas, né? O jogador faz uma preparação física em estágios diferentes, temporadas isso, em estágios diferentes. O jogador faz uma preparação física no seu clube, aí ele vai para a Copa do Mundo, tem uma outra demanda, uma outra necessidade, muda o preparador físico, por melhor que sejam. É uma outra demanda, outro estímulo, é uma competição de tiro curto, então você adapta o seu treinamento, aí acaba a Copa do Mundo, aí começa uma nova temporada para uns, recomeça a temporada para outros. É uma insanidade. É uma insanidade.
2: E tem um agravante, né, total, na Europa. Tem um agravante. O Brasil está disputando amistoso com a Austrália, machucou o Rafinha. Vai disputar um amistoso com a Índia, teoricamente pode... acho que o acordo era para até 11 alterações, então você pode poupar, não precisa botar carga máxima. Na Europa, a galera tá disputando um campeonato. É, com regras. É. É, tem jogo que tá pegado. Né? Tem ainda esse agravante. Tem esse agravante. Num ano de Copa do Mundo. Acabaram de disputar uma Copa do Mundo, que é o ápice, e começa um outro campeonato lá, que é a Liga das Nações, né? Não é nem amistoso.
1: É. Não, é valendo o título, é um título importante lá. Tanto é que a Conmebol está querendo fazer algo parecido aqui. A gente falou até sobre isso essa semana. Alguém teve essa ideia lá de juntar todas as Américas e fazer uma gigante Liga das Nações aqui numa segunda edição, uma edição meio diferente. É. Então é o seguinte, porque é lógico, isso envolve direitos, televisão, dinheiro para as federações, dinheiro para a FIFA, mas, pô, eu tenho aqui, esse fone não é meu, mas eu tenho direito de usá-lo uma vez por mês. Eu quebro o fone e entrego pro dono, olha, desculpa, tá, gente, eu quebrei, tá aí uma graninha aí para você pagar um conserto, só que ele nunca mais vai ser o mesmo. Então é um prejuízo esportivo que às vezes pode ser incalculável. E os clubes que já se uniram lá na Europa para se rebelar contra a UEFA, né? Eu me lembro bem dessa tentativa da Superliga que o Real Madrid encampou, encabeçou, poderiam se unir, porque eles têm poder, dinheiro, prestígio para peitar as federações e não é acabar, mas organizar de uma outra forma, porque o futebol de seleções existe, é importante, mas ele não pode atrapalhar aquilo que é o dia a dia desses jogadores que estão lá nas seleções, recebendo um salário gigante do clube. E agora o Rafinha, que estava no seu melhor momento no ano, talvez o melhor momento da carreira dele, pede esse embalo porque se machucou jogando contra a gloriosa Austrália. Sinceramente, não faz o menor sentido. Né?
2: Não faz.
3: Posso provocar?
2: Por favor.
3: Provoque. Deve. Uma provocação. Porque assim, eu concordo. Eu não vejo o que fazer, o que ser feito, né? Em relação a isso. Não tem como impedir os caras de jogarem e tal. Mas eu não vejo muito isso em outros esportes, Odô. Você que narra até xadrez, né, futebol de botão, tem algum movimento parecido com esse em outros esportes? E se não tem, por quê? Eles são organizados de forma diferente?

0: Marcelinho Huertas lá, né? Foi eleito o melhor estrangeiro da história lá do basquete espanhol. E ele já se aposentou da seleção, mas ele ainda tem gana para jogar. É, eu vejo uma outra, um outro tipo de relação, né, nos outros esportes coletivos que eu tô falando, tá? Para esses jogadores irem para a seleção, muitos deles também se machucam. Obviamente que é um mercado menor, né? Os outros esportes, os esportes olímpicos e tudo. Mas eles se organizam de algum jeito que seja diferente, que seja possível fazer com que esses jogadores consigam se dedicar às suas seleções, e no futebol a gente não consegue?
1: Então, assim, no basquete existe a data FIBA também, que é algo bem parecido, mas eles tomam certos cuidados, né? Por exemplo, a principal competição do basquete FIBA é a Euroliga de Basquete. Está rolando agora, começou agora. É, ela termina em abril, maio do ano que vem. Então, qualquer competição da FIBA, ela vai acontecer ou nessa data FIBA, porque sempre vai se estar competindo por alguma coisa. Aqui, por exemplo, tem a Copa América, né? A Copa América tem o pré-olímpico, são competições que vão ocupando essas datas, e principalmente quando acaba o calendário, na intertemporada que acontece esses torneios de seleções. Existe, mas atrapalha muito menos. Muito menos. E assim, para os Estados Unidos, NBA, por exemplo, se tem qualquer data de seleção no meio da NBA, eles vão levar o time B deles lá, o time dos universitários. E de preferência depois de março, que é quando o bicho pega lá na NCAA. O voleibol não tem muito isso, mas tem as competições, sul-americano, pan-americano, a Liga Mundial, né, que agora é a Liga das Nações também no voleibol, os campeonatos do mundo, a Copa do Mundo, tem um monte de campeonato. Só que no voleibol, no basquete, as temporadas elas não duram 12 meses, como aqui. A temporada do basquete normalmente ela vai de setembro, outubro a maio, junho. Então você tem mais data para trabalhar isso. O voleibol é a mesma coisa, né? Os campeonatos são mais curtos. Agora, no futebol tem jogo todo dia, 500 competições longas. Antigamente a Libertadores não era anual, agora é. A Sul-Americana também não, a Copa do Brasil também não. Então você dividia o ano melhor. Tudo era diferente. A única coisa que não mudou é a data FIFA. Então eles precisam mudar, se organizar de uma outra maneira, já que todo mundo quer jogar todo dia e é impossível, né?
2: É só mudar a regra, só pode convocar jogador do Palmeiras. Todos de acordo?
1: Já tem 11, hein? Nessa data FIFA foram 11.
2: Tem que já dar provocadinha aqui. Convoca. É tradicional, não tem método já. Valeu, Marcelo.
3: Ou não, pra mim, pra mim seria suficiente, a não ser para a Copa do Mundo, não convoque jogadores do Flamengo. Pra mim também pode ser isso.
2: Pode ser isso, pode ser isso. Só do Atlético Goianiense, né, Marcelo?
1: Exato. Não, aliás, o Corinthians também, senhor... só foram três, né? Assim, que não tá muito sobrando muita gente lá, né?
2: Tá bom.
0: O senhor trate de arrumar uma peita do Vila Nova pra aparecer aqui também em qualquer hora dessas.
2: Líder, hein? Da Série B.
1: Eu preciso que alguém me arrume. Isso aqui são todos recebidos. Que
0: a alô, cadê aqui, a Band News Goiânia aqui? Cadê o povo de Goiânia?
3: Mas lembra do que aconteceu com o Botafogo. Alô,
1: Thiago Menezes!
3: Lembra do que aconteceu com o Botafogo, futebol e regatas, depois que o Marcelo Duan envergou aqui no programa a camisa, hein? Também tem isso, tem um custo.
1: Você não dá ideia que semana que vem eu tô aí pra fazer um jogo no Engenhão, os caras vão me pegar lá na cabine. Você não faça isso, tá? Vão ter um Botafogo e Vasco pra transmitir aí semana que vem.
2: É isso aí.
1: Muita calma nessa hora.
3: Desde que você prometeu.
1: Ganhou do Goiás no clássico.
2: É isso. O pessoal.
3: Vem ao Rio e me encontra, tá?
2: Alô, pessoal de Caio Martins, tá botafoguenses. Bom. O Marcelo Duan é uma pessoa loira, tem o cabelo comprido até a cintura. Isso, né?
1: Boa. Magro.
2: não vou entrar nesse aspecto. Tchau, Marcelo. Até amanhã. Valeu.
1: Se veste de caçador, às vezes, nas horas vagas. Um abraço para vocês. Até a próxima.
2: Valeu. 3:05, 3:05.
4: Noite 58 minutos pelo horário de Brasília. Dando mais uma geral aqui no nosso WhatsApp, o Fernando da Zona Sul de São Paulo tá por aqui, falou: boa noite, Stephanie. Que saudades de você no Rivotril. Hoje eu tô de plantão à noite e aí resolvi dar um oi. Oi pra você também por aí, Fernando. Ai, que saudade de vocês, dos nossos ouvintes do horário da manhã. Tem os meus ouvintes fiéis aqui desse horário da madrugada, mas dá saudade, assim. Principalmente de quem me acompanhava ali por volta de 7h40, depois 9h40, alguma coisa, né, trazendo destaque da previsão do tempo. Mas estou sempre por aqui nas madrugadas Band News, então você é muito bem-vindo também. Valeu pelo oizinho. Ó, tem mais gente mandando mensagem para cá.

0: Um dos nossos ouvintes falou assim, olha, em Santo Ângelo, no Rio Grande do Sul, choveu muito, 81 milímetros em 7 horas. Isso porque começou às 5 da tarde de ontem e só foi parar nessa madrugada. Foi o Getúlio que mandou mensagem para cá. Hoje, domingo de eleição, estamos aí de olho na previsão do tempo também. Tem alerta muito importante para boa parte aqui do país. E agora de madrugada, a chuva ainda continua muito concentrada. Pelo norte, Serra do Rio Grande do Sul, está avançando para o interior de Santa Catarina, já chegando ao sul do Paraná. Então, nessas próximas horas, a situação fica mais complicada ainda para os três estados da região sul do Brasil. A tendência é que até o início da manhã de domingo ela vai perdendo força ali pelo Rio Grande do Sul, inclusive em Porto Alegre. Mas para você que mora nessa região, vai se programar para voltar mais cedo, vai ter que sair de casa com guarda-chuva, com uma capa de chuva aí mais reforçada, porque tem previsão dessa chuva mais grossa, mais pesada, ainda no início da manhã. Agora, para as outras regiões aqui do Brasil, essa frente fria que está avançando vai provocando mudança no tempo também. Então, São Paulo, Minas, Espírito Santo, Rio de Janeiro, tem previsão de bastante chuva, mas é uma chuva que se concentra mais ao longo da tarde, tá? Com exceção de algumas cidades ali do interior e norte de Minas, do Espírito Santo e do Rio, que podem ter algumas pancadinhas mais localizadas de manhã, mas sem previsão de grandes volumes. Então, já trazendo também esse outro panorama para o pessoal que mora nessa região. Domingo, de movimentação, gente, pelo país. Então, atenção redobrada. Cuidado também pelo seu caminho ao longo do dia. Quem já mandou um oizinho falou assim que hoje não está de plantão, mas ligou aqui para escutar a Band News foi a Annelise. Falou que já está indo descansar. Então, bom descanso, boa noite para você. Até o início desse domingo, que eu sei que você vai aparecer por aqui de manhã. Então, até o nosso comecinho do domingo. Eu sigo até às 7 horas hoje. Ó, e aí tem o Valdir chegando por aqui direto do Rio, há 19 anos, ouvindo a melhor programação da madrugada. Muito bem! Gente, o nosso WhatsApp tá aberto, tá? 11 999 592 100. Vai mandando o seu alô, a sua mensagem. Hoje ainda, em 3h20 da manhã, tem a transmissão da Fórmula 1 por aqui, com a narração de Odinei Edson. Eu, Stephanie Toso, vou seguir de olho em todas as mensagens que chegam a partir desse horário, principalmente em áudio, já pra gente colocar aqui ao longo da nossa programação, fazer uma transmissão de Fórmula 1 bem diferente. Então já fica o convite para você que tá de plantão, para você que é do Clube da Insônia, não tá conseguindo dormir, fica aqui com a gente, tá? Tem Fórmula 1 hoje, transmissão que começa às 3 horas e 20 minutos pelo horário de Brasília. Bom, enquanto não chega a transmissão da Fórmula 1 por aqui, eu sigo na atualização do noticiário, principalmente trazendo destaque do noticiário político, falando de eleições por aqui ao longo de toda a madrugada desse domingo. Então, já vamos mudar a trilha. Os eleitores de todo o Brasil vão às urnas neste domingo para eleger novos deputados, senadores, governadores e presidente. A votação abre às 8 da manhã e será encerrada às 5 da tarde. A ordem de votação é a seguinte, hein? Deputado federal, deputado estadual ou distrital, primeiro senador, segundo senador, governador e presidente da República. O TSE orienta os eleitores a levarem uma colinha de papel com os números dos candidatos para facilitar a votação. E volta a circular uma notícia falsa sobre uma suposta fraude em urnas eletrônicas. O caso já foi desmentido pela Justiça Eleitoral. Quem traz a atualização é o Gabriel Marques.
1: Uma denúncia falsa sobre suposta fraude em urnas eletrônicas do Distrito Federal, que circulou nas eleições de 2018, volta a ser compartilhada nas redes sociais. Na época, um vídeo mostrava dois policiais militares do Distrito Federal afirmando que as urnas já teriam votos registrados antes do início da votação. O caso foi investigado pelo Tribunal Regional Eleitoral do DF e acompanhado também pelo Ministério Público. Na época, não foi encontrada qualquer irregularidade. Segundo a Justiça Eleitoral, houve desconhecimento técnico sobre o funcionamento dos equipamentos. O TSE mantém a página Fato ou Boato para checagem de informações sobre as eleições deste ano.
0: E a Câmara dos Deputados publicou o edital de um novo concurso público para a carreira de analista legislativo. O cargo é um dos mais disputados do Serviço Público Federal. Segundo o edital, são 66 vagas imediatas e 118 para cadastro de reserva. Os salários iniciais vão até um pouco mais de R$ 32 mil. Reais. As oportunidades são destinadas a candidatos com formação superior em diversas especialidades. As inscrições para o concurso poderão ser feitas entre 15 de outubro e 17 de novembro, isso pelo site do Centro Brasileiro de Pesquisa em Avaliação e Seleção de Promoções de Eventos. A taxa de inscrição é de R$ 130. Indo direto ao noticiário internacional, a Argentina lançará até o fim deste ano um programa de cidadania em troca de investimentos. A iniciativa do governo Javier Milei é uma busca por novas fontes de recursos para reduzir a dívida do país. Os interessados deverão fazer uma doação não reembolsável de $350 mil, o equivalente a R$ 1.800.000, ao Tesouro Argentino. Existe também a possibilidade de comprar o título público no valor de $800 mil, cerca de R$ 4 milhões. As informações são do Ministério da Economia argentino. E o Brasil fecha a data FIFA com uma goleada sobre a Índia e novos testes. Conta mais, Maurício Ferreira.
2: O Brasil goleia a Índia por 4-0 em atuação discreta e Ancelotti aproveita o jogo em Calcutá para novos testes. Entre os titulares, o goleiro Pedro Morisco e o zagueiro Arthur Dias foram as grandes novidades, além de Pedro, escalado na vaga de Rafinha. O atacante do Flamengo fez o segundo do Brasil no jogo, após Estevão abrir o placar. Ancelotti mudou os 10 jogadores de linha durante o segundo tempo e Samuel Lino foi o responsável por balançar as redes indianas duas vezes e fechar a goleada por 4-0. O Brasil volta a jogar em novembro, quando vai a Singapura para dois amistosos. No dia 14, contra o Japão, adversário eliminado pelo Brasil na última Copa, e a seleção da casa Singapura no dia 17.
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0: 1:06 pelo horário de Brasília, a Elizabeth está por aqui e falou assim: bom dia, amiga, tudo bem? Eu moro em Itapevi, em São Paulo, e a Band é minha companheira de madrugada quando eu tô sem sono. Bom trabalho, fica com Deus. Valeu, Elizabeth. É, vai sempre mandando mensagem por aqui, o alô, também me faz companhia. Vocês acham que eu não sinto sono? Na semana passada, falei sobre isso aqui com alguns ouvintes. Um vai ajudando o outro a não dormir. É muito raro isso acontecer aqui do lado de cá, né? Mas, gente, eu sinto sono também, né? E a gente, às vezes, vai fofocando, vai tricotando por aqui. Teve ouvinte que mandou dica de férias, aí comprei pacote de viagem por causa desse ouvinte. Então, é assim que a gente vai se ajudando, né? Às vezes, é péssima a insônia, péssima. Mas, às vezes, tem os seus benefícios também, né? A Elizabeth tá por aqui sempre, inclusive. Assim como a Andresa de Manaus, o Sérgio Girota, já fui decorando o nome de todo mundo. O José de Curitiba, por exemplo, apareceu agora. Falou assim: bom dia, mas ele também está acompanhando a Band News FM em quase todas as nossas madrugadas. E aí sempre me mandando um oizinho, um alô, uma mensagem. Então, ajuda, é bom. E ó, durante a transmissão da Fórmula 1, aí sim, quero ver todo mundo acordado, mandando um alô por aqui, mandando um áudio, comentando a nossa programação. Já para fazer, né, uma transmissão diferente, animada, para dar aquele gás. É domingo de eleição. Vamos que vamos, gente. Ó, ex-garota do tempo, eu vou te acompanhar até a Fórmula 1, tá vendo? Luiz Henrique Gomes, direto de Uberaba, em Minas, já mandando mensagem pra cá. Quem também chegou foi o Valmir Oliveira, direto ali da Bahia, já mandando um oizinho em mais uma madrugada Band News. O Oliveira, de Taboão da Serra, também tá sintonizado por aqui. E vamos nessa, gente. Ó, na sequência vem aí o primeiro bloco do Informa desse fim de semana. Eu volto daqui a pouquinho na atualização do noticiário.
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0: Olá, seja bem-vindo, você ouvinte Band News FM, sintonizado com a gente em mais um Band News em Forma. Hoje a gente vai falar sobre corrida, aquele tema que a gente sabe, todo mundo ama, todo mundo tem alguma dúvida, mas de um recorte, gente, muito interessante, sobre a segurança das mulheres que correm e como a gente percebe a cidade enquanto a gente está correndo e como esse olhar feminino pode fazer muita diferença, inclusive em políticas públicas. Não é isso, Camila Rich?
1: É isso, Isabela. A gente vai falar um pouco sobre essa segurança toda, né? Que a mulher sente falta e passar para as pessoas, mesmo para os homens, né, Isabela? Porque não é só para as mulheres isso aqui. E muito pelo contrário, acho que a gente está aqui hoje para abrir os olhos e os ouvidos, né, de todo mundo, de todas as pessoas, homens e mulheres, e não importa quem seja, para ajudar a gente a ter um ambiente mais seguro para a prática da corrida e de todos os outros esportes.
0: E a gente recebe aqui no nosso estúdio, no Band News Informa, hoje a Beatriz Zappa, que é idealizadora do Bota Ela no Mapa. Beatriz, seja bem-vinda.
2: Muito obrigada, é um prazer estar aqui com vocês hoje.
0: E ao lado da Beatriz, a gente tem a Priscila Carmo, que é influenciadora e corredora. Priscila, seja bem-vinda também.
3: Obrigada, gente.
0: Ô Beatriz, começo com você pedindo para que você apresente para a nossa audiência a campanha Bota Ela no Mapa, que teve ali o dia D em 27 de setembro, mas que continua ativa e sendo incrementada dia após dia.
2: Maravilha. Eu acho que eu gosto de contar a história dela um pouquinho do começo, né, da onde foi começando a surgir essa ideia. A gente é um grupo de mulheres, né? Tem pesquisadora, tem mulher da sociedade civil, tem esportista, tem comunicadoras e tal. E era um grupo de mulheres assim, muito interessadas nessa intersecção da segurança e da mulher, né? E a gente começou a ver uma coisa em pesquisa, em conversa, que parece muito óbvia, mas que é muito poderosa, né? As mulheres se sentem mais seguras quando tem outras mulheres presentes, né? Então, isso aparecia assim, pode ser uma mulher desconhecida, tipo, eu tô correndo na rua e tem uma outra mulher correndo, se a gente corre meio perto, pode ser num ônibus, num vagão de trem, numa delegacia, isso era uma coisa muito viva, só essa presença feminina já era muito forte, uma mulher conhecida então, ainda mais, né? E aí a gente começou a conversar muito com corredoras, né? Porque corredoras de rua, principalmente, são pessoas que, né, como a gente estava falando, elas têm uma experiência da cidade que é muito intensa, é muito intencional e é muito atenta, né? Até porque a gente não tem muita opção, a gente tem que estar prestando atenção e conhecendo tudo isso. E também porque a corrida cresce demais no Brasil, então apesar da gente estar todo mundo, né, ai, com medo disso e tal, né, esse é um tema seríssimo que a gente fala dos riscos que a gente corre, mas a corrida cresce e cresce via mulheres, né, dessas 15 milhões de pessoas que correm aí, em 2025 a gente alcançou 50%, né, então a gente está indo mais para a rua. E como é que a gente está fazendo isso, né? Entre outras coisas, tem as tecnologias femininas que a gente está vendo aí e nos chamou muito a atenção, os grupos de corrida. Assim, eu não tinha ideia do quanto de grupo de corrida tinha liderado por mulher ou majoritariamente frequentado por mulher, né? Então, a gente começou um papo com 12 grupos de corrida mais intenso, assim, de troca, aprendendo muito com elas, entendendo como é que era essa coisa da segurança nos grupos, na corrida. Assim, grupos do Amazonas ao Rio Grande do Sul e uma mulherada, assim, muito determinada, né? Porque esse esporte é um esporte de mulheres muito determinadas e muito parceiras e que se juntam e que criam essas redes de informação. O apoio quase sempre vai além do esporte, né? O físico é uma parte importante, mas o emocional, essa comunidade, muita gente vai conhecer. E aí a gente falou com elas, começou a falar também com criadoras, assim, né? Como a Pri, que são especializadas em corrida, e falou, a gente precisa pegar essa inteligência, isso que essas mulheres estão fazendo, e a gente precisa escancarar isso, a gente precisa botar isso no mapa, né? Até porque a gente sabe que segurança pública é uma área muito masculina hoje, né? A gente olha para todos os números, a representação de quem está sendo escutado aí mais oficialmente, quem está em papéis de decisão, que tem assim, um poder de tomar uma decisão e mudar alguma coisa, né? Então, a gente queria botar essas histórias no mapa. Então, a gente criou um mapa, que é um mapa mesmo, se você vai no bota lá no mapa.org, você pode ler centenas de histórias que já chegaram para a gente. E é bonito porque é uma mulher colocando outra mulher, né? E tem todo tipo de história, todo tipo de ideia. Assim, é uma base de dados riquíssima para a gente depois, inclusive, levar para quem precisa ouvir essas histórias dessa perspectiva, né? E eu acho que, como a Camila estava dizendo, um dia muito emocionante foi dia 27, né? Que a gente fez o nosso grande dia. Teve quase 3 mil pessoas correndo nesses 12 grupos aí, espalhados pelo Brasil inteiro. Depois, se der tempo, falo dos grupos, porque eu adoro falar deles, eu tenho muita admiração. E é isso, todo mundo pode ir lá conhecer para a gente colocar mais vozes femininas aí.
1: Beatriz, e como é que vocês fazem isso? As pessoas que correm, contam a história ou elas acabam, de repente, ajudando? De que maneira? Não sei, a Priscila pode contar também para a gente. Como que você... É só falar? Como é que vocês estão mapeando isso tudo para as corredoras, né? Enfim.
2: Eu posso falar um pouquinho de um lado que é a nossa relação com os grupos e eu vou deixar para você falar um pouquinho da parte da influência. A gente tem vários canais para chegar, né? A gente olhou para o Brasil como um todo. A gente queria ter certeza que a gente ia ter uma representatividade aí. A gente ia escutar do Brasil todo. E como é que a gente chega? A gente não tinha dinheiro de mídia para impulsionar um Instagram e tal. Então, a gente começou com um trabalho de formiguinha, com esses grupos de corrida, que às vezes tem 200, 300, 500 pessoas, 1.000 pessoas, às vezes tem 30. E essas pessoas fazem essas conversas, passam para as redes delas, fazem conteúdo, compartilham, chamam as redes delas para compartilhar. Então, por isso, os grupos são bem espalhados. E aí a gente também tem muitas parceiras, né? Outras organizações que compartilham.
1: Desculpa te interromper, mas as pessoas aí falam, por exemplo, eu fui correr em tal lugar e foi super bacana, super seguro, bem iluminado, me senti bem, ou o oposto, né? O que elas compartilham exatamente ali?
2: Elas compartilham histórias de mulheres que fizeram alguma coisa para deixar a vida delas mais segura. Então, tem as histórias mais diversas. Por exemplo, tem uma que, se não me engano, eu estou lembrando de onde que ela é, acho que é do Rio, mas que era uma que estava agradecendo uma amiga dela, porque ela ia correr uma prova, né? Ela tinha que treinar, e ela tinha que treinar muito cedo, então ela tinha que treinar às 4:30 da manhã. E essa amiga nem morava perto, ia lá treinar com ela às 4:30 da manhã, e ela queria botar essa mulher no mapa, porque ela estava produzindo segurança para ela. Muita gente colocando a treinadora, muita gente colocando... De outros esportes, tinha gente que colocou uma mestre de capoeira, que além de ensinar capoeira, era um grupo só de mulheres. Então, uma que criou um grupo de alpinismo. E outras mulheres fora. Tinha gente que colocava... Teve uma pessoa que colocou uma trocadora do ônibus de uma linha, que parava o ônibus fora dos pontos para as mulheres descerem, avisava aqui que é seguro, mandava o motorista parar. Então, as histórias são muito vastas e diversas, mas são sempre, ou quase sempre, homenageando alguém que ela gostaria que os outros soubessem que essa pessoa faz esse trabalho bonito de segurança.
1: Muito legal.
2: Eu não sei se...
3: Isso inspira, né? Acaba sendo inspirador. Eu, no meu caso, coloquei minha amiga Juliana. A gente tem um super combinado de mandar a localização uma para outra quando a gente está em algum lugar desconhecido ou quando eu estou correndo em um lugar que ela não está. A gente mora super longe hoje uma da outra. E eu coloquei ela porque é assim que ela cria segurança para mim. Mas eu acho que a voz começa a ser ampliada quando a gente tem uma comunidade. Então, eu mostro no meu perfil que eu treino todos os dias, que eu corro todos os dias, e isso gera comunidade. Essa comunidade passa a confiar em mim. E a partir disso, a gente consegue falar de segurança, a gente consegue indicar, eu boto ela no mapa e as pessoas realmente acreditam nisso, a gente consegue inspirar com as nossas histórias. De repente, uma amiga que nunca mandou a localização para uma outra amiga, a partir da minha história, começa a fazer isso. Então, são várias histórias. Eu entrei lá no site e tem, assim,
2: centenas.
3: Uma galera de todos os lugares. Então, acho que a gente começa a gerar essa confiança a partir da rotina que a gente compartilha, assim, sabe? Inspirando mesmo as mulheres.
0: E as pessoas conseguem olhar nas histórias de vocês e identificar, olha, talvez essa seja a solução para a minha segurança. Então, a indicação da Priscila pode ser que funcione para outra mulher, para que ela se sinta segura para correr sozinha, ou uma outra história que esteja por ali de um grupo que está incentivando a corrida e talvez aquele grupo seja o momento em que aquela pessoa se sente segura. Camila, você contava para a gente aqui fora do ar que, como treinadora, você passava para as suas atletas não só o treino de corrida, mas o treino de segurança, né? E como isso é potente para a gente falar que já está enraizado, mas olha a preocupação. Uma treinadora mulher, sim, olha uma atleta mulher e fala, eu vou te ensinar não só a correr, mas a se proteger, né?
1: E isso é tão interessante, Isabela, você falar, porque no auge, eu tenho 51 anos, eu tinha minha assessoria esportiva com 24 anos, já corria desde os 18, nós estamos falando de 30 anos atrás. E isso não existia, por exemplo, Strava, esses aplicativos, não existia nada disso. Então, você imagina que era, assim, uma coisa muito mais difícil. Então, a gente tinha que se preocupar, e até hoje eu guardo isso, porque foi a maneira que eu fui, falo, nossa, é mesmo, hoje eu posso mandar alguma coisa para alguém, né? Mas, naquela época, não tinha. Então, o que eu sempre ensinei para as minhas alunas eram sempre medidas e atitudes que elas tinham que realmente, elas mesmas, se protegerem. Mas isso, tinham duas, três, quatro que eram fundamentais. Então, primeiro, a gente sempre tinha que saber a hora que ia. Então, não podia atrasar 5 minutos. Então, essa coisa do atraso era uma coisa que o esporte sempre me ensinou e eu ensinei elas, de que se a pessoa está 5 minutos atrasado, ou a gente sai, porque não tinha, era muito, estava começando a ter telefone celular, então a pessoa não podia atrasar, porque isso poderia dizer muitas coisas, né?
0: Inclusive um alerta, né?
1: Apavorar. Isso, é isso. Então, assim, outro, eu estava contando até para vocês fora do ar, que eu tinha uma regra que sempre foi assim, a gente saía para correr, se qualquer pessoa que chegasse do nosso lado, e dentro do Parque do Ibirapuera, por exemplo, mesmo dentro de um lugar que a gente sempre, né, acreditou, e é realmente mais seguro do que você estar numa via pública, por exemplo, né? E aí a gente saía, eu saía correndo e falava para elas assim, se alguém chegou do seu lado correndo junto com você, porque a pessoa, você tem que mudar a direção na hora. Pode ser no meio do seu tiro, pode ser no meio de, não importa onde seja. Então, e eu algumas vezes apliquei isso. Então assim, você fala, poxa vida, para que isso, né? Por que eu tenho que passar por esse tipo de situação? Então assim, tem algumas deixazinhas que a gente vai fazendo e que ajudam bastante, né, a gente, que traz essa segurança.
0: A gente vai continuar falando sobre isso no próximo bloco do Band News em Forma de hoje.

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5: Hora 23 minutos. Pelo horário de Brasília, está encerrado o período para propaganda eleitoral nas ruas. Quem traz mais detalhes direto de Brasília é o Gabriel Marques.
6: Terminou às 10 horas da noite deste sábado a propaganda eleitoral nas ruas. Com isso, está proibida a distribuição de santinhos, além de caminhadas e carreatas. Neste domingo, os eleitores só podem manifestar preferência política de forma individual e silenciosa, como com o uso de adesivos. Não é permitido promover aglomerações, abordar eleitores e distribuir material de campanha. Entre as principais orientações está verificar com antecedência o local de votação e levar uma colinha e um documento oficial com foto.
5: Nos outros destaques do noticiário, um grave acidente rodoviário em Minas deixa 2 mortos. Informações com Paulo Xavier.
7: Um acidente envolvendo 4 veículos deixa 2 pessoas mortas na MG-050 em Itaúna, na região centro-oeste de Minas Gerais. 2 dos veículos pegaram fogo. Mãe e filho, de apenas 2 anos, morreram no local. Outras 4 pessoas ficaram feridas, uma delas em estado grave, e foram levadas para um hospital da região. As causas do acidente serão investigadas.
5: O presidente dos Estados Unidos, Donald Trump, volta a prometer $5 mil para cada cidadão americano caso o Partido Republicano vença as eleições legislativas. A disputa eleitoral será em novembro. No mês passado, o americano falou pela primeira vez em convenção em Dallas sobre os chamados dividendos Trump. Ele não apontou qual o custo do eventual benefício e o que levantou uma suspeita sobre a legalidade da medida. Em uma publicação no X, o antigo Twitter, ele disse que os republicanos podem pagar esse valor aos eleitores porque estão arrecadando quantias enormes de dinheiro por meio de tarifas.

0: E daqui a pouco tem o Grande Prêmio do Bahrein de Fórmula 1, corrida que será realizada na Malásia. O Luiz Fernando Ramos, que vai estar também por aqui na nossa programação, tem todos os detalhes.
1: Pole position para Max Verstappen no Grande Prêmio do Bahrein na Malásia. O piloto da Red Bull larga do primeiro lugar ao lado de Lewis Hamilton da Ferrari na primeira fila. Isaac Hadjar da Red Bull é o terceiro colocado. O líder do Mundial, Kimi Antonelli, larga em quarto. O brasileiro Gabriel Bortoleto da Audi é em décimo lugar. O Grande Prêmio do Bahrein na Malásia acontece neste domingo, largada às 4 horas da manhã do horário de Brasília.
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0: Estamos de volta no segundo bloco do Band News Informa de hoje. A gente está discutindo segurança feminina na corrida de rua. Você já teve que fazer alguma mudança de rota ou até mesmo já teve que deixar de correr ou praticar uma atividade física porque você não se sentia segura? Sobre isso que a gente está falando aqui, o que a gente pode fazer para mudar a realidade de quem está do nosso lado. E para isso a gente recebe aqui no Band News Informa Beatriz Apa, idealizadora do Bota Ela no Mapa, e também Priscila Carmo, influenciadora e corredora. A gente terminou o primeiro bloco falando de dicas que a Camila já dá às corredoras há muito tempo para você se sentir minimamente segura, mas eu queria perguntar também para a Beatriz se essa experiência da Camila também foi a sua no mundo da corrida, se você tinha algum mecanismo enquanto você estava correndo que já virou natural, mas que não deveria ser, né? A gente não devia estar preocupado em alguém chegou do meu lado e eu tenho que ir para o sentido oposto. Como que você enxerga isso?
1: Ah, eu acho que é um peso que todo mundo que já botou o pé na rua para correr, enquanto mulher, né? Acho que até homens têm, mas acho que a gente sabe que com a gente é mais, né? Essa coisa do fone que a gente estava falando, ou se vai botar, tem que botar baixinho, ou se está num lugar muito fechado, num parque, né? O que eu acho sobre isso, e a gente escuta isso muito na campanha, várias táticazinhas, e é importante que a gente compartilhe, porque hoje isso é importante, porque a gente precisa fazer isso, mas o ideal, né, o nosso ideal com essa campanha, é que a gente que tem tanta rede de troca de informação, a gente estava até falando também, fora de câmera, nesses óculos que a gente tem especiais de mulheres, que a gente enxerga coisas que pessoas que não passam pela mesma experiência que a gente não enxergam. E não só isso, eu enxergo você passando por essas coisas, seja você uma pessoa conhecida, minha ou não. Então, se eu estou na rua correndo e eu vejo que uma mulher está entrando numa situação, eu vou lá, né? A gente não só enxerga para a gente enxerga para outra. E eu acho que isso é um superpoder, né? Assim, esse mapa da cidade que a gente tem, esse mapa daquilo que torna o nosso dia a dia mais inseguro que a gente tem, se a gente transforma em organização para pedir, exigir, porque são os nossos impostos, que essas coisas se resolvam e também a gente comece a olhar para mulheres que estão tentando entrar nesses espaços que ainda são, né, muito dominados por homens. Eu acho que Camila estava até falando da experiência da assessoria, que naquela época ela encabeçou essa primeira assessoria, mas ainda era um time muito masculino. Então, a gente sabe que é difícil entrar, né? Mas se a gente está vendo e sabe que aquela mulher pode trazer aquela visão, apoiar essas mulheres, procurar saber que às vezes elas estão mais escondidas também, porque, né, sempre para quebrar a superfície é difícil. Então eu acho que essas experiências hoje elas são úteis no individual e no coletivo, e o sonho é que essa comunicação seja muito mais para o bem-estar, para companheirismo, que a gente não tem que ficar dividindo esse tipo de dica, né? Mas enquanto a gente precisa, que bom que a gente tem uma outra.
2: É isso. E é tão bacana, né, você ver hoje em dia, você está falando, Beatriz, e eu queria até saber da experiência da Priscila, porque a gente vê hoje muito mais mulher se expondo nessas situações também, porque a gente não se expunha tanto, né, não se colocava nessas situações. E, graças a Deus, a gente se coloca. Eu passo na rua, eu olho assim, eu vejo aquelas meninas mais jovens ou mulheres, não importa, mas assim, super à vontade, andando na rua com o shorts de ginástica, com a regata ou o top, saiu de uma aula e vai para algum lugar e pega o ônibus e anda na calçada e para numa lanchonete. Eu olho e falo, gente, na minha época a gente já não podia sair direito de roupa de ginástica, sair com roupa assim, não dava. E não era nem sair, não podia fazer nada. Hoje eu falo, que delícia, eu olho e fico admirando, eu olho às vezes do carro e falo, que coisa linda você poder ver isso, né?
1: Uma São pessoa conquistas, andando... né?
2: São conquistas, né? Então eu não sei como é que você hoje, Priscila, se sente, se você se expõe tanto assim, você vai com tranquilidade e mostra isso ou não?
3: Não, gente, mas não, porque eu sou de São Paulo, né? Eu acho que o Bota Ela no Mapa tem várias outras regiões que têm experiências diferentes. E em São Paulo, a segurança pública ainda é uma questão muito, muito, muito forte. Então, eu me exponho, dependendo da região, se eu tô com uma amiga ou se eu não tô. Muitas vezes, né, se eu tô numa presença masculina, que ainda é uma coisa que a gente precisa falar, né, o fato da mulher estar segura tem sempre uma validação masculina, então eu me sinto muito mais segura quando meu marido está do meu lado do que quando eu estou sozinha. Ou, de repente, quando eu estou até com uma amiga. Então, depende muito de onde eu estou, de onde eu estou indo. Geralmente, para correr, dependendo da região, eu prefiro ir com uma calça por cima do short. Mas por quê? Eu acho que a segurança, ela está nas nuances. Ela também está nos detalhes. Eu acho que não é só sobre as violências que a gente tanto fala, mas são as pequenez, sabe? A violência, a buzina, um assovio.
0: O olhar, né?
3: Um olhar, exatamente. E aí, pra mim, isso já é segurança. Eu já não me sinto segura quando eu sou tão olhada, quando, enfim. Então, em São Paulo, especificamente, a depender dos horários, claro, né? Quando eu vou correr meio-dia, eu sei que tem muito mais gente na rua, então a gente fica mais tranquila, mas quando eu vou correr às 5 da manhã, às 6 da manhã, não, eu não saio com a minha roupa de treino específica. Geralmente eu vou sempre com uma calça um pouco mais larga, uma blusa de frio. Eu acho que a gente evoluiu muito, mas tem muito para evoluir. E eu sinto que eu vejo essas meninas mais jovens, né? Eu falo mais jovens, eu tenho 29 anos, mas as meninas dos 15, 16, muito despreocupadas com isso ainda. Mas eu acho que tem uma questão toda de acesso também. O quanto a gente fala de segurança e como chega para essas meninas? Elas estão ouvindo na escola, elas estão ouvindo a partir das amigas, ou de repente o que é segurança para a gente ainda não é para elas, porque talvez elas não passaram por algum tipo de episódio que façam elas se sentirem inseguras por ser mulheres, sabe?
0: Sim.
3: Então, às vezes eu vejo elas mais novinhas, super... Nossa! E geralmente eu penso, meu Deus do céu, eu não sou mãe ainda, né? Quando eu tiver uma filha, será que minha filha vai estar tão confortável assim? Eu espero que o mundo seja melhor, sabe? Que ela esteja confortável de verdade, sabe? Não por ainda não ter vivenciado.
0: Porque não precisa temer, né?
3: Exatamente. Então depende muito, assim, mas eu sou bem cautelosa.
0: Priscila, você falou sobre como você se sente aqui em São Paulo insegura e eu me lembrei de um momento que eu tive há pouco tempo. Eu tava indo pra academia, tava de carro, não parei o carro no estacionamento da academia. Desci, ia andar 6 passos. E eu fiquei assim, meu Deus, eu vou andando de roupa de academia, do carro até a academia. Mas tudo bem, eu tô com uma garrafa de água cheinha. Térmica. Se acontecer alguma coisa...
1: Olha o cálculo.
0: Eu tenho uma garrafa térmica. Gente, vocês já pararam pra pensar racionalmente o peso de você ter que pensar nisso?
3: É cansativo.
0: De você ter que pensar, não, mas a minha garrafa de água tá cheia. Qualquer coisa, se eu precisar, eu jogo a garrafa, dá tempo de sair correndo. Você vai fazendo todos esses cálculos, enquanto quando a gente tá falando de um homem, né, ele precisa colocar o tênis e correr.
2: Isabela, isso passa na cabeça de todas.
0: Sim.
2: Não tem, passa na cabeça de todos. Eu acho que as mais novas, como você disse, Priscila, acho que ainda não, por falta de conhecimento.
3: Exatamente.
2: Mesmo e vivência.
3: Repertório,
2: né? É isso. Mas assim, vai entendendo. Todo mundo passa por isso, né? Então, assim, a diferença hoje é que eu sempre fui muito birrenta e marrenta. Sempre fui, muito, né? Então, eu sou dessas que Eu sou bocuda.
1: Eu
2: então,
1: também, com medo disso também.
2: Então tenho medo disso também. Tenho medo, mas hoje eu dou graças a Deus que eu sou assim. E ensino minha filha, que tem 14 anos, a ser. Sim. E a gente não quer mais ensinar isso, né? A gente não quer mais ter que ensinar, que agora eu falei para elas, ela e mais 2, 3 amigas, que eu queria que elas fizessem, eu estou inclusive procurando, já achei, mas vou marcar, elas sabem disso, aula de defesa pessoal. Falei, vocês vão fazer, e tem que fazer, não quero saber, aqui em casa vai ser igual aprender a nadar, que é sobrevivência, vai fazer aula de defesa pessoal. Mas eu falei assim, eu falo para ela, é horrível, mas eu falo assim, minha filha, seja louca, porque todo mundo tem medo de mulher louca, até homem tem medo de mulher louca. Então, gente, assim, seja louca, entendeu? É isso.
1: Eu ouvi um
2: e
1: vídeo.
2: Corre, aprende a correr.
1: Aprende
2: então, todo mundo
1: a correr
2: tem que aprender
1: rápido.
2: A correr. É isso.
0: É bom que a gente tá falando de corrida, que a gente já atrela os dois, né? Se
2: é
0: precisar,
2: isso.
0: Você aumenta o pace.
1: É verdade. Esse negócio de louco, outro dia eu vi, nada a ver, mas assim, eu vi um vídeo que era muito engraçado, um desses memes, que era uma mulher contando que ela começava a latir. Aí que o cara parava assim, ficava confuso, e ela começava a latir em direção a ele, ele começava...
0: Você assusta, né? Quem tá te assustando?
1: Não tô dando essa dica, gente.
3: Claro,
1: mas eu tô dando o que eu achei
3: você
1: engraçado.
3: Mais a defesa.
0: Mas trazendo aqui também pra nossa realidade de São Paulo, já teve algum lugar, algum parque, alguma rua, alguma área em que vocês desistiram de correr? Olha, ali eu não frequento mais pra atividade física. Ou já ouviram histórias desse tipo, pelo menos na campanha?
3: Cara...
1: pensar. Eu acho que pra mim, eu nem considero, assim, eu não cheguei a ir pra um lugar e depois não ir mais. Eu acho que, assim, eu acabo buscando, tenho a oportunidade de ter pra parques perto da casa dos meus pais e perto da minha casa, eu tenho parques e lá eu me sinto mais segura pra correr. Mas eu já deixei de considerar correr, dependendo de onde eu tava, falava, ah, essa rua eu não conheço, esse bairro eu não conheço, esse parque eu não conheço. Uhum. Então, tem uma coisa de ser um lugar familiar onde você já conhece antes, né? Eu acho que dificilmente, a não ser assim, em viagem, que às vezes você tá, sei lá, numa cidadezinha, você se sente ali, sei lá, às vezes é ignorância também, mas você falar que eu vou correr. Mas aqui em São Paulo, eu acho que só em lugares que eu já conheço mesmo.
3: Eu já tive, apesar de conhecer, mas eu evito correr muito perto de matagal, entendeu? Muito perto de lugares que tem ponte, entendeu? E aí, enfim...
0: Pode surgir alguma
3: Exatamente,
0: surpresa, né?
3: É, eu dou uma evitada, mas eu também sou bocuda. Eu também sou bocuda, comecei a fazer luta, eu acho que porque eu amava, mas também pra falar, cara... Você vai vir, você... Então
2: vai
3: vem.
2: Tomar. Vou dar trabalho. Eu vou
3: então
2: dar trabalho.
3: Então vem, eu vou dar trabalho.
1: E agora que você tá falando, eu lembrei que saiu em pesquisa assim, essa coisa de matagal era terreno baldio, lugar que tem terreno baldio, ou coisa meio abandonada, rua sem movimentação, iluminação. E aí tem essa coisa, né, de que uma rua mais ocupada, acho que você tava falando, Isabel, no bloco passado, que nos horários onde tem mais movimentação na rua, a gente tem mais coragem de ir.
2: Você sabe, Beatriz, que isso é um ponto tão legal da ocupação, porque, gente, você tem mais ocupação, você torna aquela praça mais segura,
1: é isso,
2: né? É isso que a gente fala. E eu acho que ainda a gente precisa, por isso que correr em grupo ou com mais pessoas, ou marcar, às vezes você nem conhece a pessoa, mas se cria essa rede de consciência, você pode, por exemplo, olha, eu vou correr na cidade universitária aqui em São Paulo, aos finais de semana, tem muita gente correndo, né? Por exemplo, então, mas dependendo do horário, ela já começa a ficar vazia e bem erma. Então, mas você pode falar, pô, cria-se também uma comunidade, onde você junta um grupo que fala, pô, eu não te conheço, mas a gente quer correr juntas. Então, pô, vamos às 11 horas da manhã. Então, vamos às 11? Aí você marca e vai lá com alguém, né?
0: Sim, você ocupa esse espaço, a sua segurança vira a segurança da outra também. A gente volta a falar sobre isso no próximo bloco do Bandidos em Forma.
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0: 1h40 pelo horário de Brasília. Eu, Stephanie Toso, sigo por aqui, girando o noticiário na Band News FM, trazendo os principais destaques desse domingo de eleições, hein, gente? 4 de outubro. Vamos que vamos, tem bastante coisa. Ainda lembrando que ao longo dessa madrugada teremos aí a transmissão da Fórmula 1 por aqui a partir de 3h20 da manhã. Conto muito com a sua participação, com a sua mensagem no nosso WhatsApp no 11 999 592 100. Pode mandar áudio, tá? E aí seguimos por aqui juntinhos até às 7 da manhã. Bom, nos principais destaques, já falando de novo de eleições por aqui, os candidatos à presidência da República mais bem colocados nas pesquisas, Lula do PT e Flávio Bolsonaro do PL, escolhem o estado de São Paulo para encerrar a campanha antes do primeiro turno. O atual presidente esteve na região central da capital paulista e desceu a Rua Augusta em uma caminhada que contou com trios elétricos. Durante a caminhada, o presidente destacou ações do governo em prol dos trabalhadores e contra as plataformas de apostas. Já Flávio Bolsonaro reuniu apoiadores em uma motocarreata iniciada em Santa Bárbara do Oeste, no interior. A jornalistas, o senador voltou a afirmar que, caso eleito, não vai tentar a reeleição. Ao menos 9 estados terão a proibição de venda de bebidas alcoólicas neste domingo, no primeiro turno das eleições. A restrição, que antes tinha um alcance nacional, passou a ser segmentada por unidade federativa e decidida pelos tribunais regionais, os TRS. Os estados que terão a proibição são Acre, Amapá, Amazonas, Ceará, Maranhão, Mato Grosso, Pará, Piauí e Roraima. Já Alagoas, Espírito Santo, Mato Grosso do Sul, Minas Gerais, Paraíba, Paraná, Pernambuco, Rio de Janeiro, Rio Grande do Norte, Rio Grande do Sul, Santa Catarina, São Paulo e Sergipe não terão a restrição além do Distrito Federal. Não tem informações ainda sobre Rondônia. Já na Bahia, em Goiás e no Tocantins, a decisão deve ser feita por zonas eleitorais regionais, com a determinação ficando a cargo dos juízes das respectivas áreas. E os eleitores de Minas Gerais que tiverem mudanças no local de votação serão informados pelo celular. Quem traz mais detalhes é o Paulo Xavier.
1: Mais de 81 mil eleitores de Minas Gerais que tiveram mudança no local de votação recebem alertas do Tribunal Regional Eleitoral via WhatsApp. Na mensagem com o nome do eleitor, o TRE informa que o local de votação foi alterado e apresenta um novo local, endereço, zona e seção de votação. Os eleitores podem conferir o local de votação pelo aplicativo e-título e também no autoatendimento do site do TSE.
0: Na Bahia, mais de 11 milhões de pessoas vão votar neste domingo. Fala Ana Paula Lima.
2: A Bahia tem cerca de 11 milhões e 300 mil pessoas aptas a votar este ano, de acordo com o Tribunal Regional Eleitoral. Em Salvador, o número chega a quase 2 milhões de eleitores. Já Feira de Santana, no centro-norte do estado, aparece na sequência, com mais de 430 mil pessoas que podem participar do pleito. Vitória da Conquista, no sudoeste, e Camaçari, na região metropolitana, completam o ranking. Na Bahia, como um todo, o público feminino representa 53% do eleitorado, com quase 6 milhões de votantes. No recorte racial, embora a maioria dos eleitores não tenha informado esse dado, entre as pessoas que fizeram a autodeclaração, o maior contingente é de pardas, seguidas por pretas e brancas.
0: No destaque do esporte, o São Paulo conquista o título do Brasileirão Feminino de 2026. Conta aí, Aline Fanelli.
3: O São Paulo conquista o Campeonato Brasileiro Feminino com um empate por 1-1 com o Corinthians no Morumbi. No jogo de ida, a equipe comandada pelo técnico Thiago Viana havia vencido fora de casa por 2-1. O clube tricolor quebra o recorde e assume o posto de maior público da história da modalidade na América do Sul, com 49.405 presentes. Bia Menezes marcou o primeiro gol para o time da casa e momentos depois Carlinha saiu errado e acabou proporcionando o gol da Juliette. A goleira do São Paulo, porém, brilhou no restante da partida, especialmente no segundo tempo, quando defendeu o pênalti da corintiana Gabi Zanotti. Convocada para a seleção brasileira, Carlinha fechou o gol e garantiu o título para o tricolor. O clube ainda tem mais duas competições em disputa neste ano, o Campeonato Paulista e a Copa do Brasil.

0: Estamos de volta ao terceiro e último bloco do Band News Informa de hoje, falando sobre a segurança das mulheres durante a corrida. Qual que é a nossa percepção como atleta quando a gente está correndo em uma rua que a gente já conhece? Quando a gente está correndo sozinha? Será que essa percepção também muda quando há uma mulher do nosso lado? Eu vou aproveitar essa pergunta para falar com a Priscila Carmo, que é influenciadora e corredora, e com a Beatriz Zappa, idealizadora da campanha Bota Ela no Mapa. Gente, o que vocês sentem de diferença quando vocês estão correndo em grupo com mulheres e quando vocês estão correndo sozinhas ou com um homem do lado? Tem uma diferença nesse treino e na percepção do espaço?
1: Ah, eu acho que tem. Eu acho que a gente fica mais confortável. Eu acho que na corrida e em outros espaços. Você tá num ambiente só de mulher, você já dá uma relaxada. Eu não sei explicar. Eu acho que é uma coisa...
2: Segurança mesmo.
1: É segurança, é sentir a vontade, é você saber que todo mundo ali tá tranquilo. É mais tranquilo. E eu acho que é uma energia, quando junta uma energia de um monte de mulher correndo, eu acho tão, tão gostoso, assim, dá uma força.
2: É, não é à toa que alguns movimentos, eu acho que não só na corrida, mas em outros esportes, tem muitas academias abrindo espaço só para as mulheres. Eu acho que isso deixa a gente um pouco relaxada. Quando eu tô com outra mulher, com uma ou duas, três, eu ainda fico atenta, mas atenta por mim, por ela, não tô atenta sozinha, né? Uma coisa que parece que a gente tá carregando sozinha, a gente tá, né, vamos segurar a mão. Quando eu tô com um homem, eu fico desatenta total. Isso é muito louco. Isso é muito louco. É, sei lá, quando eu tô correndo com meu marido, eu não tenho problema nenhum. Eu não tô olhando pro lado, eu não tô... Você sabe... Eu acho que é o momento que eu fico mais... Porque eu falo, cara, que homem que vai ousar mexer comigo com outro homem do
1: homem
2: meu lado?
1: Homem só respeita homem, né? A
2: exatamente.
1: Gente escuta isso muito nessas conversas.
2: Exatamente,
1: homem, é
2: exatamente.
1: Triste.
2: Então, eu acho que é o momento que eu fico mais relaxada. Infelizmente.
0: Sim.
2: Acho que ainda é um lugar pra gente ocupar também.
3: É, e falando da corrida em si, né? E a corrida tem uma coisa tão bonita, né? Quando a gente fala, vindo das provas, né? Normalmente, as mulheres... As primeiras colocadas, mas e aí eu estou dizendo não como primeiras colocadas, mas eu vivi muito isso como atleta em provas. É muito legal. E antigamente, como tinha bem menos mulheres, hoje já tem muitas, como você mesma disse, antigamente era exatamente o oposto. As mulheres, elas eram a minoria, né? Várias vezes em competições se juntavam três ou quatro caras correndo do meu lado e dando apoio. É tão legal isso, você vê como a corrida, ela pede isso, né? Então ela traz para perto, porque tem a mistura na mesma prova, na mesma competição. O jogo de vôlei é o time feminino e masculino, o time de basquete, o futebol. A corrida de rua, ela coloca todo mundo ali junto. E uma das coisas que eu mais gostava era realmente quando juntavam alguns homens ali do meu lado. Eu adorava. E não, na hora não pensava nesse sentido de segurança, porque eu estava dentro de uma competição, mas é um apoio muito grande. E eles fazem isso com as primeiras colocadas, né? E eu vivi algumas vezes em competição, esses homens fazendo aquele pelotãozinho, três, quatro homens, e dando apoio na época. Vamos, menina, força, e não sei o que. Você fala, meu, que delícia, como é bom você ter isso, como isso faz bem, né?
2: Muito.
3: Então... E hoje, se você tem isso também, de mulheres com mulheres, é bom. Mas quando vem do sexo oposto, ele é diferente.
0: A gente não está esperando, né?
3: É isso.
1: É, e eu acho que é nesse lugar da corrida para cruzar a linha de chegada e é para escutar a gente, é para votar na gente, é para levar a gente a sério. Então, todos os apoios muito bem-vindos aí dos homens que gostam da gente, homens que gostam de mulheres. Seja, o apoio sempre é muito bem-vindo.
0: Gente, falando de corrida, sobre também as provas, a Camila citou esse preparo como atleta. Por muito tempo, as provas foram feitas e pensadas para os homens. Inclusive, a estrutura. Quando a gente está falando de banheiro, uma mulher precisa de uma estrutura completamente diferente dos homens. Por mais errado que seja, a gente sabe que o cara, quando está apertado, vai ali no matinho, vai ali e se abaixa rapidinho para fazer a troca. Ah, tem que usar a camiseta do evento. O cara tira a camiseta, põe a camiseta. Tem mulher que não se sente segura e tem seus motivos para isso, né? Camila, você vê uma mudança na organização das provas para incluir mais mulheres e pensar em provas para mulheres?
3: Ah, sem dúvidas, né? E a gente vê muitas provas hoje em dia. Tem circuitos que são exclusivos, né? Inclusive as estruturas que montam normalmente, elas são maravilhosas e as mulheres ficam super relaxadas, se sentem mais à vontade, né? Se sentem mais livres, inclusive, com o corpo de, eu acho que de exposição. Eu participei, acho que uma das primeiras provas era lá atrás, logo que lançaram o Circuito Vênus, que foi o primeiro circuito feminino, um dos primeiros circuitos femininos de corrida. E você chegava na largada, você falava assim, pra onde que é a largada? No meio, não na largada, você chegava no meio como treinador, assim, da onde fica todo mundo concentrado, sabe, da linha de largada pra trás. E você falava, mas pra que lado que é a largada? Porque era um vucu-vucu de mulheres viradas e conversando, que você não sabia. No dos homens tá todo mundo viradinho certinho, você já sabe pra onde vai. Isso, e as pessoas então se sentem à vontade. Então você vê elas dançando, você vê elas com uma roupa que elas querem estar, com o penteado. Quando tem essa mistura, elas se camuflam, elas se disfarçam, elas põem a camiseta um pouco mais comprida. Então, assim, você vê que é uma liberdade. Por que que ela não pode fazer aquilo na frente de outras pessoas, né? Na frente dos homens e se sentir tranquila? Não consegue fazer isso.
0: E como tem sido para vocês, gente, essa experiência também das provas?
2: Nossa, eu acho que faz um tempo que eu não faço prova, mas a primeira vez que eu fiz, eu me senti muito à vontade, fui convidada por uma marca na época, era a minha primeira prova, eu me senti muito à vontade, porque eu ia falar isso, eu acho que cada esporte tem sua particularidade, e é cultural também, né? Então, quando a gente fala da corrida, eu sinto isso, eu acho que a corrida de rua tem uma questão de segurança de rua, eu acho que ela não é uma segurança do esporte, que para mim são coisas completamente diferentes. Então, quando eu vou correr com qualquer outro grupo, eu não me sinto desconfortável. Porque, para mim, culturalmente, é um esporte que aceita todo mundo. Que você entra e a gente vai correr, independente se você tá com a meia rosa, com a amarela. Né? Eu acho que é isso. Eu acho que é a particularidade do esporte. Quando a gente olha pra musculação, por exemplo, já não é tão cultural a segurança dentro das academias. Então, lá, talvez, em algum momento, eu vou me sentir desconfortável. Quando a gente olha para o crossfit, que foi o meu primeiro esporte, o meu de entrada, cara, no crossfit, você pode ir de sutiã. Tipo assim, ninguém tá nem aí, entendeu? Os homens não estão nem aí, as mulheres não estão nem aí. Inclusive, foi o primeiro esporte em que eu me senti mais segura quando eu entrei. Você pode ir com o teu short curto, médio. As pessoas não estão nem aí. E aí, isso eu sinto na corrida, assim, sabe? Quando você tem um grupo, quando você tem algo que você pertence, na segurança do grupo, tá tudo certo. Eu acho que aqui, a segurança da rua e da localização...
4: É que é ruim sozinha.
2: É que é ruim sozinha, sim. Sabe?
0: E o Bota Ela no Mapa também nasceu pra esses olhares, né, Beatriz? A gente já tá chegando pro final da nossa conversa, mas eu queria que você contasse também a divisão desses grupos que vão de norte a sul do país, como que... as pessoas conseguem também encontrar como tem sido vivenciar essas histórias em culturas diferentes mesmo.
1: Ah, é maravilhoso, porque não é nem só a cultura regional, que claro tem um impacto, mas a personalidade do grupo tem muito a ver com quem fundou o grupo, com quem frequenta mais o grupo. Muitos têm algumas lideranças, né? A gente tem um grupo que é o Peloteiras, que é em Goiânia, e aí elas têm a roupa delas vão todas uniformizadas, são super peloteiras. Aí em São Paulo a gente tem o Elas Que Voam, corre no Ibirapuera, um monte de mulher e aceita, vem homens e filhos e é super aberto. Tem o Trans no Corre aqui em São Paulo também, que é um grupo feito de pessoas trans que também acolhem. A gente tem Corrida Viver Mulher lá na Paraíba, em Campina Grande, na Paraíba. Tem o SBN Running, que fez um spin-off, o Corre das Minas. Então eles têm o grupão e tem o Corre das Minas, tem o Corre Preto no Rio Grande do Sul, com uma mulherada assim, brabíssima. Gente, eu vou deixar algum grupo de fora. Tem o Divas que Correm, que é um grupo de grupos. Eles têm 17 grupos, 17 locais, né? Então 17 arrobas no Instagram e organizações que se conectam ali. Gente, é muito grupo. Tem o Amazônidas em Manaus.
3: Uau.
1: Então, assim, é muito grupo, muita mulher. E eles são, cada um deles, é igual você dizer, como é que são as pessoas.
0: Sim.
1: Têm a sua personalidade, têm o seu tamanho. Recortes, tem, né? Uns que correm duas vezes por semana, tem um que correm a maior parte é uma vez, que é um treinão, assim. Uhum. Alguns conseguem uma grana porque fazem algum projeto com alguém. Alguns são muito voluntários, então eles, cada um é... E esses são 12 de muitos, assim, para conhecer esses grupos, a gente tem, eles estão todos lá no nosso Instagram, estão todos lá no site também, vão conhecer que é legal.
0: Deixa aqui pra gente o caminho, então, do Instagram, do site, espaço aberto, hein, pra gente chamar

0: histórias, encontrar lá as logos dos grupos e tal, é o botaelanomapa.org.
1: Maravilha! Priscila, se algum ouvinte, alguma ouvinte nossa ficou com alguma dúvida, quer também experiência pessoal de alguém, pode procurar nas redes sociais?
2: Pode, gente. É Priscila Carmo com dois L's e dois O's em todos os perfis.
1: Foi um prazer conversar com vocês aqui no Band News Informa. Muito obrigada pelo tempo, pela disponibilidade, também por abrir o coração aqui com a gente, né, Camila? Sempre bom.
2: Sim,
1: a gente ouvir histórias
2: bom.
1: E incentivar outras mulheres a praticar esse esporte.
2: Muito bom, o esporte abrange tudo, né? É maravilhoso.
0: Obrigada demais.
2: Obrigada.
0: Vocês abriram um espaço tão importante, passou voando. Foi demais.
2: Obrigada.
1: Um beijo, gente. Band News Informa volta no próximo final de semana.
2: Tchau.
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4: Hoje aqui na Coluna de Tecnologia a gente fala sobre assistentes virtuais, na verdade, vamos dizer, secretários de inteligência artificial, Warrison.
5: Edu, entramos na fase da inteligência artificial bonitinha, do aplicativo de inteligência artificial, o Muse, da Meta, né? A gente até falou dele aqui, né, Edu, uns dias atrás, e agora ele ganhou companhia. A OpenAI lançou o seu aplicativo, o seu agente, né, de inteligência artificial também bonitinho, digamos assim, chamado Dots. O que que eles têm em comum, Edu? Eles prometem fazer várias coisas por você no dia a dia, até telefonar e ficar esperando com a musiquinha lá tocando enquanto você faz outras coisas e até, em alguns casos, olha isso, por enquanto só em inglês, né? Daqui a pouco isso chega aqui também. Até conversar, né, com o atendente do serviço para o qual você ligou e resolver algum problema para você sem que você sequer precise pegar o telefone. Isso, entre outras coisas, né? Claro, administrar sua agenda, administrar os seus e-mails, esses agentes secretários de inteligência artificial, tanto da Meta quanto da OpenAI, prometem tudo isso. Parece ser bacana, né? Livrar a gente no dia a dia dessas coisas que normalmente tomam muito tempo e que é um tempo consumido com questões muito pouco produtivas, né, Edu? O problema é que a gente já teve problemas, né, como era de se esperar. O agente da Meta, o Muse, já tivemos relatos nos Estados Unidos dele começar a fazer coisas que os usuários não pediram. Acessar áreas da vida digital dessas pessoas sem permissão. O segundo problema é que para fazer tudo isso por você, né, virar o seu secretário particular digital, vitaminado, inteligente, ele precisa ter acesso a muita informação sua, né? E muita informação sensível, desde a sua agenda, né, que é importante, mas também outras coisas, como números de cartão de crédito. Como sempre, né, Edu, a gente vai ter que olhar isso tudo com muita cautela, porque em nome da praticidade, em nome de um serviço que parece ser muito bacana, a gente vai ter que colocar, quem quiser arriscar isso, vai ter que colocar muita informação pessoal, digital, privada, na linha.
4: Preocupação posta à mesa e claro que a gente vai acompanhar e contar tudo aqui na coluna de tecnologia que você encontra também no nosso site, o bandnewsfm.com.br.
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0: Duas horas em ponto, cerca de 158 milhões de brasileiros vão às urnas nesse domingo para votar. Votação que começa às 8 horas da manhã e segue até às 5 da tarde. Os eleitores vão escolher 6 candidatos diferentes para 5 cargos. A ordem de votação é a seguinte: deputado federal, deputado estadual ou distrital, primeiro senador, segundo senador, governador e presidente da República. O TSE orienta os eleitores a levarem uma colinha de papel com o número dos candidatos para facilitar a votação. E a Rádio Band News FM terá uma programação especial durante todo esse domingo, já de olho na eleição, hein, gente? Logo de manhã, você acompanha as primeiras notícias das aberturas das sessões eleitorais. A partir das 4h30 da tarde, Luiz Megali, Sheila Magalhães e Carla Bigato acompanham o fechamento das urnas e o início da apuração. 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Ainda trazendo destaque do noticiário político, quem vai votar nesse domingo em Belo Horizonte precisa ter atenção, hein, gente? Tem que levar guarda-chuva. Fala aí, Paulo Xavier.
1: O domingo de eleições na capital mineira será de céu parcialmente nublado a nublado, com pancadas de chuva, raios e rajadas de vento. A temperatura mínima prevista é de 17 graus e a máxima de 25 graus. A umidade relativa mínima do ar fica em torno de 55% à tarde. A Defesa Civil de Belo Horizonte alerta para a possibilidade de chuva moderada a forte, rajadas de vento e raios.
0: E no esporte tem jogador de contrato renovado no Palmeiras. Conta mais, Maurício Ferreira.
2: O lateral esquerdo Arthur estende o vínculo com o Palmeiras até dezembro de 2030. O jogador revelado nas categorias de base e já no clube desde o sub-11 é o reserva imediato de Piquerez e tem recebido mais oportunidades em 2026 por causa dos problemas físicos do uruguaio. Foram 31 jogos neste ano e 20 como titular. Arthur, inclusive, deve iniciar o jogo na retomada do Palmeiras no Brasileirão na quinta-feira. Piquerez entrará em campo na terça pela seleção uruguaia na Índia e por isso o Arthur deve iniciar entre os titulares na Arena Palmeirense contra o Bahia 9h30 da noite.
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0: Duas horas, três minutos, girando os outros destaques por aqui, pro âncora e correspondente da Band News FM, Eduardo Barão, o Brasil entrou em um espiral de polarização religiosa perigoso. Ele lamenta que o tema esteja em discussão ainda nesse período eleitoral. Segundo o jornalista, o debate não deveria transformar diferenças religiosas em instrumentos de disputa política. Barão acredita que o país já tem muitos problemas e a religião não deveria ser mais um deles. O comentário foi feito durante o Band News Station, apresentado com Eduardo Frumento.
5: E vamos nessa, afinal de contas, a eleição está chegando. Mas enquanto a eleição não chega, né, a gente está acompanhando hoje mais um daqueles debates que teoricamente não vão decidir exatamente o futuro da economia do país, o futuro da saúde no Brasil, se os professores vão receber um salário melhor na educação, teremos aulas melhores para os nossos alunos, né? A discussão nesse momento tem a ver com religião e tem a ver com a possibilidade de cada um expressar aquilo que pensa por meio das redes sociais e também fake news, tudo isso que a gente está vendo nos últimos tempos. Posts que ligam Flávio Bolsonaro, candidato à Nossa Senhora Aparecida, aquela história que surgiu. Depois disso a gente viu o Flávio Bolsonaro segurando a estátua de Nossa Senhora, o Lula com a Nossa Senhora. Todo mundo virou, de uma hora para outra, devoto de Nossa Senhora Aparecida. Mas, enfim, é uma discussão importante, tem a ver não só com disparo de fake news em redes sociais, tudo isso que virou uma rotina às vésperas da eleição, mas tem a ver com uma outra situação, que é a liberdade religiosa, de cada um poder escolher a fé, o culto, aquilo que tem mais proximidade, né? E esse é um ponto um pouco mais delicado da história de Nossa Senhora Aparecida, né? Mas também na paróquia de Salvador, vandalismo, imagem religiosa destruída, imagens de Santos em uma loja em Londrina, no Paraná, imagens sacras destruídas dentro da Catedral de São Pedro, no Rio Grande, e por aí vai. E aí é um tema que me chama muito a atenção, porque o Brasil, historicamente, o Brasil sempre teve, né, essa liberdade religiosa. A pessoa chutava para um lado, chutava para o outro, sem chutar santa, né? Era a fé sendo propagada de formas diferentes. Agora há pouco eu estava em Milwaukee, aqui nos Estados Unidos, conversando com um rapaz, um americano, que é mórmon. E ele morou no Brasil durante um tempo, na divisão lá que os mórmons fazem, né? Ele foi morar em Salvador. E aí ele ficou encantado com a misturada que é, principalmente em Salvador, diversos sincretismos, religiões, cultos, né? A pessoa num dia vai na igreja católica, numa sexta-feira vai no terreno de candomblé e toca-se a vida desse jeito. E esse rapaz, que acabou se casando com uma baiana, tal, tá feliz da vida, tá morando aqui nos Estados Unidos com os filhos que falam português, ele fala muito bem português, tava dizendo que ele, mórmon, de Utah, que é o berço dos mórmons aqui nos Estados Unidos, um belo dia tava lá lavando as escadas do Nosso Senhor do Bonfim, né? Feliz da vida ali com o pessoal, fazendo a festa. No outro dia, ele foi para um lugar lá de espiritismo, num terreiro e tal, e viu alguém incorporar algo que ele nunca tinha visto na vida, né? E o Brasil sempre foi assim. O Brasil sempre teve essa possibilidade de cada um exercer a fé da forma que achar mais conveniente, da forma que achar melhor, acreditando no santo, acreditando em Jesus, acreditando em Iemanjá, né? Não acreditando em nada. Eu não acredito em nada. Para mim não existe nada e tal. E toca-se a vida assim. Mas de uns tempos para cá, a gente está vendo cada vez mais forças diferentes se organizando, forças poderosas, inclusive com presença cada vez maior no Congresso Nacional, né? E aí o negócio muda. Deixa de ser algo do tal do Estado laico, que aceita qualquer tipo de religião, qualquer tipo de sincretismo, qualquer tipo de forma de pensar, para dizer, não, a minha religião é melhor do que a sua. O que eu penso e organizo na minha cabeça, na minha igreja, no meu culto, no meu templo, vale mais do que o seu. Principalmente as religiões de matizes africanas, né, que têm sido sempre vítimas, historicamente, dessa nova onda que a gente está vendo por aí, o que é uma pena. E isso chegou agora no Tribunal Super Eleitoral, isso chegou na eleição do Brasil, o que também é uma pena. O Brasil tem problemas gigantescos na sua história, nem recente, na sua história mesmo. O Brasil tem uma economia que precisa melhorar. O Brasil tem uma educação, se você comparar com outros países, que está lá embaixo, uma das piores do mundo. O Brasil tem uma condição de saúde que aí dá para se discutir, né? Aqui nos Estados Unidos você não tem o SUS, mas que também precisa melhorar. Então você tem hoje, ou sempre teve, uma necessidade do Estado melhorar setores fundamentais da nossa sociedade. A violência, as facções, terroristas, como dizem os americanos, ou não. E agora a discussão está se a Nossa Senhora Aparecida pode ou não ser a padroeira do Brasil. Se a minha religião é melhor do que a sua. Se pode sair por aí quebrando estátua, santo, ou destruindo terreiros de candomblé, de macumba, sei lá eu. É um negócio muito triste, é muito triste. E aí tem essa questão da relação, que agora está sendo julgada pelo Tribunal Superior Eleitoral, envolvendo a liberdade de expressão ou fake news, os que a gente está discutindo nos últimos tempos, com decisão de ministro para cá, ministro para lá. E no fim das contas, o que a gente precisa de um novo presidente, ou do atual presidente, sei lá quem vai ganhar a eleição, de um novo governador, ou atual governador, sei lá quem vai ganhar a eleição, é melhorar condições básicas da população em geral. E não ficar discutindo a religião. O Brasil já tinha virado essa página. O Brasil era um oásis no meio de países, regiões em que a religião mata. Não gosto do meu vizinho que não compactua do mesmo Deus que o meu. Vou lá e vou matar ele. É uma sandice, é uma loucura. É uma pena que o Brasil tenha entrado nesse espiral terrível, que, convenhamos, não dá sinais de melhora, pelo contrário. A gente está vendo cada vez mais esse tipo de ação de ódio religioso, o que é muito ruim. O Brasil já tem muitos problemas. Muitos problemas. A religião não deveria ser um deles. Pelo contrário, deveria ser uma forma de cada um exercer a sua fé da forma que achasse conveniente, seja ela qual fosse a religião, Frumento.
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0: Às 2:11 pelo horário de Brasília, a qualificação do Estado, ajustes na legislação e novas políticas públicas. São ações apontadas por especialistas como urgentes para a área da segurança pública nacional. Esse é o tema do capítulo da série especial Desafios para o Próximo Presidente da República. Você acompanha agora o principal desafio para o próximo chefe do Executivo Federal. A reportagem é da Maria Eduarda Vieira.
6: Especialistas ouvidos pela Band News FM apontam que a segurança pública do país é um dos desafios mais complexos para o próximo presidente da República. Além dos altos índices de homicídios, roubos e furtos diários, o Brasil também enfrenta a ampliação da atuação das facções criminosas para além do tráfico de drogas. Atualmente, as organizações também se envolvem em extorsões, lavagem de dinheiro e domínio territorial por meio de confrontos armados e de controle de serviços básicos. Com isso, conquistam regiões e poderio bélico e provocam mortes. De acordo com dados do Anuário Brasileiro de Segurança Pública divulgado este ano, o país registrou 40.775 mortes violentas intencionais em 2025. Em relação às ocorrências de tráfico de drogas, o índice aumentou 18,5% na comparação com 2024, chegando a 207.058 registros no ano passado. Diante das altas taxas de violência, o coronel da Reserva da Polícia Militar do Rio de Janeiro, Robson Rodrigues, defende uma organização e qualificação do Estado para conseguir asfixiar financeiramente as facções criminosas e exercer controle sobre fronteiras.
7: É preciso criar, ou pelo menos estimular, ou avançar nessas forças-tarefas que reúnem uma inteligência sofisticada, a inclusão de novas tecnologias, inclusive de inteligência artificial, para poder fazer frente a esses novos ilegalismos, né, que vem usando tudo isso, e o Estado fica sempre um passo atrás de uma maneira muito reativa. Então é preciso fazer o que a gente fala, asfixia financeira. Você asfixiando financeira, você está combatendo esses insumos. Está incluído nessa asfixia financeira uma intervenção logística transnacional. É atribuição da União, é o controle de portos, aeroportos e fronteiras.
6: Outro desafio é o sistema prisional. Segundo o Anuário Brasileiro de Segurança Pública, o sistema registrou 964.688 pessoas encarceradas em 2025. Somado a isso, o mesmo ano contou com déficit de mais de 281 mil vagas nas unidades penitenciárias do país. Segundo especialistas, esses números trazem dois problemas. Por um lado, os presídios se tornam mais facilmente espaços de recrutamento e coordenação de organizações criminosas. Por outro, diante da superlotação e da legislação atual, muitos criminosos acabam sendo soltos, gerando uma elevada taxa de reincidência de crimes. O ex-secretário nacional de Segurança Pública, o coronel José Vicente Silva, defende ajustes na legislação visando a redução da impunidade.
8: Um dos problemas que incomoda demais a população e fomenta essa sensação de insegurança é justamente os crimes de rua que se sucedem. Há indivíduos, um deles, um jovem de 21 anos do Rio de Janeiro, foi preso 86 vezes cometendo um crime, por exemplo. Então, essa reiteração criminosa era precisa de um ajuste na legislação para que um criminoso que cometa a terceira ou quinta infração criminal, ele não possa mais responder o processo em liberdade. Além, naturalmente, de agravar muito mais as penas para receptação.
6: Para além das formas de combate, os especialistas também apontam a importância da prevenção do aliciamento de jovens para o crime organizado. Nesse sentido, o antropólogo e capitão veterano do Batalhão de Operações Especiais da Polícia Militar, Paulo Storani, aponta a redução da maioridade penal como uma medida necessária, somada a políticas públicas de educação e segurança.
9: E temos um problema muito sério relacionado à própria legislação do Estatuto da Criança e Adolescente. Deveria esse estatuto proteger o jovem de não ser cooptado para o crime? Você não consegue cooptá-lo e depois que ele entra para a atividade, você tem um guarda-chuva para protegê-lo até os 18 anos de idade. Não cumpriu a sua função o Estatuto da Criança e Adolescente, isso precisa ser revisto. Como fazê-lo? Sim, a redução da maioridade penal é uma medida, sem dúvida nenhuma. É uma medida drástica, ao meu ver, mas necessária. necessária, mas fundamentalmente você precisa amparar o jovem, orientar o jovem. Isso tem a ver com educação familiar, isso tem a ver com educação formal, escola, e não faltam projetos ou ideias. O que falta é uma articulação, uma integração desses recursos para estabelecer uma política pública consistente.
6: A segurança pública é definida no artigo 144 da Constituição Federal como um dever do Estado e direito e responsabilidade de todos, exercida para a preservação da ordem pública e da incolumidade das pessoas e do patrimônio.

0: Agora, 2 horas e 16 minutos, o Tribunal Superior Eleitoral confirma que 150 milhões de brasileiros votam nesse domingo. O eleitor deve ficar atento, no entanto, aos horários de votação de cada região e à documentação necessária. Quem explica é o Afonso Marangoni.
1: 158 milhões de pessoas estão aptas a votar neste domingo. O primeiro turno e o segundo, se houver, ocorre das 8 horas da manhã às 5 da tarde, pelo horário de Brasília. Eleitores de locais que estão em fusos diferentes do da capital federal devem ficar atentos ao horário de votação local. É permitido e indicado levar uma colinha com os números dos candidatos, como destaca o advogado eleitoral Alberto Rolo.
2: É importante levar a colinha e não pode ser no celular, porque o celular vai ser deixado lá na mesa, né? Não pode levar o celular para a cabine de votação. Nenhum aparelho que possa violar o sigilo do voto, câmera, óculos especial, nada disso pode ser levado. Então a colinha tem que ser no papel.
1: A ordem de votação é deputado federal, deputado estadual ou distrital, primeiro senador, segundo senador, governador e presidente. O voto é obrigatório dos 18 aos 70 anos e facultativo para jovens de 16 e 17 anos, maiores de 70 e pessoas analfabetas. O cidadão tem direito de se ausentar do trabalho pelo tempo necessário para votar, sem prejuízo salarial. É permitido ao eleitor manifestar apoio a candidatos, como destaca Alberto Rolo.
2: E o eleitor pode, é assim o que diz a lei, é a letra da lei, pode fazer manifestação individual e silenciosa no dia da eleição. Então, eu posso votar com uma camiseta pintada no meu candidato? Pode. Eu posso colocar o botão do meu candidato no peito, como a gente vai ver nas entrevistas? Pode. O que não pode é aglomeração, o que não pode é bandeiras, o que não pode é gente uniformizada, isso no dia da eleição, não. E depois às 17 horas, sim.
1: O local de votação pode ser consultado pelo aplicativo e-título. Não é obrigatório levar o título eleitoral, basta apresentar uma identificação oficial com foto. Versões digitais dos documentos são aceitas, exceto a carteira de trabalho digital. Se o título estiver regular, o eleitor pode votar, mesmo sem ter a biometria cadastrada.
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6: Ei, já sabe onde vai votar? Se ainda não, é fácil descobrir. Você pode consultar o local de votação pelo aplicativo e-título ou pelo autoatendimento eleitoral no site do Tribunal Superior Eleitoral. É só acessar a opção Onde Votar e conferir a zona e a seção eleitorais. Normalmente, o local é o mesmo no primeiro e no segundo turno. A única exceção é para quem solicitou voto em trânsito em só um turno. Nesse caso, é importante conferir o endereço antes de sair de casa. O procedimento é o mesmo. Terminou de votar? Você recebe um comprovante. Mas não precisa guardar. A Justiça Eleitoral registra a participação. Se precisar comprovar que está em dia com a Justiça Eleitoral, é só emitir depois a certidão de quitação eleitoral, de graça, pelo e-título ou pelo site do TSE.

0: 2:21 pelo horário de Brasília, e seguimos com destaques ao longo de toda essa madrugada sobre as eleições, hein, gente? Domingo, 4 de outubro, movimentação pelas ruas de todo o país. Eu, Stephanie Toso, sigo por aqui gerando os principais destaques até às 7 horas da manhã e conto sempre com a sua participação, com a sua companhia no nosso WhatsApp no 11 999 592 100. Lembrando que também estamos com imagens nessa madrugada pelos televisores do TCL Channels, no LG Channels, na Fast TV. Então acompanha por aí também. Hoje tem muita coisa por aqui. Daqui a pouquinho, hein? Em instantes, 3:20 da manhã, teremos Fórmula 1 também. Então tem bastante coisa nesse domingo. Domingo movimentadíssimo. Mas claro que você não fica sem atualização e sem informação da sua cidade e da sua região por aqui. Bom, seguimos de olho nas eleições. Presidente Lula e Flávio Bolsonaro concentram as agendas de campanha ao longo do primeiro turno nos 3 maiores colégios eleitorais do Brasil. São eles estados de São Paulo, Minas Gerais e Rio de Janeiro. Ao todo, o petista fez 12 visitas na região, enquanto Flávio esteve nos estados 14 vezes. A estratégia não é coincidência. A região concentra 41,78% dos eleitores do país. Segundo o TSE, São Paulo conta com 34 milhões de eleitores aptos a votar, o que representa 21% do país. Em Minas Gerais, são 16 milhões, ou seja, 10%. Já no Rio de Janeiro, 12 milhões, o que representa 8% dos aptos a votar. Ao longo dos últimos meses, Lula esteve em campanha pelo país durante 23 dias em 3 estados diferentes, além do Distrito Federal. 13 unidades da federação ficaram de fora do roteiro do presidente. Já Flávio Bolsonaro visitou 18 estados em 29 dias. 9 unidades federativas ficaram de fora das viagens do candidato do PL. Indo direto ao sul do país, no Paraná, eleitores poderão votar em um aeroporto. Quem explica mais a dinâmica e traz os principais detalhes é o repórter Marlon Santiago.
1: O Aeroporto Internacional Afonso Pena, em São José dos Pinhais, na região metropolitana de Curitiba, será um dos pontos de atendimento aos eleitores durante o primeiro turno. O terminal terá estrutura para justificativa de ausência, atendendo pessoas que estiverem em deslocamento no dia da votação. A iniciativa ocorre em um dos principais pontos de circulação de passageiros do Paraná, com um movimento diário superior a 15 mil pessoas. Já quem estiver viajando e não puder votar, deverá justificar a ausência. A justificativa pode ser feita no próprio dia da eleição, durante o horário de votação pelo aplicativo e-título ou nos locais disponibilizados pela Justiça Eleitoral para esse atendimento.
0: E o Senado deve analisar na próxima terça a proposta que põe fim à escala 6x1. O anúncio foi feito na sexta-feira pelo presidente do Congresso, o senador Davi Alcolumbre. A PEC sobre o tema está apreciada pelos parlamentares logo após o primeiro turno das eleições. Segundo Alcolumbre, o tema será debatido com responsabilidade, equilíbrio e respeito às diferentes perspectivas envolvidas. E tem grito de é campeão. São Paulo conquista o título inédito do Brasileirão Feminino após o empate por 1x1 com o Corinthians. A partida do título foi disputada ontem no Morumbi com direito a recorde de público. Mais de 49 mil torcedores acompanharam um jogo que coroou a campeã histórica das Soberanas. Na partida de ida na Arena Corinthians, o São Paulo venceu as Brabas do Timão por 2x1, o que marcou a primeira derrota da história da equipe alvinegra no estádio.

0: Mônica Bergamo, na Band News FM.
1: O Instituto Nacional do Seguro Social, o INSS, vai pagar de forma automática um benefício para mulheres que tiverem medidas protetivas ativas e forem vítimas de violência doméstica. A informação foi dada em primeira mão pela colunista da Band News FM, Mônica Bergamo. A medida foi assinada pelo presidente Lula na última quinta-feira e vai ser paga para mulheres que trabalham no setor público e privado. A jornalista trouxe mais detalhes da proposta junto com Carla Bigato e Luiz Megali.
2: Hora de conversar com Mônica Bergamo e eu peço atenção aqui do ouvinte, que diz respeito à eleição e que diz respeito ao apoio das mulheres, tão desejado, né? Pelos candidatos.
3: Megali, a gente devia ter eleição o tempo todo, né? Porque assim os governantes iam tirando da gaveta
2: vira todas as bondades. Pra lá,
3: iam tirando todas as bondades. Se fosse todo dia vai eleger um governador. Todo dia tem que ir lá, todo mundo votar. Mas enfim, é isso. O presidente Lula decidiu obrigar o INSS a pagar de forma automática, Megali, o benefício a mulheres que sofrerem violência doméstica e obtiverem medidas protetivas na justiça. Um parecer que garante às vítimas, tanto as trabalhadoras do setor público quanto as trabalhadoras do setor privado, afastamento remunerado das funções por até 6 meses bancado pelo INSS, né? O que diz a AGU, que foi quem o ministro Jorge Messias, desculpa, eu estava tocando o telefone aqui, o que diz o ministro, o advogado-geral da União, Jorge Messias, que submeteu esse parecer ao Lula? Ele afirma que os riscos financeiros ainda são, Megali, um impeditivo para que muitas mulheres denunciem as agressões de seus companheiros ou ex-companheiros, né? O local de trabalho, por outro lado, ele é reconhecido do agressor. Quando a mulher trabalha, quer dizer, o marido, ex-marido, o namorado, ex-namorado, o perseguidor, né? O agressor, ele conhece o local de trabalho, a rotina da mulher, então, portanto, o local de trabalho vira um ponto de risco. Daí a necessidade de que ela deixe de frequentar esse local nos primeiros meses depois de ter feito a denúncia. O que já diz a lei? A Lei Maria da Penha, que foi promulgada em 2006, ela já previa o direito ao afastamento do trabalho, mas ela não definia quem pagaria o salário da mulher. O Supremo Tribunal Federal decidiu, depois, Megali, que nos primeiros 15 dias quem paga é o empregador e depois o INSS. Só que não era, parece simples, mas não era tão simples assim. O desembolso não era automático, né? Para receber o benefício, a mulher tinha que passar pelo crivo de servidores do INSS, o órgão exigia perícia, né? E com o resultado em mãos, concedia ou negava o benefício. Em caso de negativa, essa demanda era, em muitos casos, judicializada e ela tinha que enfrentar primeiro a disputa nos tribunais para depois, se vitoriosa, receber o direito. Com esse novo parecer, a medida protetiva já vai ser suficiente para a definição do pagamento, né? A perícia foi afastada. Então, sofreu agressão, apresenta essa perícia no INSS, recebe na mesma hora, tem prioridade na fila ali dos benefícios e num processo sigiloso. Então, é um avanço ao que já existia e viva as eleições.
2: Viva as eleições. O presidente fica bonzinho, o Congresso... Né, pensa na população, todo mundo, né, juntos por um Brasil melhor. Olha aí, olha só que ironia, né? A gente vive um momento tão divisivo, tão violento. O que vai unir o Brasil? Será que vai ser uma banda de rock? Será que vai ser a Copa do Mundo? Nada consegue. Aí, ironicamente, o que une o Brasil político é a eleição. Todo mundo trabalhando junto pelo Brasil. Obviamente, a gente está sendo sarcástico.
3: Mas,
2: Megali,
3: é uma medida
2: aqui,
3: interessante,
2: né?
3: Mas, não, é uma medida interessante. É uma medida, de fato, interessante, porque, de fato, a situação é muito complicada, né? Quando você...
2: Mas todas são, né, Mônica? Todas são.
3: Sim.
2: Tudo que a gente está discutindo, betes não são um assunto importante, a escala 6-1 é importante, tudo isso é eleitoreiro, mas é importante, né? O Brasil tem que discutir tudo isso. Mônica, deixa eu aproveitar.
3: Você vê que o Estado já previa, né? O legislador já previu, o Supremo definiu quem paga e tudo, mas na hora de receber essa... É essa dificuldade, né, Megali? Esse é o grande problema. Quer dizer, a lei é muito bonita, mas quando você chega no guichê, o dinheiro não sai,
2: É,
3: né?
2: quando passa no caixa.
1: Horas 31 minutos pelo horário de Brasília, o IBGE divulgou uma nova queda na taxa de desemprego no Brasil até agosto. Quem traz os detalhes é o Guilherme Faria.
4: A taxa de desemprego no Brasil fica em 5,3% no trimestre encerrado em agosto. O índice é 0,3 ponto percentual menor do que o do trimestre imóvel encerrado em maio, quando ficou em 5,6%. O recuo também foi de 0,3% na comparação com o mesmo trimestre de 2025. Os dados foram divulgados nesta terça-feira pelo IBGE. A população desocupada ficou em 5,8 milhões de pessoas, número 4,9% menor na comparação com o mesmo trimestre do ano anterior. Já a população ocupada chegou ao maior número da série histórica, 103,5 milhões de trabalhadores, com alta de 0,8% no trimestre e aumento de 1% no ano. Para o mestre em finanças pela Universidade de Sorbonne, Ulisses Dias, diferentes fatores ajudam a explicar o aumento da população ocupada.
5: Esse crescimento ele foi impulsionado por diferentes frentes da nossa economia. Primeiro pelo emprego formal, então houve um aumento sólido nas contratações com carteira de trabalho assinada, e a gente também teve um crescimento do emprego informal e autônomos. Houve também uma expansão significativa por pessoas que trabalham por conta própria e trabalhadores domésticos, né? Ou seja, o recuo ele foi explicado por um mercado de trabalho bastante aquecido, que continua absorvendo essa força de trabalho disponível, tanto via consolidação de empregos formais, quanto pela via do empreendedorismo e informalidade.
4: Uma fábrica de açaí do Rio, por exemplo, está oferecendo duas alternativas para quem busca um trabalho, além de vagas abertas para uma nova loja que será inaugurada em Realengo, na zona oeste da capital. Também há a oportunidade de comprar o material direto da fábrica para revender de forma autônoma. O empresário Fábio Vaz, dono do grupo Loucos por Açaí, explica que o investimento é resultado de um trabalho de análise e compreensão da realidade do mercado.
6: Estamos sob um crescimento constante, mas isso não é sorte, isso é porque aprendemos com os nossos clientes, que em sua maioria são empresários, pequenas empresas, médias empresas, grandes empresas, e a gente acabou absorvendo um pouco desse conhecimento. E nós estamos conseguindo crescer e abrindo muitas vagas de emprego.
4: Os dados do IBGE mostram que a taxa de informalidade no Brasil no período analisado foi de 37,5% da população ocupada, o que representa um total de 38,8 milhões de trabalhadores informais. Na análise por grupos de trabalho, a ocupação aumentou 2% na indústria geral e 4,1% no setor da construção, na comparação do trimestre de junho a agosto com o trimestre de março a maio. Os outros grupamentos não apresentaram variação significativa.
1: E girando a reportagem Band News FM, caiu o faturamento da indústria brasileira de máquinas e de equipamentos. De Porto Alegre, fala Vitória Fernandes.
7: O último balanço da ABMAC, que representa a indústria brasileira de máquinas e equipamentos, aponta uma queda de 13,2% no faturamento do setor de janeiro a agosto de 2026. Só em agosto, a receita líquida foi de 23 bilhões de reais, resultado 6,2% abaixo de julho e 15,5% abaixo de agosto do ano passado. A maior queda foi entre as máquinas agrícolas. Já os setores ligados a obras e infraestrutura mantiveram algum ritmo de compra. O principal problema, segundo a análise do setor, são os juros elevados que pesam no bolso do empresário. O resultado disso é a queda nas vendas no mercado interno, que recuaram 15,5% no acumulado do ano. Outra questão que preocupa a associação é que enquanto a produção nacional desacelera, as máquinas estrangeiras ganham espaço. As exportações somaram 8 bilhões e 810 milhões de dólares no ano, uma alta de 6,2%, com os Estados Unidos como principal comprador. Mas as importações cresceram num ritmo bem mais forte. De janeiro a agosto, o Brasil comprou 22 bilhões e 200 milhões de dólares em máquinas do exterior. Apenas em agosto, o salto foi de 16,7% sobre agosto de 2025. Com isso, o déficit comercial do setor chegou a 13 bilhões e 390 milhões de dólares no ano. Na prática, quase metade das máquinas compradas no Brasil vem de fora, 47,6%. E a China lidera com folga, vendeu 8 bilhões de dólares ao mercado brasileiro no ano, 36% de tudo que o país importa no setor. Essa pressão chega também ao mercado de trabalho. O setor fechou agosto com 403 mil trabalhadores ocupados. Foram 10.600 vagas a menos em um único mês e cerca de 24 mil cortes em 12 meses.
1: Quem for votar hoje também pode fazer a prova de vida do INSS. Quem conta os detalhes explica é o Daniel Martins.
8: A prova de vida do INSS, o Instituto Nacional do Seguro Social, pode ser feita por meio do primeiro e segundo turno das eleições deste ano. A entidade realiza um cruzamento automático de informações de diferentes bases públicas e governamentais para realizar a prova de vida dos beneficiários. E entre estes dados estão informações da Justiça Eleitoral, que pode contribuir para a comprovação de vida de aposentados e pensionistas, dentre outros. E de acordo com o coordenador de benefício do INSS em Minas Gerais e Espírito Santo, Matheus Siqueira, a prova de vida é feita tanto pela votação quanto pela justificativa.
9: Toda vez que virava o ano ali, o segurado ele precisava realizar a sua prova de vida dentro da instituição bancária ou através do INSS. E hoje isso mudou, porque o INSS pegou essa responsabilidade e faz isso de maneira 100% automática. E veja que essa maneira 100% automática, por exemplo, agora na votação, ela não acontece somente quando a pessoa comparece presencialmente ali na eleição. Mas se ele justificar o seu voto, por exemplo, presencialmente ou até mesmo pelo aplicativo, isso também vai ser válido para realizar a prova de vida.
8: Após a eleição, os beneficiários não precisam fazer nenhum tipo de acompanhamento, já que o registro é feito de forma automática no banco de dados do INSS. E além destes, as atualizações cadastrais realizadas junto à Justiça Eleitoral também servem como prova de vida. E segundo Matheus Siqueira, aqueles eleitores que têm acima de 69 anos e não são obrigados a votar, poderão fazer a prova de vida por meio de outros cruzamentos de dados.
9: Aquele segurado ali com mais de 70 anos, que não tem mais a obrigação de votar, caso ele não queira votar, pelo fato de ser facultativo, o INSS ele vai realizar outros cruzamentos de dados. Então, quanto a isso, ele não precisa ficar preocupado, porque o INSS vai cruzar outras bases governamentais para realizar isso.
8: Além das eleições, segue disponível a realização da prova de vida por meio das instituições bancárias e pelo INSS através das agências. Já a consulta da situação da prova pode ser feita também por meio do Meu INSS.
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10: Sabe que o brasileiro não está acostumado a comer nada como acompanhamento que não seja arroz com feijão, né, Brasil? Fala sério. É uma delícia arroz com feijão, mas eu gosto de explorar. Então ontem fiz um peixinho aqui em casa, no forno, e eu tinha umas batatas. E essas batatas, gente, eu não deixo nada na minha casa perder, nada. Eu acho que é um respeito, né, com a natureza. Eu falo, poxa, saiu da natureza, né? A gente pegou essa batata, tiramos essa batata da terra. É um milagre. Não pode jogar fora, combinado? Então tinha três batatas aqui. As bichinhas estavam já pela hora do uso, não aguentavam mais. Peguei as três batatas, cortei em cubinhos e botei para cozinhar com água e sal. Falei, ai, daqui a pouco eu penso o que eu vou fazer com elas. E como era um peixe, o que, que eu fiz? Peguei cebolinha, alho poró, eu tinha um alho poró, então meio maço vai de cebolinha, a parte branca, cortei bem fininho, cortei um alho poró, meia cebola, bem fininha também, e aí coloquei um pouquinho de óleo, um pouquinho de manteiga e deixei essa cebola e esse alho poró e tudo dar uma caramelizada na frigideira com sal, pode pôr até um pouquinho de açúcar se você tiver com pressa para caramelizar mais rápido, e deixei ela dar uma douradinha. Quando ela tava linda, dourada, joguei as batatas já cozidas, mais um pouquinho de manteiga e óleo e deixei quietinha, ela deu uma fritadinha, virei, fritadinha, ficou uma batata sautê. Vocês lembram disso? É bem antigo, mas é maravilhoso, é muito usado ainda em muitos lugares, uma batata sautê. Com o tempo a mais da batata, elas ficaram bem douradas, quase queimou, mas não é pra queimar. Sabe aquele cebola escurinha de comida árabe, queimadinha? Ficou muito bom com a batata e a manteiga, ficou ótimo, rápido e acompanhou super bem o peixinho que eu tinha feito no forno.
11: Se você quiser, você pode falar comigo pelo e-mail hojepode@bandnewsfm.com.br ou pelas redes sociais no @carolecrema. Pode pedir receita, dica, fala comigo, eu vou adorar.
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0: horas 42 minutos. Ó, atenção para os horários de abertura das sessões eleitorais hoje, hein, gente? A votação começa às 8 da manhã, vai até às 5 da tarde. O Afonso Marangoni tem mais informações direto de Brasília até para falar sobre restrições para esse período.
1: A ordem de votação neste domingo é deputado federal, deputado estadual ou distrital, primeiro senador, segundo senador, governador e presidente. O voto é obrigatório dos 18 aos 70 anos e facultativo para jovens de 16 e 17 anos, maiores de 70 e pessoas analfabetas. O cidadão tem direito de se ausentar do trabalho pelo tempo necessário para votar, sem prejuízo salarial. É permitido ao eleitor manifestar apoio aos candidatos, como destaca o advogado eleitoral Alberto Rolo.
2: E o eleitor pode, é assim o que diz a lei, é a letra da lei, pode fazer manifestação individual e silenciosa no dia da eleição. Então, eu posso votar com uma camiseta pintada no meu candidato? Pode. Eu posso colocar o botão do meu candidato no peito, como a gente vai ver nas entrevistas? Pode. O que não pode é aglomeração, o que não pode é bandeiras, o que não pode é gente uniformizada. Isso no dia da eleição, não. E depois às 17 horas, sim.
0: Ó, também estão proibidas as práticas de distribuição dos chamados santinhos nesse domingo, viu?
3: O Tribunal Superior Eleitoral proíbe no dia da eleição a distribuição de santinhos e a boca de urna. Também não pode espalhar material de campanha nas ruas e perto de locais de votação, além de abordar eleitores para pedir votos, usar alto-falantes, fazer carreatas, comícios ou manifestações coletivas. As irregularidades podem resultar em multa e até prisão de 6 meses a 1 ano. O eleitor pode demonstrar a preferência política de forma individual e silenciosa, com bandeiras, broches, adesivos e camisetas. A regra busca garantir que o eleitor faça a escolha sem abordagem ou tentativa de convencimento no dia da votação.
0: E ó, já trazendo outra informação complementar à do Gabriel Marques, o nosso ouvinte mandou mensagem para cá, falando assim: boa noite, Band News, é o Bruno, sou motorista de aplicativo de Barueri. Infelizmente, aqui em Barueri, já começaram a sujar as ruas com santinhos de candidatos. É, gente, embora, né, tenha essa proibição, muita gente descumpre as regras. E aí, ao longo de toda a nossa programação por aqui, tem a cobertura completa da Band News FM. A gente começa a partir das 7 horas da manhã. Você, ouvinte, está convocado e mais do que convidado para poder falar da situação das ruas, para onde você está se deslocando, como que está o movimento. Principalmente falar, né, se é o local ali onde você está, tá poluído, se tem santinho na rua, se estão entregando santinhos. Então, vai mandando aí a sua mensagem, assim como o Bruno, para ajudar também na prestação de serviços no 11 999 592 100. E ainda falando de eleições no Amazonas, 11 municípios terão um horário alternativo unificado para a votação neste ano. De Manaus, fala Jordânia Gama.
4: 11 municípios do Amazonas terão horário diferente de votação nas eleições 2026. Nessas cidades, as urnas abrem às 6 horas e fecham às 15, pelo horário local. A mudança vale para Maturá, Atalaia do Norte, Benjamin Constant, Irunepé, Envira, Guajará, Ipixuna, Itamaraty, Jutaí, São Paulo de Olivença e Tabatinga. Nos demais municípios do estado, incluindo Manaus, a votação será das 7 horas às 16. O Tribunal Superior Eleitoral adotou o horário de Brasília como referência para padronizar o encerramento da votação em todo o país.
0: E nos outros destaques do dia, a Defesa Civil emite um alerta de risco geológico para regiões de Belo Horizonte. Fala Paulo Xavier.
5: O domingo de eleições na capital mineira será de céu parcialmente nublado a nublado, com pancadas de chuva, raios e rajadas de vento. A temperatura mínima prevista é de 17 graus e a máxima de 25 graus. A umidade relativa mínima do ar fica em torno de 55% à tarde. A Defesa Civil de Belo Horizonte alerta para possibilidades de chuva moderada a forte, rajadas de vento e raios.

0: E seguimos por aqui com a sequência de reportagens sobre os principais desafios do próximo presidente da República em diferentes áreas, todas consideradas essenciais aos eleitores. A economia é certamente um pilar-chave para definir se um governo vai bem ou vai mal. As questões que envolvem a arrecadação, os gastos de uma nação, acabam se refletindo em todos os outros aspectos da sociedade, como educação e saúde, indo até segurança pública, cultura e muito mais. Você confere agora a reportagem do Rafael Procópio, que traz uma análise de especialistas sobre desafios econômicos dessa próxima gestão.
1: Em uma economia cada vez mais globalizada, onde os países e os grandes grupos e blocos econômicos acabam dependendo cada vez mais uns dos outros, os desafios comerciais, de infraestrutura, da indústria e principalmente das contas públicas são imensos. O economista e professor da Universidade de Brasília, César Bergo, avalia que o próximo chefe do Executivo precisará ter uma boa articulação com todos os poderes da República para promover boas políticas econômicas. Para o especialista, o maior problema será enfrentar a dívida pública, que, segundo ele, já consome mais de 80% do PIB atual. De acordo com Bergo, é fundamental promover o crescimento do país acima do atual, além de criar um ambiente para ampliação da reforma tributária, que foi aprovada no final de 2023 e passa a valer progressivamente a partir de 2027.
2: É não fazer um ajuste baseado exclusivamente em aumento de impostos. Outra questão também muito importante, porque a carga tributária no Brasil já é bastante pesada e elevada. Então é necessário que faça uma reforma tributária, como a reforma tributária sobre o consumo, também se faça uma reforma tributária sobre a renda. É necessário o governo estar empenhado em manter o cronograma da reforma, buscar uma simplificação das regulamentações, deve reduzir os privilégios tributários que acabam comprometendo também o orçamento da União.
1: Só que não tem crescimento sem investimento público. E quanto maior a dívida do governo, sobra menos dinheiro para fomentar esse crescimento, principalmente na tão necessária infraestrutura do país. É preciso também, segundo os especialistas, encarar o desafio do rombo de 320 bilhões de reais da Previdência Social registrado em 2025, equilibrando as contas, mas sem prejudicar os aposentados. Para Henrique Meirelles, ex-ministro da Fazenda e ex-presidente do Banco Central, o controle da dívida passa pelo respeito ao teto de gastos, regra fiscal estabelecida há 10 anos que busca limitar o crescimento das despesas do governo federal.
3: Quando o teto de gastos foi aprovado e implementado, a inflação caiu, o Banco Central pôde cortar a taxa de juros e em alguns momentos chegou-se até discutir a hipótese de que a inflação poderia até ficar muito abaixo do intervalo de tolerância da meta.
1: As eleições de outubro vão definir não apenas o presidente da República, mas quem irá trabalhar com ele até 2030 no poder legislativo. Isso envolverá as articulações necessárias para que as pautas econômicas que dependam de novas leis sejam aprovadas, como a aprovação do orçamento para o próximo ano, a discussão do fim da escala 6x1 e outras questões.
0: Comentarista da Band News FM, Marcelo Duó, questiona por que grandes clubes europeus ainda toleram as datas FIFA. O comentário foi feito durante o Tem Método, apresentado pelos âncoras Carlos Andreasa, Ivan Brandão e André Coutinho.

0: Como vai você?
1: Tudo bom, Andreasa? Cada vez mais afinado, é uma coisa impressionante. André Coutinho, Ivan Brandão, todo mundo que está vendo e ouvindo a Band News FM, tudo certo com vocês? Eu vou passar uma listinha para vocês terem uma ideia do estrago que essa coisa maravilhosa que você ama, Andreasa, que é a data FIFA, já fez. Quer saber? Além do Arrascaeta, quem mais já está machucado e o Rafinha também?
0: Quero.
1: Então vamos lá, ó. Apenas Kylian Mbappé, Musiala, da Alemanha, Alexander Isak, que joga no Liverpool, que é, de novo, que joga na Suécia, o Gakpo, que joga no Liverpool, lesão no tornozelo pela seleção da Holanda, Cole Palmer, Kai Havertz, quem mais? Konaté, da França, tem um da Espanha também, Eric Garcia também, da seleção da França, da Espanha, ou seja, uma série de jogadores grandes, decisivos, vão desfalcar os seus clubes durante essa reta final de ano, que para eles lá é começo de temporada, mas com os Champions andando, com os campeonatos nacionais já indo para a sua metade aí de primeiro turno, já pelo menos primeiro mês e meio de competição. E o presidente do Barcelona falou sobre isso, o Laporta, né, perguntado sobre o Rafinha, porque Rafinha cortado da seleção, preocupa para o Barcelona, uma lesão na coxa, uma lesão que ele já teve antes, que ele está tendo muitas lesões ultimamente, o Rafinha, e a resposta do João Laporta foi a seguinte, não estamos felizes, isso já aconteceu antes e costuma acontecer com frequência quando essas datas FIFA são muito longas. E aí eu pergunto para vocês, né, o que os clubes estão esperando, e eu não estou falando do Brasil, evidentemente, mas os clubes europeus, que é quem tem poder para peitar a FIFA, o que eles estão esperando para, né, exigir que a FIFA reduza essas datas, que essa coisa não se estenda tanto, porque eu não tenho a menor necessidade de ter praticamente 10, 12 dias de data FIFA no início da temporada deles aqui e na reta decisiva da temporada nossa aqui. Só que as federações que votam na presidência da FIFA têm uma série de outros interesses que não as dos clubes, e os clubes, aparentemente, também só reclamam quando tem um jogador machucado. Mas para o bem do futebol, isso deveria ser feito de uma outra maneira, né? Eu acho que, como era antigamente, não sei se o Andreasa vai lembrar, antigamente você não tinha data FIFA, você tinha torneios específicos, até as eliminatórias duravam, sei lá, um mês, dois meses, tal, era num lugar específico e aquilo acabava. Mas, gente, o ano inteiro, uma vez por mês, todo mundo correndo esse risco, é um negócio que traz um prejuízo que nenhum seguro, que a FIFA paga um seguro para as seleções, que, por sua vez, paga também os clubes, né? Isso não é só no Brasil, no mundo todo. Mas não cobra esse prejuízo, né, gente?
0: E aí, Marcelo Duó, tem uma questão que é da ordem do bom senso, especificamente nesse 2026. É o que eu não consigo entender. Um ano muito carregado, 2026, certo? Nós tivemos uma Copa do Mundo. É uma grande data FIFA. Acho que eu não estou nem pensando no futuro e tal. Não faz o menor sentido. Não é porque o Brasil foi um fiasco na Copa do Mundo, mas não faz o menor sentido para mim que no ano da Copa, no segundo semestre, portanto, depois da Copa, um ano em que você tem, portanto, uma carga maior de jogos, uma concentração, uma tensão muito grande, não faz o menor sentido que haja data FIFA no ano da Copa, depois da Copa. Não faz... Deveria ser um recesso de seleção. Um recesso de FIFA. Ninguém aguenta mais esse troço. Então, a gente não deveria estar discutindo isso agora. Acabou a Copa do Mundo, não tem mais data FIFA, só em 2027. Isso é uma... Eu estou falando do ano da Copa. Olha a quantidade de jogos. E aí é o seguinte, preparações físicas acumuladas, né? O jogador faz uma preparação física em estágios diferentes, temporadas isso. Em estágios diferentes. O jogador faz uma preparação física no seu clube, aí ele vai para a Copa do Mundo, tem um...

0: Copa do Mundo, aí começa uma nova temporada para uns, recomeça a temporada para outros. É isso, é uma insanidade. É uma insanidade.
1: E tem um agravante, né, na Europa. Tem um agravante. O Brasil está disputando amistoso com a Austrália, machucou o Rafinha. Vai disputar um amistoso com a Índia, teoricamente pode... acho que o acordo era para até 11 alterações, então você pode poupar, não precisa botar carga máxima. Na Europa, a galera está disputando um campeonato. Com regras, tem jogo que tá pegado, né? Tem ainda esse agravante. Tem esse agravante. Num ano de Copa do Mundo. Acabaram de disputar uma Copa do Mundo, que é o ápice, e começa um outro campeonato lá, que é a Liga das Nações, né? Não é nem amistoso.
2: Não, é valendo o título, é um título importante lá. Tanto é que a Comebol está querendo fazer algo parecido aqui. A gente falou até sobre isso essa semana. Alguém teve essa ideia lá de juntar todas as Américas e fazer uma gigante Liga das Nações aqui numa segunda edição, meio diferente. Então é o seguinte, porque é lógico, isso envolve direitos, televisão, dinheiro para as federações, dinheiro para a FIFA. Mas, pô, eu tenho aqui, esse fone não é meu, mas eu tenho direito de usá-lo uma vez por mês. Eu quebro o fone e entrego pro dono: olha, desculpa, tá, gente, eu quebrei, tá aí uma graninha aí para você pagar um conserto, só que ele nunca mais vai ser o mesmo. Então é um prejuízo esportivo que às vezes pode ser incalculável. E os clubes que já se uniram lá na Europa para se rebelar contra a UEFA, né? Eu me lembro bem dessa tentativa da Superliga que o Real Madrid encabeçou, poderiam se unir, porque eles têm poder, dinheiro, prestígio para peitar as federações e não é acabar, mas organizar de uma outra forma, porque o futebol de seleções existe, é importante, mas ele não pode atrapalhar aquilo que é o dia a dia desses jogadores que estão lá nas seleções, recebendo um salário gigante do clube. E agora o Rafinha, que estava no seu melhor momento no ano, talvez o melhor momento da carreira dele, pede esse embalo porque se machucou jogando contra a gloriosa Austrália. Sinceramente, não faz o menor sentido, né?
1: Não faz.
3: Posso provocar?
1: Por favor, provoque.
3: É uma provocação. Porque assim, eu concordo. Eu não vejo o que fazer, o que ser feito, né? Em relação a isso. Não tem como impedir os caras de jogarem e tal. Mas eu não vejo muito isso em outros esportes, Odual. Você que narra até xadrez, né? Futebol de botão. Tem algum movimento parecido com esse em outros esportes? E se não tem, por quê? Eles são organizados de forma diferente? Porque o que eu vejo é uma vontade muito grande, né, dos jogadores daqui do NBB, por exemplo, que estão em times da Europa, voltar para a seleção. Você vê um cara tipo que está já com 40 anos, o Marcelinho Huertas lá, né, foi eleito o melhor estrangeiro da história lá do basquete espanhol, e ele já se aposentou da seleção, mas ele ainda tem gana para jogar. Eu vejo um outro tipo de relação, né, nos esportes coletivos que eu estou falando, tá, para esses jogadores irem para a seleção. Muitos deles também se machucam. Obviamente que é um mercado menor, né? Os outros esportes, os esportes olímpicos e tudo. Mas eles se organizam de algum jeito que seja diferente, que seja possível fazer com que esses jogadores consigam se dedicar às suas seleções, e no futebol a gente não consegue?
2: Então, assim, no basquete existe a data FIBA também, que é algo bem parecido, mas eles tomam certos cuidados, né? Por exemplo, a principal competição do basquete FIBA é a Euroliga de Basquete. Está rolando agora, começou agora. Ela termina em abril, maio do ano que vem. Então, qualquer competição da FIBA, ela vai acontecer ou nessa data FIBA, porque sempre vai se estar competindo por alguma coisa. Aqui, por exemplo, tem a Copa América, né? A Copa América tem o pré-olímpico. São competições que vão ocupando essas datas, e principalmente quando acaba o calendário, na intertemporada que acontece esses torneios de seleções. Existe, mas atrapalha muito menos. Muito menos. E assim, para os Estados Unidos, NBA, por exemplo, se tem qualquer data de seleção no meio da NBA, eles vão levar o time B deles lá, o time dos universitários. E de preferência depois de março, que é quando o bicho pega lá na NCAA. O voleibol não tem muito isso, mas tem as competições. Sul-americano, pan-americano, a Liga Mundial, né, que agora é a Liga das Nações também no voleibol, os campeonatos do mundo, a Copa do Mundo, tem um monte de campeonato. Só que no voleibol, no basquete, as temporadas elas não duram 12 meses, como aqui. A temporada do basquete, normalmente, ela vai de setembro, outubro, a maio, junho. Então você tem mais data para trabalhar isso. O voleibol é a mesma coisa, né? Os campeonatos são mais curtos. Agora, no futebol tem jogo todo dia, 500

0: competições longas. Antigamente a Libertadores não era anual, agora é, a Sul-Americana também não, a Copa do Brasil também não, então você dividia o ano melhor, tudo era diferente. A única coisa que não mudou é a data FIFA, então eles precisam mudar, se organizar de uma outra maneira, já que todo mundo quer jogar todo dia e é impossível, né?
1: É só mudar a regra, só pode convocar jogador do Palmeiras. Todos de acordo?
0: Já tem 11, nessa data FIFA foram 11.
1: Tem que já dar provocadinha aqui, é tradicional, não tem método já. Valeu, Marcelo.
2: Ou não, para mim, para mim seria suficiente, a não ser para a Copa do Mundo, não convoque jogadores do Flamengo. Para mim também pode ser isso.
1: Pode ser isso, pode ser isso. Só do Atlético Goianiense, né, Marcelo?
0: Exato. Não, e aliás, do Corinthians também, senhor... só foram 3, né, assim, que não tá muito sobrando muita gente lá, né?
1: Tá bom.
3: O senhor trate de arrumar uma peita do Vila Nova para aparecer aqui também em qualquer hora dessas.
1: Líder, hein? Da Série B.
0: Eu preciso que alguém me arrume. Isso aqui são todos recebidos. Que
3: a alô, cadê a Band News Goiânia aqui? Cadê o povo de Goiânia?
2: Mas lembra do que aconteceu com o Botafogo.
0: Thiago Menezes!
2: Lembra do que aconteceu com o Botafogo, futebol e regatas, depois que o Marcelo Duan envergou aqui no programa a camisa, hein? Também tem isso, tem um custo.
0: Você não dá ideia, que semana que vem bônus, eu tô aí pra fazer um jogo no Engenhão, os caras vão me pegar lá na cabine. Você não faça isso, tá? Vão ter um Botafogo e Vasco pra transmitir aí semana que vem.
1: É isso aí.
0: Muita calma nessa hora.
2: Desde que você
0: ganhou do Goiás no Clássico.
1: É isso. O pessoal...
2: Vem ao Rio e me encontra, tá?
1: Alô, pessoal de Caio Martins, tá botafoguenses. Bom. O Marcelo Duan é uma pessoa loira, tem o cabelo comprido até a cintura. Isso, né?
0: Boa. Magro.
1: Não vou entrar nesse aspecto. Tchau, Marcelo. Até amanhã. Valeu.
0: Se veste de caçador, às vezes, nas horas vagas. Um abraço pra vocês. Até a próxima.
1: Valeu. 3:05, 3:05.
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6: O nosso ouvinte Sidney Colucci nos escreve contando que tem 6 gatos, só que um deles, desde sempre, faz xixi no pano de chão, mesmo com o banheirinho perto. Por que será que ele faz isso, Manu? Bom, primeiro ponto, viu, Sidney? O gato fazendo xixi fora da caixa, ele não tá fazendo pirraça, tá? E a distância de 2 metros não garante de jeito nenhum que aquela caixa seja adequada para ele. Como são 6 gatos, a primeira coisa que eu te pergunto é a seguinte: quantas caixas de areia existem? A recomendação comportamental clássica é ter pelo menos uma caixa por gato mais 2 extras. Ou seja, 6 caixas de areia mais 2 caixas, 8 caixas. E além disso, elas têm que estar distribuídas em locais diferentes. Porque se elas ficarem juntas, pro gato elas podem funcionar quase como um único banheiro. E eles não gostam. Eles gostam de privacidade, não dá risada, mas é isso. Alguns gostam de lugares mais escondidos, mas o importante é que eles não disputem o mesmo recurso, ou seja, a caixa de areia. Outra pista muito importante é ele escolher o pano de chão. Alguns gatos, eles desenvolvem preferência para uma determinada superfície, algo macio, absorvente e gostoso de pisar. E pode ter se tornado o substrato preferido dele. Além disso, se ele já fez xixi várias vezes ali, ai, amigo, o odor residual pode estimulá-lo sempre a repetir. Eu faria 3 coisas. Primeira, uma avaliação veterinária com um exame de urina para a gente excluir doenças urinárias. Embora eu acho que não é o caso, porque como você falou, ele sempre fez xixi no pano, né? Mas sempre vale a pena dar uma olhada e excluir doença urinária. Eu aumentaria as caixas, testando inclusive diferentes areias para ele e a retirada temporariamente dos panos de chão que estiverem ao alcance dele. Eu faria essas 3 tentativas, mas eu acho que a principal é realmente aumentar as caixas de areia e distribuir em lugares diferentes da sua casa. Eu acho que isso já vai ajudar e muito. Você tem dúvidas? Mande um e-mail para elbicho@bandnewsfm.com.br ou então no meu Instagram, Manu Carsten. Participe, eu espero você!
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0: 3:08 pelo horário de Brasília. Seguimos aqui com os principais destaques nessa madrugada de domingo, dia de eleição, 4 de outubro de 2026. Os eleitores de todo o Brasil vão às urnas hoje para eleger novos deputados, senadores, governadores e presidente. A votação abre às 8 da manhã e será encerrada às 5 da tarde. A ordem de votação é a seguinte: deputado federal, deputado estadual ou distrital, primeiro senador, segundo senador, governador e presidente da República. O TSE orienta os eleitores a levarem uma colinha de papel com os números dos candidatos para facilitar a votação. Nos outros destaques ainda do noticiário, volta a circular uma notícia falsa sobre uma suposta fraude em urnas eletrônicas. O caso já foi desmentido pela Justiça Eleitoral. Quem traz a atualização é o repórter Gabriel Marques.
1: Uma denúncia falsa sobre suposta fraude em urnas eletrônicas do Distrito Federal, que circulou nas eleições de 2018, volta a ser compartilhada nas redes sociais. Na época, um vídeo mostrava dois policiais militares do Distrito Federal afirmando que as urnas já teriam votos registrados antes do início da votação. O caso foi investigado pelo Tribunal Regional Eleitoral do DF e acompanhado também pelo Ministério Público. Na época, não foi encontrada qualquer irregularidade. Segundo a Justiça Eleitoral, houve desconhecimento técnico sobre o funcionamento dos equipamentos. O TSE mantém a página Fato ou Boato para checagem de informações sobre as eleições deste ano.
0: E a Câmara dos Deputados publica o edital de um novo concurso público para a carreira de analista legislativo. O cargo é um dos mais disputados do Serviço Público Federal. Segundo o edital, são 66 vagas imediatas e 118 para cadastro de reserva. Os salários iniciais vão até um pouco mais de R$ 32 mil. As oportunidades são destinadas a candidatos com formação superior em diversas especialidades. As inscrições para o concurso poderão ser feitas entre 15 de outubro e 17 de novembro pelo site Centro Brasileiro de Pesquisa em Avaliação e Seleção de Promoções de Eventos. A taxa é de R$ 130. No noticiário internacional, a Argentina lança até o final deste ano um programa de cidadania em troca de investimentos. A iniciativa do governo Javier Milei é uma busca por novas fontes de recursos para reduzir a dívida do país. Os interessados deverão fazer uma doação não reembolsável de $350 mil, o que equivale a R$ 1.800.000 ao Tesouro Argentino. Existe também a possibilidade para comprar um título público no valor de $800 mil, cerca de R$ 4 milhões. As informações são do Ministério da Economia argentino. E o Brasil fecha a data FIFA com goleada sobre a Índia e novos testes. Fala aí, Maurício Ferreira.
2: O Brasil goleia a Índia por 4-0 em atuação discreta e Ancelotti aproveita o jogo em Calcutá para novos testes. Entre os titulares, o goleiro Pedro Morisco e o zagueiro Arthur Dias foram as grandes novidades, além de Pedro, escalado na vaga de Rafinha. O atacante do Flamengo fez o segundo do Brasil no jogo, após Estevão abrir o placar. Ancelotti mudou os 10 jogadores de linha durante o segundo tempo e Samuel Lino foi o responsável por balançar as redes indianas duas vezes e fechar a goleada por 4-0. O Brasil volta a jogar em novembro, quando vai a Singapura para dois amistosos. No dia 14, contra o Japão, adversário eliminado pelo Brasil na última Copa, e a seleção da casa, Singapura, no dia 17.

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2: Tem mais um episódio da nossa série especial de reportagens sobre o próximo desafio do presidente da República. No último capítulo, o repórter Henrique Tanger fala sobre demandas do setor da saúde.
3: Quem assumir a presidência da República em 2027 vai encontrar um sistema de saúde pressionado por problemas antigos e por necessidades que estão mudando junto com a população. São mais de 5 mil municípios com realidades que vão de grandes centros com hospitais de alta complexidade a pequenas cidades que dependem de estruturas regionais para determinados atendimentos. E por essa razão, especialistas ouvidos pela reportagem afirmam que não existe uma solução única para todo o país. A professora da Fundação Getúlio Vargas, especialista em gestão de saúde, Ana Maria Malik, diz que o ponto de partida está no próprio direito que deveria ser garantido pelo SUS.
4: O principal desafio continua sendo cumprir o que está escrito na lei, quer dizer, garantir o direito à saúde à população brasileira. Então, esse direito à saúde acaba se materializando de maneira extremamente diferente, dependendo de para onde você olha.
3: Hoje, o Brasil está dividido em 456 regiões de saúde, organizadas para que os municípios compartilhem estruturas e serviços que não conseguem oferecer sozinhos. Mas organizar onde o atendimento acontece é apenas uma parte do problema. Segundo Gonzalo Vecina Neto, médico sanitarista e cofundador da Anvisa, também é preciso organizar a fila para quem já aguarda atendimento.
5: Há necessidade de fazer uma integração Estado e municípios para você conseguir organizar um pouco a oferta de serviços e tentar aproximar a oferta da demanda, que hoje não temos noção do que é a demanda e existe muito desperdício por faltas, por má gestão de filas.
3: Vecina destaca ainda que parte do problema está na falta de integração entre os serviços oferecidos por estados e municípios. O especialista defende que os repasses considerem mais a população atendida e não apenas a quantidade de procedimentos realizados.
5: Eu sugiro a ideia de fazer o que está previsto já na Lei 8080 e na Constituição, que é fazer transferências não mais por serviços prestados e sim por população assistida, transferindo capacidade decisória para estados e municípios.
3: A população brasileira com 60 anos ou mais passou de 8,7% em 2000 para 15,6% em 2023. Pelas projeções do IBGE, deve representar quase 38% dos brasileiros em 2070. O novo perfil da população, as mudanças de hábitos e o avanço da tecnologia também alteram as demandas que chegam ao sistema de saúde. E é nesse cenário que a saúde mental ganha espaço entre os desafios dos próximos governos. Segundo dados do Ministério da Saúde, no Brasil, cerca de 14 mil pessoas morrem, por exemplo, por suicídio a cada ano, uma média de 38 por dia. O psiquiatra Lucas Spannenberg, do Hospital São Lucas da PUC, do Rio Grande do Sul, destaca a importância da prevenção. Segundo ele, enfrentar esse cenário exige que o sistema não atue apenas quando o paciente já precisa de assistência.
6: Hoje, e não só para a saúde mental, mas para qualquer tipo de programa de saúde, abrir oferta só de assistência e não trabalhar em prevenção e promoção é se preparar para uma demanda infinita, né? A gente não pode deixar as pessoas adoecerem com essa intensidade e não ter recurso para frear a escalada de cronificação, às vezes, que se dá, por exemplo, a transtornos mentais graves.
3: O próximo governo vai encontrar um SUS pressionado por problemas que atravessam décadas e por demandas que ganham cada vez mais espaço. Organizar as filas, reduzir as diferenças regionais e garantir financiamento continuam sendo desafios centrais. Tudo isso enquanto o sistema presta assistência a uma população cada vez mais velha e com novas necessidades.
2: Daqui a pouquinho, hein, gente? 3h20 está chegando aí a nossa transmissão da Fórmula 1. O Luiz Alves já mandou mensagem para cá perguntando. Bom dia, vai ter a transmissão do GP do Bahrein? Vai ter a transmissão do GP do Bahrein. respira um pouco, hein, ó. Mais cedo eu falei assim, quero todo mundo participando. E aí participa mandando o áudio, hein, gente. Vou colocar aqui na nossa programação para ouvirmos juntinhos, tá? O Odinei tá ansioso. Eu também estou ansiosa. Então vai mandando a sua mensagem no 11 999 592 100. Rapidinho, dá tempo de mais um destaque por aqui. Reportagem importante, tá? Número de vagas de emprego com carteira assinada cresce no mês de agosto. Quem explica é a Vanessa Fontanella.
7: O Brasil fechou o mês de agosto com saldo positivo de 165.827 vagas de emprego com carteira assinada. De acordo com dados do Cadastro Geral de Empregados e Desempregados, o CAGED, divulgado nesta terça-feira pelo Ministério do Trabalho e Emprego, o resultado representa uma alta de 7,2% em relação a agosto de 2025. Apesar disso, o desempenho é considerado o segundo pior para o mês desde 2020. Pela primeira vez no ano, todos os 5 setores da economia apresentaram crescimento no mês passado. O destaque foi para o setor de serviços, com 110.300 postos de trabalho criados, seguido por construção civil, com pouco mais de 20 mil, indústria 16.600, comércio 16.500 e agropecuária com 1.400. Das 27 unidades da federação, 24 registraram saldo positivo de empregos. O melhor resultado foi registrado em São Paulo, que abriu 42.533 novas vagas no período. Os três estados que registraram saldo negativo foram Rio Grande do Sul, Rondônia e Espírito Santo. O secretário executivo do Ministério do Trabalho e Emprego, Francisco Macena, destaca que o mercado estava pessimista em relação aos números. Mesmo com crescimento em velocidade menor que a esperada, ele considera o resultado positivo.
8: Então, o mercado está se demonstrando resiliente. Continua com crescimento, continua gerando novos postos de trabalho, né? Continua, inclusive, com a expectativa de crescimento do PIB, não da forma como se tinha expectativa, mas com a tendência ainda de crescimento, de forma inferior ao que a gente tinha como expectativa, mas com crescimento.
7: Em 12 meses, a geração de emprego chega a quase 900 mil postos, uma alta de 1,87% no comparativo entre setembro de 2024 e agosto de 2025.
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0: Bom dia! Bom dia! Boa madrugada para você ligado na Band News FM. Você que está circulando aí pela cidade, pelas cidades do Brasil. Acabou a balada? Ainda não, tá boa? Vem com a gente. Tá meio assim, tomou umas a mais e tal. Fica tranquilo, a gente te explica. É Fórmula 1, meu amigo. É velocidade. Com chuva, pista molhada ou não. É, não vai ter facilidade para essa galera da Fórmula 1, não. É Malásia que vem com ingredientes diferentes para a corrida de hoje. Tá todo mundo nessa expectativa. E olha, vou te contar uma coisa, hein? É simples. É só fazer o que é melhor pro Brasil. E vamos que vamos. Como já diria o meu amigo filósofo, paixão não, mas ô saudade, hein? Muito bom dia para você. Sabe que horas são, meus amigos? 3:22. Vou falar baixinho aqui para você não acordar o seu companheiro aí do lado, o seu companheiro. Sabe como é que é? Sempre tem aquele casal que um gosta de Fórmula 1, o outro não. Fica com o olho assim meio no, na Band News FM, ouvidinho ali do lado, só escutando o ronco do companheiro. E a gente vai aqui com mais essa emoção da Fórmula 1. E olha só como o mundo tá maluco. É o Grande Prêmio do Bahrein que acontece na Malásia. Não é nem na cidade vizinha, é no outro país. Em outro país. Essa geopolítica que está completamente bagunçada. Também a gente tem os doidos no comando, né, meu amigo? Para quem tem Donald Trump no comando, não dá para estranhar absolutamente nada, né? Tá todo confuso. Os caras acham que querem inventar a roda, inventar o mundo de novo. E tá dando essa baguncinha que nós estamos vendo aí com essas questões todas que o mundo tá passando. Mas fica sossegado. O poço tá fundo, mas eles estão com a pá e continuam cavando. Então vai ficar mais fundo um pouco e a gente precisa ter um pouco de estômago aí para suportar essa situação toda. Mas muito bem, são 3:24, chegando de cascata aqui. Vamos lá para o Grande Prêmio do Bahrein na Malásia com Max Verstappen na pole position. É, o cara tá voltando. Dê chance para ele, ele vai lá e belisca. Max Verstappen da Red Bull, resta saber se o carro tem confiabilidade para completar todas as 56 voltas para a etapa de hoje. E olha só, vou te chamar a atenção aqui. Essa pista come pneu, vou te dizer um negócio, come pneu uma barbaridade. Então tem aí duas ou três paradas para a corrida de hoje. Tá certo que também tem essa questão da chuva. Vai que chove, vai que molha a pista. Uma parte molhada, outra não. Lá é muito úmido. Fica aquela expectativa para saber tudo que a engenharia vai ter que fazer de cálculo para a corrida de hoje. Lewis Hamilton, é ele mesmo. Também lá no pelotão da frente. Na segunda colocação nesse grid de largada. O líder do campeonato mundial, o jovem talento Kimi Antonelli, vai largar na terceira posição. Charles Leclerc marcou o quarto tempo, depois aparecem os carros da McLaren, o Lando Norris em quinto, o Piastri na sexta colocação, e aí vem o George Russell, que venceu a última, está tentando diminuir a diferença para o companheiro de equipe, mas da Malásia, sei não, hein? Vai largar na sétima posição. O Radjá vai largar em oitavo, o Gasly em nono, e o Bortoleto brasileiro, que foi para o Q3 e larga na décima posição. Esses são os 10 primeiros colocados para a corrida de hoje. 3:25 da madrugada. Não sei se eu pergunto se já foi bom o sono, se ainda nem dormiu, se já foi para a balada, não foi, se está esperando o pão na chapa daqui a pouquinho, hora que acabar a corrida, passar na padoca já de dia. Alessandra Alves, muito bom dia. Qual é a sua condição para a corrida de hoje? Tudo bem, Alê?
1: Bom dia, Odinei. Bom dia para todo mundo ligado na transmissão da Band News FM. A minha condição é mais alerta do que nunca, Odinei. Estava até comentando aqui antes da transmissão com a Stephanie Toso que a minha rotina para a corrida, quando a corrida é largada às 4 da manhã, já vi como se hoje fosse um dia começando mesmo. Então eu já dormi, eu deitei, eram 8 horas da noite, horário de Brasília, dormi até mais ou menos 1 hora da manhã, 5 horinhas de sono, já deu para dar uma recuperada do dia ontem, né? E hoje estamos prontas aqui com um cafezinho só, não precisou nem de energético, Odinei, ó, tô no pique, é o que você falou, Odinei. A gente volta para a Malásia na Fórmula 1 depois de 9 anos, Como diz o slogan da Band News FM, se em um segundo tudo pode mudar, imagina em 9 anos, Odinei, o que resultado disso? Metade do grid, exatamente metade do grid da Fórmula 1 atual, nunca havia corrido nessa pista de Sepang. Então, vários pilotos falando assim, nossa, que traçado legal. É isso mesmo, Malásia é um traçado legal. Infelizmente, foi substituído na temporada da Fórmula 1 por algumas pistas que não são tão legais assim. Mas é o dinheiro que manda mesmo. E justamente porque o dinheiro manda, numa condição geopolítica bastante esdrúxula, como você trouxe, a gente tem o Grande Prêmio do Bahrein, que normalmente é realizado no deserto, num baita de um tempo seco, sendo realizado dessa vez em Kuala Lumpur, na Malásia, uma das regiões mais úmidas do planeta. 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Mas é isso aí, né, Odinei? Vamos ver. Eu acho que a geopolítica não tem nada a ver quando começa a corrida depois da largada. A gente tem apenas e tão somente, como você já trouxe, Max Verstappen, Lewis Hamilton, lado a lado. A última vez que isso aconteceu, Grande Prêmio de Abu Dhabi de 2021. E daí pra frente, virou tudo pura poesia, né, Odinei?
0: É, pura poesia, com alguns contos errados no meio, né? Porque 21 foi garfado, não tenho dúvida disso. Max Verstappen levou, mas levou a alma suja junto. Não foi fácil, não. Ô Luiz Fernando Ramos, tudo certo? Aí já tá amanhecendo também, né? Muito bom dia, Ico.
2: Bom dia, Dinei. Aqui já o sol brilha aqui em Viena, mas a gente está com os olhos voltados para esse Grande Prêmio da Malásia. Que saudade eu estava desse circuito de Sepang. Era, na época que eu fazia as corridas em loco, um dos meus destinos favoritos pela pista e pelo lugar. O país, a Malásia, é um país muito bacana. Mas é o GP do Bahrein na Malásia e um GP diferente. A Alessandra já destacou essa primeira fila cheia de títulos mundiais, 11 títulos, o Verstappen e o Hamilton. E nesse tom vintage, Odinei, eu queria destacar essa pole do Verstappen, a primeira da Red Bull nesse ano. A Red Bull nesse ano corre com motor novo, motor Ford. Então é a primeira pole position de motor Ford, Odinei, sabe desde quando? Do GP da França de 1999, com Rubens Barrichello na Stewart Ford. O Rubens Barrichello ainda nem tinha começado a trajetória dele na Ferrari. Faz tempo demais, então é um Grande Prêmio cheio de diferenças. E a boa notícia para nós que estamos acompanhando nessa madrugada brasileira aí, tá chovendo na Malásia, Odinei. A pista tá molhada, os pilotos estão fazendo as voltas de ida pro grid, reconhecendo, olha, tá chovendo em alguns pontos, tá seco em outro, uns dizendo que os pneus vão ser destruídos desse jeito. Então tá todo mundo com ponto de interrogação na cabeça e pra gente é a melhor notícia. Uma corrida cheia de incertezas, com um grid diferente, um carro diferente na pole, e é o que a gente vai acompanhar a partir de agora, Odinei.
0: Pelo menos isso, pra acordar a gente, né? Para dar aquele up aqui, porque senão a gente não consegue dar aquela cochilada. A corrida tem que ser agitada, tem que ter muito movimento mesmo para a turma ficar dispersa, não tenha dúvida disso. Olha quem está com a gente hoje também, Stephanie Toso, com 2 Es. É isso mesmo? Muito bom dia, Stephanie.
3: Bom dia para você, Eugênio. É isso mesmo? Tá certinho. Dessa vez gabaritamos. Tava dando aquele spoiler, aquela fofocada.
0: De onde
3: fofocada.
0: É esse sobrenome?
3: Itália.
0: Italiano?
3: Italiano.
0: Mas de que região da Itália?
3: Aí opa, eu já não faço Fabene. Ideia.
0: Dove.
3: Então, a minha mãe vai ficar triste, né, se eu falar que eu não faço ideia, mas infelizmente eu não fui atrás do histórico. Não puxei nem a cidadania, mas ela fica tão triste com isso, Odinei.
0: É, claro, você não eu faz deveria. Ideia do que você tá perdendo, Stephanie.
3: Ai, pois é, um lugar
0: ela
3: maravilhoso.
0: Ela tem toda a razão, viu? É. Ela vai pegar numa orelha e eu vou pegar na outra, puxar.
3: Justo, é justo.
0: Mas enfim, os ouvintes, você vai estar acompanhando os ouvintes aí com a gente? Você gosta de corrida, Stephanie?
3: Eu gosto de corrida. A primeira que fizemos todos juntos aqui foi bem emocionante. Foi a minha primeira, inclusive. Essa já é a segunda, ó. Eu acho, eu tava falando com a Alê, que foi a do Japão. Chuto que foi a do Japão. A primeira corrida,
0: também.
3: Madrugadão também. Foi bem de madrugada. Sim. Estávamos todos nós juntos aqui, essa mesma equipe. Mas, ó, tava de olho por aqui, já tava aqui puxando a orelha dos nossos ouvintes para mandar áudio para cá. Nosso WhatsApp tá aberto no 11 999 592 100, para você mandar a sua mensagem por áudio, para fazer aquela bagunça bem gostosa durante essa nossa transmissão por aqui. Então, todo mundo convidadíssimo a participar. Tem muita gente, viu, Odinei, de plantão, também aí rezando para não dar aquela cochilada, viu?
0: É verdade. Você é liberal ou você é daquelas mais conservadoras com as mensagens dos ouvintes?
3: Ah, eu sou mais liberal. Tem muita gente aqui que manda cada coisa durante as madrugadas da Band News FM. Claro que tem aquela coisinha que a gente pondera, mas eu coloco tudo no ar, faço aquela bagunça mesmo.
0: Solta tudo hoje. É, hoje vamos soltar tudo e tá tudo certo.
1: O proibidão, vem pro proibidão da Band News FM, vem.
3: Nesse horário.
1: Nesse horário tá liberado.
0: Gostei.
1: Proibidão da Band News FM.
0: Tá liberado o proibidão, é isso?
3: Tá liberado.
0: É, então tá bom. Tá igual... O ano passado eu morri, mas esse ano eu não morro não. Pode soltar, né?
3: É, tipo isso. Dá pra fazer uma boa bagunça, vai. O pessoal tá meio preguiçoso ainda. Tô olhando aqui,
0: Oi,
3: ó.
0: Stephanie.
3: Nada ainda. Tá vendo?
0: Quem ganha a corrida hoje?
3: Ai, será que eu devo falar? Eu
0: claro
3: sou
0: que
3: fã...
0: você deve.
3: Então, eu sou fã de quem, né? Do Lewis Hamilton. Então, vou falar o quê? Eu gosto dele, né?
0: Paciência, né? Vamos
3: paciência,
0: lá.
3: Paciência, né?
0: Olha, eu vou dizer pra você, você tem bom gosto, viu?
3: Ah, obrigada.
0: É, tá certo.
3: Ele é bonito, né?
0: Tá boa a nossa resenha aqui, não tá, Alessandra?
1: Tá ótima, tô adorando. Ah, Stephanie manda muitíssimo bem no ar, né? É, a rainha das madrugadas aqui na Band News FM. É, eu só vou me permitir discordar dela, porque eu...
3: Ah lá, tá
1: beleza.
0: Você não gosta do Lewis, né?
1: Não falei isso.
3: Não,
1: eu só... Eu
0: você
1: vou,
0: falou que tá
1: não
0: discordando
1: ponha...
0: dela, nosso assunto era esse.
1: Não, eu vou discordar no palpite. Eu acho que o Hamilton... Gente, o Hamilton é brasileiro, ele tem um molho, né? Ele tem humor, tudo que eu falar aqui já vai ser redundante em relação a tudo que já foi dito, sonhado, imaginado e projetado sobre Lewis Hamilton em relação ao Brasil de uma maneira geral. Mas eu não boto fé na vitória dele, é só isso que eu ia dizer, Odinei. Eu só discordo da Stephanie nisso, porque eu acho que ele estava bem feliz, inclusive, com esse segundo lugar no grid, mas eu acho que o que a gente viu de simulação de corrida da Ferrari não tem um carro para segurar uma vitória nessa pista. Pode ser que eu queime a língua, porque tem uma condição meteorológica muito diferente. A chuva que a gente estava esperando desde o começo da realização do Grande Prêmio, ela parece que vai chegar agora só na corrida, o que é uma excelente notícia, como o Ico
0: já
1: trouxe.
0: Já está chovendo, Alessandra?
1: Então, acho que não, né? Pelo que a gente está vendo, tem chuva, então...
0: Não, já tá chovendo, já choveu, sim.
1: Então...
0: O Ico já falou, pode
1: não,
0: confiar na gente.
1: Pode...
2: Tá chovendo.
1: Não,
2: Ico,
1: não.
0: Bom dia.
1: Não, tem que ser... Eu sei que está chovendo, Ginei, mas precisa ver se vai chover na hora da corrida. A gente ainda tem meia hora até lá, tudo pode mudar, né? Em um segundo.
0: A Malásia é isso, né?
1: É
0: aquela
1: isso
0: aí. Coisa
1: né?
0: úmida,
1: exatamente.
0: Vai e volta.
1: Então, até por isso, como ninguém tem referência dessa
0: chuva... O Ico já até
1: coçou
0: a barba quando você fala assim, viu?
1: Como ninguém tem referência dessa pista com chuva, então, de repente, até pode sobrar pro Hamilton. Em condições normais... Eu não apostaria no Hamilton, mas é só essa ponderação. E resto, tudo que a Stephanie fala, eu concordo com ela sempre.
3: Oh, meu Deus,
0: sempre.
3: Meu palpite
0: então,
3: foi
0: tá
3: só
0: bom.
3: Sobre
0: então,
3: o molho, tá? Ele tem um molho, ela concordou.
0: Que vocês querem dizer que ele tem um molho, hein? Que é isso?
3: Ah,
0: eu não
3: gente,
0: entendo.
3: Em palavras, eu não sei colocar.
1: Ah, o Dinei, é o que não.
3: O brasileiro tem.
1: É que você já tá fora do Brasil há algum tempo. Aquele
0: não,
1: borogodó,
0: mas eu
1: sabe?
0: Um borogodó. Borogodó. O que quer dizer isso?
1: Ah, tem um salamaleque,
3: charme.
1: Sabe?
3: Um negócio que cativa.
0: Boa tradução, piorou. Vocês estão complicando cada vez mais.
1: Falando em dialeto, né?
3: É
1: aquela coisa, aquela coisa cativante do brasileiro, Dinei, sabe? Que tá no sorriso,
0: né?
1: Tá naquela quebradinha assim da cabeça,
3: do
1: sabe? Do pescoço, né? Isso é teu molho.
3: É tipo charme.
1: É o charme, né?
3: É.
0: Ah, agora eu entendi.
1: Charme, pronto.
0: Ele é charmoso, bonitão.
3: Ele é bonitão.
0: Ou seja, ele é gostoso, né, Stephanie?
3: Tipo isso, mas não foi eu que disse, foi você, tá vendo?
1: Né?
3: Mas ele é maravilhoso.
0: Eu tô dizendo, só tô perguntando.
3: Ele é maravilhoso.
1: A gente não vai discordar, Dinei.
3: Não vamos discordar.
0: Então tá bom. Você também acha isso, Ico?
2: Eu acho ele maravilhoso como um piloto. Ele é um baita piloto, o Hamilton, e mostrou isso ontem mais uma vez. Não era um final de semana que ele estava andando tão bem assim. Chegou no Q3,
0: gostei,
2: encaixou
0: resenha,
2: no finalzinho,
0: viu?
2: Uma volta para se colocar na primeira fila. Eu acho ele um maravilhoso de um piloto.
0: Como é bom ver as meninas se soltarem assim, não? Que delícia. Muito bem, meus amigos, são 3 horas e 35 minutos dessa madrugada. Fórmula 1, daqui a pouquinho tem o Grande Prêmio do Bahrein na Malásia. A gente vai para um rápido intervalo comercial e daqui a pouco voltamos aqui com a nossa resenha. 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
0: Bom dia! Muito bom dia para você ligado aqui na nossa Band News FM. 3 horas e 38 minutos da madrugada desse domingo. Dia de eleição, hein, meu amigo? Não vai esquecer de votar hoje, hein? Ninguém tá falando em eleição no Brasil, não tem polarização mesmo, não tem discussão. Como é que nós vamos esquecer? Não tem jeito, né? O pessoal ocupa nosso ouvido de uma forma desagradável, mas fazer o quê? Vamos ter que ir lá hoje e cravar um voto. Paciência. São 3h38, 3h39, batendo o reloginho e dá-lhe água, hein? Chove e agora chove mais forte na Malásia.
2: Tá caindo o mundo lá.
0: Galera arquibancada sofrendo, assim não. Tá bombando água. E aí pode ser aquela história de vamos largar ou não.
1: É, esse aí que tá. Os frescões que
0: ficam lá na decisão. Ai, não, tá chovendo muito. Não vai largar ninguém hoje. Vai ter que esperar. Tamo perdido, Ico.
2: Vamos aguardar. A chuva agora é uma monção mesmo, né? Aquela chuva muito forte, típica do Sudeste Asiático. Quando os carros foram do grid, dos boxes, perdão, pro grid, tava uma chuva leve. Alguns pilotos até dizendo, na curva 8 e 9 tá seco, o resto mais molhado. Mas agora despenca o mundo lá, a gente vê as arquibancadas lotadas dessa vez, né? Essa volta da Fórmula 1 na Malásia de maneira inesperada fez que o público respondesse e lotou o circuito, mas a gente está com muita chuva.
0: É, quase escorregou o safety car, para você ter uma ideia, o carro bem mais alto, deu o aquaplane ali pro safety car, então
2: imagina
0: água
2: Fórmula
0: que não
2: 1.
0: Falta. Exatamente, eu acho que com essa água aí toda, Alessandra, sei não, hein?
1: Chuva assim não gostamos. Gostamos de uma chuvinha leve para dar aquela bagunçadinha no grid, para dar aquela necessidade de trocar pneus, de inverter posições de uma forma meio aleatória. Mas essa chuva, a Fórmula 1 atual, ela normalmente não costuma encarar. Aí a gente vai ter que ficar, né, naquela resenha eterna, né, trazendo informação para o ouvinte enquanto a Fórmula 1 resolve se vai correr ou não vai. Então, né, tá bom de chuva, tá? Podem parar de bater os bumbos, não precisa mais fazer a dança da chuva. Vamos ver se seca para pelo menos a gente poder largar e ter corrida, porque esse tipo de situação realmente... A gente gosta de chuva, mas essa chuva não é favorável para a gente. Odinei, tomara que, como o tempo aí é muito instável, o Ico, que já esteve lá, conhece bastante do clima da Malásia, vamos torcer para que pare de chover. A pista, essa altura, já está molhada, mas que pelo menos não continue chovendo para a gente poder ter a corrida, ter a largada prevista para daqui menos de 19 minutos, Odinei.
0: Pois é, Lewis Hamilton está nos boxes, conversando com os engenheiros neste momento. Deve ter muito assunto lá e, olha, a expressão do Hamilton é de que precisa fazer ajuste nessa Ferrari, meu amigo. Tem que atender o que o cara está pedindo. Às vezes tem a sensação que os italianos não escutam muito o que os pilotos falam, viu, Ico?
2: É, o Hamilton e a Ferrari estão patinando ainda, às vezes, na comunicação, mas melhorou muito esse ano, né? No ano passado, ele e a equipe não se entendendo. Esse ano, especialmente na gestão dos dois pilotos, a gente teve a Ferrari batendo muitas cabeças, inclusive na última etapa, no final de semana passado, no Grande Prêmio do Azerbaijão. Mas a Ferrari, cada final de semana, está uma equipe com muitos altos e baixos. E esta primeira fila do Hamilton é um ponto alto da temporada da Ferrari. Um resultado muito bom. Um final de semana, surpreendentemente, a Mercedes um pouco perdida, né? A Mercedes, que estava tão dominante, veio com atualizações no carro, parecia que poderia dar um salto ainda maior. O Russell muito perdido o final de semana todo, vai largar lá atrás. O Antonelli, quarto na classificação, vai largar em terceiro por conta da punição do Hadjar, mas não é aquela Mercedes tão forte. Então, a Ferrari tem a chance aí de tentar voltar a vencer, especialmente com o Hamilton. Mas nessas condições, a gente vai vendo imagens mais amplas da pista. Chove forte. Vamos ver se tem acumulando água em alguns pontos, mas a Malásia, se para de chover, seca rápido também. Então, vamos ver a expectativa desses próximos minutos para a largada, Adnei.
0: Vamos lá para mais um intervalinho comercial. Voltamos já já com uma mensagem de tweet aqui para o nosso Marcelo Cruz. Falamos em instantes, meus amigos. Sossega aí que a gente já volta. 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
0: Voltamos com a execução do hino. Primeiro foi o do Bahrein, agora é o hino da Malásia. É isso mesmo que está acontecendo, Ico?
2: Exatamente. Tocaram os dois hinos. Eu estava curioso para saber como eles iam resolver essa questão até diplomática, né? Um grande prêmio do Bahrein que está pagando a conta, mas realizado na Malásia. As autoridades malaias também estão presentes. Então tem as bandas dos dois países. Na metade direita da pista, a banda do Bahrein. Na metade esquerda, a banda da Malásia. E aí, tocando o primeiro hino do Bahrein, já foi tocado, e agora o hino da Malásia, Adnei.
0: Pois é, não podia ser mais fácil o mundo? Não podia ser assim em todas as situações? É, um aceitar o outro e tá tudo certo. O ar é o mesmo que a gente respira? Ou o ar tá polarizado também? É cheirosinho de um lado e fedido do outro? Não dá, né, meu amigo? 3 horas e 46 minutos, horário de Brasília. Daqui a pouquinho tem carro na pista. Enquanto isso, a execução do hino da Malásia. Acho que não temos som aí do hino também, né, Stefania?
2: Já tivemos
3: tá
2: o hino aí,
3: Odinei. Vocês conseguem ouvir, ó?
0: Ó. Agora ouvimos o hino.
3: Ah, boa.
0: Muito bem. Daqui a pouco eles vão fazer um mix dos dois hinos juntos. E dá-lhe água. Meu amigo, continua chovendo, galera, na arquibancada. Já desistiu até do guarda-chuva. Já resolveu aceitar a roupa molhada. Porque a expectativa é de uma largada, se é que vai ter largada com esse temporal todo. Tem até avião no ar fazendo a sua publicidade. Faz parte aí do pacote publicitário da Fórmula 1. Por enquanto, os movimentos estão normais lá, com guarda-chuva na mão, as autoridades cumprimentando as crianças, fazendo o tradicional charminho para as imagens. E aí a gente vai observando a condição de pista para saber se tem largada, e pelo jeito pode ser até com largada em movimento, hein, Ico?
2: É, tá difícil de saber, Odinei. Tá chovendo agora, continua chovendo muito forte ali, então uma largada em movimento seria uma solução mais segura, né? Com o safety car talvez dando algumas voltas, os pilotos sentindo o volume de água em diferentes pontos da pista e fazendo essa largada em movimento. Mas chove muito forte lá, nesse momento, então tem que ver essa situação aí. Acho que vai ser a pergunta de US$1 milhão nos próximos 10 minutos, Odinei.
0: O Ico, US$1 milhão já passou, agora os caras só falam em bime.
2: É verdade, US$1 milhão é pouquinho.
0: Pergunta de
2: US$1 milhão virou troco, né?
0: Virou troco, na mão desses caras políticos aí que são gananciosos, US$1 milhão virou troquinho. E o Max Verstappen, o que é que tá pensando? Ele quer o pole position pra corrida de hoje. Fala, Max!
10: Max, first pole position of the year. How good
2: primeira
10: pole
2: position
10: for
2: do ano. Como você se sente? É um final de semana muito bom até agora. Vamos tentar fazer uma boa corrida. Começando a chover agora e também desgaste de pneu no seco. O que você espera dos desafios para a vitória? Vai ser complicado. Todo mundo vai estar no mesmo pneu em relação, no mesmo barco em relação aos pneus. Então a gente vai ver como vai ser. A gente vai tentar fazer o melhor trabalho possível. Então se chove, vai ter a questão de saber se vai secar quando parar. E se fica seco, vai saber em relação ao desgaste. Você tinha destacado aí, se tivesse um asfalto seco, teria um desgaste muito acentuado. Você fala, mas está totalmente molhada a pista. Tá, mas se parar de chover e sair o sol, seca rápido também. Então, uma coisa que a gente pode ter, início de pista molhada e no final, se secar, os pilotos tendo que lidar também com o desgaste acentuado de pneus na pista seca, Odinei.
0: Pois é, e por que é que essa pista é tão abrasiva? Porque ela tem muita pedra, né? A parte de cima, para você ter uma ideia, é mais pedregulho do que piche. Então, o piche está mais por baixo segurando isso tudo, então ela fica muito abrasiva e come pneu. Meninas, respirem fundo. Ai, fala, ai. Lewis Hamilton.
10: Lewis, it's great to be racing
2: Lewis,
10: here
2: ótimo
10: in Malaysia.
2: Ótimo correr aqui. Malásia é muito um circuito especial para você também. Esse é o maior público que eu vi. Isso é incrível. No passado a gente vinha aqui e às vezes e a gente viu como a Fórmula 1 cresceu por conta de Drive to Survive e o filme, então é muito ver esse progresso e ver tanta gente aqui, mas a gente vinha aqui e não vinha muita gente, então essa diferença, essa arquibancada lotada aqui e ali, então é incrível. Porque são os torcedores que fazem o esporte, sem a energia deles, não somos nada, então é muito bom. E largando na primeira fila, largando ao lado de Max, qual vai ser o trabalho hoje? É, vai ser uma coisa emocionante, a gente não sabe como vai ser, está começando a chover agora. Uma corrida muito cheia de desafios, mas eu espero que a gente possa se manter na briga e tentar realmente fazer um bom resultado. Eu vou tentar me segurar na frente e tentar trazer esse bom resultado pra gente.
0: Muito bem, Lewis Hamilton falando também, ele que larga na segunda posição, primeira fila com Max Hamilton, e logo atrás vem Kimi Antonelli, aquele garoto que todo mundo adotaria para ser filho, mas quando entra na pista vira um gigante, e aí não quer saber de brincadeira, ele parece que ele se desenvolve na pista. Fala, Kimi Antonelli!
11: Kimi...
2: Kimi, largando em terceiro, dois campeões do mundo na sua frente. É tudo perfeito, Max e Lewis estão muito fortes nesse final de semana. Um trabalho muito bom fizeram ontem na classificação. E vai ser difícil, tem de um lado a possibilidade de um desgaste grande, então a gente vai ter que trabalhar com isso. Acho que ninguém sabe o que vai acontecer. Mas estamos animados para essa corrida. E é uma segunda corrida de casa pelo patrocinador de vocês, então como é bom estar aqui. É uma coisa importante para a gente, super importante. A gente teve muito apoio aqui da torcida, então é muito bom ver tanta energia, especialmente voltando aqui depois de tanto tempo. E eu agradeço essa torcida pelo apoio e vamos tentar fazer um bom resultado. Aí o Antonelli destacando, um dos patrocinadores principais da Mercedes, vem na Malásia e é uma espécie de corrida de casa para eles, Odinei.
0: Pois é, está todo mundo ali só na expectativa agora dessa chuva. Diga, Alessandra.
1: Você comentou dos muitos atributos do Kimi Antonelli, eu acho que ele tem aquilo que a gente pode chamar também de sorte de campeão. Porque para conseguir essa terceira colocação, a gente viu que a Mercedes trouxe um pacote grande de atualizações para o carro nesse GP do Bahrein e se perderam um pouco. Tanto ele quanto o próprio George Russell não tiveram o mesmo desempenho de corridas anteriores. Mas o que aconteceu? O Kimi Antonelli contou com a punição, né, do Isaac Hadjar, que teve troca de componentes da unidade de potência, por isso acabou perdendo 5 posições. E além disso, também um erro do Charles Leclerc. Se a gente teve Hamilton na segunda colocação, a outra Ferrari poderia ter ficado à frente também, mas o Charles Leclerc errou na hora H. E quem estava lá para aproveitar? Kimi Antonelli. É aquele tipo de situação que a gente fala. Ele tem sorte, mas ele também se coloca em condições de estar na melhor posição para aproveitar essa sorte. Então, acho que esse termo sorte de campeão cabe para o Kimi Antonelli, e ele merece esse termo, inclusive.
2: Começou, Odinei.
0: Aquela frase, né, Alessandra? Quanto mais eu trabalho, mais sorte eu tenho.
1: Também tem.
0: Diga
1: isso.
0: Diga aí, Igor.
2: Começou. Tivemos já a primeira formação de largada atrasada. Não se diz por quanto tempo, mas veio a informação ali que a largada vai ser retardada em relação aí à chuva, e chove muito forte, muita água em diversos pontos da pista, então a Fórmula 1 vai esperar um pouquinho para ver como o clima asiático se decide para esse início de corrida, Odinei.
0: Pois é, e aí nós vamos agora naquela procissão, porque vou dizer um negócio para você, meu amigo, fralda de bebê, e o que está na cabeça dos comissários da Fórmula 1, a gente nunca sabe quando vem, viu, Stephanie?
3: Ai, ai, hein? Olha, impressionante. É, e, ó, tem gente aqui no nosso WhatsApp, assim, fazendo aquele complô, né, comigo, com a Lê, falando do nosso queridíssimo Hamilton.
1: Como ousam?
3: Pois é, não, mas eles estão falando super bem, você não tem ideia.
1: Ah, bom, quando você falou complô, eu já nada. Olha a polarização aí, hoje, né? Tudo a gente já leva, tudo
3: já
1: a gente
3: leva
1: para outro
3: lado. Não, nossa. Quer ver, ó.
1: Que maldade.
3: O nosso ouvinte Carlos Eduardo mandou um áudio, vou colocar aqui pra gente ouvir.
12: Bom dia, amigos da Band News FM. Aqui é Carlos Vieira, do Rio de Janeiro. Falando baixinho para não acordar minha esposa, que está dormindo. Ela não acordou para ver a corrida. Vai ser uma corrida muito legal. A pista é boa. E vai dar Hamilton. Abraço, ótima transmissão para vocês. Tchau.
3: Tá vendo só? Ele faz parte do meu time. Mas aí teve um outro que falou assim, naquele ritmo do proibidão...
0: Mas qual parte que eu queria saber? É do Hamilton ou de não acordar o companheiro do lado?
3: Ih, olha lá. Acho que é do Hamilton, né?
0: Então tá bom.
3: Eu acho. E aí teve um outro que falou, naquele embalo do proibidão, já que pode falar tudo, né? Vamos ouvir.
13: Bom dia, amigos da Band News. Aqui é Luiz Ricardo de Xanxerê, aquele que já foi de Juiz de Fora... já foi de Floripa, já foi de Santo André, São Paulo. Tô passeando por aí. Já que tá proibidão, então proibidão falar mal do Verstappen, porque ele vai ganhar hoje. Um grande abraço, Verstappen é meu xodózinho, hein? Não falem mal do Verstappen. Grande abraço.

0: baita piloto na pista, fez um ótimo trabalho ontem conseguindo a pole position.
1: Mas você não jantaria com ele, né, Alessandra?
0: Ah, não, ele tem cara não. De que não é uma boa, não é um cara engraçado. Sempre tem aqueles memes de internet
1: é
0: que
1: coloca, papo, né?
0: Que fala assim, se você tiver que ficar 12 horas num voo, do lado de quem você sentaria? Eu acho que eu não sentaria do lado do Verstappen, não. Ele tem, não parece que rende muito a resenha ali, não.
1: A Stephanie também, não?
2: Ele tem cara de mal. Não tem cara de mal? Ah, não
1: pode
2: sei. Ele tem um negócio que não é o mesmo negócio que o Hamilton tem, entendeu?
0: Não
2: a
0: tem
2: gente
0: um
2: tava
0: molho,
2: até falando
0: né?
2: do Antonelli. É. Ele também tem um molho.
0: Pois é, italiano, né?
2: Sabe?
0: O Verstappen, ele tem aquele olhar de peixe morto, né? Não só o olhar, né? Mas não é à toa que o apelido dele aqui no Brasil é tilápia, né? Porque ele realmente, depois que a gente vê uma tilápia, a gente nunca mais consegue desver a tilápia na fisionomia do Verstappen. Mas olha, ouvinte que é fã do Verstappen, a gente te apoia e tá ele é um baita piloto. Tá tudo bem, tá tudo certo. E, ó, registrando o ouvinte aqui também, olha, o Edson Raimundo Monteiro também tá aqui na audiência aqui com a gente. E, ó, tem uma galera acordada aqui no Twitter também, viu, Odinei? Tem o Rafael Galo, olha, várias pessoas aqui estão ligadas. Tem mais gente acordada do que a gente pensa, viu, Odinei?
2: Tem.
1: Não, tem muita gente acordada, não tenho dúvida disso.
3: Odinei.
1: Resta saber se estão prestando atenção, né? Valeu, Marcelão. Bateu com as 10 aqui. Tudo certo. Diga aí, Ico.
3: Só algumas informações aí. A largada, mais uma informação de atraso, mas ainda não se diz quanto tempo. Veio uma informação aqui, oficial da FIA, que me preocupa. Diz que o sistema de radar meteorológico não está disponível. Pô, tá caindo o mundo lá e os caras não têm o sistema de radar meteorológico disponível. Eu espero que eles resolvam isso aí, rápido, que o pessoal do sistema de IT da Fórmula 1 resolva isso. E falando nisso, Odinei, finalmente consegui a resposta que você tanto queria.
1: Opa,
3: por que quando o piloto
1: o que
3: pesa...
1: Quer dizer aquele papelzinho.
3: Exatamente. E a
1: só
3: resposta...
1: explicando aqui para os nossos ouvintes,
3: claro,
1: antes da sua resposta, que eu sempre tive uma curiosidade, não sei se você já prestou atenção, cada ouvinte. Quando acaba a corrida, quando acaba um treino, os caras vão lá pro peso, para saber se o piloto está no peso correto, porque a Fórmula 1 é feita nos mínimos detalhes, né? E aí quer saber o peso do cidadão para pesar o carro e ver se está no limite. E os caras entregam um papelzinho, sabe quando você paga a conta que vem aquele papelzinho do cartão de crédito,
4: bom,
1: que a gente já nem aceita mais? Sabe como é que é? Então eles entregam... Na tecnologia da Fórmula 1, eu nunca compreendi por que entregava um papelzinho na mão do piloto. E o Ico agora tem a resposta pra gente.
3: E é justamente o que você falou, Dinei, a maquininha do cartão de crédito. O piloto pesa e recebe o papelzinho imediatamente para ele ter uma comprovação que a máquina registrou aquele número. Mas por que não vai ser eletronicamente? Porque você pode argumentar, se a equipe fala, deu 80 quilos, mas na verdade ele tinha 77, deu um erro eletrônico. Com o papelzinho cospe aquele número na frente do piloto, e o piloto leva aquilo para a equipe. Então é como se você paga uma conta no celular e a fornecedora de cartão de crédito e recebe o papelzinho imediatamente para ele ter uma comprovação que a máquina registrou aquele número. Mas por que não vai ser eletronicamente? Porque você pode argumentar, se a equipe fala, deu 80 quilos, mas na verdade ele tinha 77, deu um erro eletrônico. Com o papelzinho cospe aquele número na frente do piloto, e o piloto leva aquilo para a equipe. Então é como se você paga uma conta no celular e a fornecedora de cartão de crédito, se o piloto tem esse número e uma comprovação desse número para a equipe já deixar registrado, e se vier uma polêmica de peso depois, não tem discussão. A maquininha jogou na frente do piloto o número que ela deu naquela hora, então fica um número de certa forma absoluto e inquestionável. É uma espécie de peso auditável, Odinei.
1: Pois é a famosa falta de confiança. Ou seja, eu não confio nisso aqui e quero o papelzinho. É isso que está acontecendo lá dentro da Fórmula 1. Então, nem tudo é
0: IA,
1: viu, Alessandra?
0: Assim.
1: Nem todo robozinho resolve.
0: Aquela
1: sempre
0: frase...
1: precisa de um papelzinho na mão do ser humano.
0: Aquela famosa frase que a gente ouve sempre, né? Quer sua via? Lá eles nem perguntam, eles entregam porque faz parte do protocolo.

0: Eu acho que além de mostrar uma série, eu adorei o termo, né, peso auditável do que o Ico trouxe, mas eu acho que mostra também como na Fórmula 1, como nos negócios em geral, as desconfianças são muito grandes. A gente sempre tem que ficar gerando evidências das coisas que a gente está falando, porque falou que estava 87, mas na verdade era 86,5, né? Então está aqui para comprovar. Eu acho que além de ser uma coisa antiquada, também mostra como o fio do bigode não existe
1: como
0: mais.
1: O ser humano,
0: né?
1: Não deu certo, né?
0: Exatamente.
1: É por aí.
0: Mas
1: e vamos caminhando.
0: Não vamos ficar tão apocalípticos assim, Odinei. Tem uma corrida... não tem. Odinei, olha...
1: Oi.
0: Como a gente tem que trazer informação para o nosso ouvinte, quando você quiser, a gente tem aqui um áudio muito legal que me foi enviado pelo Edu César, o famoso Edu César, papo de bola. O Edu César, ele é o rei das datas e das comemorações, e ele lembrou que nesse ano completaram-se 20 anos da última vitória de Michael Schumacher. Quando você quiser, agora inclusive, se você quiser, já está aqui na ponta da agulha.
1: Quando eu quiser, já querendo,
0: exatamente,
1: né?
0: Exatamente. Tem a narração,
1: então vai.
0: Tem a sua narração pela Band News FM da última...
1: Não faça isso.
0: O quê, Odinei? Você acha o quê? Padrão de qualidade sempre, não tem a menor dúvida. Dá o play aí, Stephanie, vamos lá.
2: Odinei, esse piloto aí, Schumacher, se aposenta ao final de 2006, Odinei. Comunicado, acaba de ser divulgado. Michael Schumacher, o maior piloto de todos os tempos, piloto que conseguiu todos os recordes da Fórmula 1 para o Grande Prêmio do Brasil, dia 22 de outubro, sua despedida das pistas da Fórmula 1.
3: Anunciado oficialmente, debaixo do hino italiano, agora, e do hino alemão, na conquista pela vitória, a aposentadoria de Michael Schumacher a partir do ano que vem.
1: Isso foi em que ano?
0: 2006.
1: A voz até era mais firme, né?
0: O Odinei não começa. E quem traz a informação é Fábio Seixas, né? Que estava fazendo
1: nem
0: as reportagens.
1: Me fala do narigudo.
0: Pois é, tá lá na Índia, né? Agora.
1: Agora tá acompanhando a seleção brasileira de futebol.
0: Falei com ele esses dias, falei. Esse era um dos poucos lugares...
1: Ah, você falou
0: lugares...
1: com ele?
0: Troquei mensagem, porque ele, hoje em dia, para falar com o Fábio Seixas, tem que pegar a senha, né? Pegar o papelzinho auditável aí também. Mas aí eu comentei com ele, falei, você está num dos poucos, acho que é um dos poucos lugares que você não conhecia no mundo ainda, porque quem cobre Fórmula 1, quem cobriu muito tempo, como o Ico, Fábio Seixas, acaba conhecendo muitos lugares no planeta, e ele realmente falou que o mais perto que ele já tinha estado lá da Índia, onde o Brasil jogou ontem, ganhando de 4-0, da fortíssima seleção. Odinei, você viu alguma coisa desse jogo? Meu Deus,
1: não vi nada.
0: Vergonha.
1: Agora eu tô sabendo o resultado agora por você.
0: Eu tô feliz, eu tenho inveja de você, eu tenho inveja de quem não viu nenhum minuto desse jogo, porque foi uma coisa muito constrangedora. Parecia um time de profissionais, pouco motivados, jogando contra um time de amadores que não tinham muita ideia do que estavam fazendo com a bola. Foi realmente muito, muito triste de ver. Por que que o Brasil foi jogar na Índia? Porque o Brasil tem muita torcida na Índia. Aí você olhava o estádio, estava completamente vazio. Então, né, qual que é a lógica?
1: É o que está acontecendo,
0: né?
1: Com tudo hoje, é nivelando por baixo.
0: Só mentiras, então. Mas, mandando um abraço...
1: Em termos de futebol, tá? Não em termos de qualificação, de país, a Índia é um país maravilhoso.
0: Claro.
1: É um país que está em crescimento, é um país que tem tecnologia em muitas questões. Sim. Aí que o mundo necessita. Está evoluindo muito. É um dos países mais consumidores, com uma população absurda. Então, eu adoro a Índia, tem uma cultura legal, né? Enfim, agora, em termos de futebol, é o que nós estamos falando.
0: Não tinha nada a ver, não era... Tudo bem, a gente está vendo vários países aí fazendo... A Argentina mesmo ontem fez com um amistoso com o Burkina Faso, meteu 7-0. Então, a gente também fica... Né, para que serve isso? Mas nenhum dos habitantes desses países tem nada a ver. O que tem a ver são os dirigentes de futebol fazendo esses jogos caça-níqueis e, né, para dar a impressão que está fazendo alguma coisa, para dar a impressão que o time está se acertando, mas, obviamente, depois, quando chega numa competição para valer, a gente vê o que aconteceu. Quase não conseguiu ganhar do Japão, depois, quando pegou o primeiro europeu um pouco mais qualificado, já ficou pelo caminho. Mas, enfim, agradecendo ao Edu César por essa lembrança, os 20 anos da vitória, da última vitória do Michael Schumacher, que acabou sendo também o momento em que foi anunciada a aposentadoria dele. Essa aposentadoria depois acabou sendo cortada pela volta dele, né, para a Mercedes. Ele se aposentou, anunciou essa aposentadoria em 2006, depois voltou para a Fórmula 1, mas vitória mesmo essa, 20 anos atrás, GP da China de 2006, foi a última vitória de Michael Schumacher, Odinei.
1: Meus amigos, você que ligou o rádio agora, 8h07, já era para estar rolando a corrida, né? Não está. E não sabemos que hora vai começar, porque está chovendo. Chove. Opa. Na Malásia, pista encharcada, sem condições. Tem informação aí, Ico?
4: Mostraram um fiapo de céu azul no meio das nuvens. Então, o próprio radar agora da Fórmula 1 mostra que a célula de chuva mais intensa passou. Então, a gente estaria aí com a expectativa de uma melhora da condição. Mas ainda não tem nenhuma definição de horário, mas pelo menos, de acordo com o radar e com o fiapo de céu azul, uma perspectiva de melhora de tempo lá na Malásia.
1: Pois é, o Albon de onde é, Ico?
4: O Albon, ele é, na verdade, nascido na Inglaterra, mas a família é imigrante de origem tailandesa, né? É ali perto da Malásia, não é tão longe ali a Tailândia, e ele corre com a bandeira tailandesa até para homenagear a família e também para ter um pouco mais de apoios comerciais aí de um país que não tem uma tradição grande na Fórmula 1, tem uma tradição grande no automobilismo. Para quem gosta dos automobilismos pré-históricos, pré-Fórmula 1, um dos grandes nomes do automobilismo dos anos 30 era um príncipe tailandês, o Bira Birabongse. Nome engraçado, mas era um dos grandes pilotos do automobilismo na pré-história do esporte, Adinei.
1: E o Isaac Hadjard, de onde vem?
4: Francês também, a família de origem argelina.
1: Pois é, uma mistura forte, né? Aliás, a França vive uma convulsão de nacionalidades, porque muitos muçulmanos imigraram para a França, e a população muçulmana hoje na França, franceses muçulmanos, é realmente muito grande. E comenta-se que, não num tempo muito distante, o próximo presidente da França pode ser um muçulmano. Isso, de uma forma ou de outra, chama atenção na Europa, porque um país tão tradicional e forte no miolo da Europa, sendo conduzido por uma cultura muito diferente, pode complicar a situação para o mercado europeu e ter que fazer mudanças radicais aí em termos de comportamento. Nós tivemos aqui agora, recentemente, em Portugal, Alessandra, um debate muito forte da lei para que as pessoas que imigraram para cá e que usavam burca e cobriam o rosto, para que não se cobrisse o rosto, por uma questão da cultura do país e até de segurança. E aí virou uma polêmica muito forte.
0: Posso imaginar.
1: Nessa questão da religião de cada um e das crenças, mas a cultura do país é diferente e aí foi imposto aí a regra de que é proibido cobrir o rosto.
0: É, Odinei, as empresas multinacionais que atuam no Brasil, várias delas têm sede na Europa, e quando a gente vê algumas iniciativas sobre diversidade, a questão da inclusão, das minorias, dos grupos identitários, é uma coisa que me chama muito a atenção, que sempre que uma empresa multinacional quer dar a ideia de que ela é inclusiva e que ela tem funcionários, colaboradores, né, para usar o termo mais utilizado nesse ramo corporativo, de várias etnias e de várias culturas diferentes, sempre tem lá uma mulher com uma burca ou então um homem com aquele tipo de turbante que é típico mais ali da região da Índia. E é uma coisa que, quando a gente tem que usar esse tipo de tema nas comunicações das empresas multinacionais aqui no Brasil, a gente sempre tem que fazer aquilo que a gente chama de uma tropicalização, porque a nossa inclusão não está nesse tipo de variação, de diversidade cultural, mas dá para perceber...
1: Nível.
0: Não é exatamente nesse nível. A gente tem outros tipos de inclusão necessária, que não tem a ver necessariamente com o uso do turbante, da burca, do hijab, né, que também é aquele véu, mas dá para perceber que isso é algo bastante forte. Na Europa, você falou sobre, eventualmente, um presidente na França ser de origem muçulmana. Lembrar que o prefeito de Nova York hoje é um político de origem também muçulmana. Então, é de fato uma etnia que está se espraiando pelo mundo, e à medida que vai obtendo qualificação e vai obtendo vivência mesmo naquela sociedade, é natural que tenha uma ascensão também dentro dos campos de poder, né, e o mundo que lide com isso, né, Aldinei?
1: Exatamente. E o mundo que lide também com essa chuva que voltou a cair forte em Sepang. Agora despejou água e uma parte da pista virou rio, hein, Ico?
4: É, tem uns trechos, algumas curvas ali que tem bastante poças, né, bastante água acumulada, e isso certamente é um problema para o carro de Fórmula 1. Continua com essa informação aí de largada retardada, mas sem uma previsão de quando vai se tentar fazer uma nova largada, porque tem que mandar o safety car, ver como ele sente a pista, e aí tem uma série de discussões, e acho que a gente tem muita coisa para conversar aqui. Sobre esses temas aí de geopolítica, de Europa, que para mim, obviamente, como também um cidadão brasileiro que vive no exterior, me permeia também, né? A Europa tem uma
1: Quanto
4: questão...
1: Quanto tempo, Igor?
4: Eu estou há 26 anos já aqui. É bastante tempo, né? Mas a questão da Europa, que permeia a questão também do passado histórico, né? A gente não pode esquecer que tem um período de colonização na história da humanidade liderado pelos países europeus. Então, essas ondas imigratórias nesses países normalmente são ligadas às ex-colônias, né? A França tem muitos imigrantes do Maghreb, né? Que era uma área que a França foi muita colônia na África. Na Espanha, a questão do Marrocos, né? Muitos marroquinos, e ali os espanhóis também tiveram. Portugal tem muitos brasileiros também, tem gente de Angola, tem gente de Moçambique também, então tem a ver com o passado de colonização. A Áustria e a Alemanha, é curioso, eles não foram países colonizadores na época das colonizações, por uma questão diferente, eles viviam um outro estágio e até não eram Alemanha, como na época da colonização não existia uma Alemanha, existia uma série de pequenos reinos, né, de pequenas porções de terras que não eram unidas, né? Mas a Alemanha e a Áustria sofrem por algo que vem depois, vem do século XX, né? Tem muito turco aqui na Alemanha e na Áustria, porque na época de reconstrução pós-Segunda Guerra, se importou muita mão de obra da Turquia para reconstruir esses países, e essas pessoas também ficaram. São temas complexos, mas vale sempre lembrar que o presente nosso é o resultado de uma série de fatos históricos do passado, não é só história. O que a gente é hoje é formado pelo que já aconteceu antes, então é interessante dar esse olhar. Não é que a solução vai estar nisso, mas tem que entender um contexto maior sobre esses temas, Adinei.
1: Sim, é verdade. Em Portugal, por exemplo, que recebe hoje gente do mundo todo, aliás, tem muita gente em Portugal hoje, falta moradia, os custos estão elevadíssimos, uma inflação realmente preocupante, preço nos supermercados, assim, absurdos, que nunca se viu nos últimos tempos. Um litro de combustível aqui, para você ter uma ideia, a gasolina um pouco melhor, está custando 2,50 euros, quase 2,50 euros, né? 2,40 e pouco, ou seja, isso dá em torno de 15, 16 reais, aproximadamente, um litro de gasolina é o valor hoje aqui para Portugal. Então é realmente bastante alto, é forte. E o que mais preocupa aqui em termos da colonização, ou seja, da entrada dos imigrantes, é que o que se reclama muito é que os imigrantes vêm com a cultura dos países deles e tenta mudar a cultura local do país. Então isso é que está dando um conflito mais forte nesse choque com a população mais antiga, com os portugueses que vivem de raiz e da sua estrutura cultural há muito tempo, que estão sendo expulsos das suas regiões pelas condições econômicas e sofrendo bastante com essa mudança toda.
0: Dói, agora, né, por Odinei? Outro lado, quando é no país da gente, dói, né? Um povo que se acostumou a levar sua cultura para outras regiões e chegar, é aquilo que a gente chama de herança europeia, das tradições, dos costumes, dos hábitos, dessa cultura que foi alastrada pela América de uma forma especial, parece que era uma coisa natural quando a gente tinha uma terra habitada por povos originários que tinham a sua cultura, que também tinham os seus valores, e a gente absorveu culturas de vários lugares do mundo. Eu acho que é muito difícil para o europeu que estava acostumado a estar desse outro lado do balcão, de repente começar a se enxergar, a enxergar a sua própria terra como uma terra que também pode ser permeada por outras culturas. Então, realmente,
1: mas são épocas
0: imaginar.
1: Diferentes também, né, Alessandra? Quando sim. Os portugueses chegaram no Brasil, eles formaram o Brasil junto com o povo brasileiro e cresceu, e tanto é que a padaria hoje faz parte da cultura brasileira, mas porque o brasileiro se integra junto. Né?
0: Ah, mas
1: agora,
0: que existiu,
1: nesse momento que a cultura aqui já está mais fortalecida, eu digo, a mudança de cultura é a formação de guetos, a formação de viver intensamente o que se não vivia aqui, ou seja, querer mudar e isso atrapalhar a vida de quem já estava sendo conduzido aqui de uma maneira. Então, são questões de discussões realmente mais amplas e que tem que ser analisado num contexto geral. Mas, por outro lado, como eu estava dizendo, né, esse isolamento, ele acaba, que foi feito um movimento recente com o Brexit, por exemplo, com o afastamento da Inglaterra da Europa. Agora, o que está acontecendo na Inglaterra? Né, já está se pensando mais fortemente em voltar novamente para o bloco europeu, porque não deu certo, né? A globalização tão sonhada, que acabou perdendo estrutura por um período e ainda vem sendo discutida muito por os políticos que estão aí nos países poderosos, como os Estados Unidos, que está se lixando para os outros lugares em termos de globalização e quer fazer com que a regionalização volte a ficar mais forte. Você pega o exemplo da Inglaterra agora, que está há 10 anos praticamente que saiu da União Europeia, depois de ter vivido um bom tempo, agora pensando em voltar novamente para o bloco, porque economicamente não está dando certo e eles perderam muito com essa separação, sentindo na pele que realmente não foi uma boa decisão. E agora estão tentando inverter e já tem muitos políticos ingleses tentando enxergar uma alternativa e uma forma para que a Inglaterra volte a fazer parte do bloco europeu de novo. Então, são essas as questões, alternâncias, e que levam muito tempo para se ajeitar, né, Ico?
4: Pois é, mas é interessante essa questão também da Inglaterra, do Brexit, né? A Europa imaginar que vai funcionar enquanto nações individuais, né, perante essas grandes potências do mundo, é engraçado. Não está dando certo. Então a Inglaterra achou que sem o resto da Europa a economia dela podia se virar bem. Era um discurso um pouco simplista e um pouco não muito realista, né? Mas tudo que foi prometido que ia acontecer na Inglaterra com o Brexit não se concretizou. Pelo contrário, a economia inglesa entrou numa espiral descendente grande. A europeia também, assim como a mundial também, por conta dessas guerras, dessas crises. Mas a Inglaterra, sem a Europa, ela despencou mais ainda. Então, ela está percebendo a importância de manter essa política de boas vizinhanças. Vendo agora o céu de Sepang, Odinei, um pouco mais claro. Tem uma panorâmica de helicóptero aí, mostrando a reta dos boxes.
1: A água ficou mais transparente, né? Porque continua caindo, né, Ico?
4: Continua caindo. A questão é a intensidade... diminuiu, o que é um bom sinal. A questão agora é se a água acumulada em certos pontos do circuito vai ajudar. Mas Sepang é assim. Eu estive lá várias vezes, né? Em 2009, ano de título do Jenson Button com a Abrau, a gente teve uma corrida super curta, né? Começou seco, deu poucas voltas, caiu o mundo lá em Sepang e ficou impraticável a corrida. E eu lembro do pódio com o Button recebendo o troféu, como se fosse noite já, tamanha intensidade da chuva que caiu. Não está assim hoje, mas está um pouco melhor. E já que a gente tem tempo, Adinei, tinha a pergunta aí, com qual piloto você gostaria de passar 12 horas no avião, né? Se você viajasse ao lado, eu certamente escolheria o Oscar Piastri, Adinei. Por quê? Eu gosto de viajar sossegado, ler meu livro e tal. E dizem que o Piastri entra mudo e sai calado de qualquer ambiente. Então... o Piastri vai estar do meu lado, ele está na dele, eu estou na minha, cada um lê o seu livro, cada um relaxa e o voo vai numa boa.
0: Odinei.
1: Olha, ele está tão calado que nem ponto ele está contando, viu?
0: Pois é.
1: Não consegue mais andar o moleque.
0: Tem esse lado também. Olha, sobre esse assunto também, a nossa ouvinte tradicional, a Bia Rosenburg, me falou: eu acho que você deveria sentar ao lado do Max Verstappen, porque também dizem que ele também é poucas ideias, você tem todo o jeito de ser uma pessoa que não gosta de ficar de papo furado no avião, e não gosto mesmo, então eu acho que eu até sentar ficaria ao lado do Verstappen se ele realmente for muito monossilábico, mas agora vou nessa do Ico, viu, Oscar Piastri? Arranja, reserve esse lugarzinho aí do meu lado, que aí a gente vai na boa, vai na paz, porque, olha, coisa chata, viu? É gente que fica falando, puxando assuntos aleatórios, e como... Nossa! Em qualquer lugar, no aeroporto, no metrô, não gosto também, então...
1: Eu me divirto, viu?
0: Ah, eu acredito. Você deve dar corda, você deve ser do tipo que dá corda, claro. Né, Aldinei? Começa a levantar as histórias, aí a pessoa começa a contar história da tia, da comadre, da vizinha, eu até imagino essa resenha, viu?
1: E assim vamos tocando a vida. Ô, Stephanie, o pessoal tá suportando essa nossa resenha aqui, não?
5: Tá suportando, tem muito ouvinte acordado, muita gente também na expectativa para que comece logo. A galera tá reclamando do atraso. Aí eu tava aqui trocando figurinhas com alguns, né? Mas choveu, gente, tem que esperar, condição meteorológica, né? Não tem muito o que fazer. Mas todo mundo na expectativa, alguns fazendo torcida, tá meio a meio, tá? Mas grande maioria dos nossos ouvintes aí pelo Verstappen, infelizmente.
1: Diga faz por parte, você.
5: Faz parte do jogo. Todo mundo feliz, animado.
1: Agora, é um grande piloto, é um cara que quem olha só para a pista, sem dúvida alguma, que ele traz emoções fortes, porque é um cara arrojado, às vezes, muitas vezes, vai além do limite.
0: Pois é.
1: E é um cara radical. Em ponto final, é assim é que é. O mundo é feito de todo tipo de personalidade. Então, enquanto ele não estiver levando perigo para o seu concorrente mais fortemente, faz parte do jogo, né, Ico?
4: Sim, o Verstappen, mas ele é um piloto diferente, né, assim, do resto. Eu sei disso porque eu tive contato com ele, né, eu cobri... A chegada do Verstappen na Fórmula 1 em 2014, quando ele corria na Fórmula 3 e ganhou a vaga na Toro Rosso e fez os primeiros testes. O primeiro teste do Verstappen foi em Suzuka, em 2014, o primeiro treino livre, né, que eles botavam um piloto novato. E foi aquele final de semana que teve, inclusive, o acidente do Jules Bianchi com o Tufão. Então, era um final de semana super molhado na pista mais difícil do ano. E eu lembro que eu perguntei para ele, falei, olha, você vai pegar um primeiro carro de Fórmula 1 teste... na frente de todo mundo, numa pista super difícil e numa condição super difícil. E ele, com a maior calma, disse, eu estou super animado. Quanto mais difícil para mim, melhor. Então, ele tinha uma autoconfiança impressionante. E em 2016, eu cobri a primeira vitória dele em Barcelona. E foi na estreia dele na Red Bull, né? Ele entrou depois de 3 ou 4 corridas na equipe. E na primeira corrida que ele correu pela Red Bull, ele ganhou. E eu lembro de entrevistar ele depois da corrida... Ele estava entre arrogante e despreocupado. Não tinha uma coisa, pô, ganhei minha primeira corrida, isso aí, que emoção, trabalhei muito. Ele estava assim, não, ganhei, legal. Mostrei que eu posso fazer e é isso aí. Então, era tão natural para ele o sucesso que me parecia algo diferente das outras emoções que eu vi em primeiras vitórias também. Cada pessoa, cada ser humano lidar de um jeito com essas coisas da vida, mas a tranquilidade que ele tinha é impressionante, né?
1: E ele tem realmente motivos para ter essa dupla personalidade, porque ele foi criado diante de um teto muito polêmico, né? O pai dele sempre foi uma pessoa muito severa e de atitudes questionáveis, tanto no relacionamento pessoal com as suas mulheres, com as suas parceiras, como também histórias que nós temos de atitudes dele como pai. Né, de ser muito agressivo com o filho, muito exigente e de dar castigos muito fortes para o Max Verstappen. E me parece, o que sempre me questionava na época, é de onde vem esse talento todo do Max Verstappen, né? Porque o Jos Verstappen foi um piloto, tá certo, chegou na Fórmula 1, mas para o nível de Fórmula 1, medíocre. Ele nunca conquistou nada de expressão e nunca foi um piloto que chamou a atenção. Então eu falo, de onde vem esse talento do Max, né? Fui cavucar um pouquinho e descobri que vem por parte da família da mãe. A mãe dele foi piloto, andava de kart muito bem. Olha, e foi na época que andava junto, deu pau no Barrichello no kart. E a família, por parte de mãe, tem muitos pilotos. Então me parece que foi daí que veio o talento do Max Verstappen, foi da parte da mãe e não da parte do pai, Alessandra.
0: Exatamente, Odinei. Ela se chama Sophie Compen. Não sei se o nome, se a pronúncia é assim, ou o Ico pode me corrigir. Ela, bom, você falou do Barrichello, Jenson Button, Jarno Trulli também. Uma galera que chegou à Fórmula 1, ela competiu diretamente com esses caras. Ela parou de correr quando o Max nasceu, em 97. Mas, de fato, é como você disse, além de ela ser pilota, ela também vinha de uma família com tradição.
1: Usa esse termo, Alessandra.
0: Ah, é polêmico, né, Odinei? Mas sim, existe.
1: Pilota?
0: Existe, é. Mas tem gente que não,
1: sabia,
0: que não gosta.
1: Pra mim era piloto sempre.
0: Na verdade, existe o termo, mas também você pode usar piloto.
1: No dicionário?
0: Porque o piloto é aquilo que chama de substantivo comum de dois, né? Comum de dois gêneros. Então, como jornalista, piloto também pode se usar. Mas existe também...
1: É porque nunca fala o jornalista, né?
0: Não, exatamente, né? Jornalista é jornalista para todo mundo.
1: Pois é, para o feminino e para o masculino. Que nem presidente também,
0: pode,
1: né?
0: É polêmico. Isso daí tem...
1: Aí vem presidenta.
0: Mas
1: é absurdo.
0: Por isso que é bom falar em espanhol, porque em espanhol tem, né? Presidenta. Então já tá, já não tava, nunca teve dúvida em relação a isso. Mas voltando a falar da mãe do Verstappen, além de ela ter sido um grande talento do automobilismo, isso que você falou sobre o temperamento do Max Verstappen, ela realmente foi uma das vítimas, a família foi vítima, aquilo que a gente pode chamar de, no mínimo, de assédio moral. O Max Verstappen chegou a ser preso por agredir uma ex-companheira que...
1: O Max Verstappen, o pai,
0: foi preso, né, por agressão. Ele agrediu uma ex-companheira e agrediu o próprio pai também, o avô do Max Verstappen. Então dá para imaginar o que é ter uma cabeça, né, resultante de uma criação, de uma convivência com uma pessoa com esse nível de agressividade e de truculência. Então acho que a gente às vezes tem que ponderar um pouco do que o Max Verstappen é do ponto de vista da agressividade dele na pista mesmo, e até um pouco dessa... Pode até parecer uma apatia em relação aos próprios resultados, porque vai saber, se fosse cavucar na terapia, o que tem de trauma nessa família toda marcada por esse tipo de relacionamento e de relacionamento abusivo, não tem outro nome mesmo, né?
1: E aí o Ico lembrou da Brau GP, bons tempos aquele, né? Foi um ano completamente diferente, onde o Ross Brown encontrou uma forma alternativa do difusor no carro e a Brau GP andou mais que todos os outros e conseguiu o título mundial. E para mim, Ico, foi a maior chance perdida por Rubens Barrichello, que corria contra quem? Contra Jenson Button, que até então não tinha expressão nenhuma na categoria e era visivelmente, tecnicamente, inferior ao que tinha apresentado até então ao Rubens Barrichello, que já vinha de um histórico, que já vinha de resultados fantásticos e tinha tudo para vencer aquela temporada. Né? Enquanto ele estava ao lado de Michael Schumacher, na Ferrari e tal, ok, tinha lá um argumento forte, porque não dá para questionar o talento e naquela oportunidade do Michael Schumacher. Sem dúvida alguma, o cara era fora da curva. Então o Barrichello tinha um nível de exigência ali muito grande. Mas quando ele pegou pela frente o Jenson Button com o Brau GP, falei, vai ser campeão do mundo. Aí o cara me perde 7 corridas seguidas, as primeiras 7 corridas para Jenson Button. Por quê? Porque tinha um problema no freio. Aí começou a se falar, porque é inglês, você não querendo... Mas não tinha nenhum tipo de explicação ou de justificativa. A experiência do Barrichello tinha que superar qualquer tipo de dificuldade e enxergar isso no primeiro treino, antes da abertura do Mundial com aquele carro. Se tinha problema no freio, tinha que ter sido corrigido, né? Tinha que ter sido feito alguma coisa. Foi no emocional. Realmente não estava preparado para ser campeão do mundo, emocionalmente, porque talento sempre teve, braço sempre teve, mas ali o emocional falou mais alto e acabou prejudicando, me parece, o Rubinho, que perdeu a grande oportunidade da vida dele de ser campeão do mundo, Ico.
4: Sim, foi um ano que, acho que o próprio Barrichello, quando ele viu o foguete que ele tinha nas mãos na pré-temporada, falou, opa, esse ano é meu, né? E esqueceu de combinar com o
1: Jenson Button. Opa, tem piloto com capacete, hein? É Max Verstappen.
0: Tem informação aí, já, ó, né?
1: 15h40, local vai começar, ou seja, até daqui 8 minutinhos, é isso?
4: Isso, a volta de formação, provavelmente devemos ter uma largada... em movimento, mas há algo a se confirmar, mas pelas condições de pista tudo indica isso. Voltando a 2009, Odinei, é de fato, acho que o Barrichello faltou talvez focar mais na pilotagem dele, né? Ele achou que estava com a faca e o queijo na mão e que do outro lado do box não teria uma grande resistência, isso antes do início da temporada, né? Até porque nos dois anos anteriores, quando o carro da Honda, que é a antecessora da Brown, estava andando com muitas dificuldades, o Barrichello tirava muito mais do carro do que o Jenson Button. Mas o Button, com um carro bom na mão, tirou muito mais. E o Barrichello, sofrendo com o freio, demorou para entender e solucionar o problema. E quando solucionou, né, na segunda metade do campeonato, o Barrichello teve duas vitórias. Ele só teve duas porque a Red Bull tinha crescido também e começou a tirar pontos dele. Então, de fato, era a maior chance dele e foi um dos... De certa forma, não em termos de resultado, mas em termos de performance individual, um dos anos mais ruins do Barrichello na Fórmula 1. Né? Ele fez grandes anos na Ferrari, correndo contra o Schumacher, mas algumas temporadas tirando muito do carro. Né? A gente lembra 2002, por exemplo, fez uma baita temporada o Barrichello, mas em 2009 aí a chance de ouro dele acabou sofrendo um pouco ali, mais do que deveria com o carro da Brown, Odinei.
1: Muito bem, meus amigos, a chuva diminuiu sensivelmente, já tem autorização aqui, a informação oficial, vai começar às 8h40 a movimentação nos carros para a volta de instalação. Claro que vamos observar atentamente esses carros da Fórmula 1 na condição de pista que está neste momento o circuito da Malásia, nessa volta de instalação. E aí vai ter a decisão da largada parada, largada em movimento ou de mais um atraso pela condição de pista. Me parece que parou de chover, a expectativa é que não volte a chover nos próximos minutos, pelo menos, e que a gente tenha, então, a movimentação dos carros. O Max Verstappen, polêmico, o Max Verstappen já está no interior do seu carro e me parece que está tudo pronto para o alinhamento e a volta de instalação. Lewis Hamilton ainda fora do carro, mas já com capacete, proteção de pescoço, e já vai entrar no carro agora. Diga aí, Alessandra, você que chamou?
0: Ah, eu chamei, Odinei, porque quando você falou, né, vai começar, eu ia dizer o seguinte, ó, Odinei, vai começar é muito forte, né, porque a gente já viu várias vezes na Fórmula 1 corridas com chuva em que a gente vê todo mundo entrar no carro, dar uma volta, ah, não, tá, tem muita água na pista, ainda para todo mundo. Então, vamos aguardar, são bons sinais, eu acho que a gente tem um prognóstico bom aí pela frente. Agora, eu acho que é uma coisa que a gente não tocou num assunto, Odinei, aqui na nossa transmissão, e que eu acho que vale a pena a gente falar, que é a questão do desenvolvimento de pneus de chuva. A gente vem falando disso, você bate nessa tecla com muita razão há bastante tempo. É, ter uma fornecedora só de pneus para a Fórmula 1 é algo extremamente negativo. E a gente vê como nesse tipo de situação, quando a gente tem uma chuva extrema, a gente não tem um pneu que aguente essa condição meteorológica tão adversa. É, ah, mas choveu demais. Sim, a Fórmula 1 sempre lidou com corridas na chuva e muitas vezes a gente viu corridas que realmente tiveram acidentes, tiveram condições perigosas, terem que ser interrompidas. Mas o fato é que hoje a Fórmula 1 não tem um pneu que aguente correr na chuva. Eu acho que isso precisa ser dito também, porque eu acho que também está muito nessa chave da gente ter um único fornecedor de pneu na Fórmula 1 e que, como do ponto de vista de estatísticas, a gente tem menos corridas com esse tipo de condição, não se desenvolve esse tipo de pneu e aí a gente fica aqui todo mundo com cara de otário. A gente já está há 36 minutos esperando uma largada que não aconteceu e sabe-se lá quando ela vai acontecer. Então, eu acho que é um ponto que a gente tem que falar também, Odinei.
1: Pois é verdade. Isso tem muito a ser evoluído. Mas, às vezes, a condição de pista também, temos que deixar claro, não favorece. A altura desses carros é limitadíssima e para aquaplanar é muito fácil. Então, dependendo do grau de chuva, não tem composto de pneu, borracha, que vá fazer esses carros terem aderência para poder andar no circuito. Acho que agora a chuva diminuiu bastante, já está clareando. A gente já tem uma visão diferente do ambiente no circuito de Sepang. Faltam 3 minutinhos para volta de instalação, uma volta de apresentação. E aí a gente ter uma noção exata do contato desses carros com esse circuito molhado. Agora o que tem de interessante pela frente, e Kuek zerou tudo, né? Borracha foi para o espaço e é uma nova leitura daqui para frente para os engenheiros e a estratégia para a corrida, ela está toda ela de ponta cabeça, Ico.
4: Certamente, e os pilotos não andaram nessas condições nesse final de semana. A Alessandra tinha destacado no início da transmissão, só 10 pilotos dos 22 do grid tinham andado nesse circuito, né? E a referência de 2017, obviamente, não vale muita coisa aí para esse carro atual. Então, o desafio agora é outro, é entender a condição de pista e entender, provavelmente largam com o intermediário, ou vão largar, né? Está todo mundo agora confirmado, inclusive pelo Live Time, todo mundo com intermediário, a pista molhada, mas entender o ponto de se secar a pista, de colocar o pneu para a pista seca. Eu estava vendo agora uma entrevista do próprio técnico da fornecedora de pneus da Pirelli, e ele dizendo, olha, a condição está para a corrida acontecer, não tem problema, mas existem algumas células de tempestade no entorno. Então, acho que a gente está numa janela, digamos assim. Vamos largar e vamos ver o que o tempo faz também, se essas células vão para outro lado, se não passam no circuito, ou se vai voltar a cair uma água forte também. Então, são muitas meus incertezas, amigos, traz um tempero legal.
1: O mundo está mudando o mundo, vem aí a IA e tudo mais. As células são nuvens. Vou traduzindo aqui para você, tá certo? Porque o Ico já está muito à frente, muito moderno. Né? Então, nuvens para ele virou células. Então, é nuvens. Nuvens com carga d'água, trovoada. Sabe como é que é, né? Muito bem, está quase tudo pronto. 1 minutinho para a volta de apresentação. E olha só outra coisa que me chamou a atenção, né? Os caras foram com tanta sede ao carro elétrico que meteram 50% de potência no motor elétrico e que não está dando certo. Realmente já perceberam que vão ter que mudar. E vão diminuir o ano que vem para 40% contra 60% de combustão. E aí o que vai acontecer? Vai faltar gasolina para completar os 300 quilômetros. Vão mexer no tanque? Nananina não. Vão diminuir o número de voltas para o carro ter autonomia o ano que vem para completar as corridas. É assim, meu amigo. São as mudanças radicais que acontecem de um tempo para o outro. O ser humano está tão ansioso por essas mudanças, para deixar de ser humano, e aí vai nesse caminho. Todo mundo com um pneuzinho igual, pneu verdinho. Vamos nessa, né, Alessandra?
0: Vamos lá, vamos ver o que nos aguarda, vamos ver o que tem de água nessa pista. A questão de visibilidade deve ficar comprometida, ainda que tenha parado de chover. Ah, estou curiosa, Dinei, mas pelo menos estou feliz. Vamos lá.
1: Carro saindo. Autorizada, portanto, já estamos na volta de apresentação. Agora, a drenagem é muito boa, hein? Porque pelo menos aí na parte de largada, a gente observa que a pista já não retém ali tanta água. Claro que tem um spray, vai ter que se formar aquele trilho daqui a pouco. É um spray bastante forte, quem está na frente leva vantagem. Atrás, além da turbulência do ar, tem também agora a parte de visibilidade, que vai se comprometer um pouco porque a água está subindo, saindo dos pneus e levantando no famoso spray. Volta de apresentação, estou curioso para ver a parte do miolo, para saber se esses carros não vão aquaplanar. E Fórmula 1 não pode andar devagar. E já tem alguém lá na caixa de brita. É, meu amigo, não está fácil para ninguém, hein, Ico?
4: Radjar, é o Radjar fazendo o passeio, mas vai voltando ali. É, vai ser difícil achar aderência aí nessa pista, e o Radjar já sentiu que não tá mole, não. Tem muito spray ainda, talvez a questão do spray seja um fator. A própria direção de prova falou, volta, entre parênteses um S, né, volta ou voltas de formação atrás do safety car. Então, o safety car que vai determinar se a largada vai ser em movimento ou não, e pela essa escapada do Radjar, acho que eles vão esperar um pouquinho sair aí esse spray para ver se vamos ter a largada. Vamos ver o que decide o safety car. Por enquanto, segue com a luz acesa.
1: Muito bem, safety car continua com a luz acesa. Não vai ser só uma volta, pelo jeito. Vai ter mais de uma volta ou não? Vamos ver, os carros já estão ali impondo um outro ritmo. Será que vai para a largada em movimento, Igor?
4: Parece que sim. O safety car abriu vantagem, o Verstappen diminuiu ali o ritmo dele, está com cara de que vamos ter a largada agora.
1: Pois é, vai ditando o ritmo já, Max Verstappen. Me parece que vem para a largada em movimento. Está tudo pronto, já vai acelerando. Já percebe que o carro perde um pouco de equilíbrio. Agora, adrenalina forte, porque além dos concorrentes, tem também a questão da pista. É pneu para pista molhada. Max Verstappen vem com as suas instruções, ainda segurando todo o pelotão. O safety car já foi lá para frente, já deve ter saído. Está andando forte lá na reta principal o safety car, enquanto a gente vai vendo o pelotão do Max já se alinhando mais atrás com o Hamilton. E já tem gente passando ali pelo Hamilton também. Alguma coisa aconteceu no carro do Hamilton. Vem muito lento, os outros carros estão passando à frente dele. Com problemas, Hamilton, vamos ouvir.
4: Tá, parece que o problema no câmbio, né? Parece que ele não está conseguindo dar tração ali no carro e vai ficando para trás. Está todo mundo do grid ultrapassando o Hamilton.
1: Pois é, virou água benta o Hamilton. Todo mundo passa a mão. Ficou lá no fundão o Lewis Hamilton. Max Verstappen ditando ainda o ritmo na volta de apresentação. Safety car voltou a ficar na frente do carro do Max com as luzes acesas. Me parece que vai seguir aí mais uma volta com o safety car, Ico.
4: Pelo jeito sim, o Max alcançou o safety car agora e o safety car segue com a luz acesa. O Max estava muito lento, não sei se isso teve alguma interferência aí em relação ao carro do Hamilton, mas o Hamilton ficou lá para trás. Parece que o carro ficou preso numa marcha lenta ou no modo de baixa velocidade. Ele não conseguiu sair desse modo. Vale lembrar, só para explicar, né? O carro com tanta eletrônica tem um modo de baixa velocidade, que é o modo de safety car. E se o piloto entra nesse modo, e acho que na hora que o Max começou a acelerar e deu um sentido de relargada, parece que o carro do Hamilton ficou preso nesse modo. Ele não conseguiu voltar para o modo de corrida de aceleração plena e ele está ali lidando com esse problema. E temos mais uma volta de formação.
1: Hamilton parou. Para o carro, Lewis Hamilton ali no alinhamento do grid. Com problemas, bandeira amarela.
4: Problema
1: Hamilton
4: de software.
1: Hamilton vem lento. E aí está tentando voltar de novo. Agora me parece que acertou. Deu aquele famoso desliga e liga de novo. Desliga e liga de novo. O carro do Hamilton me parece que volta a funcionar e ele vai recuperando as posições. Vai tentando voltar para sua posição de origem, Lewis Hamilton. Vamos ver se vai dar certo. Já está acelerando um pouco mais para tentar recuperar a posição, mas tem muita gente parando, outras andando. Confusão total, Ico.
0: Tá uma zona.
4: É, tem um problema de software geral ali. Tá o safety car ali, um monte de carro parado e a pista toda em vermelho. Aí suspenderam o procedimento de largada porque deu um bug. É o bug
0: que
4: do milênio aí que caiu agora nos carros da Fórmula 1. Né?
1: Que coisa impressionante. Tem carro parando de andar. Virou corrida zumbi. Agora depois ele começa a voltar. Acorda e vem pro movimento de novo o carro, safety car, ninguém respeita, um já passou safety car, os outros não. Acho que até o safety car bugou, perdeu o controle total. Ninguém sabe mais o que está acontecendo e está suspensa a largada, vai todo mundo pro boxe.
0: Para quem não está com
1: não
0: a imagem...
1: por causa da chuva, bugou a Fórmula 1.
0: Por quem não está com a imagem...
1: Os carros da Fórmula 1 bugaram.
0: O safety car está no meio do pelotão, ficou uma coisa completamente bizarra. A gente viu carros à frente do safety car, agora vai restabelecendo a ordem com o safety car à frente, mas uma cena bizarra, uma cena realmente assim, com carros como se eles estivessem espalhados pela reta de largada, pelo grid, mas cada um numa posição pane geral. Realmente.
4: É, parece que alguém apertou um botão e desligou uns 5, 6 carros de uma vez, né? Ficou todo mundo parado.
1: Meus amigos, aí dá a tecnologia. Quando funciona, vai bem. Deu um probleminha, sai de baixo. E o Hamilton na pista ainda, tentando recuperar o tempo perdido, porque ele ficou lá atrás, mas vai voltar todo mundo para o boxe. Está suspensa o procedimento de largada, voltando todo mundo para o boxe, pane geral. Os carros da Fórmula 1 bugaram, meu amigo. E aí, o que, que pode ter acontecido, ninguém sabe, porque depois eles voltaram a funcionar. Será que tem um hacker laico tentando atrapalhar isso, a rapaziada?
4: É, em vez de jogar bomba, resolveram botar um hacker para acabar com a festa da Fórmula 1. Eu acho que essa questão, essa mistura aí de pista molhada, modo de segurança e tudo mais, deu de fato algo que as equipes não esperavam, porque todo mundo falou, um problema de software era visível, os carros não conseguiam se mover ou sair de um modo de segurança e voltar para o modo normal, e a gente achava que era só o Hamilton, que era um problema da Ferrari, a gente viu o Haas parado, a gente viu outros carros parados, e depois deram algum comando ali que o carro voltou ao normal, mas aí, neste meio tempo, já tirou toda a ordem dos carros, o safety car, como a Alessandra destacou, ficou no meio do pelotão, e aí a decisão de prova, de maneira até sensata, eu diria, falou, olha, vai todo mundo pro box, ajeita todo mundo e vamos ver se da próxima vez a gente tem mais sorte. Mas parece um trabalho de um hacker, porque atingiu vários pilotos de várias equipes diferentes, Odinei.
0: Odinei?
1: Pois é, o cidadão deve estar lá na arquibancada morrendo de rir, Alessandra.
0: Ah, eu acho que sim. Agora, olha, um tweet aqui da Mercedes, né, apontando o dedo, dizendo o seguinte, que foram vários carros da Ferrari, carros equipados com o motor da Ferrari que tiveram esse problema aí de software, né, de essa pane. Achei interessante a... Olha o rádio. Track is trying crazily quick.
4: É o rádio do Kimi Antonelli dizendo que a pista está secando muito rápida. E é algo comum na Malásia, historicamente, chove, molha tudo, seca, é muito calor, apesar de ser úmido, é muito calor e o asfalto seca rápido também.
1: Muito bem, o carro do Hamilton já está no cavalete. O pessoal vai passar o computador lá de novo para fazer uma checagem geral na questão eletrônica do carro. George Russell está fora do carro, olhando para o teto, olhando para o céu, para o infinito e para os pontos que separam ele de Kimi Antonelli no Mundial de Pilotos. E aí precisa pegar um binóculos, Alessandra.
0: São muitos, né, Odinei? A contagem atual está 302 para o Kimi Antonelli contra 236 para o George Russell. Acho que são 82 pontos, né? Acho que não, agora é menos, né? Porque o Russell ganhou. Quem é de exatas, faz a conta aí, por favor.
1: Bugou você agora, é isso, Alessandra?
0: Bugou a minha caiba. 4h49.
1: Tem hacker é por aí também?
0: Não, tem só...
1: Stephanie.
0: Tem sono. Ou até... Não, sono não.
1: Vocês estão com sono, meninas?
0: Não, não tô não, Odinei. Tô bem.
5: Tranquila.
0: Tô de boa. Tranquila, né? Tô de boa.
1: Tem um cafezinho aí pra...
5: Não tem nada. Eu ia falar isso agora. Estamos sem café.
0: Sem café. Esse é um...
1: Vocês estão perdidas,
0: hein? Esse é um problema seríssimo.
1: Olha, nos meus tempos, não só teria cafezinho, como teria bolo também. Olha,
0: é verdade.
1: Bolo de iogurte.
0: Bolo de iogurte. Nossa, delícia. Lembrei desse bolo hoje, Odinei. Pensei assim, nossa.
1: Alô, Ana.
0: Olha...
1: Alô, Flávio, bolinho de iogurte.
0: Marcelo Cruz deu uma olhadinha aqui, levantou a sobrancelha com aquela carinha assim, do tipo assim, eu entendi a mensagem de vocês. Ó,
5: ele poderia fazer boa, né?
0: Nosso
5: o café,
0: anjo da guarda,
5: o
0: né?
5: Bolinho de iogurte.
0: É, o café já vai me deixar bem feliz, viu, Dinei?
1: É, tá faltando um cafezinho no estúdio. Fosse só café, né, Marcelão?
5: Ele até fugiu,
1: aquele
5: ó.
1: Cabo embaixo da mesa já ajudava foi. Também. A cabine Interlagos, alguma coisa do tipo e tal. Isso tudo ia ajudando, né?
0: Uhum.
1: Mas pelo jeito, acho que...
0: Olha,
1: café. Imagine o resto.
4: Ô, Dinei.
1: Diga. Oi.
4: Só para falar, não da corrida, mas falar um pouco, aproveitando essa interrupção, e a gente ainda não tem os pilotos descendo do carro, tirando os capacetes, então a gente não tem uma expectativa de uma largada tão próxima. Mas falar, porque teve essa semana notícias muito interessantes e importantes sobre os brasileiros, né? A gente tem...
1: Só o seguinte, Nico, antes das suas informações importantes que eu estou curioso para ouvir, essa parada Não é por causa da chuva, não é por causa da pista molhada, né?
4: Não, é por causa do bug do milênio, por causa dos carros que ficaram pela pista.
1: Precisa entender isso.
4: É, eu também estou curioso. A gente só teve o que a Alessandra destacou, a Mercedes apontando um problema de software nos carros da Ferrari, mas foram vários carros que embaralharam o grid e geraram uma situação de segurança, né? Você não pode largar uma corrida com cinco carros, seis carros parados na reta, né? Não estavam no meio, estavam ao lado, mas é um risco e por isso que a direção de prova fez isso. A gente tem uma imagem agora dos pilotos da Haas, que é o motor Ferrari, conversando ali com a direção e tentando entender o que aconteceu.
1: E o Fernando Alonso renovou o contrato, hein? Quantos anos está o Aloncito, hein?
0: 45.
1: Vai para mais uma temporada do ano que vem com Aston Martin. O cara tá com papada igual eu e dirigindo Fórmula 1, Alessandra. Quem diria, hein?
0: É, a papada tá coerente com a idade dele, porque isso é difícil de fazer. Mas aquela testa lá, olha, não passa nenhuma emoção, viu? Nem de alegria, nem de tristeza, nem de nada. Porque, olha, haja enzima botulímica ali, porque, meu Deus do céu, é uma coisa realmente imóvel. É um negócio...
1: Não entendi o que você quis dizer, Alessandra.
0: Botox na cara inteira, Odinei. Ele tem muito botox.
1: Ah, ele meteu botox? É.
0: Nossa senhora. Pode reparar, pega uma foto antiga do Alonso. Até o formato da sobrancelha dele mudou. Muda mesmo, né? Não tem jeito, né? Porque vai injetando, né? E ele é pai fresco, né? O filho dele nasceu esse ano. Outro dia até ele falou que ele já andou de kart com o filho. O moleque deve ter menos de 6 meses. Já foi pôs o moleque no colo para correr de kart. E aí, quando ele anunciou a renovação de contrato dele para pelo menos mais um ano, ele fez uma pegadinha com os fãs, né? Que ele falou: quero anunciar para vocês que eu vou me aposentar. Mas não esse ano. Ah, meu Deus do céu, que quinta série, né? Mas tudo bem, né?
4: Essa eu perdi.
0: Ai, que bom, viu? Fico com inveja de você. Fico com inveja.
4: Agora, Odinei, se o Jos Verstappen fez um piloto como o Max, imagina o Alonso que ele pode fazer do filho dele. Não desejo isso pro filho dele, tá? Que sofro que o Max... sofreu, mas o Alonso, com o talento que tem investido no filho dele...
1: O Alonso não tem nada a ver com o caráter do Jos, né?
4: Não, exatamente, mas assim, se o Alonso já põe o filho com 6 meses de idade no kart, né? Imagino que esse moleque pode se desenvolver.
1: Tá certo que ele participou daquele escândalo da batida do Nelson Piquet e o Flávio Briatore, né? Aliás, o Flávio Briatore voltou para a Fórmula 1. É um absurdo esse cara.
4: E o Alonso foi absolvido, né?
1: Aceito no esporte, né?
0: É, o Alonso mais... nunca foi incriminado nisso, né? Sempre.
4: A coisa mais engraçada desse episódio, né? O Alonso ia largar em 18º. E aí chega, vamos supor que o Alonso não sabia de nada do arranjado. Aí você fala, você vai largar em 18º em Singapura, que não passa ninguém, você vai parar na 13ª volta. E o Alonso, que não é bobo nem nada, ia falar, mas vocês estão loucos, eu estou largando no fim, eu tenho que ficar o mais tempo possível na pista para ganhar a posição, eu não posso parar cedo, senão eu só caio de antepenúltimo para último. Mas o Alonso sabia o que tinha sido combinado, mas obviamente...
1: Claro que sabia.
4: Exato, foi absolvido, não sabia de nada.
1: Muita gente foi absolvida com a boca na botija porque diz que não sabia de nada. É claro que sabia, é claro que estava lá dentro. Mas enfim, Alessandra, ainda bem que a gente não usa toga, não vamos julgar ninguém aqui, né?
0: Não, de jeito nenhum.
1: Até porque quem tem toga hoje está recebendo pedrada, né?
0: Tá doido.
1: Mas vamos lá, vai.
0: Sai fora. Ô, Dinei, a gente está falando de criança, teve um momento fofura na coletiva da Mercedes, lá na Malásia, um garotinho de 4 anos quis fazer uma pergunta para o Kimi Antonelli. E assim, naturalmente encantou não só os dois pilotos, Kimi Antonelli e o George Russell, como toda a plateia ali, todo mundo se derreteu pela pergunta pela participação do garotinho. E a pergunta que ele fez foi: com quantos anos você começou a correr de kart? Perguntou pro Kimi Antonelli, e o Kimi Antonelli respondeu: eu comecei com 6. E aí o George Russell respondeu também: ah, e eu com 7. O que imediatamente levou boa parte da plateia começar a fazer o tal do 6-7, que ninguém sabe o que é, porque um falou 6, outro falou 7, e aí todo mundo lá começou a fazer 6-7, todo mundo riu, e a gente continua sem entender porquê, mas em todos os momentos as trends, né, das redes sociais acabam encontrando motivo para se instalar, mas valeu pelo garotinho malaio.
1: Valeu. Parabéns, trouxe emoção. Público aguardando ansiosamente a nova decisão da direção de prova. Os pilotos já saíram do carro novamente. 8 horas e 56 minutos, horário de Brasília. A corrida era para ter começado às 8 horas em ponto. Ou seja, 57 minutos de atraso. E o regulamento fala o quê, Ico? Quanto tempo é permitido aí

0: Nada, muitos escrevendo, viu, Odinei? Já intimei o pessoal a mandar áudio pra ficar aquela coisa bonitona, né?
1: Ninguém vai gravar áudio nesse horário,
0: então,
1: Stephanie. Vai
0: pessoal,
1: acordar
0: pessoal
1: as
0: tá,
1: crianças.
0: Tá como dormindo, sonolento.
1: É, tá todo mundo
0: aí quando
1: ali
0: grava,
1: na resenha.
0: Vem com aquela voz assim, sabe? Bom dia. Mas
1: Odinei.
0: Aí, né? Olha lá, ó.
2: Só pra confirmar, três
1: aí,
2: horas. Pô. Tinha mudado mesmo, era quatro horas, já mudou pra três.
1: Mas quer dizer o quê? Três horas pra terminar o evento ou pra começar o evento?
2: 3 horas do horário previsto para a largada até a hora que ele tem que terminar. Então, no horário brasileiro, se era para começar às 4 da manhã, até às 7 da manhã tem que ter terminado.
1: Então, me diz uma coisa, Malásia, 56 voltas, é uma corrida o quê? De 1h40, mais ou menos?
2: Exato, eles teriam que largar no máximo em 20 minutos, mais ou menos, para chegar nesse limite.
1: Para dar tempo de da bandeira quadriculada com 56 voltas, com essa pista mais lenta... Vai aí 1h45, talvez, de duração da prova. Então, daqui a um determinado tempo, já ficamos de olho, porque já se pensa em fazer uma corrida mais curta. Mas, Stephanie, estava falando, a gente te interrompeu aí pela informação, pela notícia?
0: Nada, gente. Estava aqui comentando que os nossos ouvintes estão com preguiça. Muitos mandando um bom dia, falando, né, da questão também de como é difícil ficar acordado de madrugada... Aí teve uma ouvinte em específico que ela falou assim, independente do atraso ou não da corrida, estou por aqui firme e forte com vocês. Foi a Gilmara que mandou mensagem para cá. Tem gente elogiando seus comentários, viu, Odinei? Falando que tava com saudade da transmissão da Fórmula 1 aqui na Band News FM. A Annelise mandou um oizinho e falou assim, tava com saudade, sentiu sua falta. Sentiu falta da Lê também. E todo mundo que está sintonizado. E aí já intima o pessoal, né? Vai mandando um alô no 11 999 592 100. Já estamos virando aí, ó, para 5 horas da manhã, horário de Brasília aqui em São Paulo. Então a galera começa a acordar, né? Então já tem aquele ritmo um pouquinho melhor. Então vai mandando o seu alô, sua mensagem, principalmente de áudio por aqui, para a gente ir soltando ao longo da informação.
1: E mandando um beijo para Annelise, que está acordadíssima. Ela... acompanhando a nossa transmissão.
0: Zona Sul aqui de São Paulo, tá acordadíssima.
1: Muito bem, parabéns aí.
0: E ó, já vou te falar, viu? Ganhamos cafezinho.
1: Pela coragem.
0: Olha lá, ó, ganhamos um
1: chegou
0: café.
1: Chegou café?
0: Chegou café.
1: Viva.
0: A Érica, tá?
1: Marcelo que fez?
0: Nossa técnica. Nada, foi a Érica da live que tá por aqui acordada.
1: Ah, Érica.
0: Também. Chegou café. É, você viu como ela é?
1: Parabéns,
3: é. Um anjo. Um anjo. Temos alguns anjos.
1: Exatamente.
3: Na nossa vida.
1: Porque se fosse o café do Marcelo,
0: nada.
1: Eu
0: tava falando,
1: pra vocês
0: ele
1: tomarem
0: foi
1: cuidado,
0: saindo.
1: Tomar só um golinho. Viu?
0: Ele foi indo embora.
3: Não,
0: aqui.
3: a gente vai ganhar refil, tenho certeza.
0: Eu tenho certeza também que ele vai descer com café, porque com ele não viu ela trazendo o café.
3: É, então nós vamos, a gente vai se dar bem.
1: É,
3: a gente já ficar...
1: ele foi buscar.
0: A gente acha que sim.
3: Uhum. Cafeína total.
1: Muito
0: olha
1: bem,
0: lá,
1: meus amigos. 9 horas da manhã, chegando o segundo cafezinho, café não vai faltar. E a gente observa o George Russell. Qual é o seu comentário da personalidade de George Russell, Alessandra Alves?
3: Ah, depois
1: como é que você define a pessoa George Russell?
3: Olha, depois que um ouvinte trouxe essa definição e o Ico resgatou na semana passada dizendo que o George Russell parece uma gaveta empenada, eu acho que é muito difícil a gente conseguir alcançar um nível de poesia e de precisão tão grande, porque... eu acho, assim, a minha opinião sobre o George Russell, ele era a minha aposta pro título.
1: Ele é bonitão, não é?
3: Ah, assim, não faz muito o meu tipo, né? Se a gente tá falando de Lewis Hamilton, Odinei, por favor, não baixa o nível, né? Não dá pra comparar, né? Não dá pra comparar. Lewis Hamilton é a perfeição em termos estéticos, o George Russell...
1: Não, tô falando do George Russell, não vem a polêmica.
3: Então,
1: fala
3: que
1: de
3: não
1: um,
3: dá,
1: é só
3: né?
1: daquele.
3: Ah, assim. É verdade, né? É verdade, né? Mas e o George Russell, né? Ah, mas e o Lewis Hamilton? Não, é assim, ele não faz meu tipo, realmente.
1: Não é bonito?
3: É, pode até ser, mas assim, não tem o borogodó.
1: Não, ele é ou não é, sim ou não?
3: Não, eu não acho. Na
0: não
3: minha
0: tem
3: opinião,
0: um
3: não.
0: Olho.
3: É. Não, nem simpático, menos
1: que
3: ainda.
1: É,
0: não tem o um molho.
3: Esse é o ponto. Esse é o ponto, Odinei. Não tem molho. Aí,
0: charme.
3: Odinei, você conhece aquela frase, obviamente, quem ama o feio, bonito lhe parece. Quando a gente não tem simpatia por uma pessoa, a gente não consegue achar beleza nela também. E eu acho...
1: ele é igual a pantufa, é isso?
3: Pantufa.
1: Em casa é confortável, mas na rua dá uma vergonha.
3: Dá vergonha,
1: danada.
3: Né? De usar. Deve ser. Não sei. Ele ficou noivo recentemente. Então, acho que... deve ter o afeto aí de pelo menos uma pessoa pelo menos aceitou casar com

0: com o George Russell. Eu acho ele muito reclamão, eu acho ele muito nhenhenhen, ele é chato, o jeito de ele se relacionar com a equipe não me parece uma coisa engajada, não parece que ele tem realmente envolvimento. E eu acho que o George Russell, ele padece do mal de que ele já contava com os ovos na cesta antes da galinha ter posto esses ovos, porque... Quando a gente já sabia da mudança do regulamento, que a Mercedes já estava trabalhando nessa unidade de potência, com, né, híbrido, com parte combustão, parte elétrica, e todo mundo dizia que a Mercedes vinha com muita vantagem, naturalmente o que se pensava? O George Russell está na condição de ser o próximo campeão do mundo. E, na verdade, essa não é uma observação que a gente fez a partir do ano passado. Nos últimos anos... Quando a Mercedes dominou e dominou amplamente no período com o Lewis Hamilton, e o George Russell já estava na equipe para ser ali uma espécie de continuação desse domínio, já dava para a gente imaginar que o Russell ia ser esse piloto. E ele, de fato, tinha credenciais, um piloto bom, né, nas categorias de base, chegou fazendo uma boa figura, não tinha um desempenho extraordinário, estratosférico, como foi de Max Verstappen, como o Ico trouxe há pouco, mas dava para apostar as fichas no George Russell, e eu acho que ele apostava demais, que ele estava nessa condição. Ele não contava com essa evolução incrível do Kimi Antonelli, porque o Kimi Antonelli estreou na Mercedes no ano passado, estreou na Fórmula 1 no ano passado, pulando etapas na carreira dele, nas categorias de base, e no ano passado ele teve um desempenho muito irregular, principalmente no período das corridas europeias. O Kimi Antonelli se perdeu bastante. Então, mais reforço ainda a ideia de que neste ano, com o novo regulamento, a Mercedes tendo apostado muito no desenvolvimento dessa unidade de potência, George Russell ia dar as cartas. Eu acho que ele talvez tenha dormido um pouco no ponto, e dali para frente ele passou a ter um comportamento cada vez mais desagradável. Eu acho que ouvir o George Russell no rádio, ouvir as entrevistas dele, para mim é uma coisa desagradável hoje. Então, por isso eu não tenho nenhuma simpatia por ele hoje em dia. E aí, por outro lado, né, do outro lado, né, do box, exatamente ao lado, a gente vê Kimi Antonelli, que é o carisma em pessoa, e que, além de ser o carisma em pessoa, é um piloto altamente eficiente. Coitado, né? George Russell, né, nessa altura.
1: Estão levando o carro do Leclerc para onde? Para a garagem ou para a posição de... Uma outra posição.
2: Acho que eles estão ajeitando, porque a ordem veio que o ordem de largada, sim, é o grid original. Então eles estão reembaralhando os carros ali.
1: Não, tomei um susto. Eu falei, será que está indo para a garagem? Mas não é isso, não. Eu vi uma conversa do Toto Wolff com o cara da Ferrari.
2: Sim.
0: Frederico Vasseur.
1: Claro que ele foi perguntar qual foi o bug, né?
2: Mas é engraçado, o carro da Audi, que não é motor Ferrari, é motor Audi, né? Ela faz o próprio motor, também ficou parado. Então isso tira um pouco do peso que a Mercedes deu. Foi uma Ferrari, foi uma Haas, mas teve também o carro da Audi, que faz o seu próprio motor, que também ficou parado. Então acho que não foi o DNA único do motor Ferrari, não.
1: Pois é, alguma outra coisa que surpreendeu. A impressão que dá é que deve ter tido um hacker ali mesmo, mexendo um pouco mais na estrutura desses carros. Porque você sabe, né? A telemetria é forte na Fórmula 1. Que vende informação do carro para o boxe não é brincadeira. E vice-versa também. Já foi mais forte, já vi carro sendo consertado com corrida andando. Uma vez um carro da McLaren saiu fumaça. Eu acho que era o David Coulthard que estava pilotando. E eu, na transmissão, até falei, ih, fumou, acabou a corrida para ele. E não acabou. Ele continuou, terminou a corrida, parou de sair fumaça. Falei, puta, será que foi algum óleo de freio, alguma coisa, e mudou todo o cenário? E eu fui perguntar depois da corrida lá para um mecânico brasileiro que estava na equipe. E ele me falou, não, você não acredita, arrumaram o carro pela telemetria, conseguiram mexer na configuração e resolver o problema, e ele conseguiu seguir na corrida. E era um custo tão absurdo que depois foi proibido esse desenvolvimento dos boxes, na telemetria do boxe para o carro, para poder mexer. Naquele tempo era difícil entender o que estava acontecendo, Ico.
2: Era difícil de entender. Só uma curiosidade aqui, eu estou vendo um pouco do que o pessoal que está lá no circuito está colocando, né? Tem um jornalista que disse que esses mapeamentos de motores são feitos por inteligência artificial. Então o hacker pode ser o próprio computador, né? Talvez o motor viu lá, estamos lento, estamos na chuva e não sei o que, e deu a ordem para uma situação que não estava ocorrendo e ficou todo mundo parado.
1: Pois é, essa questão da inteligência artificial vai ter muita coisa ainda pela frente, porque programar tudo não dá. Então, muitos problemas vão acontecer com essa tal da inteligência artificial. Primeiro vai ser a questão econômica, né? Porque de todas as empresas que estão na corrida para esse desenvolvimento, vão sobrar 3 ou 4 no máximo. As outras todas vão quebrar. Tamanho é o volume de dinheiro que eles estão botando aí. Então a questão econômica futura não é muito confortável, não. Os países que se acertaram de diminuir dívida interna, de conseguir ter mais estrutura, podem dar um jump importante aí na bagunça que vem econômica pela frente. Você pega hoje, por exemplo, voltando ao exemplo de Portugal, que chegou a dever 130% do PIB, hoje caiu para 80%, a dívida pública de Portugal é mais barata de financiar do que a da França. Ou seja, a França tem que pagar mais juros do que Portugal para poder sustentar sua dívida pública. Por quê? Porque é um país que entrou no rating e está sendo bem classificado como um bom pagador. Esse que é o problema do Brasil, né? Que não tem um rating forte, não tem uma credibilidade porque gasta-se mais do que arrecada, porque deve demais e pela estrutura do país parece que não é tanto com 80, 90% do PIB, mas pelas condições do país é muito, é um valor extremamente alto, poderia ser diferente, mais baixo, teria uma condição de um financiamento bem diferente e os juros, claro, estariam mais baixos do que nesses níveis estratosféricos que a gente está vendo aí. Mas, enfim, arquibancada lotada para o grande prêmio do Bahrein, sendo realizado na Malásia. Todo mundo na expectativa, 1h10 de atraso já para essa largada. Primeiro pela chuva, depois pelo problema de software dos carros que saíram para a volta de apresentação e muitos carros deram um problema. E agora a gente fica na expectativa para saber se isso foi resolvido ou não. O Ico trouxe a informação de que esses carros têm inteligência artificial. E aí a própria inteligência artificial parou o carro porque viu a pista molhada e entendeu que não era condição para correr e travou tudo. E deu aquela pane. E essa é a história mesmo. E dizem até que nessa questão da inteligência artificial, um dos problemas sérios é que você ordena, por exemplo, para a sua inteligência artificial, pague minha conta de luz todo dia 30. Ele vai lá no banco, na sua conta, pega o dinheirinho e paga a conta, ok, resolveu o teu problema, você não precisa fazer nada. Agora a questão é, a missão dele é pagar a conta. Ele vai na tua conta, não tem dinheiro, ele pode roubar a conta de outro, ele tem estrutura para isso. Vai lá e rouba o dinheirinho da conta do vizinho e vai lá e executa o que ele precisava executar, que é pagar a tua conta. Só que cometeu uma infração grave, gravíssima. Então, é isso que pode acontecer com a inteligência artificial. Pode ser que seja isso que está acontecendo aí com a Fórmula 1. Né? O software de proteção da inteligência artificial detectou. Ah, não pode ter corrida nessa condição, o carro não está 100% seguro. Trava. E aí fica difícil, né, Alessandra?
0: Pois é, Odinei. Esse exemplo que você trouxe, né, quando é só pagar uma simples conta de luz, já é um problema. Agora você imagina uma empresa que fale para a inteligência artificial: faça o pagamento, faça a quitação da minha folha de pagamento todo quinto dia útil do mês. E aí acontece essa mesma coisa. Imagina o volume de dinheiro que de repente vai ter que se movimentar de um lugar para o outro. E na verdade não é movimentar, é furto, né, desse dinheiro. E aí aí o ouvinte pode estar falando assim: ué, mas precisa de inteligência artificial para isso? Já não existe débito automático para fazer isso? E aí eu estava vendo esses dias, Odinei, um vídeo que eu achei muito interessante. O Bill Gates dando uma entrevista nos anos 90 no programa do David Letterman, no início da internet, e ele explicando o que a internet seria capaz de fazer. Então o David Letterman, numa posição assim muito questionadora, falando: mas qual é a vantagem de ter isso? Ele falava assim: Por exemplo, você vai poder assistir a um show da sua banda favorita quando você quiser. E o David Letterman perguntava, você já ouviu falar em VHS? Ah, você vai poder recuperar arquivos né, que você não usa naturalmente. Ah, você já ouviu falar em HD? Então, quer dizer, algumas situações que pareciam que realmente não tinha necessidade de ser aprimorada, de ser evoluída, 30 anos atrás, hoje em dia a gente não consegue conceber a ideia de que a gente quer ver uma série, um filme, alguma coisa, e a gente não ter essa série, esse filme na palma da mão, literalmente, em poucos segundos. Então, certamente essa ideia de não pode ser um débito automático, não, vai ser alguma coisa mais sofisticada do que isso, e aí o mais sofisticado pode trazer grandes problemas, provavelmente é o que a gente está vendo na Fórmula 1 hoje, né?
1: É isso, meu amigo. Mas enquanto o mundo estiver atrás de Elon Musk, porque ele tem dinheiro e é o que vale, o ser humano não vai dar certo mesmo, né? Fazer o quê? Agora são pontualmente 9 horas e 13 minutos, horário de Brasília. A corrida dá para ter começado às 8, 1 hora e 14 já de atraso. Diga, Ico.
2: Só para puxar o assunto aí dos brasileiros que a gente tinha falado, né? A gente teve nesse final de semana o Esteban Ocon da Haas dizendo, oficialmente a equipe também confirmando, que ele não estará mais na equipe no ano que vem. A vaga deve ser do Rafael Câmara, brasileiro que está líder da Fórmula 2, fez um teste de Haas junto com outros candidatos à vaga, o Leonardo Fornaroli, que é piloto de testes da McLaren, e também o Ryu Hirakawa, que tem o apoio da Toyota, uma das patrocinadoras da Haas. E os relatos não oficiais, mas todos unânimes, dizendo que o Rafael Câmara andou melhor que os dois e andou melhor que a referência, que foi o próprio piloto da Haas, o Oliver Berman, naquele dia, fez algumas voltas com o carro e o Câmara foi o único a bater o tempo do próprio Berman. E a Haas viu, gostou. Ele chega com aporte também de alguns patrocinadores brasileiros, o que conta com o apoio dele. Então, a sensação é de que não é oficial, mas é só uma questão de formalização. Então, teríamos dois brasileiros no grid no ano que vem. E o Gabriel Bortoleto, só para destacar que a gente mal falou dele nessa transmissão, largando em décimo lugar, a Audi trouxe atualizações para o carro para a última corrida no Azerbaijão. O time teve um final de semana muito ruim, a sensação um pouco parecido com o que aconteceu com a Mercedes agora na Malásia. A Audi se perdeu no Azerbaijão com as atualizações, mas nesse circuito fez um trabalho melhor. E o trabalho do Bortoleto, impressionante. Foi para o Q3, vai largar da décima posição. O companheiro dele, o Nico Hülkenberg, tinha sido eliminado já no Q1. E ele termina uma classificação muito boa, a equipe muito feliz, e ele agradece, obviamente, a equipe essa posição. Esse resultado é de vocês, vocês que fizeram um grande trabalho em atualizar o carro e em entender o carro e em trazer um carro muito bom para esse final de semana. Então, é interessante ver que ele tem velocidade e ele tem um aporte muito bom com a equipe também. Eu vi algumas entrevistas recentes de pilotos brasileiros com muita experiência, e inclusive o Massa, pilotos que já passaram pela Fórmula 1, e dizem o Gabriel fica na Fórmula 1 até se aposentar. Ele já é um piloto estabelecido, já tem uma trajetória ainda a ser cumprida, ninguém sabe qual, mas pela qualidade dele, pela maneira dele trabalhar, pela ética de trabalho, também é um piloto com muito futuro. Então temos dois nomes aí brasileiros, um já no grid, o Bortoleto, o outro que deve estar chegando no ano que vem, o Rafael Câmara, que ainda não se sabe se é ou não o campeão da Fórmula 2. A Fórmula 2 tem duas etapas ainda, no Qatar e em Abu Dhabi. Ninguém sabe se essas corridas vão acontecer ou não. Se não acontecerem, ele é o atual líder do campeonato. É meio polêmico isso. O Domenicali disse à Sky Italia, vai ter corrida sim em Qatar e Abu Dhabi, essa é a nossa posição. E a explicação que eu ouvi nos bastidores é que ele tem que falar que vai acontecer, porque os organizadores têm que desistir para eles receberem o dinheiro de qualquer jeito. Se a FIA falar não vai acontecer, os organizadores estão livres de pagar o dinheiro e a FIA quer o dinheiro.
1: Mandem, ou seja, a informação correta que vá para o espaço. Torcedor, exato, que se lixe. O problema é dinheiro no bolso. Isso é o que acontece, meu amigo. E olha só, se for confirmada essa questão da inteligência artificial que deu bug nos carros, aí vai passar a ser a burrice artificial ao invés da inteligência, Alessandra.
0: É, pois é, Odinei. Olha, para o ouvinte que está acompanhando a gente só pelo rádio, né? Porque de repente tem aquela pessoa que saiu para correr, já são 5h17 da manhã, horário de Brasília, aquela pessoa que saiu para trabalhar, está só com a informação e está falando, mas qual é a condição exata? Olha, meu amigo, todos os pilotos estão sentados à beira do caminho, um está lá comendo uma barrinha de cereal, outro está lá mexendo no celular, que ninguém é de ferro também, ou seja, não tem nenhum sinal de que a gente vai ter uma largada de novo. É pela condição meteorológica?
1: Pista seca,
0: não,
1: né?
0: Exatamente, a pista está seca. O próprio Kimi Antonelli, naquela tentativa de largada, trouxe esse testemunho. A pista está secando muito rapidamente. A cor do asfalto, para quem está acompanhando pela TV, mostra realmente um asfalto bem mais claro, o que mostra que a água já foi absorvida. Mas nenhuma movimentação de que esses carros podem voltar para a pista. Ter uma movimentação grande de engenheiros, de técnicos, talvez tentando resolver esse problema, mas a realidade é que todos os pilotos estão ali fora, sem capacete, nada demonstra que vai voltar a ter um procedimento de largada, não tem nenhuma informação também da FIA, como já bem trouxe o Luiz Fernando Ramos.
1: Oi, Comi, parece que a gente vê, pelo menos aí nessa reta de largada, quase dá para tirar o pneu de chuva já, né?
2: É, a tendência é de secar muito rápido, se a condição do asfalto, o calor da Malásia não está chovendo, e as equipes estão de olho nisso. O que eles estão fazendo? Por que está demorando tanto? Eles estão empurrando os carros em cavalete pela a área do pit lane para voltar a estabelecer a ordem de largada. Então eles estão nesse processo. Da última vez que eu vi, já estavam ali pela 12ª, 13ª posição. Mas ainda assim não tem uma expectativa ou alguma posição oficial em relação a essa relargada. Muitas resenhas ali entre as equipes, entre os engenheiros, claro, todo mundo até vendo as condições de pista, mas eu estou com você, eu acho que nessa condição a gente vê no próprio pit lane, está úmido, mas várias partes do pit lane já estão secas. Se eu fosse os pilotos, especialmente os que não tem muito a perder, que largam mais atrás, eu arriscaria um pneuzinho para a pista seca para esse reinício, Adnei.
1: Pois é, e outra coisa que a Fórmula 1 sempre foi assim, continua, não muda, é a falta de comprometimento com o torcedor. Não querem nem saber, não vem nenhum aviso, nenhuma explicação por que que está atrasando tanto. Né? Olha, estamos resolvendo isso, olha a questão de software, não vem. Ele simplesmente diz ali, vai realinhar o grid original e acabou. Você que pagou ingresso, você que gosta, você que está acompanhando, que é o que eles precisam, audiência, porque senão eles não têm o dinheiro do patrocinador, eles estão se lixando. Não tem nenhum tipo de explicação, porque a pista a gente observa já está seca, já faz um tempão. Não consegue realinhar o grid, cascata, isso se faz em 5 segundos. Com a tecnologia que eles têm lá e com toda a infraestrutura que eles têm. É alguma coisa interna que eles não querem revelar e fica essa falta de explicação e esse descaso com quem está acompanhando, essa arrogância desse esporte que não tem um mínimo de sensibilidade com o torcedor, que já está lá no meio da grama, debaixo d'água, debaixo de chuva e ainda assim está lá para poder acompanhar. E não tem essa informação oficial. Diga aí, Cô.
2: Acho que a Alessandra queria falar.
0: Não, Odinei, até complementando isso que você falou, é um descaso, é uma arrogância, a palavra que você trouxe eu acho que tá precisa. E aí a gente vai ver que daqui a pouco, tendo condição ou não tendo condição, obviamente não é o clima que está impedindo essa corrida, mas vamos imaginar que nesse período em que os carros tiveram algum tipo de bug, não estão conseguindo voltar para ter condição de corrida. Agora George Russell comendo uma banana, como eu disse, eles estão fazendo de tudo, menos se aprontar para a corrida. A gente começa a ver depois algum movimento da Fórmula 1 forçando a ter uma ou duas voltas, ou no mínimo um número X de voltas, que é para o caso de esses torcedores se organizarem com ações coletivas, Vamos imaginar que a gente já teve isso, o Grande Prêmio da Bélgica de 2021. Não teve a corrida. A Fórmula 1, os organizadores dão um jeito de fazer parecer que teve uma corrida para gerar a tal da evidência, que é o que a gente vê nas empresas hoje em dia. Para você garantir que você cumpriu
1: agora
0: algum processo...
1: Agora apareceu, Alessandra, desculpa.
0: Então, tem informação.
1: 16h33,
0: né?
1: Local, 10 minutos.
0: Exatamente.
1: Que daqui 10 minutinhos teremos a volta de apresentação de novo.
0: Vamos torcer. A gente está vendo os pilotos ainda bastante relaxados, sentados ali nos boxes. Vamos ver que em 10 minutos eles voltem para isso. Mas eu acho que é um complemento que, como torcedor, como consumidor de Fórmula 1, todo mundo tem direito de ficar muito decepcionado, muito revoltado mesmo. Porque vai, se mobiliza, toma chuva. Ir para uma corrida de Fórmula 1 é uma empreitada. Todo mundo que já foi sabe que você normalmente tem que se locomover para lugares distantes, tem que ficar em fila, tem que ficar, às vezes, debaixo de condições climáticas que não são as mais favoráveis. E aí, quando acontece alguma situação aleatória que impede que a corrida exista, uma falha, por exemplo, da própria organização, a organização dá um jeito de comprovar via seus advogados de que não, teve a corrida assim, então a gente não vai devolver o valor desse ingresso. É muita devoção do fã de Fórmula 1 acompanhar esse esporte, e ele deveria ser tratado com mais respeito.
1: Muito bem, meus amigos, agora chegou a informação, 16h33, horário local, 9h33, horário de Brasília, teremos a volta novamente de apresentação e depois a largada para o Grande Prêmio do Bahrein sendo realizado na Malásia. Só que eles não vão explicar o que aconteceu com esses carros, né, Ico?
2: Ah, certamente não. Espero que depois da corrida, obviamente, é o papel da empresa perguntar, entender e descobrir a fundo o que foi que aconteceu. Mas foi um vexame histórico, né? Os carros entrando em modo de segurança, desligando. Não foi um, né? Foram vários. Isso que causou uma interrupção tão grande. Então é preciso entender e é preciso falar o que aconteceu. Você falou da falta de transparência. É algo que a gente torce para que a Fórmula 1 aprenda e seja transparente em relação a isso. 8 minutos para relargada, os pilotos já em processos de entrarem nos carros, a expectativa é de uma volta atrás do safety car. E a pergunta é se eles vão mudar a estratégia, né? Se vão arriscar pneus para pista seca, se o safety car vai dar uma volta e eles alinham para uma largada parada, caso o asfalto esteja seco também. Então daqui a pouquinho a gente vai ter a resposta para essas perguntas, Odinei.
1: Muito bem, são 9h25. Pelo regulamento, 3 horas de evento, será que vai dar tempo de completar 55 voltas, Zico? São 55, é isso?
2: 56. É porque teve uma atrás do safety car, talvez que eles consideraram ali.
1: Eram 56, né?
0: Originalmente.
2: Exato.
0: 56.
2: Mas o que eu...
1: Já tiraram uma daquela voltinha lá que deu o bug do milênio.
2: A minha única dúvida é se são 3 horas a partir daquela volta que eles consideram que a corrida começou... Não às 9, porque teve um atraso ali de uns 40 minutos, né? Então, se eles vão considerar o início da prova a partir daquela volta de apresentação ou se considera a partir das 9 horas. O regulamento não é muito claro em relação a isso. Outra coisa que
1: nem
2: a Fórmula 1 pode
1: nunca
2: melhorar, né? Podia melhorar
1: porque
2: a clareza do regulamento.
1: Eles precisam ter... É igual o STF, né? A Constituição não é objetiva, é interpretativa. Cada um interpreta do jeito que quer e faz o que quer.
2: E eles mudaram, Odinei, essa regra para o ano que vem. A partir do ano que vem não tem mais limite de 3 horas. Então a própria Fórmula 1 se arrependeu de colocar um limite para uma situação como essa. Então no futuro a gente pode ter corridas que fique 2, 3 horas esperando acontecer alguma coisa para depois de 3 horas começar a corrida e aí ver o que acontece.
1: Claro, querem ter o poder. Eu mando aqui e acabou. Vai ser do jeito que eu quero.
0: Odinei.
1: E assim vamos. Diga, Alessandra.
0: O ouvinte Marcelo Cesário se manifestando aqui via Twitter, ele disse o seguinte, ele me contestou quando eu falei que o Russell era chatão. Ele falou, olha, mas ele tem uma química muito grande com os outros pilotos. Tirando o Max Verstappen, que eles realmente são adversários, mais do que adversários, praticamente inimigos declarados, diz que muita gente pega carona no jatinho do George Russell. Então, tá vendo? Não ia dar nem para sentar do lado dele no avião, porque ele vai no jatinho dele. Mas
1: o... Não, acho que não é bem carona, não. Eu acho que eles dividem a viagem. Viu?
0: Ah, tem isso, é? Nossa, mas...
1: É claro.
0: Ah,
1: os caras
0: tá certo.
1: Vão lá, senta todo mundo, ah, são amiguinhos e tal. Não, não, não, tô minimizando o custo. Vai para todo mundo pro mesmo canto, é?
0: Tá.
1: Rachadinha aqui na
0: olha,
1: viagem.
0: Olha, cuidado, hein? Pode dar problema, viu? Esse negócio aí de rachadinha é meio perigoso.
2: Carona em jatinho também.
0: É verdade.
1: Não entendi, Cô.
2: Carona em jatinho também é perigoso, Dinei. Ainda mais quando você não paga nada.
1: Nem me fala. Ah, perigoso para quem... para quem pode, não tem perigo nenhum. O cara vai lá, faz e tá tudo certo. Dane-se. Não acontece nada. Muito bem, meus amigos. 4 minutos e 42 segundos para... os carros se movimentarem na pista novamente. Lembrando que Max Verstappen é o pole position, Lewis Hamilton é o segundo, Antonelli o terceiro, Leclerc quarto, Lando Norris em quinto, Piastri larga em sexto, George Russell, o piloto favorito da Alessandra, largando em sétimo, o Radjar é o oitavo, Gasly é o nono e Bortoleto é o décimo colocado. Pode falar, Alessandra, fiz besteira.
0: Não, Odinei, é que agora vai virar, né? O coitado do George Russell vai virar meu inimigo, né? Então, em associação a isso, eu falei que o George Russell é adversário barra inimigo do Max Verstappen. Se o George Russell é meu inimigo, logo vão falar que eu sou amiga do Max Verstappen. Não me envolvam nisso, tá? Nunca peguei carona em jatinho de ninguém. Declaro para os devidos fins.
3: Tirou da reta lá, viu? Justo.
0: Né?
1: Como é que é, Stephanie?
3: Tirou dela da reta, tá certíssima, justo.
0: Lógico, nada, é. não tem print
1: não
0: meu
1: de... Não quer saber de confusão,
0: não tem print. Odinei, mensagem de visualização única. O que é isso, Odinei? Quem manda isso pra alguém? Eu vou falar, mas agora já passou do horário do proibidão, eu não posso mais falar.
3: Ih, é verdade.
0: Né? Mas mensagem de visualização única pra não deixar rastro, Odinei. Olha,
3: é polêmico.
0: Não mando. Uhum. Nunca peguei carona em jatinho de ninguém também. Então pronto.
1: Meus amigos, minhas amigas, 3 minutinhos e 11 segundos para os carros se movimentarem na pista, 9 horas e 30 minutos da manhã deste domingo na Europa. E aí a gente vai vendo a movimentação dos pilotos já no interior do cockpit do carro. E aí tá tudo certo, né? Vamos lá. Eles vão sair dos boxes dessa vez para a volta de apresentação, Mico.
2: Vão sair para a volta de apresentação. Ainda não tem uma definição oficial da FIA. Vamos ver que o safety car vai estar com as luzes acesas. Então a volta é, obviamente, atrás do safety car. E aí vamos ver se a opção é para uma largada lançada ou parada. Eles ainda têm essa prerrogativa. E vamos ver se os pilotos mudaram os pneus. É algo que eles têm... O Live Timing ainda coloca todo mundo com um intermediário aqui, mas pelo que eu estou vendo, os carros ainda estão nos cavaletes. Vamos confirmar daqui a pouquinho se esses compostos de pneus permanecem. Mas, acima de tudo, Adinei, que tenhamos esse grande prêmio do Bahrein na Malásia, porque já estamos mais de 2 horas aqui aguardando a largada e a gente está louco para ver um pouco de ação na pista.
1: E lembrei agora, sabe do que, Alessandra?
0: Do quê?
1: Um pãozinho com manteiga e um cafezinho.
0: Nem brinco, Dinei, que olha, já está começando a me dar fome, porque fica acordada na madrugada, né? O organismo começa a avalar.
1: 5h30 aí, né? 5h31,
0: né? 5h31, exatamente.
1: É, a padoca já está aberta,
0: nossa, hein? Aquele pãozinho na chapa, sem prensar. Nossa, gosto muito.
1: Pois é, hoje eu não ia nem na chapa, eu já ia só direto na manteiga.
0: Na manteiga mesmo, é bom também.
3: E hoje vai ter concorrência na padaria, né? Não dá nem para tomar um café.
0: É verdade,
3: com
0: né?
3: Calma,
0: vai estar cheio, né?
3: Vai estar
0: cheio. Muita gente saindo já para... Pra votar, pra trabalhar. Uhum. Ixi.
3: Hoje é o caos.
0: Hoje é.
2: E ouvindo a transmissão nossa aqui.
0: Lógico.
1: A gente se ilude. Um minutinho. Pra esses carros saírem dos boxes. Tá todo mundo querendo ver carro na pista, meu amigo. A gente quer velocidade. A gente quer a habilidade do piloto na ultrapassagem. É isso que a gente tá querendo. Ali na área de boxe, a pista tá seca. Vamos ver qual é o composto de pneu que esses carros vão sair. Todo mundo está com o pneuzinho escondido ainda debaixo do cobertor.
0: Nossa, meu Diniz, parece
1: ainda
0: música,
1: sendo, né? A sinalização do pneu verde.
0: escondidinho debaixo do cobertor, parecia até uma música romântica.
1: É mesmo, é?
0: É, ah, eu achei, me deu essa sugestão. Se algum ouvinte quiser compor...
1: Pneu verde. É pneu verde mesmo. Pneu intermediário, verdinho. Eles vão dar aí a sua volta. Opa! Ferrari com pneu vermelho. Pneu para pista lisa. Ah, agora eu gostei. Pneu amarelo para McLaren. Pneu intermediário. Tem alternativas. Tem mudanças. E tem muita gente aí arriscando tudo e um pouco mais. Meus amigos, vamos ter emoção. Só pela variação de pneus, já deu para perceber que é o bug também nos pneus, da decisão de que com pneu esses carros vão sair. Tem pneu para todo gosto. Mercedes com pneu para pista molhada. E aí, como é que faz? Vão ter que parar e trocar logo no começo se tiver errado? E aquele que saiu com pneu? Olha aí, todo mundo com pneu, só Hamilton e Leclerc. Ferrari saindo com os pneus. E tem ali o Norris e Piastri com os pneus médios. Lá na frente, Verstappen com pneu de chuva. Antonelli com pneu de chuva. George Russell com pneu de chuva. Radjar com pneu de chuva. Gasly e Bortoleto com os pneus vermelhos. Os pneus para pista seca e macios. Tem mais aí o Lawson com pneu intermediário de chuva. Alonso com pneu médio. Sainz, pneu de chuva. Lance Stroll, pneu médio. Hülkenberg e Birman com os pneus vermelhos para pista seca e macios. Lá no fundão, Colapinto com pneu macio. Bortoleto, o Jansson, lá também tem no fundão. Bottas. O Bottas com pneu para pista seca.
2: Verstappen. Diz que ainda tem um pouquinho de sprays.
1: Pierre Gasly já foi para a grama com pneu de pista seca. Meus amigos e minhas amigas, é Fórmula 1 no seu estilo mais improvisado. Gasly deu um passeio lá na grama. Vai voltando, vamos ver como é que vai ser essa largada. Vai trazer sujeira para a pista. Hamilton quase escapou também. Fala, Hamilton.
4: It's so slippery, guys.
2: É, o Hamilton fica com pneu macio. Diz que
5: we
2: a pista... Aí o Hamilton disse que a pista ainda está muito molhada, está muito difícil, muito escorregadio. Um pouco pessimista com a escolha da Ferrari. E o engenheiro disse que você tem que sobreviver às primeiras voltas. Vai secar muito rápido. Então essa é a aposta. Vai ser difícil manter esse carro com o pneu seco na condição de pista, mas as equipes estão apostando de que em uma, duas voltas já se forme um trilho, e aí quem que está com o intermediário vai sofrer. Temos um pôquer a 300 por hora aqui acontecendo, Gino.
0: Adoro! Pois é. Aí sim.
1: É confusão total, meus amigos, e aí quem é que fez a escolha certa? É a decisão acertada, vamos conhecer mais tarde. Muita gente tentando buscar temperatura a todo custo do pneu com esta pista úmida. Vem para mais uma volta de instalação, safety car, puxando o pelotão. Vai para mais uma volta, segunda volta vai ser concluída. A corrida vai ser parada ou vai ser lançada aí? Me parece que parada, né?
2: Vamos ver o que eles decidem. Vamos ver se já saiu alguma determinação aqui da FIA. Ainda não, o safety car segue com a luz acesa. Acho que o safety car segue com a luz acesa, possivelmente as voltas já estão contando, acho que a gente vai ter uma largada lançada. Alguém já vai para os boxes.
1: Pérez.
2: O Pérez, que estava de pneu macio, deve trocar pelo intermediário. Vamos ver.
1: Vamos ver qual vai ser a decisão de Sérgio Pérez passeando pela área de boxe. Ele já vai parando o seu carro.
2: Largada
1: e
2: parada.
1: E vem para pneu de pista chuva. Largada parada. Vai colocar pneu para pista molhada o Pérez, porque diz que a pista está muito lisa ainda. Foi o único que tomou essa decisão e por isso vai sair lá do fundão. Da última colocação do pit lane do Sérgio Pérez. Largada parada. Os carros vão alinhar daqui a pouco, diga aí, Igor.
2: Exatamente, os carros terminam essa volta atrás do safety car, o safety car vai para os boxes, eles tomam as posições no grid e largam. Vai ser curioso, porque acho que quem está com o pneu macio vai sofrer um pouco mais de tração, vai ser uma largada bem caótica, Odinei.
1: Vamos ver como é que vai ser essa largada, meus amigos, está todo mundo nessa expectativa. Será que valeu a pena a espera longa? Será que valeu a pena? Tudo isso para a gente ver agora. A habilidade desses pilotos na pista. Max Verstappen vem puxando o pelotão, ele está com pneu para chuva. Pneu intermediário do carro do Max. Hamilton ao lado dele com pneu para pista seca. Pneu vermelho não só para seca, como pneu macio. Antonelli com pneu intermediário para pista molhada. Depois vem Leclerc com pneu macio. Lando Norris e Piastri, os dois estão com os pneus intermediários. O pneu médio para a pista seca.
2: Piastri
1: para o boxe.
0: McLaren pronta.
1: Entra, Piastri vai para os boxes. Tem também, me parece, Bortoleto lá entrando nos boxes. Muita gente vai largar dos boxes porque vai trocar pneu. Vai voltar para pneu de pista molhada. Piastri, portanto, foi para o pit. Já se alinhando. Verstappen. Hamilton, Bortoleto também foi para o boxe, como eu citei instantes atrás. É mais um que vai trocar o pneu. Vai voltar com o pneu para a pista molhada. Mas Hamilton vai largar com o pneu para a pista seca. Será que ele consegue se manter na pista? E aí, vamos ver. Sérgio Pérez trocou o pneu, está voltando para a pista. Vamos ver como é que vai ser. Lá na última posição, vai tentar largar. Lá do fundão, Hülkenberg entra também para trocar pneu. Quatro carros trocaram pneus nesse momento, Pérez é o quinto, cinco carros voltaram para os boxes. Tudo pronto para a largada, meus amigos. Bandeira verde no fundo, aceleração máxima, vamos lá para a largada. Grande prêmio do Bahrein, excepcionalmente no circuito da Malásia, autorizada a largada. Vem Max Verstappen, vem os Aston Martin largando forte de trás, assumindo a ponta, incrível. Os dois carros assumem a ponta. Vem também os McLaren mais atrás, ganhando vantagem. Max Verstappen perdeu terreno. Antonelli vai lá na frente na primeira posição. George Russell são os dois carros da Mercedes. Antonelli na primeira colocação, George Russell em segundo. Com as cores novas a Mercedes para essa corrida. Cores totalmente diferentes, eles estão de verde. Até me confundi aqui um pouco, estava surpreso. Antonelli é o primeiro, George Russell é o segundo. Os dois com pneu para chuva. Depois aparece Verstappen em terceiro. Liam Lawson é o quarto. Radjar é o quinto, Carlos Sainz é o sexto. Albon o sétimo, com o oitavo. Lindblad é o nono colocado. Hamilton caiu para décimo, Leclerc décimo primeiro. Os dois com os pneus para a pista seca. Depois vem Alonso e Piastri na 13ª colocação, que voltou com o pneu de pista molhada. Depois da largada já vem ganhando posições. Quem largou com o pneu para a pista molhada se deu melhor, pelo menos neste começo de prova. Vamos ver essa estratégia da Ferrari para aguentar duas, três voltas com esse composto. Os outros vão ter que parar daqui a pouco se eles se mantêm na pista. Se conseguem, me parece que não foi uma boa decisão. Hamilton cai para 12º. É 12º colocado, ele que largou na segunda posição. Os Mercedes largaram muito bem. Antonelli é o primeiro, George Russell é o segundo colocado. Verstappen aparece na 3ª posição. 1:04:46, Antonelli de George Russell. Leclerc já vai para os boxes, não deu certo para o time da Ferrari. Já vai se complicando ainda mais Leclerc. Vai ter que voltar para os boxes para colocar o pneu para a pista molhada. Não deu certo a estratégia para quem largou com o pneu para a pista seca. Caminhamos para a 4ª volta de um total de 55 voltas. Por enquanto, os Mercedes se dando melhor na estratégia neste começo de corrida. E acabaram se dando bem. George Russell faz a volta mais rápida da prova. 1:08:07 separando ele de Antonelli. 1:08:07 separa ele de Antonelli. Vamos ver mais atrás quem está. Max Verstappen em terceiro. Liam Lawson em quarto. Radjar em quinto. Sainz em sexto. Ocon em sétimo. Albon em oitavo. Depois aparece Lindblad na 9ª colocação. E Piastri na 10ª posição. Alessandra, os Mercedes voando baixo, e são verdinhos os Mercedes hoje, Alessandra.
0: É, pintura especial, Odinei. De fato, a Mercedes está com cara de Aston Martin. É, tudo errado, né, para a Ferrari. Ferrari errando na estratégia. Ai, que novidade. Vou tentar conter o meu espanto. É, deu tão ruim para o Hamilton, Odinei, que até os pilotos que pararam depois da volta de apresentação, aqueles cinco que você comentou, Piastri, Bortoleto, Hülkenberg, Stroll e Pérez, estão à frente de Lewis Hamilton. A ideia foi, vamos nos aguentar na pista enquanto a pista seca, porque todo mundo vai ter que parar e a gente vai estar aqui na boa, só que não deu certo, porque pelo jeito a pista ainda tem muita água. Eles acreditaram muito que a pista ia secar muito rápido, e mesmo que seque agora, já tem pelo menos dois pilotos com pneus para pistas secas, que são o Norris e o Alonso, à frente do próprio Hamilton. Então, tudo errado, foi realmente uma aposta alta e uma aposta que, por enquanto, não se pagou e dificilmente vai se pagar, Odinei.
1: Mas não vai pagar nunca, porque a diferença do primeiro que está com pneu para pista seca para o primeiro colocado é de 40 segundos. Não dá tempo de recuperar o tempo perdido. Diga, Ico.
2: Exatamente. Se parar, o senhor Antonelli, que está liderando, parar para trocar pneu para pista seca, ele vai perder uns 22, 23 segundos, então ele volta à frente de todo mundo que já está com o pneu para pista seca. Então a aposta realmente deu
1: muito
2: errado.
1: O box para Hamilton. Não deu certo a estratégia mesmo, foi caótica a estratégia da Ferrari para quem saiu com o pneu para pista seca. Vai ter que entrar agora para colocar pneu para pista molhada para poder sobreviver na corrida. E depois, quando tiver que inverter, vai ter que parar de novo. Não só Hamilton no rádio.
4: It's getting drier, tires starting to work a bit more. Is, you think that's a smart thing to do?
5: If you're happy to stay out, we can gamble.
4: Smart. Stay out, you have to gamble. Not the police. You have to stay out.
5: Copy that.
2: Aí o Hamilton dizendo que está começando a secar e o pneu está começando a funcionar. A Ferrari chamou ele para os boxes e ele disse, se você quiser arriscar, você pode ficar para fora. Então vamos arriscar, porque a gente já perdeu muito. O Hamilton,
1: claro,
2: pelo menos não perde uma parada a mais agora.
0: Aí sim.
1: Seria absurdo, né, não seguir em frente nessa estratégia, principalmente o piloto falando que os pneus começam a funcionar. Mas a Ferrari é tão atrapalhada que já chamou o Hamilton para o boxe. É autopunição isso. Autopunição. Eles vão para a quinta volta de um total de 55. Antonelli é o primeiro colocado, volta mais rápida para ele. 1:48.702, segunda posição, George Russell. 2 segundos atrás do Antonelli. Esse moleque Antonelli andando forte mesmo com chuva, hein, Alessandra?
0: Pois é, Odinei. E assim que eles assumiram a ponta, o Antonelli em primeiro, o Russell em segundo, apareceu lá um rádio, né? Trabalhem juntos, né? Ou seja, o improvável aconteceu. Os dois carros da Mercedes que não vinham bem
1: na
0: semana inteira. Vamos lá.
1: Max Verstappen parte para cima do George Russell na briga pela segunda posição. Russell fecha a porta. Não permitiu na primeira investida. Max vai de novo. Coloca por dentro Max Verstappen. Max Verstappen, senhoras e senhores, é o segundo colocado. Ultrapassou o George Russell. Vai, portanto, recuperando o tempo perdido, ele que largou na primeira posição. É o segundo colocado neste momento, Max Verstappen. Ele tem 2:03 do Antonelli. Agora é que vamos ver se ele tem condições de recuperar esse tempo perdido para cima do Antonelli e tentar brigar também pela primeira posição, porque a ultrapassagem, Alessandra, em cima do George Russell foi na segunda tentativa, até que não foi tão difícil assim, Alessandra.
0: Não, mostrando que o carro da Red Bull realmente dando as cartas, né, com pista molhada agora, uma situação um pouco diferente agora na largada, mas muito forte também o carro do Max Verstappen, ao contrário do carro do George Russell, que, quer dizer, aí não é o carro, né, é o piloto mesmo. Ah, tá bom, não vou pegar no pé do rapaz, vai.
1: Vamos ver agora Max Verstappen, quanto tempo ele vai demorar para chegar no Antonelli. 2:04, separando Antonelli do Max Verstappen, que passou George Russell e já abre 1:3 de vantagem. Liam Lawson é o quarto colocado, a 7:4 do George Russell. Radjar é o quinto, colado no Liam Lawson. Vai para o ataque, Radjar ganha a posição, sobe para quarto, Liam Lawson cai para quinto. Ele tinha perdido a posição para o Liam Lawson e faz a recuperação agora. Depois aparece na sétima posição Carlos Sainz, Lindblad oitavo. Albon em nono, Piastri na décima posição. Ico, Vamos para a sétima volta, Ico.
2: Corrida bastante agitada, Odinei. Muito interessante essas escolhas erradas e a variação de posições. E a Red Bull começando a crescer. Em pista seca nos treinos livres, Odinei. Condição diferente da de agora. Mas em pista seca, a Red Bull tinha um ritmo melhor que a equipe Mercedes. Então a Red Bull pode, com a pista secando, iniciar esse ataque. O rádio do Bortoleto tem fumaça dentro do... Estou vendo fumaça. Não sei se é dentro do meu carro ou se é algum carro na frente, mas está vendo alguma coisa errada. O Bortoleto, que trocou os pneus depois de apostar errado, mas está em 11º e ainda pode tirar alguma coisa dessa corrida.
1: E quem largou com o pneu para a pista seca, o primeiro colocado da turma é Lando Norris, que está em 15º. Alonso é o 16º colocado. Leclerc trocou pneus para a pista molhada, mas está na 17ª posição. Hamilton, pneu para pista seca, é o 18º, acompanhado de Gasly em 19º, Birman 20º, Colapinto 21º e Bottas na 22ª posição. Quem optou por pneu de pista seca está lá no fundão do grid. Caminhamos para mais uma volta, eles vão para a 7ª volta de um total de 55. 7ª volta vai ser concluída. Verstappen agora está 1.3 do Antonelli, está chegando, hein? Era 2.4, agora já cai para 1.3, tirou 1.7, chega rápido. Max Verstappen vai chegando no Antonelli, vai brigar pela primeira posição. Max Verstappen já vem chegando forte em Kimi Antonelli, que lidera a corrida. O Max passou o George Russell instantes atrás e já abriu 2.3 segundos de vantagem, George, no rádio.
2: Mas diz que a pista não está secando rapidamente, que é estranho. Se imaginava que ia secar mais rápido, mas ainda se mantém úmida na avaliação do Russell, terceiro colocado. E 0.7 agora, o Verstappen vem para ataque, Adinei.
1: Vem com tudo, vai partir para cima. Antonelli dá um refresco, abre 1 segundo de novo. Tenta acelerar mais forte agora aqui de Antonelli. Max Verstappen vai chegando nele, tenta apertar de todas as formas. 1.0021.1, agora começa a acelerar um pouco mais o Kimi Antonelli. Abre 1.1 de diferença para Max Verstappen. Tenta deixar mais distante a presa ali, tenta deixar mais distante o predador. 1.1 separando Antonelli do Max Verstappen. George Russell vai ficando para trás. 2.2 do Max e 3.2 do Antonelli, que é o líder da prova. Vamos ver aí esse desempenho do Max, 0.6 caindo. Ele acelera forte, vai oscilando bastante a diferença dos dois. Vamos ver se vai dar para Antonelli se defender. Max Verstappen está com vontade de assumir a liderança. Carro da Red Bull respondendo fortemente. Tem investigação de Leclerc e Hülkenberg na curva número 9. De uma possível colisão, possível toque dos dois. Max Verstappen chegou. Chega forte agora no Antonelli. Ele vem para tentar assumir a primeira posição. Vai para cima, Max Verstappen, lado a lado. Acelera forte. Antonelli acelera também. Tenta se proteger, Antonelli. Max Verstappen não conseguiu ainda. Antonelli defendendo. Ele sai para o respiro. Faz a curva mais aberta. Vai por fora, Max Verstappen. Vai por fora, Max. Antonelli defende. Faz o zigue-zague, faz o S de forma brilhante, Antonelli. Numa tocada maravilhosa e consegue se defender na primeira posição. É duelo de gigantes. A experiência, 4 títulos mundiais de Max. Ineditismo, o jovem talento, a força que aparece forte na Fórmula 1. Antonelli não se intimida com o Max e defende a posição neste primeiro movimento. 0.5 separando os dois. Lá vem de novo, não vai ser fácil para Antonelli. Max está com um bom carro, está com um bom braço, tem talento, sabe conduzir nessa condição de pista. Mas Antonelli também na dificuldade cresce, vai tentando se defender como pode. Primeira posição, Kimi Antonelli. É duelo pela liderança da corrida, meus amigos. Lá vem de novo Max Verstappen. Enquanto isso, Lando Norris está no rádio mais atrás do fundão. Duelo sensacional na briga pela liderança da corrida. 0.4 separando Antonelli de Max. Antonelli conseguiu se defender, já tem um carro fora da pista. Já tem um carro lá fora da pista, na curva número 14.
2: Cadillac.
1: É Cadillac fora da pista, meus amigos.
2: Bottas.
1: Vamos ver ali, Bottas fora, parado na curva 13. Antonelli vai pro boxe. Foi chamado Kimi Antonelli, é safety car da pista. Safety car na pista, Antonelli vai para a troca de pneus. Max também. Entra todo mundo. Agora eles vão colocar pneu para a pista seca. Tá dando certo para a Mercedes, safety car do momento exato para a troca de pneus. Entrando Antonelli, entrando Verstappen, George Russell entra também. Vai ser um pouco mais difícil, vai perder um tempinho George Russell. Já chegou, trocou pneus e vem aí Antonelli, volta na primeira posição. Max Verstappen volta atrás dele. Posições inalteradas. Eles vão voltando agora, vamos ver com que composto voltou. Antonelli e Max Verstappen. Qual o composto que voltou o Antonelli? Estou curioso. Ele vem voltando ali. Será que pneu para chuva ainda? Não, é pneu médio. Pneu médio para Kimi Antonelli.
2: Verstappen
1: pneu amarelo
2: assim,
1: e pneu vermelho para Max Verstappen. Verstappen está com pneu mais rápido. Pneu macio para Max Verstappen. George Russell voltou com médio. Radjar voltou com macio. Continua a briga de pneus ainda. Safety car continua na pista. Antonelli é o líder. Max Verstappen é o segundo. George Russell, terceira posição. Radjar é o quarto. Vai voltando para a pista todo o pelotão, todo mundo trocando pneus. Todo mundo trocou pneu, aproveitando esse movimento do safety car. Eles vão fechar daqui a pouco a décima volta de um total de 55 voltas. Entrando Lando, lá no fundão. E agora, Lando, que pneu vai pôr? Se voltou para a pista é para colocar pneu para chuva, porque já estava com médio. Todo mundo voltando. Será que a McLaren vai fazer isso?
2: Não, ele vai colocar outro seco.
1: Colocou outro para a pista seca. Aproveita também o safety car. Mas não era o caso dele permanecer na pista? Ferrari também parando, com Lewis Hamilton. Parando e trocando os pneus. Será que foi a estratégia certa desse pelotão que largou com o pneu para a pista seca? Se está todo mundo voltando agora para a pista seca, eles não poderiam ter conseguido fazer... É que é safety car. Não ia ganhar muita coisa, muito lenta a velocidade. Então acabou dando azar quem largou com pista seca, com pneu para pista seca. E está sendo punido de novo pelo safety car. Estratégia completamente equivocada. Diga aí, Cor.
2: É, quem largou com o intermediário se deu bem. Com o safety car também se deu bem, que já estava chegando no ponto do crossover, né? Estava chegando no ponto de que quem estava com o pneu da pista seca ia começar a andar melhor. E aí com o safety car neutraliza para todo mundo. Então mesmo quem já tinha largado com o pneu para a pista seca, é melhor parar agora de qualquer jeito, porque vai alinhar todo mundo atrás e está todo mundo com o pneu novo. E aí recomeça uma corrida do zero. Algumas escolhas com pneu duro, tá? Das duas Racing Bulls, o Lawson quinto, Lindblad sétimo, Piastri décimo também. Só destacar que o Bortoleto, que estava em 11º antes do safety car, ganhou duas posições na confusão dos boxes e sai em nono, sai na zona de pontos o brasileiro da Audi, Adnei.
1: Pois é, entra na zona de pontuação de novo, né? Ele está em nono. Exato. Ele volta para a zona de pontuação, tinha perdido uma posição desde a largada, agora é o nono colocado. E o Bottas conseguiu voltar para a corrida, não. É apenas replay da escapada dele e foi parar na caixa de brita. Estava com pneu para pista seca e não conseguiu se segurar. É claro que a probabilidade de ser um safety car aumenta muito. Olha só, o Piastri quase estampou a traseira do outro carro entrando nos boxes. Foi por pouco, meus amigos. E é claro que a probabilidade do safety car na corrida era imensa. Com essa questão de pista molhada, pista seca e essas alternativas aí. Lance Stroll e Albon dividindo posição na saída dos boxes. Isso vai dar investigação pelo jeito. Vamos ver se teve aí alguma movimentação. Safety car continua na pista. Ainda a sinalização das luzes. Não deu sinal de que vai sair. Vamos ver quanto tempo o safety car fica. Caminhamos para a 11ª volta. Então temos a seguinte ordem. Verstappen no rádio.
6: There's plenty of time. We don't even have the safety car coming in yet. Chill.
2: Max pedindo para relargar, tá louco para ganhar a posição do Antonelli. O engenheiro disse: acalma, a gente tem muito tempo, não precisa acelerar o safety car, a gente está numa boa posição. O composto joga a favor do Max, né, Odinei? O Antonelli liderando com o médio, o Max logo atrás com o macio. Então tende a ter uma tração melhor e um início de stint melhor o Verstappen. Mas acho que acima de tudo o Verstappen está animado, porque nos treinos livres o ritmo da Red Bull de corrida era melhor que o da Mercedes. Então ele deve estar louco, tá cheirando a chance de poder ganhar uma corrida nesse ano. É a melhor chance da Red Bull e ele está louco para ir para cima do Kimi e ganhar a liderança da corrida.
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1: É, meus amigos, se tem uma coisa que eu posso garantir para você é que Lewis Hamilton não está nada feliz. Estratégia erradíssima da Ferrari de colocar pneu para pista seca.

0: isso foi menosprezado também pelo time da Ferrari. Era um risco muito grande. Todas as fichas num número que não é compatível com a roleta, meu amigo. E aí perdeu tudo. Tá lá no fundão. Vai ter que remar de novo. Hamilton é o 15º colocado. Diga, Alessandra.
1: As duas situações que para mim são diametralmente opostas, né? O Hamilton que largou na segunda colocação e não estava tão otimista em relação a ganhar posições, porque falou, nessa pista vai ser difícil de ultrapassar, por conta de uma estratégia errada, acabou caindo lá para o fundo do pelotão. O Isaac Hadjar, pelo contrário, que perdeu 5 posições por conta de trocas de componentes do carro dele, fez a estratégia certa, largou em 8º, já está na 4ª colocação. Então, não à toa, a gente vê que normalmente a Red Bull sempre acerta nas estratégias e a Ferrari quase sempre acaba errando também. Então, mesmo numa condição de pista que pode ser até uma corrida maluca, mesmo assim a Ferrari se dá mal.
2: Aí o Hamilton, você pode acelerar um pouco mais para diminuir a diferença. Ele disse, eu estou acelerando o máximo possível, mas não tenho aderência. O Hamilton está em 15º, mas ele está a 4 segundos do Pérez, 14º. E eles precisam se alinhar logo, porque o safety car vai sair e vamos ter a relargada.
0: Muito bem, safety car sai na próxima volta. Vamos de novo com a velocidade máxima, meus amigos. 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
0: Vem buscando temperatura dos pneus. Kimi, o mais jovem de todos, está na frente na liderança. Bem embaixo, Kimi. Acelera, Kimi. Vem para a curva. Max Verstappen colado nele. Mais atrás, George Russell tentando atacar. Vai, Kimi. Bem embaixo. Velocidade máxima. Max Verstappen tenta o vácuo. Vai para cima, Max. Kimi tenta fugir do vácuo. Não deu. Traciona ali. Vai por fora, Max Verstappen. Por fora, Max Verstappen. Kimi, a tangência da curva de Max. Ele vai para subir ou não? Vem por fora agora, Kimi. Duelo forte de gigantes. Tangência da curva. Max Verstappen, senhoras e senhores, assume. Antonelli. Verstappen. É Verstappen quem sai na frente. É o primeiro colocado. Vai para tudo ou nada, Max Verstappen ganha a primeira posição. George Russell parte para cima também do Antonelli. George Russell sobe para segundo, Antonelli cai para terceiro. Não foi uma boa largada para o Kimi Antonelli, o líder do Mundial. Ele perdeu 2 posições. Max Verstappen assumiu a primeira colocação. George Russell foi no embalo. Aproveitou ali a manobra do Verstappen. Ganhou a segunda colocação. Antonelli cai para terceiro. Hadjar é o quarto. Quarta posição para Kimi Hadjar. Liam Lawson é o quinto. Com o sexto, Lindy Bled, o sétimo, Bortoledo, o oitavo. Piastri é o nono. Hülkenberg está na 10ª posição. Bortoleto ganha uma. Sobe para 8º. Antonelli caiu para 3º nesta relargada, Alessandra.
1: Pois é, Odinei, olha, a diferença do carro do Max Verstappen para os carros da Mercedes, a gente precisa lembrar que na última corrida o carro da Red Bull já tinha tido algumas atualizações e o Verstappen esteve muito próximo de ganhar a corrida lá no Azerbaijão, muito próximo mesmo, foi 1/10 de segunda diferença dele para o George Russell, mostrando a boa evolução e mostrando que esse carro da Red Bull vestiu melhor essa pista em Sepang do que os carros da Mercedes. A gente teve uma ultrapassagem que foi disputada, o Kimi Antonelli vendeu caro, mas pelo jeito o Kimi Antonelli, o carro dele já não está rendendo o tanto que estava rendendo no início da corrida, ainda com os pneus intermediários, porque já tomou ultrapassagem até do George Russell. O Verstappen na frente, Odinei, para mim, não surpreende. Me surpreendeu mesmo a ultrapassagem do George Russell para cima do Kimi Antonelli.
0: Vamos ver, Max Verstappen, o líder, abre 7 décimos para George Russell, que abre 9 décimos também para Kimi Antonelli. Antonelli, nesse momento, é o 3º colocado. Eles partem para a 14ª volta de um total de 55. 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

0: Bortoleto Sainz, um toque, vai ter investigação, Ico.
1: É, teve um toque ali, o Sainz que estava na frente do Bortoleto caiu lá para trás, caiu para 18º, precisava ver o replay da imagem, que eu acabei não vendo na relargada, estava todo mundo focado na briga pela liderança, mas pode ser que venha uma punição para o brasileiro, que está em 8º lugar nesse momento.
0: Vamos ver como é que se comporta agora o Kimi Antonelli, que está 1 segundo atrás do George Russell, o segundo colocado. Max Verstappen fez a volta mais rápida da prova. 1:44.849. Andando muito forte. Abre 8 décimos para George Russell. George Russell vai no mesmo ritmo. Não conseguiu se distanciar tanto assim. 1.1 agora abrindo. Na reta principal. Max Verstappen, 1:43.456. É volta mais rápida em cima de volta mais rápida de Max Verstappen, que está na liderança, que ocupa a primeira posição neste momento do Grande Prêmio do Bahrein, corrido na Malásia esse ano excepcionalmente. Antonelli, 1 segundo atrás de George Russell. E agora, Ico, em termos de estratégia, a gente sabe que essa pista consome muito pneu. Deve ter outra parada mais para frente, Ico.
1: Uma ou talvez até duas, Odinei. O consumo estava muito alto, a gente teve aí umas 12 voltas de corrida neutralizada ou com esse pneu intermediário, mas ainda assim restam mais de 40 voltas e talvez duas paradas sejam necessárias. Boa briga ali da Audi, o Hülkenberg atacando o Bortoleto, mas ainda assim conseguiu ultrapassar.
0: E lá no fundão tem a disputa por posições. Hamilton está na 11ª colocação neste momento. Já subiu várias posições desde que caiu de segundo lá para o fundão. E aí a gente acompanha lá na frente 1,5 segundo Verstappen do George Russell. 1,3 George Russell para Antonelli. Ico, como é que o Antonelli vai se comportar na sua opinião? Porque aí é briga pelo campeonato, Ico.
1: Eu acho que ele precisa dar uma acalmada. Para ele tem uma coisa maior em jogo. Ele deve estar louco para dar o troco no Russell, que aproveitou a disputa do Antonelli com o Verstappen para ganhar essa segunda posição. Mas ele tem que desenvolver um ritmo de corrida e se está mais rápido ir para cima, mas ter um pouquinho menos de sede ao pote em virtude aí da situação dele no campeonato, que é confortável, mas ele não pode arriscar para jogar grandes pontos fora.
2: Odinei.
0: E tem bandeira amarela já numa parte do circuito. Enquanto isso, Hamilton tenta entrar na zona de pontuação. Vai partir para cima do Hülkenberg na briga pela 10ª posição. Diga, Alessandra.
2: Colocando a disputa do Antonelli com o George Russell em termos de campeonato, em números, começou a corrida com 66 pontos de vantagem em relação ao Antonelli. Nesse momento agora, óbvio que tem muita corrida pela frente ainda, ele estaria perdendo só 3 pontos, estaria indo para 63 a diferença. Então, se tiver cabeça, o garoto fica ali numa boa, que ainda tem uma vantagem bastante confortável para o companheiro de equipe, Odinei.
0: Muito bem, Hülkenberg, foi passado Hamilton, Bortoleto foi para os boxes. Deve ter tido problema naquele toque. E aí está nos boxes agora o Gabriel Bortoleto. Diga, Ico.
1: É isso que eu queria chamar a atenção, uma parada não programada, né? Os pneus ainda muito novos, mas ele ficou 11 segundos parado nos boxes, provavelmente alguma parte, talvez a asa dianteira quebrada, ele sentindo um problema no comportamento do carro e fez uma troca mais longa, mas realmente uma consequência provavelmente do toque que ele teve com o Carlos Sainz, que continua os comissários deliberando se vão investigar ou não.
0: Vamos caminhando para a 16ª volta de um total de 55. Stephanie Toso, galera agora acordou, né?
3: Por incrível que pareça, tem um meio a meio ali, vai. Um pessoal meio dormindo, meio acordado, tá? Mas tem muita gente que já tá feliz porque a corrida
0: começou.
3: Toca
0: a buzina aí, Stephanie.
3: É, eu vou tocar, quer ver? Achei um efeito muito legal, olha isso aqui, ó. Tá vendo? E assim a gente chama o pessoal.
0: Não acorda ninguém,
3: Stephanie. Acorda? Você acha que não?
0: Não, toca a buzinar, buzina de caminhão.
3: Você assustou uma galera, viu, Odinei? Você falou assim, olha, agora são 9:30, horário de Brasília, já tinha gente que tá indo trabalhar nas eleições, assustada, caindo da cama, perdendo horário. Tá vendo como que é a coisa?
0: Eu dei o horário da Europa.
3: É, chique, né?
0: Também é pra dar um sustinho, né?
3: É pra dar um sustinho.
0: Hoje o pessoal precisa estar atento, né? Pra votar certo.
3: Precisa. Ó, a Andresa de Manaus acordou, apareceu por aqui. Tá ligada na nossa programação, tá curtindo a corrida. A Nana Campelo também, já mandando um oizinho. É isso aí, ó.
0: Grande abraço a todo o pessoal de Manaus.
3: Boa.
0: 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Caminhamos pra 17ª volta de um total de 55. Hamilton já é o 9º colocado. Passou o Hülkenberg, Com o Bortoleto indo lá pro fundão, ele sumiu mais uma, é o nono colocado, Piastri tá em oitavo. Lá na frente, Max Verstappen, meus amigos. Já abre 2.2 para George Russell, que é o segundo colocado. Antonelli, o terceiro, a 1.04 do George Russell. Ficou difícil para Antonelli, hein? Ele que estava na liderança da prova, foi ultrapassado pelo Max e também pelo George Russell. Na relargada em movimento, Radjar é o quarto colocado. Liam Lawson é o quinto. Ocon, sexto. Lindblad é o sétimo. Piastri, oitavo. Hamilton é o nono. Huckenberg aparece na décima posição. Gabriel Bortoleto é o último colocado na corrida. Ele teve que parar. Estava com problema no carro, eu acho, não, Ico?
1: Provavelmente pelo tempo de parada, alguma troca de asa foi necessária. Ficou 11 segundos parado nos boxes. Normalmente fica até 3 segundos. Então foi uma troca mais longa. Está em investigação um incidente entre o Bortoleto e o Sainz. Infelizmente, além de estar em último, pode vir algum tipo de punição para o brasileiro.
0: Ainda está sob investigação, é isso?
1: Agora entrou oficialmente sob investigação. Antes era uma deliberação, agora é um olhar com lupa sobre o incidente.
0: Pois é, a gente não viu a imagem, né? Para poder também dar o pitaco aqui, saber o que aconteceu com o carro do Bortoleto. Foi com o Bottas, é isso?
1: Com o Sainz, Carlos Sainz da Williams.
0: Com o Carlos Sainz. Se depender de você, o Sainz está culpado, né, Ico?
1: Não, mas eu ainda não... Eu estava até pensando nisso, coitado do Sainz. Eu pego no pé dele, né? Mas eu lembrei da corrida de Madrid, né? A gente está tendo uma corrida bem agitada aí em Sepang, que não está no calendário, né? Voltou só por conta da situação no Bahrein. E tivemos recentemente uma corrida que não foi bem uma corrida lá em Madrid, num circuito que é o oposto desse, que não permite disputas. Eu sugeriria fazer o Grande Prêmio da Espanha na Malásia no ano que vem, Adnei.
0: Fala, Antonelli!
1: Diz que ele está com mais ritmo que o Sainz. Que o Sainz, não, perdão, que o Russell, claro. E o engenheiro da Mercedes disse entendido. Ele está querendo ganhar posição no grito. Mas se está com mais ritmo, vai lá e passa, sem bater no companheiro de equipe, claro. Mas ele quer tentar desafiar o Verstappen e coloca pressão na direção da Mercedes, o Antonelli.
0: Pois é, Max Verstappen crava de novo a volta mais rápida da prova. 1.40.953 voando baixo. O Red Bull com Max Verstappen já coloca 3 segundos. 143 milésimos de vantagem para George Russell. Antonelli. Acho que essa mensagem do Antonelli não é para inverter posição, não, Alessandra. É para dizer o seguinte: vou atacar, hein?
2: Ele é desses, ele faz isso.
1: A pergunta só do engenheiro para você: como estão os pneus? Tudo bem no momento. Então, daqui a pouco vem a rádio, acelere um pouco mais aí, porque atrás já estão reclamando.
0: Pois é, e aí vem aquela famosa frase, né? Acho que ele está mais rápido que você. E aí vamos ver, eles querem ultrapassagem limpa. Vem Antonelli, 9 décimos para cima de George Russell. Vai tentar atacar Antonelli. Vamos ver se ele briga pela posição de número 2. Enquanto isso, Max Verstappen vem abrindo forte lá na primeira colocação. Vamos ver aí o Radjar em quarto. Hamilton é o oitavo colocado, vai atacar o Lindblad. Antonelli falando.
1: Só vamos só manter esses pneus em boa estado, a gente vai tentar algo diferente. É uma ordem do tipo, não force muito para tentar ultrapassagem, preserve os pneus que a gente na estratégia vai tentar ganhar essa posição. Eu acho que o Antonelli, pelo ritmo da Red Bull, Adnei, faria um bom negócio para ele focar mais no Russell do que na vitória, porque o ritmo da Red Bull é impressionante. Acho que vai ser difícil alguma Mercedes, seja do Russell ou do Antonelli, superar o Max Verstappen nessa corrida de hoje.
0: Vamos ver aí, chega no final ali da reta, ele chega que chega próximo do George Russell. Vamos ver se o Antonelli vai conseguir se segurar. Ele está 8 décimos atrás do George Russell na tentativa de brigar pela primeira posição. Hamilton está lá atrás agora do Ocon, já é o sétimo colocado, Lewis Hamilton. Piastri, nona colocação, 3 décimos atrás do Lindblad, também briga por ultrapassagem o Piastri. Tentando subir para a oitava colocação, o piloto australiano. Huckenberg está 6 décimos do Piastri. E o Lando Norris está 0,5 segundo do Huckenberg. Leclerc a 9 décimos do Lando Norris. Tem um pessoalzinho ali na intermediária, todo mundo querendo atacar. Fala, Piastri.
1: Aí o rádio parece que o Hamilton está muito rápido, que ele está atrapassando vários carros e você tem que ir com ele. O Hamilton está ganhando de vários carros do piloto intermediário e a ideia da McLaren é para o Piastri meio que ir seguindo o líder, de certa forma, e ganhando esse caminho. O Hamilton já é o 7º, está colado no Ocon, vai ganhar daqui a pouco a posição do Ocon, 6º, e deve ganhar também do Lawson, 5º. Está andando uma barbaridade a Ferrari, não fosse o erro estratégico no começo, o Hamilton poderia estar andando para posições de pódio, Adnei.
0: É, dizendo que voltou para o jogo. E aí vem agora Antonelli, meus amigos. Antonelli se aproxima de George Russell. Meio segundo. Antonelli vai no vácuo. Aperta forte. Vai tentar brigar pela posição. Chegou no câmbio do George Russell. Russell vai fazendo a tangência ali mais aberta. Antonelli pressionando. Duelo entre os dois Mercedes na briga pela segunda posição. É briga por campeonato, meus amigos. George Russell vai se defendendo. Antonelli mais atrás. Parte pro ataque. Não desiste do bote. Vai colocando por dentro. Antonelli vai para cima. Antonelli vai atacando. George Russell se defende como pode. Aperta de novo o cerco. Antonelli, meus amigos. Foi no braço e subiu para a segunda posição. Aqui é Kimi. É Kimi Antonelli. George Russell não sustentou a segunda posição. Antonelli ganha, portanto, a segunda colocação. George Russell cai de novo para terceiro. Vamos ver agora a diferença. Antonelli está 4.4 atrás do Max Verstappen. Vamos ver se Antonelli tem carro suficiente agora para partir para o ataque. Na disputa da primeira posição. Tem um pênalti aí para o Bortoleto. Por ter causado o acidente, daqui a pouco o Ico explica. Antonelli, meus amigos, é o segundo. É briga por campeonato. É briga por pontos na tabela do Campeonato Mundial de Pilotos. George Russell vai tentar dar o truco. 8 décimos, reta principal. Entra no vácuo de novo. Vai tentar do ioiô recuperar a posição, George Russell. Ele vem com 6 décimos de vantagem. Antonelli consegue se defender. Mais à frente, Max Verstappen com 5 segundos de vantagem para os carros da Mercedes. Mercedes tenta no duelo mais atrás. Antonelli vai abrindo 7 décimos agora para George Russell. Antonelli é o segundo colocado. George Russell caiu para a terceira posição. 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
0: Vai se firmando Antonelli como a grande sensação do ano. E o Bortoleto tomou mais um pênalti, é isso, Mico?
1: Tomou uns 10 segundos lá, a gente vai ver a imagem.
0: Eu vi a imagem na repetição. Ele estava bem no meio da pista. E o Sainz tentando fazer a curva. Tinha espaço para os dois. Fácil.
1: É, e o Sainz
0: Mas
1: reclama.
0: Me parece que o carro do Sainz estava mais à frente.
1: Exato. E aí vem a punição para o Bortoleto. Tinha espaço para os dois e o Bortoleto acaba apoiando um pouco na Williams do Sainz que roda e ele reclama, chama de Gabi, né? Vale lembrar, Odinei, nessa semana antes do GP, vários pilotos fizeram férias juntos em Langkawi, que é um resort, uma ilha famosa ali na Malásia. Tava o Bortoleto, o Sainz, o Russell, o Norris foi, mas não participou muito das coisas em conjunto, mas tiveram vários pilotos e eles, o Sainz disse que eles fortaleceram a amizade, só que a escola dele com o Bortoleto diminuiu um pouco agora na corrida, Odinei.
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0: 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Mais atrás vem Piastri brigando por posições, vai atacando fortemente o Lindblad, disputa da 8ª colocação. lá na frente, meus amigos. Max Verstappen continua com 5 segundos, 5.1 de vantagem para Antonelli, que é o segundo colocado, que já abriu 1.6 para George Russell na terceira posição. Radiar é o quarto colocado, a 7 segundos atrás do George Russell. Está bem mais atrás. Hamilton é o quinto colocado, mas a 11 segundos atrás do Radiar. Tem uma eternidade de tempo para recuperar aí o Lewis Hamilton, que neste momento é o quinto colocado, ele que largou em segundo. Compensação, o companheiro de equipe dele, o Leclerc, está na décima posição. Lá no fundão, Leclerc. Piastri é o nono colocado, nona posição. Lando Norris é o décimo primeiro colocado. As equipes de ponta estão se estranhando um pouquinho neste momento no grande prêmio que está acontecendo na Malásia. Lá na frente, Verstappen vem dominando com uma grande vantagem, Alessandra. 5.4 de vantagem para Antonelli.
2: Aquilo que a gente tem falado desde o início da transmissão, Odinei, com pista seca, esse carro do Red Bull realmente não tem para ninguém, especificamente sob a condução do Verstappen. A impressão que dá, Odinei, é que sempre a Mercedes que ficar em segundo lugar vai ter um desempenho pior, né? Agora o Russell tem uma distância maior em relação ao Antonelli. Pode ser também que o Russell esteja dando um pouco de respiro, mas aquela fala do Antonelli, né, eu tenho mais ritmo do que o Russell, na prática não está resolvendo muito, né? O Verstappen está mantendo aí uma distância confortável, aí uma diferença de mais de 5 segundos, quase 5.5 segundos de vantagem sobre o segundo colocado, que é o Kimi Antonelli. É uma pista que, a menos que volte a chover, e parece que não tem previsão, é favoritismo muito grande da Red Bull do Max Verstappen, Odinei.
0: Piastri ganhou a posição do Lindblad, é o oitavo colocado, Lindblad é o nono. Continua a briga mais atrás, vem Leclerc, que também vai para cima do Lindblad, ganha a nona colocação, mais uma posição para ele, é o nono colocado. Lindblad está na décima posição, a última da zona de pontuação. George Russell no rádio.
1: Vamos ouvir, o Russell disse que tem uma célula de chuva, ou seja, nuvens carregadas a 10 quilômetros da pista, então pode ser que a chuva volte a ser um fator nessa corrida. Tá boa a corrida, Adnir. Pode ficar ainda mais caótica.
0: A 10 quilômetros, Zico?
1: Eles falam em inglês, rain cell, uma célula de chuva. Célula de chuva significa várias nuvens carregadas prontas para despejar água ou por onde elas passem, Adnir.
0: Ufa! Nuvens, né?
1: Nuvens.
0: Oh, muito obrigado. Você fala em célula...
1: É que elas são feitas de células, Adnei. Se eu for pro ponto de vista científico, eu não tô errado.
3: Tá certo, aham.
2: Ó, vocês querem falar de
3: tá
2: clima
3: correto,
2: mesmo?
3: Tá certo. Pô.
2: Stephanie Toso na área, gente. Ó.
3: Só que eu diria que é núcleozinho que pode cair a qualquer momento, hein?
0: O que aconteceu com o Antonelli? Que errada do Antonelli, 7 segundos subiu para Verstappen, ele deu uma escapada da pista, quase perdeu a posição para o George Russell e depois recuperou de novo. Fala, Antonelli!
5: Chutei.
1: Ele quase foi para os boxes lá, disse para cheque a asa dianteira e a equipe disse vamos checar, mas ele quase realmente perdeu a posição para o Russell. Ele parece que ia entrar nos boxes e mudou de ideia, ou ele errou a freada, escapou e voltou para a pista, não faria sentido ele parar naquele momento. O desgaste está menor que o esperado, eu falei, talvez tenhamos duas paradas já desde o reinício, né, desse safety car com pneus para pista seca, mas acho que agora as equipes trabalham mais para uma única parada, mas certamente ainda vamos ter ou uma chuva ou uma rodada de pitstops ainda nessa corrida, Adnei.
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0: Lewis Hamilton é o quinto colocado. Fala, George Russell.
1: Aí a ordem, nós estamos indo na volta menos 11 ou esperando a chuva. Ele disse a nossa volta esperada menos 5. Então eles estão antecipando uma parada aí, mas todo mundo de olho para ver se essa chuva chega ou não no circuito, mas antecipando um pouco o que eles tinham planejado de parada, o Russell e a equipe Mercedes.
0: Será que o Russell está tentando negociar um undercut aí, é isso?
1: Certamente. Parar mais cedo para ele é um bom negócio para tentar ganhar a posição do Antonelli.
0: Tem que ser no braço, George Russell. É, meu amigo, tem que ser no acelerador e braço. Vamos ver como é que vai ser. Max Verstappen, 7.8 de vantagem para Kimi Antonelli. Esse carro da Red Bull se encaixou bem nesse circuito de Sepang na Malásia. Quase 8 segundos de vantagem. Bateu 8 agora para cima do Kimi Antonelli. George Russell está 1.8 atrás do Antonelli. Apesar do erro do Antonelli, ainda não conseguiu chegar mais próximo do George Russell. Radjar é o quarto colocado, Hamilton está em quinto. Liam Lawson é o sexto, Ocon o sétimo, Piastri o oitavo, Leclerc é o nono, Lando Norris aparece na décima posição. 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
0: Stephanie Toso, tá chovendo ouvintes por aí, não?
3: Tá, ó, tem uma galera já acordada, tá melhor do que antes,
0: tá
3: vendo?
0: Tem uma célula de ouvintes aí,
3: é? Tem uma pequena célula de ouvintes, mas todos eles, assim, ó, comentando que pelo menos o ritmo da corrida tá melhor, tá todo mundo feliz, comemorando. Tem gente falando assim que a vitória não vai ser do Hamilton. É, falou que vai ser do queridíssimo, ou famoso, que a Ale gosta. Verstappen.
2: O Verstappen?
3: Seu amigo.
2: Baita piloto.
3: Baita amigo,
2: só...
3: né?
2: Não. Nunca peguei carona no
3: jatinho. Mas eu tô começando a concordar também. Tinha uma torcida aqui pelo Kimi Antonelli. Mas já caiu um pouquinho. É.
0: Pois mas, é, ó... tem outro aqui chamando todo mundo pra balada que o Vorcaro vai pagar a conta hoje.
2: Ih, tô fora. Mas... Não,
3: sem,
2: tô fora.
3: Sem jatinho. Não
2: me envolvam, por favor.
3: Não podemos.
0: Meus amigos, minhas amigas, caros ouvintes, Max Verstappen é o líder da prova. Você que chegou agora, essa corrida começou atrasada por causa da chuva, depois por causa da inteligência artificial dos carros, um bugzinho aconteceu ali no software. E aí teve mais um atraso, corrida começou muito tarde, era para ter começado às 4 horas da madrugada, horário de Brasília. E ainda estamos com a corrida em movimento, porque ela foi bem atrasada. Agora caminhamos para a 27ª volta de um total de 55. Max Verstappen está na primeira posição. Ele que largou na pole position, perdeu essa primeira posição, depois recuperou e agora de novo está lá, na primeira posição. Antonelli é o segundo colocado, posição original de largada. George Russell aparece em terceiro, Radjar é o quarto, Hamilton é o quinto. Liam Lawson é o sexto, Piastri o sétimo. Ocon está em oitavo, Leclerc é o nono. Lando Norris aparece na décima posição. Desses 10 primeiros colocados, o Piastri está abaixo de um segundo do Liam Lawson. E vai brigar pela sexta colocação. Mais à frente, ninguém ameaça ninguém, meus amigos. Diga aí, Ico!
1: É, lá na frente o Verstappen abriu a vantagem, o Antonelli, apesar do erro, volta a abrir do Russell. Então as situações mais ou menos definidas. A briga é essa aí, Lawson, Piastri, agora olha o Leclerc que ganha a posição do Ocon. Então a gente está na briga pela sexta colocação. A corrida se normaliza agora, a questão é o desgaste dos pneus. Vamos ver se essas paradas devem acontecer. Daqui umas 5 voltas a gente deve ter começando essa rodada de pitstops esperada até, talvez a única até o final da corrida.
0: Alessandra Alves, caminhamos para a 28ª volta, o que é que te chama a atenção neste momento na corrida, Alessandra?
2: O quanto a Ferrari estragou a corrida do Hamilton, o Ico já trouxe essa reflexão, o ritmo do Hamilton, perdão ouvinte, a pigarra da manhã é sempre implacável. É, o Hamilton está na quinta colocação agora, né? Lembrando que ele largou em segundo, e o ritmo dele muito bom, ele estava com uma distância, ele fez várias ultrapassagens seguidas com esse pneu, lembrando, né, que ele está com o pneu macio dele da largada ainda, vai ter um rádio agora.
1: Isso é engraçado, o rádio do Radjar, né? A ordem para o Radjar é o Hamilton está andando 1:42.0, Então ele está mais rápido em várias curvas. Então o sinal é que o Hamilton está se aproximando. E ele disse, tá, entendi. Eu estou acabado, acabado, como é possível? Radjar, bem-vindo ao calor da Malásia, um dos circuitos mais exigentes para o físico da Fórmula 1. Leclerc vai para os boxes.
0: Leclerc nos boxes.
1: Sofrendo fisicamente, Ednei.
0: Foi chamado para os boxes o Charles Leclerc. E Lando Norris ganha mais uma posição. Passou fácil, o Ocon é o oitavo colocado. Leclerc, Lindblad e Lance Stroll dos boxes. Os três entraram dos boxes nesta volta. Leclerc vai voltando neste momento para a pista. Vamos ver em que posição vai voltar Leclerc, por enquanto na 12ª colocação. Alessandra, você estava falando, Ale?
2: Estava falando de que justamente que o Hamilton estava diminuindo bastante o ritmo. O piloto que ele tem à frente é justamente o Isaac Hadjar, que era um piloto que estava com uma distância maior. Ele enfileirou ali uma série de ultrapassagens, né? Falando de Lewis Hamilton. Ele chegou o próximo piloto, que vai ser o Hadjar, ele chegou a estar 11 segundos de desvantagem, está a menos de 7 segundos agora, mostrando realmente um ritmo muito bom do Hamilton. Imagina se a Ferrari não tivesse feito a burrada que fez com ele em termos de estratégia. Um ritmo muito bom para a Ferrari numa pista que não favorece muito, Odinei, porque a gente sabe que a Ferrari tem um problema com velocidade de reta. Essa pista tem algumas retas que exigem potência, mas mesmo assim o equilíbrio do carro estava levando o Hamilton longe, mas a Ferrari deu jeito de fazer suas ferrarices, Odinei.
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0: Piastri passou Liam Lawson, sobe pra 6ª colocação Oscar Piastri com o carro da McLaren. Caminhamos pra 30ª volta de um total de 55 voltas. Lá na frente, Max Verstappen, Ocon nos boxes. Esteban Ocon vai para os boxes neste momento, ele estava na 9ª colocação. É mais um que troca pneus. Ico, o pelotão da frente deve parar em torno de que volta aí para essa bateria de pit, Ico?
1: A gente teve alguns stints aí em torno de 20 voltas. Quem está com o duro pode esticar um pouco mais esse stint. Mas eu acredito que está aberta a janela já. Então nas próximas 3, 4, 5 voltas no máximo seria recomendado ao pessoal da frente parar, especialmente os 5 primeiros que devem colocar o pneu duro para ir até o final.
0: Pois é, lembrando que o Verstappen está 9 segundos à frente do Antonelli com pneu macio. Esse pneu macio está rendendo uma barbaridade. Última volta, 1:41.8 contra 1:42.1 do Kimi Antonelli. Está andando muito forte. George Russell, 1:42.6 na última volta. Está 4.7 atrás do Kimi. E a 14.2 do Max Verstappen. Esteban Ocon entrou para a troca de pneus e deu uma passeadinha ali pela grama na entrada dos boxes. Lá na frente, Max Verstappen está voando baixo com esse pneu macio. Deve voltar depois de trocar os pneus para uma condição melhor de durabilidade para ir até o final da corrida. Mas a vantagem que ele está ganhando agora na corrida é impressionante, Alessandra.
2: É demais mesmo, né, Odinei? A gente esperava um bom resultado, um bom desempenho do carro da Red Bull com pista seca, mas aí junta, né, o bom carro da Red Bull nessa pista de Sepang com o fato de que o Verstappen é realmente um fora de série. Eu acho que para o Antonelli, Odinei, que já demonstrou aí uma certa instabilidade com o carro, a gente tem que lembrar o que ele falou durante o final de semana. Em determinado momento, ele se referiu ao carro, à pilotagem, né, conversando com o Toto Wolff, dizendo, parece que eu estou dirigindo sobre o gelo. E naquele momento nem chuva tinha ainda, a gente estava com pista seca. Então a Mercedes, com muitas atualizações nessa corrida, o que também justifica essa grande vantagem do Verstappen em relação aos dois carros da Mercedes. Agora 9.7 segundos de vantagem do Verstappen para o Kimi Antonelli, Odinei.
0: Liam Lawson trocou pneus, voltou ali atrás na 12ª posição. 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
0: Esteban quer brigar ali por uma posição. Vamos ver o que acontece com ele. Lindblad é o 13º, como é o 14º colocado. Essa é a disputa nesse momento. Lá na frente, estou curioso para ver Hamilton nos boxes agora. Entra Lewis Hamilton, vai para a troca de pneus. Radjar também. Radjar, 4º colocado, também entrando nos boxes. Entrando, portanto, Red Bull do Radjar e o Ferrari de Lewis Hamilton. Radjar já trocou e vai voltando para a pista. Hamilton troca os pneus, Ferrari sempre um pouquinho mais lento. Pitstop 2.3 gastou do pitstop do Lewis Hamilton, que vai sendo devolvido à pista. Vai voltando na 7ª posição, ele volta com pneus macios. Vamos ver se é isso mesmo. Não, pneu ainda está indefinido, é pneu médio.
1: Médio para o Hamilton,
0: é pneu médio para Lewis Hamilton e macio para o Radjar. Leclerc cavou a volta mais rápida da prova com os pneus macios. Sobe para a 9ª colocação, Leclerc fez 1:40.906 milésimos. Volta mais rápida para Leclerc. Será que Leclerc vai estar melhor com esses pneus macios? Hamilton voltou com os pneus médios. E aí, vai ter mais uma parada ou não até o fim de prova? Tem muita coisa para ser contada ainda nessa corrida. Caminhamos para a 32ª volta. De um total de 55 aqui na Band News. George Russell nos boxes. Entrando, 3º colocado, vai para pit stop. Começa, portanto, a bateria de pit. George Russell pode querer dar um undercut. Vamos ver se é isso mesmo. Se confirma essa parada do George Russell. Antecipando a parada do Antonelli. Entrando, portanto, George Russell nos boxes. Ele vem para pit antes do Antonelli. A diferença dos dois era de 5.5. Vamos ver o que acontece quando o Antonelli parar. Troca os pneus e coloca pneu macio. Vai voltando com os pneus macios agora George Russell para a pista. 3ª posição, ele tinha 30 segundos de vantagem para Piastri. Portanto, vai voltar, me parece que à frente do Piastri. Aparece lá na ponta da reta. E George Russell volta exatamente na posição em que entrou para o pit. Na 3ª colocação, não perdeu nenhuma posição. Será que fez bem? Será que a Mercedes vai dar o undercut para George Russell? Entra Hülkenberg também para os boxes, ele está na 8ª posição. Leclerc é o detentor da volta mais rápida da prova. Vai ganhar a posição do Hülkenberg, vai subir uma posição ou não? Estava 1,5 segundos, já sobe, portanto, para a 8ª agora. Posição o Leclerc. Vem ali Hamilton, na 7ª colocação. Hamilton tem mais que fazer a parada, daqui a pouco voltou com os pneus médios. Leclerc já está atrás dele agora com o pneu macio. Será que vai ter duelo agora nos carros da Ferrari? Mas a diferença entre os dois é de 11.8 neste momento. Vai ter que remar muito ainda o Leclerc para chegar no Hamilton. Enquanto isso, a gente vai vendo lá na frente o George Russell. Estou curioso para ver o desempenho de volta dele. Voltou com os pneus médios, entra Verstappen. Entra Max Verstappen para pit stop, o líder da prova. Vai parando. Vamos ver se o Antonelli também para nesta mesma volta. Para também, Antonelli. Entra também Kimi Antonelli. Vamos ver o desempenho do George Russell. Já saiu da pista Max Verstappen. Com tempo suficiente para defender a sua posição. Antonelli volta com os pneus macios. Voltando com o pneu vermelho, Antonelli. George Russell vai apontando. Vamos ver quem é que passa. Quem é que vem? Vem Antonelli. Saindo dos boxes. Vai defender a 2ª posição. George Russell vem mais atrás. Não deu o undercut. Antonelli volta em 2º e George Russell vai voltando. Passando ali na 3ª posição. 4.7 separando Antonelli do George Russell. Russell no rádio.
1: É a pergunta do Russell. Isso é para até o final? Sim. E por que que a gente apertou o gatilho tão cedo, né? Porque todo mundo reagiu à parada do Russell, mas o Russell, me parece que a Mercedes reagiu ao Radjar e ao Hamilton também. Eu achei que todo mundo ia colocar o duro, mas claro, o macio está durando 20 e poucas voltas, restam 22 até o final, e com a pista mais emborrachada, se não voltar a chover, parou-se de falar de chuva, então acho que a gente tem uma tendência desses pneus mesmo macios durarem sem grandes problemas até o final da prova, Dino.
0: Hamilton vai chegando no Radjar. Hamilton está 9,8 décimos no Radjar agora na briga pela 5ª colocação e cravou a volta mais rápida da prova com os pneus médios. 1:40.178 a volta mais rápida de Hamilton. Ele chega no Radjar. Radjar está ali no Lando Norris, meio segundo. Hamilton pode escalar os dois, tanto o Radjar como o Lando Norris, e subir para a quarta colocação.
1: Esse pneu está horrível, disse o Hamilton. Quanto tempo eu tenho que usar esse pneu? E a equipe informa, até o final da corrida, filho, você não vai parar mais. Mas o Hamilton está reclamando do pneu, mas está mais rápido que o Radjar. Está na briga
0: para posição.
1: Vai para o ataque.
0: Vai para o ataque, Lewis Hamilton. Entrou do vácuo, vai por dentro. Hamilton tentando ali apertar Radjar. Radjar está tentando atacar um pouco mais à frente o Lando Norris. Não deu. Vai na briga. Hamilton de novo. Reta principal. Entra dos boxes, foi para os boxes o Lando. Saiu dessa briga. Deixou o duelo só para os dois. É Hamilton e Radjar, porque Lando Norris foi para os boxes. Radjar é o quarto. Hamilton é o quinto. Se conseguir passar o Radjar, sobe para a quarta colocação, Lewis Hamilton. Reclamando dos pneus, mas acelerando forte. Acelerando e partindo para cima do Radjar. O francês está olhando mais do retrovisor do que para frente. É Lewis Hamilton atrás dele. Na briga pela quarta colocação, Lando Norris dos boxes, Band News FM. 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
0: Lewis Hamilton está abaixo de um segundo do Radjar, mas não conseguiu ainda ganhar forças e partir para o ataque na briga pela quarta colocação. Quanto isso, meus amigos, caminhamos para a 35ª volta de um total de 55. Ficarão faltando 20 voltas para acabar. Max Verstappen é o primeiro colocado, com os pneus macios. Ele está 10.2 à frente do Antonelli, que é o segundo colocado. Antonelli está com pneu bem mais inteiro do que o do Max Verstappen, mas não consegue diminuir a diferença. Vamos ver o George Russell. É o terceiro colocado neste momento, George Russell, a 3.7 separando ele do companheiro de equipe, o Kimi Antonelli. Radjar é o quarto, Hamilton. Um segundo atrás do Radjar é o quinto colocado, Leclerc. É o sexto. Liam Lawson é o sétimo, Piastri o oitavo, Lando Norris o nono e Lindblad aparecendo na décima posição. Ico, o que é que te chama a atenção agora, Ico?
1: Essa briga boa aí do Hamilton com o Radjar, né? Ele reclamando dos pneus, reclamando de tudo, mas está colado ali na Red Bull, que tem um carro bom. Agora está tentando não perder o contato, mas de fato a Red Bull está bem e a Ferrari está bem. Só que a Ferrari errou na estratégia e comprometeu a corrida do Hamilton, mas em virtude do erro da Ferrari, o Hamilton faz uma das suas melhores provas do ano.
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0: 6 horas e 41 minutos da manhã deste domingo, dia de eleições em São Paulo, dia de eleições em todo o Brasil. Vamos acompanhando a Fórmula 1. 36ª volta será concluída daqui a pouco de um total de 55 voltas, meus amigos. Botas nos boxes. Enquanto isso, a gente vai vendo Lewis Hamilton tentando se aproximar de Radjar. Vem para cima. Leclerc está bem mais atrás, é o sexto colocado, 12 segundos atrás do companheiro de equipe, Lewis Hamilton. Está numa grande corrida, Hamilton. Mas erros memoráveis de estratégia do time da Ferrari. Fez o cara largar com os pneus para a pista seca, sendo que estava muito molhada a pista. Perdeu muito tempo, depois veio o safety car, não deu para ele aproveitar a condição da estratégia da Ferrari. Teve que trocar de pneu de novo. Lá na frente, Max Verstappen vai ditando o ritmo e abre mais de 10 segundos, 10 segundos e meio para Antonelli, que é o segundo colocado. Alessandra, quem diria que ia ser esse baile todo da Red Bull em cima da Mercedes, Alessandra?
2: Olha, Odinei, é que a gente falou, desde o início do final de semana, a Red Bull muito bem. A gente teve, chegou a ter o Kimi Antonelli liderando um dos treinos livres, mas o ritmo de corrida, as simulações de corrida da Red Bull já apontavam que ele era o melhor carro. E de novo, né, lembrar o que aconteceu na semana passada, uma das chegadas mais próximas da história, a vitória do George Russell lá na pista em Baku, com o, esse mesmo Max Verstappen chegando a um décimo, com apenas um décimo de diferença. Realmente foi ali quase no tira-teima a diferença. Então, esse carro da Red Bull teve atualizações nas últimas provas, está respondendo muito bem e deu muito certo aí com essa pista. É, a gente não está vendo, né, uma possível reação do Kimi Antonelli e também não do George Russell. Eu acho que a coisa está mais ou menos acomodada, Dinei, e eu acho que o Kimi Antonelli, apesar da juventude de ser um piloto de apenas 20 anos, está aprendendo a conter um pouco o seu ímpeto, correr pelo regulamento, ainda mais agora que ele está à frente do companheiro de equipe, que é quem ameaça mais o Kimi na classificação do campeonato. Então, eu acho que, a menos que algo de muito extraordinário aconteça, Dinei, o Verstappen vai levar essa vantagem com tranquilidade até o final e os carros da Mercedes vão ter que minimizar os danos e somar pontos, coisa que a Mercedes está liderando com muita facilidade o campeonato de construtores esse ano, Dinei.
0: Hülkenberg vai ser investigado depois da corrida, Ico.
1: É, por uma maneira não segura de sair dos boxes. Não foi tão flagrante assim, mas a FIA vai querer dar uma olhada, ouvir a versão dele e da equipe antes de decidir algum tipo de punição no pit stop que ele fez, Odinei. Na briga do Hamilton com o Radjar, o Hamilton continua a um segundo. Ele está perto, mas não tão perto a ponto de atacar. Uma boa briga. E vale lembrar uma coisa, Dinei, o maior fã do Lewis Hamilton dentro do paddock se chama Isaac Hadjar.
0: Meus amigos, vamos acompanhando. 38ª volta será concluída daqui a pouco de um total de 55. Stephanie.
3: Olha, tem gente questionando algumas coisas aqui, mas tem um ouvinte em específico que mandou mensagem. O Leon, falando assim, o Hamilton é o piloto do dia, tá? Ele carregou sozinho todos os erros alheios da Ferrari.
0: É. Tá indo bem.
3: Você
0: sabe que tá indo muito bem, construindo uma boa corrida. Quando a boca seca aqui, Stephanie, eu lembro do pãozinho com manteiga.
3: Ah, não
0: resolve
3: pode.
0: O problema.
2: Mas é tortura isso, Dinei? A gente vai te denunciar pra Anistia Internacional.
3: Desde 3 horas da manhã, estamos aqui sentadas.
0: A manteiga derrete quando plena. Passa assim no pão.
2: Isso devia ser considerado crime contra a humanidade. A gente vai te denunciar.
0: Aquele cafezinho quentinho, fumaça
3: viu?
0: Saindo.
3: Nossa. O café foi a única coisa que a gente pôde tomar.
2: Pois é, né? Até porque dentro do estúdio não ia dar, né? Pra rolar.
3: Eu tô te encarando nesse momento pela câmera, tá?
2: É.
0: Aquele pão francês fresquinho. Que delícia.
2: Que maldade. Por que você nos odeia,
0: Odinei? Água na boca.
3: Eu acho que você deveria enviar aqui para a redação, sabe? Um belíssimo café da manhã.
2: Também acho, Odinei.
3: Um bolo de iogurte.
2: Entra no iFood aí e manda para nós.
3: Manda
2: aqui.
3: Manda para nós.
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0: É, meu amigo. Você dá o dedo, elas querem a mão.
3: Lógico, não sou besta.
0: Elas querem a cesta completa, né? Vamos lá, meus amigos, voltando para a corrida, deixando de sonhar aqui, 39ª volta vai sendo concluída de um total de 55. Verstappen está deitando e rolando lá na frente. Hamilton tenta se aproximar do Radjar na briga pela quarta colocação, meio segundo. Agora chegou em meio segundo. Vamos ver se o Hamilton agora vai ter condições de partir para o ataque. Vai com tudo agora para cima do Radjar. Leclerc bem mais atrás, é o sexto colocado. Com 14 segundos de diferença para Lewis Hamilton, que vem se aproximando do Radjar, vai tentar partir para o ataque. Lembrando que o Radjar está com pneu macio, Hamilton está com pneu médio. Os dois pararam na mesma volta. 7 voltas para cada um até aqui nesses compostos, tanto do Radjar quanto do Lewis Hamilton. Radjar está 11,7 atrás do George Russell. George Russell é o terceiro, a 4 segundos e meio atrás do Kimi Antonelli, que é o segundo colocado. Que está 10,2 atrás do Max Verstappen, que é o líder da prova, que tem tudo para ganhar essa corrida. Hamilton chega, se aproxima mais, meio segundo, vem de novo na reta, tenta pegar o vácuo Lewis Hamilton, vai apertando, vamos ver se vem para condições de manobra, sai para respirar um pouco Hamilton, embute ali no câmbio, dianteira com traseira por fora Hamilton, Radjar se recupera, abre um pouquinho de novo, Hamilton vai costurando e vai só tentando induzir o Radjar ao erro, ele vem só observando a movimentação de defesa do Radjar e vai tentando ali estudar cautelosamente como é que ele pode tentar dar o bote para cima do Radjar. É Hamilton a menos de 2 segundos de diferença para Radjar. A briga é pela quarta colocação. Hamilton com os pneus médios. Ele está com o carro, me parece que mais forte. Já reclamou dos compostos de pneus, mas mesmo assim está andando muito forte Lewis Hamilton. Mas ainda não conseguiu fazer o ataque mais forte, mais sustentado para cima do Kimi Radjar, para brigar pela posição. Lá vem ele de novo, Lewis Hamilton, meio segundo, insistindo de todas as formas. E lá atrás vem Alonso brigando por posição também, tentando de todas as formas se defender como pode. A gente vai observando Radjar e Lewis Hamilton. Radjar e Lewis Hamilton brigando por posição. Alonso é o décimo colocado, Liam Lawson é o nono colocado e Lindy Blad apertando, tentando ali cair para décimo primeiro. Alonso é o décimo colocado. Subiu, portanto, para a décima posição. Fernando Alonso entra na zona de pontuação. E Hamilton ali ainda atrás do Radjar. Me parece que ele está um pouco mais rápido, mas não tão rápido que permita uma ultrapassagem com folga, Ico.
1: É, exatamente. O Hamilton deu até uma erradinha na saída de uma curva e perdeu um pouco de contato. Volta a se aproximar agora, mas o Radjar vendendo caro essa disputa. Mas que legal, uma disputa bastante acirrada num circuito que permite diferentes linhas, os pilotos atacam de maneira diferente. Está uma boa briga de um Hamilton que, concordando até com o que disse o nosso ouvinte, está tentando de toda maneira recuperar os erros que a Ferrari fez e atrapalharam a corrida dele.
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0: Caminhamos para a 41ª volta de um total de 55 voltas para terminar o Grande Prêmio do Bahrein, sendo corrido na Malásia, no circuito de Sepang. Max Verstappen é o primeiro colocado, Antonelli é o segundo, George Russell o terceiro colocado. Alessandra, essa pista é legal, né?
2: Ah, essa pista é ótima, Dinei. Tenho saudade da Malásia. A gente já teve grandes corridas aí no passado, a última tinha sido em 2017, inclusive com vitória do Verstappen também. Só que naquela ocasião o Hamilton terminou em segundo. Se a Ferrari não tivesse feito ferrarista, talvez ele tivesse repetindo esse desempenho. É uma pista interessante, Odinei. É uma pista que realmente, ela, embora ela seja difícil, né, normalmente é difícil de ultrapassar, a gente viu várias ultrapassagens. É uma pista bastante técnica. Os pilotos que não conheciam o traçado de Sepang estavam elogiando muito. Realmente é uma pista divertida, mas...
0: Olha o Hamilton.
2: Olha lá, vai lá.
0: Olha o Hamilton. Vai por fora, Lewis Hamilton, de novo, dianteira com traseira. Ele sai para mais uma gingada. Entra bicando forte, Hamilton encostou no câmbio do Radjar, vai apertando, insiste, metro a metro, chega na reta o motor da Red Bull, acaba falando forte, Hamilton entra de novo na curva, na parte de baixa velocidade, Hamilton está muito mais rápido, mas quando vem a reta principal, parece que os cavalinhos da Ferrari estão comendo feno. Diga, Alessandra.
2: Feno estragado, né? Porque se eles estivessem comendo um feno bom, estariam tendo desempenho. É o problema dessa Ferrari, Odinei. É um carro que melhorou muito ao longo do campeonato. Não foi um carro que nasceu ruim, como foi, por exemplo, o carro da McLaren, que precisou de muitos ajustes ao longo da temporada. Esse carro da Ferrari é um carro bom, mas é um carro que realmente está devendo em termos de potência, no caso dos motores. O Hamilton realmente tirando leite de pedra, não só em relação à falta de potência, está conseguindo andar junto com o Radjar, mas falta na hora de fazer a ultrapassagem, mas tirando o melhor também desses pneus. Pneus esses que ele mesmo, Lewis Hamilton, reclamou, mas vamos lembrar, né? A melhor volta da corrida ainda foi dele e com esses pneus, os pneus médios. Mas ele não vai desistir, Odinei. Se ele vai conseguir passar ou não, faltando 12 voltas para o final da corrida, é outra história. Mas que ele está ali tentando gastar todas as forças do Isaac Hadjar, ele está.
0: Tá mandando ver, Hadjar vai se defendendo como pode. Esse Hadjar também é bom de guidão, hein, Ico?
1: E tá voltando, né, de uma contusão. Ele, nas primeiras corridas pós-pausa do verão europeu, ele ficou de fora por conta de um problema no pulso. Aí você pensa, vai voltar, tá desacostumado a pilotar, tal. Voltou, andou super bem no Azerbaijão, tá andando melhor ainda nesse Grande Prêmio da Malásia. É um ótimo piloto, há anos que a gente não viu um companheiro do Verstappen andar no ritmo dele. Já saiu, já voltou, saiu e voltou, e saiu de novo, e voltou de novo. Tem alguém pululando pela pista aí.
0: Opa. Safety car na pista. Safety car entrando. Vamos para a 43ª volta de um total de 55.
1: Safety car virtual.
0: É Albon. Albon, portanto, está parado numa zona perigosa. Safety car virtual por enquanto. Tem uma posição ali da zona de escape. Me parece que vai dar para resolver com o safety car virtual mesmo. Porque ele parou com problemas, me parece que no câmbio. E está ali numa posição onde o pessoal de resgate está próximo. Tem uma abertura do guard-rail. E o safety car virtual na pista. Vamos ver. Verstappen nos boxes. Entra para pit stop. Max Verstappen aproveitando o safety car virtual. Vamos ver o comportamento da Mercedes. Troca os pneus e volta de novo com pneu vermelho. Antonelli também deve parar ou não? Vai saindo Max Verstappen dos boxes. Antonelli na ponta. Antonelli vai para a primeira posição, não parou. Não parou, Antonelli assume a liderança. Max Verstappen fez o pit. Hamilton entra também para box. George Russell, terceiro colocado. Também não parou, George Russell. Radjar também não para. Quarto colocado, Hamilton parou. Olha só, meus amigos, safety car virtual. Antonelli assume a liderança. Max Verstappen vai ter que dar um show. Pneu zeradinho, voando baixo do jeito que está. 6 segundos atrás do Antonelli. Ele vai para o show nas voltas finais aí. Neste momento, Leclerc também em pit. Também para Leclerc. Volta para a pista com os pneus macios. Hamilton também trocou para pneu macio nesse final de prova. Voltou na sexta colocação, Lewis Hamilton. Vamos acompanhando a movimentação com o safety car virtual. Antonelli assume a ponta. Verstappen o segundo. George Russell o terceiro. Radjar é o quarto. Piastri é o quinto colocado. E ainda o carro da Williams não saiu dali. Agora é que o fiscal chegou lá. Esses caras estão esperando o quê para tirar esse carro de lá, Ico?
1: Pois é, provavelmente uma liberação da direção de prova, mas o... A grua já está ali do lado, né? A grua entrar alguns metros, está entrando agora e vão colocar ali no carro e sair dali. Mas realmente aguardaram um pouquinho a mais.
0: E agora a estratégia da Mercedes, Alessandro. Antonelli continua na pista e assumiu a ponta. Vamos para a volta de número 44 de um total de 55, Alessandra.
2: Assumiu a ponta e assumiu o risco também, né, Odinei? A gente sabe que essa pista é uma pista que está comendo pneu, ela está totalmente seca. Agora, totalmente seca, talvez seja um exagero.
0: E agora vai para o boxe.
2: Agora vai.
0: E agora entra no boxe o George Russell. Entrando o George Russell, Antonelli entrou. Antonelli primeiro vai para os boxes e vai perder a liderança. George Russell também entra. Porque teria dado tempo do Antonelli entrar na primeira vez, né? Não parou junto com o Max. Max Verstappen reassume de novo a liderança. Antonelli vai voltando na segunda posição e George Russell vai voltando logo atrás em terceiro. É o que acontece, meus amigos.
2: É impressão.
0: Quanto
2: não,
0: isso, Max Verstappen abrindo 13 segundos de vantagem na primeira colocação. Radjar também para agora. Também parando o Radjar. Diga, Alessandra.
2: A impressão que a Mercedes reagiu à parada do Verstappen. Não estavam contando com essa parada. A gente ouviu, né, o engenheiro do Hamilton falar para ele que ele ia com aqueles pneus até o final, porque ninguém estava contando que entrasse mais um safety car. A Red Bull reagiu muito rapidamente, chamando o Max Verstappen. A impressão que deu é que a Mercedes acabou reagindo, mas talvez tenha reagido de uma forma um pouco tardia. Verstappen muito provavelmente vai ampliar essa vantagem em relação aos carros da Mercedes, Odinei.
0: Pois é, deu sorte que o safety car virtual tá demorando mais do que devia. É vergonhoso. O cara parou numa posição que era só puxar o carro. Se joga uma corda para ele seguro, os caras tiram o carro dele de lá. E fica esse tempo todo o safety car virtual, porque os caras não conseguem tirar o carro que está na boca de saída do guard-rail ali, com todas as condições para tirar o carro, Ico.
1: Pois é, já a imagem mostrou ali bem no cantinho, já começaram a içar, já está saindo, mas de fato
0: já
1: o desgaste
0: não.
1: um resgate lento.
0: Absurdo. Porque o carro, se tivesse parado numa posição difícil, ok, tudo bem. Mas o carro parou na saída. É impressionante. Porque ninguém pode fazer nada até que venha a ordem de alguém que está lá em cima e não pode tirar. Mas o safety car já foi acionado, virtual. Os carros já estão em baixa velocidade. E agora vem o safety car normal, é isso?
1: Safety car normal, opa.
0: Aconteceu outro acidente? Não conseguem tirar o carro dali, vai ter que entrar o trator ali.
2: Que palhaçada.
0: Palhaçada. É brincadeira. Agora vai o safety car para zerar a diferença. É claro que é para tentar trazer espetáculo. Não tem outra explicação. Para mostrar o safety car que
2: não,
0: foi
2: tá
0: até lá.
2: Tá do lado, o trator. Não, sem.
0: Do lado não. Mais próximo impossível. Encostado.

0: tinha nada que justificasse esse safety car agora. Caminhamos para a 46ª volta. Enfim, querem espetáculo para zerar de novo a diferença e ver se tem mais competitividade na pista. Mas é claro que é uma coisa forçada, né? Todo mundo para, Piastri vai para pit, Lando Norris parando, Liam Lawson, oitavo colocado, também para. Leclerc já tinha parado, sobe uma posição, Liam Lawson cai para nono. Vamos ver o Alonso ali, que já é o décimo colocado, se vai parar também ou não. Lá na frente, Max Verstappen lidera a corrida, Antonelli em segundo, George Russell em terceiro. E agora é a chance para George Russell tentar recuperar o tempo, a manobra para cima do Antonelli. E agora está sendo retirado o carro da Williams. Enquanto isso, Alonso também parou para pit stop, volta na décima posição, Hülkenberg também para, todo mundo parando para fazer pit, aproveitando o safety car na pista.
1: Ô, Dinei.
0: Vamos para a 46ª volta de um total de 55. Diga, Ico.
1: Uma informação que não tem nada a ver com a Fórmula 1, mas uma informação importante, claro, daqui a uma hora abrem-se os locais de votação em todo o Brasil. Daqui a uma hora, vale lembrar, independente de onde você esteja no Brasil, qual seja o seu fuso horário, porque houve a unificação dos horários. Então, hoje é dia de eleição, um dia importante, claro, daqui a uma hora estão abertas as zonas de votação em todo o Brasil, Dinei.
0: Muito bem, dado o recado. 46 voltas serão concluídas, safety car puxando o pelotão, Max Verstappen é o primeiro colocado, Antonelli segundo e George Russell aparecendo na terceira posição, e tem retardatário. E agora, quando é que vão abrir para que o retardatário recupere a volta perdida? Vai ter que esperar autorização. Temos ali um retardatário, acho que é o Sainz, né? Que está por ali, logo atrás do carro do Max, entre o carro do Verstappen e do Antonelli. E pelo regulamento, esse cara tem que sair dessa posição, passar pelo Verstappen, passar pelo safety car para fazer a recuperação da sua volta. E somente depois daí é que teremos a relargada. Continua o safety car. 47ª volta vai ser concluída, de um total de 55 voltas. Já não poderia deixar o cara fazer a volta de recuperação, Mico?
1: É o que eu estou aguardando aqui, olhando direitinho a ordem da direção de prova. A última ordem, que agora está livre no setor 8 e no setor 9, então a gente deve ter daqui a pouco essa ordem. Então vamos esperando sair o trator e agora já tem que dar ordem para os carros passarem.
0: É, se terminar assim a corrida, o Antonelli ganha mais 18 pontos, George Russell 15. Antonelli amplia em 3 pontos a diferença, 320 contra 251 no Campeonato Mundial de Pilotos. Ainda está sendo um bom negócio para Kimi Antonelli. Mas para isso, Alessandra, ele vai ter que se segurar na relargada, né?
2: Exatamente, né? Porque agora com esse safety car interminável, fica todo mundo junto. E o George Russell, que é o competidor, né, mais próximo do Antonelli na disputa do campeonato, está ali colado nele. É muito artificial, né, Odinei? A gente começou o campeonato com a artificialidade das ultrapassagens. Já dá até um pouco de saudade, né? Porque pelo menos ali era todo mundo, né, praticamente dentro da mesma condição. Quando a gente tem a mão forte, né, influenciando uma competição, a gente percebe que, né, não existe uma competição natural. E acaba sendo chato. E assim, geral comentando aqui, viu, Odinei, pelas redes sociais, pelos fóruns aqui, quanto tempo precisa para tirar um carro de Fórmula 1 que estava do lado ali da saída. Então fica muito na cara.
0: E agora, quanto tempo vão deixar essa volta de recuperação do retardatário? Quando é que isso vai acontecer? Qual é o grau de risco, agora autorizado, qual é o grau de risco de ter deixado ele a 3 voltas atrás ter feito isso? Agora ele vai para recuperar a volta perdida e restabelecer outra vez a ordem dos carros. E vem mais um, também para recuperar sua volta perdida e sair aí do pelotão de confusão, que deveria ter sido feito em 2021 e não foi feito. Vergonhosamente roubaram o campeonato do Hamilton.
2: Ô, Dinei.
0: Oi.
2: Substituição. Plaquinha subindo aqui do lado, na redação. A corrida demorou tanto que acabou o plantão da Stephanie Toso. Então sai Stephanie Toso e entra ele, o homem.

0: O Red, o chefe. Fábio França na área, Odinei.
1: Não posso largar vocês sozinhos um minuto que vocês já fazem essa coisa toda. O que aconteceu, hein?
2: Ele veio aqui colocar ordem na casa.
1: Deixa vocês sozinhos um minuto e acontece tudo isso?
0: Você não pode dormir.
2: Você vai lá comer o pãozinho com manteiga, né, Stephanie?
1: Já foi.
0: Já era, Stephanie.
1: Já passei o endereço da padaria, já tá lá.
0: Esse sabe, né? Esse é do ramo, né, Odinei? Você falou em padaria, ele apareceu aqui, né?
1: Tudo bem, Odinei?
2: Bom dia. Quando a gente chega no lugar, a gente fala bom dia, né?
1: Bom dia. Não, eu fiquei estarrecido com a bagunça que vocês fizeram aqui, né?
0: A culpa foi minha. Eu levantei a plaquinha aqui de substituição.
2: Um beijo pra Stephanie Toso, que não gostou da gente, foi embora sem falar tchau. Nem tchau falou, o outro chega nem fala bom dia. Tamo perdido, viu, Alessandra?
0: Nosso prestígio aqui, ó, Odinei, ó, já
2: zero.
0: Foi, viu? Já era. Nem lugar zero. Pra trabalhar direito mais a gente tem.
2: Pô, fazer nem tchau a Stephanie falou pra gente.
1: Falou, não aguento mais
2: você. Saiu mal-humorada, bicuda, não quis nem saber da gente.
0: Ó, depois da tortura que você ficou fazendo com esse pão com manteiga com ela, era o mínimo. Eu só não fui embora,
2: Fábio...
0: então não posso.
2: Ah, eu sou o culpado, é. O Fábio França chega, nem bom dia fala pra nós.
0: E nem, não, o pior não é isso. O pior não é isso. O pior é que ele não trouxe o pão com manteiga pra nós, né? Chegou de mão abanando. Lamentável, profundamente lamentável.
1: Vocês fizeram muita bagunça.
2: É, já sabemos o que vai acontecer, né? Acho que o ano que vem estamos fora, pelo jeito.
3: Mas o Fábio tá com moral, Adinei. Depois da estreia do Band News na área, tá bem a área do futebol e esportiva também da Band News. Muito legal, Fábio. Parabéns.
1: Valeu,
3: aí pela novidade.
1: É. Bom, valeu.
2: Mas o cara não falou bom dia nem pra você, você é um puxa-saco mesmo, viu, Ico?
3: Não tô puxando saco, não. Eu realmente vi o programa e gostei muito. Achei muito legal.
2: Mas o cara nem falou bom dia pra você, Ico. O cara tá desprezando
3: você, eleição,
2: cara.
3: Tá todo mundo correndo.
0: Mas
3: tá
0: a culpa foi minha, Odinei. Eu que fui ansiosa e resolvi fazer aqui, registrar a substituição em campo.
2: Bom dia, Fábio.
1: Bom dia, Odinei. Vamos nessa.
2: Pô,
1: safety car de novo. Olha aí.
2: Safety car de novo, Fábio França. Tá uma brincadeira isso aqui hoje, Fábio França. Estamos aqui nos divertindo com essa condição aí da direção de prova. E quantas voltas já para tirar um carro da pista ali, que estava no portão? Esses caras são tão de sacanagem.
3: É para relargar,
2: torcedor,
3: né?
2: Tá sacanagem com a Fórmula 1. É impressionante.
0: É para ter um final de corrida emocionante, para ter 5 voltas aí pegadas, todo mundo correndo junto, mas... Qual que é a naturalidade disso?
2: Não são do ramo. A verdade é essa. Eles não são do ramo. Eles não sabem o que fazem. Acham que colocaram incompetentes para poder decidir coisas importantes. É isso. Não estou dizendo que isso é proposital, não. É incompetência. Eu já vou para outro caminho, sabe? É ego, mas sim, mas eu que mando aqui, tem que ser feito assim. O cara não tem o conhecimento técnico.
0: O espetáculo
2: técnico,
0: acima de
2: tem...
0: tudo, né? O espetáculo, acima, a emoção
2: exatamente.
0: Acima de tudo.
2: Nem espetáculo acima de tudo. É um cara que não tem o aspecto torcedor. Num final de semana de Fórmula 1, tem até corrida de Fórmula 1.
0: É isso
2: tem
0: mesmo.
2: Tem tantas outras coisas que eles têm para organizar, que acaba esquecendo do principal. Que é isso aí, ou seja, da gestão. Então fica aquele cara que decide o show tendo que decidir sobre Fórmula 1. O outro que decide sobre malabarista que vai entrar na curva 12 e tem que ser decidindo sobre Fórmula 1. É babaquice deles. Enfim, é uma pena, mas é o que tem para hoje. Vamos lá, meus amigos, 49 voltas serão concluídas de um total de 55. Antonelli está no rádio.
4: Yeah, but I'm fighting Verstappen as well now.
3: Ele disse, cuidado, você não pode sair da pista, que você pode sofrer uma punição. Ele disse, tudo bem, mas eu vou brigar com o Verstappen agora. O Antonelli está em segundo, largando atrás e não quer saber de arriscar a punição, quer partir para cima do Verstappen para vencer.
2: E continua luzinha piscando do safety car, ou seja, não tem sinalização que vai sair ainda o safety car.
3: Já era para ter
2: 49...
3: aberto essa volta.
2: Como é que é?
3: Já era para ter relargado nessa volta, não faz sentido se o safety car andar mais uma.
2: Não, já era para ter largado há muito tempo, Ico. Já era para ter tirado aquele carro há muito tempo. O safety car virtual teria decidido aquilo facilmente, sem nenhum risco. Sem nenhum risco para os pilotos, sem nenhum risco que levasse a uma decisão de colocar o safety car na pista. Opa! Mercedes parando, George Russell para! Para, George Russell, abandona a corrida... Sinalização e opa, mais um escapando, Lando Norris vai para fora da pista. Isso é o que dá esses carros em baixa velocidade. Lando Norris escapou e foi para a caixa de brita e vai voltando para a pista agora. Olha só o que, que acontece com o George Russell. Antonelli, não precisa brigar mais com ninguém não, Antonelli. Você vai fazer ponto suficiente, 18 pontos a mais em cima do seu concorrente. George Russell abandona o grande prêmio. E agora é que o safety car não vai sair mesmo. George Russell com problemas do carro na saída dos boxes para o carro da Mercedes. Abandona o grande prêmio do Bahrein, corrido na Malásia, George Russell. Luzinha acesa, carro fica na saída dos boxes, sai inconsolável do carro o inglês George Russell. E agora fica Antonelli na pista, o único carro da Mercedes atrás de Max Verstappen. Radjar agora está atrás dele. Antonelli, me parece que se tiver paciência, se tiver inteligência emocional, tem tudo para se defender na segunda posição e ficar quietinho com esses pontos aí do que arriscar uma vitória e perder tudo. Carro do George Russell está sendo empurrado. Vai saindo, já sai de motoca o George Russell para voltar para a garagem. E a gente vai vendo movimentação do carro do George Russell, que já voltou para os boxes. Aí foi mais fácil, né? Aí deu tudo certo. Enquanto isso, a gente observa na repetição a escapada do Lando, que estava buscando temperatura dos pneus. Demorou para frear, teve que sair para não bater na traseira do carro que estava na frente. Perdeu o controle e foi parar na caixa de brita. Mas depois conseguiu voltar. Trouxe sujeira para a pista, mas conseguiu voltar. Meus amigos, vamos para a volta de número 50, de um total de 55. Safety car continua na pista e com as luzes acesas. O cara gostou, viu, Mico?
3: Ah, já tá demais ali. E aí o Antonelli preocupado pelo problema, que diabos, o que aconteceu? E aí a gente ainda tem que ver, mas parece que foi um problema na unidade de potência. O Antonelli também tem um motor Mercedes, viu o principal concorrente dele na disputa pelo título abandonar, mas é o mesmo motor e o mesmo carro que o dele, então ele está também preocupado. E o Norris, o Dinei, ele ia encher a traseira do Piastri. Sorte que
2: do companheiro de equipe.
3: Do companheiro de equipe. Teremos relargada no final dessa noite.
2: Vai sair o safety car, até que enfim o safety car vai sair. Vamos para a volta de número 51. Vamos ver essa relargada nos instantes finais do grande prêmio do Bahrein, corrido na Malásia, no circuito de Sepang. Pelo problema de guerra lá no Bahrein. Vamos lá, safety car vai sair. Ainda não apagou a luz, mas vem lá já a sinalização de que ele tem que sair. O cara gostou, ele quer ficar até o final, viu? Ele acha que ele vai ganhar a corrida e subir no lugar número 1 do pódio. Está liderando a corrida o safety car. Lá vem ele para sair agora. Busca a temperatura dos pneus, Max Verstappen. Está com pneu zeradinho, zero bala, pneu novinho e pneu macio. O mesmo acontecendo com Kimi Antonelli, que vem bem próximo do Max Verstappen. Vamos ver como é que vai ser essa relargada. Se eu fosse o Antonelli, ficaria mais preocupado com o Radjar atrás. Se der oportunidade, claro, ganhar a primeira posição, mas sem forçar a barra, porque tem que correr pelo campeonato, moleque. Vamos lá ver essa relargada. Hamilton é o quarto. Também é experiente em relargada. Safety car vai sair nesta volta. Eles vão para concluir a 31ª volta. De um total de 55, ficarão faltando 4 voltas só em aceleração máxima. No final do grande prêmio do Bahrein, no circuito da Malásia. Lá vem eles, safety car saindo, ditando o ritmo da velocidade neste momento, Max Verstappen. A gente pode observar que a pista está bem suja. Lá vem Max, vai pé embaixo Max Verstappen, acelerando o Kimi, vem radiar mais atrás. Me parece que está com conforto Max na primeira posição, acelera ele, vem tentando pegar o vácuo Kimi. Max Verstappen defendendo a primeira posição. Kimi Antonelli em segundo. Radjar em terceiro. Mais atrás vem Piastri. Vem lá atrás Lando brigando por posições. Dá um mergulho, faz um jump incrível. Sobe várias posições a McLaren. Briga por posições um pouco mais atrás. Alonso o oitavo, Huckenberg é o nono. Vamos acompanhando lá na frente. Lá vem para os instantes finais. Max Verstappen é o primeiro. Antonelli aparece na segunda posição. McLaren briga por posições mais atrás e vai tentando superar ali um pouco o tempo perdido. Hamilton é o quarto, Leclerc é o quinto, Piastri é o sexto. Você acompanha a movimentação atenta, atentamente, com Piastri em sexto, Lawson em sétimo, Alonso em oitavo, Huckenberg em nono, Lando Norris na décima posição. Vem para fechar a 14ª volta. Hamilton vai tentar atacar o radar na briga pela posição de número 3. Vai forte agora Lewis Hamilton, sendo seguido por Charles Leclerc. Verstappen abre 8 décimos para Antonelli, é o líder. Vem para sua primeira vitória Max Verstappen na temporada 2026 da Fórmula 1. Antonelli em segundo, abre 1,5 segundo para Radjar, que é o terceiro colocado. Vai se defendendo bem na segunda posição. Ele tenta pegar o vácuo de novo do Max Verstappen, que não dá chance. Se defende com 8 décimos de vantagem na primeira posição. Vem para completar agora. A volta de número 52 passa completa. Abre a 53ª volta. De um total de 55 voltas, vamos para os instantes finais. Hamilton para cima, senhoras e senhores, é o terceiro. Passa Kimi Radjar, Hamilton é o terceiro colocado, vai ganhando lugarzinho no pódio. O inglês vem para um tudo, para a terceira colocação, volta mais rápida do Max Verstappen. Cravou a volta mais rápida da corrida. Antonelli o segundo, Hamilton já é o terceiro, Radjar caiu para quarto. Por enquanto o pódio está com Max na liderança. Antonelli em segundo, Hamilton na terceira posição. Ele que largou em segundo, foi para o fundão num erro de estratégia, colocando pneus para pista seca quando estava chovendo. Foi lá para a última posição e agora é o terceiro colocado, Lewis Hamilton. Sendo votado como piloto do dia, Lewis Hamilton vai fazendo uma parcial mais rápida. Ele está 1,7 atrás do Kimi Antonelli. Caminhamos para a volta de número 53 ser concluída. Vai abrir daqui a pouco a penúltima volta. Max Verstappen, nos instantes finais do Grande Prêmio da Malásia, que você vai acompanhando pela Band News com exclusividade para o rádio brasileiro. Vamos aqui para os instantes finais da corrida. Max Verstappen abre 1,2 para Antonelli, que abre 2 segundos para Lewis Hamilton. Está numa posição confortável neste momento Antonelli e também Max Verstappen. Hamilton está 2 segundos agora do Antonelli e já abriu 1,5 segundo para Radjar depois da ultrapassagem. Vamos para os instantes finais. 54ª volta aberta. Menos de 2 voltas agora para terminar a corrida. Vem Leclerc brigando por posições. Vai sendo atacado ali pelo Radjar. Leclerc já passou. O Radjar é o quarto colocado. O Radjar cai para quinto. Piastri agora é o sexto colocado. Bom desempenho da Ferrari até neste final de prova. Penúltima volta vai ser concluída dentro de instantes. Max Verstappen vai passar para abrir a última volta. Vem insistindo e vai para conseguir a sua primeira vitória da temporada 2026. Max Verstappen com o carro da Red Bull, dando um show neste final de semana, acertando em todos os detalhes. Lá vem mais atrás Antonelli, 1,2 atrás do Max. Já abriu 2,2 para Hamilton, terceiro colocado. Num bom ritmo neste momento, mas preocupado com a confiança do carro, porque o companheiro de equipe, George Russell, teve o seu carro danificado e teve que abandonar há instantes atrás o Grande Prêmio da Malásia. 18 pontos a mais, se terminar assim, vai colocando em cima do segundo colocado no Campeonato Mundial, Antonelli, soma 18 pontos a mais da tabela de classificação contra 0 do George Russell. Neste momento, abrindo uma diferença mais ampla ainda. Max Verstappen vem para fechar a sua penúltima volta. Aparece ele, vai receber a placa de última volta. Max Verstappen passa, completa a 54ª e abre a volta final para o Grande Prêmio do Bahrein no circuito da Malásia em Sepang. Últimos metros para Max Verstappen se reencontrar com a vitória. Últimas voltas para o tetracampeão do mundo. Ele vem para sua primeira vitória da temporada 2026, seguido por Kimi Antonelli, 1,4 separando os dois primeiros colocados. Mais atrás vem Lewis Hamilton, também garantido por enquanto o lugar do pódio. Uma corrida doidaça de Lewis Hamilton, que largou em segundo, foi pro fundão, recuperou o tempo perdido e vai chegar em terceiro. Nessa condição, lá vem Max, últimas curvas para Max Verstappen, últimos metros para o piloto holandês, para o piloto da Holanda ganhar a sua corrida em 2026. E se reencontrar outra vez com a sua torcida na primeira posição do lugar mais alto do pódio. Vem passando ali pela parte baixa do circuito de Sepang, Max Verstappen. Ele vem para cá a pouco, pela reta oposta, e vai para o cotovelo final, entrar na reta principal para receber a bandeira quadriculada. Passa pela volta 14, vem Max Verstappen, senhoras e senhores. Vem Max Verstappen, senhoras e senhores, para a bandeira quadriculada. Última curva para Max Verstappen. Lá vem ele, puxando o carro para a esquerda. A 15ª curva do circuito de Sepang. Já vai visualizando a bandeira quadriculada. Vai passando Max Verstappen para vencer o Grande Prêmio do Bahrein, corrido na Malásia em Sepang. Volta a vencer na Fórmula 1 depois de um longo tempo. O tetracampeão do mundo, Max Verstappen. Kimi Antonelli chega em segundo. Marca 18 pontos importantes na tabela do Campeonato Mundial de Pilotos. Lewis Hamilton termina na terceira posição e também ganha o lugar do pódio. Vai, Max! A festa é sua, Max Verstappen, que vence! Vamos ouvir Max Verstappen.
5: Yes, Max. What up, mate? Never know. You're the man today.
6: 72, mate. 72. Amazing job, guys. What a fantastic weekend. That really deserves. Really, really good job, everyone. I'm really proud of myself.
3: Verstappen comemorando 72 vitórias de Max Verstappen na Fórmula 1, primeira desse ano, muito a comemorar para a Red Bull, que mostra sinal de vida depois do início de campeonato ruim, vencendo agora em Sepang, e eu acho que ainda vem outras vitórias até o final do ano, Adnei.
2: Vamos acompanhar atentamente, muito obrigado a todos vocês, muito tempo de Fórmula 1 com a corrida que demorou para começar. Antonelli, só você, Antonelli, fala.
5: Fastest car today, but well done to get that.
7: Yeah, thank you guys. Was difficult today. Congrats to Max, and yeah, sorry for George.
5: Yeah, it's a real kick in the guts for George and the team.
7: Let's keep pushing. We go again in Singapore.
5: Thanks, Kimi.
3: E aí o Antonelli dizendo que vamos recuperar em Singapura, cada vez mais líder com o abandono de George Russell. O Kimi Antonelli, segundo lugar, e comemora mais pontos na disputa pelo campeonato.
2: E assim vamos encerrando a nossa transmissão hoje, meus amigos, porque hoje é um dia importantíssimo para o Brasil. Vem aí eleições 2026 e a Band News, cobertura completa das eleições por aqui. Abraço, Mico!
3: Valeu, até a semana que vem.
2: Fala, Hamilton!
8: Only the strategy there, really, really well done during the race. Obviously, there's more on the table for us today, but we'll learn for next time.
3: Da próxima vez, diz o Hamilton, comemorando o trabalho da equipe. Semana que vem tem mais Grande Prêmio de Singapura, Dinei.
2: Beijo, Alessandra.
0: Beijo, Dinei. Beijo para todo mundo com a gente. Ótimo domingo para todos.
2: Muito obrigado a Stephanie Toso, Marcelo Cruz dos Trabalhos Técnicos, Alexandre Pombo na live. Bom dia, Fábio França.
9: Valeu, Adnei. Bom dia. O dia vai ser longo, hein?
2: Até a próxima. Domingo. É domingo que vem já, Malásia, é isso?
9: Singapura.
2: É Singapura, Pedro. É domingo que vem já?
9: Isso.
2: Eita, não tem sossego para nós. Então tá bom, já falamos demais. Abração a todos.
9: Valeu.
2: Voto consciente daqui a pouco na urna, meu amigo. Um grande abraço e até a próxima Band News FM, acelerando na velocidade do rádio.

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15: 7 horas 30 minutos.

0: 7h31 agora, muito bom dia pra você, ligada, sintonizado na Band News FM. Vamos juntos nesse dia especial, né? Nesse domingo de eleições em todo o Brasil, 4 de outubro de 2026. Eu, Fábio França, tô por aqui com você desde cedinho, depois dessa Fórmula 1 cumprida, hein? Foi longa a corrida. O Grande Prêmio do Bahrein disputado na Malásia, longuíssima corrida com a boa agorinha há pouco, mas a partir de agora uma cobertura especialíssima da Band News FM, como sempre acontece, você já está acostumado, em domingos de eleições é sempre assim, desde cedinho até o fim do dia a Band News FM te acompanha no voto, depois, claro, na apuração das urnas. Eu, Fábio França, tô por aqui com você desde cedo, junto com a Larissa Biscaia. Bom dia, Larissa, tudo bem?
1: Oi, oi, Fábio, bom dia para você, para todo mundo que tá logo cedo sintonizado junto com a gente, para quem já tá indo votar, para quem de repente já foi e voltou, para quem tá correndo para ir votar e para quem quer ficar muito bem informado nesse dia de eleições. É isso, né? Nossa missão aqui, manter o ouvinte por dentro de tudo que tá acontecendo, acompanhando a situação não só no Brasil, mas fora do Brasil também. A gente vai falar disso por aqui. Porque, aliás, fora do Brasil são mais de 800 mil pessoas que vão às urnas ou até já foram, como é o caso lá da China, onde as urnas já fecharam, inclusive. Seguimos juntos por aqui, mas em ponte aérea, hein? Junto com a gente. Fala, Ivan Brandão, bom dia pra você, direto da Capital Federal.
2: Bom dia, Larissa, Fábio. Ó, você tá falando aí de votação no exterior, o TSE já tem números, 124 mil justificativas enviadas pelo e-título de pessoas que votam fora do Brasil. Então, desse número aí, já tem uma galera que justificou, não vai votar nessas eleições. Ô, Fábio França, o dia aqui em Brasília tá parecendo o dia lá na Malásia, entendeu? Nuvens, a gente não sabe se o eleitor vai de pneu para pista seca, de pneu para pista molhada.
3: Que analogia, hein?
2: Um intermediário, talvez, quem sabe.
0: Não esperaria menos de você, Ivan.
2: Tá mais ou menos assim, mas é isso, com chuva ou com sol... A gente está aqui para trazer, principalmente, né, a prestação de serviço para o nosso eleitor nessas primeiras horas da manhã, ao longo do dia. E a gente vai nessa longa maratona aí a partir das 5 da tarde, com as urnas fechadas, toda a apuração e a nossa cobertura, os nossos colunistas, as análises para coroar esse domingão de eleições com o Canal Livre para lá de especial. Mas está só começando, meu querido Fábio França, Larissa Biscaia, vamos que vamos.
0: Vamos nessa, o dia vai ser longo, Ivan. Milhões de brasileiros vão às urnas hoje para escolher, portanto, presidente, governador, dois senadores por estado, deputado federal e deputado estadual ou distrital. As sessões eleitorais abrem daqui a pouquinho às 8 da manhã, fecham às 5 da tarde, como disse o Ivan Brandão, no horário de Brasília, tá, gente? Os celulares estão proibidos, você já sabe, mas nunca é demais reforçar, na cabine de votação. E pelas regras do TSE, deverão ser deixados com o mesário. Por isso, a orientação é que o eleitor leve uma colinha em papel.
1: E a colinha é importante, hein? Vamos evitar a fila se for possível. Importante lembrar que qualquer documento oficial com foto serve de documento para você poder votar. Outra opção, usar o e-título, novidade que nesse ano você consegue usar o e-título, baixar ele, fazer o login no dia das eleições, até as eleições passadas, tinha que ter sido feito até a véspera, né? Até o sábado à noite. Neste ano você vai conseguir fazer isso também, uma atualização importante da Justiça Eleitoral. Quem tiver fora do domicílio eleitoral, ou seja, fora da cidade onde você vota, e não pediu o voto em trânsito, precisa justificar a ausência, o que você faz pelo e-título também.
2: É isso aí. Aqui em Brasília, nossa reportagem também já está mobilizada, indo às ruas. O Afonso Marangoni chegou no Tribunal Superior Eleitoral hoje cedo, bateu na porta e falou, pode entrar? Foi o primeiro a chegar lá no TSE para trazer as informações aqui para o ouvinte da Band News FM. Será também uma maratona, né, Afonso, de informações, aquelas coletivas de hora em hora, as notícias que vão chegando de todo o país, tudo agrupado esse ano num grande centro de divulgação das eleições. Muito bom dia para você, Afonso.
4: Bom dia, Ivan Brandão, bom dia, Fábio, Larissa, todo mundo que inicia com a gente esta maratona, né, da cobertura das eleições de 2026, esse primeiro turno. E, de fato, Ivan, eu cheguei aqui bem cedinho no TSE, o pessoal ainda estava fazendo os últimos preparativos para receber, então, muitos jornalistas, são mais de 700 credenciados que estarão todos concentrados neste centro de divulgação das eleições, que fica aqui nesse prédio, né, do Tribunal Superior Eleitoral. Agora, as entradas ao vivo, você vai ver sempre mais ou menos assim, na área externa aqui do tribunal, que é um show à parte, porque obra, né, do gênio Oscar Niemeyer, então quem os vê por imagens, vê inclusive essas cúpulas, né, essas três cúpulas aqui, e aí uma curiosidade para todo mundo, embaixo delas tem o plenário do TSE e dois outros auditórios, então tem um outro andar imenso aqui embaixo do Tribunal Superior Eleitoral. São 158 milhões de brasileiros aptos a votar neste domingo. As urnas, então, já estão quase abrindo, né, gente? Menos de meia hora para que os primeiros eleitores comecem a depositar os votos. E aí vai das 8 da manhã às 5 da tarde, com aquele aviso que a gente está dando para todo mundo. Lá em Fernando de Noronha, em cidades do Amazonas e do Acre, tem fuso horário, por exemplo, né? Então é preciso ficar atento, porque sempre vai se respeitar nessas eleições o horário de Brasília. Por exemplo, pelo horário local de Fernando de Noronha, a eleição vai começar às 9 horas da manhã, mas vai ser sincronizado com 8 horas da manhã aqui no horário da Capital Federal. Então, quem não está no horário de Brasília precisa ficar atento ao horário de votação normal. E, Larissa, eu já estou aqui com a colinha, uma colinha essa disponibilizada pelo próprio Tribunal Superior Eleitoral, e esta é realmente a dica de ouro para quem vai votar neste domingo, porque assim vai ajudar a organizar o processo com um voto mais rápido, né? Porque ninguém vai tentar decorar de cabeça esses 6 votos, né, que cada um tem direito no dia de hoje. Então, já vou começar dando o serviço, repetindo a ordem. Primeiro deputado federal, depois deputado estadual ou distrital, depois o primeiro voto para senador, segundo voto, governador e presidente. Aqui no Tribunal Superior Eleitoral, Ivan, é realmente, como você disse, né, vai ter atualizações a todo momento, os primeiros números já começam a chegar dessas votações, por exemplo, é no exterior, e assim mesmo, né, a gente não brinca com o Ano Novo, começou na Nova Zelândia, então as eleições do Brasil começaram também nesses países, né, do Japão, ali, aquela região, porque muitas urnas estão, né, no exterior para que os brasileiros lá tenham o direito a exercer o voto. Então, assim manda a tradição democrática do Brasil, né, tentar ampliar para o maior número de pessoas a possibilidade e o direito ao voto. Então, aqui em Brasília já está tudo pronto para que o TSE comece a divulgar os números. Lá no fundo, perto daquela cúpula, acabaram de finalizar ali a montagem de uma espécie de auditório onde vai ter as coletivas, e a gente tem expectativa pelo menos de 2 falas ao longo do dia do presidente do Tribunal Superior Eleitoral, o ministro Nunes Marques. Ele até que ontem fez já um pronunciamento em rede nacional de rádio e televisão, conclamando a todos, né, a votar com tranquilidade, com paz, e claro, fez uma defesa do sistema de votação eletrônica, dizendo que as nossas urnas são seguras e auditáveis. Então ele cumpriu esse ritual do presidente do TSE e deve falar aqui pelo menos outras 2 vezes, fazendo um balanço parcial e também depois um balanço final destas eleições de 2026. E é aqui também que se faz a totalização dos votos, né? Vai recebendo os votos dos tribunais regionais eleitorais espalhados por todo o Brasil e depois cabe aqui ao Tribunal Superior Eleitoral fazer a divulgação. E o legal do sistema brasileiro e essa transparência que a gente tanto fala é que o que eu vou saber aqui no TSE é o mesmo dado que o Fábio França vai saber em São Paulo, que o Ivan vai saber lá nos estúdios aqui de Brasília e que você vai saber na sua casa. Tem o sistema de divulgação do TSE, é um site, você entra lá e vai acompanhar em tempo real, tanto quanto a gente, ninguém com informação privilegiada, todo mundo vendo minuto a minuto a atualização dos votos. O legal de estar aqui é por ter acesso às autoridades, ter as atualizações, por exemplo, de justificativas, esses pontos que você colocou, né, Ivan? Mas na hora mesmo que as urnas se fecharem, os votos começarem a ser contados, todo mundo vai saber em tempo real e, portanto, vai ser realmente uma transmissão muito longa que a gente inicia agora, mas que vai, sem dúvida, ser importante para a história do Brasil, como é, né, toda a eleição geral que a gente cobre aqui na Band News FM.
0: Muito bem, valeu, Afonso Marangoni. Rapidinho, Marangoni, eu sou ansioso. Qual que é a previsão do TSE para 100% das urnas apuradas para presidente da República?
4: Pois é, o TSE não faz mais esse tipo de estimativa, Fábio, justamente por frustrar as expectativas.
0: Né?
4: Pois é. Não, mas como desta vez todos os estados votam de forma sincrônica, vamos dizer assim, né? Por exemplo, antes esperava fechar as urnas no Acre, agora não vai ter mais essa necessidade. A expectativa é que o resultado seja divulgado bem mais cedo do que aconteceu, por exemplo, em outras ocasiões. Então, por volta das 7 horas da noite, a gente já deve ter um cenário mais claro.
0: Tá bom, Marangoni, fica com a gente durante todo o dia trazendo as informações da capital federal. Na disputa ao Palácio do Planalto, são 12 candidatos, portanto, Lula do PT, Flávio Bolsonaro do PL, Augusto Cury do Avante, Ronaldo Caiado do PSD, Renan Santos do Missão, Romeu Zema do Novo, Samara Martins da Unidade Popular, Clariana Barão do Democracia Cristã, Edmilson Costa do PCB, Hertz Dias do PSTU, Rui Costa Pimenta do PCO e Wilson Grassi do Democrata.
1: No Rio de Janeiro, quem vota é o senador Flávio Bolsonaro, candidato do PL ao Palácio do Planalto. Mais informações chegam agora ao vivo com a Luana Bernardes. Fala, Luana, bom dia para você.
3: Oi, bom dia, Larissa, bom dia a todos. Flávio Bolsonaro, do PL, vota em uma escola em Vila Isabel, na zona norte do Rio de Janeiro. Ele vai acompanhado do candidato ao governo do Rio, também pelo PL, Douglas Ruas. A expectativa é a de que Flávio chegue ao local às 8 horas da manhã, logo na abertura dos portões. Para hoje, há previsão de chuva fraca isolada ao longo do dia. Hoje, na capital fluminense, não chove. Ontem tivemos um dia bem chuvoso, sol tímido nessas primeiras horas da manhã. E lá no local onde Flávio Bolsonaro vota, Escola Municipal Barão Homem de Melo, em Vila Isabel, já há uma grande concentração de jornalistas à espera do candidato.
2: Muito bem. Em São Paulo, Thiago Muniz vai acompanhar a agenda do presidente Lula. Thiago conosco, trazendo as informações. Fala aí, Thiago.
0: Onde estamos com o Thiago Muniz? Daqui a pouquinho o Thiago Muniz chega, é isso? Só passem para mim, por favor.
1: Estamos vendo o Thiago Muniz, para quem está acompanhando a gente com imagens, mas ainda não ouvindo, a gente está fazendo a conexão com o Thiago Muniz, enquanto a gente segue de olho na reportagem em todo o Brasil, contando sempre com a tua participação, vários ouvintes por aqui, inclusive, falando se já votaram, se vão votar, como é que segue a situação. E daqui a pouco a gente também vai ao exterior para entender a votação fora do país. O Ivan adiantou um pouquinho a informação sobre todos que registraram ali o motivo da ausência pelo aplicativo, pelo e-título, justificando por que estão fora do país e por que não vão votar, justamente, aliás, não vão votar porque estão fora do país. Em instantes, a gente vai com o Thiago Muniz para conseguir acompanhar. Agora sim, fala, Thiago Muniz.
0: Antes disso, vamos para Paris?
1: Então agora
0: como
1: não.
0: Você
1: Nossa,
0: disse.
1: Que chique, vamos para Paris.
0: Vamos para Paris.
1: Ok, vamos
0: o Thiago
1: pra Paris,
0: Muniz,
1: então.
0: Desculpa, meu parceiro, mas vamos para Paris. Com a Sônia Blota trazendo as informações também dos brasileiros que votam na França. Sônia.
5: E os brasileiros acordaram cedo neste domingo aqui em Paris para votar. Nesse espaço que foi construído no centro da cidade, porque votar no consulado não abrigaria o número de eleitores que tem por aqui. Olha só o tamanho da fila. Essas eu estou falando das primeiras horas da manhã. Votação que vai até às 5 horas da tarde, mas se por acaso o eleitor estiver na fila nesse horário, ele vai esperar, porque ele vai conseguir votar. Está tudo funcionando de uma forma muito organizada. E o embaixador Fábio Marzano, que é o cônsul-geral do Brasil aqui em Paris, conversou conosco.
6: Nós estimamos em torno de 14 mil pessoas, porque, em geral, o comparecimento é de 50% aqui em Paris. É a média de todas as últimas eleições, né? Como temos praticamente 28 mil inscritos, a estimativa seria de 14 mil pessoas.
5: Embaixador, agora a gente tem um outro ponto aqui na França de votação, que é Marselha.
6: Exatamente, é. O TSE também estabeleceu um local eleitoral de votação lá em Marselha.
5: Então, provavelmente o número de brasileiros que votam na França deve aumentar essa eleição.
6: Deve aumentar mais um pouco, é. Eles lá têm 2.700 inscritos, se metade for votar, seriam mais 1.300, 1.400, né?
5: Embaixador, aquele serviço básico em votação que a gente sempre tem que fazer essa prestação de serviços. Das 8 às 5, o que a pessoa tem que portar, o que pode e o que não pode?
6: Tem de vir com o seu documento de identidade, se puder vir também com o título de eleitor, que facilita na hora de identificar o local exato de votação, a sala e a sua sessão, né? Nós colocamos um banner bem grande na entrada, né? E o eleitor pode vir vestido como quiser, não tem nenhuma restrição. Ele só não pode, depois que adentra o local de votação, fazer nenhum tipo de propaganda, nem se reunir em grupos, nada, falando de candidatos ou nada.
5: Fotografar a urna.
6: Não, aí não. Isso aí é crime, inclusive, né? Crime que dá até detenção, né?
5: Não pode, viu, gente? Olha as dicas do embaixador, que é cônsul aqui, embaixador Fábio Marzano, que é cônsul geral do Brasil aqui em Paris. Embaixador, então, uma ótima eleição para todos
6: Muito
5: nós.
6: Muito obrigado. Um bom voto a todos.
1: Muito bem, agora a gente volta aqui para São Paulo, vai acionar mais uma vez o Thiago Muniz, ele que acompanha o voto do presidente Lula. Fala, Muniz, bom dia para você.
7: Bom dia, Larissa, bom dia a todos. Falando da região metropolitana de São Paulo, em São Bernardo do Campo, Escola Estadual João Firmino Correia de Araújo, local de votação do presidente e candidato à reeleição pelo PT, Luiz Inácio Lula da Silva, há bastante tempo. Estou aqui numa fila, não a fila de eleitores, mas a fila da imprensa. O local tradicionalmente concentra muitos veículos de comunicação, não só de todo o Brasil, mas também de outras partes do mundo. Junto comigo na fila estavam jornalistas de 4 emissoras argentinas para acompanhar o voto do presidente, que deve ser depositado nas primeiras horas de abertura do local de votação. A previsão é que ele esteja aqui por volta das 8 da manhã mesmo, a ver se isso efetivamente vai se cumprir. O que a gente pode perceber é que há a presença da equipe cerimonial da Presidência da República, equipe de segurança. Agora há pouco eu pude perceber do lado de fora motocicletas do 2º Batalhão de Polícia do Exército passando também. O presidente deposita o voto, a expectativa é que ele não tenha outras agendas, não vai sair para acompanhar o voto de correligionários, de outros candidatos, diferentemente do caso do vice-presidente candidato à reeleição Geraldo Alckmin. Ele sim deve acompanhar o voto do candidato ao governo do estado pelo PT em São Paulo, Fernando Haddad, e depois vai depositar o próprio voto. Lula, então, vai acompanhar a apuração num hotel na região da Avenida Paulista e de lá, no fim da tarde, começo da noite, deve fazer um pronunciamento à imprensa. Também vota na cidade de São Paulo o candidato do partido Missão, Renan Santos. Ele vota na Zona Sul da capital e também na Zona Sul, voto dele por volta das 10 da manhã, a previsão, e depois disso, durante a noite, ele acompanha a apuração e fala com a imprensa. No interior de São Paulo, vota Augusto Cury, o candidato do Avante, tem o local de votação dele na cidade de Colina, na região de Ribeirão Preto. Ele deve votar às 11 horas, acompanhar a apuração na região e se pronunciar à imprensa na cidade de Ribeirão Preto. Aqui em São Bernardo do Campo, o famoso céu de brigadeiro, pelo menos por enquanto, céu azul, um clima ameno, temperatura na casa dos 18, 19 graus, ou seja, as pessoas que vão votar por aqui encontram bastante tranquilidade. Só encontram um mesmo problema que em outros lugares do Brasil: a proliferação de santinhos jogados no chão. Se pelo menos por aqui em São Paulo os astros da propaganda eram os wind banners, aí no dia da eleição, mais uma vez, os velhos conhecidos santinhos emporcalhando as ruas por aqui. A gente segue acompanhando a movimentação, que é grande, principalmente da imprensa, mas já tem eleitor do lado de fora aqui no local de votação do presidente e candidato à reeleição Lula, do PT.
2: Muito bem, valeu, Thiago Muniz, com as informações. Ele volta aqui ao longo da nossa programação. E na China, hein, minha gente? Na China, a votação já acabou. Renan Suquevicius, do outro lado do planeta, trazendo informações pra gente. Fala, Renan.
8: Oi, pessoal. A votação terminou aqui na China. Como o Pequim está 11 horas à frente do horário de Brasília, a eleição, a votação começou mais cedo por aqui. A Band News FM acompanhou o movimento na Embaixada do Brasil em Pequim, com algumas pessoas indo votar pela manhã, agora as urnas encerradas. Aqui em Pequim, mais de 350 pessoas estão habilitadas para fazer a votação. Mas eu tive a informação lá de que nem sempre esse número é alcançado. Fica em torno de 30% o número de pessoas que comparecem para fazer a votação. Havia também urnas em outros postos, em outras cidades aqui da China, como em Xangai. Lá, sim, um número um pouco maior do que aqui em Pequim, mas há um impacto também aqui na China do feriado que está acontecendo por aqui e pode fazer com que muitas pessoas não tenham ido votar neste fim de semana aqui na China. Agora a gente fica de olho na eleição que começa de fato aí no Brasil e em breve a divulgação dos resultados. Aqui na China e no exterior são mais de 800 mil pessoas pessoas que votam no exterior, residentes que votam no exterior, esses brasileiros e brasileiras só podem votar para presidente da República. Continuo daqui da China acompanhando essa movimentação eleitoral por aqui que aconteceu antes na comparação com o Brasil e trago os detalhes aqui na Band News FM.
0: Muito bem, valeu Renan Skevicius, a gente está de olho, hein? Votação espalhada pelo Brasil e também pelo mundo, com os brasileiros, como disse o Renan, que votam no exterior. Tem muita coisa, o dia longuíssimo de eleição hoje no Brasil e para você também aqui na Band News FM, 7h50.
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0: 7h53 na capital baiana. Excelente domingo, 4 de outubro de 2026, aqui para você que está ouvindo a Band News FM, neste dia muito importante para a nossa democracia. Mais uma cobertura das eleições aqui na Band News FM. Hoje, mais de 11 milhões e 300 mil pessoas aptas a votar vão aí às urnas. A gente está acompanhando tudo desde cedinho com os nossos repórteres circulando a cidade para trazer informação para você sair bem informado antes de votar. Daqui a pouquinho, viu? Falta pouco. Daqui a 7 minutinhos, os portões se abrem aqui em Salvador, no Brasil inteiro. E você, claro, vai acompanhar tudo aqui na Band News FM. Inclusive, a gente já tem informações dos nossos repórteres. Janaína Moradilo está no Colégio Luiz Viana, colégio onde tem o maior número de pessoas que votam aqui em Salvador. Vamos trazer as informações de Janaína. Bom dia, Jana.
1: Muito bom dia para você que acompanha a Rádio Band. Muito bom dia para você que acompanha a Rádio Band News FM. A gente está aqui na rua desde cedinho, viu? Agora, mais precisamente, em Brotas, no Colégio Estadual Luiz Viana, o maior colégio eleitoral aqui de Salvador. Muita gente já nessa fila, inclusive Neucineia Barbosa Santana, cuidadora de idosos, está aqui. Chegou há pouco tempo, né, Neucineia? Mas já se deparou com essa fila enorme.
2: A gente tem que aguardar, né?
1: E mesmo assim, estava achando que estava cedo, que não estava, achou que era horário tranquilo, porque os portões só abrem às 8.
2: Geralmente eu venho cedo para chegar cedo em casa, mas que jeito, está cheio, o que, que eu vou fazer?
1: E a senhora está aqui votando, é seu colégio eleitoral, está estranho, já é sempre assim esse movimento intenso de manhã?
2: É sim, o ano passado foi a mesma coisa.
1: Mas quando chega lá dentro, tudo flui normalmente, não, rapidinho?
2: A fila é enorme, mas minha sala é sempre vazia.
1: Aí ajuda, né?
2: Aí ajuda.
1: Obrigada.
2: Nada.
1: A gente segue acompanhando aqui as eleições diretamente das ruas de Salvador. Pessoal, volto com vocês.
0: Valeu, Jana. Também tem Roger Caruso aí acompanhando aí tudo das nossas eleições deste ano. Vamos ouvir Roger Caruso também aí. Daqui a pouquinho a gente tem informações aí com Roger Caruso sobre aí como é que está o movimento, mas eu quero saber de você, ouvinte. Já tá aí na fila acompanhando a gente, ou daqui a pouquinho você vai voltar, vai deixar para de tarde para acompanhar o movimento? Conta pra gente. O número é o 98729-5244. 48, e olha só, a gente tem informações sobre os candidatos ao governo da Bahia, né? O atual governador e candidato à reeleição, Jerônimo Rodrigues, do PT, vota no Colégio Luiz Viana, no bairro de Brotas, em Salvador, às 9 da manhã. A Semi Neto, do União Brasil, também vota na capital, na Escola de Administração da UFBA, no Vale do Canela, por volta das 9h40 da manhã. Ronaldo Mansur, do PSOL, vota por volta das 10 da manhã, no Pavilhão de Aulas da Federação da UFBA, em Ondina. Haroldo Félix, da UP, deve votar no mesmo horário no Colégio Marista, em Patamares. Ariel Capistrano, do DC, vota às 9h30 da manhã no Colégio Central, no bairro de Nazaré. Já Maria Bona, do PCO, vai às urnas às 9h da manhã no Grupo Escolar Brotas de Macaúbas, em Rio de Contas, no sudoeste da Bahia. A gente tem informação também sobre os candidatos ao Senado, que vão às urnas hoje também. Rui Costa, do PT, vota no Colégio Estadual Duque de Caxias, no bairro da Liberdade, aqui em Salvador. Jacques Wagner, do mesmo partido, vai votar na Superintendência Federal de Agricultura, no Largo dos Aflitos. João Roma, do PL, estará na Faculdade de Educação da Universidade Federal da Bahia, no Vale do Canela. Ainda não há detalhes sobre os horários em que os três candidatos irão às respectivas sessões. Já Ângelo Coronel, do Republicanos, vai votar pela manhã entre 9 e 10 horas no Colégio Marísia Maior em Stella Maris, enquanto Marcelo Carvalho, da Rede, vota no Colégio Marista, no bairro de Patamares, logo no primeiro horário. A candidata Deliana Richelli, do PSOL, vai votar no Colégio Estadual Inácio Tosta, em Itabuna, no Subaiano, às 8 da manhã. Então, aí só começando daqui a pouquinho, daqui a 2 minutinhos, aí minha gente, começa de fato a eleição aqui em Salvador. Olha, temos mais informações chegando com Jana Moradillo. Vamos lá.
3: Olá para você que segue acompanhando a Rádio Band News FM, uma movimentação intensa aqui em Brotas, Colégio Luiz Viana, a abertura dos portões marcada apenas para 8 horas da manhã, daqui a pouquinho, mas todo mundo quer votar logo, não tem essa não, viu? A gente acabou de entrevistar, de conversar com o seu Juvenal, ele que é segurança, está aqui há 13 anos já votando nesse colégio eleitoral, mas não pega fila não, viu? Diz que fica aqui na expectativa, porque na hora que abrir, todo mundo entra e é tudo muito tranquilo.
4: Cheio de terrível. Tem votar, tem que votar mesmo, né? Pra ver quem é uma coisa melhor para nosso Brasil, de governador a presidente da República, né?
3: Se não chegar cedo.
4: Não chegar cedo, vai ficar aí até de noite. É. Se não esqueça, jovem.
3: Mas você mostrou aqui que não tá pegando fila, por quê? Que estratégia é essa?
4: Não, porque aqui no final, quando eu abri o portão aí, é com a boia. Todo mundo correndo aí. Não, tá chegando, não esqueça. Ainda bem que minha onda é a 13, é vazia. Só de bola. Por isso que eu não pego.
1: É isso, pessoal. A gente segue acompanhando aqui as eleições. Você sabe, aqui na Rádio Band News FM.
0: É, Janaína Moradillo, inclusive, mandou imagem aqui pra gente. A gente sabe que o Luiz Viana é o maior colégio eleitoral, onde tem mais pessoas que votam aqui na nossa cidade. E sempre tem uma fila grande. Já é costume, já é tradição. A galera vota cedo lá, faz uma fila grande pra já adiantar o lado. Tem uma galera que faz isso, né? Adiantar e curtir o domingão.

8 em ponto. Então, os portões já estão se abrindo. Daqui a pouquinho, a gente com certeza vai receber as imagens aí dos nossos repórteres. O Luiz Viana tem aquela agonia para entrar, a gente sabe. Todos os anos, todas as eleições tem esse registro, porque é muita gente mesmo lá que chega cedinho para adiantar o lado. Então, a gente, claro, vai acompanhando tudo, trazendo para vocês as informações, né? Como é que está o trânsito nos principais locais de votação, como é que faz para chegar da melhor forma e também como é que está o movimento, né, nos locais de votação. Claro, você vai ficar bem informado aqui ao longo da nossa programação. Vamos com mais informações aqui sobre as eleições, sobre transporte, minha gente. Porque, olha, hoje, para você que vai se deslocar para votar, o ferry boat, né, está de graça. É só você apresentar o título de eleitor, né? Funciona até as 11h30 da noite hoje. Em caso de segundo turno, o benefício também será oferecido no mesmo horário nos dias 24 e 25 de outubro. A passagem de veículos continua sendo cobrada normalmente. O transporte intermunicipal também é gratuito para eleitores que precisarem viajar entre cidades para votar. O benefício vale até as 11h59 da noite deste domingo. Lembrando também que tem ônibus aqui na capital, os ônibus convencionais, o BRT e os STEC, conhecidos como amarelinhos, também têm gratuidade. O elevador Lacerda não está realizando cobrança da tarifa e vai seguir assim até as 9h30 da noite. E também temos o metrô de Salvador funcionando aí de graça para os eleitores, para quem precisa pegar esse transporte para votar hoje. Então, não tem desculpa, viu, minha gente? Já abriram aí os portões, 8 e 1, e você já pode fazer a sua votação, registrar o seu voto, exercer o seu direito, o seu dever como cidadão. Então, claro, a gente vai acompanhando tudo ao longo da nossa programação. 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

0: 8:02, agora 8:02, as urnas começam a ser abertas em todo o Brasil. Hoje os eleitores, a gente lembra aqui, escolhem presidente, governador, dois senadores, além de deputado federal e deputado estadual. A gente deu a dica mais cedo, leva a cola para não causar muita fila. Votação até às 5:00 PM, pelo horário de Brasília. E é para a capital federal que a gente vai mais uma vez. Afonso Marangoni volta com mais destaques de Brasília. Fala, Afonso.
1: Direto do Tribunal Superior Eleitoral, né, Larissa? Olha, então já começou agora a votação em todo o país. Os primeiros eleitores, então, já estão depositando o voto. E para que a velocidade, né, da votação seja dentro ali do esperado, a pessoa precisa sim levar a colinha. Agora quero aproveitar para dizer outras dicas, o que pode e o que não pode. E aí muita gente tem dúvida, posso manifestar a minha predileção por algum candidato? Sim, e essa manifestação tem que ser silenciosa e individual. Então você pode ir com camiseta, com broche, com elementos de referência do candidato, inclusive o número, mas claro que não pode fazer a boca de urna, né? Que é tentar convencer alguém ali nas dependências da zona eleitoral, e nem pode também, né, levar várias pessoas para fazer, gritar palavras de ordem, fazer qualquer tipo de aglomeração em favor de um candidato. Isso é vedado. Agora, silenciosamente, você pode sim se expressar livremente. Bom, o que também é permitido? Muita gente tem essa dúvida, hein, Larissa? Você pode levar a criança para votar. E aí a instrução que tem em geral é que o presidente da sessão é a autoridade máxima ali, né, naquele momento. Então ele vai avaliar se é o caso ou não de permitir naquele momento. A criança pode acompanhar, claro, os pais, mas o que eu digo é a dúvida se ela pode ingressar ali mesmo na cabina de votação. Mas é claro que tradicionalmente até candidatos vão com filhos, com crianças, até para ir exercitando, né, essa questão democrática do direito do acesso ao voto. Também importante dizer, celular não pode ser usado. Óbvio, você pode levar o celular até ali, próximo à cabina de votação, mas vai deixar o aparelho com o corpo de mesários, vai votar, aí depois sim você vai retirar seu celular. Muita gente vai

0: app de aplicativo, táxi, etc. Então pode, claro, levar o aparelho, mas nestas condições. O que, que precisa para votar exatamente? Precisa do e-título? E é uma curiosidade, não precisa necessariamente do e-título. Se você quiser levar, tudo bem, mas é só obrigatório um documento oficial com foto. Inclusive, vale as versões digitais do documento. Então é importante essa informação para todo mundo, né? Pode usar o celular, mostrar a versão digital do documento, deixa o celular com o mesário e aí depois, então, o eleitor vai depositar o voto nessa urna eletrônica. São seis, né, cargos em disputa, são seis votos, na verdade, é que os brasileiros têm o direito, então, a se manifestar. E aí a ordem de votação, nunca é demais dizer, primeiro deputado estadual, depois federal, senador 1, senador 2, governador e presidente da República. Nessa altura do campeonato, a gente imagina, né, Larissa e Fábio, que os eleitores já estejam com o número anotado e na cabeça para fazer essa votação o quanto antes. E é sempre assim, a Isabela mostrou, né? Tem muitos eleitores que têm as suas estratégias aí para ter um dia tranquilo de votação. Muitos preferem bem cedinho, já vai ali, já resolve de uma vez. Outros preferem no horário do almoço. Deve ser provavelmente o que eu vá fazer, porque mais ou menos no horário do almoço devo dar uma saidinha para votar aqui em Brasília. E outros gostam de mais emoção, né, Larissa e Fábio, e aí deixam lá pra, por volta de 4 horas da tarde. O que importa é todo mundo se organizar para votar com tranquilidade neste domingo, dia especial de eleições. E como falo aqui do TSE, vocês podem ver aqui o térreo, já está com um telão imenso, eleições 2026, e aqui vai ser exibido, durante todo o momento da apuração, os resultados em tempo real. Só que você também tem acesso, aqui na Band News da FM a gente vai mostrar em tempo real, e nos próprios sistemas oficiais da Justiça Eleitoral, todo mundo vai acompanhando aí os resultados que vão começar a aparecer lá por volta de 5 e pouco da tarde. Então são essas as informações, pequenos passos, mas que vão fazer, sem dúvida, com que o dia do eleitor seja mais tranquilo. Então todo mundo tem que votar tendo essa consciência, né, de que outros vão usar aquela urna, vão usar aquela sessão. Então a gente tem que votar rapidamente e aí escolher em quem vai representar a gente, né, nos próximos anos. Então vou seguir aqui do TSE acompanhando os balanços, as atualizações e trazendo ao vivo para quem nos acompanha na Band News FM.
1: Tá ótimo então, Marangoni, fica com a gente. Tem muito mais informação para trazer para o nosso ouvinte direto da Capital Federal. Quem está fora do domicílio eleitoral e não fez o pedido de voto em trânsito não poderá votar. Nesse caso, a opção é justificar a ausência pelo aplicativo e-título ou pessoalmente em algum lugar de votação. A justificativa também pode ser feita em até 60 dias com atestado médico ou bilhete de viagem. Quem não a fizer, terá de pagar multa de R$ 3,51.
2: E tem a história do GPS do e-título, viu? Não adianta chegar lá e botar, que eu tô fora do meu local. O aplicativo sabe que você não está lá. Ele sabe que você está na sua cidade. Aí depois você vai ter que justificar com algum documento e tudo mais. Mas a gente vai ter especialistas para falar mais disso daqui a pouquinho. Antes, vamos continuar girando nossa reportagem. Candidatos à presidência ainda se preparando para votar. Thiago Muniz, de volta. Está acompanhando Lula, direto do ABC Paulista. Certo, Thiago?
3: Certo, Ivan, com um olho no peixe e outro no gato, por assim dizer, porque nesse momento eu falo aqui perto do acesso onde o presidente Luiz Inácio Lula da Silva, candidato à reeleição pelo PT, deve depositar o voto dele. Temos algumas pessoas na fila para uma outra sessão eleitoral, mas a sessão do presidente bem próxima a essa. E em outro ponto, os jornalistas aí tiveram que se separar, ou os repórteres, principalmente os repórteres cinematográficos, eles precisam escolher se estão lá no local de votação ou se estão aqui, nesse púlpito, que dá para ver bastante gente embaixo dessa tenda que foi montada para o atendimento da imprensa. Aqui, mais colegas, quase não dá para ver, atrás de um monte de gente, eu estou na frente de um monte de gente, atrás desse monte de gente, deve se pronunciar o candidato à reeleição logo depois que ele depositar o voto dele. A previsão inicial era que isso acontecesse já por volta das 8 da manhã, mas ainda não ocorreu. A gente está de olho na movimentação para registrar o voto de Lula, dar aí o passo a passo à medida que ele for chegando, mas isso ainda não ocorreu. Portanto, o presidente ainda está para chegar por aqui nesse dia de tempo bom em São Bernardo do Campo. Eu aproveito para repassar a agenda dos candidatos Renan Santos do Missão e Augusto Cury do Avante. Augusto Cury vota na cidade de Colina, na região de Ribeirão Preto, por volta das 11 da manhã. E aí, às 7, tem uma declaração à imprensa prevista em Ribeirão Preto, de onde ele acompanha a apuração. Renan Santos estará na capital paulista, deposita o voto à expectativa por volta das 10 da manhã na zona sul da cidade e também na zona sul, no fim da tarde, começo da noite, deve se pronunciar a imprensa. Lula, depois daqui, a expectativa é que ele volte à capital paulista, onde ele tem residência, e então, na própria capital, na região da Avenida Paulista, ele deve acompanhar a apuração e se pronunciar à imprensa numa entrevista coletiva.
4: Tá certo, Thiago Muniz volta com a gente ao longo da manhã com mais informações. A gente segue girando o noticiário, agora a gente vai ao Rio de Janeiro. Quem acompanha o voto do candidato do PL à presidência, Flávio Bolsonaro, é a Maria Eduarda Vieira. Bom dia, Duda. Quais as informações?
5: Olá, pessoal. Muito bom dia a vocês. Bom dia quem acompanha a Band News. É uma situação intensa aqui na Tijuca, zona do Rio de Janeiro, porque, inclusive, o candidato à presidência, Flávio Bolsonaro, acabou de apresentar, então, na municipal, região, onde ele se conhece bem. Ele chegou acompanhado de apoiadores também. Pouco antes dele chegar, quem chegou por aqui acompanhar o voto é o candidato governador aqui do Rio de Janeiro, Douglas Ruas. Acompanha o voto de Flávio Bolsonaro e segue para seu local de votação. Movimentação por aqui, como eu mesmo mencionei, quem acompanhar nossas imagens, ver muita gente da nossa imprensa, inclusive nacional. O que aconteceu, e o Thiago estava mencionando, em outros lugares e em São Paulo, internacional também, nós temos pessoas do mundo para acompanhar, então, o voto do candidato a Flávio Bolsonaro. A expectativa é que ele vote logo agora, os portões abriram há pouco tempo, parte da população já começou a entrar, já que a partir das 8 horas o portão dessa escola foi aberto, então, para as pessoas começarem a votar. Nós tínhamos uma fila já por volta das 7h30, que começou, então, gente, a chegar por aqui. Aqui no Rio de Janeiro, eu não sei como é em todo o nosso país, a gente até falava, o próprio Afonso falava lá de Brasília, aqui no Rio de Janeiro é muito cultural que as pessoas votem, principalmente na parte da manhã, justamente para conseguir, então, já cumprir com o seu exercício como cidadão logo nas primeiras horas do dia. Então, a gente tem uma movimentação mais intensa por aqui e também em outras partes aqui do Rio de Janeiro logo de manhã. A expectativa é que Flávio Bolsonaro fale com a imprensa quando terminar esse voto, qualquer modificação ou qualquer alteração a gente vai trazendo aqui na programação da Band News FM, mas segundo o que foi informado pela campanha dele, ele vota aqui na Tijuca, Zona Norte do Rio de Janeiro, mas deve então acompanhar essas apurações. A apuração de hoje no final da tarde já em Brasília, pessoal. Volto com vocês.
4: Tá certo, Maria Eduarda Vieira, obrigada pelas informações. O sinal da Duda travou um pouquinho, mas como ela destacou, o Flávio Bolsonaro vai votar daqui a pouco no Rio de Janeiro e em todos esses locais que concentram aí os candidatos mais cotados, que aparecem na frente nas pesquisas, acaba somando um movimento de o candidato, a imprensa que vai acompanhar, a equipe do candidato e os apoiadores também. Para quem só vai votar naquele colégio, às vezes não tem nada a ver com o candidato, qualquer um que seja, o movimento é muito intenso. A Maria Eduarda falou sobre isso, o Thiago Muniz mais cedo, que está acompanhando o voto do presidente Lula, falou sobre isso também. E a gente segue girando o nosso noticiário em todo o Brasil.
1: Acompanhando agora o voto do candidato Ronaldo Caiado, vamos para Goiás. Quem está acompanhando e traz para a gente é o Segismar Júnior. Bom dia, Segismar.
6: Olá, Fábio. Muito bom dia a você, a Larissa, a todos que nos acompanham em todo o Brasil. Pois é, o ex-governador de Goiás e candidato à presidência da República pelo PSD, Ronaldo Caiado, já está no município de Nova Crixá, na região norte do estado de Goiás, onde daqui a pouco, às 9h30 da manhã, ele tradicionalmente realiza sua votação, ele registra o seu voto neste município, que não é seu município de nascença, ele é natural de Anápolis, no centro goiano, mas há muitos anos, desde a sua época de parlamentar, deputado e senador, ele já registrava a votação em Nova Crixá, nessa região de Goiás, no extremo norte. Logo depois, Ronaldo Caiado ele virá para Goiânia, onde ele vai acompanhar às 11h30 da manhã o seu candidato ao governo do estado, aquele a quem ele passou a gestão e é o atual governo de Goiás, Daniel Vilela, do MDB, a quem tem o apoio de Ronaldo Caiado. Os dois, então, se dirigirão a uma escola que fica na região, na periferia aqui de Goiânia, para que Daniel Vilela, acompanhado de Ronaldo Caiado, realize a votação. Ronaldo Caiado também vai acompanhar a votação de Gracinha Caiado, sua esposa e candidata ao Senado. Gracinha Caiado, que pela primeira vez é candidata ao Senado Federal aqui por Goiás. Portanto, Ronaldo Caiado vai realizar viagens, tanto no interior de Goiás, Nova Crixás, está a cerca de 350 quilômetros de Goiânia, é o seu primeiro compromisso oficial. Depois ele vem a Goiânia acompanhar o atual governador e seguirá por aqui, logo mais, a partir das 17 horas, no Palácio da Esmeralda, junto com o atual governador e candidato à reeleição, Daniel Vilela, para poder acompanhar essa apuração aqui na capital goiana. Fábio.
1: Obrigado, seu Gismar, trazendo as informações direto de Goiás.
2: Aline Fanelli conosco. Aline está na cola do candidato Renan Santos. Aline, bom dia para você.
7: Ivan, ótimo dia para você e para quem nos acompanha. O candidato Renan Santos, do Missão, ele vai voltar por volta das 10 da manhã, na zona sul da capital paulista. Depois ele vai acompanhar a apuração da sede do partido, que também fica na zona sul. Neste momento, eu estou aqui na zona oeste, no Colégio Santa Cruz. Por aqui votam o ex-presidente Michel Temer, que está para chegar, aliás, porque foi informado para a gente que ele vota logo na primeira hora, e também por volta de meio-dia, o candidato à vice-presidência do PSD na chapa do Ronaldo Caiado, o Gilberto Kassab. A movimentação por aqui é uma movimentação grande, mas também tranquila, o pessoal não está tendo muita fila nas sessões de votação, então o clima está bastante tranquilo, pelo menos uma fila enorme se formou lá fora quando o portão foi aberto às 8h02 da manhã. Então, daqui eu vou seguir para acompanhar a agenda do candidato Renan Santos, que ontem falou pela última vez a apoiadores na região central da capital paulista. Então, por aqui, daqui a pouquinho, Michel Temer, ex-presidente do Brasil, e também Gilberto Kassab, candidato à vice-presidência na chapa do Ronaldo Caiado. Volto com vocês.
2: Boa, Aline. Estão na disputa ainda Romeu Zema do Novo, Samara Martins, da Unidade Popular, Clariana Barão, do Democracia Cristã, Edmilson Costa, do PCB, Hertz Dias, do PSTU, Rui Costa Pimenta, do PCO, Wilson Grassi, do Democrata, Augusto Cury, do Avante também.
1: Muito bem, 8 horas 17 minutos, as dúvidas...
2: 17 minutos, Fábio França, de urnas abertas.
1: É verdade, bem observado, hein, Ivan Brandão? 17 minutos, pessoal... de urnas abertas, será que tem algum problema em alguma? A gente conta com as participações dos nossos ouvintes também, né? Vai Exato. Que a sala não abriu, esqueceram a chave da porta, a urna não funciona, vai saber,
8: que
1: né?
8: Que fase, hein?
1: Pode
2: Eu
1: ser.
2: Eu quero saber. Eu quero saber dos ouvintes aí no 999-592-100, o DDD11, se ele é daquele que acorda, se livra logo, não, vou votar logo de manhã, porque aqui em Brasília, por exemplo, a gente está recebendo alguns vídeos, muitas sessões já com muitas filas, né, logo cedo, tem um pessoal que gosta de votar cedinho, mas tem uma galerinha que deixa para a última hora também, né, vai curtir o domingão. Então, por exemplo, o DF não tem lei seca hoje, né, mas muitos lugares do Brasil tem também, isso vai mudando. Depois eu quero saber como é que está aí a temperatura dos ouvintes no WhatsApp da Band News FM.
8: Ô Ivan, eu vou pedir para os ouvintes que não deixem para a última hora, porque isso atrapalha pessoas organizadas como nós, que vamos ter que votar isso. Na última hora, porque vamos sair do plantão lá para o fim da tarde.
1: Por favor, gente.
8: Aquela história, eu odeio quando gente que deixa para a última hora me atrasa, logo eu que deixei para a última hora.
1: Sim, mas a gente não tem alternativa.
8: Quero
1: né?
8: A colaboração
1: Quem
8: dos nossos
1: puder,
8: ouvintes.
1: Vai
8: Já
1: cedo.
8: Vai votar, leva a sua cola que ajuda a gente.
1: Vamos tirar dúvida então, né?
8: Vamos,
1: ao longo de todo
8: muitas.
1: Dia, isso é muito importante, por isso a gente recebe o advogado especialista em direito eleitoral Alberto Rolo, aqui nos estúdios da Band News FM em São Paulo, para tirar dúvidas a respeito da votação, dúvidas dos nossos ouvintes. Aliás, você pode mandar mensagem para cá no 11 999 592 100. Doutor Rolo, obrigado por nos atender e sobretudo atender os ouvintes da Band News FM mais uma vez, como sempre, né? Bom dia para o senhor.
9: Bom dia, Fábio. Bom dia, Larissa. É muito bom estar aqui com vocês na Band News FM nesse dia tão importante para o Brasil.
1: Já falamos sobre isso, mas nunca é demais ressaltar. Camiseta de candidato pode, bonezinho, broche, adesivo, mas ó, zíper na boca, né?
9: Exatamente. O que diz a lei? Manifestação individual e silenciosa. Então a camiseta pode, o broche pode, o boné, não tem problema nenhum. Não pode aglomeração, não pode pedir voto.
8: Muito bem. E doutor, se a gente puder passar alguns cuidados, por quê? A gente sabe que eleições, muitas vezes, assim como futebol, acaba mexendo com as paixões das pessoas e elas podem ir exaltadas. O senhor passou esse pode, não pode, mas se pudesse dar umas orientações, poxa, ninguém quer arrumar uma confusão no dia da votação, num domingo ainda, para ter que começar a semana já com alguma coisa para resolver. Umas orientações gerais, vamos com calma.
9: Com certeza, eu acho que no Brasil o brasileiro é alegre, o brasileiro é expansivo, é futebol, eu sou santista, tem um monte de gente aí que não é, mas não é por causa disso que eu não mereço respeito, não mereço educação, religião é a mesma coisa, cada um tem a sua, cada um acredita naquilo que quer acreditar, respeita o outro que não pensa como você, e aí vamos na política, a gente pode torcer pro nosso candidato, a gente pode, né, votar e pedir voto pro nosso candidato, não hoje, até ontem, mas a gente tem que torcer para o Brasil. Também não adianta, se eu faço parte do grupo que ganhou, ou do candidato que ganhou, torcer para o Brasil melhorar. Mas se eu faço parte do grupo que perdeu, não vai dizer, olha, então agora eu vou torcer para o Brasil e mal porque para mostrar a minha razão. De jeito nenhum, a gente tem que querer o bem do Brasil, respeitar a educação, calma, porque não adianta a gente brigar, porque não vai mudar aquilo que está lá na urna.
1: Ô Ivan, eu sei que você também tem muita dúvida, manda ver aí.
2: Na verdade eu queria falar sobre essa questão, porque o que a gente mais recebe nos começos, né, de votação é a história do santinho jogado na rua, a faixa do deputado que, nossa, ficou esquecida lá no meio do gramado e tal. Por que todo ano isso, hein? A gente passa ano, passa eleição, entra eleição, a gente não consegue resolver o problema desses ilícitos eleitorais que mais acontecem no dia do pleito, né? A gente vê reforço da segurança. O DF hoje, por exemplo, o Distrito Federal, tem o maior quantitativo de polícia na história das eleições, mas a gente não consegue impedir que campanhas, candidatos, apoiadores espalhem santinho nas ruas, deixem as propagandas irregulares. É um negócio difícil de resolver, né, doutor?
9: Com certeza depende muito da educação, depende da vontade, né, do eleitor também de respeitar isso e fazer respeitar. Agora eu vou dar o meu testemunho, eu sou profissional, vocês falam isso, eu sou advogado, tenho clientes lá no escritório, o Pardal funcionou muito. E a gente falou aqui do Pardal, o Pardal serve para justamente denunciar propaganda eleitoral irregular e ilegal. Então o Pardal funcionou muito, eu acho que pela quantidade de clientes a gente teve aí mais ou menos uma média de 20, 30 reclamações e denúncias via do Pardal de cada cliente, né? Agora, então seus clientes não cumprem a lei. Não é isso que eu estou falando. Eu estou dizendo que, muitas vezes, como a eleição é estadual, você esquece o Indy Banner ou a equipe foi lá e tinha que retirar às 10 horas da noite, tirou de uma rua e esqueceu da outra, ou alguém ficou doente da equipe e, em vez de tirar de madrugada, acabou ficando aquela noite. Então, isso acontece, mas o eleitor está participando, o eleitor está fiscalizando e está denunciando. Vamos ver se a gente consegue escapar aí das multas, porque qual é a punição? Multa de R$2.000 a R$8.000, e lógico, o candidato tem que dar exemplo. Eu costumo dizer, mas aí eu falo como entrevistado, que se o candidato não cumpre a lei, talvez ele não mereça o nosso voto, né?
1: Muito bem, e nessa eleição foi a farra do Indy Banner, né? Foi a farra do Indy Banner durante a madrugada, aqui em São Paulo foi assim, tenho certeza que em Brasília também, em outros locais do país, eles, como o senhor dizia, esqueciam ali durante a madrugada, né? Vindo pra Band, eu encontrava toda madrugada, né? Toda
8: teve madrugada. Ouvinte, inclusive, mandando agora de manhã, perguntando, pode isso? Justamente a foto do Indy Banner ali parado na calçada, na frente da escola onde ele vota.
1: Então, porque eles teriam de ser colocados por ali às 6 horas da manhã, estou falando isso durante todo o período eleitoral, mas, de fato, muitos deles permaneciam praticamente fixos ali, né? Burlando um pouquinho a lei. Porque é uma propaganda móvel, você tem que colocar de manhã, retirar às 10 da noite, mas muitos deles, com aquela base pesadona, ficavam ali o tempo todo. Quer dizer que a punição pode vir mesmo depois da eleição, se o candidato for eleito ou não, ele está sujeito só a multa, é isso?
9: Sim, nesse primeiro momento é só multa. Agora, funciona o Pardal hoje, então esse ouvinte que fez a denúncia, que tirou a foto, manda para o Pardal, entra lá no Pardal, manda para o Pardal. Agora, vamos lá. A gente imaginava, a expectativa, Fábio, era que a gente fosse discutir lá no TRE, não no TSE ainda, mas lá no TRE, o que pode, o que não pode, né? Mas, de repente, houve uma sessão inteira para discutir o Indy Banner. Uhum. E é justamente esse ponto que você levantou. O Indy Banner é móvel ou não é móvel? Tinha juiz que dizia que o Indy Banner não é móvel porque ele está fixado num pé, né? Numa haste com um pedestal. Que móvel é aquela bandeira que fica sendo agitada por uma pessoa. Isso é móvel. Foi voto vencido, então teve juiz que pensou assim. Foi voto vencido, então o Indy Banner pode das 6 da manhã às 22 horas. Agora, também está sobrando pouca coisa de campanha de rua, né, Fábio? Você deu o seu depoimento, a Larissa também. não está sobrando muita coisa. Eu não vi muitas bandeiras, eu não vi muita gente distribuindo papel como era antigamente. Então, se a gente acaba com o Indibana, que é alguma coisa que está mais visível, onde é que o eleitor vai buscar informação? A gente precisa pensar nisso. Ah, vai buscar na internet. No grande centro, sim. Em São Paulo, cidades grandes, sim. Mas e no Brasil afora, em cidades menores, onde às vezes nem o sinal de internet é satisfatório? Onde é que o eleitor vai buscar informação?
8: E, doutor, queria aproveitar esse gancho que o senhor trouxe. A gente falou que pode o que não pode presencialmente. Estou indo votar o que pode isso, boné, apoiadores e tudo mais, como o senhor falou, manifestações silenciosas. Falando um pouquinho sobre redes sociais, porque aí a gente joga para outro espaço. Existe alguma limitação do que o eleitor pode ou não pode fazer nas redes sociais nesse dia de eleições?
9: Tem sim, Larissa. Vamos falar, inclusive, o pessoal que está saindo para votar agora. Eu tenho adesivo no meu carro, eu preciso tirar o adesivo? Não, não precisa não. Pode ir com o carro, volta, não tem problema. Agora não pode fazer carreata, isso não. Agora vamos nas redes sociais. Tem limitação, sim. O último dia de campanha de propaganda foi ontem, sábado. Então, quem fez postagem, quem deixou a postagem, hoje pode permanecer, pode ficar. Mas não postagens novas. Porque, Larissa, uma postagem nova hoje, com pedido de voto ou com apoio, acaba caracterizando uma boca de urna digital. É? A gente não vai ter o pedido de voto lá na porta da escola, mas vai ter o pedido de voto nas redes sociais. Então, hoje não pode postagens novas. Mantém o que tinha ontem, mantém o que estava ontem, mas hoje não pode postagens novas. Só depois das 17 horas.
8: É um bom alerta.
2: Doutor, rapidinho.
8: Pode falar, boa. Ivan.
2: Cabe mais uma. Eu queria falar sobre essa história da lei seca, né? Como a gente chegou nesse ponto onde cada lugar tem uma lei, por exemplo, aqui no Distrito Federal a gente tem a RID, né, que é a região metropolitana que compõe as cidades de Goiás, que fazem divisa. As cidades de Goiás que estão em volta de Brasília têm lei seca, Brasília não tem. Depende de quem isso aí? É da Justiça Eleitoral? É do governo local? Por que que muda de lugar para lugar?
9: Juridicamente, na verdade, nunca existiu lei seca. Não tinha uma lei que dizia dia de eleição não pode beber, não pode vender bebida alcoólica. Mas sempre houve um consenso no Brasil inteiro. Agora, modernamente, né, atualmente, é uma questão dos TREs de cada estado e da Secretaria de Segurança Pública. Então você está dando seu testemunho nessas regiões, se entendeu que há uma probabilidade maior de ter confusão. Porque a ideia é que o eleitor vote, a ideia é que o eleitor não tenha nenhuma dificuldade para ir e vir, que não tenha confusão, que a bebida, que o álcool não produza confusões, não produza descontrole, mau comportamento. Então, a Secretaria de Segurança, com base nos incidentes do ano inteiro, e o TRE, com base nesses pedidos da Secretaria, acaba, entre aspas, criando a lei seca em alguns lugares, em algumas regiões. Mas por causa disso, tem que ter ordem, tem que ter organização.
1: Oi, Ivan, vamos ouvir aquele primeiro eleitor?
2: Vamos, nosso ouvinte. Olha, nosso rapaz. Ouvinte Cláudio, ele foi o primeiro da sessão dele, deu um pitaco ali no mesário, mas tá, acho que deu tudo certo.
1: Fala, Claudião.
10: Bom dia.
1: Bom dia.
8: Bom dia.
10: Fui o primeiro a votar na minha sessão, cheguei lá, não tinha ninguém.
1: Opa!
10: A mesária se enrolou um pouquinho lá para liberar a urna, mas um minutinho só, tudo tranquilo aqui na Asa Sul. Um abraço.
1: Boa. Primeiro, a mesária tava aquecendo ainda, né, Ivan? Pô, dá um descontinho também. Chegou, né?
2: Ele deve ter chegado antes da mesária. A Asa Sul é aqui, né, gente, no plano piloto mesmo, no mais centro da capital. E o nosso ouvinte, o Cláudio, esse é daqueles, viu, doutor? Que chega cedo, resolve e depois vai curtir o domingão.
1: É isso. Ô doutor Rolo, só pra gente deixar um pouquinho mais tranquilo aquele ouvinte que não vai conseguir votar agora pela manhã. Se ele chegar ali até 5 horas... ele muito provavelmente vai receber uma senha ali do lado de fora, mesmo que os portões se fechem, ninguém mais entra na fila, mas ele consegue votar depois, né?
9: Exatamente, o portão da escola é que é o parâmetro. Se ele entrou na escola, está dentro da escola, o portão vai fechar às 17 horas, ele vai receber uma senha e vai poder votar tranquilamente. E a dica é essa sempre, e é bom repetir, levar a colinha. A gente viu agora o ouvinte dizendo que demorou um minuto. Leva a colinha porque vai ser rápido, e aí não vai ter fila, Larissa.
1: Muito bem.
8: É o jeito.
1: 8 horas 29 minutos.
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0: 8h31 na capital baiana. Estou de volta aqui com mais informações sobre as eleições 2026 aqui na Bahia. A gente está acompanhando tudo desde cedinho, antes da abertura dos portões. Nossas equipes estão na rua para trazer todos os detalhes hoje deste dia importante aqui para a democracia. Quero saber de você também, ouvinte. Já foi votar? Pegou uma filinha no início? Quer adiantar o lado? Curtiu o domingão? Como é que está o dia de votação? Conta aí, 98729-5248. Enquanto isso, a gente vai acompanhando nas ruas o que está acontecendo hoje, neste domingo de eleição, porque Janaína Moradillo está trazendo todos os detalhes lá do Luiz Viana. Ela já mandou, inclusive, aquela imagem, né, icônica. Todas as eleições a gente tem essa imagem lá no Luiz Viana, onde é o maior local de votação em Brotas. Aquela imagem da galera que fica ali esperando os portões abrirem. E aí faz aquela muvuca danada, a muvuca da democracia, né? Pra votar logo. E claro, essa imagem você já pode conferir lá no nosso Instagram, Band News FM Salvador. Lá tem toda a cobertura, viu? Você pode conferir todas as imagens por lá. Você que ainda não segue, segue a gente lá pra trazer aí, pra acompanhar tudo deste dia importante, dia de votação, dia de eleições 2026. E Janaína Moradillo vai trazer os detalhes dessa abertura dos portões lá no Luiz Viana. Bom dia para você de novo, Jana.
1: Olá para você que segue acompanhando a programação aqui da Rádio Band News FM. Seguimos nas ruas de Salvador, principalmente aqui no bairro de Brotas. Acompanhamos agora há pouco a abertura dos portões do Colégio Estadual Luiz Viana Filho, onde é, né, o maior local de votação aqui de Salvador. Mais de 16 mil pessoas passam por aqui, realizam aí esse ato à democracia. E a abertura foi em clima de festa, viu? Tinha muita gente por aqui, muito antes das 8 horas da manhã. A fila estava intensa, a movimentação intensa do lado de fora. E foi clima de festa mesmo. Assim que o pessoal abriu ali, correu para a abertura dos portões, puxou o cadeado. Muita gente saiu comemorando, gritando, vibrando, também fazendo suas manifestações ali políticas, né, democráticas, que neste domingo pode fazer de forma ali silenciosa, a gente sabe muito bem disso. Então, portões abertos seguem aí até as 5 horas da tarde. Você, claro, segue acompanhando tudo aqui na Rádio Band News FM.
0: Jana, claro, daqui a pouquinho ela vai trazer mais informações, mais detalhes sobre esta manhã de votação, esse início de manhã de votação lá direto do Luiz Viana. E também em outro ponto da cidade, a gente tem equipes em todos os locais, viu? Roger Caruso está acompanhando também. Bom dia para você, Roger.
2: Muito bom dia para você, ouvinte da rádio Band News FM. Falo diretamente do Colégio Central em Salvador, onde muita gente já votou. Pontualmente, às 8 horas da manhã, os portões foram abertos. A grande fila que se fazia por aqui já foi dissipada. Os portões foram abertos e o povo já foi realmente entrando para votar. Agora o movimento é até mais de quem já está saindo depois de votar do que de quem está entrando ainda para realizar o voto nessa manhã de domingo de primeiro turno de eleições aqui no Brasil, na Bahia, é claro. Então agora a gente segue acompanhando toda a movimentação por aqui e logo mais também dos votos dos candidatos ao governo do estado. Então, claro, sempre lembrando, olho no voto, olho na Band.
0: Valeu, viu, Roger? Então aí, Roger já trazendo informação lá dessa região, ele dizendo que tá tranquilo lá no Colégio Central. Você viu, muita gente se concentrou logo cedo, foi de manhã cedo, pegou uma filinha pra votar logo, pra adiantar o lado. E agora, por enquanto, viu, a gente sabe que isso vai mudando e por isso a gente vai te informando aqui, acompanhando tudo e te informando ao longo do nosso dia de votação. Até o final do dia, a Band News FM está aqui fazendo essa cobertura especial, inclusive também juntamente com a Band Bahia. A gente também tem programação no YouTube, viu? Porque é uma cobertura muito especial, com muitos profissionais envolvidos. Durante todo o dia, nossas equipes de reportagem estão nos principais locais de votação. Além da rádio, a transmissão acontece na TV Band Bahia, no canal da Band Bahia no YouTube. No YouTube começa às 4 da tarde e na rádio, a partir das 5 horas, a gente já trazendo esse balanço do dia e já começando aí a contar os votos, né? Trazer aí o resultado das eleições. Você vai acompanhar tudinho aqui na Band Bahia, na Band News FM e também pelo nosso YouTube. E não esqueça, para ficar bem informado, para ver tudo direitinho aí, tudo que a gente está falando aqui para vocês, no nosso Instagram, Band News FM Salvador, todas as imagens estão por lá. Janaína Moradilo aqui falando que está movimentado. O Roger falou que lá no Colégio Central o pessoal está mais tranquilo, já votou, tinha um movimento maior no início. Janaína Moradilo acabou de informar aqui que lá no Luiz Viana, movimento ainda muito intenso, muita gente ainda por lá, né? Também, né, uma fila gigante daquela, então vai demorar um pouquinho para dissipar essa galera que foi votar logo cedo. Então, por enquanto, lá muito movimentado. E você, eu quero saber, gente, onde você mora, como é que tá a movimentação? 987295248. Maurício tá aqui falando, tá aqui participando com a gente. Já exerci meu direito de voto, que coisa bonita, que importante. E aqui ele tava falando que esse é o chiqueiro encontrado na porta do colégio. Aqui, né, vários santinhos espalhados, muito lixo, infelizmente, a gente trouxe aqui informação, né, de que a boca de urna é proibida e ainda assim, todas as eleições a gente sabe que isso acontece. Ele disse que foi a quarta pessoa a votar, quarta pessoa da fila, teve uma senhora que procurou confusão aqui, que queria votar com o celular, pois não tinha escrito a cola, mas ela foi contida, olha pra isso. Informação direto do local de votação de Maurício. Menino, que situação. Onde é que você vota mesmo, Maurício? Qual o local de votação? Que eu tô vendo aqui, é quarta zona, mas eu não sei o colégio, você não falou. Onde é, Maurício? Fala aí rapidinho. Daqui a pouquinho então eu trago informação, viu? Ele tá escrevendo aqui, mas ele disse que teve essa situação. Educandário Senhora de Guadalupe, Periperi. E aí ele trouxe essa informação de que não pode, minha gente, a colinha é escrita, leva a colinha escrita, ó, informação importante, você que ainda não fez sua colinha, a gente tem até um modelo, vai lá no nosso Instagram que você vai ver, tem um modelo da colinha pra você fazer, leva essa colinha escrita direitinho, porque assim, se você tiver com celular, né, você pode registrar esse voto, tirar foto e é proibido, a gente sabe, o voto é secreto. 8h38, daqui a pouquinho a gente volta com mais informações locais.
3: Agora, 8 horas e 39 minutos, a gente segue girando a reportagem em todo o Brasil, começando aqui em São Paulo, porque os eleitores estão votando inclusive para escolher o governador do estado. Quem acompanha essa votação é o repórter Arthur Coelho. Fala, Arthur, bom dia para você.
4: Bom dia, Larissa, e a todos que estão acompanhando a programação aí da Band News FM. Eu estou aqui acompanhando também todos os passos do governador Tarcísio de Freitas, candidato à reeleição pelo Republicanos. Eu estou em frente ao portão 3 da residência oficial do governador do estado de São Paulo, Palácio dos Bandeirantes. Recebi a informação de que ele deve sair daqui e seguir para o local de votação. Ele deve passar essas primeiras horas, ficou nessas primeiras horas por aqui. A partir das 9h30, ele vai seguir para o Colégio Particular Miguel de Cervantes, também na Zona Sul da capital paulista, onde ele deve votar e falar com a imprensa. Ainda não há informação se ele vai acompanhar algum outro político, ou mesmo o vice dele durante o voto, mas a gente vai tentar confirmar essa informação se ele vai ter uma outra agenda. A gente sabe que a partir das 5 horas da tarde ele vai ficar de olho na apuração e no resultado da eleição em um espaço de eventos, o Világio JK, na Vila Olímpia, também na Zona Sul da capital paulista. A gente lembra que o governador Tarcísio de Freitas, que não é de São Paulo, nasceu no Rio de Janeiro, ele participou da sua primeira disputa eleitoral em 2022, onde superou ali as projeções ainda no primeiro turno com 42,3% dos votos e no segundo turno acabou vencendo com 55,2% dos votos frente a Fernando Haddad do PT, que continua sendo o seu principal concorrente nestas eleições de 2022. As últimas projeções desta eleição, deste pleito, aponta aí uma liderança isolada do governador Tarcísio de Freitas com chances reais de uma reeleição ainda neste primeiro turno. A gestão de Tarcísio de Freitas foi marcada aí por uma agenda de privatizações, com destaque para a concessão da Sabesp e também da Empresa Metropolitana de Águas e Energia lá no ano de 2024. Há também outros projetos, né? O governo avançou com leilões de concessões de linha de trem, rodovias estaduais e projetos de mobilidade como o trem intercidades. Tarcísio de Freitas concorre, além de Fernando Haddad do PT, com os candidatos Carlos Machado do PCB, Isadora Dias do PCO, policial Edjane do Agir, Vera Lúcia do PSTU e Vivian Mendes da Unidade Popular.
3: Tá certo, Arthur. Bom trabalho aí para você. Em instantes a gente traz a informação do principal oponente, digamos assim, de Tarcísio de Freitas, que é o Fernando Haddad do PT. Ele deve votar logo mais aqui em São Paulo também. E na sequência, Fernando Haddad vai acompanhar a agenda ao longo do dia com o presidente Lula, candidato à reeleição ao Palácio do Planalto, também pelo PT.
5: Vamos ao Rio de Janeiro agora. Quem tem as informações da capital fluminense é o Vinícius Calisto.
6: É isso, Fábio. A gente está acompanhando aqui a agenda dos candidatos ao governo do estado, inclusive o próprio Eduardo Paes do PSD. Vota agora, às 8 da manhã, no Gávea Golf Club, aqui na Zona Sul da cidade. O Douglas Ruas, do PL, está acompanhando, inclusive, o candidato à presidência da República, Flávio Bolsonaro, na votação em Vila Isabel, na Zona Norte. Depois, ele vai lá para São Gonçalo, região metropolitana, às 10h30 da manhã, para poder votar também. O Antony Garotinho, do Republicanos, ele tem a votação prevista para o final do dia de hoje no Colégio Santo Antônio, aqui na Rua do Catete, na Zona Sul. William Siri, do pessoal, vota também na região dele, em Campo Grande, na Zona Oeste. O André Marinho vota na Zona Sul, e isso ainda não tem horário definido. William Siri vota às 10 da manhã. Coronel Busnello também vota na Zona Sul, horário previsto para as 2 da tarde. O Luan Monteiro, do PCO, ele não definiu o horário nem local aqui de votação. E a Juliette Pantoja, do UP, vota na Zona Norte, em Irajá, assim como o Ciro Garcia, que também vota na Zona Norte, na Tijuca. Ambos votam às 9 da manhã. Então tá aí a agenda dos candidatos ao governo do estado aqui no Rio de Janeiro. Movimentação já bastante grande nos locais de votação aqui no Rio, principalmente agora pela manhã. Os nossos ouvintes aqui da Band News FM informando que as zonas eleitorais, os colégios já estão bastante movimentados. Claro que ao longo da nossa programação a gente traz atualizações, pessoal.
3: Tá certo, Calisto. Obrigada pelas informações. Espaço aberto para qualquer destaque. Fechando esse giro nacional, a gente vai para Minas Gerais, de onde fala o Daniel Martins. Bom dia.
7: Bom dia, Larissa. Bom dia a quem nos acompanha. Estamos aqui em frente ao Colégio Santo Agostinho, na região centro-sul de Belo Horizonte, onde voltou agora há pouco a ministra do Supremo Tribunal Federal, Carmen Lúcia. A ministra chegou bem cedinho aqui, logo próximo à abertura dos portões, onde não tinha fila para poder entrar, né? E assim que entrou, foi recebida, foi bastante tietada, na verdade, aqui por todos os eleitores que estavam aqui nesse colégio, inclusive recebida sob palmas. Daqui a pouco nós vamos seguir aqui para um colégio também na região centro-sul de Belo Horizonte para acompanhar a votação do candidato Gabriel Azevedo, do MDB, que também vota aqui na região centro-sul, como eu disse. Logo depois, o Flávio Roscoe, do PL, às 9h45, também vota em um colégio aqui da região centro-sul, no bairro Belvedere, seguido por Alexandre Calil, do PDT, que vota às 10 horas da manhã no colégio no centro de Belo Horizonte. Patrusa Ananias vota na PUC Coração Eucarístico, que é na região, também centro-sul aqui de BH, na região noroeste, perdão, aqui de BH. E o candidato Cleitinho Azevedo, do Republicanos, vota às 10 horas da manhã no Colégio Estadual Martins Ciprien, em Divinópolis, na região centro-sul de Belo Horizonte. Claro que nós vamos acompanhando a votação de todos os candidatos, trazendo ao longo aqui da programação da Band News FM.
5: Muito bem, obrigado, Daniel, pelas informações de Minas Gerais. A gente segue para a Bahia agora. Diga, Roger Caroso.
2: Olá, muito bom dia a todos, todos que nos acompanham pela rádio Band News FM. Estou aqui diretamente de Salvador, no Colégio Central da capital, no centro da cidade, onde pontualmente às 8 horas da manhã os portões foram abertos. A fila toda que a gente tinha por aqui já foi dissipada, realmente todo mundo entrando para as devidas sessões. Por enquanto a gente já está falando com o pessoal, estão apontando sessões rápidas, votações também bem ágeis. Então, tudo tranquilo por aqui até agora. A gente também vê muitos santinhos, muita movimentação nesse aspecto, né, da propaganda eleitoral que acontece. Mas, é claro, a gente também vai estar de olho nas próximas horas, já que o candidato ao governo do estado e à reeleição, Jerônimo Rodrigues, do PT, vota em breve, às 9 horas da manhã, no Colégio Luiz Viana. E depois, o candidato ACM Neto, do União Brasil, vota na Faculdade de Administração da Universidade Federal da Bahia, entre 9 e 10 horas ali, mais ou menos 10 para as 10. Então, a gente continua acompanhando daqui de Salvador e, é claro, olho no voto, olho na Band.
5: Valeu, Roger.
3: É uma boa, hein, Roger? Agora, às 8h46, a gente volta a conversar com o doutor Alberto Rolo, ele que é especialista em direito eleitoral. Doutor, mais uma vez, obrigada por estar aqui junto com a gente, de plantão, junto com a Band News FM. para tirar as dúvidas dos nossos ouvintes e olha que elas estão chegando por aqui. O João aqui de São Paulo, eu posso levar uma bandeira junto comigo até a urna?
8: Olha, o problema da bandeira é que já não é mais uma manifestação silenciosa, você está agitando alguma coisa. É melhor não, é melhor evitar. Porque não só no caminho, talvez isso seja considerado provocação, como chegar na hora na escola ou na sala, o mesário encrencar. Então vai com a camiseta, vai com o boné, vai com o boto, deixa a bandeira hoje. Bandeira depois das 5 horas.
5: Ah, mas aí cabe a interpretação do mesário, então é isso, né? Sim. Melhor evitar essa interpretação diferente.
8: Sim,
5: né?
8: Porque a bandeira normalmente você vai agitar. No que você vai agitar já não é mais uma manifestação individual. Você está chamando outras pessoas para irem junto com você, né?
3: Doutor, dúvida do Leonardo. Olha só, vou votar apenas para presidente e governador. Minha dúvida, devo anular ou votar em branco para os outros? Qual que é a função de cada um dos votos?
8: Na verdade, voto em branco e voto nulo não serve para nada. Não entra no cálculo de quem ganhou, que são só os votos válidos. Eu acho que tanto faz. O que a gente tenta separar é voto em branco ou é a vontade do eleitor para dizer, olha, nenhum serve. O voto nulo é um protesto. Olha, eu não estou contente, então fica aqui o meu protesto. Mas para contagem dos votos não serve para nada nem os brancos nem os nulos.
5: Uhum. Muito bem, agora curiosidade também dos nossos ouvintes. O nosso ouvinte Júlio pergunta, para quais cargos a gente pode votar no exterior? Estando no exterior, só voto para presidente ou voto para todos?
8: Boa pergunta, só para presidente. Por isso é que eu achei esquisita aquela fila que a Larissa mostrou agora de 500 pessoas.
5: Em Madrid.
8: Porque é só um voto, então demora 10 segundos. Ele deveria ter mais várias urnas, né? 5, 6, 10 urnas. E um voto só, eu acho que aquela fila lá tem que andar em poucos minutos.
3: É, que às vezes acontece de só ter um ponto de votação em todo o país ou em toda a região. É uma possibilidade também, falando da capital do país.
5: E Madrid está concentrado naquele local.
3: É, deve ser por isso.
5: E só vota para o presidente porque até por uma questão de logística, né? Uma urna só ou duas, não tem nem como você colocar todos os governadores de todos os estados, todos os deputados naquela mesma urna, né? Então, você vota para o presidente da República.
3: Doutora, a gente falou mais cedo, mas rádio é aquela história, né? Audiência rotativa. Olha só, o Rafa mandou mensagem para cá. Pode ter propaganda política nas ruas hoje? Ele mandou um registro de Guarulhos, uma rua lotada de banners e plaquinhas e tudo que tem direito de vários candidatos.
8: Não pode, então usa esses vídeos, essa foto lá no Pardal, porque aí os candidatos que não cumpriram a lei vão ser multados. Então hoje não pode. Ah, eu esqueci. Não pode. Tinha que ter tirado ontem, tá errado, é ilegal, merece multa.
5: O Anderson manda uma mensagem pra gente. Agora ele disse que tá tudo tranquilo, mas ele disse o seguinte: ô, Bandidos FM, bom dia. Estou em São Bernardo do Campo, estou na fila para votar e a minha urna travou. O eleitor que estava lá veio para votar, apareceu que ele justificou e agora aguardando aguardou resolverem. Sessão 128, zona 283, São Bernardo do Campo, a urna foi reiniciada e agora está tudo normal. Então, eventualmente, pode acontecer algum tipo de problema e os mesários ali têm de estar plenamente prontos para resolver esse, por exemplo, né? A urna travou. Tem que evitar ali a aglomeração, vamos reiniciar, ver o que acontece. Aqui deu certo. E se não der certo, doutor?
8: Sempre os mesários têm treinamento para resolver esse tipo de situação. E agora é lógico, se o eleitor justificou a ausência, e isso é feito tudo na urna eletrônica, vai ficar registrado, ele não pode querer votar. Ou é uma coisa ou é outra. Se de alguma maneira trava, as urnas são sempre testadas há várias semanas, mas pode acontecer. Se a urna trava, é aquilo que eu já falei, a urna é substituída por urnas de contingência. Daqui a pouco a gente vai ver lá do TRE a porcentagem na eleição passada, acho que foi 1% das urnas do Brasil inteiro. Então troca uma aqui, duas ali, três, troca, preserva a memória aqui dos votos que já aconteceram, então ninguém vai perder o voto e começa dali para frente em outra urna.
5: Em algum lugar ainda pode ser substituído por voto de papel?
8: Pode, na verdade a lei diz isso. Se acabarem as urnas de contingência, vamos imaginar nas escolas grandes, na PUC aqui em São Paulo, por exemplo, deve ter lá 100, 200 urnas de contingência. Mas se acabarem todas as urnas de contingência, aí o TRE tem cédula de papel, como vocês não viram, eu vi como que era a cédula de papel. E aí vota na cédula de papel normalmente e tem uma urna de lona para colocar esses votos lá.
5: 8 horas e 51 minutos. Eu vi quando ia com os meus pais, né?
3: A gente
5: quando
3: teve essa conversa agora há pouco.
5: Quando eu comecei a votar, já era no botãozinho.
8: Eu sei, eu sou mais velho, eu sei.
5: 8h51.

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7: Oito e 53, a gente segue por aqui com a nossa cobertura especial neste dia 4 de outubro, dia de primeiro turno das eleições. Muita gente ainda tem dúvidas sobre o que pode ou não fazer na hora de votar. A gente trouxe aqui Maurício, né, falando a respeito da senhora ali na sessão dele, que estava com o celular na mão. Então vamos esclarecer algumas dúvidas para você já ficar bem informado antes de votar. Por exemplo, não há exigência de um traje específico, mas algumas pessoas não são autorizadas, como sunga, algumas peças não são autorizadas, como sunga e biquíni. É o que explica o analista do Tribunal Regional Eleitoral da Bahia, Jaime Barreiros.
8: A legislação não prevê uma roupa específica para... Agora, claro que a gente tem que observar um certo limite também dessa liberdade. O sujeito não pode chegar lá de sunga ou de biquíni, né, para poder votar. Mas uma bermuda, um chinelo, uma camiseta, não tem problema nenhum.
7: Ele orienta sobre os documentos que devem ser apresentados aos mesários antes da votação.
8: Que é obrigatório é o documento com foto oficial. Carteira de identidade, carteira de trabalho, carteira de motorista, carteira profissional. O eleitor pode também levar o aplicativo e-título. Tem a foto do eleitor que fez a biometria. 95% dos baianos fizeram a biometria. Os 5% que não fizeram vão poder votar normalmente, isso é importante dizer. Mas aqueles que fizeram a biometria têm a foto no e-título. E aí serve também como documento oficial. Mas se o indivíduo apenas levar a carteira de identidade física, não tem problema nenhum, ele vai votar. A vantagem do título e do próprio título físico é o eleitor saber, lembrar qual é a zona eleitoral dele, qual é a seção eleitoral, para não ir para o lugar errado.
7: Olha, outro cuidado é com os equipamentos eletrônicos, ó, para Maurício aí. Eles não podem ser usados dentro da cabine de votação. Maurício que contou essa história enquanto ele estava na fila, né, de uma senhora que quis levar o celular. Tá aí a resposta, Jaime Barreiros vai explicar.
8: Está proibido dentro da cabine eleitoral qualquer equipamento que possa servir como máquina fotográfica ou filmadora. Então, a filmadora tradicional, um celular, esse tipo de óculos, um relógio, sei lá, que filme alguma coisa, tudo isso está proibido. Por quê? Porque é importante manter o sigilo do voto. O eleitor pode pensar o seguinte: ah, o voto é meu, eu mostro a quem eu quiser. Só que a gente tem que pensar o seguinte: e se alguém estiver obrigando aquele eleitor a filmar o voto, ameaçando? Então, a legislação pensa na segurança do eleitor. É por isso que os mesários, o presidente da mesa em especial, tem esse poder de controlar a entrada do eleitor na cabine eleitoral. O eleitor vai entregar o celular a ele, vai entregar o óculos, depois vai receber de volta depois que votar.
7: Já a manifestação individual e silenciosa, de preferência política, é permitida.
8: Então o eleitor pode vestir a camisa do candidato, colocar um boné, colocar um adesivo, colocar um broche, levar uma bandeira se quiser, desde que seja de forma silenciosa, não pode ficar fazendo barulho, e que seja de forma individual, não pode ser em equipe.
7: Quem não votar e não justificar a ausência dentro do prazo de 60 dias fica em situação irregular com a Justiça Eleitoral. Ainda durante a entrevista ao programa Boa Tarde Bahia, Jaime Barreiros sintetizou como funciona a justificativa nesses casos.
8: Você tem que pagar a multa para poder regularizar. Enquanto estiver irregular, lembrando que é 60 dias para justificar se perdeu esse prazo, aí você vai ficar com a pendência. E aí, se você for tirar o passaporte, etc., pode ter algum tipo
2: ganhar
8: de problema.
2: Ganhar na loteria. Né?
8: Pois é, né? Mas aí paga a multa e resolve.
7: A entrevista completa aí com o analista do TRE está disponível no YouTube da Band Bahia. Outras dúvidas podem ser consultadas no site do Tribunal Regional Eleitoral. Então, importantíssima aí essa explicação do Jaime Barreiros, falando a respeito do celular, minha gente, porque são muitos números, a gente vai votar em 6 candidatos, né? Então, realmente não tem como você registrar aí na sua cabeça. Impossível. Você precisa ter esses números anotados. E aí você anota num papel, né? Tem umas colinhas que a gente tem, inclusive, no site do Band Bahia. Você pode ir lá, imprimir e colocar. Eu já fiz a minha colinha desde o início da semana, porque eu não quero problema. Quero chegar lá, votar rapidamente, não atrapalhar ninguém, não atrapalhar o fluxo, não atrapalhar a fila, para adiantar o lado. E o celular, ó, no bolso. Não é permitido o celular na hora. Todo mundo fica ali de olho, porque a gente sabe que hoje, que o voto é secreto, e a gente sabe que hoje, infelizmente, acontece, né? De ter gente que tem que tirar foto para comprovar, um crime, para comprovar que você votou em tal candidato, que é crime, o voto é secreto, você pode votar quem você quiser. Então, importantíssimo esse esclarecimento. Por favor, então, minha gente, faz sua colinha, não vai sem sua colinha, não, isso só vai atrapalhar o andamento da fila, só vai prejudicar as outras pessoas. Vamos pensar em quem tá votando ali, os coleguinhas que estão votando, né? Vamos lá, aqui no trabalho a gente fala coleguinha assim mesmo, porque a gente é tudo coleguinha, minha gente, né? Não é possível, né? A gente não é mais, a gente não tá mais na escola, todo mundo sabe do seu dever, leva uma colinha, não precisa aí você levar o celular e dizer que precisa olhar no celular. Agora, 8h58.
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11: Larissa Biscaia, vamos nessa?
12: Vamos, depois a gente volta, inclusive. Claro. A partir da 1h da tarde estamos de volta, mas os ouvintes ficam muito bem acompanhados. Vem aí Sheila Magalhães e Humberto Ferretti com a atualização do noticiário eleitoral.
11: É isso. Doutor Alberto Rolo, obrigado pela participação. O dia vai ser longo, doutor Rolo. Voltaremos a nos falar sem dúvida alguma. Muito obrigado.
13: Eu que agradeço mais uma vez o convite. Se precisar voltar, eu estou aqui à disposição.
12: Valeu, doutor.
11: 8h59.

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6: Muito bom dia, 9 horas e 4 minutos. Bom dia a todos os ouvintes da Rádio Band News FM, ligados desde de manhã cedo aqui na nossa programação, acompanhando toda a movimentação das eleições neste domingo, 4 de outubro. A gente segue até as 10 horas da manhã, te atualizando aí sobre tudo o que já aconteceu na manhã deste 4 de outubro. Eleições em todo o Brasil acontecendo, aqui em Salvador também muito movimento. Você que está aí acompanhando a gente, participe através do nosso WhatsApp 719-8729-5248. Acompanhe também a nossa programação, a nossa cobertura pelo Instagram, @BandNewsFMSalvador. A gente vai se falando por aqui. Lembrando para você também que a Band Bahia vai ter uma cobertura especial hoje durante todo o dia. Nossas equipes de reportagem estão nos principais locais de votação aqui em Salvador, além da rádio Band News FM. Essa transmissão acontece também no canal da Band Bahia no YouTube, a partir de 4 horas da tarde, e a partir de 5 horas da tarde a gente integra também a TV Band Bahia. Vamos começar então agora aqui a nosso horário de atualização, falando só um pouco para contextualizar vocês, eleitores da Bahia, quem são, né, as pessoas que podem votar esse ano. A Bahia tem 11 milhões e 300 mil eleitores, pessoas que estão aptas a votar este ano, de acordo com o Tribunal Regional Eleitoral. Aqui em Salvador, esse número chega a 1.951.716 eleitores. Maior colégio eleitoral da Bahia é Salvador. Em seguida, vem Feira de Santana, com mais de 430 mil eleitores. Vitória da Conquista tem mais de 260 mil. E Camaçari, mais de 210 mil eleitores. Esses são os quatro maiores colégios eleitorais da Bahia. E aqui no nosso

0: estado, o público feminino representa 53% do eleitorado, viu? São quase 6 milhões de mulheres aptas a votar aqui no nosso estado. Seguindo aqui a nossa programação, olha só, muita movimentação nas ruas de Salvador desde cedo. Nossos repórteres estão nas ruas. A gente está com Janaína Moradilo no Colégio Luiz Viana Filho, em Brotas. Desde cedo ela está lá acompanhando, desde antes da abertura dos portões, né? Vocês que estão ligados aqui na Rádio Band News FM acompanharam ela falando sobre essa fila que se formou lá na porta. Acompanhou também a abertura dos portões. E é com ela que a gente conversa agora para saber como é que está essa movimentação. Muito bom dia para você, Janaína Moradilo.
1: Olá, Karina. Muito bom dia para você e para quem acompanha o Jornal Band News. Bom, seguimos acompanhando a movimentação nas ruas desde o início da manhã, viu? Aqui em Brotas, o Colégio Estadual Luiz Viana Filho, que é o maior local de votação de Salvador, com mais de 16 mil eleitores, reuniu pessoas desde muito cedo. Antes da abertura dos portões, por exemplo, a fila já estava formada. Mas apesar do número considerável, né, a movimentação é tranquila e as pessoas têm conseguido votar com uma certa velocidade. Agora, a expectativa é pelo voto do candidato à reeleição, Jerônimo Rodrigues, do PT, que deve votar às 9 horas da manhã, na Zona 7 e Seção 14, aqui do Colégio Estadual Luiz Viana Filho. Depois, ele deve seguir junto com os integrantes da chapa majoritária, com os candidatos ao Senado, Rui Costa e Jacques Wagner, além do vice-governador Geraldo Júnior, para os locais de votação de cada um. Seguimos por aqui, de olho em qualquer movimentação. Volto com você, Karina.
0: Muito obrigada, Janaína Moradilo, por suas informações. A gente está aqui na expectativa, né, pelo voto do candidato Jerônimo Rodrigues do PT, já agora previsto para 9 horas da manhã, agorinha há pouco, aí no Colégio Luiz Viana Filho, onde Janaína Moradilo está. Daqui a pouquinho a gente já tem informações, então, sobre o voto do candidato Jerônimo Rodrigues do PT. O candidato ACM Neto, do União Brasil, também vota aqui na capital baiana, na Escola de Administração da UFBA, que fica no Vale do Canela. O voto dele está previsto para 9h40, ele vota na sessão 01, ou perdão, na zona 01, na sessão 0225, o candidato Ronaldo Mansur. A gente tem lá na Escola de Administração o nosso repórter Roger Caroso, também acompanhando toda a movimentação, vai acompanhar aí o voto. Ele também, que está no Colégio Central também desde cedo, acompanhando a movimentação nessa escola. A gente tem também o candidato Ronaldo Mansur, do PSOL, que vai votar por volta das 10 da manhã no PAF, Pavilhão de Aulas da Federação da UFBA, aqui em Ondina. Nosso repórter Tony Júnior vai trazer as informações também sobre o voto do candidato Ronaldo Mansur. Haroldo Félix, da União Popular, deve votar também às 10 horas da manhã no Colégio Marista, aqui em Patamares. Ariel Capistrano, do DC, vota às 9h30 da manhã no Colégio Central, no bairro de Nazaré. E Maria Bona, do PCO, vai às urnas também às 9 horas da manhã, né, agora há pouco, estava previsto, no Grupo Escolar Brotas de Macaúbas, na cidade de Rio de Contas, no sudoeste da Bahia. Então, nossos repórteres estão mobilizados. Até às 10 horas da manhã a gente traz bastante informação que eles estão acompanhando. Eu vou chamar agora o repórter Roger Caroso, que ele vai trazer também as informações que ele está acompanhando agora de manhã lá do Colégio Central. Um bom dia para você, Roger.
2: Bom dia, Karina Araújo, bom dia a todos. A movimentação segue tranquila aqui no campus do...
0: A gente tem a informação de Tony Júnior, eu vou falar com ele novamente para poder a gente trazer as informações. Tony, é com você.
2: Bom dia, Karina Araújo, bom dia a todos. A movimentação segue tranquila aqui no campus do PAF 3 da Universidade Federal da Bahia, a UFBA, em Ondina, os locais mais importantes de votação da capital baiana. Por aqui, o eleitor não encontra dificuldade para acessar as sessões eleitorais e exercer o direito ao voto. Aqui no PAF 3 da UFBA, quem vota é o candidato ao governo do estado, Ronaldo Mansur, do PSOL. A expectativa é que ele chegue a partir das 10 horas da manhã para votar e conversar com a imprensa logo após. Por enquanto, o clima é de tranquilidade. A orientação para quem vier votar aqui no PAF 3 é preparar o documento com foto e ter o aplicativo e-título em mãos. Volto a qualquer momento com novas informações. É com você do estúdio.
0: Muito obrigada, Tony Júnior, pelas informações. Nossos repórteres mobilizados. Agora de manhã temos Janaína Moradilo, temos Roger Caroso, temos Tony Júnior. E agora eu vou chamar o Roger Caroso para a gente falar com ele e ele nos contar como é que está a movimentação agora de manhã. Ele que está no Colégio Central e daqui a pouco acompanha o voto do candidato ACM Neto. Roger, muito bom dia para você.
3: Bom dia, Karina. Bom dia a todos os ouvintes da Band News FM. É claro, a gente continua aqui acompanhando toda a movimentação das eleições em Salvador. Já estivemos no Colégio Central, onde tem mais de 7 mil eleitores. Fomos também no ICEA e agora estamos seguindo para a Escola de Administração da UFBA, onde vota ACM Neto, candidato ao governo do estado pela União Brasil, e também mais de outras 4 mil pessoas. Até o momento já vimos muitos santinhos espalhados pelas ruas, sujando bastante o chão, principalmente também as paredes, mas a gente está vendo muita gente tendo facilidade para votar até o momento. Filas até assim, antes de abrir ali às 8 horas, filas nas portas do Colégio Central, mas depois bem rapidinho o pessoal seguindo para as sessões sem pegar fila realmente na hora de votar. Mesma coisa no ICEA, o pessoal votando rapidinho e depois já saindo também. Vamos saber agora como que está também o movimento na UFBA aqui no Canela, no bairro do Canela, em Salvador. A gente vai continuar acompanhando por aqui e, claro, olho no voto, olho na Band.
0: É isso aí, Roger. Olho no voto, olho na Band. Você trouxe aí um detalhe importante da gente chamar a atenção aqui. A gente tem, inclusive, publicação já no nosso Instagram mostrando a quantidade de papelzinho, de santinhos, como a gente chama, né? É, cobrindo as ruas de Salvador, em todos os locais que nós circulamos agora de manhã, tem uma grande quantidade de material nas ruas. Inclusive, a gente vai falar sobre essa limpeza, a Ronda Cidade Limpa, ainda aqui na nossa programação, com a Ercília Barros, que é secretária de apoio às zonas eleitorais, responsabilidade social e atenção ao usuário do Tribunal Regional Eleitoral da Bahia. Daqui a pouquinho a gente traz esse assunto. Agora eu vou te atualizar sobre o voto dos candidatos ao Senado aqui na Bahia. Rui Costa, do PT, vota no Colégio Estadual Duque de Caxias, no bairro da Liberdade, aqui em Salvador. Jacques Wagner, que também é do PT, vai votar na Superintendência Federal de Agricultura, que fica no Largo dos Aflitos. João Roma, do PL, estará na Faculdade de Educação da Universidade Federal da Bahia, no Vale do Canela. Ainda não há detalhes sobre os horários em que os três candidatos vão para as sessões, mas a gente vai estar aqui acompanhando e assim que a gente tiver esses horários, a gente também vai atualizar você, ouvinte da rádio Band News FM. Já o candidato Ângelo Coronel do Republicanos vai votar também entre 9 e 10 horas no Colégio Marísia Maior, que fica lá em Stella Maris. Marcelo Carvalho, da Rede, vota no Colégio Marista, no bairro de Patamares. E a candidata professora Deliana Risselli, do PSOL, vai votar no Colégio Estadual Inácio Tosta, em Itabuna, no sul do estado. Portanto, ela não vota aqui em Salvador, mas assim que a gente também tiver informação do voto dela, né, às 8 horas da manhã, estava previsto, a gente traz aqui para os ouvintes da rádio Band News FM. E você, já saiu de casa para votar? Conta aqui para mim, através do nosso WhatsApp, 87295248, se você já está nas ruas, se você já foi votar, como é que está o trânsito aí na sua região, se tem fila na sua sessão, se você está esperando muito. Participe aqui com a gente, eu estou no ar até às 10 horas da manhã, diretão aqui para poder a gente conversar e você também nos contar como é que está a sua participação. Bom, para quem vai se deslocar aqui pela cidade, a gente noticiou aqui durante toda a semana, o transporte aqui em Salvador vai ser gratuito durante todo o dia, o transporte intermunicipal também gratuito durante todo o dia. Eleitores também podem viajar de graça pelo ferribote durante essas eleições, mas atenção, é preciso apresentar o título de eleitor. Neste primeiro turno, a gratuidade vale até às 11h30 da noite de hoje. Em caso de segundo turno, esse benefício também será oferecido no mesmo horário, nos dias 24 e 25 de outubro. A passagem de veículos continua sendo cobrada normalmente. O transporte intermunicipal, como eu falei agora há pouco, também é de graça para os eleitores que precisarem viajar entre as cidades para votar. O benefício vale até às 11h59 desse domingo. para embarcar, você tem que apresentar o seu título, pode ser o e-título, ou outro documento que comprove o local de votação, além de um documento de identificação com foto. Na volta também é necessário apresentar esse comprovante de votação e ter usado a gratuidade na ida. Então, atenção, você que vai sair de uma cidade para outra, você tem que apresentar o e-título no momento do seu embarque ou um documento que comprove seu local de votação com um documento de identificação. E na volta, você tem que apresentar o seu comprovante de votação para você ter direito a essa gratuidade, a esse deslocamento de graça de ida e de volta. Vale lembrar também que Salvador e Lauro de Freitas, o metrô vai ser de graça nesse domingo, viu? Funcionamento normal das 5 da manhã até a meia-noite. Os ônibus convencionais aqui na capital baiana, o BRT e também os amarelinhos vão ser de graça. Então, todo mundo podendo aí usar o transporte público de forma gratuita neste domingo para poder se deslocar até o seu local de votação, depositar o seu voto. O importante é participar da eleição, exercer o seu direito. O Elevador Lacerda também não vai realizar cobrança na tarifa e vai seguir assim até às 9h30 da noite. Muito bem, agora 9h16. Deixa eu ver aqui os nossos ouvintes conversando com a gente. Maurício Lima participando, Acácio Almeida, Armando Torinho Júnior, todo mundo que já participou aqui ao longo também da nossa programação. A gente vai chamar um rápido intervalo, 9h17, vou tomar uma aguinha aqui. Daqui a pouquinho a gente volta com mais informações no nosso jornal Band News. Perdão. Perdão, viu? Não é o jornal Band News, o jornal Band News é de segunda a sexta. Hoje a gente tem um jornal eleição, um jornal especial das eleições 2026. Voltamos já.
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1: 9 horas e 21 minutos, estamos de volta com mais informações sobre as eleições deste domingo aqui na Bahia. Cobertura aqui dos nossos repórteres na capital baiana, participação do ouvinte através do WhatsApp 719-8729-5248. Lhe convido também para acompanhar nossa cobertura no nosso Instagram, @BandNewsFMSalvador. Muita movimentação na cidade agora de manhã, filas, nossos repórteres daqui a pouco voltam com mais informações, mas agora eu vou falar de um outro assunto, que é sobre a limpeza urbana, né? A gente falou agora há pouco sobre a quantidade de santinhos já espalhados pelas ruas. O TRE daqui da Bahia está realizando um projeto piloto chamado Ronda Cidade Limpa, que vai acontecer aí durante as eleições. Eu estou na linha aqui com a Ercília Barros, secretária de apoio às zonas eleitorais, responsabilidade social e atenção ao usuário do TRE da Bahia. É com ela que a gente conversa agora sobre esta ação. Muito bom dia, Ercília, para você.
2: Bom dia a todos os ouvintes, bom dia, Karina, tudo bem?
1: Muito bom dia, tudo bem sim. Primeiro, antes da gente falar sobre esse assunto, queria saber como é que está aí, né, internamente, a movimentação nesta manhã de domingo, 4 de outubro.
2: Nós começamos com a Ronda Cidade Limpa, saímos daqui, chegamos 5h30 da manhã, saímos 6 horas com a Limpurbe. E a situação dos colégios realmente está até nos surpreendendo de tão suja que está a cidade, muito mesmo, muita sujeira, muita santinho derramado na frente das escolas, perto dos locais de votação, né? Nesses locais que nós estamos visitando, a gente está fazendo tanto o registro do início como do fim, né? Mas essas, pelo menos, que nós estamos visitando, nós estamos fazendo de tudo para deixar a cidade mais limpa, mas está muito difícil a situação hoje.
1: Vocês vão circular hoje pela cidade, Ercília?
2: Oi, Karina.
1: Quais os locais e quantos locais vocês devem circular hoje pela cidade?
2: Agora pela manhã, nós já fomos em 10 locais de votação. Nós fomos em Brotas, no Luiz Viana, estamos agora no Góis Salmão. E vamos também no. Fomos para Pituba, fomos para o Chiepre, para Itapuã. E vamos também para São Rafael e o bairro da Paz.
1: Sim,
2: vamos para esses bairros agora pela manhã.
1: Esse material que vai sendo coletado, ele vai sendo levado para onde, Ercília?
2: Todo esse material que está sendo coletado, nós vamos dar uma destinação para a cooperativa de catadores. Então, vai ser um material reciclado. Então, isso é muito importante, né, para a nossa parte de sustentabilidade, de reciclagem. Estão sendo todos acondicionados, colocando em um caminhão grande pela Limpurbe, e vão ser todos levados para essa cooperativa de catadores, para que ele seja dada a destinação correta.
1: Ercília, esse projeto, ele é um projeto que já acontece, ele também acontece em outras cidades, né, daqui da Bahia?
2: É a primeira vez que o TRE Bahia lança esse projeto, foi uma ideia dessa gestão de lançar esse projeto Rumo da Cidade Limpa. Era um trabalho de caráter preventivo, educativo e socioambiental. Então, a gente queria realmente sensibilizar candidaturas, partidos políticos, de não fazer esse derramamento de santinhos, não realmente deixar a cidade poluída no dia do pleito, né, no dia da eleição. Então, foi um trabalho nesse sentido.
1: Muito bem, a gente está conversando com Ercília Barros, secretária de apoio às zonas eleitorais, responsabilidade social e atenção ao usuário, ela que é do Tribunal Regional Eleitoral daqui da Bahia. A gente está falando sobre o projeto Ronda Cidade Limpa, que está sendo implantado pela primeira vez aqui em Salvador. Você tem ideia, Ercília, do montante que vai ser colhido das ruas até o final do dia?
2: Nós vamos fazer a pesagem de todo o material que será recolhido nessa cooperativa no momento da entrega. Como o recolhimento ainda está em andamento, nós vamos depois fazer a pesagem para saber quantos quilos foram recolhidos agora. Vamos também, em trabalho com a Limpurbe amanhã, saber a quantidade desse lixo, desses locais de votação, de todos os locais de votação aqui em Salvador. A gente também quer fazer um apanhado para saber quanto material de lixo, a quantidade que está sendo recolhida, né? Mas aí somente no final do dia a gente vai ter essa informação.
1: Muito bem, a gente com certeza vai trazer essa informação aqui para o ouvinte da Rádio Band News FM. É um trabalho muito grande, não só de limpeza, mas também de conscientização, não é, Cília, dos eleitores e dos candidatos, das equipes que trabalham, da importância. Primeiro, porque não é permitido, né? É ilegal você fazer essa distribuição. Segundo, que é um movimento que suja completamente a cidade, né?
2: Exatamente, Karina. É um derramamento, quem fez propaganda eleitoral foi transmitido até ontem, 10 horas. Hoje a gente sempre fala que hoje é o dia do eleitor, né? Hoje não é o dia mais do candidato, hoje é o dia do eleitor, ele exercer livremente o seu voto, todo mundo já decidiu, já sabe, já vai votar consciente, a gente espera isso do eleitor. Então hoje era para o eleitor estar livre para exercer o seu voto, sem ter essa questão de ser importunado, de ter os santinhos derramados na rua. Isso causa até... pessoas idosas com baixa locomoção também, tem casos também que a pessoa pode escorregar nessa quantidade de papel que é derramado na frente dos locais de votação.
1: Representa um risco aí também para a mobilidade. Muito bem, Cília, eu quero agradecer a sua participação aqui na Rádio Band News FM. Nós conversamos com Cília Barros, secretária de Apoio às Zonas Eleitorais, Responsabilidade Social e Atenção ao Usuário do Tribunal Regional Eleitoral da Bahia. Falamos sobre o projeto Ronda Cidade Limpa, que está acontecendo durante todo o dia hoje em Salvador. Até o final do dia, devemos ter informações sobre a quantidade de material despejado nas ruas de santinhos. Prática essa que é proibida. Então, e o Tribunal Regional Eleitoral, além de contribuir agora com a limpeza, contribuindo também com a conscientização dos eleitores. Ercília, muito obrigada pela sua participação. E um bom.
2: Obrigada, Karina. Obrigada aos ouvintes todos.
1: Bom, seguindo aqui agora 9 horas 28 minutos, quero convidar você, ouvinte da Rádio Band News FM, a participar aqui do nosso noticiário. Temos aqui a participação de Cristina Cunha, dizendo que acabou de votar no Colégio Oficina, na Pituba, pouca fila, trânsito tranquilo. Obrigada, viu, Cristina, pela sua participação aqui na Band News FM Salvador. Nosso ouvinte aqui também de final 1777, o Flávio Almeida, dizendo, falando da importância, né, de antes de votar, analisar o perfil dos candidatos, refletir sobre o trabalho dele, né, como que o trabalho dele vai impactar o futuro da nossa vida, da nossa cidade. Nosso ouvinte Maurício Lima aqui também falando sobre essa sujeira aqui na cidade, né? São todos os partidos, ele está falando isso aqui. Onde você passa em Salvador é sujeira, subúrbio está tomado de santinhos, principalmente na porta das escolas. Na Avenida Bonocô, no Colégio Luiz Eduardo Magalhães, disse que está também com muita sujeira. Então é isso, nossos ouvintes participando e também trazendo notícias aqui para a gente ir atualizando vocês sobre tudo o que está acontecendo na manhã deste domingo, 4 de outubro, dia de eleição, eleição onde você vota esse ano. Você vai escolher governador, presidente, deputado federal, deputado estadual e 2 senadores, tá? Então, todo mundo preparado aí com sua colinha, levando para a cabine, para você não perder tempo lá. Aqui também a gente tem a participação do nosso ouvinte José Miro, dizendo... Bom dia a todos, em tempo que prova de vida se faz com celular, fica esse sistema arcaico de votação, ele está aqui questionando o sistema, né? É a sua opinião também, aqui, ouvinte da nossa Rádio Band News FM. É isso aí, queremos a sua participação, 8719-8729-5248. Participem também, acompanhem também a nossa cobertura no Instagram, @BandNewsFMSalvador. E como eu falei agora há pouco, a gente vai estar acompanhando a eleição durante todo o dia. As nossas equipes de reportagem estão nas ruas, atualizando as informações. A transmissão acontece aqui na rádio, a partir das 4 horas da tarde tem transmissão também no YouTube da Band Bahia. E a partir das 5 horas a Band Bahia TV, Band Bahia, também entra no pool aí de transmissão. A gente falou agora há pouco sobre limpeza. Está acontecendo também a Operação Limpeza montada pela Limpurb em toda a capital. Essa ação acontece seguindo a rotina aplicada em grandes eventos, como Carnaval e Réveillon, para evitar problemas, né? Como entupimento de bueiros, acúmulo de sujeiro nas ruas. As pessoas não pensam nisso, não, quando estão despejando essa quantidade de santinho. Quando a Cília chamou a atenção aí para o risco de uma pessoa escorregar, cair, entupir os bueiros da cidade, né? Vamos ter consciência, gente. Essa operação da Limpurb vai contar com mais de 1.500 agentes trabalhando em diversas localidades, diversos bairros de Salvador. 800 profissionais vão atuar em 34 equipes especializadas. Além disso, também a Limpurb está utilizando caminhões pipa e caminhões de coleta. Cooperativas de reciclagem também trabalham em parceria. Em 2022, a Limpurb registrou a coleta, vamos lá os números, de 130 toneladas de resíduos sólidos durante as eleições. Em 2024, nas eleições municipais, esse número subiu para 198 toneladas. Vamos aguardar aí até o final do dia para a gente ver qual vai ser o balanço, né, da quantidade de sujeira despejada nas ruas de Salvador e também no interior do estado. Bom, 9 horas 32 minutos. Olha só, para garantir o fornecimento de energia durante as eleições, a Neo Energia Coelba também está reforçando o trabalho, né, de prevenção. Esse planejamento vale para 415 dos 417 municípios baianos, que é onde a empresa atua. Essa operação começou ontem, vai permanecer até a conclusão das atividades relacionadas à votação e também à apuração. Caso haja segundo turno, a estrutura será novamente mobilizada para o pleito que está previsto para o dia 25 de outubro. Ações preventivas relacionadas aos circuitos que atendem locais de votação incluem, por exemplo, mais de 260 mil podas de árvores. As condições meteorológicas também serão monitoradas permanentemente, permitindo a revisão do planejamento e também o redirecionamento preventivo de recursos conforme a evolução deste cenário. Portanto, estamos aí acompanhando, né? Esperamos que não tenha queda de energia elétrica em nenhum local de Salvador, em nenhum local também do interior do estado, mas a Neo Energia Coelba comunica que ela, né, fez uma ação preventiva aí para evitar que isso aconteça. Bom, seguindo aqui a nossa programação, quero lembrar vocês, às 11h30 da manhã, o TRE, né, o presidente do Tribunal Regional Eleitoral da Bahia, Maurício Kertzmann, vai dar uma entrevista coletiva, será a primeira do dia. A gente vai trazer todas as informações aqui na Rádio Band News FM. Às 5 horas da tarde também está prevista uma outra entrevista coletiva com o presidente do Tribunal Regional Eleitoral e aqui pela Rádio Band News FM, também pela Band Bahia, pelo nosso canal do YouTube. Você acompanha todas as informações que estiverem sendo transmitidas pelo Tribunal Regional Eleitoral da Bahia. Eu falei no início daqui do nosso programa sobre o perfil do eleitor baiano e vou continuar trazendo aqui mais informações em relação a esse perfil que foi divulgado pelo TRE da Bahia, sobre a faixa etária das pessoas que são aptas a votar no estado. Eleitores com idade entre 40 e 44 anos é o que soma a maior fatia, mais de 1 milhão e 200 mil votantes. Entre as pessoas de 45 e 49 anos, o número chega a 1 milhão 152 mil votantes. De 60 a 64 anos, esse montante alcança quase 757 mil eleitores. E outro recorte que a gente também tem indica que a Bahia tem mais de 9.500 eleitores aptos a votar, com idades de 95 a 99 anos. Pois é, o pessoal mais idoso, o público idoso, quer ir às urnas, pode e deve ir às urnas. Não é obrigatório, mas é um direito, então quem quer votar deve ir às urnas votar. Inclusive o TRE esse ano também lançou um outro projeto para auxiliar, né, a mobilidade dessas pessoas idosas que não têm quem possa levar até o local de votação. O TRE está disponibilizando inclusive transporte para isso. É uma outra ação do TRE para facilitar a vida do eleitor que quer votar nas eleições deste ano. A gente também, seguindo aí informações sobre perfil, o TRE informa que entre os baianos aptos a votar, mais de 100 mil são pessoas com deficiência. Dentro deste grupo, cerca de 29 mil eleitores têm deficiência de locomoção. Aproximadamente 19 mil têm deficiência visual e já pouco mais de 10.500 eleitores declararam ter deficiência auditiva. Portanto, aí A gente está trazendo aqui informações sobre o perfil do eleitor baiano. Mais de 603 mil eleitores aptos a votar são analfabetos aqui na Bahia, de acordo também com esse levantamento feito pelo Tribunal Regional Eleitoral. Ainda na análise do grau de instrução do eleitorado, mais de 2 milhões de pessoas não completaram o ensino fundamental. Esse número é ligeiramente menor em relação a quem não concluiu o ensino médio, que chega a 2 milhões, um pouco mais de 2 milhões de pessoas. E já os eleitores com ensino superior completo chegam a quase 895 mil pessoas. 9 horas 36 minutos, a gente está aqui falando sobre a cobertura das eleições. Temos também nossos repórteres pelas ruas da cidade. Temos aqui o repórter Roger Caroso, trazendo mais informações sobre tudo que ele está acompanhando na rua. Roger, é com você.
3: Continuando agora aqui, pessoal, diretamente da Escola de Administração da UFBA. Estou aqui com o Otto Nobre, que é mecânico, e disse que está pegando bastante fila por aqui, né? Já votou, mas pegou fila.
4: Pois é, exato. A pessoal lá da sala informou que tem uma orientação de só entrar duas pessoas na sala. E eu achei isso um absurdo, porque muita gente aqui do lado de fora, a sala vazia. E no meu entendimento, seria possível acomodar as pessoas tanto lá dentro da sala, poupando esse transtorno aqui do pessoal.
3: E o senhor está acompanhado da sua filha aqui de colo também, traz um pouco mais de complicação, né?
4: Pois é, exatamente. Infelizmente, essa orientação da coordenação acho que atrapalhou bastante aí o pessoal que está votando.
3: E você acha que demorou mais ou menos quantos minutos da fila até chegar, votar e agora sair?
4: Eu acho que foi umas meia hora, 40 minutos mais ou menos.
3: Entendi. Muito obrigado, seu Otto. Bom dia para o senhor. E a gente continua acompanhando tudo daqui. Karina, um abraço.
1: Um abraço para você também, Roger. Bom trabalho aí durante todo o dia. Daqui a pouco você volta com mais informações. Roger Caroso, que vai acompanhar aí o voto do candidato ACM Neto, que daqui a pouquinho a gente tem informações da repórter Janaína Moradilo nos informando que o candidato Jerônimo Rodrigues, do PT, já chegou para a votação. Daqui a pouquinho ela traz também mais informações. Eu vou falar novamente aqui, trazer as informações sobre o voto dos candidatos. Jerônimo Rodrigues, candidato à reeleição do PT, vota no Colégio Luiz Viana Filho, no bairro de Brotas, aqui em Salvador. Daqui a pouquinho, o Janaína Moradilo está acompanhando, vai trazer mais informações. Ele vota na Zona 7, Seção 14. ACM Neto, do União Brasil, também vota aqui na capital baiana, na Escola de Administração da UFBA, no Vale do Canela. O voto dele está previsto agora para 9h40. Quem está acompanhando é o repórter Roger Caroso, que trouxe agora informação com o eleitor, já falando aí sobre filas, né? Espera na fila. Mais cedo a gente não teve essa situação. Teve fila para a abertura dos portões, mas agora já fila para esperar para poder depositar o voto. O candidato ACM Neto vota na Zona 1, Seção 225. O candidato Ronaldo Mansur, do PSOL, vai votar por volta das 10 da manhã, viu, no pavilhão de aulas da Federação da UFBA em Ondina. Quem está acompanhando é o repórter Tony Júnior. Ele vota na Zona 2, Seção 20. Haroldo Félix, da UP, deve votar também por volta de 10 da manhã no Colégio Marista, em Patamares. Ariel Capistrano, do DC, vota às 9h30 da manhã também, olha. Está em cima da hora, em cima do ponto, no Colégio Central, no bairro de Nazaré, Seção 9, Zona 7. E Maria Bona, do PCO, vota às 9 da manhã, o horário dela, né? Já passou, estamos aqui tentando contato para poder trazer a informação se a candidata Maria Bona já depositou o seu voto na urna. O voto dela é no Grupo Escolar Brotas de Macaúbas, na cidade de Rio de Contas, no sudoeste da Bahia. Portanto, estamos aqui ligadinhos com nossas equipes, acompanhando toda a movimentação nas ruas de Salvador. Expectativa, daqui a pouquinho a gente traz informações sobre o voto dos candidatos. E o nosso ouvinte Maurício Lima, olha só, a gente falando aqui sobre a quantidade de santinhos derramados nas ruas, ele disse que acabou de passar na frente dele, na Avenida Bonocô, um candidato despejando um monte de santinho pela janela do veículo. O pessoal não tem consciência realmente, né, do dano que está causando para a população com esse tipo de ação. Eu fico me perguntando, será que eles acham que por conta de um santinho que vai estar esparramado na rua, eles vão mudar o voto de alguém? As pessoas se preparam para votar, se preparam com antecedência, assistem aos debates, né, acompanham os candidatos. Não é um santinho que vai ser derramado, inclusive de forma proibida, de forma ilegal na rua, que vai mudar o voto de um eleitor. Portanto, vamos repensar aí essa atitude, porque isso dá trabalho e causa riscos para os eleitores. Agora, 9 horas e 41 minutos. Vamos fazer um intervalo rapidinho, tomar uma água. Eu volto já já.
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8: Muito bem, 9 horas 43 minutos, estamos de volta atualizando o ouvinte da rádio Band News FM sobre tudo o que está acontecendo na manhã deste domingo, 4 de outubro, eleições em todo o Brasil, Salvador totalmente mobilizada para este evento da nossa democracia, onde as pessoas vão eleger este ano presidente da República, governador do Estado, deputados federais, deputados estaduais, senadores, lembrando que para Senado a gente vota em 2 candidatos e a gente já mostrou aqui, já trouxe aqui a informação da mobilização no principal colégio eleitoral da Bahia, Colégio Luiz Viana Filho, aqui em Salvador. Mais de 16 mil eleitores votam lá, os portões foram abertos às 8 horas da manhã. Estamos acompanhando toda a mobilização. Nossos repórteres estão nas ruas, Janaína Moradilo, Roger Caroso, Tony Júnior, equipe também da TV toda mobilizada, porque mais tarde, a partir das 4 horas, a gente abre a cobertura e a transmissão no nosso canal no YouTube, canal da Band Bahia, e também a partir das 5 horas, na nossa Band Bahia, na TV Band Bahia. Como eu falei agora há pouco, o dia de eleição em Salvador começou com um movimento intenso nas filas, nas portas dos colégios. No Colégio Estadual Luiz Viana Filho, em Brotas, o maior local de votação da capital baiana, os eleitores já esperavam do lado de fora antes das 8 da manhã, quando os portões foram abertos. Entre eles está a cuidadora de idosos, Neucineia Barbosa Santana. Bora ouvir o que ela falou.
9: Normalmente eu venho cedo para chegar cedo em casa, mas que jeito, tá cheio, o que, que eu vou fazer? O ano passado foi a mesma coisa. Vila é enorme, na minha sala sempre vazia.
8: Tá cheio, né, Neucineia? Mas quem chega antes também, vota logo e depois pode ir para casa para acompanhar a apuração dos votos. Já no Colégio Central, no bairro de Nazaré, a votação começou com poucas filas. A aposentada Sônia Ribeiro, que tem direito à prioridade, conta como foi o caminho até a urna eletrônica.
10: Voltei, porque também uso Macapá. Rapidinho, quando eu cheguei estava quase vazio, foi rapidinho.
8: Que bom, viu, dona Sônia? Quem não está na fila de votação, está atento a ela. Os comerciantes da região observam cada eleitor que chega e esperam que o movimento se transforme em cliente, claro.
11: A expectativa é esperar o público chegar em peso para que a gente ganhe um dinheirinho extra, né? Porque quando tem eleição, todo ano eu estou aqui que tem eleição, então eu quero vender. Estou aqui com água de coco, de arroz, docinho, geladinha, esperando os clientes vir, voltar e votar certo, viu, pessoal? Para poder a gente comemorar depois. Esperando o público, que até agora tô achando devagar. Ano passado isso aqui já estava uma festa, estava um carnaval. Mas estou achando devagar ainda, viu? Vou ficar aqui até fechar o portão.
8: É a festa da democracia, né? Começando cedo, alguns locais com mais pessoas, claro, outros com menos movimento, mas em todos os locais os eleitores indo exercer o seu direito. Teve eleitor que viu uma confusão logo cedo, foi o taxista Maurício Lima. Ele chegou por volta de 7h30 da manhã no Educandário Senhora de Guadalupe, em Periperi. no subúrbio ferroviário daqui de Salvador e foi o quarto da sessão. Ele conta que uma eleitora tentou consultar os candidatos no celular, dentro da cabine, o que é considerado crime eleitoral. Vamos ouvir.
12: Ela foi mandada em a cabine e ela pegou o celular para ver os candidatos dela. A mesária conteve ela. Aí ela pegou, disse que ia desistir, que não ia mais votar em ninguém. A mesária afastou ela, deu um papel, uma caneta para ela anotar os números e retornar à cabine. Ela retornou à cabine e daqui a pouco saiu novamente dizendo que não ia votar mais em ninguém, que estava indo embora. Aí conteram ela que ela tinha que retornar à cabine de votação pelo seguinte motivo: a cabine estava ativada para ela. Então ela teve que anular os votos dela procurando a maior confusão e foi embora. E outra coisa, tudo sujo aqui na região e boca de urna.
8: Minha gente, mas a gente falou aqui o tempo todo, né? As informações, assim, o tempo inteiro a gente passa informação. Não pode levar celular para cabine de votação. Faça a sua pesca, faça a sua colinha, anote num papel os números dos seus candidatos. São muitos números, a gente sabe, né? Não precisa memorizar, não é obrigado a memorizar. Mas levar o celular para a cabine de votação, a gente falou aqui o tempo inteiro, vem falando o tempo inteiro, há bastante tempo o Tribunal Regional Eleitoral da Bahia vem chamando a atenção para isso, que não é permitido levar. Então, fica aqui a pergunta, né? A pessoa não sabia ou ela realmente quis criar uma confusão levando o celular para a cabine, para a hora da votação? Aqui na Rádio Band News FM, a gente segue acompanhando a votação nas ruas de Salvador ao longo de todo o dia. A gente vai trazer para você todas as informações. Estamos aqui na expectativa para o voto dos candidatos que já chegaram. O candidato Jerônimo Rodrigues, por exemplo, já chegou lá na zona eleitoral dele, onde ele vai votar na sessão dele, no Colégio Estadual Luiz Viana Filho. A repórter Janaína Moradilho está acompanhando, nos informou que ele já chegou. Daqui a pouquinho a gente tem mais informações sobre isso. E participem aqui, nossos ouvintes, 8729-5248, nos informando se no seu local de votação foi calmo, foi tranquilo, se teve confusão, como é que está o trânsito aqui em Salvador nesse momento que você está saindo de casa para votar, se você ainda não saiu. Nos informe aqui através do nosso WhatsApp e acompanhe também a cobertura das eleições no canal da Band News FM no Instagram, @BandNewsFMSalvador. Minha gente, olha só, é muito importante ficar atento esses dias todos, antes, aqui, durante, hoje, principalmente no dia 4 de outubro, as fake news. Uma mensagem falsa volta a circular em aplicativos com a alegação de que votos em branco para determinados cargos anulam a votação para presidente da República. A urna eletrônica registra cada escolha de forma separada, sem que o voto dado a um cargo interfira nos demais. Segundo a Justiça Eleitoral, o eleitor pode votar em apenas um cargo e deixar os outros em branco ou nulo se quiser. Cada voto é contabilizado de forma independente e votar em branco ou anular a escolha em um cargo não invalida os votos válidos dados aos outros candidatos. Esse boato, atribuído a um suposto mesário, afirma que só seriam computados os votos completos quando o eleitor escolhe candidato para todos os cargos. Segundo essa versão, que é falsa, quem votasse só para presidente teria a escolha anulada. Vamos ter atenção aí a essas informações, esses boatos que correm pela internet. Não há nenhuma comprovação de que a mensagem tenha partido de um mesário ou de instrutores da Justiça Eleitoral. Nas eleições deste ano, a votação segue uma ordem pré-definida. Falamos aqui sobre quem você vota esse ano, mas a ordem que você vai votar é essa: deputado federal, deputado estadual, senador, na primeira e na segunda vaga, governador e, por último, presidente da República. Como o uso do celular é proibido na cabine, a recomendação é que você leve todos os números dos candidatos anotados em papel. Não faça como fez essa eleitora que tentou usar o celular aí na cabine de votação, porque vai dar problema. É proibido, o Tribunal Regional Eleitoral já avisou que é proibido, então não tente fazer o que ela fez, porque não vai dar certo, você não vai conseguir fazer isso. 9h51, seguindo aqui com o nosso noticiário. A gente também traz as seguintes informações: os eleitores que estiverem fora do domicílio eleitoral podem justificar a ausência pelo aplicativo e-título. Inclusive, esse aplicativo hoje, o Tribunal Superior Eleitoral concedeu, né, que vocês hoje possam baixar o aplicativo, atualizar o aplicativo, que antes não era permitido, hoje pode. Mas o ideal é que você tenha feito isso até ontem, né, para não sobrecarregar o sistema. A justificativa também pode ser feita presencialmente na sessão eleitoral mais próxima. Para aqueles que optarem pela justificativa online, basta baixar o aplicativo, mas o download, após esse download, é preciso acessar o menu Mais Opções e selecionar o item Justificativa de Ausência. O aplicativo também oferece a funcionalidade de consultar os endereços dos locais mais próximos ao eleitor, que dispõe de pontos de justificativa. Quem não conseguir justificar o voto hoje, pode fazer o procedimento em até 60 dias por cada turno. O prazo termina no dia 3 de dezembro para os ausentes do primeiro turno e em 8 de janeiro de 2027, no caso do segundo turno. Portanto, aí atenção para você que está fora do seu domicílio eleitoral aos prazos para você justificar a ausência pelo aplicativo e-título. Primeiro turno, você pode justificar até o dia 3 de dezembro. Segundo turno, você tem até 8 de janeiro de 2027 para você fazer a sua justificativa. Só não deixe de justificar, porque você pode ter o seu título bloqueado e isso pode lhe trazer alguns problemas, né, como participação em concurso público e etc. Outros problemas grandes que você vai ter sem necessidade. Então, se você não está aqui, justifique a sua ausência. 9 horas e 52 minutos, a gente segue acompanhando aqui a movimentação em Salvador agora de manhã, 4 de outubro, dia de eleição aqui na nossa Bahia, em todo o nosso país, todo mobilizado para a cobertura dessas eleições. A gente fala agora sobre a lei seca, né? Não está prevista na legislação federal para os dias de votação. Cada estado decide se vai adotar a medida. Na maior parte do país, a venda de bebidas alcoólicas estará liberada neste primeiro turno, mas há restrição, viu, para alguns estados: Acre, Alagoas, Amazonas, Amapá, Maranhão, Pará e Piauí. Ceará e Roraima ainda não definiram se vão adotar a medida. Aqui na Bahia, a comercialização está liberada na capital, mas proibida em pelo menos 11 cidades do interior. Advogado Odilon Santos explica as penalidades para quem descumprir essa determinação.
13: Quem descumprir a ordem da Justiça Eleitoral pode responder por crime de desobediência eleitoral. Então, antes de domingo, confira, por favor, a portaria da zona eleitoral da sua cidade e fique atento a essa restrição da Justiça Eleitoral.
8: Bom, no Amapá a proibição vale até às 6 da tarde de hoje. No Amazonas a restrição acontece às 5 da tarde. No Maranhão vale até às 10 da noite. A gente vai fazer um rápido intervalo. Já já a gente volta com mais informações sobre a cobertura das eleições 2026. Até já.
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2: A indústria frigorífica está na retranca, mas o recado já foi dado. Vai faltar gado no coxo. Neste fechamento da semana, aqui na região oeste da Bahia, o boi gordo a prazo segue firme a R$ 340 a arroba. A vaca fechou na casa dos R$ 320 e a novilha batendo os R$ 330. O frigorífico está comprando a conta gotas para tentar segurar o preço, já que as escalas de abate mal chegam a 7 dias. O detalhe é que na bolsa, os contratos para novembro e dezembro já estão beliscando os R$ 390. Ou seja, quem tem animal confirmado agora tá com a faca e o queijo na mão. Eu sou Fernando Oliveira e esse é o Na Linha do Agro.
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4: 9:57, estamos de volta aqui com a cobertura das eleições 2026, nesse domingo 4 de outubro. Nossa cobertura também acontecendo no Instagram, arroba Band News FM Salvador. Lembrando a todo mundo que a partir das 4 horas da tarde a gente abre transmissão no nosso canal do YouTube da Band Bahia e também às 5 da tarde e também aqui com a rádio, viu? É rádio, YouTube e a partir de 5 TV também. Então sigam ligadinhos aqui na gente, que durante toda a nossa programação a gente também vai trazendo aí flashes do que está acontecendo nas ruas. A gente está com a nossa repórter Janaína Moradillo acompanhando o voto do candidato Jerônimo Rodrigues. Vamos trazer aqui mais informações, vamos ouvir aqui o que Jana falou.
5: Olá para você que segue acompanhando a programação aqui da Rádio Band News FM. Maré mudou completamente aqui no Colégio Estadual Luiz Viana Filho, viu? Quem veio cedinho ali logo na abertura do portão conseguiu votar super rápido. Levou a colinha, outros foram ali com os números já decorados na cabeça. Não estavam reclamando de demora não, viu? Mas agora a gente tem ouvido muito eleitor falando sobre esse tempo de espera. Alguns relatando que demorou aproximadamente uma hora e cinco minutos para enfim chegar ali próximo à cabine, né, próximo à urna e conseguir, enfim, fazer o seu voto. A gente segue acompanhando aqui a movimentação do maior local de votação de Salvador, é esse, o Colégio Estadual Luiz Viana Filho. Mais de 16 mil pessoas estão aptas a votar por aqui. Já já a gente traz novos detalhes. Volto com vocês.
4: Isso, inclusive a jornalista Janaína Moradillo nos informou que o candidato Jerônimo Rodrigues já está lá, já chegou, mas ainda não entrou na cabine de votação. Ele está acompanhado da esposa, Tatiana Veloso, também do candidato ao Senado, Rui Costa. Ele está do lado de fora, ainda não entrou, então estamos aqui aguardando. Assim que a gente tiver essas informações, a gente traz essas informações aqui para o nosso ouvinte da Rádio Band News FM. O repórter Roger Caroso acompanha a votação do candidato ACM Neto do União Brasil, votação essa que estava prevista para 9h40 na Escola de Administração da UFBA. Nosso repórter Tony Júnior está acompanhando a votação de Ronaldo Mansur do PSOL na UFBA em Ondina, lembrando também que Haroldo Félix da UP deve votar no Colégio Marista, Ariel Capistrano no Colégio Central e Maria Bona no Rio de Contas. A gente vai ficando por aqui, ao longo da nossa programação mais informações sobre a cobertura das eleições. Até já, tchau, tchau.
6: Atualmente 10 horas da manhã, pelo horário de Brasília. Sejam todos muito bem-vindos, aqueles que chegam à Rede Band News FM a partir de agora. A você que nos acompanha, não só no rádio, para você que nos acompanha nas TVs conectadas, na Fast TV pela Samsung, LG, TCL, para você que está com a gente no YouTube, para você que nos acompanha em todas as redes sociais e também no aplicativo Band Play. Vamos nessa, domingão de cobertura especial, cobertura eleitoral na Band News FM ao longo de todo o dia, acompanhando o voto dos eleitores, o voto dos candidatos, como estão as cidades, a dinâmica de votação, se tem fila, se não tem fila, se o chão tá sujo, aquela imundice de santinhos. Vamos trazendo informação o tempo todo e, claro, esclarecendo

0: O Sheila Magalhães, junto com a Carla Bigato, com o Luiz Megali mais tarde, trazendo todo o nosso time de colunistas, trazendo análise dos resultados. Apuração, resultados consolidados. A partir de 8h30 tem o É da Coisa especial de eleição também com Reinaldo Azevedo. E a partir de 9h30, Canal Livre especial com análise do cenário político nacional que Brasil sai a partir deste primeiro turno de eleições. Mas até lá, ó, tem muita informação para você dos quatro cantos do país. Comigo, nessa próxima hora, Humberto Ferretti. Fala, Ferretti, bom dia mais uma vez.
1: Fala, Sheila. Bom dia para você, para todo mundo ligado na Band News FM. Vamos juntos. Quando a Sheila fala que vai estar todo mundo envolvido nessa cobertura especial, é todo mundo mesmo, viu, gente? Ninguém tem folga na Band News FM no domingo de eleição. Então, os âncoras, os colunistas, os comentaristas, os repórteres, eles vão se revezando ao longo do dia, mas vai estar todo mundo trabalhando para levar muita informação para você, falando dos votos para presidente da República, nas disputas pelo Legislativo, pelos governos estaduais. A gente já deu aqui mais cedo, se você ligou o rádio ou ligou a TV agora, que pelo menos três candidatos à presidência da República já votaram, o Flávio Bolsonaro, o Romeu Zema e também o Lula. A gente tem repórteres acompanhando os demais candidatos ao longo da programação. Vai trazendo informação sobre o voto deles, as entrevistas, as apurações, tudo isso que a Sheila citou de sujeira. Aliás, na última hora, a Sheila e eu falávamos para os ouvintes de São Paulo. E em São Paulo tá uma nojeira a maior parte dos locais de votação. Santinho, gente fazendo boca de urna. Se você que é de outra região do país está com a gente agora, manda mensagem que a gente registra aqui também.
0: Vamos repassar aqui a ordem dos votos, gente? Pode ser, Ferretti? Vamos nessa? Será que eu tô boa de lembrança? Deputado federal é o primeiro?
1: Se der branco aí, eu complemento.
0: Deputado federal.
1: É o primeiro, quatro
0: números. Na sequência, deputado estadual.
1: Cinco números.
0: Senador um. Senador dois.
1: Três números para cada.
0: Governador. E presidente da República.
1: Eu falo três números, são três dígitos, na verdade, né?
0: Exato.
1: Então, quatro para deputado federal, cinco para deputado estadual, três para senador, três de novo para senador, dois para governador, dois para presidente da República.
0: Para o Senado não pode votar na legenda, tá, gente? Então, tem muita gente com essa dúvida, perguntando, não pode voto na legenda no caso do... Eu falo do Ferretti. No caso do senador. Não, porque eu tô lendo mensagens aqui falando, oi, Ferretti, oi, Sheila, que bom estar com vocês nesse domingo. Tem o pessoal falando, olha, atenção, porque o meu local de votação mudou, então é importante, de fato, conferir onde você vota, tá, gente? Para você não ser surpreendido na hora em que chegar ao local de votação. Faça isso por meio do seu e-título, no site do Tribunal Regional da sua região você também consegue essa informação. Verifique antes, né, por segurança, e vá com a sua colinha para evitar filas. A gente tem observado muitas filas em vários locais de votação, então é importante, porque são muitos números. Aí você leva a sua colinha tudo anotado para não ficar na hora panguando, tentando lembrar o número de cabeça.
1: E
0: a gente não vai lembrar.
1: Já vou destacar uma primeira mensagem aqui do Isaías, de São Paulo, que ele mandou agora, acabou de mandar, mas ele está comentando algo que eu disse agora há pouco quando a gente falava para quem nos acompanha em São Paulo, mas que deve ser um cenário, obviamente, que vale para todo o país. Eu contei aqui, gente, que eu votei logo depois que a sessão abriu, por volta de 8h10, 8h15, porque eu tinha que vir aqui para a Band, e eu achei que eu ia votar rapidinho. Pá, pá, pá, confirma, pá, pá, pá, confirma, não dava certo. Porque eu apertava o confirma e não avançava para o próximo candidato. A urna ficava na parte de baixo e eu nem olhava para a parte de baixo. Enfim, só ali no terceiro candidato que eu fui olhar, ela mostrava a seguinte frase, confira o voto. E ali demorava para liberar a ativação do botão confirma. E o Isaías está dizendo, bom dia, Ferretti, fui votar agora e tive dificuldade na tecla confirma. Anteriormente presenciei uma senhora com dificuldades para votar e acredito que foi pelo mesmo motivo que você citou. Não sei se é normal do sistema, mas isso pode fazer com que o eleitor anule ou vote em branco. Falo isso porque essa senhora que eu vi quase desistiu de votar. Se mais gente teve essa, entre aspas, dificuldade, escreve pra gente, porque era isso. Eu achei que votaria em 30 segundos. Pá, pá, pá, confirma. Não dava.
0: Demora um pouquinho.
1: Ficava piscando
0: é
1: ali
0: mesmo.
1: E eu apertava o confirma e não ia, não ia. Aí eu botava a mão na cintura, falava, travou, não vai. Então, gente, é mais um motivo pro pessoal tentar votar o quanto antes, porque o dia deve ser longo.
0: Olha, muita gente falando isso. Demora um pouquinho. Então, gente, é isso. Aguarde um pouco, tá? Mas isso também tem... contribuído para as filas que a gente tem observado em muitos desses locais de votação. Obrigada por todas as participações. Pode continuar mandando mensagem para cá. 11-999-592-100. É a nossa central de ouvintes. Ricardo Boechat, hoje bombando. 11-999-592-100. Então, bora movimentar a nossa equipe de reportagem espalhada por todo o país, trazendo informação o tempo todo para você.

0: Urnas abertas desde as 8 horas da manhã em todo o Brasil para que os eleitores possam escolher deputado federal, estadual, senador 1, senador 2, governador e presidente. Entre os candidatos ao Palácio do Planalto, já votaram Lula, Flávio Bolsonaro e Romeu Zema também, né? A gente tinha informação já do voto de Romeu Zema. Quem acompanhou o presidente, candidato à reeleição em São Bernardo do Campo, é o Thiago Muniz. Bem-vindo de volta, Thiago. Bom dia mais uma vez.
1: Bom dia, Sheila. Bom dia a todos. Eu, antes de falar do voto do presidente, falo um pouco do tempo, da meteorologia por aqui em São Bernardo do Campo. Isso talvez se estenda para outras áreas aqui da Grande São Paulo. Porque eu falava mais cedo que a gente tinha um céu de brigadeiro por aqui, agora céu com nuvens, venta. Então, olha, se você vai sair um pouco mais tarde para votar, fique atento à previsão do tempo, às informações da Band News FM, porque está dando uma viradinha no tempo, pelo menos aqui em São Bernardo do Campo. O presidente candidato à reeleição, Luiz Inácio Lula da Silva, do PT, votou pouco depois das 9 da manhã, aqui na Escola Estadual João Firmino Corrêa de Araújo, no bairro Assunção, em São Bernardo do Campo. Eu falava mais cedo que a gente tinha um céu de brigadeiro por aqui, agora céu com nuvens, venta. Então, olha, se você vai sair um pouco mais tarde para votar, fique atento à previsão do tempo, às informações da Band News FM, porque está dando uma viradinha no tempo, pelo menos aqui em São Bernardo do Campo. O presidente candidato à reeleição, Luiz Inácio Lula da Silva, do PT, votou pouco depois das 9 da manhã, aqui na Escola Estadual João Firmino Corrêa de Araújo, no bairro Assunção, em São Bernardo do Campo. Lula da Silva, do PT, votou pouco depois das 9 da manhã, aqui na Escola Estadual João Firmino Corrêa de Araújo, no bairro Assunção, em São Bernardo do Campo. Ele veio já da Silva, além do companheiro de chapa, candidato a vice, Geraldo Alckmin, do PSB, do candidato ao governo de São Paulo pelo PT, Fernando Haddad, e também das candidatas ao Senado pela coligação que apoia o presidente do Estado, Marina Silva, da Rede Sustentabilidade, Simone Tebet, do PSB. Durante o período que antecedeu a chegada do presidente candidato à reeleição, essa escola, como acontece a cada 2 anos, ela se transforma, porque tem todo um aparato de segurança, toda a comitiva que vem aqui, a comitiva presidencial, e mesmo quando Lula não exerceu o cargo de presidente, é sempre um ponto de interesse, um local de votação que, fora isso, é bastante tranquilo no geral, ainda que com algumas filas, mas com a presença do presidente aqui, tudo isso se intensifica. Ele entrou no local de votação dele, demorou um pouco mais de 2 minutos entre a entrada, o depósito do voto, ele cumprimentou as pessoas que estavam presentes à mesa de votação, a representante da Justiça Eleitoral, e depois balançou uma bandeira do Brasil junto aos fotógrafos e cinegrafistas que acompanhavam dentro da sala. Depois, ele saiu e conversou com os jornalistas, brevemente, jornalistas que estavam presentes aqui, e na declaração inicial, sem citar o nome de outros candidatos, ele afirmou que o que está em jogo nesta eleição é a definição de um projeto de Brasil e que o povo vai escolher entre o fortalecimento do regime democrático e a barbárie, entre o positivismo e o negacionismo, entre o desenvolvimento e o atraso, entre o crescimento econômico e o retrocesso. Nós temos um pouco da fala do presidente, candidato à reeleição, Lula, que nós ouvimos agora.
2: Na verdade, o que está em jogo é a definição de um projeto de Brasil. O povo vai ter que escolher entre o fortalecimento do regime democrático ou a barbárie, entre o positivismo e o negacionismo, entre o desenvolvimento e o atraso, entre o crescimento econômico e o retrocesso. O povo é soberano e o resultado do povo será acatado por todos os 215 milhões de brasileiros.
1: O presidente candidato à reeleição, Luiz Inácio Lula da Silva, também foi questionado a respeito da situação do Supremo Tribunal Federal. Ele que é o próximo presidente que for eleito terá direito a novas indicações na Suprema Corte do Brasil, e ele reafirmou algo que ele disse em campanha. E ele entende que essa escolha não deve recair somente pelo presidente. Ele gostaria de tentar viabilizar a reformulação aí dos sistemas de escolha para o Supremo. Lula, então, depois dessa entrevista que não durou 10 minutos, foi embora daqui, saiu sem falar mais. Deve, então, tomou o caminho dele em direção à Zona Oeste de São Paulo, onde tem a residência que ele mantém na capital paulista. Fica por lá, a expectativa é que ele fique até o fim da tarde, começo da noite, quando então ele acompanha as apurações e faz um novo pronunciamento à imprensa num hotel na região da Avenida Paulista.
0: Boa, Thiago. Obrigada pelas suas informações. O Thiago volta a qualquer momento aqui trazendo atualizações para a gente.
3: Mais cedo, quem votou no Rio de Janeiro foi o candidato do PL à presidência da República, o senador Flávio Bolsonaro. Vamos ouvi-lo.
4: Os eleitores, é que Deus ilumina aí todos, as pessoas possam sair de casa com tranquilidade, com paz para votar e para mudar o seu país para muito melhor. O Brasil precisa de mudança, o Brasil não aguenta mais tanto sofrimento, tantos impostos altos, tantas mulheres mortas, tanta perseguição política. O Brasil precisa empreender, o Brasil precisa crescer, eu quero libertar o povo brasileiro. E a única forma de a imprensa continuar acreditando e criticando o presidente da República é se o próximo presidente da República for Flávio Bolsonaro. Os casos ao contrário, o atual presidente da República indica mais 4 ministros da Suprema Corte, a imprensa vai ser perseguida, os políticos serão perseguidos, o brasileiro será perseguido.
3: E quem acompanhou o voto do senador Flávio Bolsonaro e está com a gente para contar mais detalhes é a repórter Maria Eduarda Vieira. Mais uma vez, bom dia, Duda.
5: Oi, Ferretti, bom dia novamente para você. Bom dia também, mais uma vez, para todos os nossos ouvintes. Flávio Bolsonaro, que votou, então, na zona norte do Rio de Janeiro, logo nas primeiras horas desse dia, às 8 da manhã, na verdade, antes das 8 da manhã, a gente chegou no colégio ali em Vila Isabel. A imprensa já estava em peso na porta dessa escola, assim como algumas pessoas que também já estavam numa fila para votar. Às 8 horas, os portões da escola foram abertos. Logo depois, Flávio Bolsonaro chegou por lá, acompanhado então de apoiadores e também familiares, também acompanhado do candidato a governo do estado do Rio de Janeiro, Douglas Ruas. O processo de votação dele foi bem rápido dentro da escola. A imprensa não conseguiu acompanhar, porque, como eu falei, era muita gente para entrar por ali, mas ele conversou, então, como a gente conseguiu perceber, houve um trecho, então, da fala de Flávio Bolsonaro quando ele saiu depois de votar. A expectativa era que ele acompanhasse, então, o voto da esposa, que vota em uma escola na Tijuca, na zona norte também do Rio de Janeiro, bem próximo ao local, e logo depois ele seguisse, então, para Brasília, onde ele vai acompanhar mais tarde as apurações, então, desse primeiro turno. Ao longo da conversa com a imprensa, Flávio Bolsonaro também destacou a expectativa de vencer no primeiro turno, disse que está tranquilo, que espera, então, vencer nas urnas logo nesse primeiro turno, neste domingo, então, de outubro. A gente percebeu um policiamento reforçado ali na Zona Norte, não só na rua onde essa escola estava localizada, mas também nas vias ao entorno, justamente pela quantidade de pessoas. Falei de imprensa, né? A gente percebeu muita imprensa nacional, todos os veículos do nosso país, mas também muita imprensa, muito jornalista de outros países que vieram, então, estão acompanhando a movimentação nessas eleições aqui do Rio de Janeiro. Alguns eleitores e também alguns familiares chegaram a seguir, acompanhar a carreata que estava sendo formada por Flávio Bolsonaro, mas a expectativa é que ele assista às apurações já em Brasília ao longo desse dia. A gente vai acompanhando outros detalhes aqui do Rio de Janeiro e trazendo informações, então, não só aqui na nossa programação em rede, mas também no local aqui no Rio de Janeiro, pessoal.
0: Valeu, Duda. Obrigada, viu, pelas informações. Vamos seguir com mais da nossa reportagem. Vamos direto a Goiás. Henrique Alcaraz está por lá, acompanhando Ronaldo Caiado. Henrique, seja bem-vindo. Bom dia.
6: Bom dia para você, Sheila. Bom dia para o Ferretti. Bom dia para toda a nossa audiência ligada aqui na programação. Bom dia para toda a nossa equipe. A gente fala aqui diretamente de Goiânia. Né? Muita movimentação por aqui. Agora a movimentação já deu uma diminuída. A gente acompanha, né, a votação do candidato à presidência Ronaldo Caiado, do PSD, ex-governador aqui do estado. Ele vota na cidade de Nova Crixás, que fica a cerca de 400 quilômetros aqui da capital. Fica no norte do estado. A votação dele estava programada para acontecer por volta das 9h30 da manhã. No entanto, acabou acontecendo um atraso, ele está votando nesse momento, ele que está acompanhado, né, da sua esposa, candidata ao Senado, a Gracinha Caiado, e do Daniel Vilela, que é candidato ao governo do estado, à reeleição do governo do estado aqui de Goiás. Ele está em Nova Crixás, os dois estão aqui em Goiânia, e depois da sua votação, o Ronaldo Caiado vem para a capital para poder acompanhar a votação dos dois, do Daniel e também da Gracinha. e segue a sua agenda, né, do dia, nesse domingo de eleições, para acompanhar a apuração dos votos, mesma situação dos dois candidatos. A gente segue por aqui, acompanhando toda a movimentação nesse domingo de eleição aqui em Goiânia, trazendo todas as informações aqui pela nossa programação local e na programação nacional da Band News FM também.
0: Combinadíssimo. Henrique, deixa eu te perguntar, tem muita mensagem aqui de ouvinte, de diferentes partes do país, falando de ruas muito sujas com santinhos. Por aí, você observa a mesma situação ou não? E muitas filas também para votar, hein? O que você conseguiu observar daí?
6: Sheila, hoje a gente já passou aqui por cerca de 3 lugares. A princípio, a votação está bem tranquila, as filas estão fluindo bem. Em relação à sujeira na cidade, é uma impressão, tá? Não é uma informação, até porque a gente não tem esse cálculo, mas Sim. Se comparado à última eleição, eu senti ali uma sujeira um pouco menor. Pelo menos ali pelo horário, eu comecei a rodar pela cidade por volta das 7h30, 8 horas da manhã, um pouco menor em relação à última eleição. Agora, inclusive, eu vou seguir rodando aqui pela cidade para trazer esses detalhes e trazer atualizações, né? Como é que está a situação da sujeira, dos santinhos jogados na rua. Aqui nesse momento, à frente do colégio onde nós estamos, tá bem limpo, viu, Sheila? No outro colégio que nós passamos agora cedo também, tinham alguns santinhos na rua, mas nada considerável, digamos assim, se comparado à última eleição, né?
0: Pois é. Ah, que bom. Em algumas regiões está tudo emporcalhado, em outras, que bom, né, ter observado alguma melhora em relação à última eleição. Mas o Henrique vai continuar ali a postos, volta a qualquer momento com a gente. Bom trabalho para você, Henrique.
6: Obrigado, para vocês também.
3: Valeu, Henrique. Lembrando que a gente está de olho no voto dos demais candidatos. Daqui a pouquinho a reportagem da Band News FM fala sobre Renan Santos e Augusto Cury. E a gente também está acompanhando ao longo do dia Romeu Zema do Novo, Samara Martins do Unidade Popular, Clariana Barão do Democracia Cristã, Edmilson Costa do PCB, Herques Dias do PSTU, Rui Costa Pimenta do PCO e o Wilson Grassi do Democrata. A gente vai com essa cobertura da Band News FM girando reportagem para tudo que é canto, até 4h30 da tarde, e depois das 4h30 a gente também vai continuar, Opa. Mas aí obviamente com foco na apuração com o Rivotril. Sheila Magalhães vai trabalhar pouco hoje, né? Chegou
0: de leve,
3: aqui,
0: né? De leve.
3: Às 8h e vai até 8h e pouquinho da noite e tudo mais, né? Com É da Coisa especial a partir das 8h30, portanto fique com a gente ao longo deste domingo.
0: Bom, e depois do É da Coisa tem Canal Livre especial de eleições também com análise do cenário político do quadro eleitoral do Brasil que sai das urnas neste primeiro turno. E no Canal Livre, claro, nosso timaço também aqui do Grupo Bandeirantes de Comunicação. Mas antes disso, enquanto eu, Carmen Migali, estivermos por aqui, vamos receber nossos âncoras, nossos colunistas. Então, Eduardo Oineg vai passar por aqui com a gente, Mônica Bergamo, quem também estará por aqui, evidentemente, o Carlos Andreasa, Fernando Schiller, professor, cientista político, todos para nos ajudarem com a leitura desses números que saem das urnas. Bora agora... Ai, eu batendo palma. Bora agora acionar a Aline Fanelli, trazendo informações sobre o voto de Renan Santos e de Augusto Cury também. Fala aí, Aline.
7: Oi, Sheila. Bom dia mais uma vez. Eu estou em frente à Escola Estadual Professor José Geraldo de Lima, que fica na Vila Friburgo, Zona Sul de São Paulo, uma região bem próxima aqui a Interlagos. O candidato Renan Santos, do Missão, vai chegar a qualquer momento por aqui. A equipe dele já está posicionada na rua para a chegada do candidato. Ele mora em uma região próxima, então não é um deslocamento longo. Toda a imprensa também aguardando o candidato para acompanhar esse voto dele. Alguns seguranças que vieram antes já fizeram todo o mapeamento desta área, o deslocamento do Renan até a sessão de votação. E agora os assessores também já chegam por aqui. Então, em breve, a gente vai acompanhar o voto do candidato, que tem 42 anos e tenta pela primeira vez um cargo público no Brasil. Ontem, no último dia de campanha, o Renan conversou com apoiadores na cidade de Santos e também na região central da capital paulista. Depois do voto, o Renan volta para casa e no fim da tarde vai até a sede do partido Missão, na Zona Sul de São Paulo também, para acompanhar a apuração e depois vai falar com a imprensa. Sobre o candidato Augusto Cury, do Avante, outro candidato à presidência da República, ele já votou na manhã deste domingo no interior de São Paulo, na cidade de Colina. Então, em breve, o candidato Renan Santos vai chegar por aqui para o voto. Sheila.
0: Tá bom, Aline. E aí, quando estiverem chegando, é claro, espaço aberto para você. Você nos aciona para que a gente possa acompanhar e registrar também o voto dos candidatos. Bom trabalho por aí, até já.
7: Obrigada, até já.
0: Bom, daqui a pouquinho a gente vai direto ao TSE, ao Tribunal Superior Eleitoral, com Afonso Marangoni, para trazer, agora às 10 horas e 21 minutos, um balanço de como transcorreu a eleição até agora, das 8 da manhã até às 10h21, né? Porque a gente sabe que por lá o trabalho é mantido na tentativa de fazer um balanço de ocorrências, de troca de urnas, por exemplo, se houve alguma dificuldade adicional. E é claro que a gente está em busca aqui de mais informações sobre duas questões importantes trazidas pelos nossos ouvintes. Não, todas são importantes, trazidas por vocês, maravilhosos. Mas duas têm sido muito citadas aqui pelos nossos ouvintes. A questão do botão confirma, que Humberto Ferretti falou logo cedinho, ele está meio duro esse ano, parece, né? E você precisa apertar mais uma vez, pelo jeito.
3: A impressão que eu fiquei é que demora para liberar ali.
0: O botão confirma
3: não
0: está
3: ativado
0: coisa.
3: Logo depois que apareceu a foto e o número e está tudo certo. É. E aí a gente tem uma média que foi passada pelo TSE, uma estimativa de 1 minuto e meio para cada pessoa votar, tendo a achar que vai ser mais.
0: Uhum.
3: Não porque demore 1 minuto e meio, mas mesmo o voto rápido vai demorar pelo menos 1 minuto. E aí aquele voto lento, de quem tem um pouco mais de dificuldade, eventualmente com tecnologia, pode demorar 2, 3. E eu vivenciei isso de manhã no local onde eu votei antes de vir para cá.
0: E aí tem muitos ouvintes escrevendo falando a mesma coisa, né? Precisa ser um pouco mais paciente ali, apertar de repente mais de uma vez, os ouvintes estão falando, ficar segurando para ter, de fato, a gente vai, o voto confirmado, mas a gente vai apurar isso melhor para entender exatamente. Outro aqui, outra questão levantada pelos nossos ouvintes é a do aplicativo, né, do e-título. Para muita gente está instável, talvez um excesso de acessos, a gente também vai entender um pouco melhor. Mas o Afonso Marangoni já está pelo TSE, trazendo informações para a gente, aquelas que estão disponíveis até o momento, não é, Marangoni? Bom dia para você, seja bem-vindo, bom trabalho por aí. Eu vejo Marangoni, mas não ouço Marangoni. Então, vamos lá, Marangoni, vou esperar só um tiquinho para que você traga as suas informações. Eu até cheguei a ouvir um início do bom dia, mas depois o som dele sumiu. Se a gente conseguir identificar exatamente o que está acontecendo, senão a gente vai ter de restabelecer o contato com ele. Vejo Marangoni posicionado ali no Tribunal Superior Eleitoral, diante de uma espécie de auditório, porque por ali devem ter as principais informações, entrevistas coletivas, assim funciona normalmente no TSE. Mas em instantes ele volta aqui conversando com a gente, trazendo os detalhes dessas últimas horas, dessas mais recentes horas de votação até o momento.

0: Levei mais de uma hora para votar, na fila, no bairro da Saúde, Zona Sul de São Paulo, diz a Cris. Ó, bastante tempo, hein? E ela diz, os idosos têm levado mais de 5 minutos para votar.
1: Caramba.
0: Essa foi a observação e a experiência dela ao votar na capital paulista. Obrigada. Tá vendo, Ferretti, o que você falou, né? Tá demorando mais do que o previsto mesmo. E por isso, tantas filas registradas em vários locais.
1: O João Avelino mandou por aqui também de São Paulo. Bom dia. Eu e a minha esposa também vivemos a situação. Tá lenta a liberação. Onde... Aí tem outro que escreve, né? Onde votei, tecla confirma, rodou liso, rápido, ou seja, é um caso que foi, bateu ali e tá valendo.
0: Foi liso.
1: Mas, de fato, eu não sei se eventualmente tem algumas urnas, como eu também expliquei, a sessão, a sala específica em que eu voto, ela é a primeira sala de uma escola. Então, você entra na escola, ela já tá ali. Você não precisa pegar escada, não precisa pegar rampa, o acesso é muito fácil. Por isso, boa parte dos eleitores que têm prioridade é direcionada para essa sala. Idosos, pessoas com dificuldade de mobilidade. Não sei se por conta disso a urna tem algum mecanismo especial que trava ali até que a tecla confirma por alguns instantes para que a pessoa possa, de fato, conferir se o número e o nome, a foto que apareceram na tela estão de acordo com o que ela quer votar, eventualmente é uma urna específica. Mas se é uma urna específica, deveria ter sido informado porque, de fato, está acontecendo com muita gente essa demora na liberação da tecla confirma, que obviamente não vai impactar o voto, não vai impactar o resultado, mas vai impactar no tamanho da fila, no perrengue que as pessoas vão encarar.
0: Isso. Gente, tem ouvinte falando, vocês estão falando mal da urna. Não, estamos relatando a experiência do voto como tem sido até aqui, tá bom? E em alguns casos a experiência foi tranquila, em outros casos a experiência foi mais demorada. E é disso que se trata, viu, Bruno?
1: Até obrigada por isso, pela sua mensagem. Acabei de destacar que não vai mudar nada no voto. Isso. Vai mudar só o tempo de voto, eventualmente um pouco mais de perrengue.
0: Isso, pronto. Agora sim, nossa conexão com o TSE, com Afonso Marangoni. Ô Marangoni, vamos lá, suas informações. Bem-vindo, bom dia.
2: Bom dia, Sheila. Bom dia, Ferretti. Foi só para dar uma emoção adicional.
0: Senti,
2: agora sim, estamos em alto e bom som. Pois é, exatamente. E, Sheila, a gente aguarda ver se o TSE vai se manifestar sobre essas intercorrências, mas sobre essa questão da tecla confirma, não há nada de errado aí. É só porque as pessoas estão estranhando. Mas foi mesmo uma estratégia para que o leitor possa ler ali se é aquele mesmo candidato. Então, é um respiro que a pessoa dá, é o tempo de um respiro, aí sim é liberada a tecla confirma. Confirma, você pode apertar. É que não dá para apertar instantaneamente após digitar o número, mas é muito rápido, é um segundinho ali a tecla já fica liberada, então, para a votação. É porque, por exemplo, como no caso de senadores, tem os suplentes, lá o TSE quer que todo mundo vote bem consciente, sabendo que tem o suplente 1, o suplente 2, então que a pessoa possa minimamente ler ali, ver a foto e confirmar se é mesmo aquele candidato que ela quer que tenha o voto dela. Então, esta tecla confirma, você pode ver que embaixo, quem for votar vai perceber isso, está lá, confira o seu voto. Aí, instantes depois, sai a expressão confira seu voto, aí sim você pode apertar o confirma. Então, só porque o eleitor está estranhando, foi uma mudança que o TSE fez, mas aí eu estou puxando pela memória, viu, Sheila Ferretti? Não foi apenas nessa eleição, na anterior já tinha este sistema. Então, talvez dessa vez está mais perceptível, porque o número de candidatos maior, a outra era a eleição municipal, era só 2 votos, né? Então talvez por isso não tenha gerado tanto estranhamento. Agora, como 6 votos, a pessoa pode estar percebendo mais. Mas
0: é isso aí.
2: É isso mesmo, é do próprio sistema.
0: Boa.
2: E
0: boa,
2: aí,
0: pra gente
2: Sheila,
0: vai lá.
2: Exato. Antes de devolver para vocês, dizer que o presidente aqui do TSE, Nunes Marques, ele pediu o voto em trânsito, como muitos brasileiros fizemos, né? E aí ele votou aqui numa escola do Lago Sul de Brasília e depois deu uma declaração dizendo que vai ser uma eleição muito tranquila e falou um pouco dessas intercorrências climáticas que a gente tem pelo Brasil. Vamos acompanhar a fala do presidente aqui do TSE?
3: A Justiça Eleitoral está preparada para termos uma das eleições mais tranquilas e exitosas. Os mínimos incidentes que ocorreram no Brasil foram contornados até ontem. As questões climáticas estão administradas, tanto nos locais mais extremos, que é o norte do Brasil, com as secas, e as chuvas também que chegaram fortemente na região sul do país. Tivemos alguns deslocamentos de urnas de sessão eleitoral, mas feito nos dias anteriores, e amanhecemos o dia hoje com a segurança de que as eleições vão se transcorrer na maior normalidade.
2: Pois é, você falava sobre esse auditório aqui, né, Sheila? É montado no térreo do TSE e deve ter pelo menos dois momentos de fala aqui à imprensa, um balanço parcial e depois o balanço total. E o próprio Nunes Marques deve presidir, então, esta fala à imprensa que está prevista para acontecer em dois momentos. Essa é a expectativa, né? Assim também a tradição aqui no TSE, porque a gente, isso é legal contar para as pessoas, né, não tem acesso a nenhuma informação privilegiada. Tudo que a gente sabe está nos sistemas públicos do TSE, digo, na hora da apuração. Mas aqui, claro, a gente tem a oportunidade de perguntar para o presidente do TSE e para as outras autoridades algum detalhe adicional. Então é isso que a gente deve ver em dois momentos do dia de hoje. Sem maiores intercorrências pelo Brasil, a Teca confirma, a dica é só lê lá o nome, vê a foto, aí você aperta, confirma que não vai dar problema nenhum. É só o povo ser um pouquinho menos apressado, bom, talvez, né, Sheila?
0: É isso aí, um tiquinho de paciência e pronto. Valeu, obrigada, viu, Marangoni? Qualquer novidade, você volta a conversar aqui com a gente. Vamos agora acionar mais da nossa equipe, nosso diretor de jornalismo, apresentador, âncora da Band News FM no Rio de Janeiro, Rodolfo Schneider, também foi votar agora há pouquinho, não sei se já conseguiu. Mas era ali no, na escola, qual que é aquela? Santo Américo, né? Que fica na região do Morumbi, onde vota, inclusive, o vice-presidente da República, Geraldo Alckmin. Rodolfo Schneider com a gente. Já votou ou ainda não, Rodolfo? Bom dia.
4: Bom dia, Sheila. Para você, para o Ferretti, para os nossos ouvintes. Quem dera, Sheila, quem dera. Eu acho que eu já estou há meia hora, eu devo ter dado dois passos na minha sessão, que é a sessão 48 aqui no Colégio Santo Américo, como você falou, é perto do estádio do Morumbi, em São Paulo, né? Mas é impressionante, assim, pelo menos no meu caso, as pessoas estão demorando muito para votar, as filas são enormes aqui no colégio e praticamente não andam. É bem verdade que a minha sessão ela é embaixo do colégio, ou seja, no primeiro andar, e aí o que acontece é que as pessoas que têm prioridade, idosos, pessoas com dificuldade de locomoção, para não subir escada, elas votam no andar de baixo. Então, sempre quando chega alguma prioridade, entram na frente, então embaixo as filas andam menos, mas assim, é impressionante. Eu acho que para votar a fila está enorme, só aumenta aqui no colégio. E realmente, como você falou, tem uma expectativa aqui grande de imprensa, já esperando a chegada do vice-presidente e candidato à reeleição junto com o Lula, Geraldo Alckmin. Ele vota aqui. Como ele estava de manhã acompanhando o presidente em São Bernardo do Campo, como você já noticiava mais cedo o voto dele em São Bernardo, ele acompanhou e está vindo para São Paulo, para a capital. Você tem próximo Tarcísio de Freitas votando no, na Escola Miguel de Cervantes, o Alckmin votando a menos de um quilômetro dali aqui na, no Colégio Santo Américo. E aquela lembrança, né, para as pessoas pegarem realmente uma colinha. Eles colocam aqui à disposição uma colinha para quem estiver na fila já anotar tudo. Senão, realmente, a gente está vendo que muitas pessoas aqui estão se atrapalhando na hora, esquecem. Tem que pegar a colinha. Começa com o deputado federal, né, que são quatro números. Aí o segundo, que é o estadual, que são cinco. Depois senadores, governador e presidente da República. Mas por aqui, Sheila, fila demais, demais, demais. Se essa realmente é a lógica e é a cada quatro anos, com tantos votos assim, a gente pode ter aquele finalzinho às 5 horas da tarde, demorando um pouco mais, porque aí as pessoas que estão na fila podem ainda votar. Enfim, atrasa a saída de urna, vai, no final das contas, impactar aí, de certa forma, pelo Brasil, essa eleição que a gente sabe que é mais complicada com 6 candidatos, né?
0: Exatamente, a cola é fundamental, gente, para a gente contribuir para que a votação possa transcorrer com mais tranquilidade, com menos filas. A gente tem observado muitas filas e ouvintes relatando aqui 5 minutos para conseguir votar uma pessoa. Imagina, a previsão do TSE era 1 minuto e meio, as pessoas estão demorando 5 minutos para concluírem os seus votos. Ô Rodolfo, por aí no entorno você observou muita sujeira dos santinhos pelo chão ou não?
4: Sujeira, bastante sujeira, muito santinho no chão, até que o trânsito estava fluindo, assim, enfim, não tinha grandes complicações para chegar aqui, ônibus passando e tudo, mas realmente com muita sujeira, como sempre, né? Pois eu não vi ninguém distribuindo, não. Talvez mais cedo tenham distribuído e o santinho já estava no chão.
0: Valeu, Rodolfo. Então, bom voto para você. Paciência por aí, né? E a gente reafirma aquela necessidade da colinha mesmo para tentar agilizar o voto. Valeu. Até mais tarde, hein?
4: Valeu, Sheila. Tchau, tchau. Bom dia.
0: Bom dia. 10h33.

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0: Agora 10 horas 36 minutos na capital baiana. Muito bom dia para você que está acompanhando a gente aqui na Band News FM neste dia de eleições 2026. Eu sou Paloma Moraes, sigo por aqui te atualizando sobre as principais notícias do dia, nesse dia movimentado, claro. E sempre participando aí, esperando a sua participação pelo 987295248. Tem muito ouvinte, inclusive, aqui ligadinho, sintonizado, trazendo informação sobre o local de votação. E daqui a pouco a gente vai falar com vocês, viu? Porque a gente tem informações agora de que o candidato Ronaldo Mansur, candidato ao governo do estado do PSOL, ele acabou de chegar no local de votação dele, pavilhão de aulas da Federação da UFBA aqui em Ondina. Então ele acabou de chegar, daqui a pouquinho vai registrar seu voto. Enquanto isso, o atual governador e candidato a 987295248, tem muito ouvinte inclusive aqui ligadinho, sintonizado, trazendo informação sobre o local de votação. E daqui a pouquinho a gente vai falar com vocês, viu? Porque a gente tem informações agora de que o candidato Ronaldo Mansur, candidato ao governo do estado do PSOL, ele acabou de chegar no local de votação dele, pavilhão de aulas da Federação da UFBA aqui em Ondina. Então ele acabou de chegar, daqui a pouquinho vai registrar seu voto. Enquanto isso, o atual governador e candidato ao de votação dele, pavilhão de aulas da Federação da UFBA aqui em Ondina. Então ele acabou de chegar, daqui a pouquinho vai registrar seu voto. Enquanto isso, o atual governador e candidato à reeleição, Jerônimo Rodrigues do PT, ele está na fila, tem um tempinho já, viu? Tem alguns minutos aí, bons minutos, que ele está lá no Colégio Luiz Viana, no bairro de Brotas, na fila para fazer o seu registro do voto. O candidato a Semi Neto do União Brasil, por enquanto, ainda é aguardado lá na Escola de Administração da UFBA, no Vale do Canela. É onde o nosso repórter Roger Caruso está acompanhando tudo e tem informações para a gente de lá. Bom dia para você, Roger, novamente.
1: Já chegamos por aqui na Escola de Administração. Estamos aguardando, é claro, a vinda do candidato a Semi Neto do União Brasil, que vota por aqui logo mais, né? Estava previsto a partir de 9, entre 10 horas da manhã. E por aqui o movimento estava fraco, mas já tem um pouco mais de gente nesse momento, ficando um pouquinho mais cheio, né? Esse horário vai se aproximando das 10 da manhã, 11 da manhã, vai chegando mais gente. E por aqui, até internamente, a gente vê algumas filas já, principalmente em algumas sessões, um pouco mais de fila, outras mais vazias, mas em algumas com bastante fila. Lembrando sempre que por aqui votam mais de 4 mil pessoas, então um contingente médio de votantes não é tanto assim quanto outros lugares de Salvador. Lembrando que Salvador tem quase 2 milhões de eleitores. Então, é claro, a gente continua acompanhando daqui e trazendo atualizações sempre que possível. Olho no voto.
0: Muito obrigada pelas informações, viu, Roger? Claro, você tem prioridade aqui, os nossos repórteres acompanhando tudo pelas ruas de Salvador e vão trazendo aí mais detalhes ao longo da nossa programação. E olha, a gente tem informações também sobre o TRE, né, que está acompanhando todo esse processo de votação hoje. É, a gente tem informação de que duas pessoas foram presas por boca de urna hoje durante o primeiro turno das eleições em Vitória da Conquista e Tremedal, no sudoeste baiano. As informações são do TRE, o Tribunal Regional Eleitoral da Bahia, que diz que nos casos de crime de menor potencial ofensivo é feito um termo circunstanciado de ocorrência e a pessoa é liberada. O registro é encaminhado à justiça, que pode dar continuidade ao processo. Não há audiência de custódia. Também é que a gente tem um balanço sobre as urnas. Até as 9 da manhã, o TRE registrou a substituição de 9 urnas eletrônicas em todo o estado. As trocas ocorreram em Almas, Itabuna, Marcionílio Souza, Mucuri, Pindobaçu, Salvador e Vitória da Conquista. Vitória da Conquista foi onde teve aí o maior número de trocas, foram 3. O restante aí das cidades, cada uma teve uma troca. O Centro Integrado de Inteligência em Propaganda Eleitoral Digital prestou atendimento a 346 chamados e contabilizou 391 notícias de irregularidades em propaganda eleitoral na internet, no rádio e na TV. Números impressionantes aí. O TRE acompanhando toda essa logística, todo esse processo de votação hoje. E ao longo da nossa programação, vamos te atualizando com as notícias do TRE e também, claro, com as informações dos nossos ouvintes. Vocês também nos informam aqui, muita gente participando aqui. Nosso ouvinte estava aqui falando onde denunciar a falta de transporte público no Tancredo Neves. Ângelo Cerqueira aqui falando. Ônibus com frota reduzida, dificuldades de deslocamento para votar. Imagine só, alô, viu, Transalvador, CEMOB aí, inclusive garantiram que hoje o ônibus ia voltar, ia circular normalmente, viu? Nosso ouvinte aqui fazendo a reclamação. 10h41, voltamos já já.
2: Agora 10 horas e 41 minutos, eleitores de todo o país estão votando para escolher presidente, governador, dois senadores, deputado federal e deputado estadual no estado de São Paulo. A gente faz contato agora com a Isabela Mota, que acompanha o dia do candidato do PT ao governo do estado, Fernando Haddad. Pelo que foi passado pela assessoria, ele já chegou ao local de votação, mas chegou mesmo, atrasou? Como é que está a situação por aí, Isa?
3: Oi, Ferrete, já chegou e já saiu aqui do local de votação dele. Agora a gente está seguindo para o local de votação do vice-presidente Geraldo Alckmin, Fernando Haddad, que chegou acompanhado de uma verdadeira comitiva, né, que compõe a campanha, a chapa do presidente Lula ao lado dele. O vice-candidato a vice-governador Márcio França, também Geraldo Alckmin, a esposa Lu Alckmin, as candidatas ao Senado Simone Tebet, Marina Silva, também o ministro da Saúde, Alexandre Paes, estava por aqui. Eles vão seguir juntos para a votação de cada integrante da chapa. O primeiro a votar foi o presidente Lula e depois, então, vieram aqui sem o presidente para a votação de Fernando Haddad na Zona Sul de São Paulo, em Indianópolis. Ele chegou sem falar com a imprensa, mas depois que votou e que fez a foto com a campanha, falou conosco, falou sobre como enxerga essa segunda tentativa dele de assumir o governo de São Paulo. Disse, inclusive, que acha que essa foi uma campanha menos incisiva e violenta. Foram as palavras que ele usou de um momento de mais apoio da sociedade. Também falou sobre a presença de mulheres nessa campanha do PT e sobre os impactos da crise no Supremo Tribunal Federal. Disse que há, sim, impactos para qualquer campanha, já que a gente está falando de um dos três poderes da República. Agora, então, ele segue para a região da Vila Sônia, do Morumbi, onde Geraldo Alckmin vota, e no final do dia eles vão acompanhar a apuração em um hotel na Avenida Paulista. Fernando Haddad, que já foi prefeito da cidade de São Paulo, e Márcio França, que já foi governador e agora compõe a chapa de vice de Fernando Haddad.
4: Muito bem, Isabela Mota. Daqui a pouquinho a gente ouve, inclusive, um trecho do que disse o candidato Fernando Haddad, do PT. E quem fala, inclusive, quem falou agora há pouquinho foi o próprio governador Tarcísio de Freitas, candidato à reeleição, porque votou. Votou agora há pouco em São Paulo. Arthur Coelho acompanhando com os detalhes. Fala aí, Arthur.
5: Exatamente, muito bom dia a todos. Acompanhei agora há pouco a coletiva de imprensa com o governador Tarcísio de Freitas, candidato à reeleição pelo Republicanos. Aqui no colégio particular Miguel de Cervantes, ele, quando chegou acompanhado de alguns políticos, como o prefeito de São Paulo, Ricardo Nunes, também esteve na companhia de candidatos ao Senado, como Guilherme Derrite e André do Prado. Além, claro, da primeira-dama, foi inclusive a primeira agenda dele aqui no Colégio Miguel de Cervantes. Ele chegou, acompanhou a primeira-dama no voto dela, a Cristiane Freitas. Na sequência, ele seguiu para votar, conversou ali com alguns eleitores que tiraram fotos, que conversaram com ele, inclusive ficaram bastante tempo conversando com o governador. Ele chegou aqui por volta das 10 horas da manhã, agora são 10h45, agora que terminou a coletiva, então ele deu aqui mais ou menos uns 8 minutos de coletiva de imprensa, onde falou de alguns projetos que ainda precisam ser finalizados neste mandato e afirmou também que a eleição não está ganha, mesmo com o resultado das últimas pesquisas. Disse que vai acompanhar com a família após sair daqui, não vai acompanhar a volta de outro político, vai ficar em casa acompanhando com a família a apuração dos votos e aí a partir das 5 horas da tarde ele vai seguir para aquele espaço Village JK, na Vila Olímpia, na Zona Sul da capital paulista, onde vai, de fato, acompanhar com alguns apoiadores também a apuração dos votos nesta tarde de hoje, neste domingo de eleição.
4: Valeu, Arthur. Então, daqui a pouquinho, vamos combinar o seguinte. A gente exibe tanto um trecho da fala de Fernando Haddad, quanto um trecho do candidato à reeleição, atual governador Tarcísio de Freitas. Combinado? Vamos em frente com mais cenários nacionais, porque a gente tem muito ainda a tratar. Tem muito ainda da nossa reportagem espalhada por todo o país.
2: A gente faz contato agora com o Rio de Janeiro. Quem tem os detalhes da votação por lá é o repórter Vinícius Calisto. Diga lá, Calisto, bom dia.
6: Bom dia, Ferretti, a você, a todo mundo que acompanha a gente aqui na Band News FM. Todo mundo já votando agora cedo, inclusive o prefeito do Rio, Eduardo Cavalieri, votou agora há pouco aqui na Zona Sul da capital fluminense. Ele que já... como disse, e declarando apoio ao Eduardo Paes, candidato a governador do PSD aqui para o Rio de Janeiro. E também quem já votou foi o candidato também, William Siri, do PSOL, votou às 9h30 da manhã de hoje em Campo Grande, na zona oeste da capital fluminense. O candidato também ao governo do estado, Douglas Ruas, do PL, chegou agora há pouco para votar lá em São Gonçalo, na região metropolitana. Ele foi um pouco mais tarde, porque antes ele acompanhou a votação do candidato à presidência da República, Flávio Bolsonaro, também do PL. Flávio, que votou em Vila Isabel, na zona norte aqui da capital fluminense. O candidato Douglas Ruas o acompanhou de manhã cedo e agora foi votar lá no distrito de São Gonçalo, na região metropolitana do Rio de Janeiro. Quem também votou hoje pela manhã foi o governador em exercício aqui do Rio de Janeiro, desembargador Ricardo Couto de Castro, que votou também na zona sul aqui da cidade. A Juliette Pantoja, do UP, estendeu um pouco mais a votação dela, vai ser meio-dia, estava marcado anteriormente para as 9h, mas ela botou para o meio-dia, e a movimentação aqui nas zonas eleitorais, tanto na capital quanto na cidade, ela é bem intensa, tem diversos lugares com bastante fila. Os nossos ouvintes aqui da Rádio Band News FM citando que há muitas filas em diferentes pontos, tanto aqui na capital quanto na Baixada Fluminense, região metropolitana. De fato, essa é agora pela manhã, a movimentação muito grande, e essa foi a agenda tanto dos candidatos quanto também dos apoiadores aqui no Rio de Janeiro, pessoal.
4: Boa, Calisto. Obrigada, viu? Pelos detalhes aí do Rio de Janeiro, ao longo do dia, mais da nossa equipe no Rio. Vamos a Minas Gerais agora? Josiele Lemos com a gente também para falar do voto do eleitor, mas do voto dos candidatos também por aí. Josiele, bom dia.
7: Exatamente, Sheila. Bom dia para você também, para o Ferretti, para quem nos acompanha aqui no jornal Band News. Vamos falar dos candidatos que já exerceram o direito ao voto e também da polêmica envolvendo o candidato à presidência, Romeu Zema, do Novo, que votou mais cedo em Araxá, no Triângulo Mineiro. Zema está envolvido na polêmica por ter entrado com o celular em mãos na cabine durante um voto que é proibido pela legislação eleitoral. Sheila, questionamos o TRE, eles disseram que vão abrir uma investigação sobre este caso. Durante a coletiva de imprensa, ainda em Araxá, Zema falou sobre este assunto, disse que anda com o celular o tempo todo e tem o celular como um dedo da mão, mas que não filmou nada durante o voto dele e que o celular, por estar em mãos, não afetou o voto no momento da votação lá em Araxá. Vamos acompanhar este caso e a qualquer momento vamos trazer mais informações por aqui. Em relação aos candidatos ao governo de Minas, Patrus Ananias do PT, Calil do PDT. Patrus já votou, Calil do PDT está aqui na Escola Estadual Governador Milton Campos, Estadual Central, no bairro de Lourdes, região central de Belo Horizonte. Ele chegou 5 minutos após o horário, estava na fila normal, para votação, fila muito grande, porém depois, pela idade, foi transferido para a fila de prioritários e aguarda para votar por aqui. Gabriel Azevedo do MDB também já votou, assim como o Flávio Roscoe do PL. Cleitinho Azevedo do Republicanos ainda não votou, vai votar em Divinópolis. E Matheus Simões, que vota aqui em Belo Horizonte também, daqui a pouquinho, às 11 horas, na Escola Estadual Barão do Rio Branco, Avenida Getúlio Vargas, no centro de Belo Horizonte. Vamos atualizando todas as informações, acompanhando também a mudança de votação, né, de alguns eleitores. Vamos trazer tudo ao longo da programação. Sheila, volto com você.
4: Muito obrigada pelas informações. Bom trabalho por aí.
2: E a gente segue girando a reportagem da Band News FM e faz contato agora com o Salvador. Quem tem as informações da eleição na Bahia é a Janaína Moradillo. Fala, Janaína, bom dia.
4: Ela tem as informações, mas ela disse que traz mais tarde.
2: Ah, é? Então tá bom. Combinado. Eu não menti.
4: É, viu? Não houve mentira. Ela tem as informações, de
2: Daqui
4: fato.
2: Daqui a pouquinho, Janaína Moradillo, direto de Salvador.
4: Trazer é outra coisa.
2: É outra coisa. Vamos lá.
4: Daqui a pouquinho, mais da nossa reportagem em outras regiões do país. Tem mais da Bahia, mais do Distrito Federal, Paraná, Rio Grande do Sul, Amazonas. É cobertura completa aqui na Band News FM. Agora são 10h51.

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0: 10 horas 54 minutos na capital baiana. Estamos de volta com o noticiário aqui local, trazendo as principais informações neste dia de eleições. E a gente tem agora a fala do candidato Ronaldo Mansur, do PSOL, que acabou de votar no pavilhão de aulas da Federação da UFBA aqui em Ondina. Vamos acompanhar o que ele falou durante aí a entrevista que ele deu aos nossos repórteres, que estão acompanhando tudinho desde cedinho aqui pela Band News FM, para deixar você bem informado. Vamos acompanhar.
1: Após a votação, a gente ainda vai acompanhar algumas urnas, algumas votações de candidatos nossos, e vamos decidir aonde nós iremos acompanhar a nossa votação. Mas nós devemos estar ali em torno do Rio Vermelho. A votação do PSOL, seja nessa eleição, seja nas eleições anteriores, ela é fruto de um processo de acúmulo da Federação PSOL Rede. Ou seja, o PSOL e a Rede não iniciou agora. Nós tivemos um processo das eleições anteriores que acaba aqui fortalecendo as eleições seguintes. Em 2022, nós tivemos um resultado político muito expressivo, que não resultou em número de votos, mas um resultado político muito grande. E nesse processo de agora, nós esperamos ter um resultado melhor do que os resultados anteriores.
0: E é isso. O candidato também, Jerônimo Rodrigues, acabou de votar. A gente tem aqui imagens já dele votando no Colégio Luiz Viana, no bairro de Brotas, aqui em Salvador. Candidato do PT, candidato à reeleição, atual governador, também já fez aí o seu registro do voto agora pela manhã. A gente aguarda ainda os votos de ACM Neto, do União Brasil, que também vota na capital, na Escola de Administração da UFBA, no Vale do Canela. Ele que estava aí previsto para votar por volta de 10 horas e ainda não registrou seu voto por lá. A gente está acompanhando. Haroldo Félix, da UP, também deve votar no Colégio Marista, aqui em Patamares. Tem Ariel Capistrano, do DC, no Colégio Central, no bairro de Nazaré. E Maria Bona, do PCO, que deve votar também pela manhã no Grupo Escolar Brotas de Macaúbas, em Rio de Contas, no sudoeste da Bahia. Claro, a gente vai te mantendo bem informado sobre as votações dos candidatos ao governo da Bahia que concorrem aí ao cargo, né, de executivo estadual. Olha, a gente estava falando mais cedo aqui a respeito, né, dos ouvintes que estão trazendo informações para a gente de votação aqui pelo 987295248. Olha só, a gente tem um ouvinte aqui especial ligadinho na gente. Nosso querido Luiz Felipe Veloso, ele disse que tá complicado, viu, gente, para votar. Levou quase 2 horas para registrar o voto dele na Escola Municipal Santa Rita, lá em Luiz Anselmo. E além disso, ele disse que o trânsito está travado na Avenida Dom João VI, minha gente. Então, atenção, viu? Realmente, esse ano, são muitos candidatos para votar. Então, para facilitar a vida de todo mundo, leve sua colinha, chega lá, vota, registra seu voto. E adianta o lado, gente, adianta o lado. Né? Quando você não leva a colinha, fica complicado. Você vai atrasar realmente quem está aí na fila. Então, Luiz Felipe aqui trazendo essa informação e também do trânsito para a gente. Quem também está por cá participando com a gente é o nosso querido Érico Rocha, lá de Portugal, hein? Queria estar por cá. Tenho certeza que também nessa festa da democracia. Erval também está por cá participando com a gente. Está passando pelo Cabula, por lá está tranquilinho, tranquilinho, né, Erval? Obrigada pela participação. Daniel Alves também por cá já votou. Lá na Faculdade de Arquitetura tá cheio, viu? Ele disse, mas tudo tranquilo. E registrou o voto, mandou a foto pra gente aqui, né, do comprovante, coisa boa, hein? Exercendo aí o direito e dever dele. Muito bom. Quem também tá por cá participando com a gente é Denis Lima. Ele está aqui participando com a gente também, falando também sobre os santinhos nas ruas, que, né, sujam demais, né, as nossas ruas aqui de Salvador. Obrigada pela participação. Você também pode mandar sua mensagem, vai mandando que a gente vai lendo ao longo da nossa programação. Olha, a gente tem informação de que um policial militar e uma mulher de 22 anos são baleados durante uma troca de tiros em Salvador. Esse caso aconteceu ontem na localidade conhecida como Santo André, na Chapada do Rio Vermelho. De acordo com uma polícia militar, agentes realizavam rondas no bairro quando encontraram um grupo de homens armados. Agora 10h59.
2: Falta um minutinho para as 11 horas da manhã pelo horário de Brasília. Você nessa última hora, nas duas últimas horas, ficou conosco. Roberto Ferretti, Sheila Magalhães, vem aí, Fábio França e Carla Bigato. Eu sei, não é a mesma coisa? Não é, né, Ferretti?
3: Não é, definitivamente não.
2: Não é a mesma coisa.
3: É o que
2: mas
3: tem,
2: é o que
3: né?
2: tem na sequência.
3: Tem que rodar, gente. Não pode ficar aqui até 10 da noite.
2: Eu preciso votar.
3: Eu preciso tomar uma água, a gente vai ficar sem voz. Então, assim,
2: é
3: vocês
2: o que
3: vão
2: temos.
3: Ter que lidar com eles aí, viu, gente? Mas a gente volta depois, viu?
2: É isso.
3: Tadinhos.
2: Você volta mais tarde? Você sabe que horas?
3: Volto, rapaz, acho que é 1 da tarde. Dá
2: tá
3: umas 2 e depois das 3 às 4h30.
2: Tá bom, fechado. E aí, você volta com a Adriana Araújo mais tarde?
3: Das 3 às 4h30 com a Adriana Araújo.
2: Então, combinadíssimo. Às 4h30 eu volto com a Carla Bigato, com o Luiz Megali e todo o nosso timaço de colunistas. Então, um beijo pra vocês. Bom voto pra quem vai votar. E até mais tarde.

0: lugar, inclusive, que a votação já foi encerrada. A gente vai voltar também a falar desses locais de votação fora do Brasil. E depois das 5 horas, claro, com o fechamento das urnas, o início da apuração, cobertura completíssima da Band News FM. Vale o registro, manda sua mensagem para cá, caso você tenha alguma dúvida ainda, elas sempre surgem. Às vezes a gente pensa que, ah não, não tenho dúvida nenhuma, imagina que nada pode acontecer e de repente acontece algo inesperado e pinta aí uma dúvida na sua cabeça. Manda para cá, 11 999 592 100, se você estiver fora de São Paulo, coloque o 11 na frente, 999-592-100 é o nosso número. Quero saber como é que está o seu dia de votação. E o seu, Carla Bigato, você já foi ou não?
1: Fábio França, hoje foi um dia muito diferente para mim, porque eu sempre votei no período da tarde. Nunca tinha... É, o que vai acontecer com você hoje. É. Eu nunca, nunca antes na história desse país, eu abri a minha sessão eleitoral, né, a minha... ali. A escola onde eu voto é um centro universitário, o Centro Universitário São Camilo, que fica na região da Pompeia, na zona oeste de São Paulo. E eu não esperava que eu encontrei uma fila.
0: Já cedo?
1: Cheguei por lá cedo, eu cheguei 5 para as 8 da manhã. Falei, ah, não vai ter... Sou eu e meia dúzia de pessoas mais experientes, mais maduras, digamos assim. É nada, um monte de gente teve a mesma ideia. Formaram uma fila, essas pessoas, inclusive com criança ali, mas foi muito tranquilo, porque pontualmente, às 8 horas, o centro universitário abriu as portas, as pessoas pararam ali para conferir onde é que ficava a sessão, né, cada uma das sessões, porque essa sala ela pode mudar, né, de um ano para o outro. Às vezes é no primeiro andar, às vezes é no segundo andar, então dá uma conferida, dá uma checada a hora que você entra no seu local de votação para saber se a sessão é no mesmo... local na mesma sala da eleição anterior. A minha era um andar abaixo, então subi um andar a menos de escada. Cheguei lá, 4 pessoas na minha frente. E foram pessoas, Fábio França, que olha, que orgulho, viu, dizer. Pessoas que levaram a colinha.
0: Isso aí.
1: Eu cronometrei todas as pessoas que votaram na minha frente. Nenhuma delas passou de 35 segundos pro voto.
0: Tem gente que tem vergonha de levar a colinha. Não precisa ter vergonha, nada. Leva a colinha no papel, hein, gente? No papel, não pode celular.
1: Tem que ter vergonha de colar na prova, na escola, né? Enfim. 35 segundos para cada uma dessas pessoas. Boa. E eu, antes de entrar no meu ali na urna, no recinto de votação, deixei o meu celular ao lado do mesário e falei, posso cronometrar? Falei, pode. Deixei ele no cronômetro ligado, pum, fui lá. 35 segundos também. Boa. Achei que eu faria num tempo até melhor, né? Tentei competir com os outros eleitores. Mas aí o que aconteceu? O que me surpreendeu, e aí já pra te preparar. Quando você digita, separei a tal da colinha.
0: Sim, ótimo.
1: Aqui, tá? Pros nossos ouvintes eleitores.
0: Não precisa ser desse tamanho, né, gente? Pode ser menorzinha, mas tudo bem.
1: Não, isso aqui é maravilhoso, né? Tá, é uma folha de sulfite, papel A4, escrito colinha em cima. E embaixo tem a ordem aqui do seu voto. Né, dos candidatos. Aí tem primeiro deputado federal, são 4 números. Você digita os 4 números, quando você terminou de digitar, você tem que confirmar uma vez. E aí você confirma uma segunda vez. Porque ele dá um sinalzinho sonoro, depois do primeiro confirma, você olha, tem certeza se é, ainda dá tempo de mudar, né, de repente, e aí você aperta de novo e faz o barulhinho da urna eletrônica. Ah, vou separar aqui, né? É bom pra gente ter ao longo do dia de hoje. Aí, deputado estadual, são 5 números. Tem gente que selecionou 2 deputados estaduais e tá achando, não, são 5 números. Mesma coisa, digitou os 5 números, aperta confirma uma vez, e aí só do segundo faz... e confirmou. Senador ou senadora, são 2 votos, tá? Tem que digitar os 3 números, o número completo do candidato ou da candidata. Governador, 2 números, presidente, 2 números. Então... demorei mais tempo, Fábio França, porque da primeira lá no deputado federal que eu votei, quando eu digitei o confirma, eu achei que já ia o sinal sonoro direto, não foi?
0: Sim.
1: Então, demorei alguns segundinhos a mais.
0: É um bom registro,
1: tá?
0: É um bom registro.
1: Você fica atento.
0: Tô ligado já, eu vou mais pro fim da tarde, deve chover aqui em São Paulo, tomara que não tenha santinho pra virar aquela papa na calçada, na rua... Ai, ai, ai, tem dúvidas chegando já pelo nosso WhatsApp 11 999 592 100, Carla.
1: Desculpa, a gente tá com um especialista, doutor Alberto Rolo, que desde o começo do dia tá conosco aqui, e talvez, doutor Alberto, especialista em justiça eleitoral, né, é sempre o nosso guru aqui de justiça eleitoral, e eu falei sobre apertar o confirma 2 vezes. Foi ansiedade da minha parte? Eu não esperei o tempo suficiente pra digitar confirma só uma vez e

0: e fazer o barulhinho da urna.
1: Carla Bigato, agora com você. Bom dia. Com o Fábio eu já estava antes. Bom dia. É, uma das alterações da urna eletrônica do sistema nessa eleição é justamente você colocar aquela barra de desenvolvimento. Como a gente vê no computador, aquele reloginho, né? Então, tem aquela barra. Se você esperar aquela barra terminar, são alguns segundos, 2-3 segundos, você pode partir para o próximo voto sem problema nenhum. Mas é justamente para o eleitor confirmar o voto, ter certeza do que está fazendo e não ter aquela acusação, né? Aquela reclamação. Ah, não, está demorando muito, travou a urna, ou então alguém mexeu na urna. Então, não, você consegue acompanhar voto por voto com aquela barra de desenvolvimento lá de andamento do registro do voto e aí depois confirma.
0: Aí, ó.
2: Ah, tá vendo?
0: Ansiedade da minha parte.
2: Demais.
0: Não dá pra, claro, pra apostar corrida. Então não dá pra fazer em menos, imagino que de 30 segundos.
2: Depende muito do tempo da urna também.
1: É, né? O tempo médio, que o TSE calculou seria 1 minuto e 30, veja só.
0: Ah, então foi bem.
1: O tempo médio é esse.
2: Eu já ia aproveitar também o Dr. Rolo pra tirar a dúvida da Gabi Siqueira. Bom dia, Band News. Meu filho quer entrar comigo e digitar os números. Isso pode? A criança pode apertar lá o botãozinho?
1: Não, digitar não, porque o voto é personalíssimo. O voto é do eleitor, mas ele pode acompanhar, pode assistir.
2: Não pode digitar. Muito bem. Valeu, Gabi.
0: Bom, os dois candidatos, principais candidatos à presidência da República, o que estão à frente, né, nas pesquisas, já votaram. A Band News FM acompanhou. A gente vai para o Rio de Janeiro agora, porque a Maria Eduarda Vieira acompanhou o candidato Flávio Bolsonaro. Bom dia para você, Duda.
3: Oi, pessoal. Muito bom dia para vocês. Bom dia novamente para os ouvintes da Band News FM que acompanham as eleições deste ano. Flávio, estou na Zona Norte, aqui do Rio de Janeiro, logo nas primeiras horas, já desde 7h30, antes mesmo dos portões dos locais de votação abrirem, a imprensa já estava aguardando o candidato à presidência. Ele chegou por volta de 8h15, 8h30, uma movimentação muito intensa, ele que chegou então acompanhado de familiares e apoiadores, inclusive também o candidato a governo aqui do estado do Rio de Janeiro, Douglas Ruas. Ele votou muito rápido, Flávio Bolsonaro, o processo dentro da escola foi bem rápido para ele conseguir votar, foi tranquilo. A saída dele foi mais confusa, porque foi o momento que ele conseguiu falar assim com a imprensa, como eu mencionei. Nós temos muitos jornalistas, não só nacionais, mas também as eleições do Brasil têm repercussão internacional, por isso a gente também tem uma cobertura muito grande, né, de jornalistas de outros países. O policiamento foi reforçado, apesar do tumulto, tudo fluiu tranquilamente. Policiamento reforçado ali na região de Vila Isabel, na Zona Norte, por conta, então, de ser não só do local de votação no geral, né, a gente tem policiamento reforçado no Rio de Janeiro neste domingo, mas principalmente porque sabia da movimentação que aconteceria, então, por causa do voto do candidato à presidência. Depois que ele saiu ali de Vila Isabel, ele foi para um bairro vizinho, na Tijuca, justamente para acompanhar a esposa dele, que vota então em uma escola nesse local. Depois, segundo a programação de Flávio Bolsonaro, é a ida para Brasília, já que ele acompanha as apurações então ao longo deste domingo, depois das 5 horas diretamente de Brasília, mas votou aqui no Rio de Janeiro. Durante o momento em que ele falou com a imprensa, falou sobre a expectativa, inclusive, de ganhar, de vencer neste primeiro turno. A gente tem inclusive um trecho do Flávio Bolsonaro falando sobre essa expectativa de vencer logo neste domingo. Vamos ouvir.
4: As nossas pesquisas já mostram que a gente ultrapassou no primeiro turno já faz algum tempo. Os nossos tracks também mostram uma tendência de alta, de um voto inteligente, um voto de revolta já. Nesse primeiro turno, pessoas que votariam em outros candidatos que também são contra o Lula, já votando em Flávio Bolsonaro no primeiro turno. Então é um movimento muito claro que nós vemos nas nossas pesquisas internas e que eu espero que sejam suficientes para já darem a nossa vitória no primeiro turno. Eu espero de verdade que o Brasil já escolha o seu presidente no dia de hoje de forma definitiva, com 50% mais um dos votos, pelo menos, em Flávio Bolsonaro.
3: Quem nos acompanha, então, com imagem, conseguiu ver a quantidade de... só a quantidade de microfones e também a quantidade de pessoas que estavam ali, então, acompanhando o voto do candidato à presidência. A gente segue acompanhando ao longo do dia, não só as eleições, né, as votações para a presidência, mas também para os outros cargos, inclusive nós aqui do Rio de Janeiro também cobrindo a parte de governo, pessoal.
2: Muito obrigado, Maria Eduarda, trazendo as informações do Rio de Janeiro. Em São Paulo, Thiago Muniz está com a gente e acompanhou o voto do candidato à reeleição Lula. Thiago, bom dia.
5: Bom dia, Fábio, bom dia a todos. E agora, caminho da residência, onde o presidente, candidato à reeleição, Luiz Inácio Lula da Silva, mantém residência na zona oeste de São Paulo, na região de Alto de Pinheiros. Eu e o operador técnico Marcos Mesquita a caminho de lá. O presidente Luiz Inácio Lula da Silva votou pouco depois das 9 da manhã na Escola Estadual João Firmino Correia de Araújo, no bairro Assunção, em São Bernardo do Campo. Havia uma expectativa que ele chegasse um pouco mais cedo, aí do momento da abertura das urnas, por volta das 8, mas ele deu uma passada antes, saiu dessa casa no Alto de Pinheiros e deu uma passada antes no Sindicato dos Metalúrgicos, local histórico para o presidente Lula, para o próprio Partido dos Trabalhadores. É a partir do Sindicato dos Metalúrgicos que o PT se materializa aí como força política. E ele tem aqui o seu reduto eleitoral historicamente. Então, ele chegou por volta das 9 da manhã, pouco depois disso, e entre o tempo em que ele entrou no local de votação e o tempo que ele encerrou o voto dele, depois de cumprimentar as pessoas que estavam na mesa, demorou pouco mais de 2 minutos. Depositou o voto e depois conversou com os jornalistas. Ele não citou o nome de nenhum outro candidato à presidência da República, mas falou que está em jogo uma escolha para o eleitor, uma escolha entre um projeto de desenvolvimento para o Brasil e a barbárie. Falou que está em jogo a diferença entre o positivismo e o negacionismo, entre o desenvolvimento e o retrocesso. Na coletiva, os jornalistas, ele então colocando aí estas distinções em relação ao que ele considera que ele representa, o polo que ele representa, e o polo representado pelos opositores, de novo, apesar de não citar nenhum nome. Ele também falou que, com a eleição colocada, com os votos sendo colocados, é aí que o jogo está jogado. Vamos ouvi-lo.
6: O jogo está jogado. O jogo está jogado. Valeu. Quando for 5 horas da tarde, nós vamos ter o fim das eleições, vamos ter apuração e vamos ver que tipo de Brasil o povo escolheu. O povo é dono do país, o povo é dono da democracia. Ele é a razão pela qual a gente acredita nisso. Estou confiante na vitória do Haddad, estou confiante na vitória da Marina e da Simone. Acho que São Paulo nunca teve a chance de votar em duas pessoas da qualidade, da qualificação dessas duas mulheres. Portanto, nós apresentamos ao povo de São Paulo aquilo que nós entendíamos que era o melhor.
5: Como ouvimos há pouco, o presidente candidato à reeleição Lula do PT fez referência às pessoas que estavam acompanhando ele no voto. Nomeadamente, o candidato ao governo do estado do PT, Fernando Haddad, ex-ministro da Fazenda, e ele também fez referência, neste trecho que ouvimos, às candidatas ao Senado pela coligação que dá apoio ao presidente Lula aqui em São Paulo. No caso, Marina Silva, da Rede Sustentabilidade, e Simone Tebet, do PSB. Também estavam presentes o ex-governador de São Paulo, atual vice-presidente da República, candidato à reeleição na chapa de Lula, Geraldo Alckmin, do PSB, e também a primeira-dama, Janja da Silva, além de outros correligionários que estiveram na escola estadual onde Lula depositou o voto na região do ABC. Ele então se dirigiu à casa que mantém residência na zona oeste de São Paulo, no Alto de Pinheiros, para onde a reportagem da Band News FM explora. Ele deve ficar por lá ao longo da tarde, e aí, no fim da tarde, começo da noite, ele se dirige para um hotel na região da Avenida Paulista, onde ele acompanha a marcha da apuração e deve dar outra declaração à imprensa com a definição do resultado em primeiro turno.
2: Obrigado, Thiago. Trazendo as informações, a marcha da apuração, que antes era demorada, hoje é rapidinha, né? Marcha bem rapidinho, o resultado sai rápido.
0: Deixa eu aproveitar, aqui estamos com um convidado, advogado especialista em direito eleitoral, doutor Alberto Rolo. Nós ouvimos um dos candidatos, doutor, falar sobre levar em primeiro turno 50% mais um dos votos válidos, né? São questões que a gente, todos os anos em que há eleição, né, a cada 2 anos, a gente relembra isso. 50% mais um dos votos não quer dizer 51% dos votos válidos. 50% dos votos mais um único voto. Por isso que a gente diz que todo voto vale, e vale a mesma coisa, né, doutor?
1: Exatamente. Desculpa, cara. Então, vamos lá. A gente pode dar um exemplo. 100 votos totais. Tira 10 votos brancos, tira mais 10 votos nulos, sobra 80. Então, o que, que é 50% mais um de 80? 41. Então, 41 votos, nessa hipótese, o sujeito ganha a eleição. Então, esquece votos válidos, esquece os votos em branco, esquece votos, votos nulos. Aqueles que sobrarem são os votos válidos, 50% mais um desses votos válidos. Então, um voto faz diferença. Agora, lógico, no Brasil, no estado de São Paulo, em outros estados onde são milhões de votos, não vai fazer realmente um voto, vai ser muito difícil. Alguém me perguntou, mas se empatar? Se empatar, sabe o que diz o Código Eleitoral? Calo mais velho. Né? Se empatar,
0: jura?
1: É o mais velho. Agora, isso acontece muito em prefeituras. Será que as prefeituras que têm 1.000, 1.500, às vezes empatam numericamente. Aí o Código Eleitoral já tem a solução para isso. É o mais velho. Por que o mais velho? Porque é o mais experiente.
0: Tá. Tá bom. É o que está definido. Né? É o que definimos enquanto sociedade. Bom, vamos seguir girando aqui a nossa reportagem, porque a Aline Fanelli acompanhou, também em São Paulo, o voto do candidato Renan Santos. Aline, bom dia para você.
7: Oi, Carlinha, bom dia para você e para quem nos acompanha. Ele votou há pouco na zona sul da capital paulista, na Vila Friburgo. O Renan chegou acompanhado de alguns apoiadores, assessores e também com um forte esquema de segurança. Antes de ele se dirigir à sala para a votação, ele conversou com a imprensa. O Renan deu as impressões dele sobre esta campanha eleitoral e ele entende que foi uma campanha eleitoral muito vazia porque não houve debate de ideias. Vamos acompanhar o que disse o candidato à presidência do partido Missão.
8: A eleição mais bizarra de todas. Essa é a eleição mais bizarra de todas. Acho que estão presenciando aí a eleição mais estranha desde a redemocratização, desde a eleição de 89. É uma eleição que não tem sentido, tudo muda o tempo todo. Não houve debate, não houve discussão. Ninguém sabe as propostas dos candidatos que lideraram as pesquisas. Ou seja, esta é a pior eleição desde a redemocratização.
9: Você acha que o debate fez falta? Os debates fizeram falta?
8: Tudo. E quando eu falo debate, não só o debate nas emissoras, eu me refiro a discussões sobre propostas. Ninguém discutiu nada. Foi uma eleição vazia. E ela foi construída para ser vazia, porque as forças políticas que hoje são majoritárias, elas basicamente estão envolvidas em escândalos de corrupção gigantescos, não querem ter discussão, têm medo que surja um outsider, morrem de medo da novidade. Então elas criaram uma eleição para que elas pudessem disputar fingindo demência. Então é uma eleição que os candidatos fingiram demência o tempo todo.
10: E não é a preocupação de que o voto útil, muito, muito defendido pelo Flávio Bolsonaro, inclusive, impacte na sua campanha?
8: A gente trabalhou muito para que isso não acontecesse. Eles criaram uma mentira de que se você não vota no Flávio, Lula ganha no primeiro turno. Isso, infelizmente, ressoa para algumas pessoas menos informadas. As pesquisas mostram que o eleitor ele é bem informado. Então, ele não cai nessa pataquada, mas acho que isso vai interferir em outros.
7: E depois desse papo com a imprensa, o Renan foi para a sala de votação, a gente acompanhou todo o processo por lá também. Ele vai ficar na zona sul da capital paulista, porque quando iniciar o período de apuração, estará na sede do partido Missão para acompanhar junto com os assessores e também os apoiadores. Eu voltei para a região oeste da capital paulista, aqui no Colégio Santa Cruz, porque daqui a pouquinho, ao meio-dia, é esperada a chegada do candidato à vice-presidência, Gilberto Kassab, na chapa do Ronaldo Caiado. Ele esteve com o Caiado na votação em Nova Crixás, em Goiás, e ele vem para cá para a votação, então a gente vai acompanhar. Mais cedo eu estive aqui também, pessoal, e era aguardada a chegada do Michel Temer, ex-presidente da República, mas ele não veio até o momento. Então a gente vai acompanhar também, provavelmente, essa votação, processo de votação do ex-presidente da República, Michel Temer, e eu vou seguir por aqui, Carlinha.
0: Combinado, Aline, obrigada pelas informações. A gente percebeu que o Renan Santos, ele entrou ali na cabine usando óculos de sol, né? Ele estava de óculos escuros. E hoje em dia a gente não sabe se esses óculos estão ou não filmando, porque há os óculos conectados, né? Nós falamos, Dr. Rolo, sobre isso, né? Não pode entrar usando qualquer tipo de equipamento que registre o voto.
1: Exatamente, Carla, essa é a palavra. Qualquer equipamento, não importa se é o relógio, se é o óculos, se é o celular, qualquer equipamento que possa violar o sigilo do voto. E violar o sigilo do voto é crime. O problema não é só eu tirar uma foto ou eu fazer um vídeo. Eu acho que o Fábio falou isso mais cedo. É você fazer esse vídeo, essa prova, e depois ir vender o voto. Olha, eu votei em você, me dá meus R$50 ou me dá meus R$200. Isso é que atrapalha, né, o sigilo do voto, e isso que configura o crime.
0: Mas a gente fica falando sobre isso, né? Imagino que no caso do Renan Santos não seja um óculos, né, conectado. Custava tirar os óculos para entrar ali facilita, na cabine, né? Gente. Vamos facilitar a história, porque tem um outro fato nessa eleição de um outro candidato, o Romeu Zema, que votou em Araxá, em Minas Gerais, E ele entrou não só ali na sessão eleitoral, na sala onde ele votava, como no recinto, ali na urna eletrônica, levando o celular dele. A gente acabou de ver uma informação aqui de que o Tribunal Regional Eleitoral de Minas Gerais vai apurar, vai investigar essa atitude do candidato Romeu Zema à presidência da República. Que mau exemplo, né, doutor Rolo?
1: Com certeza, Carla. Qualquer candidato que queira ser levado a sério tem que dar exemplo. Então, o Renan Santos, tudo bem, óculos escuro, mas o óculos de grau também dá para ter imagem. Então, na dúvida, tira, para não deixar nenhum tipo de desconfiança. E o Romeu Zema também, né? Quer dizer, ele deu um péssimo exemplo, porque ele é o primeiro, está cansado de saber enquanto candidato, que tem que deixar, e a gente fala isso o dia inteiro, e falou ontem, tem que deixar o celular na mesa. Ah, eu esqueci, não fui cobrado, acho que ele chegou a dizer isso. Ah, ninguém me cobrou. Tudo bem, se ninguém cobrou, se o mesário ficou tão emocionado em ver o Zema que não cobrou, ele mesmo tem que ir lá e deixar o celular, né?
0: É. Bom, a Sheila Magalhães, Fábio, desde o começo aqui da transmissão, ela diz, olha, a gente não traz informação que pode interferir na escolha do eleitor. Número de pesquisa mais recente, a gente não vai trazer nada disso hoje.
11: Sim.
0: A gente vai tirar dúvidas e trazer informação prática para esse domingo, que é um domingo tão importante. Mas nesse caso, é difícil ignorar, né, que um candidato faça, tome uma atitude como essa. Ele entrou não só com o telefone celular, como com dois. Ele usou dois telefones celulares na cabine de votação, o que é proibido. Então, fica aqui a informação para você, eleitor. Você está indo votar? Não pode entrar com o seu telefone celular. É muito possível que o mesário barre, né, a sua passagem, deixe o telefone ali do lado, leve a sua colinha de papel, é o que a gente está falando desde o começo dessa semana.
2: Muito bem, os demais candidatos à presidência são Ronaldo Caiado, do PSD, Samara Martins, Unidade Popular, Clariana Barão, do Democracia Cristã, Edmilson Costa, do PCB, Hertz Dias, do PSTU, Rui Costa Pimenta, do PCO e Wilson Grassi, do Democrata.
0: Ô Fabio, vamos Sim. viajar?
11: Vamos. Bora.
12: Barão da América, direto de Nova York.
0: Hora de conversar com o Eduardo Barão, falando direto dos Estados Unidos. Eu não sei se você está em Nova York mesmo, Barão. Eu não tenho essa referência aí para saber se é uma praça de Nova York ou não, mas a gente pode observar.
11: Mas você não conhece aquela tendinha típica de Nova York?
0: Não dá para saber. O Barão está em frente ao que tudo indica, um local de votação, né, Barão? Conta mais pra gente. Bom dia pra você.
13: É quase Atibaia aqui, Carlinha. Bom dia pra você, pro Fábio, pra todo mundo no Brasil. A gente tá no Queens College, que é justamente um colégio que fica na região do Queens, afastado de Manhattan, onde normalmente a eleição acontece. E por que essa mudança? Porque os eleitores que normalmente votam na ilha de Manhattan, aqui ainda é Nova York, né? Mas é bem longe, por causa do medo dos brasileiros e de estrangeiros em geral com os agentes de imigração de Donald Trump, do ICE. Então eles mudaram. As pessoas não ficam mais na rua. Até a última eleição, todo mundo formava uma fila na rua, e justamente para evitar essa batida de agentes do ICE, eles mudaram o local num acordo com a prefeitura de Nova York, aqui justamente para o Queens College, que fica perto do aeroporto, JFK, mais ou menos, para o público entender. Então, a votação, por enquanto, está bem tranquila. A polícia de Nova York está aqui, mas não tem nenhum agente de imigração, nenhum agente do Trump. Aqui atrás de mim o pessoal vai, acaba identificando qual dos prédios, são dois prédios dentro desse colégio para votar. Os Estados Unidos têm o maior público brasileiro fora do país, são 265 mil eleitores aptos a votar. A maior concentração fica na região de Boston e também na região de Miami, na Flórida. Mas muita gente está com medo, muita gente não está saindo de casa nem para trabalhar, nem para levar o filho na escola, então imagina só vir votar. De qualquer forma, tudo tranquilo por aqui, tudo sossegado. Quem quiser está entrando, não está ficando na rua não, está ficando dentro do colégio, uma estrutura fechada por aqui para essa votação, e a gente espera que seja assim até o final da tarde, 5 horas da tarde, horário daqui, 6 horas da tarde, no horário de Brasília. Carla e Fábio.
0: Valeu, Barão. Barão, já votou?
13: Já votei, já cumpri meu ato cívico por aqui, Carlinha.
0: Boa. E aí, quem vota no exterior, vota somente para presidente da República, né, Barão?
13: Isso. Não precisei trazer aquela sua cola, sabe assim? Aí foi mais fácil, né? Tem que transferir o título de eleitor. A pessoa está passeando em Nova York e quer votar. Não é assim que funciona. aí dá para decorar o número, são só dois números, é mais fácil, né, Calinha, do que essa cola enorme que você fez.
0: É sim, Barão, você pode imaginar o que está demorando, né, o voto aqui dos eleitores brasileiros, porque não é fácil não, é muito número para decorar. Bom dia para você, Barão, bom trabalho, até mais tarde.
13: Até mais, valeu pessoal, obrigado.
1: Valeu, Barão.
0: Ô, Fábio, sim. Chegou uma mensagem aqui de um ouvinte de Minas Gerais, uma pergunta. Carla, por favor, pergunta para o Dr. Rolo o seguinte. A gente já falou bastante sobre não fazer campanha hoje, né, doutor, no domingo. Mas ele diz, se o candidato que pede votos na entrevista coletiva depois de votar, se ele pede voto para ele mesmo, ele está cometendo algum tipo de crime eleitoral?
1: Também não pode, a regra vale para os candidatos também, é o que a gente mais tem visto, né? Candidato é assim, abriu a câmera, ele já está pedindo voto, ainda mais agora que abrem 10, 15 ou 20, ele está pedindo voto. Está errado, não é só o pedido de voto, eu vi vários hoje, né, na manhã, então está errado. A aglomeração, porque vão vários assessores, todo mundo uniformizado, todo mundo com o botão, também está errado. Agora, o que, que tem que acontecer? A Justiça Eleitoral não age automaticamente, tem que haver uma denúncia. E se nenhum cidadão quiser denunciar ou denunciar né, por conta própria, o Ministério Público pode reclamar. Porque imagina só, Carla, o candidato dando entrevista para 10 emissoras de televisão, 10 emissoras de rádio ao mesmo tempo, ele tem um potencial grande de influenciar, né? Eu vi um candidato aí sendo entrevistado que parecia horário eleitoral gratuito. Ele repetiu tudo aquilo que ele falou no horário eleitoral gratuito, ele falou lá. Isso pode caracterizar um abuso dos meios de comunicação social. Então, o Ministério Público Eleitoral tem que agir, tem a obrigação de agir. Se nenhum cidadão agir, o Ministério Público tem que agir e cobrar.
0: Tem também a questão, o que o Fábio França adora fazer, né? Fazer post ali do voto dele.
1: Sim.
0: No dia seguinte, tipo hoje, né? Faço no domingo, sempre. Logo saiu da urna, ele já posta a cara do candidato, número, pede voto pra pessoa. Mesmo o Fábio França não sendo candidato, ele não pode usar as redes sociais hoje para fazer campanha também, né, doutor?
1: É isso mesmo, Carla. A campanha eleitoral terminou ontem, sábado. Hoje é dia para o eleitor ir nas urnas livre de qualquer pedido, qualquer pressão, qualquer tipo de constrangimento. Então, nem o Fábio, nenhum cidadão, nenhum eleitor comum pode colocar nas suas redes sociais pedido de voto, apoio. Não, os candidatos muito menos, mas os eleitores também não. Depois das 17 horas, aí comemora, aí fala, ainda bem que ganhou tal candidato. Aí não tem problema. Aí é liberdade de expressão, liberdade de manifestação. Mas no dia da eleição, não. Ah, mas a liberdade não vale? Vale, mas vale a liberdade do eleitor estar tranquilo para votar.
2: Tá. Dr. Rolo, rapidamente, prioridade, a gente falou sobre isso também logo cedo, né? O ouvinte manda aqui, Ulisses. Osasco, sessão 32, não estão dando prioridade para pessoas com 60 anos ou mais. Segundo a presidente da sessão, apenas com 70 anos. Isso não fica a cargo do presidente da sessão definir ou fica?
1: Não, não é verdade. Então vamos lá, talvez esteja havendo uma confusão. 70 anos não é mais, a partir dos 70 não é mais obrigado a votar. Mas a lei, e aí não é só a lei eleitoral, a lei dá prioridade para o idoso a partir dos 60 anos. Então 60 anos tem prioridade e a partir de 80 anos tem prioridade absoluta, são as expressões da lei. Então, o de 80 vai ter prioridade sobre os de 60, mas a prioridade de idoso é 60 anos. 70 é só para quem não está mais obrigado a votar. Então, nessa sessão eleitoral, alguém deve ter se confundido, pode perguntar, pode falar com o presidente, dizer, olha, orientar, falar, dá por favor para fazer o que é certo. E esses mesários são orientados, isso aí deve ter fugido da aula.
0: Como é que é o treinamento dos mesários, doutor?
1: Olha, essa é uma boa pergunta, né? Os mesários recebem o treinamento, não só depende, né, da zona eleitoral. Pode não ser presencial, pode ser por vídeo, recebe um vídeo, tem que assistir e comprovar que assistiu. Então, eles recebem um treinamento mínimo para como identificar, como fazer a zeresma, que foi agora às 8 horas da manhã, depois como fazer o BU, a hora que terminar a votação. Então, tem todo um treinamento para esse mesário atuar corretamente. Esse negócio de preferência na fila, tudo isso faz parte do treinamento.
0: E ganha alguma coisa sendo mesário?
1: Não, não ganha dinheiro, não ganha salário, ganha um vale alimentação, um ticket, refeição lá para poder se alimentar e ganha 2 dias de dispensa no trabalho sem desconto.
0: 2 dias de dispensa, tá certo. Agora 11h31, a gente vai para as informações da sua cidade, da sua região. Daqui a pouquinho a gente está de volta. Volta a reunir toda a rede Band News FM com os principais destaques, né? Os principais acontecimentos desse domingo de eleição. 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
3: Agora 11 horas 33 minutos na capital baiana. A gente segue por aqui te atualizando sobre este dia importante, o dia das eleições 2026. A gente trouxe agora há pouco, né, informações sobre a votação, né, o registro do voto de Ronaldo Mansur, candidato ao governo do estado, do PSOL. Ele voltou aí no pavilhão de aulas da Federação da UFBA, em Ondina. E agora, depois, logo em seguida, quem votou foi o atual governador e candidato à reeleição, Jerônimo Rodrigues, do PT, no Colégio Luiz Viana, no bairro de Brotas, aqui em Salvador. E ele deu uma palavrinha aí à imprensa, vamos ouvir.
4: Dizer que eu tenho sim a expectativa de ser eleito no primeiro turno. Espero também, torço, para que o presidente Lula se eleja no primeiro turno. Quero garantir aqui o meu esforço para que a gente possa tocar o Brasil e a Bahia com a mesma responsabilidade de trabalho, indo a cada canto. E quero ainda agradecer a Bahia. E torço e acredito que eu vou também ter a entrega ao Lula de dois senadores, com a responsabilidade que os dois têm, de Rui Costa e de Jacques Wagner, para se juntar ao Otto Alencar, e assim a Bahia ter três bons senadores, senadores de verdade.
3: E a gente tem informação, né, de que a Semi Neto, do União Brasil, candidato também ao governo do estado, ele continua na fila na Escola de Administração da UFBA, no Vale do Canela, para registrar o seu voto. Por enquanto, a gente não tem informações sobre o registro de voto de Haroldo Félix, da UP, que tem aí, está confirmado a votação dele no Colégio Marista, em Patamares. Ariel Capistrano, do DC, vota no Colégio Central, no bairro de Nazaré. E Maria Bona, do PCO, ela vota no Grupo Escolar Brotas de Macaúbas, em Rio de Contas, no sudoeste da Bahia. Mas a gente ainda não tem informação se ela já registrou o seu voto. Em relação aos candidatos ao Senado, a gente acabou de receber a informação de que o candidato Jacques Wagner, do PT, ele já registrou o seu voto aí na Superintendência Federal de Agricultura, no Largo dos Aflitos. Ainda votam hoje Rui Costa, do PT, no Colégio Estadual Duque de Caxias, no bairro da Liberdade, em Salvador. Ele estava agora há pouco acompanhando o governador e candidato à reeleição, Jerônimo Rodrigues, durante a votação dele lá em Brotas, no Colégio Luiz Viana. João Roma, do PL, também estava acompanhando, também seguindo aí para registrar a votação dele, mas a gente ainda não tem a confirmação de voto, no Vale do Canela, na Faculdade de Educação da Universidade Federal da Bahia, e a gente também não tem detalhes aí sobre os horários que eles vão votar, estes dois aí. Ângelo Coronel, do Republicanos, ele vota pela manhã no Colégio Marísia Maior, em Estela Maris, estava acompanhando o candidato, agora, né, está acompanhando, na realidade, o candidato ACM Neto na votação dele, e depois deve seguir aí para registrar o seu voto no Colégio Marísia Maior, em Estela Maris. Enquanto Marcelo Carvalho, da Rede, vota no Colégio Marista, no bairro de Patamares, logo no primeiro horário. A candidata Deliana Richelli, do PSOL, vai votar no Colégio Estadual Ignácio Tosta, em Itabuna. No sul baiano, a gente ainda não tem aí informações sobre o registro desses demais candidatos. Por enquanto, a informação que temos confirmada é que Jacques Wagner já registrou seu voto.
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0: E a fiscalização deste primeiro turno das eleições conta com a participação de advogados da OAB Bahia. Os profissionais indicados pela instituição acompanham a votação e a apuração nas mesas receptoras de votos. De acordo com uma ordem, a fiscalização acontece de forma institucional e independente. Na fiscalização, os profissionais têm autonomia para formular protestos e apresentar impugnações, inclusive em relação à identidade de eleitores, seguindo as normas da Justiça Eleitoral. Para atuar como fiscais, os indicados pela OAB foram cadastrados no sistema de cadastro de emissores de credenciais, seguindo o modelo utilizado por partidos, federações e coligações. Hoje, os fiscalizadores não podem utilizar roupas ou adereços com propaganda de candidatos ou partidos. Agora, 11h40.
1: Horas 40 minutos, dia muito especial, cobertura completíssima da Band News FM neste domingo de eleições em todo o Brasil e, claro, em todo o mundo. Tem brasileiro em praticamente tudo quanto é país do mundo. As filas acontecem também em determinadas regiões do planeta, em outros países tem filas de brasileiro para votar. A gente cedinho já falou da França, já falou dos Estados Unidos agora há pouco, a gente já falou da China também, né, com algumas filas, inclusive. Teve uma ouvinte aqui que falou, meu genro e minha nora voltam em Zurique, na Suíça, e pegaram uma fila de quase 3 horas. Aconteceu alguma coisa, certamente, ali no local de votação, porque não é normal uma fila de quase 3 horas para você votar só para presidente da República, que é o que acontece no exterior. Aqui não, aqui a gente vota para tudo quanto é cargo, hein? Deputado federal, deputado estadual, senador 1, senador 2, governador e presidente da República. Vamos a Brasília. TSE chamando. Diga, Afonso Marangoni.
2: Isso. Bom dia, Fábio. Bom dia, Carla. Pro professor também.
1: Marangoni? Não ouvimos mais o Marangoni, é isso? Vamos reconectar com o Marangoni, então?
3: É o seu microfone, será? Fala direto, eu acho que o microfone. Sabe que eu acho que o microfone dele tá com mau contato, pode Marangoni? Ser. Dá uma.
2: Tá
3: uma
2: ótimo.
3: Caixa. Ah, e agora melhorou. Agora tá ótimo,
1: Marangoni.
2: Opa, então. Olá. Então eu quero dar bom dia a todos vocês, inclusive o professor, né, advogado eleitoral Alberto Rolo, sempre muito gentil em nos atender. Eu estou aqui num espaço do TSE, que é onde deve falar o ministro Nunes Marques e outras autoridades, fazendo um balanço, né, destas eleições que estão transcorrendo com tranquilidade pelo Brasil. E acabou também de sair um balanço da Polícia Federal. Os agentes da PF também estão atuantes nessas operações, e aí tem um balanço até 11h30 da manhã. Olha, teve aqui, e esses são os dados, 48 pessoas conduzidas, como o doutor contou aqui pra gente, né? Não pode fazer boca de urna, muitos crimes podem ser caracterizados. Foram apreendidos até agora R$ 769 mil em bens e valores, sendo R$ 363 mil em espécie. É claro que a principal linha de investigação é que esse dinheiro em espécie era para a compra de votos, e isso é que vai ser apurado, então, a partir de agora, mas a PF nas ruas fazendo balanço também a todo momento. Olha, o presidente do Tribunal Superior Eleitoral, ministro Nunes Marques, ele já votou, fez o voto em trânsito aqui numa região nobre de Brasília e agora há pouco chegou aqui ao Tribunal Superior Eleitoral. O TSE até divulgou algumas imagens do Nunes Marques visitando uma sala reservada aqui a partidos políticos, está fazendo um oi geral aqui para todo mundo. O TSE é uma estrutura muito grande, gigantesca mesmo, então ele está ali fazendo visita a algumas repartições do tribunal, justamente nesse sentido de mostrar diligência e também tranquilidade nessa eleição que vai transcorrendo com normalidade aqui no Brasil e, claro, também no nosso Distrito Federal. Então é esse o balanço, por enquanto, do TSE. A gente aguarda ver se vai ter um balanço parcial aqui ou se eles vão deixar só para fazer o balanço final no fim do dia. A gente vai informando a nossa audiência.
1: Perfeito. Tá bom, então, Marangoni. Obrigado pelas informações. Você volta, claro, ao longo de todo o dia. Bom trabalho.
3: Bom, a gente segue conversando com Brasília. É hora de conversar com o Rodrigo Orengo. É nosso colunista também de todas as manhãs, sempre trazendo informação de Brasília. Orengo, a gente já passou aqui para o nosso ouvinte, né? A cola, os números que devem ser digitados. E é importante lembrar disso, porque, por exemplo, a nossa ouvinte Marília, que é da Barra Funda aqui de São Paulo, falou: infelizmente, uma pessoa na minha frente não ouviu os conselhos da Band News, não levou cola e demorou quase 10 minutos para votar. Você imagina 10 minutos um único eleitor. Olha o tamanho do Brasil, quantos eleitores nós temos. Então, é aquela coisa da prova, né? O eleitor que não levou a cola, chegou ali na frente, empacou, não há o que desempaque. É só o próprio eleitor que pode se autodesempacar digitando os números. Tá ali, é você e a urna e você. E aí, Orengo, nós temos dois números para o Senado, porque a gente tem essa renovação, mas é uma renovação parcial do Senado. Os partidos também já estão fazendo todas as projeções para saber como é que fica o Congresso Nacional a partir do ano que vem, certo? Bom dia, Rodrigo Orengo.
4: Bom dia, Carla, Fábio, bom dia a todos. Esse é o cálculo que todos os partidos estão fazendo, né? Uma preocupação grande aí com as bancadas, os tamanhos das bancadas no Senado e na Câmara. E essa eleição, Carla, é uma eleição que o Senado assumiu um protagonismo por esses debates nacionais, principalmente em função de uma grande discussão sobre o Judiciário. Então, esse é um assunto que está lá no Congresso Nacional. Você estava falando das duas vagas para o Senado, né, dos três dígitos lá para cada vaga, e tem que lembrar o seguinte, 54 vagas no Senado. A gente está falando daquela eleição que acontece quando tem renovação de dois terços do Senado. Então, são 54 vagas, 32 senadores concorrem à reeleição, e outros vários senadores concorrem a outros postos. Mas os partidos estão ali com caneta na mão, fazendo aquela contagem, né, de projeções, muita gente fazendo projeção. A gente pode lembrar das bancadas de hoje no Senado Federal. O PL tem 15 senadores, PT 9, PP 7, o PSD tem 12, são as maiores bancadas do Senado. Você vai para a Câmara, PL 98, PT 65, União 52, esses são os números de parlamentares de cada partido aqui no Congresso Nacional. E por que isso é importante, Carla? Porque isso representa o poder que os partidos vão ter após essas eleições. Você pega essas bancadas na Câmara dos Deputados, são as bancadas que representam fundo eleitoral, fundo partidário. A gente está falando de um fundo eleitoral de quase 5 bilhões de reais. Então, quando se tem a maior bancada, se tem a maior fatia desses fundos. E, claro, se tem maior poder. Independente de quem ganhe a eleição presidencial, são os partidos que vão compor maiorias, governabilidade, e vão ter lá muito voto na hora de negociar os ministérios. Então, olho muito presente nessas eleições para a Câmara e também para o Senado. Eu diria nessas eleições, principalmente para o Senado. Os partidos estão lá, calculador na mão, fazendo as projeções para essas bancadas aí que a gente vai conhecer a partir das 5 da tarde.
3: Orengo, o doutor Alberto Rolo está aqui conosco, né, no estúdio. Ele estava te ouvindo e ele dizia justamente isso. Olha, para isso que eles estão de olho, né? Eles estão mirando nisso mesmo, estão com calculadora na mão para saber, né, doutor, quanto é que vem de grana desse fundo eleitoral e fundo partidário, né?
5: É, exatamente, a bancada federal é que decide quanto mais dinheiro ou quanto dinheiro vai ter o partido e o tempo de rádio e televisão. E olha, hein, esse ano que deu problema, né, Orengo, um negócio de debate, tem debate, não tem debate, mínimo, diz a lei, 5 representantes. Então tem partido que está correndo atrás dos seus 5 representantes para da próxima vez poder participar de debate. Então é isso mesmo, a caneta e a calculadora na mão.
4: E esse é um número importante. Vou até aproveitar a presença do Dr. Rolo para lembrar outro ponto importante. Cláusula de barreira, cláusula de desempenho. Só para lembrar, doutor, nos lembre aí quantos parlamentares, qual é a regra estabelecida, porque tivemos atualização desde as últimas eleições.
5: É verdade, Orengo. Tem a cláusula de barreira que aumenta em relação a 2022, só que agora você me pegou. Não vou lembrar exatamente qual é o número, qual é o percentual, mas é mais do que foi em 2022. Então, se esse partido determinado não conseguir atingir a cláusula de barreira, aí sim ele perde direito ao rádio e à televisão, perde direito àquela divisão proporcional ao dinheiro do fundo eleitoral, mas pode sempre fazer, que é o que alguns partidos menores fizeram, a tal da federação, né? Aí faz federação, junta com outro, aí vale, não vai ter esse prejuízo.
3: É para isso que, então, explicando de forma didática, né, Orengo, doutor Rolo, Fábio, quando entra no final da propaganda aquele, coligação PDB, é isso, então.
5: Exatamente. É, agora a coligação... a coligação é só para eleição majoritária, eleição proporcional não tem mais, mas a federação sim, juntam dois ou mais partidos e a gente tem aí algumas federações. Um dos objetivos é justamente aqueles que não atingiram a cláusula de barreira não desaparecerem, né? Uhum.
3: Diga, Orengo, desculpa.
4: E só para lembrar, tem um ponto importante, o doutor estava lembrando sobre a cláusula de desempenho, cláusula de barreira, também a eleição proporcional sem as coligações, né, o que prejudica alguns partidos que são menores, tem mais dificuldade de conseguir aquela cadeira, né, aquele cálculo final para garantir as cadeiras. Tem um outro ponto que é muito valorizado aqui pelos partidos, é o seguinte, ter a possibilidade de ter liderança na Câmara dos Deputados, ter o tempo de liderança, até salas de liderança, assessores. Então, esses partidos menores, eles vão ter um grande objetivo, conseguir lá o número de votos em estados para alcançar cláusulas de desempenho, continuarem conseguindo manter as estruturas partidárias aqui no Congresso Nacional. E tudo isso, no fim, é poder. Poder e recursos, os partidos estão atrás disso.
1: Orengo, valeu, obrigado. Você volta, claro, ao longo desse dia de muito trabalho para a gente. E só para deixar claro, as federações, né, Orengo, doutor Rolo, elas precisam durar pelo menos 4 anos, né? Então essa é a diferença. Começam aí no momento eleitoral e eles têm, a federação tem de durar pelo menos 4 anos, né? Tem que ser constituída por pelo menos 4 anos, sem prazo maior indefinido, mas no mínimo de 4 anos. Orengo, um abraço, obrigado.
4: Um abraço, até mais.
3: Faltam 10 para o meio-dia. Teve ouvinte, viu, Fábio, que também se surpreendeu com a... Não vou chamar de demora, vai.
1: Ah,
3: porque isso
1: chamar.
3: É muito...
1: Ótimo, mas
3: não,
1: demora.
3: Não é demora da pessoa, não, pra escolher. Tanto que, aí falando sobre o eleitor que demora pra votar, a nossa ouvinte Marília escreveu de novo falando, pois é, Carla, foi uma mulher que empacou exatamente no segundo número pro Senado. Isso. E aí o que aconteceu? Ela ficou tentando aleatoriamente até funcionar, até aparecer alguma carinha.
1: Ah, são poucas ali, combinações,
3: são,
1: né?
3: Pô, 3 números, imagina, 10 minutos. É, foi o que aconteceu com a eleitora à frente da Marília, que é nossa ouvinte aqui da Band News e muito esperta, levou a colinha dela e deve ter demorado uns 40 segundos para votar.
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2: Agora 11 horas 53 minutos na capital baiana. Estamos de volta com informações locais e com a notícia de que a Polícia Civil investiga a morte de um homem de 35 anos neste sábado no bairro Jardim Armação, em Salvador. Segundo o registro da ocorrência, Vinícius Ramon Aguilera teria tido uma crise convulsiva enquanto estava na rua. De acordo com informações dos moradores do bairro, ele estaria em um motel na região e por volta das 9 da manhã saiu do estabelecimento correndo pela rua quando passou mal. Pessoas que estavam no local tentaram reanimá-lo, mas não houve sucesso. O corpo foi encaminhado para o IML, o Instituto Médico Legal, para a realização de perícia que vai esclarecer a causa dessa morte. Suspeito encontrado com fuzil fica ferido após troca de tiros com a polícia em Venceslau Guimarães, no sul da Bahia. Segundo a Polícia Militar, o caso ocorreu ontem após os agentes irem até o bairro Aliança depois de denúncias sobre a presença de homens armados. Durante a ação, os militares foram recebidos a tiros e houve confronto. Após os disparos, um homem foi encontrado caído com fuzil e munições. Ele foi socorrido e levado para o Hospital Municipal, onde segue em atendimento. O material apreendido foi encaminhado para a delegacia. 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

0: 11h55, olha só, a educação é um dos temas aí prioritários para o próximo presidente. É um dos grandes desafios. Vamos ouvir uma reportagem sobre o assunto. Como toda curva de aprendizado, o que não é compreendido adequadamente no início fica ainda mais difícil ao longo dos anos. A especialista em educação do Unicef, Verônica Bezerra, chama a atenção para a importância de políticas públicas para a recomposição da aprendizagem.
1: Cerca de um terço das crianças ainda termina o segundo ano sem estar alfabetizada. No quinto ano, apenas metade dos estudantes tem um aprendizado esperado em matemática. No fim do ensino médio, isso ainda cai mais, 1 em cada 10. Então, estamos falando de melhorar a formação de professores, de ter materiais adequados, um currículo que faça sentido para o adolescente, que o coloque em atividade, não apenas escutando.
0: O último PISA, Programa Internacional de Avaliação de Estudantes, apontou que no Brasil, 72% dos alunos estão abaixo do nível mínimo de proficiência em matemática, 52% não alcançaram o patamar desejado de entendimento em ciências e 51% não atingiram o grau básico de leitura. A análise ainda revela fortes desigualdades por nível socioeconômico. Entre os estudantes mais pobres, 89% tem baixo desempenho em matemática, 70% em ciências e 67% em leitura.
1: Quem fica para trás na escola não é um grupo aleatório. São, sobretudo, crianças e adolescentes negros, indígenas, quilombolas, crianças com deficiência que vivem nos territórios mais vulneráveis. Então é preciso identificar quem está ficando para trás e destinar mais apoio.
0: Outro ponto destacado pelos especialistas é o fortalecimento da educação integral, como aponta Ivan Gontijo, gerente da ONG Todos pela Educação.
2: O Brasil hoje só tem 1/4 de matrículas em tempo integral e o que a gente chama de tempo integral é o que outros países do mundo chamam de escola. Ou seja, nossos estudantes passam muito pouco tempo na escola, 4 a 5 horas, enquanto a média do mundo é de 7 horas diárias.
0: Só que não há ensino sem professores. E o cenário é bem preocupante. Um estudo do SEMESP, Sindicato das Entidades Mantenedoras de Estabelecimentos de Ensino Superior, aponta para um déficit de 235 mil professores até 2040. Na ocasião, haverá 6 profissionais com 60 anos ou mais para cada professor com até 24 anos no ensino médio. A especialista Cibele Amado, que já atuou na Diretoria de Formação Docente do Ministério da Educação, avalia que é preciso preparar melhor esses profissionais e dar condições de trabalho.
3: Além das licenciaturas, né, poderem garantir nos seus currículos um olhar formativo dos professores, nas suas fases de estágio, que ajudem a estar ainda mais preparados, né, para o ensino contemporâneo, que a gente vive desafios muito diferentes atualmente. E a formação continuada dos professores, que é a formação no contexto de trabalho. É preciso estar sempre ali e garantindo no espaço da escola horas de trabalho com os professores para reflexão da prática, para desenhos de plano de ação, para redesenhos, para atender também demandas específicas do próprio conhecimento didático do aluno.
0: A gestão direta das unidades públicas da educação básica é feita pelos estados e municípios, mas o MEC tem papel de coordenar o sistema nacional, de pautar quais são as prioridades e de dar apoio técnico e financeiro para as redes de ensino. Ivan Gontijo aponta que o próximo presidente deve atuar para aumentar o financiamento da educação junto ao Congresso Nacional.
2: Então a educação melhorou o seu financiamento, está com mais recursos, mas quando a gente olha o quanto o Brasil ainda investe por estudante, ainda é um valor baixo que pode aumentar. Então preservar e conseguir aumentar os recursos para a educação é um papel importante do próximo presidente, já que as definições sobre o piso constitucional da educação acontecem nessa relação do Congresso Nacional com o governo federal.
0: Na educação superior, um dos grandes desafios é dar condições para manter os estudantes de baixa renda nas instituições, já que, em média, 1 em cada 4 abandona os cursos presenciais. O sucateamento das universidades federais também precisa ser enfrentado.
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7: Pontualmente meio-dia, muito boa tarde para você, ligada, sintonizado na Band News FM. Vamos juntos nesse dia especial, cobertura especialíssima da Band News FM, domingão, domingo de eleição, 4 de outubro de 2026. E você sabe, você que já conhece a Band News FM, sabe que é sempre assim, cobertura eleitoral. Estamos juntos desde o início do dia e vamos juntinhos também para te informar a respeito de tudo o que acontece no Brasil inteiro até o fim da noite. Não é isso, Carla Bigato? Boa tarde para você mais uma vez.
8: Boa tarde, Fábio França. Meio-dia, um minuto. Boa tarde a você que acompanha aqui a Band News FM neste domingão. Eu comecei a primeira hora, né? Às 11 horas da manhã, falei, votei, foi tudo muito bem, tudo muito fácil. Só foi difícil lidar com a ansiedade de aparecer o rosto do candidato. Quando você coloca o número, demora, tá? Um segundinho, dois segundinhos, até você conseguir confirmar. Eu fui apertando confirma até dar certo, até o barulhinho aparecer. E os nossos ouvintes estão mandando mensagem para cá, os mais ansiosos também, Fábio, com essa impressão, com essa percepção. Então, se você tá indo votar agora, sua cola tá pronta, deixa eu ver. Não adianta falar que decorou de cabeça, né, Fábio França? Que não. Sabe de cabeça o candidato?
7: Chega na
8: hora, não.
7: Chega na hora, esquece.
8: Tivemos relatos já de ouvintes aqui que se depararam ali, tiveram que esperar 10 minutos por causa.

0: memórias, por favor. Bom dia para você mais uma vez.
1: Bom dia, Carla, Fábio. Sempre uma satisfação falar com toda a nossa audiência. Saiu agora, Carla, uma atualização do eleitoral em relação a urnas substituídas. O valor realmente bem irrisório, a gente traz aqui mais a título de curiosidade, né? Foram 421 urnas substituídas neste momento, mas dá um percentual de 0,07% das urnas que foram distribuídas pelo Brasil, que são, portanto, mais de 499 mil urnas. Então é uma ocorrência muito pontual e aí também não afeta o eleitor, né? Com a substituição ele pode votar normalmente, mas é uma curiosidade e mostra, na verdade, a força, né, do sistema eletrônico de votação, que tem funcionado bem em todas as sessões. Por aqui no TSE fica uma expectativa de que as autoridades venham aqui fazer um anúncio lá no fim do dia e pode ser que tenha alguma parcial, alguma fala pontual ao longo do dia. A gente até anteriores, Supremo Tribunal Federal, vários ministros, a gente espera que essa cena se repita parecido aqui no...
0: Marangoni.
1: Organizar...
0: Pois... Seu celular tá daquele... Seu celular, ó, o seu áudio, o seu microfone tá daquele jeito. Sabe, falhando?
1: Vamos, sim.
0: Dá uma olhada.
1: Vamos retomar a conexão então, para ficar melhor a conexão para todo mundo?
0: Ótimo, acho melhor, sim, mas a gente pegou os números, tá? E você disse... É só para registro, só para curiosidade, porque é irrisório, né?
2: 0,07.
0: De número de urnas que foram substituídas em todo o país. A Luana Pereira, um pouco mais cedo, trouxe também a informação aqui sobre as urnas substituídas em São Paulo, 0,1, né?
2: Média
0: muito
2: de São Paulo
0: pouca
2: é um
0: coisa.
2: Maior, né?
0: Isso, mas isso não está atravancando a eleição, né? Digamos assim, o dia de votação, a gente não tem notícia de que problemas com urnas estejam atrapalhando ou atrasando a eleição. É mais eleitor que não leva a cola.
2: É.
0: Aí a gente fica irritado com esse pessoal.
2: É, são essas duas coisinhas, né? Não leva a cola e às vezes chega lá, acha que não vai precisar, ou tem vergonha de levar a colinha, chega na hora de votar e acaba esquecendo, dá um branco, acontece, normal. Aí se tivesse a colinha, não demoraria tanto, né? Vamos nessa então para fazer um resumo do que aconteceu pela manhã também, né? Como foram os votos dos candidatos à presidência da República? A gente começa a falar a respeito do momento da votação do atual presidente, o candidato à reeleição Luiz Inácio Lula da Silva. Quem traz as informações para a gente é o Thiago Muniz. Diga, Thiago, boa tarde.
3: Fábio, boa tarde a todos. Estive mais cedo em São Bernardo do Campo. Agora eu falo da cidade de São Paulo, da capital paulista, da zona oeste, do bairro Alto de Pinheiros, onde está a residência onde mora o presidente quando está aqui na cidade. Ele votou por volta das 9 da manhã, pouco depois disso, quando foi para a escola estadual João Firmino Correia de Araújo, no bairro Assunção. Ele começou o dia saindo daqui, indo para a sede do Sindicato dos Metalúrgicos de São Bernardo do Campo, de Diadema, o local historicamente importante para ele, para o Partido dos Trabalhadores. É a partir da luta sindical que se estrutura o PT e se estrutura a carreira política do presidente e candidato à reeleição, Luiz Inácio Lula da Silva. Depois deste café da manhã, ele foi, portanto, à escola estadual onde depositou o voto, um grande aparato de segurança, como é tradicional que o presidente da República tenha isso à disposição, estava lá nessa escola. O voto transcorreu de maneira tranquila. Ele chegou, já entrou na sessão eleitoral onde ele costuma depositar o voto, já com o caminho assim liberado pela segurança do local. Coisa de 2 minutos aproximadamente, depositou o voto, cumprimentou as pessoas que estavam na mesa representando a Justiça Eleitoral e depois posou para os cinegrafistas e fotógrafos que estavam dentro da sessão. Depois saiu do lado de fora, ainda dentro da escola, mas do lado de fora da sessão, perto ali da quadrinha de esportes da escola, foi montado um local para que ele falasse com os jornalistas rapidamente, desse uma entrevista coletiva. Falou menos que 10 minutos o presidente, mas se manifestou perante os jornalistas. Lula não citou adversários, mas disse que a eleição que está sendo realizada neste domingo é uma escolha entre diversos fatores. Ele elencou ali entre o positivismo e o negacionismo, entre um projeto de desenvolvimento de país e a barbárie. É o que a gente ouve agora, a palavra do presidente candidato à reeleição, Lula.
4: Na verdade, O que está em jogo é a definição de um projeto.

0: metas do Brasil. O povo vai ter que escolher entre o fortalecimento do regime democrático ou a barbárie, entre o positivismo e o negacionismo, entre o desenvolvimento e o atraso, entre o crescimento econômico e o retrocesso. O povo é soberano e o resultado do povo será acatado por todos os 215 milhões de brasileiros.
1: O presidente candidato à reeleição, Luiz Inácio Lula da Silva, votou acompanhado da primeira-dama da República, Janja da Silva, e também de correligionários que estão na disputa a cargos eletivos aqui em São Paulo, como, por exemplo, o candidato ao governo pelo PT, Fernando Haddad, e também as candidatas ao Senado pela coligação que apoia Lula em São Paulo, Marina Silva, da Rede Sustentabilidade, e Simone Tebet, do PSB. Lula saiu de São Bernardo, veio para o Alto de Pinheiros, de onde a reportagem fala agora, e depois disso ele deve se dirigir no fim da tarde, começo da noite, para um hotel localizado na região da Avenida Paulista, onde ele acompanha a apuração. Movimentação aqui tranquila, normal, a imprensa se faz presente aqui na calçada do outro lado da rua da casa onde mora o presidente, e vez por outra passam apoiadores e também pessoas que se manifestam contra Lula, rapidamente, gritando dos carros, fazendo sinais, mas nada muito além disso. A movimentação é bastante tranquila. Eu aproveito também para falar do voto do candidato à presidência pelo Avante, Augusto Cury. Ele depositou o voto por volta das 11 da manhã de hoje na cidade de Colina, interior de São Paulo, região de Ribeirão Preto. Ele participa da corrida pelo Palácio do Planalto com o candidato a vice na chapa dele, Júlio Delgado. Cury foi a uma escola na cidade de Colina, e ele falou, a imprensa rapidamente também disse que existe uma expectativa em relação à apuração para que haja uma surpresa positiva a respeito da chapa dele. Quem nos acompanha por imagens viu também agora há pouco o voto do candidato à presidência pelo partido, Romeu Zema. Ele votou em Araxá, no interior de Minas. Daqui a pouco a nossa reportagem também traz outras informações a respeito disso.
2: É isso, Thiago. Obrigado pelas informações. Seguimos juntos, hein, durante todo esse dia de cobertura especial da Band News FM, dia de eleições no Brasil. De São Paulo vamos ao Rio de Janeiro agora, onde votou o candidato Flávio Bolsonaro do PL. A Maria Eduarda Vieira acompanhou e agora traz mais detalhes. Boa tarde, Maria Eduarda.
3: Oi, pessoal, muito boa tarde novamente para vocês e para todos os ouvintes que seguem acompanhando a nossa programação. Flávio Bolsonaro votou, então, bem de manhã, bem cedinho, logo nas primeiras horas, primeiros momentos, assim, que o local, né, de votação abriu, na zona norte do Rio de Janeiro, em uma escola municipal de Vila Isabel. Ele que cumpriu toda a sua rotina aqui no Rio de Janeiro para, então, retornar para Brasília e assistir, acompanhar a apuração, então, da capital do nosso país. Segundo Flávio Bolsonaro, a expectativa era, sim, de uma vitória neste primeiro turno. Em conversa hoje com os jornalistas, muitos jornalistas acompanharam essa primeira votação, né, então, de Flávio Bolsonaro, não só a imprensa nacional, mas a imprensa também internacional. Muitos jornalistas chegaram na escola antes mesmo dos portões abrirem. Juntamente com eles haviam alguns apoiadores de Flávio Bolsonaro, ele que chegou também com familiares para conseguir votar. O processo de votação dele, assim como aconteceu com o atual presidente Lula, foi bem rápido. Dentro da escola em si, a imprensa não pôde acompanhar pela quantidade de pessoas que tinham, mas o processo foi bem rápido. Ele votou, saiu, falou com a imprensa, além de demonstrar sua expectativa, né, então, de vencer para as eleições para a presidência da República nesse primeiro turno. Ele também falou bastante sobre a liberdade de imprensa, liberdade de voto, incentivou então a população a ter essa liberdade. A gente tem inclusive um trecho da palavra do Flávio Bolsonaro aos jornalistas. Vamos ouvir.
4: Os eleitores, é que Deus ilumine aí todos, as pessoas possam sair de casa com tranquilidade, com paz, para votar e para mudar o seu país para muito melhor. O Brasil precisa de mudança, o Brasil não aguenta mais tanto sofrimento, tantos impostos altos, tantas mulheres mortas, tanta perseguição política. O Brasil precisa empreender, o Brasil precisa crescer. Eu quero libertar o povo brasileiro. E a única forma de a imprensa continuar acreditando e criticando o presidente da República é se o próximo presidente da República for Flávio Bolsonaro. Os casos ao contrário, o atual presidente da República indica mais quatro. da Suprema Corte, a imprensa vai ser perseguida, os políticos serão perseguidos, o brasileiro será perseguido.
3: Policiamento forçado não só mas também o estado do Rio de Janeiro, justamente para garantir que as pessoas consigam cumprir na Zona Norte, especificamente em Vila Isabel, onde Flávio Bolsonaro votou. A gente teve um policiamento ainda mais reforçado diante da logística da chegada, então, do candidato.
2: Tá bom, obrigado, Maria Eduarda Vieira, com as informações do Rio de Janeiro.
5: Vamos para Minas Gerais? Vamos. Porque o Thiago Muniz, ele citou, né, que outros candidatos, incluindo o Romeu Zema, também já votaram na manhã de hoje e há uma polêmica envolvendo o voto do candidato em Araxá, em Minas Gerais. Repórter Daniel Martins está conosco para trazer a informação de que o Zema levou o celular para a cabine de votação. Não só um celular, dois celulares, Daniel Martins. Boa tarde para você.
6: Exatamente, muito boa tarde a quem nos acompanha. O Romeu Zema, que votou hoje cedo na Escola Estadual Delfim Moreira, em Araxá, no Triângulo Mineiro, por volta das 9 horas da manhã. E como você disse, no momento da votação, as imagens vão subir para a gente vai conseguir ver, no momento da votação, o candidato levou o celular para a cabine, e o que, claro, né, é proibido pela legislação eleitoral, e nessas imagens registradas, ele aparece consultar a famosa cola, né, para conferir os números dos candidatos a qual ia votar. Ao ser questionado sobre a utilização do aparelho, o Zema disse que ninguém o lembrou e que a cola foi levada em papel. Vamos ouvi-lo.

0: Você ouve, Fábio França? Eu ouvo, não. A gente não conseguiu ouvir a justificativa ainda. Vai entrar aqui no ar, Daniel. Só um segundinho que a gente já vai colocar esse áudio, Daniel Martins. Mas é possível observar que ele está sentado ali, eu acho que para se identificar, né? Ele levanta com os dois aparelhos na mão, vai até lá. Agora, um...
1: E ele parece olhar para um dele.
2: Eu ando com o celular o dia todo, né? Ele é quase que como se fosse um dedo, né? E ninguém me lembrou ali, eu fui votar normalmente, mas não afetou em nada o meu voto, a minha forma de votar. Não fotografei nada, não fiz nada com o celular ali, fui só votar mesmo.
3: Você estava com a toalhinha no celular ou tinha um papel?
2: Não, tinha no papel. Levei no papel. Então, se tivesse me alertado, eu entregava na hora.
0: Gente, numa boa, né? Vai, Daniel, desculpa. Agora ouvimos agora a justificativa, vai.
4: Lembrando que a justiça eleitoral, ela permite que o eleitor ele utilize o celular somente para exibir o e-título para os mesários, né? Ou outro documento digital, e o aparelho ele deve ser deixado no local indicado na mesa. E o TRE, o Tribunal Regional Eleitoral aqui de Minas Gerais, afirmou que o caso envolvendo o Zema será apurado e que se forem constatadas irregularidades, as medidas cabíveis serão adotadas. O Zema, que depois da votação foi para a casa dos pais ainda em Araxá, no Triângulo Mineiro, e à tarde vai vir aqui para Belo Horizonte, onde vai acompanhar a apuração em um bar aqui na região central de Belo Horizonte. Volto com vocês.
0: Ô Daniel, você está onde exatamente agora e você já votou?
4: Eu ainda não votei, eu vou votar à tarde depois, né, do expediente. Eu estou aqui na PUC do Coração Eucarístico, na região noroeste aqui de Belo Horizonte, onde um dos candidatos ao governo de Minas ele está votando. O Patrus Ananias, do PT, está votando aqui nesse colégio eleitoral. Ele chegou aqui às 10h50, lembrando que ele tem 74 anos, é um idoso, tem a fila preferencial, porém a fila preferencial aqui também está cheia. Muita gente votando aqui no local, então o Patrus Ananias está há mais de uma hora aguardando para votar e a previsão é que fique mais uma hora ainda aguardando para votar aqui na PUC do Coração Eucarístico.
0: Você está brincando? Duas horas? Um candidato na fila preferencial para votar? É, tem que esperar, vai fazer o quê?
1: Tem jeito. Passar na frente porque é candidato.
4: E não só ele, temos outro candidato aqui também que também está nessa situação. O candidato Matheus Simões, do PSD, que é o atual governador de Minas Gerais, também está em uma fila quilométrica para poder votar e não há expectativa de votação para ele também.
0: Meu Deus! Caramba. Olha, tente chegar até aí o seu local de votação, Daniel, antes das 5 horas da tarde, porque a informação é essa, né? Ainda que haja uma fila quilométrica aí de muito tempo, você pode votar se você chegar ao seu local de votação até às 5 horas. Sim. Deu 5 horas da tarde, é esquema Enem, fecha portão, quem está dentro vota. Quem chega depois disso, apesar das filas e tudo mais, não vota mais. Então, é chegar até às 5 horas da tarde. Imagina que o Daniel, até, né, ou os outros repórteres também, que ficam fazendo esse trabalho de acompanhar o candidato e entrar ao vivo para trazer informação. Falou, não, ele está aqui, chegou no local de votação, vou acompanhar. Acho que eu não vou conseguir entrar ao vivo. Vai, porque tem muito tempo ainda para trazer todas as informações e os candidatos por lá. Daniel, bom trabalho para você. Obrigada, viu?
4: Para nós. Qualquer informação, nós voltamos ao vivo.
0: Fechado.
1: Outro candidato à presidência da República que registrou o voto pela manhã foi Ronaldo Caiado, do PSD, em Goiás, e falou a respeito de segurança pública logo na sequência. Vamos ouvir.
5: Não se transfere a correção da segurança pública no Brasil a ministro de segurança pública. É do presidente da República. Tem que ter essa autoridade moral e coragem pessoal para enfrentar o crime e a corrupção no Brasil.
0: Esse Ronaldo Caiado falando depois ali do momento de votação. Mas fiquei surpresa, viu, Fábio França? Com essa fila que os próprios candidatos estão enfrentando para votar mais cedo, né? A informação que a gente tinha, inclusive pelos nossos ouvintes, era que a coisa estava caminhando até que num ritmo aceitável, né? Que não tinha muita fila. Mas 2 horas de fila em Minas Gerais, olha.
1: É muita
0: tô
1: coisa.
0: Surpresa.
1: Tem muito ouvinte falando que realmente tem demorado um pouquinho mais. Você já votou, disse que levou ali 35 segundos e tal. Mas, de fato, já foi mais rápido, né? Então, a atualização que fizeram neste ano nas urnas eletrônicas realmente tem levado ao eleitor esperar um pouquinho mais. Aí isso vai se somando, né? É um efeito cascata. Demora um pouquinho mais aqui, outro mais ali, chega no fim do dia, realmente você levou um tempo bem maior para votar se você for contar todo mundo que votou naquela sessão. Mas para chegar a 2-3 horas de fila, realmente precisa de muito. E mesmo para quem tem prioridade, né, com mais de 60 anos. É óbvio que você vai passar na frente dos outros que não têm essa prioridade, mas existem vários com a mesma prioridade. E relembrando, quem tem mais de 80 tem prioridade absoluta, né? À frente de quem tem entre 60 e 80. Então, se você estiver na fila para votar e chega alguém com mais de 60 anos, não tem jeito. Vai passar na sua frente, tem de ser assim mesmo. Vai passar na sua frente. Chega alguém com mais de 80, vai passar na frente dos dois. Então, isso realmente tem feito as filas aumentarem e, de fato, tem de ser assim. Não tem jeito.
0: É. Falar de bons exemplos agora. Na eleição, a gente já mostrou o candidato Romeu Zema levando 2 aparelhos, telefone celular, para dentro da urna. Não pode, gente, não pode levar. O próprio candidato deveria saber e não levar. Ah, tá, e ninguém lembrou ele, um assessor. Quantos assessores ele não tem, né? O partido não contrata para esse período de eleição. Nenhum assessor lembrou, acho que os mesários ficaram constrangidos ali também, ninguém lembrou e ele acabou entrando com o celular na urna. O candidato Renan Santos, do Missão, entrou para votar usando óculos de sol. Óculos de sol até pode, mas sempre pinta aquela dúvida. Será que não é um óculos daqueles óculos da Meta, os óculos conectados? Será que ele não está filmando a votação dele? Aparentemente não. Mas levantou também essa questão aqui de possibilidade ou não de votar de óculos de sol. Aline Fanelli acompanhou o candidato Renan Santos do Missão. Boa tarde para você, Aline. Tava sol mesmo de manhã, né? Se isso serve de justificativa, realmente São Paulo... a capital paulista teve uma manhã de muito sol ali, né?
6: Exatamente, Carlinha. Ótima tarde para você mais uma vez. Agora que o tempo está começando a virar por aqui, né? Um pouquinho de vento. Eu estou na região oeste da capital paulista, então a gente já sente esse ventinho chegando, essa mudança de temperatura. Mas como você estava dizendo, eu acompanhei o voto do Renan Santos, o candidato à presidência pelo partido Missão. Ele votou por volta das 11h20 da manhã, 10h20, aliás, da manhã, mais ou menos, na zona sul da capital paulista, em uma escola que fica próxima região em que ele morou na infância, então ele até falou que escolheu continuar votando ali por essa questão de proximidade também com a casa da infância. Ele esteve com assessores, seguranças e também alguns apoiadores, entrou na escola acompanhado desses apoiadores e a sala estava restrita para votação do candidato e a gente pôde acompanhar dentro da sala todo este processo. Antes, o Renan conversou com os jornalistas que estavam trabalhando ali na porta da escola sobre como foi a campanha eleitoral, a visão dele de tudo o que aconteceu até este dia de hoje. Vamos acompanhar o que disse o candidato.
7: A eleição mais bizarra de todas. Essa é a eleição mais bizarra de todas. A gente está presenciando aí a eleição mais estranha desde a redemocratização, desde a...
6: Lita para votação do candidato e a gente pôde acompanhar dentro da sala todo este processo. Antes, o Renan conversou com os jornalistas que estavam trabalhando ali na porta da escola sobre como foi a campanha eleitoral, a visão dele de tudo o que aconteceu até este dia de hoje. Vamos acompanhar o que disse o candidato.
7: A eleição mais bizarra de todas. Essa é a eleição mais bizarra de todas. A gente está presenciando aí a eleição mais estranha desde a redemocratização, desde a...
6: Disse o candidato.
7: A eleição mais bizarra de todas. Essa é a eleição mais bizarra de todas. A gente está presenciando aí a eleição mais estranha desde a redemocratização, desde a 9. É uma eleição que não tem sentido, tudo muda o tempo todo. Não houve debate, não houve discussão. Ninguém sabe as propostas dos candidatos que lideraram as pesquisas. Ou seja, esta é a pior eleição desde a redemocratização.
8: Você acha que o debate fez falta? Os debates fizeram falta?
7: Tudo. E quando eu falo debate, não só o debate nas emissoras. Eu me refiro a discussões sobre propostas. Ninguém discutiu nada. Foi uma eleição vazia. E ela foi construída para ser vazia, porque as forças políticas que hoje são majoritárias, elas basicamente estão envolvidas em escândalos de corrupção gigantescos, não querem ter discussão, têm medo que surja um outsider, morrem de medo da novidade. Então elas criaram uma eleição para que elas pudessem disputar fingindo demência. Então é uma eleição que os candidatos fingiram demência o tempo todo.
9: E não, a preocupação de que o voto útil, muito, muito defendido pelo Flávio Bolsonaro, inclusive, impacte na sua campanha?
7: A gente trabalhou muito para que isso não acontecesse. Eles criaram uma mentira de que se você não vota no Flávio, Lula ganha no primeiro turno. Isso, infelizmente, ressoa para algumas pessoas menos informadas. As pesquisas mostram que o meu eleitor ele é bem informado. Então, ele não cai nessa pataquada, mas acho que isso vai interferir em outros.
6: O Renan está em casa neste momento e no final da tarde ele vai para a sede do Partido Missão, na Zona Sul de São Paulo, para acompanhar a apuração. Eu estou aqui no Colégio Santa Cruz, na Zona Oeste da capital paulista. O ex-presidente Michel Temer é esperado para a votação daqui a alguns instantes. Nos foi passado o horário de meio-dia. E às 14h, por volta de 14h, Gilberto Kassab, candidato à vice-presidência na chapa do Ronaldo Caiado, também é esperado para a votação por aqui. Carlinha, você estava falando da questão do celular, né, que o Zema acabou entrando com o celular. Aqui a gente tem acesso à sala em que o Michel Temer vai fazer o voto dele. E a gente acompanhou uma mãe que permitiu que as crianças apertassem os botões. E isso não é permitido, na verdade, né? As crianças têm autorização para acompanhar os pais, mas na hora realmente da votação, o pai é que precisa, ou a mãe precisa fazer esse voto. E ninguém na sala disse nada, nem a presidente dessa sessão. Então a gente acompanhou esse momento também, em que uma regra naquele momento não foi cumprida.
0: Uhum, e cabe ao mesário, a quem está ali comandando, né, organizando a sessão, o local de votação, orientar, trazer essa orientação, chamar a atenção. Não é que vai mudar. Não, gente, é uma regra. Tem que ser seguida, tem que ser cumprida por todos. É isso. Obrigada, viu, Aline, pelas informações. Obrigada por trazer esse esclarecimento também para quem vai levar a criança até o local de votação. Bom trabalho para você. Até mais tarde.
6: Obrigada, Carlinha. Até mais.
0: Valeu.
1: Valeu.
0: Os demais candidatos à presidência são Samara Martins, do Unidade Popular, Clariana Barão, do Democracia Cristã, Edmilson Costa, do PCB, Hertz Dias, do PSTU, Rui Costa Pimenta, do PCO e o Wilson Grassi, do Democrata.

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6: Doze horas 27 minutos. Muito boa tarde a todos os ouvintes da Rádio Band News FM, acompanhando aqui a cobertura das eleições através da nossa rádio desde o iniciozinho da manhã, neste domingo 4 de outubro. Desde cedinho a gente está aqui mostrando toda a movimentação e agora eu atualizo vocês de que o atual governador e candidato à reeleição, Jerônimo Rodrigues, do PT, votou no Colégio Luiz Viana Filho, no bairro de Brotas, aqui em Salvador. Ele chegou ao local acompanhado da esposa, Tatiana Veloso, do filho, João Gabriel, e também do candidato ao Senado, Rui Costa, do PT. Ele votou por volta de 10h40 da manhã, na Zona 7, Sessão 14, e conversou com a nossa equipe. Vamos ouvir o que o candidato falou.
7: Dizer que eu tenho, sim, a expectativa de ser eleito no primeiro turno. Espero também, torço, para que o presidente Lula se eleja no primeiro turno. Quero garantir aqui o meu esforço para que a gente possa tocar o Brasil e a Bahia com a mesma responsabilidade de trabalho, indo a cada canto. E quero ainda agradecer a Bahia e torço e acredito que eu vou também ter a entrega ao Lula de dois senadores com a responsabilidade que os dois têm, de Rui Costa, de Jacques Wagner, para se juntar ao Otto Alencar, e assim a Bahia ter três bons senadores, senadores de verdade.
6: O candidato Ronaldo Mansur, do PSOL, também votou, foi no pavilhão de aulas da Federação Iondina por volta de 10h40 da manhã. Ele chegou ao local acompanhado de Eliete Paraguaçu, candidata a deputada federal pelo PSOL, e outros aliados do partido. Ele votou na Zona 2, na Sessão 20. Nosso repórter Tony Júnior acompanhou e também conversou com o candidato. Vamos ouvir.
8: Vamos decidir aonde nós iremos acompanhar a nossa votação. Mas nós devemos estar ali em torno do Rio Vermelho. A votação do PSOL, seja nessa eleição, seja nas eleições anteriores, ela é fruto de um processo de acúmulo da Federação PSOL Rede. Ou seja, o PSOL e a Rede não iniciou agora. Nós tivemos um processo das eleições anteriores que acaba aqui fortalecendo as eleições seguintes. Em 2022 nós tivemos um resultado político muito expressivo, que não resultou em número de votos, mas um resultado político muito grande. E nesse processo de agora, nós esperamos ter um resultado melhor do que os resultados anteriores.
6: Apesar de ter chegado muito cedo ao local de votação, o candidato ACM Neto, do União Brasil, votou agora há pouco na Escola de Administração da UFBA, no Vale do Canela, aqui em Salvador. Ele chegou ao local acompanhado da família, também do candidato João Roma, do PL, conversou com eleitores, pegou uma longa fila. O candidato vota na Zona 1, Sessão 225, e antes de computar o voto, ele conversou com a nossa equipe, com o repórter Roger Caroso. Vamos ouvir a fala também do candidato ACM Neto.
9: Confiante na vitória, hoje no primeiro turno, todas as informações que a gente tem do interior, já nesse começo de votação, desse começo do domingo, são muito positivas, assim como também o sentimento, o clima aqui de Salvador. Então nós estamos muito confiantes de que a eleição pode ser resolvida ainda hoje, no primeiro turno, com a vitória da mudança, que é, sem dúvida alguma, o sentimento que domina hoje o coração dos baianos. Na Bahia, a eleição de fato se resolve neste domingo, em primeiro turno. Agora, a nível nacional, a gente tem que aguardar.
6: Muito bem, estamos aguardando as confirmações das assessorias dos outros candidatos. Tivemos informações que Haroldo Félix, da UP, votou por volta de 10 horas no Colégio Marista e Patamares. Estamos aguardando a confirmação. A mesma coisa, Ariel Capistrano, do DC, também deve ter votado por volta das 10 horas no Colégio Central, no bairro de Nazaré. E a candidata Maria Bona, do PCO, votou também por volta de 9 e pouca da manhã no Grupo Escolar Brotas de Macaúbas, em Rio de Contas, no sudoeste da Bahia, como acabei de falar, aguardando aí as confirmações das assessorias desses outros três candidatos. Agora 12h32.

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2: 12 horas e 33 minutos. Deixa eu atualizar os ouvintes da Rádio Band News FM sobre o trânsito de Salvador. A gente acompanha aqui as câmeras da Transalvador ali na Avenida Paralela, aqui, Avenida Luiz Viana. Tudo tranquilo, trânsito fluindo. Também próximo da Estação Bonocô, trânsito fluindo. Avenida Orlando Gomes, a gente acompanha aqui pelas imagens que são disponibilizadas no site da Transalvador, também trânsito fluindo normalmente. É, o único local que a gente tem aqui informações de que há um congestionamento é na região da Avenida Magalhães Neto, ali na Avenida Paulo VI, Avenida Magalhães Neto. Essa é a informação atualizada em tempo real pela Transalvador, foi atualizada agora às 12h30. Portanto, se você está aí nessa região, preste bastante atenção, tenha cuidado. Avenida Manuel Dias também com trânsito intenso, mas fluindo normalmente. E aqui também no viaduto Eliana Kertész, o trânsito flui normalmente na região. É, muito bem, agora 12h34 minutos. Nossos repórteres estão acompanhando a cobertura das eleições. Nesse momento, temos a repórter Janaína Moradilo nas ruas, também o repórter Roger Caroso. Roger Caroso também cobrindo as eleições. Cobrindo as eleições, temos a Band News FM. Tem informação chegando aqui que o TRE da Bahia já substituiu até agora 60 urnas eletrônicas na Bahia até as 12 horas desse domingo. 12h35, a gente volta já.
3: Meio-dia e 35, vamos girar pelo país mais uma vez, domingo de eleição, domingo de votação, e a Band News FM acompanhando sempre de pertinho. Vamos saber como foram os votos dos candidatos ao governo dos estados em todo o país, começando agora pelo Rio de Janeiro. Diga, Vinícius Calisto.
4: Fala, Fábio, a gente acompanhando aqui, né, essa manhã que foi bastante corrida e está sendo até agora, né, de votação, e vai ser ao longo do dia. Bom, candidato ao governo do estado, Eduardo Paes, do PSD, já votou bem cedo aqui na Zona Sul da capital fluminense, acompanhado da família. Inclusive, quem também já votou e votou próximo ali ao Eduardo Paes foi o Eduardo Cavalieri, também do PSD. É, ele que votou mais cedo também na Zona Sul. Douglas Ruas, também candidato ao governo do estado do PL, votou agora há pouco, inclusive, ele que antes acompanhou o candidato à presidência da República, Flávio Bolsonaro, onde ele foi votar ali em Vila Isabel, na Zona Norte da capital fluminense. De lá, o Douglas Ruas foi para São Gonçalo, que fica na região metropolitana, para poder votar também. Antony Garotinho, do Republicanos, também já votou ali no Catete, na Zona Sul. William Siri, do PSOL, já votou cedinho em Campo Grande, na zona oeste da capital fluminense. O candidato André Marinho também já votou aí em São Conrado, na zona sul aqui da cidade. Coronel Busnello, do Missão, vota, tem voto previsto às 14h em Laranjeiras. O Luan Monteiro, do PCO, foi o único que ainda não divulgou se já votou, se ainda vai votar. Juliette Pantoja, do União Popular, Unidade Popular, na verdade, já votou agora em Irajá. E Ciro Garcia, do PSTU, também votou mais cedo na Tijuca, zona norte da capital fluminense. Inclusive, quem também já exerceu seu voto foi o governador em exercício aqui do estado do Rio de Janeiro, desembargador Ricardo Couto de Castro, que votou bem cedinho também na zona sul da capital fluminense. Essa foi amanhã aí dos candidatos, dos apoiadores aqui ao governo do estado do Rio de Janeiro, pessoal.
3: Obrigado, Calisto.
5: Bem, agora a gente tem informação de São Paulo, chegando com o Arthur Coelho. O Arthur Coelho tá na estica, que olha... Impressionante. Parabéns, viu, Arthur? Parabéns aí pro seu personal stylist, que arrasou. Ele tá usando...
6: É preciso.
5: Não, é verdade. Ele tá usando um blazer, assim, básico, mas alinhadíssimo, com uma camiseta branca embaixo. Tá super alinhado, Arthur Coelho. Suas informações. Quem é que você acompanhou nessa manhã?
6: Acompanhei o governador e candidato à reeleição, Tarcísio de Freitas, que voltou mais cedo aqui no Colégio Miguel de Cervantes, onde eu estou, que inclusive a movimentação por aqui está bem mais intensa. São pelo menos 30 salas nesse colégio aqui na Zona Sul da capital paulista, então muita gente já passou por aqui, muita gente ainda vai passar até o final do dia, até o fim da votação. O governador veio por aqui mais cedo, falou com a imprensa, ele que veio acompanhado de vários políticos, como o prefeito de São Paulo, Ricardo Nunes, os candidatos ao Senado, o Guilherme Derrite e André do Prado. Guilherme Derrite do PP e André do Prado do PL. Numa coletiva de imprensa, o governador ele fez um balanço positivo da campanha, que segundo ele, evitou provocações e se concentrou em propostas. Ele inclusive citou entregas na gestão, citando a Cracolândia e a conclusão de obras inacabadas, como a linha 17 e o Rodoanel Mário Covas, este com entrega prevista para o fim do ano. Ainda citou o recorde de cirurgias com a tabela SUS paulista. O governador vai continuar na residência oficial até às 5 horas da tarde, que é onde ele se dirige para o bairro Vila Olímpia, também na zona sul da capital paulista, em um espaço ali de eventos Világio JK, onde ele vai acompanhar toda a apuração e o resultado da eleição. Inclusive confirmou que após o evento ele vai falar com a imprensa também. A gente vai continuar, claro, acompanhando toda a movimentação e trazer ao longo da programação da Band News FM.
5: Olha, nossa ouvinte Cristina acabou de mandar mensagem. Arthur Coelho, tá aí onde você tá, no Colégio Miguel de Cervantes. Tudo sinalizado. Opa. Mas ela disse que ela estava com dificuldade de encontrar o número ali, sinalização das sessões para votar.
6: Sim.
5: Você encontrou isso?
6: Por aqui tem... Não encontrei. Inclusive, conversei com algumas pessoas que disseram que não tem uma demora para votar. Uhum. Né? Porque assim, quando você chega, tem um painelzinho que identifica a sessão em que você vai... A sessão não, no caso, é a sessão, exatamente. Porque aqui é a zona 346, então, isso indica ali quais são as sessões. Então, está bem identificado. Inclusive, as pessoas não estão demorando para votar. Eu perguntei quanto tempo uma pessoa ficou aqui na fila, porque tem fila do lado de dentro, próximo das salas. Do lado de fora não tem, mas são filas assim que você não demora, acredito que 5 minutos até votar.
5: Que maravilha. Obrigada, Arthur, pelas informações. Porque, olha, Fábio, Silmara Duarte, nosso ouvinte, disse que levou 45 minutos para entrar na sessão de votação. Somente 5 pessoas à frente. E ela diz do atendimento preferencial, né? 60 anos ou mais passando à frente. É. E ela vota no Tatuapé, na escola Ascendino Reis. É isso? É. Imagino que seja Ascendino Reis. E também o Dalton diz: acabei de votar e a mesária que organizava a fila perguntava se todo mundo estava com a colinha. Quem não tinha cola, ela emprestava uma caneta e papel para o eleitor anotar, porque ele levou 50 minutos na fila. Cada eleitor estava levando, em média, 2 minutos e meio. É até que não é tanto, ele está em Campinas, mas é bastante tempo. Por eleitor, não. Mas 50 juntar, minutos, claro, é muita coisa.
3: Antes de a gente seguir para Minas Gerais, já agradecendo ao Arthur Coelho mais uma vez, a Michelle manda mensagem para cá e diz o seguinte: divulguem mais o nome desse aplicativo que faz denúncia de boca de urna e outras tantas. É uma informação relevante, é o Pardal. Uhum. Dá para baixar, inclusive, hoje, tá? Até a última eleição não dava para baixar no dia da eleição, hoje já pode, tá? No dia da eleição, hoje, dá para baixar. É o Pardal, o nome do aplicativo, dá para você fazer denúncia por lá se você observar alguma irregularidade por aí, tá bom? Vamos a Belo Horizonte agora. Diga, Daniel Martins.
7: Olá, muito boa tarde a quem nos acompanha. Seguimos aqui na PUC do Coração Eucarístico, região noroeste de Belo Horizonte, e o candidato Patrus Ananias, do PT, ele, após quase 2 horas de espera, ele vai votar agorinha. Faltam 4 pessoas na frente dele para poder chegar o momento dele votar, então após quase 2 horas de espera, Patrus Ananias vai registrar o voto. Outro candidato que está há muito tempo nessa fila de espera para poder votar é Matheus Simões, atual governador do estado, Matheus Simões do PSD, que está há mais de 1 hora também à espera para votação. Ele que vota na Escola Estadual Barão do Rio Branco, no bairro Funcionários, na região centro-sul aqui de Belo Horizonte. Cleitinho Azevedo, do Republicanos, também ainda não votou. Ele que chegou agora na escola onde vota, em Divinópolis, na região centro-oeste aqui de Minas Gerais. Então, em instantes, também irá votar. Alexandre Calil, do PDT, já votou. O Flávio Rosco, do PL, também votou. E Gabriel Azevedo, do MDB. Os três candidatos já votaram aqui também na região centro-sul de Belo Horizonte. Então, Patrus Ananias irá votar agora, aqui logo atrás de mim, e vai conceder uma entrevista coletiva. Então, em breve, voltaremos aqui com mais informações da votação em Belo Horizonte, pessoal.
8: Obrigado, Daniel.
5: Olha, atendimento, né? Fila preferencial para quem tem 60 anos ou mais. Agora, candidato, não. Nada disso. Vai ficar na fila, vai esperar para poder votar. Eu acho que é a fila mais demorada até agora, ou as filas mais demoradas que os candidatos aos governos, né, estaduais estão enfrentando em Belo Horizonte, lá para o governo de Minas Gerais. Vamos para a Bahia agora, Fábio, tirar aqui a nossa dúvida. Roger Caroso trazendo mais informações sobre o dia de votação dos candidatos ao governo da Bahia. Roger, boa tarde para você.
9: Na Escola de Administração da UFBA, Universidade Federal da Bahia, no bairro do Canela, em Salvador, onde votam mais de 4 mil pessoas, inclusive o candidato ao governo da Bahia pelo União Brasil, ACM Neto, que chegou aqui por volta de 10h45 da manhã e até o momento ainda não votou. Estamos aqui dentro realmente da sessão eleitoral dele, onde tem mais ou menos umas 5 pessoas ainda na frente dele, pegou a fila convencional como todo mundo. Agora, Ronaldo Mansur, um dos também principais candidatos ao governo do estado pelo PSOL, já votou mais cedo, às 10h40 da manhã, no mesmo horário que votou Jerônimo Rodrigues, candidato ao governo, à reeleição pelo PT, que votou no Colégio Luiz Viana, que é o maior local de votação aqui do estado, com mais de 16 mil eleitores. A gente continua acompanhando por aqui, volto com vocês, olho no voto, olho na Band.
3: Então, Roger Caroso trazendo as informações da Bahia, esse giro que a Band News FM faz pelo país. Já trouxemos informações de São Paulo, do Rio de Janeiro, de Minas Gerais, também da Bahia. E claro, a gente sempre conta com a sua informação, 999-592-100 é o nosso número. Se você não estiver em São Paulo, você sabe, coloque o 11 na frente, tá? 11-999-592-100 é o número do nosso WhatsApp. Pode mandar sua mensagem para cá, descreva como foi a sua votação, se passou por algum perrengue, conta pra gente, se viu alguma coisa diferente, quer fazer alguma denúncia, manda para cá, o seu alerta é sempre muito importante pra gente, sobretudo para os outros ouvintes.
5: Meio-dia 45.

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3: 12 horas 47 minutos, eu sou Karina Araújo, estou de volta aqui com as informações, a cobertura da Band News FM das eleições 2026, neste domingo 4 de outubro. A gente tem informações do repórter Roger Caroso, que acompanhou o voto do candidato ACM Neto agora há pouco. Vamos ouvir então o nosso repórter Roger Caroso.
4: Olá a todos os ouvintes da Band News FM, sigo por aqui na UFBA do Canela, né, no campus do Canela, na Escola de Administração, onde acabou de votar ACM Neto, candidato do União Brasil ao governo do estado. Ele estava acompanhado da esposa, das duas filhas e também do filho pequeno, além dos candidatos ao Senado João Roma e Ângelo Coronel e do prefeito de Salvador, Bruno Reis. Ele que votou por aqui, chegou por aqui por volta de 10h45 da manhã e só foi votar às 12h25, pegou fila regular, como todo mundo, votou e agora segue junto com esse grupo para acompanhar o voto de João Roma aqui na Faculdade de Educação da UFPA, também no campus do Canela. Volto com vocês, sigo acompanhando daqui, olho no voto, olho na Band.
3: Isso mesmo, Roger Caroso, olho no voto, olho na Band, nós que estamos desde o início da manhã acompanhando toda a movimentação nas ruas da cidade, também nos colégios eleitorais. Já trouxemos aqui as informações das votações também dos outros candidatos, o candidato Jerônimo Rodrigues, do PT, que já votou, o candidato também Ronaldo Mansur, que já votou. Já ouvimos o que os candidatos falaram, né, sobre a expectativa deles para esse dia de hoje. Agora a gente tem aqui a participação do nosso ouvinte Gustavo, através do 87295248, falando que no Vale do Canela o trânsito está intenso. E você que está se dirigindo agora para votar, como é que está o trânsito aí na sua região? Nosso ouvinte também, Floriano, está nos informando que na Associação Atlética da Bahia a votação está bem lenta lá. Portanto, aqui registrando o que dizem os nossos ouvintes, né, da rádio Band News FM. Lembrando para você que durante todo o dia a gente segue apurando os fatos, acompanhando a movimentação. A partir de 4 horas da tarde, temos transmissão também simultânea da rádio no YouTube. A partir de 5 horas, a TV Band Bahia entra no pool aí de cobertura. Bom, atualizar aqui agora os nossos ouvintes, falamos agora há pouco, vamos trazer os detalhes. 5 pessoas são presas por boca de urna hoje, durante o primeiro turno das eleições. As prisões aconteceram em 4 cidades da Bahia. Uma foi na cidade de Tremedal, outra em Vitória da Conquista, uma em Amargosa, no sudoeste baiano, e 2 em Teixeira de Freitas, lá no extremo sul do estado. As informações são do TRE, Tribunal Regional Eleitoral da Bahia. Segundo o órgão, nos casos de crime de menor potencial ofensivo, é feito um termo circunstanciado de ocorrência e a pessoa é liberada. Esse registro é encaminhado à justiça, que pode dar continuidade ao processo. Não há, portanto, audiência de custódia. Até às 12 horas, o Centro Integrado de Inteligência em Propaganda Eleitoral Digital prestou atendimento a 351 chamados e contabilizou 397 notícias de irregularidades em propaganda eleitoral na internet, rádio e TV. O TRE da Bahia também registrou a substituição de 60 urnas eletrônicas. Pela manhã, o secretário de Segurança Pública da Bahia, Marcelo Werner, recebeu o presidente do Tribunal Regional Eleitoral da Bahia, o desembargador Maurício Kertzmann, no Centro Integrado de Comando e Controle, que fica no Centro Administrativo da Bahia, na Avenida Paralela, aqui em Salvador. Durante essa visita, o secretário explicou como funciona a operação de eleições, que foi ativada ontem e que vai funcionar até a madrugada de segunda-feira. A comitiva do tribunal acompanhou também em tempo real a atualização das ocorrências policiais. 12 horas e 51 minutos, a gente segue falando de eleições. A lei seca, né, não está prevista pela legislação federal para os dias de votação. Cada estado decide se deve adotar a medida. Na maior parte do país, a venda de bebidas alcoólicas está liberada neste primeiro turno, mas há restrição para o Acre, Alagoas, Amazonas, Amapá, Maranhão, Pará e também Piauí. Ceará e Roraima ainda não definiram se vão adotar a medida. E atenção, viu, você que mora aqui na Bahia. A comercialização está liberada aqui na capital, mas é proibida em pelo menos 11 cidades do interior. Vou ler aqui a cidade, se você por acaso está em uma dessas: Ibotirama, Paratinga, Morpará, Aiquara, Dário Meira, Itagi, Itajibá, Morro do Chapéu, Cafarnal, Mulungu do Morro e Várzea Nova. A gente tem aqui uma sonora do advogado Odilan Santos explicando as penalidades para quem descumprir essa determinação. Bora ouvir o que, é que ele falou.
5: Quem descumprir a ordem da Justiça Eleitoral pode responder por crime de desobediência eleitoral. Então, antes de domingo, confira, por favor, a portaria da zona eleitoral da sua cidade e fique atento a essa restrição da Justiça Eleitoral.
3: Pois é, no Amapá a proibição vale até às 6 horas da tarde desse domingo, no Amazonas a restrição acontece até às 5 da tarde e no Maranhão, por exemplo, essa proibição vale até às 10 horas da noite. Você que está aí numa dessas 11 cidades da Bahia que eu falei, então, preste muita atenção se você que a lei seca funciona nesses municípios. 12h53, vamos falar agora um pouquinho sobre o perfil do nosso eleitorado, né? Dados do Tribunal Regional Eleitoral revelam que entre os baianos aptos a votar, que é mais de 1 milhão de eleitores, mais de 100 mil são pessoas com deficiência. O número correto para você, 101.799. Dentro desse grupo, cerca de 29 mil eleitores têm deficiência de locomoção. São 28.403. Então vamos ter atenção aí, você que está na fila, que vai votar, que está esperando, chega uma pessoa que tem deficiência, dê passagem, né? É um direito da pessoa com deficiência ter prioridade. Aproximadamente 19 mil eleitores têm deficiência visual, o número exato para você, 18.969, e pouco mais de 10.500 eleitores, 10.561, declararam ter deficiência auditiva. Então, toda atenção, se você estiver na fila, né, e na sua fila tiver uma pessoa com deficiência, dê lugar a esta pessoa porque ela tem prioridade. Mais cedo, falávamos aqui na Rádio Band News FM da importância também de manter as ruas limpas. A gente amanheceu com a cidade coberta de santinhos em várias regiões da cidade. O TRE fazendo aí uma operação em parceria com a Limpurb para retirar esse material. E entrevistamos aqui a Ercília do TRE e ela nos falou também do risco de uma pessoa com dificuldade de mobilidade, de pessoas idosas, de escorregarem nesses santinhos e acontecer um acidente. Então são muitos santinhos espalhados pela cidade. A gente viu uma quantidade enorme de lixo nas nossas ruas. Então não é isso que a gente quer nas eleições. A gente quer que você exerça o seu voto, mas exerça também a sua cidadania, cuidando de você e cuidando também de quem vota ao seu lado, né? Seguindo aqui, falando sobre o perfil dos eleitores, mais de 603 mil eleitores aptos a votar aqui na Bahia também são analfabetos, de acordo com o levantamento do Tribunal Regional Eleitoral. Ainda na análise do grau de instrução, mais de 2 milhões de pessoas, 2.477.771 pessoas não completaram o ensino fundamental. Esse número é um pouco menor em relação a quem não concluiu o ensino médio, que são mais de 2 milhões, e já os eleitores com ensino superior completo chegam a quase 895 mil pessoas. Agora 12h56.

0: Agora, meio-dia e 56, a gente falava um pouco mais cedo sobre o dia de votação dos candidatos aos governos estaduais, né? A gente falou de Rio de Janeiro, a gente falou de São Paulo, a gente falou de Minas Gerais, o Fábio França, em que os candidatos estão encarando ali mais de uma hora, quase duas horas de fila para conseguir registrar os votos. Na Bahia também a gente trouxe a informação com a nossa reportagem, não tem ninguém furando fila não, né? Os candidatos estavam encarando ali, ficando atrás na fila dos outros eleitores para registrar esses votos.
1: E aos poucos a gente vai girando pelo país inteiro, né? Daqui a pouco a gente traz informações também de outros estados, né? As disputas aos governos estaduais também registradas aqui na Band News FM. Aos poucos a gente faz esse giro completo pelo país. Como disse a Carla, já estivemos em alguns estados com a nossa reportagem trazendo essas primeiras informações já desde o início da manhã e ao longo de toda a tarde também a gente vai dar um giro completo pelo Brasil trazendo as informações a respeito da disputa ao governo de cada estado e, obviamente, também até Brasília a gente vai trazendo direto do TSE a informação a respeito principalmente da disputa à presidência da República. Como eu disse, vamos a Brasília então, Distrito Federal, com a gente Gabriel Marques trazendo as informações da capital federal. Diga, Gabriel.
2: Oi, Fábio. Boa tarde para você, tarde. Carla, todos que nos acompanham. Dia mais tranquilo aqui em Brasília, inclusive todos os candidatos ao governo do Distrito Federal já votaram na manhã de hoje. A gente começa trazendo um resuminho da agenda da atual governadora e candidata à reeleição, Celina Leão, do PP, que votou por volta das 10h30 da manhã no Centro de Ensino Fundamental 1, que fica na região administrativa do Lago Norte. Depois ela acompanhou a votação da deputada federal Bia Kicis no Colégio Indy, que também fica no Lago Norte. Na sequência, tanto Celina quanto Bia seguiram para a região do Lago Sul, onde acompanharam a votação da candidata ao Senado, Michele Bolsonaro, no Colégio Mackenzie. Celina Leão agora retornou para casa, onde ela vai acompanhar essa apuração por lá, perto dos familiares. A nossa reportagem, inclusive, está em deslocamento para lá para acompanhar, inclusive, mais atualizações, né? Se ela vai dar uma coletiva na própria casa, se terá um outro local. O outro candidato que já votou agora pela manhã foi o candidato Leandro Graes, do PT. Ele votou por volta das 9h30 da manhã na escola classe 6 da região do Guará 2. Depois ele acompanhou a candidata vice, Dora Gomes, durante votação no CEF 6 no Lago Sul. Na sequência, Leandro seguiu para a Asa Sul, onde acompanhou a esposa, Marcela Sá, que vota no Colégio La Salle. O candidato também participou de uma missa ao longo do dia. Mais tarde, Leandro Graes acompanha a apuração dos votos com a família e, após a divulgação dos resultados, segue para o comitê da campanha, que fica aqui na região central de Brasília. A candidata Paula Belmonte, do PSDB, começou a agenda deste domingo às 9 da manhã, com participação em uma missa em uma igreja na Asa Sul. Às 10h30, ela votou acompanhada do marido e dos filhos em um colégio no Lago Norte. Depois, a candidata vai acompanhar agora, né, à tarde, a apuração dos votos em casa também no Lago Norte. O candidato Ricardo Capelli, do PSB, votou por volta das 9 da manhã no Colégio Inova, que fica no Sudoeste, e agora acompanha também a apuração final dos votos em casa. Já o candidato Kiko Caputo, do Novo, votou por volta das 10 da manhã no Colégio Mackenzie, no Lago Sul. Agora o candidato também aguarda a apuração dos votos com a família em casa. Já a candidata Samara Mineiro, da UP, votou às 9h30 da manhã na Escola Santa Elias, em Sobradinho. Às 10h30, Samara acompanhou o candidato ao Senado, professor Guilherme Amorim, durante votação no CEF 8, no Guará, e agora à tarde também acompanha a apuração dos votos. O candidato Elison Ferreira do Agir deve votar agora por meio-dia, já voltou agora há pouco, né, meio-dia e meia, no Colégio Biângulo, em Vicente Pires. O candidato Rico Pinheiro, do PRTB, votou às 9h30 da manhã no Uniprojeção, em Sobradinho. O candidato professor Robson, do PSTU, votou às 9 da manhã na Escola Classe 6 do Guará 2. E o candidato Expedito Mendonça, do PCO, votou às 10 horas da manhã no Centro Educacional Leonardo da Vinci, na Asa Norte. Então, todos os candidatos ao governo aqui do DF já votaram na manhã deste domingo. Volto com vocês.
1: Obrigado, Gabriel, pelas informações.
0: É isso aí, a gente faz uma pausa bem breve, né, Fábio França?
1: Nós dois, né?
0: Nós dois.
1: A informação continua.
0: A gente, que eu digo, sou eu, Carla Bigato, e o Fábio França. Sim. O Fábio vai votar agora. com voto.
1: Daqui a pouquinho.
0: E aí, logo mais ele tá de volta aqui à programação. Eu também vou comer uma coisinha, vou forrar o estômago.
1: É
0: e às 16h30 volto com Sheila Magalhães e Luiz Megali aqui para a cobertura especial da Band News FM neste dia tão importante, dia de eleição, 4 de outubro.
1: Até muito
0: mais.
1: Bem. Chegam Larissa Biscay e Humberto Ferretti agora.
0: Eles vêm aí. É o meio do dia, quase que completo. Te fazendo companhia ao longo das próximas, o quê? 2 horas?
3: Eu duas.
0: Duas, 1 e 2 horas, é isso aí. Até mais tarde, gente.

Muito boa tarde, grande abraço para você ligado aqui na Band News FM. Aqui é assim, viu, gente? Equipe entrando e saindo do estúdio o tempo todo, muita gente trabalhando, muita gente falando, muita gente levando informação para você ligado na Band News FM em todo o Brasil. Eu sou Humberto Ferretti, toco o barco por aqui até as 2 da tarde. Agora o reloginho marca 1h02. A Larissa Biscaia tá comigo, ela vai ficar um pouquinho mais tarde, vai ficar até as 3 nesse revezamento de âncoras que a gente faz por aqui. Faltou só o Eduardo Eneg, que a gente convidou para estar aqui nesse horário para fazer uma espécie de Band News no meio do dia. Ele não topou, mas obviamente o Eduardo Eneg está trabalhando, vai trabalhar muito à noite, estará com a

0: A correta são 9 horas de votação. Faltam 4 ou menos de 4. Já passamos da metade.
1: Você já votou?
0: Já votei. Tive que votar logo cedo, porque eu tava no ar aqui. Tava programado para entrar no ar às 9 da manhã. Deu certo, mas foi com muita emoção, porque eu cheguei na escola faltando 2 minutos para as 8. Já tinha fila. Teve o pessoal que, obviamente, por uma questão legal, por uma questão de direito, passou na frente porque é preferencial e tá tudo certo. Pessoas com dificuldade de locomoção, pessoas com mais de 80 anos. Então, demorou um pouquinho pra votar, cheguei aqui no laço do laço e depois vou tocar o barco até pertinho do horário da apuração. Larissa Biscaia, sei que ainda não votou.
1: Ainda não, Ferretti. Então, era isso que eu tava pensando. Primeira vez que eu voto aqui em São Paulo, transferi meu título pra cá no início do ano. Sou de Curitiba, pra quem não sabe. E aí tô pensando, escolhi um colégio que não é muito grande, espero não pegar toda aquela fila da turma que deixou pra votar só depois do almoço, deixou pra última hora. Vamos torcer por mim? Pode ser?
0: Pode ser. Se for por falta de torcida, não precisa se preocupar não. Vou torcer pra dar tudo certo. E vou torcer pra dar tudo certo com quem ainda não votou no Brasil inteiro. Gente, o WhatsApp da Band News FM tá aberto. A gente já falou tanta coisa hoje sobre fila, demora, santinho jogado em local de votação também. Aí não dá nem pra voltar aqui no assunto, porque é o seguinte, tem local, tem cidade, tem escola, Brasil afora, que tá um nojo. O pessoal tá mandando foto, tá mandando vídeo, a gente tem repercutido isso, inclusive nas redes sociais. Gente, o tal do santinho na porta da escola não pode. O doutor Alberto Rolo, que é especialista em direito eleitoral, participou com a gente ao longo da manhã e ele deu a letra, ó. Tira foto, tem um aplicativo, que é o aplicativo Pardal. Você pode baixar esse aplicativo e fazer uma denúncia de santinho jogado em porta de escola, porque depois a Justiça Eleitoral vai atrás. Isso é crime e quem fez isso pode ser punido. A gente também recebeu relatos aqui de gente que flagrou a boca de urna. Gente entregando santinho, material de campanha na porta de local de votação. Também não pode. E nesse caso, sempre tem um policial militar, pelo menos em cada local de votação. Você, caso se depare com essa situação, pode acionar esse agente de segurança e ele tem que dar voz de prisão ali. Quem está fazendo boca de urna pode ser preso em flagrante. Então, repito, o WhatsApp da Band News FM está aberto. Conte pra gente como foi a sua experiência de votação. Se você está passando para perrengue, 011 para quem está fora de São Paulo, 999-592-100. Agora, 1:06. Vamos começar a acionar a reportagem da Band News FM Brasil afora e ouvir falas de pessoas que já votaram, que ainda vão votar. A gente começa falando sobre os ministros do Supremo Tribunal Federal, que também tem que votar neste domingo, estão entre os 100...
1: Ministro também é gente, né?
0: Ministro também é gente, o jornalista também é gente. Estamos todos entre os 158 milhões de brasileiros aptos a votar. O presidente do Supremo, por exemplo, o ministro Edson Fachin, afirmou que o TSE está de parabéns pela organização da eleição. Ele votou mais cedo em Brasília e afirmou que caberá a cada eleitor escolher quem vai definir o futuro do Brasil. Segundo Fachin, a votação de hoje demonstra que o Brasil é capaz de resolver os próprios problemas e encontrar soluções importantes para temas como saúde e educação. Daqui a pouquinho, se a gente não tiver no ponto a fala do ministro Fachin, a gente retoma daqui a pouquinho.
1: Sabe quem que tá com a gente? Já conectado? Pronto? É ele, Afonso Marangoni, tá lá na sede do Tribunal Superior Eleitoral e vai trazer mais informações. Fala, Afonso, boa tarde para você.
2: Boa tarde, Larissa. Boa tarde, Ferretti. Pois é, sigo aqui no TSE, o clima de muita tranquilidade na sede, né, do Tribunal Superior Eleitoral. E a informação de momento é que o ministro Nunes Marques, presidente, logo mais vai fazer uma coletiva de imprensa com os resultados parciais desta eleição. Falando, claro, né, sobre se teve alguma contingência extraordinária, alguma sessão eleitoral, número de urnas substituídas, enfim, tudo como manda a praxe aqui do TSE. E é logo bem atrás de mim, que nos acompanha por imagens, já viu uma grande movimentação de jornalistas. Estará então, portanto, por volta de 1:30, Nunes Marques, ao lado de outras autoridades, fazendo esse balanço parcial. E aí sim, no fim do dia, ele deve voltar para este mesmo ambiente para colocar, passar uma régua, né? Dizer como é que foi as eleições em todo o país. Olha, são mais de cerca, na verdade, 500 mil urnas espalhadas por todo o Brasil. E teve uma substituição de 427 urnas, o que é 421, é um valor irrisório, né? Mais a título de curiosidade,

0: representa só 0,07% das urnas. Mas tem mais de 60 mil urnas que são de contingência, ou seja, justamente para esses casos, né, de substituição. Então isso não afetou, não atrapalhou o voto de nenhum eleitor. No início, muita gente estava reclamando que o confirma estava demorando para ser autorizado, é porque eles dão um segundinho para você ler mesmo o nome de candidato, suplente, no caso de senador, e aí com um respiro já libera o confirma, e aí você pode, então, concluir as etapas de votação. Portanto, por aqui, muita tranquilidade. A Polícia Federal até fez um balanço também de ocorrências, até meio-dia e meio de hoje, mais ou menos, né, meio-dia e meia. E o que tem é apreensão de dinheiro vivo, viu? Na ordem aí de mais de 500 mil reais, né? E esse valor, na verdade, a investigação é para ver se é boca de urna, né? Se é compra de voto. Isso tudo vai ser investigado, mas teve aí essas diligências todas por parte da PF, todos, né, agentes de segurança nas ruas para garantir eleições tranquilas pelo Brasil. Tem até uma curiosidade, Larissa Ferretti, antes de passar para vocês, nós da imprensa ganhamos um kit do TSE com vários brindes, inclusive um broche aqui do Pilili, que é o símbolo da urna eletrônica, um álbum de figurinha do TSE também, tudo para tornar, né, esse momento do voto mais acessível e mais interessante para todo mundo. Então eu já garanti o meu kit aqui do Tribunal Superior Eleitoral.
1: Boa, valeu Marangoni. Bom trabalho por aí, a gente volta a se falar a qualquer momento aqui na Band News FM. Só fazer um registro rápido sobre algo importante que o Marangoni citou, porque foi uma dúvida que surgiu de manhã, eventualmente algumas pessoas dizendo que a urna estava demorando para liberar o botão confirma. Normal, viu gente? Tem gente que achou que, inclusive eu achei também, que ia conseguir rapidamente digitar os números e já partir para o confirma. Não. Depois que você digita, depois que aparece a foto, ninguém olha porque aparece escrito embaixo na urna.
2: Mas aparece escrito embaixo?
1: Eu não me lembro exatamente a frase, mas é algo, confira o seu voto, cheque os dados, é alguma coisa assim, é um alerta nesse sentido. Porque você fica olhando para o meio da tela, onde estão o número e a foto do candidato, e já corre para o confirma. E não confirma, por quê? Porque as urnas exigem um tempinho para que as pessoas respirem, confiram se está tudo certo por ali e depois apertem o confirma. Muita gente vai ali apertando o confirma um monte de vezes e fala, não, gente, não tá. Tudo normal. O Afonso Marangoni já explicou essa questão pra gente, tá dentro do regulamento previsto pelo TSE, até porque são muitos candidatos, para garantir que as pessoas consigam digitar certinho, fazer aquele cara crachar e fazer o voto correto de acordo com a vontade do eleitor. Agora sim, antes... Ah, ia chamar o Fachin, temos informação
2: não,
1: antes?
2: Não, tem uma participação de ouvinte para registrar, pode ser?
1: Antes pode, da
2: gente,
1: pode,
2: presidente
1: pode.
2: Do STF. Olha só, gente, que situação. Nosso ouvinte, o Luan, ele vota em uma escola em Campinas, interior do estado de São Paulo. Escola a professora Regina Coutinho Nogueira. E olha só o que ele conta. Sou cadeirante e o local de votação não é acessível. Acontece que quando eu fui escolher esse local de votação, eu procurei pelo aplicativo e-título qual que tinha acessibilidade. Ninguém aqui na escola quer fazer nada, eu liguei para o TSE e eles disseram que também não podem fazer nada, que tem que ser com o cartório eleitoral. Eu imagino que nesse caso, o TRE. E o que está acontecendo com o nosso ouvinte? Ele está lá, ele quer votar, só que ele não tem como chegar na sala de votação porque a escola não é acessível, apesar de constar ali no e-título que era um lugar com acessibilidade. Vamos ficar no pé da Justiça Eleitoral, viu, Luan? Para entender o que pode ser feito sobre isso. Porque o ouvinte está lá querendo votar. É gravíssimo. Uma pessoa que é cadeirante não está tendo o direito respeitado. A gente vai ver o que consegue fazer. Vamos dar uma cobrada neles, Luan.
1: Eu até contei mais cedo que a demora que eu encarei para votar, muito se deve a isso. A sala na qual eu voto é a primeira sala da escola. Então você não precisa andar, você passou pelo portão da escola, já tem a sala ali. Não precisa subir rampa, não precisa pegar escada, não precisa se deslocar para um trajeto muito longo. Então ocorre que os eleitores que têm prioridade acabam sendo direcionados para aquela sala. Por isso foi um pouquinho demorado. Obviamente pessoas que têm dificuldade de locomoção e têm mais de 80 anos, eles podem passar na frente na fila e tá certo isso. Os mesários estavam orientando ali tudo certinho. Mas de fato é uma preocupação. Para garantir o direito a voto, e é um direito de todo cidadão, também tem que ser garantido o direito de a pessoa que tem alguma restrição de mobilidade acessar o local de votação. Então a gente anotou o contato do ouvinte aqui e vai ficar em cima disso. Agora 1h13, agora sim a gente ouve a fala do ministro do Supremo Tribunal, o presidente do Supremo Tribunal Federal, o ministro Edson Fachin, que votou mais cedo.
3: está de parabéns à Justiça Eleitoral brasileira, está de parabéns à sociedade brasileira por esse exercício de cidadania. E o dia de hoje é também um exercício de escolha, de liberdade na democracia, em direção ao futuro que todas as pessoas do Brasil almejam para o seu país. Uma aposta de que nós somos capazes de resolver nossos problemas, superar os obstáculos e encontrar soluções importantes para temas relevantes na área da saúde, da educação, da infraestrutura, da segurança pública. E tudo isso contando com o Poder Judiciário, nomeadamente hoje a Justiça Eleitoral, que está à disposição para o exercício dessa soberania popular.
2: Quem também votou mais cedo foi o ministro do STF, o André Mendonça. Segundo ele, a expectativa é que o povo escolha o melhor candidato.
4: Hoje é um dia importante para o país, um dia onde o povo é o protagonista e ele deve ser o grande vencedor. Então, um dia de festa para o povo, para a democracia, e a nossa expectativa é que o povo, com responsabilidade, escolha na sua própria visão, dentro da sua própria perspectiva e realidade, quem é o melhor candidato para governar o seu estado, para legislar no seu estado, para legislar no nosso país e para governar o nosso país. Que o povo, ao final, é o grande vencedor desse dia e o grande protagonista. Um bom trabalho para a imprensa muito importante na cobertura de um dia como esse, não só do processo eleitoral como um todo, mas hoje também é o coroamento do trabalho da imprensa nesse primeiro turno das eleições. Então, sucesso, um bom trabalho a todos e que o povo, ao final, possa ver quem é o melhor candidato na sua própria perspectiva. Um grande abraço a todos.
1: A gente segue girando a reportagem da Band News FM para falar agora sobre o voto dos candidatos à presidência da República. A gente faz contato com o Rio de Janeiro, onde Flávio Bolsonaro, do PL, já votou mais cedo. Quem acompanhou o senador foi a repórter Maria Eduarda Vieira. Diga lá, Duda. Boa tarde.
5: Oi, pessoal, muito boa tarde para vocês, boa tarde também para os nossos ouvintes aqui da Band News FM. Flávio Bolsonaro, candidato então à presidência.
1: A Duda está em deslocamento. Quem acompanha a gente com imagens observa.
2: A Duda está no corre hoje, inclusive.
1: Está no corre, né? Porque tem que ficar na cola dos candidatos mesmo. Enfim, ela entrou com a gente ali do carro da reportagem da Band, com o carro em deslocamento. A gente vai tentar restabelecer o contato com a Maria Eduarda Vieira. Agora vemos a Duda. Será que a gente ouve a Duda agora? Vamos tentar, Duda? Não, a gente voltou a ver, porém o áudio não chegou aqui pra gente. A gente segue com a atualização. Temos?
2: Temos o Thiago Muniz. Opa. Pode ser? Thiago Muniz está aqui em São Paulo, acompanhou ao longo da manhã o voto do presidente Lula e traz um destaque, digamos que um resumão pra gente. Fala, Muniz, boa tarde pra você.
6: Boa tarde, Larissa. Boa tarde a todos. Eu falo do Alto de Pinheiros, na Zona Oeste da cidade de São Paulo, onde está o presidente Luiz Inácio Lula da Silva, na casa onde ele mora aqui na cidade. Ele veio para cá depois de ter votado pouco depois das 9 da manhã de hoje. Votou acompanhado da primeira-dama da República, Janja da Silva, do candidato à reeleição na vice-presidência, Geraldo Alckmin, do PSB, e também esteve junto com os nomes da coligação que o apoia aqui no estado de São Paulo para o cargo de governador, Fernando Haddad, do PT, e para os cargos do Senado, Marina Silva, da Rede Sustentabilidade, e Simone Tebet, do PSB. O presidente candidato à reeleição demorou uma coisa de 2 minutos para votar, do momento em que entrou na escola estadual João Firmino Correia de Araújo, no bairro Assunção, em São Bernardo do Campo, votou, cumprimentou as pessoas que estavam ali na mesa representando a Justiça Eleitoral, estendeu uma bandeira do Brasil junto com o candidato a vice-geral do Alckmin e depois falou com os jornalistas. Sem citar nomes de adversários, Lula disse que o que está em jogo nesta eleição é a definição de um projeto para o Brasil e que o povo vai escolher entre o fortalecimento do regime democrático e a barbárie, o positivismo e o negacionismo. negacionismo entre o desenvolvimento e o atraso e entre o crescimento econômico e o retrocesso. Além disso, o candidato à reeleição Lula do PT, ele também falou a respeito de como que o jogo está jogado a partir do momento em que os eleitores terão votado e a apuração entrar na marcha. Vamos ouvir a declaração do presidente.
7: O jogo está jogado. O jogo está jogado. Quando for 5 horas da tarde, vamos ter o fim das eleições, vamos ter a apuração e vamos ver que tipo de Brasil o povo escolheu. O povo é dono do país. O povo é dono da democracia. Ele é a razão pela qual a gente acredita nisso. Eu estou confiante na vitória do Haddad. Estou confiante na vitória da Marina e da Simone. Acho que São Paulo nunca teve a chance de votar em duas pessoas da qualidade, da qualificação dessas duas mulheres. Portanto, nós apresentamos ao povo de São Paulo aquilo que nós entendíamos que era o melhor.
6: O presidente candidato à reeleição Lula do PT também respondeu a uma pergunta na entrevista coletiva, reafirmando algo que disse durante a campanha, de que caso seja reeleito, ele gostaria de fazer uma reforma no Poder Judiciário. Entre os pontos que estariam contemplados nesta reforma, a maneira pela qual é escolhido um ministro do Supremo Tribunal Federal. Atualmente, a atribuição da indicação ela é exclusiva do presidente da República, e aí o Senado é responsável por aprovar ou não essa indicação. O presidente tem dito que gostaria que essa responsabilidade da indicação fosse compartilhada aí por um grupo de pessoas, que isso não ficasse concentrado somente no presidente. O candidato à reeleição Lula, ele está aqui na casa dele na Zona Oeste de São Paulo. No fim da tarde, começo da noite, ele deve sair daqui, ir para um hotel na região da Avenida Paulista, onde acompanha a marcha da apuração, e depois ele deve conceder uma nova palavra aos jornalistas. Eu trago também informação relativa ao voto de um outro candidato, Augusto Cury do Avante, depositou o voto por volta das 11 da manhã de hoje na cidade de Colina, região de Ribeirão Preto, no estado de São Paulo. Ele falou brevemente com os jornalistas, disse que espera que possivelmente na apuração haja uma surpresa positiva para a chapa dele. E Augusto Cury, depois de ter votado, ele vai ter o próximo compromisso da agenda pública dele, somente no começo da noite, aí em Ribeirão Preto. Ele vai dar uma declaração aos jornalistas depois de acompanhar o resultado do primeiro turno.
1: Obrigado, Thiago Muniz. Você volta a qualquer momento ao longo da programação. Agora, 1h21, a gente ainda não conseguiu retomar o contato com a Maria Eduarda Vieira. A gente explicou, ela está em deslocamento, porque essa cobertura está muito intensa Brasil afora, mas a gente tem a fala de mais cedo do candidato do PL à presidência da República, o senador Flávio Bolsonaro, que votou logo pela manhã no Rio de Janeiro. Vamos ouvi-lo.
8: As nossas pesquisas já mostram que a gente ultrapassou no primeiro turno já faz algum tempo. Os nossos tracks também mostram uma tendência de alta, de um voto inteligente, um voto de revolta já nesse primeiro turno. Pessoas que votariam em outros candidatos que também são contra o Lula, já votando em Flávio Bolsonaro no primeiro turno. Então é um movimento muito claro que nós vemos nas nossas pesquisas internas e que eu espero que sejam suficientes para já darem a nossa vitória no primeiro turno. Eu espero de verdade que o Brasil já escolha o seu presidente no dia de hoje, de forma definitiva, com 50% mais um dos votos, pelo menos, em Flávio Bolsonaro.
2: Bom, além dele, a gente teve o voto também do candidato Ronaldo Caiado, ele que disputa a presidência pelo PSD, votou no interior de Goiás, em Nova Carixás, ao lado de Gilberto Kassab, que é presidente do PSD e candidato a vice de Caiado. Depois de votar, Caiado afirmou que nunca cogitou desistir da candidatura.
9: Até porque todas as pessoas me respeitam, sabem da minha trajetória de vida, e a luta nossa significa aqui não uma luta da pessoa Ronaldo Caiado, é uma luta que fala por milhões de pessoas, tá certo? Não só em Goiás, mas no Brasil. Então essa é a característica do Ronaldo Caiado, tá certo? Jamais. A palavra renúncia, a palavra capitular, a palavra desistir, ela não existe na trajetória de vida do Caiado, que tem 40 anos de enfrentamento. Então isso não existe. E jamais essa posição sequer foi cogitada comigo.
1: Agora a gente faz contato com São Paulo, porque a Aline Fanelli acompanha o candidato Renan Santos do Missão. Fala, Aline, boa tarde.
10: Oi, Ferretti, ótima tarde para você e para quem nos acompanha. Renan voltou mais cedo, por volta das 10h30 da manhã, na zona sul da capital paulista, na Vila Friburgo. Ele esteve ao lado de apoiadores, assessores e também seguranças. Alguns eleitores que estavam na região também gritaram algumas palavras para ele enquanto ele fazia o caminho até a sala para a votação. E o que ele mais disse foi que essa última campanha, que esta corrida eleitoral, na visão dele, é uma corrida eleitoral que foi muito estranha, muito vazia, sem debate de ideias. Vamos acompanhar o que disse o candidato do Missão.
11: Foi a eleição mais bizarra de todas. Essa é a eleição mais bizarra de todas. Acho que estão presenciando aí a eleição mais estranha desde a redemocratização, desde a eleição de 89. É uma eleição que não tem sentido, tudo muda o tempo todo. Não houve debate, não houve discussão. Ninguém sabe as propostas dos candidatos que lideraram as pesquisas. Ou seja, esta é a pior eleição desde a redemocratização. Tudo. E quando eu falo debate, não só o debate nas emissoras. Eu me refiro a discussões sobre propostas. Ninguém discutiu nada. Foi uma eleição vazia. E ela foi construída para ser vazia, porque as forças políticas que hoje são majoritárias, elas basicamente estão envolvidas em escândalos de corrupção gigantescos, não querem ter discussão, têm medo que surja um outsider, morrem de medo da novidade. Então elas criaram uma eleição para que elas pudessem disputar fingindo demência. Então é uma eleição que os candidatos fingiram demência o tempo todo.
10: E o candidato fica em casa até o momento do início da apuração, depois vai para a sede do partido Missão para acompanhar e vai falar com a imprensa logo depois. Eu estou na zona sul, zona oeste, da capital paulista, aqui no Colégio Santa Cruz. Há pouco o ex-presidente Michel Temer votou por aqui e ele também entendeu que foi uma campanha eleitoral sem debate. Ele disse que ele gostaria de ter visto mais projetos e que o eleitor merecia ver mais projetos para tomar a decisão. Daqui a pouquinho, vocês citaram agora, o Gilberto Kassab, o candidato a vice-presidente na chapa do Ronaldo Caiado, ele vai chegar por aqui também para votar. Ele acompanhou o Caiado hoje mais cedo e veio em um voo, em um jatinho particular para a capital paulista. Então, daqui a pouquinho ele já está aqui, a equipe já está por aqui e a gente vai acompanhar o voto também de Gilberto Kassab.
2: Obrigada, Aline, pelas informações. Bom trabalho para você. Os outros candidatos à presidência são Romeu Zema, do Partido Novo, Samara Martins, do Unidade Popular, Clariana Barão, do Democracia Cristã, Edmilson Costa, do PCB, Hertz Dias, do PSTU, Rui Costa Pimenta, do PCO e Wilson Grassi, do Democrata.
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5: Olá, 1h28, eu sou Karina Araújo, chegando com o noticiário local, te atualizando sobre a cobertura das eleições 2026. Neste domingo, 4 de outubro, já vencemos aí uma manhã, né, de filas, santinhos nas ruas, corre-corre para entrar nas escolas, votos dos candidatos, candidatos ao Senado. Alguns já votaram, outros ainda estão votando. Muita coisa você pode acompanhar através do nosso Instagram, @BandNewsFMSalvador. Lá tem a cobertura completa da manhã de hoje. E para quem ainda vai votar, é importante você saber o que pode e o que não pode. Apesar do TRE estar afirmando essas orientações há bastante tempo, muitos eleitores têm dúvidas sobre o que pode e o que não pode fazer na hora de votar. Teve eleitor hoje que tentou levar celular para a cabine de votação. Por exemplo, não há exigência de um traje específico, mas algumas peças não são autorizadas, como sunga e biquíni, por exemplo. Você que está querendo aproveitar o domingão aí na praia, não pode ir nem de sunga nem de biquíni para votar. É o que explica o analista do Tribunal Regional Eleitoral da Bahia, Jaime Barreiros.
6: A legislação não prevê uma roupa específica para... Agora, claro que a gente tem que observar um certo limite também dessa liberdade. O sujeito não pode chegar lá de sunga ou de biquíni, né, para poder votar. Mas uma bermuda, um chinelo, uma camiseta, não tem problema nenhum.
5: Pois é, tá vendo? Você pode ir de bermuda, pode ir de chinelo, de camiseta, mas foi pra praia, troca sua roupa e vai votar. Jaime Barreiros orienta também sobre os documentos que devem ser apresentados aos mesários antes da votação.
6: Que é obrigatório é o documento com foto oficial. Carteira de identidade, carteira de trabalho, carteira de motorista, carteira profissional. O eleitor pode também levar o aplicativo e-título. Tem a foto do eleitor que fez a biometria. 95% dos baianos fizeram a biometria. Os 5% que não fizeram vão poder votar normalmente, isso é importante dizer. Mas aqueles que fizeram a biometria têm a foto no e-título. E aí serve também como documento oficial. Mas se o indivíduo apenas levar a carteira de identidade física, não tem problema nenhum, ele vai votar. A vantagem do e-título e do próprio título físico é o eleitor saber, lembrar qual é a zona eleitoral dele, qual é a seção eleitoral, para não ir para o lugar errado.
5: Exatamente, o e-título reúne todas as informações, mas se por acaso você não conseguiu acessar ou você não tem, você pode levar um documento do foto. Outro cuidado, gente, equipamentos eletrônicos, eles não podem ser usados dentro da cabine de votação.
6: Está proibido dentro da cabine eleitoral qualquer equipamento que possa servir como máquina fotográfica ou filmadora. Então, a filmadora tradicional, um celular, esse tipo de óculos, um relógio, sei lá, que filme alguma coisa, tudo isso está proibido. Por quê? Porque é importante manter o sigilo do voto. O eleitor pode pensar o seguinte: ah, o voto é meu, eu mostro a quem eu quiser. Só que a gente tem que pensar o seguinte: e se alguém estiver obrigando aquele eleitor a filmar o voto, ameaçando? Então, a legislação pensa na segurança do eleitor. É por isso que os mesários, o presidente da mesa em especial, tem esse poder de controlar a entrada do eleitor na cabine eleitoral. O eleitor vai entregar o celular a ele, vai entregar o óculos, depois vai receber de volta depois que votar.
5: Exatamente. Então, nada de criar confusão. Agora de manhã mesmo, a gente viu uma pessoa que tentou entrar na cabine de votação com o celular. Foi impedido, obviamente, porque não pode, é proibido. Já a manifestação individual e silenciosa da sua preferência política, essa sim é permitida.
6: Então o eleitor pode vestir a camisa do candidato, colocar um boné, colocar um adesivo, colocar um broche, levar uma bandeira se quiser, desde que seja de forma silenciosa, não pode ficar fazendo barulho, e que seja de forma individual, não pode ser em equipe.
5: Então, não pode ser em equipe porque não pode ter boca de urna. Você não pode ficar ali onde você está votando, pedindo voto para ninguém, tentando mudar o voto de ninguém. Quem não votar e não justificar a ausência dentro do prazo de 60 dias fica em situação irregular, viu, com a Justiça Eleitoral. É, ainda durante a entrevista no programa Boa Tarde Bahia, Jaime Barreiros, que conversou com a gente, falou como funciona a justificativa nesses casos.
6: Você tem que pagar a multa para poder regularizar. Enquanto estiver irregular, lembrando que é 60 dias para justificar se perdeu esse prazo, aí você vai ficar com a pendência. E aí, se você for tirar o passaporte, etc., pode ter algum tipo
3: ganhar
6: de problema.
3: Ganhar na loteria.
6: Né? Não. Mas aí paga a multa e resolve.
5: Pois é, então atenção aí a todas as orientações do Tribunal Regional Eleitoral. A gente tem votação até às 5 horas da tarde, que é o horário que as urnas são encerradas. Ainda temos uma tarde inteira aqui em Salvador para a gente poder votar. Você, ouvinte da Rádio Band News FM, pode participar aqui com a gente através do 8729-5248. Lembrando que a gente está no ar desde o iniciozinho da manhã, trazendo todas as informações, todas as ocorrências aqui da eleição em Salvador. Continuaremos assim durante a tarde também e logo mais às 4 horas a gente abre a nossa transmissão aqui da rádio também pelo canal da Band News, da Band Bahia no YouTube e também a partir das 5 horas pela Band Bahia, pela TV. Bom, seguindo aqui com as informações, deixa eu dar um giro aqui no trânsito da nossa capital baiana através das câmeras da Transalvador para ver qual é a região que está engarrafada. A atualização do boletim da situação de trânsito foi agora a 1h30 da tarde. No momento, a Transalvador não registra congestionamento em nenhum local da cidade e registra, sim, trânsito moderado no aeroporto, também na região do Iguatemi. Trânsito moderado na Orla de Salvador, também no centro da cidade, na Avenida Magalhães Neto, no Iguatemi e trânsito intenso na Rua Oswaldo Cruz, no centro da cidade. Portanto, se você está aí trafegando na capital baiana, também trânsito intenso na Ribeira e na Calçada. Se você está se deslocando para ir votar, muita atenção aí aos pontos de retenção da nossa capital baiana. Agora 1h34, seguindo aqui com o nosso noticiário, nosso noticiário local, né? A gente traz agora mais informações. O Jaime Barreiros falou aí agora há pouco sobre a justificativa eleitoral. Vou trazer aqui mais detalhes para vocês. Os eleitores que estiverem fora do domicílio eleitoral podem justificar a ausência pelo aplicativo e-título. A justificativa também pode ser feita presencialmente na sessão eleitoral mais próxima que você estiver. Para aqueles que optarem pela justificativa online, tem que ser feita pelo aplicativo. Você tem que baixar o aplicativo, o e-título. Após o download, é preciso acessar o menu Mais Opções, selecionar lá o item Justificativa de Ausência. O aplicativo oferece também a funcionalidade de consultar os endereços dos locais mais próximos ao eleitor, que tem esses pontos de justificativa. Então, quem não conseguir justificar esse voto hoje pode fazer o procedimento em até 60 dias após cada turno. O prazo termina no dia 3 de dezembro para aqueles que estiverem ausentes no primeiro turno e 8 de janeiro de 2027 para aqueles que estiverem ausentes no segundo turno. 12h35, olha só, o Tribunal Regional Eleitoral da Bahia também realiza hoje o projeto piloto Ronda Cidade Limpa. É que tem muita sujeira na cidade. Esse é um projeto piloto do Tribunal Regional Eleitoral que está sendo iniciado esse ano em parceria com a Limpurb. 3 equipes do TRE e da Limpurb estão nos vários pontos da cidade. São 14 locais de votação para recolher material de propaganda eleitoral. Material que, aliás, é distribuído e jogado na rua de forma ilegal. Eles já estiveram de manhã e continuarão nas ruas hoje à tarde também. De manhã serão visitados 8 locais de votação, à tarde serão visitados outros 6 locais de votação. Essa atuação vai abranger as 6ª, 10ª, 12ª e 13ª e 14ª zonas eleitorais, em diferentes bairros, viu, aqui da capital baiana. Esses materiais de propaganda eleitoral recolhidos nesses pontos vão ser encaminhados para cooperativas, né? Tem uma das cooperativas que é a Cooperlix, ela está em parceria aí também com o Tribunal Regional Eleitoral, com a Limpurb, para que esse material possa ser reciclado e tenha um destino adequado, né? Um destino sustentável. Saia das ruas e vá para o lixo. Agora, importante a gente falar que mais do que recolher o lixo é não jogar esse lixo, não distribuir esses santinhos no meio da rua. Nosso ouvinte mais cedo aqui, Maurício Lima, relatou que ele estava no trânsito e ele viu uma pessoa que abriu a janela do carro e jogou um monte de santinho no meio da rua. Essa iniciativa também do projeto piloto Ronda Cidade Limpa recebeu a adesão de 6 zonas eleitorais no interior da Bahia, nas cidades de Jequié, Santo Antônio de Jesus, Baianópolis, Feira de Santana, Alagoinhas e também Jacobina. Portanto, minha gente, vamos manter a cidade limpa, né? Todo mundo quer uma cidade limpa, todo mundo quer votar com segurança. Mais cedo aqui a gente conversava com a Cecília Barros e ela falava também da importância e da dificuldade que esses santinhos na rua causam para as pessoas que são idosas, para as pessoas que têm baixa mobilidade, que podem acabar escorregando nessa quantidade de lixo que fica no meio da rua, né? Portanto, vamos colaborar aí com a limpeza da nossa cidade. Muito bem, 1:38, seguindo aqui ainda com o nosso noticiário sobre as eleições. Quero lembrar a vocês que agora de manhã nossas equipes foram para as ruas e a gente vai trazer todas as informações aqui ao longo da nossa programação. Agora 1:38.
3: Restrição de locomoção indicou lá no registro que precisava de uma sessão com acessibilidade, mas na prática não rolou. Como é que está a situação, Larissa?
4: Olha só, Ferretti, para quem está ligando o rádio agora, caso que aconteceu em Campinas, interior do estado de São Paulo, foi Luan, nosso ouvinte, que escreveu para cá para o WhatsApp, falando, olha, eu sou cadeirante, preenchi no e-título que precisava de acessibilidade, essa escola parecia como acessível. Pois bem, ele foi tentar entrar para votar, pegou a prioridade, a cadeira dele, a cadeira de rodas, não passa na largura da porta, que inclusive tem um degrau para conseguir subir, ou seja, a acessibilidade que estava prometida não aconteceu. A Luana Pereira, nossa colega, está no Tribunal Regional Eleitoral aqui de São Paulo e cobrou direto lá no TRE o pessoal, a equipe, falou, olha, isso não pode acontecer. Resposta do TRE é que eles estão verificando direto com a sessão eleitoral onde está o Luan e vão ver o que conseguem fazer. Por enquanto, nosso ouvinte está lá tentando votar e não está conseguindo por falta de acessibilidade.
3: E a gente tem destacado aqui muito problema em local de votação, porque é o papel do jornalista cobrar, como fez agora a Larissa Biscaio, como fez a nossa Luana Pereira. Mas a gente tem que registrar coisa boa também. Boa tarde, pessoal. Fomos votar na Escola Municipal Brigadeiro Faria Lima na Aclimação. Isso em São Paulo, tá? É um exemplo. Sem santinho nas ruas e nem nas redondezas. Aí ela manda aqui complementando. É possível, sim, eleições limpas. E manda risadas. Vale esse registro também, porque, de fato, desde as primeiras horas da manhã, a gente registrou até o relato de ouvinte, de telespectador, que não mora do lado de escola, não mora perto de local de votação, só que jogaram santinho no quintal, por cima do muro.
4: Não, e o bom assim, ó, aqui em São Paulo, por exemplo, previsão de chuva. Aí começa a chover, santinhos vão sendo arrastados pela água, pelo vento, vai parar aonde tudo isso? Tampando o bueiro, e depois a gente vai vir aqui noticiar o quê? Alagamento. Gente, não dá pra brincar com essas coisas.
3: Fora que pra limpar fica muito mais complicado, e a gente já teve caso no interior de São Paulo, e como a gente fala agora pra todo o Brasil, pode até ser que tenha acontecido em outras regiões, e quem tá acompanhando a gente, mande mensagem indicando situações parecidas. Mas em São Paulo, a gente já teve umas 3 eleições atrás, mais ou menos, talvez 2012, 2014, um caso de uma idosa que escorregou naquele monte de lixo que fica na porta dos locais de votação, teve uma fratura e dias depois morreu. Ou seja, é o absurdo do absurdo, por isso a gente está falando bastante sobre isso e vai chegando mensagem. Minha garagem tinha mais de 1.000 santinhos, é mais um ouvinte de São Paulo. É uma conta comercial, não tem o nome dele aqui, mas é o final de telefone 4697. É surreal, né, gente? Não. Enfim.
4: Mais uma sobre acessibilidade. Dá tempo, Ferretti? Pode
3: dá,
4: ser?
3: Dá.
4: Nosso ouvinte, o Marcos, olha só. Voltei mais cedo em Santa Catarina, na cidade de Blumenau, mas não enfrentei filas. Sou uma pessoa com deficiência visual. Quando cheguei para votar, uma das mesárias da minha zona eleitoral não sabia como ativar a função de acessibilidade, aquela que tem áudio, e queriam que eu votasse sem acessibilidade. Me recusei, chamei o fiscal para ajudar. Só ele sabia ativar, só consegui votar quando realmente ativaram. Deu tudo certo, mas é lamentável ver como a acessibilidade ainda é negligenciada por quem não precisa dela no dia a dia, diz o Marcos, nosso ouvinte aqui. Gravíssimo também, né? Você não ter um mesário treinado para conseguir, para a pessoa poder exercer tanto o direito dela de votar quanto uma obrigação. O voto é obrigatório, tem que ter essa garantia sim. Valeu, Marcos, pela mensagem. Que bom que deu certo, que você conseguiu resolver.

0: Bom, e a gente tem que conversar sobre eleições com quem entende. O professor, cientista político e colunista da Band News FM, Fernando Schiller, avalia o nível das campanhas eleitorais de 2026. Para ele, os candidatos ficaram devendo e faltou discutir um projeto de país. Schiller conversou com ele, com Humberto Ferretti.
1: Fernando Schiller conosco aqui na Band News FM nessa cobertura especial das eleições de 2026. Schiller, o povo está na rua, está escolhendo quem vai comandar o Brasil nos próximos 4 anos. Agora, gostaria de te ouvir, está escolhendo com base no quê? Porque me parece que a campanha não discutiu tanta proposta, tanto projeto assim como deveria ter discutido, né, Schiller? Prazer falar contigo mais uma vez.
2: Tudo bem, Ferretti. Olha, esse é o drama, né, brasileiro recente. Não é só o Brasil, acho que as grandes democracias hoje, na era digital, se discute muita coisa na superfície, mas os temas complexos, né, que são os que decidem, que afetam a vida das pessoas, até por serem complexos, até por serem, vamos brincar um pouquinho na linguagem jornalística, assim, menos quentes, né, menos quentes, né, dão menos audiência, dão menos ibope, dão menos like para quem os influencers digitais, eles acabam um pouco fora da agenda. Então, bom, o Brasil tem um problema fiscal conhecido, 10 entre 10 economistas, aqui mesmo na Band a gente conversa com muita gente da área de economia, reconhece que o Brasil tem um déficit crônico, a dívida pública cresceu muito, mais de 10 pontos nesses últimos anos, não é? Bom, o que a gente faz? Como é que corrige isso? Quais são as reformas? Ninguém disse, olha, o que a gente perguntou, Canal Livre, entrevista, Jornal Gente, mesmo jornal na Band News, no nosso programa lá, como é que vai fazer? O que vai cortar? Se vai ter reforma da Previdência ou não vai? Vai mudar as vinculações constitucionais, saúde, educação, os índices ou não vai? Vai mudar o indexador do salário mínimo? Vai impactar, vai continuar impactando os benefícios da Previdência Social? Só estou dando alguns exemplos que são temas complexos, mas no fundo é o que decide. Se a gente tem um orçamento hoje, um gasto público que não cabe no orçamento, ele gera déficit vermelho. Aí pressiona o quê? Taxa de juros. Quando o Copom se reúne lá no Banco Central a cada mês, faz aquela ata comprida, às vezes meio complicada com a economia, o que ele diz basicamente nos últimos meses? Que a questão fiscal continua valendo, continua importando, e aí o juro alto, aí você tem tudo isso que a gente conhece, inadimplência alta, endividamento das famílias bateu mais de 80%, né? Aí a gente tem, e aí começa um programa de curto prazo, desenrola um, desenrola dois, desenrola três, a gente busca, a gente acaba corrigindo mais as consequências do que as causas do problema. Só estou dando um quadro aqui, complicando um pouco a vida da gente no domingo, porque eu gostaria muito, quer dizer, acho que, de que exatamente esses debates fossem centrais nas eleições. Além do que, bom, saiu o resultado do PISA, por exemplo, na educação. O Brasil, de novo, tem um resultado ruim. Nós caímos só em matemática, a gente caiu de 2009 a 2025, numa nota 386 para 377. Imagina, em 16 anos o país escorregou para baixo em matemática. 16 anos é muito tempo, são vários governos, vários partidos, várias ideologias. Então, quer dizer, ninguém apresentou nada. Olha, o que eu te digo de cadeira aqui, nada, absolutamente nada objetivo para a educação que tenha sido discutido, etc. Nós fizemos, e eu acho que isso refletiu, inclusive, nas ausências nos debates. Nós fizemos um debate na Band, que tem uma super tradição, um debate extremamente bem feito. Até quem aproveitou foi o Augusto Cury, em certo momento, que ele fez aquela frase, ele participou, ele apresentou um estilo diferente, cresceu só num debate, naquele momento, naquela semana ali, mais de 6 pontos, né? Só para dar um exemplo da importância. Agora, se os principais candidatos não comparecem, então só fica horário gratuito de rádio e televisão, que é o reino do marketing, das frases de efeito, e basicamente ocupado por ataques aos outros candidatos. Então, acho que fica aqui a reflexão. Oxalá, se a gente tiver segundo turno, a gente não sabe ainda, a gente tem um debate mais qualificado aí no segundo turno.
1: E Schiller, o próximo presidente, independentemente de quem seja, vai ter que governar nesse cenário de uma aparente falta de visão de futuro, falta de projeto, um Congresso que ganhou muito poder nos últimos anos, um Judiciário que vive uma crise nunca antes vista, o problema fiscal que você citou, independentemente do resultado, o que a gente pode projetar hoje de futuro?
2: Olha, primeiro, eu acho que o primeiro grande desafio, e aqui eu digo, talvez tenha um certo wishful thinking meu, um pouco de desejo, mas com realidade também. Quer dizer, é que a gente não tenha tapetão. Quer dizer, que a eleição seja jogada no terreno político. O Brasil teve uma tradição, durante muito tempo, de perfeita obediência à legalidade. Eleição a cada 4 anos, a justiça eleitoral cumprindo seu papel formal, burocrático, necessário, não é? Nos últimos anos, isso mudou. Nós tivemos muita censura, muita interferência da justiça eleitoral nas eleições, etc. Então, quer dizer, isto é ruim, porque você não pode o tempo inteiro, numa democracia, discutir a regra do jogo. A regra do jogo é como no futebol você está discutindo o juiz o tempo inteiro. Então, o juiz passa a ser protagonista, o melhor juiz é aquele que não aparece, se não falar do juiz. Ele cumpre a regra, ele é imparcial. Deixa os jogadores jogarem. O protagonismo é do jogador, no caso da política dos candidatos, dos partidos, do debate. Então, o meu primeiro desejo, acho que um desafio para a gente observar, é isso. Tem processos no Supremo Tribunal Federal, tem esse tema de uma suposta interferência externa. Não tem interferência externa nas eleições. Pode ter muita retórica, pode ter muito até desejo. Gente exterior apoiando a candidato A, o candidato B, mas a justiça eleitoral brasileira é forte. O nosso sistema de urnas eletrônicas, criticado ou não, é um sistema modelo internacional. Quer dizer, o resultado das eleições no Brasil, na minha interpretação de tudo que eu acompanho de política há muito tempo, é confiável, o sistema é confiável. Então vamos lá, a gente tem que parar com um pouco, vamos brincar um pouquinho com a abobrinha em torno desses temas como um todo. Isso jamais deve penetrar as instituições. O que aconteceu nos últimos anos no Brasil é que o Supremo Tribunal Federal foi usado um pouco como uma espécie de quarta instância da democracia, como tentativa de tapetão. Então, os partidos entram, muitos ministros acabam polarizando, dando decisões monocráticas, criando incerteza no jogo. Então, essa é a minha primeira expectativa. A segunda, acho que para quem for eleito, acho que tem uma questão institucional. Obviamente, o tema da anistia terá que ser enfrentado, ou da dosimetria, para um lado ou para o outro. E aí entra uma questão de quem vai ganhar, o que vai ser proposto, como o Supremo vai reagir. Mas acho que essa equação institucional precisa ser resolvida. O próximo presidente da República vai indicar 4 ministros do Supremo Tribunal Federal, vai redefinir o perfil da corte. Isso é muito importante. Então há aí um caminho enorme para, digamos assim, normalização institucional no Brasil. O Brasil voltar aos trilhos institucionais, do qual nunca deveria ter se afastado. E, obviamente, a questão fiscal e econômico. Vamos lembrar que no final de 2022, o Lula, quando se elegeu, mandou a PEC da transição. Na época foi uma autorização de 170 bilhões de gasto público. Muitos candidatos aqui falam, nossa, vamos precisar de uma PEC ao contrário agora, não é? Ou seja, de corte de gastos e não de autorização de gastos, não é? Mas de alguma maneira nós vamos ter, quer dizer, o governo terá que formar a coalizão no Congresso, vai ter que apresentar medidas de ajuste. Essas medidas podem vir pelo lado da despesa ou da receita, mas elas terão de vir. Então, acho que tem um enorme desafio. O que eu desejo aqui, eu vou ficar com o meu desejo de domingo, de eleição, tá? Que o próximo presidente da República, seja quem for, Ferreira, fale para todo o Brasil. Fale para todo. Nós tivemos nos últimos 2 anos, de alguma maneira, dois políticos muito diferentes, mas que falaram para uma parte do país. Uma parte, seja a esquerda, seja a direita. Se for um presidente, seja quem for, que diga o seguinte: olha, bola no centro do campo, fazer uma transição. A democracia supõe liturgias, aí tem que reconhecer a derrota, aí tem que cumprimentar quem ganhou, depois tem que passar a faixa, eventualmente tem que fazer uma transição bem feita, né? E assim é o jogo da democracia é esse, né? Ou seja, um presidente que fale com todo o país e não com a metade do eleitorado.
1: Esse Fernando Schiller, professor, cientista político, colunista da Band News FM, que volta ao longo da programação, inclusive repercutindo os números da apuração no fim deste domingo. Valeu, Schiller.
2: Grande abraço, Ferretti. Bom trabalho para todo mundo aí.
1: Agora, 1h51.
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0: Uma hora e 52 minutos em Salvador. Seguimos aqui na cobertura das eleições neste domingo 4 de outubro. Vou chamar agora o repórter Roger Caroso.
4: ele fala sobre a movimentação lá no Canela. Ele está lá desde o início da manhã, acompanhando tudo o que acontece aqui em Salvador. Vamos ouvir o Roger Caruso.
5: Olá novamente para você que acompanha a cobertura da Band News FM das eleições deste ano. Agora estou aqui no bairro do Canela, no campus da UFBA, né, em frente à Faculdade de Educação, onde acabou de votar o candidato ao Senado, João Roma. Logo antes, aqui do ladinho, na Escola de Administração, quem votou foi ACM Neto, candidato ao governo do estado pelo União Brasil. Eles que estiveram ambos acompanhados, né, um do outro, e é claro, também dos candidatos, do candidato ao Senado, Ângelo Coronel, e do prefeito de Salvador, Bruno Reis. Então, Neto chegou por aqui por volta de 10h45 da manhã e só chegou a votar às 12h25, mais ou menos, esse horário. Pegou bastante fila normal, como todos os outros, bem movimentado lá naquele momento. Enquanto aqui a fila de honra já não tinha, estava vazia, foi mais tranquilo, menos gente para votar nesse momento que ele votou aqui há poucos minutos. Então, agora eles seguem acompanhando Bruno Reis, prefeito de Salvador, que vai votar no bairro do Itaigara. Então, toda a movimentação aqui das eleições deste ano no bairro do Canela, em Salvador. E, é claro, olho no voto, olho na Band.
4: Muito obrigada, Roger Caruso. Isso mesmo, olho no voto, olhos e ouvidos aqui na Band News FM também. A gente vai fazer um rápido intervalo e volta já.
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2: A indústria frigorífica está na retranca, mas o recado já foi dado. Vai faltar gado no coxo. Neste fechamento da semana, aqui na região oeste da Bahia, o boi gordo a prazo segue firme a R$ 340 a arroba. A vaca fechou na casa dos R$ 320 e a novilha batendo os R$ 330. O frigorífico está comprando a conta gotas para tentar segurar o preço, já que as escalas de abate mal chegam a 7 dias. O detalhe é que na bolsa, os contratos para novembro e dezembro já estão beliscando os R$ 390. Ou seja, quem tem animal confirmado agora tá com a faca e o queijo na mão. Eu sou Fernando Oliveira e esse é o Na Linha do Agro.
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5: Uma hora e 56 minutos, eu sou Karina Araújo, de volta com o noticiário local, a cobertura das eleições nesse domingo. Nossas equipes estão na cidade acompanhando toda a movimentação, Janaína Moradilo, Roger Caroso, Tony Júnior também. E pela manhã, além de cobrir os candidatos, eles conversaram com muitos eleitores, viu? No Colégio Estadual Luiz Viana em Brotas, que é o maior colégio eleitoral de Salvador e da Bahia, os eleitores já esperavam do lado de fora antes das 8 da manhã, quando os portões nem estavam abertos. Entre eles está a cuidadora de idosos, Neucineia Barbosa Santana. Vamos ouvir o que ela falou.
6: Normalmente eu venho cedo para chegar cedo em casa, mas que jeito, tá cheio, o que, que eu vou fazer? O ano passado foi a mesma coisa. Fila enorme, mas minha sala sempre vazia.
5: Que bom, né? Já no Colégio Central, no bairro de Nazaré, a votação começou com poucas filas. A aposentada Sônia Ribeiro, que tem direito à prioridade, conta como foi o caminho até a urna eletrônica.
7: Voltei, porque também uso Macapá. Rapidinho, quando eu cheguei estava quase vazio, foi rapidinho.
5: E quem não está na fila de votação, está atento a ela. Os comerciantes da região observam cada eleitor que chega e esperam que esse movimento se transforme em clientes.
8: A expectativa é esperar o público chegar em peso para que a gente ganhe um dinheirinho extra, né? Porque quando tem eleição, todo ano eu estou aqui que tem eleição, então eu quero vender. Estou aqui com água de coco, de arroz, docinho, geladinha, esperando os clientes vir, votar e votar certo pro pessoal, para poder a gente comemorar depois. Esperando o público, que até agora estou fechando devagar. Ano passado isso aqui já estava uma festa, estava um carnaval. Mas estou fechando devagar ainda, viu? Vou ficar aqui até fechar o portão.
5: E tem confusão, né, minha gente, também nas eleições. O taxista Maurício Lima chegou por volta de 7h30 da manhã no Educandário Senhora de Guadalupe, em Periperi, no subúrbio ferroviário, e foi o quarto da sessão. Ele conta que uma eleitora tentou consultar os candidatos no celular, dentro da cabine, o que é considerado crime eleitoral.
9: Ela foi mandada em a cabine e ela pegou o celular para ver os candidatos dela. A mesária conteve ela. Aí ela pegou, disse que ia desistir, que não ia mais votar em ninguém. A mesária afastou ela, deu um papel, uma caneta para ela anotar os números e retornar à cabine. Ela retornou à cabine e daqui a pouco saiu novamente dizendo que não ia votar mais em ninguém, que estava indo embora. Aí conteram ela que ela tinha que retornar à cabine de votação pelo seguinte motivo: a cabine estava ativada para ela. Então ela teve que anular os votos dela, procurando na maior confusão, e foi embora. E outra coisa, tudo sujo aqui na região e boca de urna.
5: Imagine, na escola de administração da UFBA, o mecânico Otto Nobre criticou a desorganização.
10: O pessoal lá da sala informou que tem uma orientação de só entrar duas pessoas na sala E eu achei isso um absurdo, porque muita gente aqui do lado de fora, a sala vazia. E no meu entendimento, seria possível acomodar as pessoas dentro lá dentro da sala, poupando esse transtorno aqui do pessoal. Infelizmente, essa orientação da coordenação acho que atrapalhou bastante aí o pessoal que está votando.
5: A reportagem da Band Bahia também encontrou a eleitora Maria das Neves, de 86 anos. Ela foi votar em um dos pavilhões da UFBA em Ondina e contou para o repórter Tony Júnior que fez questão de seguir participando desse importante momento para a democracia.
11: Exercer o direito, não é isso?
12: Com toda certeza. Com toda certeza. Só não vou dizer quem é.
11: Mas ela já sabe.
5: Muito bem, viu? O voto é secreto, dona Maria das Neves. A senhora não precisa contar para ninguém. A Band News FM segue acompanhando a votação nas ruas de Salvador. Até às 5 horas da tarde, a gente tem urnas abertas aí para os nossos eleitores. E temos também equipes nas ruas. A partir de 4 horas da tarde, o YouTube da Band Bahia se junta aqui à Rádio Band News FM na transmissão. Comentários também do jornalista Victor Pinto, né, que vai analisar aí a apuração dos votos a partir de 5 horas da tarde. Vai fazer uma análise aí, um compilado de todo este dia de eleições em todo o Brasil, não só aqui na Bahia. A gente segue acompanhando aqui também e trazendo todas as informações para você. E quero convidar você, ouvinte da Rádio Band News FM, a passar no nosso perfil do Instagram, @BandNewsFMSalvador. Lá a gente tem imagens, tem vídeos de toda a cobertura do que a gente já acompanhou agora de manhã, os nossos repórteres na rua, abertura dos portões, um vídeo aí que viralizou, já tem mais de 600 mil visualizações no nosso Instagram. Tem também outros momentos, né, da eleição, muito santinho na rua, o pessoal insistindo em sujar as ruas da nossa cidade com santinho, o que é considerado um crime eleitoral. Então a gente segue aqui acompanhando toda essa cobertura e atualizando os ouvintes da Rádio Band News FM sobre tudo o que acontece neste domingo, 4 de outubro, dia da festa da democracia, dia de você votar, dia de você escolher seus representantes. Hoje a gente vota para presidente da República, governo do estado da Bahia, deputado estadual, deputado federal e senador. Lembrando que o voto de senador são 2 votos para senadores, você vai escolher 2 candidatos na cabine de votação. E já que temos tantos candidatos e tantos números também, é necessário que você leve anotado com você os números, né, para que você não esqueça, para que não demore. Lembrando aí que o TRE falou sobre a orientação de não utilizar o celular na cabine de votação. A gente acabou de mostrar aqui uma reportagem que uma eleitora tentou usar o celular na cabine de votação, mas é proibido. Portanto, a gente lembra aí que anote os números, dá tempo ainda de você anotar e levar esses números para a cabine de votação. Deixa eu dar um giro aqui nas câmeras da Transalvador para poder a gente trazer aqui a informação para você, ouvinte, que está se deslocando pela cidade. Temos aqui Avenida Castelo Branco com trânsito fluindo normalmente agora na cidade. Avenida Luiz Viana Filho, a nossa avenida paralela também com trânsito fluindo bem ali na região, sem imagens de retenção. Estação Bonocô também, trânsito flui tranquilamente. Avenida Orlando Gomes, também trânsito fluindo. Boca do Rio, aqui a gente tem imagens também, a gente pode ver movimento na cidade, mas sem engarrafamentos. Avenida Manuel Dias da Silva, também só trânsito intenso, né? O pessoal parado no semáforo, mas nada de engarrafamento. Temos aqui no viaduto Eliana Kertes uma imagem desse viaduto mostrando também bastante movimento neste momento aqui na Avenida Paralela, mas também sem engarrafamento. Agora eu vou dar um giro aqui no relatório, no boletim de situação de trânsito, divulgado agora às 2 horas da tarde, registrando trânsito intenso mais uma vez na Ribeira, na Calçada, trânsito intenso também na Orla de Salvador, moderado na Avenida Paralela, né, como as câmeras mostraram, no centro de Salvador, e congestionamento, viu? Atenção, ouvinte da Rádio Band News. Congestionamento na região do aeroporto, é o que mostra aqui o mapa, né, da Transalvador, o boletim da situação de trânsito, que foi divulgado agora, atualizado há 3 minutos aqui no site deles, e a gente entrou aqui para atualizar você, ouvinte da Rádio Band News FM, que ainda está saindo para votar, ou que já votou, mas quer voltar para casa, né? A gente lembra também que hoje o transporte é gratuito na cidade, ônibus, BRT, metrô, Salvador Lauro de Freitas. Temos também gratuidade nos ônibus intermunicipais, mas aí você precisa mostrar o seu comprovante, né, de que

0: funcionando hoje de forma gratuita, sem você precisar pagar. Temos também lanchinha, ferribote, tudo funcionando aí com gratuidade para os eleitores. Outra coisa que a gente tem que ficar lembrando sempre aqui, que é a prioridade, né, dos eleitores. Se você estiver na fila, chegou, eleitor idoso tem prioridade, pessoas com deficiência também tem prioridade. Portanto, não é uma questão de ser bonzinho, é uma questão de respeitar os direitos das pessoas, respeitar as leis, abrir espaço para que essas pessoas passem na frente e votem também, né? Possam poder também exercer o seu direito de voto hoje, nesse dia 4 de outubro, nesse domingo de eleições. Em todo o Brasil, a gente acompanhando aqui a Festa da Democracia, também na nossa cidade. Já trouxemos aqui na Rádio Band News FM o voto dos governadores, já trouxemos os candidatos ao governo do estado, melhor dizendo, já trouxemos também aqui os votos de alguns candidatos ao Senado, né? Alguns deles já votaram. Então, a gente está atualizando o eleitor o tempo inteiro do que está acontecendo na nossa cidade. Tá bom? Fiquem aqui acompanhando a gente, que a gente vai trazer ao longo do dia todas as informações. A gente tem daqui a pouco abertura às 4 horas da tarde da transmissão no nosso canal no YouTube. Temos também abertura da Band Bahia a partir das 5 horas da tarde, com análise também política com o jornalista Victor Pinto.
1: Aí eu não preferia não comentar, porque se houver judicialização, aos magistrados não é dado nem a possibilidade de fazer comentários. Então, vamos primeiro encerrar essa etapa do dia de hoje, que é concluir a votação. Passa-se imediatamente à fase de transmissão e depois à fase de totalização. Somente após concluirmos todas essas etapas do processo eleitoral é que estaremos aqui concluindo essa missão.
2: Luiz Felipe Barbieri, da TV Globo.
3: Boa tarde, presidente.
1: Boa tarde.
3: O senhor tem alguma notícia, de algum problema que esteja atrapalhando a chegada dos eleitores às urnas? Para além dessa questão de energia, está tudo correndo dentro dos conformes. E sobre o uso de celular nas cabines, queria que o senhor reforçasse, né, qual a orientação da Justiça Eleitoral em relação a isso e como deve proceder a Justiça Eleitoral a partir de agora. É caso de apuração? É caso de crime eleitoral? Queria que o senhor falasse um pouco sobre isso. Obrigado.
1: Bom, em relação à primeira pergunta, que é a chegada de eleitores, nós fizemos um trabalho preventivo que foi muito exitoso, principalmente na região norte do país. A Agência Nacional de Águas e Saneamento nos ajudou também a fazer um mapeamento e tenho que também louvar o trabalho dos tribunais regionais eleitorais. Em razão de tudo que foi feito antes, hoje nós não tivemos praticamente nenhum problema de deslocamento de eleitor, onde esperávamos termos mais dificuldade, que era a região norte. A região sul, em que pese as fortes chuvas de hoje e vento, não houve inundação, não houve alagamento que impedisse ou que obstacularizasse o deslocamento de eleitores. Em relação ao celular, há um monitoramento constante. Houve treinamento, todos os mesários e as mesárias que estão trabalhando hoje, dedicando o seu domingo à democracia brasileira, receberam treinamento para obstar na cabine de votação a entrada de equipamentos eletrônicos, não só o celular, mas óculos que possam fotografar ou filmar. Algumas intercorrências são naturais que ocorram e a Justiça Eleitoral deve adotar as providências. Isso parte primeiramente, antes de chegar ao TSE, dos próprios regionais.

0: Eu só ouvi, eu não, hoje confesso que eu não tive tempo ainda de me debruçar sobre fatos isolados.
1: Larissa Lopes, Record.
2: Oi, ministro, boa tarde. Quero saber se o TSE identificou algum elemento que justifique aquele fechamento das embaixadas dos Estados Unidos e da Austrália e também alertas feitos pelo Reino Unido e Canadá. Obrigada.
0: Bom, o que nós temos são dois indicativos. O primeiro, dos próprios governos, que justificaram a interrupção, a suspensão dos serviços em razão da ocorrência das eleições. E isso é comum. Sempre que há um acirramento, uma divisão política dentro de um país, outros países podem, como foi o caso da Colômbia, os Estados Unidos também procedeu da mesma forma. Suspendeu as atividades consulares no período que circunda o dia da votação. Os nossos indicativos das equipes que monitoram riscos internacionais não apontam qualquer tipo de risco. Inclusive agora, mais recentemente, o diretor-geral da Polícia Federal confirmou. Nós não temos nenhum relatório da Polícia Federal, nenhum relatório da ABIN, nenhum relatório de nenhum setor que trabalha em parceria com o Tribunal Superior Eleitoral, indicando qualquer tipo de risco. Inclusive, ontem eu me manifestei e lembrei isso. Eu coloquei que nos nossos relatórios não aponta nenhum tipo de risco, seja ele internacional ou do crime organizado, como também fizeram circular com algumas ameaças e possibilidades de atentados. Não recebemos nenhum indicativo concreto disso até o momento, e até o presente momento é fato, né? Até agora não ocorreu nada.
1: Marcos Santos, do SBT.
3: Oi, ministro, boa tarde. Marcos Santos, aqui do SBT News. Eu queria que o senhor trouxesse mais detalhes a respeito das urnas eletrônicas que tiveram problemas, que foram substituídas. O que ocasionou essa substituição? Se foi a falta de energia? O senhor falou a respeito da falta de energia em alguns estados. Esse foi o maior problema que o senhor disse. E tem outra pergunta em cima dessa também. Se o TSE identificou hoje alguma onda de desinformação ou conteúdo produzido por inteligência artificial que foi capaz de interferir aí no curso das eleições deste ano. Obrigado.
0: Muito obrigado. Em relação à primeira pergunta, se detectamos algum problema com urna. Sim, isso é natural numa eleição. Eu me recordo, eu acho que foi no ano de 2000, no Piauí, houve um incidente que jogaram maisena numa urna. Então, se em 2000 aconteceu isso, 26 anos depois, é natural que ocorra. Alguém chega, tenta colar um botão para dificultar a votação. A oscilação de energia talvez seja o incidente que mais provocou a substituição de urnas. Muitas urnas foram substituídas, não houve nenhum problema. As urnas que eventualmente tiveram problema, elas continuam a votação em outra urna, são substituídas, e todos os votos ali inseridos vão ser apurados da mesma forma que a urna nova. Então, não tivemos nenhum problema significativo. Em relação à desinformação, o relatório que eu tenho de hoje, de minutos atrás, eu já tinha até adiantado. A grande maioria dos conteúdos que circulam ou que circularam no dia de hoje já são conteúdos conhecidos, mapeados e identificados. Praticamente não tivemos conteúdos novos e conteúdos graves que pudessem trazer qualquer desequilíbrio ao pleito.
4: Duas horas, 13 minutos, 2:13, aí, portanto, o pronunciamento depois da entrevista coletiva, né, respondendo a alguns questionamentos, o ministro-presidente do Tribunal Superior Eleitoral, Cássio Nunes Marques, respondendo também a questionamento dos jornalistas, fazendo, Larissa, um balanço inicial a respeito das eleições nesse 4 de outubro de 2026, nesse domingo de eleição em todo o Brasil, Larissa.
5: E a gente segue de olho não só aqui no Brasil, mas fora também. Em instantes a gente vai acionar o Eduardo Barão para entender um pouco como está a votação no exterior, como está a votação fora do país. A gente segue de olho, o ministro Cássio Nunes Marques fazia um balanço, como o Fábio falou, e respondeu também, pelo menos parcialmente, sobre a questão do celular na urna. A gente repete aqui que não pode. Carla Bigato passou a semana inteira falando da cola, leve sua cola, leve tudo mais. E a gente teve um dos candidatos à presidência da República, o Romeu Zema, do Partido Novo, entrando na cabine de votação segurando o celular. Algo que foi gravado, inclusive, não que ele tenha gravado o voto, a imprensa que estava acompanhando o voto dele gravou essa situação e a gente espera. O Cássio Nunes Marques desviou um pouquinho da resposta, Falou que ia avaliar o caso depois, para a gente entender se existe algum tipo de consequência. Pelo termômetro dos nossos ouvintes, eles falando, olha, aqui na minha sessão pediram para deixar fora. Aqui na minha sessão ninguém pediu. Vai muito de cada região e do mesário que está naquele momento também. A gente vai entender nos próximos dias se vai ter algum tipo de repercussão, se vai ter alguma consequência também, né, Fábio?
4: Sem dúvida. Teve ouvinte dizendo que na sessão dele tinha uma plaquinha, um cartaz do lado de fora dizendo, deixe o seu celular com o mesário. Em outras sessões, não, né? Uhum. Isso aí também depende muito do presidente ali da sessão, como contornar cada situação. A respeito do candidato Romeu Zema, como a Larissa disse, o ministro Cássio Nunes Marques respondeu de uma maneira genérica quando questionado sobre celulares dentro da sessão eleitoral. E aí, fora do microfone, né, o repórter ainda perguntou, deu para a gente ouvir bem baixinho, mas e o caso do candidato Romeu Zema? Ele falou que não teve oportunidade de ver nem de ouvir, ele só leu a respeito, mas não dava para falar de nenhum assunto específico ainda. E como a Larissa disse, segundo Cássio Nunes Marques, só depois ele vai verificar de fato o que aconteceu. 2:16.
5: E a gente vai agora aos Estados Unidos, onde está o Eduardo Barão. Mais cedo, o Barão entrou falando um pouco sobre questões de locais de votação lá em Nova York. Barão, quero saber de você, já conseguiu votar ou ainda não? O plantão está atrapalhando. Boa tarde.
6: Oi, Larissa, boa tarde para você, para o Fábio, para todo mundo no Brasil. Já votei, está bem tranquila a votação aqui em Nova York, né? A gente trouxe mais cedo informação dessa mudança de local. Hoje a votação para quem mora nessa região, que é uma região bem grande, né? Não é só Nova York, Nova Jersey, a região da Pensilvânia, o pessoal da Filadélfia está vindo para cá, está votando justamente no Queens. É um lugar um pouco mais distante de Manhattan, tem que pegar um metrô, um busão para chegar, mas por enquanto tudo tranquilo, tudo sossegado. Essa mudança foi uma tentativa de evitar qualquer problema com os agentes de imigração, brasileiros que não estão legais aqui nos Estados Unidos, mas também estão aptos para votar. Também houve uma mudança, por exemplo, na Califórnia, em Los Angeles, mas está tudo transcorrendo normalmente. Agora há pouco, alguns ouvintes da Band News FM mandaram mensagem, nosso Elvis, ali na região de Boston, que é a região que mais tem brasileiros aqui nos Estados Unidos, e por lá aí tem uma fila maior. Mas, de qualquer forma, tudo transcorrendo normalmente, sem nenhuma operação dos agentes de imigração do Trump, cada um votando em que acha melhor, lembrando sempre que a votação por aqui é só para presidente, não pode votar para governador, para deputado, senador, nada disso, vota apenas para presidente, para quem está no exterior, é claro.
4: E o período aí para votação é o mesmo, Barão, das 8 horas da manhã às 5 horas da tarde, aí pelo horário local?
6: Exatamente isso, Fábio. Então aqui, por exemplo, em Nova York, até 5 da tarde, 6 horas da tarde no horário de Brasília, né? O mesmo vale para outras regiões, por exemplo, na costa oeste, que são 4 horas de diferença em relação ao horário de Brasília, mas aí a votação vai até um pouco mais tarde, né? Então, há um respeito dos horários locais, assim como já acabaram as eleições em outros lugares, por exemplo, mais da Ásia, enfim, já é noite por lá, então há esse respeito, digamos assim, ao fuso horário, dependendo do local onde a votação está sendo realizada.
5: Tá certo, Barão. Obrigada pelas informações. Bom trabalho aí para você. Até a próxima.
6: Até mais, pessoal. Valeu.
4: Valeu, Barão. 2:18. Aqui no Brasil, os candidatos ao Palácio do Planalto já votaram mais cedo. Claro, a reportagem da Band News FM espalhada pelo país acompanhou todos esses passos. Em São Bernardo do Campo, o presidente Lula, candidato à reeleição, votou pela manhã. O Thiago Muniz acompanhou e agora traz os detalhes para a gente mais uma vez. Thiago, boa tarde.
7: Boa tarde, Fábio. Boa tarde a todos. Antes de falar da agenda do presidente candidato à reeleição Lula, eu vou falar um pouco de meteorologia, porque olha, na zona oeste da cidade de São Paulo, o dia virou noite. Nuvens muito escuras, vento bastante forte, sinal de tempestade por aqui chegando. Inclusive, os celulares das pessoas aqui na cidade de São Paulo, pelo menos nesta região da cidade, receberam alertas da Defesa Civil para a chuva, ou seja, quem deixou para votar nesse período, prepare-se. O presidente Lula, candidato à reeleição, por outro lado, votou cedo. Votou pouco depois das 9 da manhã de hoje na Escola Estadual João Firmino Corrêa de Araújo, em São Bernardo do Campo, no bairro Assunção. Ele levou pouco mais de 2 minutos entre a chegada ao local e a chegada à sessão, efetivamente, né? Demorou mais um pouquinho para entrar na escola, teve a presença de apoiadores, mas no trajeto entre a porta do local de votação e o efetivo depósito do voto e a saída, coisa de 2 minutos. Votou acompanhado do candidato a vice Geraldo Alckmin, do candidato ao governo de São Paulo, Fernando Haddad, e das candidatas ao Senado, Simone Tebet e Marina Silva. O candidato Lula se pronunciou junto à imprensa logo depois, fez um pronunciamento, respondeu a uma pergunta, e entre as falas dele está a fala em que ele diz que esta eleição, ela coloca aí duas alternativas que o eleitor vai escolher entre, por exemplo, o positivismo, negacionismo, vai realmente definir do que se trata o projeto de país de agora em diante desses 4 anos. É isso que o presidente falou e a gente ouve um pouco da fala dele agora.
8: Na verdade, o que está em jogo é a definição de um projeto de Brasil. O povo vai ter que escolher entre o fortalecimento do regime democrático ou a barbárie, entre o positivismo e o negacionismo, entre o desenvolvimento e o atraso, entre o crescimento econômico e o retrocesso. O povo é soberano e o resultado do povo será acatado por todos os 215 milhões de brasileiros.
7: O presidente Lula também reafirmou algo que ele já disse durante a campanha, que se eleito pretende tentar viabilizar uma reforma do Poder Judiciário, incluindo a mudança no método de escolha de ministros do Supremo Tribunal Federal. Atualmente a indicação cabe apenas ao presidente da República. Lula já externou que gostaria que isso fosse uma atribuição de um número maior de pessoas. O presidente votou, não acompanhou as votações de outros candidatos e correligionários, saiu de São Bernardo do Campo e veio aqui para a zona oeste da capital paulista, onde permanece até o começo da noite, fim da tarde, começo da noite de hoje. Daqui ele sai em direção a um hotel na região da Avenida Paulista, onde acompanha a marcha da apuração e dá uma nova declaração à imprensa, assim que o resultado do primeiro turno já estiver consolidado.
4: Muito bem, obrigado, Thiago.
5: E a gente tem as informações também sobre o senador e candidato à presidência pelo PL, o Flávio Bolsonaro, ele que votou na Zona Norte do Rio de Janeiro. Informações que chegam com a Maria Eduarda Vieira. Fala, Duda, boa tarde mais uma vez.
9: Oi, Larissa, boa tarde para vocês, boa tarde também para todo mundo que está acompanhando a gente. O Flávio Bolsonaro voltou por volta das 8h30 da manhã, ele que chegou logo nos primeiros minutos, né, que está disponível então para votação, lembrando que os colégios eleitorais começam a funcionar a partir das 8h da manhã. Antes disso, a imprensa inteira, não só aqui do Rio de Janeiro, nacional, mas também internacional, já estava fazendo fila na frente da Escola Municipal ali de Vila Isabel, na Zona Norte aqui do Rio de Janeiro, para acompanhar então a votação do Flávio Bolsonaro. Ele que chegou com familiares e também apoiadores, votou ao lado da esposa. Logo depois que saiu, inclusive, ali de Vila Isabel, ele foi em direção à escola, a uma escola na Tijuca, um bairro vizinho, para acompanhar, então, a votação da sua esposa. O policiamento foi todo reforçado ao redor ali de Vila Isabel, não só na rua dessa escola, mas também nas vias no entorno, justamente para facilitar o ir e vir. Foi tranquilo, de certa forma, a votação dele. dele, foi bem rápido, inclusive, ele entrou em questão de 2 minutos, conseguiu votar, mas como tinha muita gente para tentar ouvi-lo, muita gente também por conta da imprensa, a saída dele foi um pouco mais tumultuada. Mas ele conseguiu sim falar com a imprensa, conversou com os jornalistas e falou sobre a importância da liberdade de expressão, da liberdade inclusive da imprensa, e é isso que ele quer pregar então, caso seja eleito. A gente também tem um trecho da palavra dele.
10: Os eleitores, é que Deus ilumine aí todos, as pessoas possam sair de casa, ter oportunidade, paz para votar, para mudar o seu país para muito melhor. O Brasil precisa de mudança, o Brasil não aguenta mais tanto sofrimento, tantos impostos altos, tantas mulheres mortas, tanta perseguição política. O Brasil precisa empreender, o Brasil precisa crescer, eu quero libertar o povo brasileiro. E a única forma de a imprensa continuar criticando um presidente da República é se o próximo presidente da República for Flávio Bolsonaro. Os casos ao contrário, o atual presidente da República indica mais 4 ministros da Suprema Corte, a imprensa vai ser perseguida, os políticos serão perseguidos, o brasileiro será perseguido.
9: E como eu mencionei, logo depois que ele saiu, ele conversou então ali com a gente, com os jornalistas, logo depois foi até uma escola na Tijuca acompanhar o voto da esposa dele e seguiu então para Brasília. Apesar de votar aqui no Rio de Janeiro, ele vai acompanhar esse domingo ao longo das apurações também lá em Brasília, pessoal.
4: Obrigado, Duda, pelas informações. Vamos agora a Minas Gerais. O candidato do Partido Novo ao Palácio do Planalto, Romeu Zema, votou também mais cedo. Josiele Lemos acompanhou e agora conta pra gente. Josiele, boa tarde.
11: Oi, Fábio, boa tarde para você, para a Larissa e todos que nos acompanham aqui na programação da Band, nessa cobertura das eleições 2026. Isso mesmo, o Romeu Zema, do Novo, candidato à presidência da República, votou na manhã de hoje, por volta das 9 horas, na Escola Estadual Delfim Moreira, em Araxá, no Triângulo Mineiro. Mas, além dessa votação, tem uma polêmica envolvendo o candidato, que no momento da votação dele, o candidato levou um celular para a cabine, que é proibido pela legislação eleitoral, em imagens registradas. Zema aparece consultando a famosa cola para conferir o número dos candidatos. E ao ser questionado sobre a utilização do aparelho, o candidato disse que ninguém o lembrou e que a cola foi levada no papel. Vamos ouvir.
12: Então, eu ando com o celular o dia todo, né? Ele é quase que como se fosse um dedo, né? E ninguém me lembrou ali, eu fui votar normalmente, mas não afetou em nada o meu voto, a minha forma de votar. Não fotografei nada, não fiz nada com o celular ali, fui só votar mesmo.
13: Você estava com a colinha no celular ou tinha um papel?
12: Não, tinha no papel. Levei no papel. Então, se tivesse me alertado, eu entregava na hora.
11: Lembrando, Fábio, que a Justiça Eleitoral permite que o eleitor utilize o celular somente para exibir o e-título ou outro documento digital no momento da votação. O aparelho deve ser deixado no local indicado por quem está na mesa em cada sessão. O TRE afirmou que o caso envolvendo Zema será apurado e que, se forem constatadas irregularidades, as medidas cabíveis serão adotadas. Além do TRE, o Ministério Público também irá investigar o caso. Volto com você, Fábio.
4: Obrigado, Josiele, pelas informações.
5: E vamos acompanhar para ver o que vai dar, se vai dar em alguma coisa. Bom, a gente segue de olho na região centro-oeste do país. O candidato do PSD ao Palácio do Planalto, Ronaldo Caiado, votou em Goiás, no interior de Goiás. Quem tem as informações para a gente é a Ronilma Pinheiro. Fala, Ronilma, boa tarde.
14: Boa tarde, Larissa. Boa tarde, Larissa, Fábio e a todos que acompanham a Band News FM nesta tarde de domingo, 4 de outubro, dia de votação, isso mesmo. E após votar em Nova Crixás, no norte goiano, o ex-governador de Goiás e candidato à presidência da República pelo PSD veio para Goiânia acompanhar a votação de Daniel Vilela, que é o atual governador e também candidato à reeleição, que votou na região leste de Goiânia. Mas ainda em Nova Crixás, ele conversou com a imprensa, disse que termina esse período de campanha eleitoral, falando que é uma sensação de dever cumprido, segundo ele. Ele falou ainda que é preciso ter muita coragem para enfrentar o crime e também a corrupção no país. Vamos ouvir.
15: Não se transfere a correção da segurança pública no Brasil a ministro de segurança pública. É do presidente da República. Tem que ter essa autoridade moral e coragem pessoal para enfrentar o crime e a corrupção no Brasil.
14: Ainda durante ali a conversa, ele agradeceu inclusive a presença do presidente nacional do PSD, Gilberto Kassab, que esteve acompanhando ele lá em Nova Crixás, também da ex-primeira-dama de Goiás, Gracinha Caiado, candidata ao Senado por Goiás pela União Brasil. Vanderlan Cardoso, também candidato ao Senado por Goiás pelo PSD, esteve lá. E o próprio Daniel Vilela, que é o governador de Goiás, também acompanhou Caiado durante a sua votação em Nova Crixás. Eu volto com vocês.
4: Obrigado, Ronilma. Em São Paulo, o candidato do Avante à presidência da República, Augusto Cury, votou na cidade de Colina, no interior do estado. Na saída, o escritor conversou com jornalistas e fez críticas às pesquisas eleitorais.
16: A expectativa de hoje é excelente. As pesquisas, elas estão enviesadas. Nós temos assistido pessoas e mais pessoas dizendo, influenciadores, líderes do empreendedorismo, líderes religiosos, dizendo que o Brasil precisa ser pacificado. Nem picanha, nem fuzil. Augusto Cury para curar o Brasil. Eles estão dizendo isso. Então, nossa expectativa é muito grande. Pode haver uma surpresa nesse dia 4 de outubro. O povo brasileiro, enfim, vai voltar a sonhar.
5: Aqui em São Paulo, a Aline Fanelli acompanhou o voto do Renan Santos do Missão. Fala, Aline, boa tarde.
17: Oi, Lari, ótima tarde para você e para quem está nos acompanhando. Hoje pela manhã, o Renan Santos do Missão votou na região sul da capital paulista. Ele esteve ao lado de apoiadores e de assessores e falou com a imprensa antes de entrar para votar. Ele destacou que sentiu falta nessa campanha de muitos debates, que candidatos fugiram de debates para não expor que não possuem ideias, e disse que é uma eleição muito estranha. Vamos acompanhar o que falou o candidato Renan Santos.
18: A eleição mais bizarra de todas. Essa é a eleição mais bizarra de todas. A gente está presenciando aí a eleição mais estranha desde a redemocratização, desde a eleição de 89. É uma eleição que não tem sentido, tudo muda o tempo todo. Não houve debate, não houve discussão. Ninguém sabe as propostas dos candidatos que lideraram as pesquisas. Ou seja, esta é a pior eleição desde a redemocratização.
19: Você acha que o debate fez falta, os debates fizeram falta?
18: Tudo. E quando eu falo debate, não só o debate nas emissoras. Eu me refiro a discussões sobre propostas. Ninguém discutiu nada. Foi uma eleição vazia. E ela foi construída para ser vazia, porque as forças políticas que hoje são majoritárias, elas basicamente estão envolvidas em escândalos de corrupção gigantescos, não querem ter discussão, têm medo que surja um outsider, morrem de medo da novidade. Então elas criaram uma eleição para que elas pudessem disputar fingindo demência. Então é uma eleição que os candidatos fingiram demência o tempo todo.
20: E a preocupação de que o voto útil, muito defendido pelo Flávio Bolsonaro, inclusive, impacte na sua
18: A gente trabalhou muito para que isso não acontecesse. Eles criaram uma mentira de que se você não vota no Flávio, Lula ganha no primeiro turno. Isso, infelizmente, ressoa para algumas pessoas menos informadas. As pesquisas mostram que o eleitor ele é bem informado. Então, ele não cai nessa pataquada, mas acho que isso vai interferir em outros.
17: Eu estou aqui no Colégio Santa Cruz, em Alto de Pinheiros, zona oeste da capital paulista. Atrás de mim, na sala 67, o candidato à vice-presidência na chapa de Ronaldo Caiado, Gilberto Kassab, vota neste momento por aqui. Ele vai conversar conosco assim que ele sair da sala. A gente só consegue fazer imagens da sala. Não posso entrar na sala para falar com vocês, mas a gente vai ter todas as informações da Band News FM. Pessoal, começa a chover por aqui, tá? A chuva já chegou nessa região.
4: Ótimo, então. Obrigado, Aline Fanelli. Ótimo não pela chuva, mas pelas informações, tá bom? Pela chuva eu lamento, tá? Obrigado, Aline, pelas informações. Valeu. Trazendo para a gente aqui nesse dia de cobertura completíssima da Band News FM nas eleições no Brasil, nesse domingo, 4 de outubro de 2026, 2h32.
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3: Agora 2:35, uma ótima tarde para você que acompanha a Band News FM. Eu sou o João Marcos Moura e sigo a partir de agora com o nosso noticiário local. Estou aqui na companhia de Antônio Mariani na operação de áudio. E olha só, os candidatos ao Senado pela Bahia também foram às urnas hoje. Jacques Wagner do PT votou na Superintendência Federal de Agricultura no Largo dos Aflitos por volta das 10 da manhã. Ele disse que se sente confiante no resultado em favor da chapa petista.
4: Olha, minha expectativa para hoje aqui na Bahia é muito boa, seja por quanto as nossas andadas pelo interior, sempre muito carinho, muita gente, mesmo aqui em Salvador, e pelas pesquisas também, a evolução das pesquisas. Eu acho que aqui na Bahia vai terminar no primeiro turno com a reeleição do Jerônimo.
3: Já João Roma, do PL, votou no início da tarde, na Faculdade de Educação da Universidade Federal da Bahia, no Vale do Canela. O candidato falou das prioridades dele caso ganhe.
5: Bem confiante, graças a Deus. Fizemos uma excelente campanha, conseguimos nos conectar com o povo baiano, continuar trabalhando pelas pautas sociais, que eu já fiz tanto, consegui mais que triplicar o valor do Bolsa Família e, sem dúvida nenhuma, também leis mais duras para que a gente possa enfrentar essa violência.
3: Rui Costa, do PT, vota no Colégio Estadual Duque de Caxias, no bairro da Liberdade, em Salvador, e pegou uma longa fila para registrar o voto pela tarde. O petista prevê um cenário positivo para a chapa.
6: A expectativa é muito positiva. Acho que a eleição na Bahia se resolve agora, nesse domingo. O Jerônimo ganha, com fé em Deus, no primeiro turno. E um quadro ainda incerto em relação ao nacional, se vai ter ou não o segundo turno. Estou na torcida para que resolva também agora e Lula ganha a seleção no primeiro turno.
3: Ângelo Coronel, do Republicanos, vota no Colégio Marísia Maior, em Estela Maris. Ele acompanhou mais cedo o candidato ao governo do estado, Assemi Neto, e falou sobre as expectativas para a eleição.
7: Pela experiência que nós adquirimos, pela ajuda que nós fizemos hoje no estado da Bahia, colocando mais de 1,8 bilhão de recursos para a saúde pública, para o social, para a estrada na Bahia, pelas nossas ações na questão de redução de juros, tema também que a gente defende no Senado. Então, pela essa experiência, eu espero continuar senador da República.
3: Marcelo Carvalho, da Rede, vota no Colégio Marista, no bairro de Patamares. A candidata Deliana Risselli, do PSOL, vota no Colégio Estadual Inácio Tosta, em Itabuna, no sul baiano. E a Bahia tem 11 milhões e 300 mil pessoas aptas a votar este ano, de acordo com o Tribunal Regional Eleitoral. Em Salvador, o número chega a 1 milhão e 950 mil pessoas. Feira de Santana aparece na sequência com mais de 430 mil eleitores que podem participar do pleito. Vitória da Conquista e Camaçari completam o ranking. Na Bahia como um todo, o público feminino representa 53% do eleitorado, com quase 6 milhões de votantes. No recorte racial, embora a maioria dos eleitores não tenha informado esse dado, entre as pessoas com que fizeram autodeclaração, o maior contingente é de pardas, seguidas por pretas e brancas. E olha só, um compilado do Tribunal Regional Eleitoral na Bahia revela a faixa etária das pessoas aptas para votar no estado. Eleitores com idade entre 40 a 44 anos somam mais de 1 milhão e 200 mil votantes. Entre as pessoas de 45 a 49 anos, o número chega a 1 milhão 152 mil. De 60 a 64 anos, o montante alcança cerca de 757 mil eleitores. Outro recorte indica que a Bahia tem mais de 9.500 eleitores aptos a votar, com idade de 95 a 99 anos. O atual governador e candidato à reeleição, Jerônimo Rodrigues, do PT, votou no Colégio Luiz Viana Filho, no bairro de Brotas, em Salvador. Ele chegou ao local acompanhado da esposa, Tatiana Veloso, do filho, João Gabriel, e do candidato ao Senado, Rui Costa, e votou às 10h40 da manhã, na zona 07, sessão 0014.
8: Dizer que eu tenho sim a expectativa de ser eleito no primeiro turno. Espero também, torço, para que o presidente Lula se eleja no primeiro turno. Quero garantir aqui o meu esforço para que a gente possa tocar o Brasil e a Bahia com a mesma responsabilidade de trabalho, indo a cada canto. E quero ainda agradecer a Bahia e torço e acredito que eu vou também ter a entrega ao Lula de dois senadores com a responsabilidade que os dois têm, de Rui Costa, de Jacques Wagner, para se juntar ao Otto Alencar. E assim a Bahia tem três bons senadores, senadores de verdade.
3: O candidato Ronaldo Mansur, do PSOL, votou no pavilhão de aulas da Federação, em Ondina, por volta das 10h40 da manhã. Ele chegou ao local acompanhado de Eliete Paraguaçu, candidata a deputada federal pelo PSOL, e outros aliados do partido. O candidato votou na zona 2, seção 20.
9: Vamos decidir aonde nós iremos acompanhar a nossa votação. Mas nós devemos estar ali em torno do Rio Vermelho. A votação do PSOL, seja nessa eleição, seja nas eleições anteriores, ela é...

0: 2h41, cobertura completa da Band News FM neste domingo de eleições, hein? Eleições, claro, em todo o país. Você vota, tá aqui a cola, você vota para deputado federal, 4 números. Deputado estadual, 5 números. Senador, 1, 3 números. Senador, 2, 3 números. Depois governador, 2 números. Presidente da República, 2 números. Importante, quer votar na legenda? Deputado federal e deputado estadual, você pode votar na legenda. Senador não dá. O senador tem que colocar o número completo lá. Não dá para votar na legenda. Essa é uma pergunta recorrente, uma pergunta frequente aqui dos nossos ouvintes, né? Dá para votar na legenda só para deputado, tá? Tanto deputado federal quanto deputado estadual. Para senador, número completo, porque o voto aí é pessoal, você vota no candidato de fato. E, obviamente, governador e presidente da República também são 2 números. E aí você conclui a sua votação. Leve a colinha, tá, gente? Leva a colinha para depois não ter problema e não demorar na fila, não ter problema de esquecer ali na hora quem vai votar, dá aquele branco, fica nervoso, tem gente na fila, você não consegue lembrar e fica mais nervoso ainda porque a fila tá aumentando, né? Se der, leva a sua colinha, faça a lição de casa e depois lá resolve tudo rapidinho, né, Larissa?
1: É isso, é o jeito. Vamos começar a girar, continuar a girar a nossa equipe?
0: Vamos
1: Temos
0: nessa.
1: A equipe à disposição?
0: Vamos nessa.
1: Beleza, vamos começar então pelo sul do país. Reportagem da Band News FM está espalhada acompanhando o voto dos candidatos a governador do Paraná. Fala aí, Felipe Dutra, boa tarde.
0: Ainda não? Não temos.
1: Ainda não temos o Felipe Dutra. Daqui a pouco, então, Felipe Dutra, vou reforçar o pedido do Fábio, faça a sua cola, vá lá, ó. Depois vai dizer que não deu tempo de votar. Aqui em São Paulo, Fábio, aquela chuva que a gente estava esperando, chegou. Tá um temporal por aqui, a gente segue em atenção.
0: Nossa, que eu vi aqui
1: gente,
0: atrás.
1: Gente, chuva muito forte. Inclusive no interior do estado teve morte por causa da chuva. A gente registrava pouco no horário local. E a gente torce que isso não vai interferir de alguma forma ou prejudicar ainda as eleições em boa parte da região aqui de São Paulo, região metropolitana também. Enquanto isso, a gente aguarda para conseguir conectar com a reportagem para entender como é que está a votação no restante do país. Tem ouvinte escrevendo, falando sobre como encontrou a sessão eleitoral. Tem ouvinte que é mesário também, escrevendo pra gente, o Vinícius. Sou mesário voluntário aqui em Mauá, Grande São Paulo. Estamos impressionados. Todo mundo vindo votar. Muita gente chegando junto. Vamos registrando isso ao longo da programação.
0: Muito bem. Vamos ao Rio de Janeiro agora, então. Destaque da disputa ao Palácio da Guanabara. Chega agora direto do Rio de Janeiro. Disputa o Palácio Guanabara, hein, Agatha Meirelles? Boa tarde para você.
2: Atos votaram quase todos pela manhã. O candidato Eduardo Paes, do PSD, votou mais cedo na Gávea, Zona Sul, chegou com os filhos e a esposa. Douglas Ruas, do PL, votou em São Gonçalo, na região metropolitana do Rio, também acompanhado pela família. Antônio Garotinho, do Republicanos, uma escola no Catete, também na Zona Sul. William Siri, do PSOL, conversou com eleitores um pouco antes de votar em uma escola municipal em Campo Grande, Zona Sudoeste do Rio. Já o candidato do Novo, André Marinho, votou nessa mesma região também pela manhã. Ciro Garcia, do PSTU, chegou sozinho ao local de votação na Zona Norte. Juliette Pantoja, do UP, também votou sozinho em Irajá, agora há pouco. E Luan Monteiro, do PCO, votou na Zona Sudoeste do Rio. Ele, inclusive, foi o último candidato a votar, agora às 14h. Todos, então, já votaram e agora devem acompanhar o resultado com seus respectivos partidos, pessoal.
0: Obrigado, Agatha.
1: A gente segue agora sim para o sul do país, mas para Porto Alegre. Também tem disputa por lá. Vitória Fernandes, boa tarde.
3: Tudo bem, Larissa? Boa tarde para você, para toda a bancada e para todo mundo que nos acompanha também. Por aqui, entre os 4 principais colocados nas últimas pesquisas, somente Marcelo Maranata, que concorre pela Federação PSD. Ainda não votou. A previsão é que ele vote ali perto das 3h30 da tarde, mas o restante dos candidatos, os outros 4 candidatos que a gente acompanha, todos já votaram. Juliana Brizola, do PDT, há pouco em uma escola da Zona Norte, aqui de Porto Alegre, do Vice Preto, e nesse momento ela acompanha o primeiro voto do filho mais velho dela, também em uma escola aqui em Porto Alegre. Gabriel Souza, do MDV, voltou em Tramandaí, uma cidade do litoral norte, aqui do Rio Grande do Sul, acompanhado da filha Dora, e durante a tarde ele tem uma agenda privada. À noite, a gente ainda não tem a confirmação se ele volta para Porto Alegre para acompanhar junto dos apoiadores ou se permanece em Tramandaí. A gente aguarda ainda esse retorno da equipe dele. Luciano Zucco, do PL, votou pela manhã aqui em Porto Alegre e cumpriu compromissos acompanhado do apoiador, do candidato que ele apoia ao Senado, Marcel Van Hatten, do Novo, durante todo o atendimento à imprensa ali e às reuniões que ele teve também com apoiadores. No restante da tarde, ele também fica com a família. No início da noite, segue para o comitê, onde também vai atender a imprensa e participar da coletiva de imprensa. Faltam agora cerca de 2 horas e alguns minutos para o fechamento das urnas. A nossa equipe aqui em Porto Alegre vai seguir acompanhando o movimento de todos esses candidatos até as 23 horas. Então eu volto com vocês na programação ao longo do dia com vocês.
0: Ótimo, é isso. Obrigado, Vitória Fernandes, trazendo os detalhes do Rio Grande do Sul. Vamos a Minas Gerais agora, informações sobre a votação também, a eleição aos candidatos ao governo de Minas. Diga, Eliseu Júnior.
4: Vocês no estúdio, boa tarde a quem nos acompanha. Bom, seis principais candidatos aqui de Minas Gerais aproveitaram e amanhã para exercer a cidadania. Gabriel Azevedo, do MDB, chegou por volta de 8h40 da manhã ao local de votação, acompanhado da família. Já Flávio Roscoe, do PL, foi às urnas em uma escola do bairro Belvedere, em BH, ao lado da família e também do deputado estadual candidato à reeleição, Bruno Engler. Durante a coletiva, Flávio Roscoe, inclusive, afirmou estar confiante aí de que vai para um segundo turno. Já Alexandre Calil, do PDT, compareceu ao local de votação pela manhã. Ele também se mostrou otimista com a vitória e ressaltou que o verdadeiro resultado das pesquisas ele vai aparecer na apuração dos votos no final da tarde de hoje. Cleitinho Azevedo, do Republicanos, ele foi às urnas no começo da tarde em Divinópolis, na região oeste de Minas Gerais. Ele, inclusive, que disse estar confiante aí de que pode ganhar essa eleição de Minas Gerais no primeiro turno. Patrus Ananias, do PT, chegou por volta de 11 da manhã no local de votação, mas ficou cerca de 2 horas aí esperando na fila. O candidato registrou aí o voto no começo da tarde e optou por não utilizar a fila de prioridade. Já Matheus Simões, do PSD, votou pouco tempo depois de Patrus e declarou apoio aí a Flávio Bolsonaro. Também Romeu Zema, candidato mineiro à presidência, votou em Divinópolis pela manhã e agora está a caminho de Belo Horizonte para acompanhar a apuração dos votos. Eu volto com vocês.
0: Obrigado, Eliseu.
1: A gente segue agora para o Paraná. Felipe Dutra, direto de Curitiba, também tem informações sobre a votação por lá. Fala, Felipe. Boa tarde.
5: Oi, Larissa. Boa tarde a você, a todos. Mesmo com muita chuva e tempo mais frio aqui em Curitiba, três dos principais candidatos votaram pela manhã, neste domingo. Sérgio Moro, do PL, votou no Clube Duque de Caxias, no bairro Bacaxiri, aqui em Curitiba. Ele afirmou que este é o momento decisivo da eleição e demonstrou expectativa de vitória. Riqueu Filho, do PDT, também votou em Curitiba. Ele foi ao Colégio Estadual Júlia Vanderlei, no bairro Batel, e disse que está confiante na possibilidade de chegar ao segundo turno. Já Sandro Alex, do PSD, votou em Ponta Grossa, nos Campos Gerais do Paraná, depois de acompanhar o governador Ratinho Júnior durante a votação em Curitiba. Sandro chegou à capital pela manhã e, na sequência, seguiu para Ponta Grossa. Ao todo, 8 candidatos disputam o governo do Paraná neste primeiro turno, além de Moro, Requião Filho e Sandro Alex. Também concorrem Adriano Funileiro, Alexandre Salomão, Luiz França, Samuel de Matos e Tainá Miessa. Segundo o último boletim informativo do Tribunal Regional Eleitoral, até agora foram 468 ocorrências com urnas eletrônicas em todo o estado, sendo que 113 delas precisaram ser substituídas. Eu volto com você.
0: Obrigado pelas informações. Chegando também do Paraná com o Felipe Dutra, agora a gente segue para São Paulo. O Arthur Coelho tem os detalhes para a gente. Diga, Arthur.
6: Muito boa tarde a todas. Eu estou aqui em frente ao Palácio dos Bandeirantes, a residência oficial do governador do estado de São Paulo, onde Tarcísio de Freitas, candidato à reeleição pelo Republicanos, está reunido com a família e deve se deslocar logo mais para um espaço de eventos também na zona sul da capital paulista, o Világio JK, na região da Vila Olímpia, onde ele deve se reunir com toda a equipe e também com apoiadores para acompanhar toda a apuração e o resultado da eleição. Mais cedo, ele foi votar e concedeu uma coletiva de imprensa aos jornalistas que estavam presentes. Ele fez um balanço da gestão dele, desse primeiro mandato, disse que a segurança e também a saúde serão um desafio para os próximos 4 anos e mesmo aí despontando nas pesquisas, ele disse que vai esperar com muita humildade esse resultado. Tarcísio de Freitas também comentou a eleição presidencial, disse estar otimista para uma vitória de Flávio Bolsonaro, candidato que ele apoia, o candidato do PL. Já o seu principal concorrente, Fernando Haddad, do PT, também votou na manhã de hoje no Colégio Catamarã, na Zona Sul da capital paulista. Ele disse que está muito satisfeito com a qualidade da campanha que ele fez. Ele foi questionado também sobre o papel do Supremo Tribunal Federal durante a campanha. Haddad defendeu a discussão de uma nova reforma do Judiciário. Bem, no fim da tarde, Haddad vai acompanhar a apuração do primeiro turno em um hotel na região da Avenida Paulista. Concorrem, além de Tarcísio de Freitas e Fernando Haddad, do PT, os candidatos Carlos Machado, do PCB, Isadora Dias, do PCO, policial Edjane, do partido Agir, Vera Lúcia, do PSTU e Vivian Mendes, da Unidade Popular. Eu volto aí com vocês.
0: Obrigado, Arthur Coelho, trazendo as informações também de São Paulo, 2h52.

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3: 2:54, a gente dá continuidade agora ao nosso noticiário local. Anteriormente a gente estava falando sobre como foi o momento do voto do atual governador do estado, Jerônimo Rodrigues, e olha só, o candidato Ronaldo Mansur do PSOL voltou no pavilhão de aulas da Federação, em Ondina, por volta das 10h40 da manhã. Ele chegou ao local acompanhado de Elias Paraguaçu, candidato a deputada federal pelo PSOL, e outros aliados do partido. O candidato votou na zona 2 e seção 20.
4: Vamos decidir aonde nós iremos acompanhar a nossa votação. Mas nós devemos estar ali em torno do Rio Vermelho. A votação do PSOL, seja nessa eleição, seja nas eleições anteriores, ela é fruto de um processo de acúmulo da Federação PSOL Rede. Ou seja, o PSOL e a Rede não iniciou agora. Nós tivemos um processo das eleições anteriores que acaba aqui fortalecendo as eleições seguintes. 2022 nós tivemos um resultado político muito expressivo, que não resultou em número de votos, mas um resultado político muito grande. E nesse processo de agora, nós esperamos ter um resultado melhor do que os resultados anteriores.
3: Já o candidato ACM Neto, do União Brasil, voltou na Escola de Administração da UFBA, no Vale do Canela. Ele chegou ao local acompanhado da família, do candidato ao Senado, João Roma, do PL, e conversou com eleitores. O candidato ficou na fila e votou por volta de 12h30, na Zona 1, seção 225. Antes do voto, ele falou com a imprensa.
5: Confiante na vitória, hoje, no primeiro turno, todas as informações que a gente tem do interior, já nesse começo de votação, desse começo de domingo, são muito positivas, assim como também o sentimento, o clima aqui de Salvador. Então nós estamos muito confiantes de que a eleição pode ser resolvida ainda hoje, no primeiro turno, com a vitória da mudança, que é, sem dúvida alguma, o sentimento que domina hoje o coração dos baianos. Na Bahia, a eleição de fato se resolve neste domingo, em primeiro turno. Agora, a nível nacional, a gente tem que aguardar.
3: Ariel Capistrano, do DC, também votou por volta das 9h30 da manhã no Colégio Central, no bairro de Nazaré. Mudando um pouco de assunto, a Transalvador montou uma operação especial para este primeiro turno das eleições em Salvador. Ao todo, 76 agentes de trânsito atuam nos principais pontos de votação da capital, com ações para organizar o tráfego, auxiliar pedestres e coibir estacionamento irregular e em fila dupla. A operação é reforçada em locais como Vale do Canela, Brotas e Pernambués. Os agentes também estão na região do TRE, o Tribunal Regional Eleitoral, no Centro Administrativo da Bahia. O órgão orienta que eleitores planejem os deslocamentos e evitem os horários de maior movimento.

0: Uma mensagem falsa volta a circular em aplicativos com a alegação de que votos em branco para determinados cargos anulam a votação para presidente da República. A urna eletrônica registra cada escolha de forma separada, sem que o voto dado a um cargo interfira nos demais. Segundo a Justiça Eleitoral, o eleitor pode votar em apenas um cargo e deixar os outros em branco ou nulo se quiser. Cada voto é contabilizado de forma independente, e votar em branco ou anular a escolha em um cargo não invalida os votos válidos dados aos demais. Hoje é... Agora nós vamos conferir as informações do repórter Cris de Lima, depois do comercial.
1: 2 horas e 59 minutos, Larissa Biscay e eu, Fábio França, ficamos por aqui, não é isso, Larissa?
2: Que maratona, hein, Fábio?
1: Nossa.
2: Vamos combinar?
1: E vai continuar assim, né? Vai continuar assim durante toda a programação da Band News FM. Adriana Araújo e Humberto Ferretti chegando a partir de agora. Tchau, gente. Valeu.
2: Valeu, Fábio.

0: Olá, boa tarde para você. Pode chegar, 3 horas e 1 minutinho. A gente segue nesse plantão especial aqui na Band News FM. Eu sou Adriana Araújo, com meu companheiro de todos os dias, Humberto Ferretti. Boa tarde para você, Ferretti.
1: Fala, Adriana. Boa tarde para você, para todo mundo ligado na Band News FM. Agora, 1 hora e 59 minutos para o fechamento da votação. Na verdade, para o fechamento das escolas, das sessões eleitorais, porque a gente já explicou mais cedo aqui na Band News FM que quem tiver na fila às 5 da tarde, quando der o limite do horário, tem o direito de votar. Se você chegar depois das 5, aí não tem jeito, perdeu o direito. Agora, quem tiver na fila vai votar, e é bom destacar isso, gente, porque nós temos falado ao longo do dia sobre problemas com chuva em várias regiões do país. Em São Paulo, por exemplo, está chovendo bastante nesse momento, no interior já choveu de manhã, no sul do país também. A gente tem destacado o problema com troca de urna, destacado o problema de gente que está demorando para votar, são muitos candidatos, 6 ali, portanto, vai ter perrengue a princípio nessa reta final, mas a gente vai estar aqui com muita informação, muita prestação de serviço e reforçando, 5 da tarde, se tiver na fila, vai poder votar.
0: É isso, todo mundo que sabia dessa previsão do tempo deve ter se antecipado. Agora há pouco, aqui perto do estúdio da Band, onde a gente está no Morumbi, pé d'água, muito forte, mas passou, foi uma pancadona e já passou. Então, assim, eu sei que tem muita gente que está ouvindo a gente agora, que talvez não tenha ido votar, ou porque está no corre, está trabalhando como a gente, está com outros compromissos, ou porque está desanimado, né? Ou porque está desgostoso, já não vê muita esperança. Mas o fato é que eu acho que esse é um dia muito especial e a gente nunca pode deixar de lembrar isso. Hoje é aquele dia em que no Brasil o cidadão que tem R$1 bilhão na conta e aquele que está com a conta zerada, eles têm o mesmo direito e é um privilégio. Sair de casa, poder votar e escolher, de acordo com as suas crenças, com seus desejos, com aquilo que você acredita, ainda que você esteja meio desgostoso e sem esperança. É importante dar a sua opinião, é importante não abrir mão desse direito, porque é isso que fortalece a nossa democracia. E é importante lembrar que esse direito está garantido para todos nós e todos nós juntos temos que cobrar que o eleito, qualquer que seja ele, trabalhe para um país. Nós somos um Brasil que trabalhe para todos. Então, às 5 horas da tarde, eu já vou estar na TV, não vou estar aqui com vocês na rádio, eu fico aqui até às 4h15 com vocês. Às 5 horas da tarde, começa a apuração com o fechamento das urnas em boa parte do país. A previsão é de que essa apuração pode demorar um pouco, a gente pode demorar a ter uma certeza do que vai acontecer no cenário nacional, justamente porque, como a disputa entre Flávio Bolsonaro e o presidente Lula é bastante acirrada, pode ser que a gente demore a ter uma configuração de resultado estabelecido, sem chance de mudança. E o que que os institutos de pesquisa falam nesse momento? Pode dar tudo na noite de hoje. De acordo com o Maurício Moura, cientista, o responsável pelo Instituto Meio Ideia, conversei com ele e ele me disse o seguinte, que no radar do Instituto Meio Ideia, 60% de possibilidade de a eleição ser decidida num segundo turno entre Flávio e Lula. Então, o mais provável, segundo turno, mas poderia dar também a vitória de Flávio como a vitória de Lula nesse primeiro turno ainda. Tudo depende de como o eleitor vai decidir ali naquela conversa que é secreta, que é única e que é um privilégio, que é o momento de deixar registrado o seu desejo na urna. Então, se não foi votar ainda, dá seu corre, dá um jeitinho e vai lá para você cumprir esse compromisso que é tão importante.
1: E por falar em deixar registrado, deixe registrada também sua participação. Todo dia é assim, mas hoje muito mais. O WhatsApp da Band News FM é aberto para você de todo o país. 11, se você está fora de São Paulo, 999-592-100. Tem mensagem, por exemplo, como a do Carlinhos. Oi, Adriane Ferretti, boa tarde. Uma fila absurda na sessão onde eu voto na escola Vitor José Romano. É um ouvinte de São Paulo, tá?

0: na capital paulista. A gente vai a todo momento registrar mensagens de ouvintes por aqui, mas agora a gente faz contato com Brasília, porque quem está acompanhando a situação no TSE, o Tribunal Superior Eleitoral, é o repórter Márcio Rocha, que traz as atualizações para a gente. Diga lá, Márcio, boa tarde.
1: Oi, pessoal, boa tarde para vocês, boa tarde a todo mundo que nos acompanha. A gente está aqui na sede do Tribunal Superior Eleitoral, né, aqui em Brasília. Fica bem pertinho, inclusive, dos prédios do Congresso Nacional, do Palácio Planalto, enfim. E agora há pouco a gente teve a fala do presidente do TSE, o ministro Nunes Marques, que é importante é o seguinte: a primeira coisa que ele falou é que a próxima coletiva de imprensa que vai ter aqui dentro do TSE vai ser feita somente quando a totalização dos votos for encerrada. Então, a gente vai ter, né, boletins de atualização que são divulgados, né, durante esta tarde, mas a palavra do TSE só depois que as urnas foram totalizados. Então a gente vai dar um resumo agora do que ele falou nessa primeira coletiva de imprensa, né, que aconteceu ali por volta de 1h30, 2 horas da tarde. Ele começou falando que esse é um dia muito importante, né, para o cenário eleitoral, que o TSE, por exemplo, ficou meses trabalhando, preparando a eleição, e disse que isso começou, né, a justiça eleitoral começou primeiro com começou com a lacração do sistema até a criação de novos mecanismos, treinamentos de mesários, entre outras atividades que o TSE faz para completar, né, a eleição aqui no Brasil. E também ele falou alguns dados envolvendo aí o e-título, né, um aplicativo que possibilita as pessoas a votarem, né, se identificarem na hora da votação. Segundo ele, foram 6 milhões de downloads neste sábado, 6 milhões de downloads neste domingo. Diz que hoje, inclusive, é a primeira vez que o e-título é usado durante o dia de eleição, dia de votação. 15 milhões de consultas aos locais de votação foram feitas, 3 milhões de justificativas foram feitas pelo aplicativo e também deram alguns dados relacionados aos eleitores. 2 mil eleitores com mobilidade reduzida foram transportados para os locais de votação. Além disso, outros 8 mil que estavam em locais remotos, como comunidades indígenas e quilombolas, também foram transportados para votar nessas eleições. 251 urnas foram substituídas, o que diz aí cerca de 0,2% do total. Foram registradas 423 ocorrências de fake news, mas, segundo Nunes Marques, nenhuma dessas ocorrências era de algum conteúdo novo. Todas essas ocorrências foram de conteúdos antigos que já estavam no radar da Justiça Eleitoral. Só para a gente finalizar essa primeira fase, falando, né, do pronunciamento de Nunes Marques, ele disse que existia expectativa, por exemplo, por causa das mudanças do clima, né, as possibilidades de enchente, principalmente no Rio Grande do Sul, que isso pudesse trazer algum problema em relação às eleições nesse estado. Diz que não foi possível, não foi preciso fazer mudanças nos locais de votação no Rio Grande do Sul, que tudo ocorreu normalmente e que teve problemas principalmente no Paraná. 140 cidades do Paraná tiveram problemas com energia e que isso causou algum transtorno para os eleitores paranaenses. Em relação a prisões, 59 pessoas conduzidas, 25 em flagrante por suspeita de crimes eleitorais, R$380 mil em espécie apreendidos hoje, e durante todo o período eleitoral, né, 30 milhões de reais foram apreendidos também durante as fiscalizações da Justiça Eleitoral. E aí abriu a perguntas, né, o ministro Nunes Marques falou sobre algumas questões que foram levantadas aqui, lembrando que, segundo ele, existe a expectativa de que algum candidato judicialize alguma votação, isso já está na esfera da Justiça Eleitoral, mas ele falou também um ponto importante em que trata principalmente da interferência estrangeira. Segundo ele, não há nenhum indício de que há uma interferência estrangeira nas eleições brasileiras, e é um trecho que a gente vai ouvir agora dele falando justamente sobre isso.
2: Até o momento, nós não temos nenhum indicativo concreto de interferência internacional. Muito se falava, meses atrás, inclusive no ano passado, que essas interferências poderiam vir através das plataformas. Eu creio que o trabalho conjunto que o TSE fez com as plataformas, não só o plano de conformidade, mas uma parceria e a dedicação que elas tiveram em se conformar à legislação brasileira, afastou muitos dos problemas que eventualmente poderíamos ter. Mas até agora não temos nenhum indicativo de nenhuma das nossas salas e equipes dentro do tribunal de nenhum tipo de interferência estrangeira.
1: Só para falar para o pessoal que está acompanhando a gente também em vídeo, né? Que a gente...

0: Aqui no TSE está um clima de muito vento, né? Então a nossa câmera aqui deu uma tremida, quase caiu, mas eu consegui segurar para evitar que ela caísse, né, durante a nossa transmissão. Lembrando também, só para finalizar, que o primeiro-ministro Nunes Marques falou sobre a questão das embaixadas fechadas, Estados Unidos, também Austrália, que anunciaram que tinham suspendido serviços diplomáticos por causa do clima de eleições. Segundo ele, foram decisões dos próprios governos de interromper os serviços, e isso é comum por causa da divisão que tem dentro do próprio país, né? Não somente no Brasil, mas também em outras partes do mundo, mas os indicativos do TSE não apontam qualquer tipo de risco. Isso já foi, inclusive, falado tanto para a Polícia Federal quanto também para a Agência Brasileira de Inteligência, mas segue monitorando essa questão. Volto com vocês.
1: Tá certo, Márcio. Sobre a câmera balançar, ventar, você já deve ter ouvido essa frase. Infelizmente, não fui eu que inventei essa frase, mas quem sabe faz ao vivo, viu? Obrigada demais. Você está citando Faustão, claro, né, gente? Você está aqui conectado com a gente o tempo todo. Então, assim, surgiu uma informação nova. Você dá o alerta aqui que a gente te coloca ao vivo aqui no ar. Gente, sabe onde é que a nossa audiência está muito grande? Ah. Lá em Mossoró. Olha, um monte de gente aqui do Rio Grande do Norte mandando mensagem. Vou destacar uma. O Ivanilson escreveu pra gente, ó. Aqui por Mossoró, no Rio Grande do Norte, pela manhã, eu e minha esposa votamos, foi tudo tranquilo. Ele diz, somos idosos, mas as filas estavam grandes. Então, assim, aqui no WhatsApp da rádio, que é o melhor termômetro que a gente tem, alguns eleitores descrevem, assim, algum problema, algum imprevisto, mas, no geral, as pessoas relatam uma situação tranquila para votar, um pouco de fila em muitos lugares, mas relatam uma situação tranquila. E o balanço até agora, até esse momento, é esse. Tudo tranquilo, como o Márcio Rocha colocou para a gente, sem muitos problemas, urnas substituídas ali, uma quantidade muito pequena, dentro do previsto, do que acontece, porque a bateria cai, porque pode ter uma queda de energia. Então, tudo muito tranquilo até agora, como tem que ser, né? O Brasil sabe dar aula de organizar a eleição. As nossas urnas são seguras, a nossa eleição é exemplo para o mundo e, mais uma vez, a gente comprova isso. Agora, claro que daqui a pouquinho vai estar todo mundo de olho aí na apuração já, às 5 em ponto, quando começarem a serem contabilizados os votos, mas a gente vai recuperar para vocês como foi o voto dos principais, os dois mais bem colocados aí, candidatos na pesquisa à presidência da República. Eles votaram logo cedo. Começo pelo presidente Lula, que votou na escola estadual João Firmino Corrêa de Araújo, no bairro Assunção, em São Bernardo do Campo, escola que ele sempre votou, ele sempre faz questão de dizer isso, e assim que depositou seu voto, cercado dos seus apoiadores, Lula falou com a imprensa. A gente separou um trechinho para você acompanhar.
2: Na verdade, o que está em jogo é a definição de um projeto de Brasil. O povo vai ter que escolher entre o fortalecimento do regime democrático ou a barbárie, entre o positivismo e o negacionismo, entre o desenvolvimento e o atraso, entre o crescimento econômico e o retrocesso. O povo é soberano e o resultado do povo será acatado por todos os 215 milhões de brasileiros.
3: Flávio Bolsonaro também votou mais cedo, como destacou a Adriana, em uma escola em Vila Isabel, na zona sul do Rio de Janeiro, e depois também falou com a imprensa. Vamos ouvir o que disse o senador candidato do PL.
4: Meus eleitores, é que Deus ilumine aí todos, as pessoas possam sair de casa, ter oportunidade, paz para votar e para mudar o seu país para muito melhor. O Brasil precisa de mudança, o Brasil não aguenta mais tanto sofrimento, tantos impostos altos, tantas mulheres mortas, tanta perseguição política. O Brasil precisa empreender, o Brasil precisa crescer. Eu quero libertar o povo brasileiro. E a única forma de a imprensa continuar acreditando e criticando o presidente da República é se o próximo presidente da República for Flávio Bolsonaro. Os casos ao contrário, o atual presidente da República indica mais 4 ministros da Suprema Corte. A imprensa vai ser perseguida, os políticos serão perseguidos, o brasileiro será perseguido.
1: Gente, olha só, explicando aqui para vocês o áudio, às vezes um pouco difícil de ouvir, mas é porque o candidato falou na saída da sessão, então já com trânsito em volta e uma multidão, né? Todos os repórteres ali, um batalhão em volta dele para tentar entrevistá-lo, então bastante tumultuada a saída de Flávio Bolsonaro, que falou cedinho. Já o presidente Lula, a gente escutou melhor, porque ele estava dentro ainda do ambiente da escola onde ele votou, então mais silencioso a gente escutou melhor. O fato é que o presidente Lula fez um balanço ali da eleição quando ele falou e convocando, como votou logo cedo, convocou as pessoas para saírem de casa, para votarem, especialmente os mais velhos. A campanha do presidente Lula trabalhou aí na reta final para tentar reduzir a abstenção, para que de alguma forma isso possa ser revertido em votos para o presidente Lula. Já o candidato Flávio Bolsonaro, que a gente escutou com uma qualidade um pouquinho pior, mais difícil, ele fez uma convocação logo cedo também para que os eleitores votassem e já para decidir no primeiro turno, ou seja, convocando aqui quem pensasse em votar num outro nome da direita, que já decidisse pelo nome dele, foi esse o convite, a convocação que Flávio Bolsonaro fez. E é justamente isso que vai mudar tudo na história dessa noite, porque as pesquisas eleitorais, elas pegam um retrato até o final do dia de ontem, do sábado. Nessa noite, da noite de sábado até o dia todo de hoje, o eleitor toma a decisão real. E esse final do filme, as pesquisas não captam. Mas o que as pesquisas mostram pra gente? Que os outros candidatos, Augusto Cury, Ronaldo Caiado, Renan Santos, Romeu Zema, todos eles somados tinham há algumas semanas 16 pontos. E isso caiu para 9 pontos, de acordo, por exemplo, com a pesquisa Quest. Então, essa opção do eleitor por uma terceira via, ela foi diminuindo o volume de eleitores caminhando na direção de algum nome de terceira via. Foi diminuindo. Se na noite de hoje, esses eleitores, de alguma forma, resolverem tomar uma decisão para um ou outro lado, Lula ou Flávio, além disso, os indecisos, que também ou vão anular, ou não vão votar, ou os que forem às urnas, quando eles tomam a decisão, é isso que muda o jogo. Então, a pesquisa de ontem mostrava, todas elas, tanto Datafolha quanto Quest, dava empate técnico entre Lula e Flávio Bolsonaro, dentro da margem de erro, mas é essa decisão na arrancada final que o eleitor toma, é que vai fazer com que nessa noite a gente possa ter qualquer um dos cenários. Ou segundo turno, ou Flávio presidente, ou Lula presidente. E os candidatos, as campanhas agora, todas já focadas justamente no relógio, 5 da tarde, quando começa a apuração. A gente vai ter os nossos repórteres aqui acompanhando esse momento ao lado dos dois primeiros candidatos. Então vamos chamar Maurício Ferreira, que está ao vivo com a gente. Ele vai acompanhar o QG do presidente Lula, onde ele vai acompanhar a apuração aqui em São Paulo. Diga, Maurício, boa tarde.
5: Tudo bem, Adriana? Ótima tarde a você, ao Ferretti, toda a nossa audiência da Band News FM. Já falamos diretamente de um hotel aqui bem próximo à Avenida Paulista, coração de São Paulo. E é aqui que, depois da apuração, o presidente Luiz Inácio Lula da Silva vai conversar com a imprensa e também analisar os votos, né, o resultado desse primeiro turno das eleições. O presidente, como vocês destacaram, realizou o voto dele hoje por volta de 9h15 da manhã, acompanhado da primeira-dama Janja, também do vice-presidente Geraldo Alckmin, das candidatas ao Senado em São Paulo, Marina Silva e Simone Tebet, e também o candidato ao governo de São Paulo, Fernando Haddad. Depois desse voto no ABC Paulista, né, na cidade de São Bernardo do Campo, ele voltou à casa dele no bairro de Alto de Pinheiros, aqui na capital paulista, e é lá que ele permanece neste momento. Conversamos com a assessoria de imprensa por aqui do presidente Lula e as informações são de que ele só virá aqui a esse hotel próximo à Avenida Paulista com o resultado desse primeiro turno, com a apuração bem encaminhada. Então ele deve começar, né, o início dessa apuração ainda acompanhando tudo de casa e depois virá aqui então a esse hotel, onde vai conversar com a imprensa e falar sobre esses resultados do primeiro turno das eleições de 2026. Não há previsão de quando ele chegue por aqui para conversar com a imprensa. Pode ser 7h30, 8 horas, 8h30 da noite, a assessoria ainda não soube informar, mas fato é que já estamos por aqui numa sala que foi montada, né, para a imprensa poder acompanhar a apuração dos votos, e aí depois, quando o presidente Lula chegar aqui a esse hotel, aí seremos então encaminhados a uma outra sala bem mais espaçosa, com capacidade para aproximadamente 500 pessoas, onde o presidente Lula então vai dar esse primeiro discurso e essa primeira entrevista à imprensa depois dos resultados da apuração deste domingo, primeiro turno das eleições, pessoal.
3: Valeu, Maurício. Bom trabalho por aí. Agora 3h19, faltando, portanto, 1h41 para o encerramento da votação. A gente, quando falou mais cedo sobre o voto do candidato Flávio Bolsonaro acionou a repórter Maria Eduarda Vieira, do Rio de Janeiro, porque foi onde ele votou. Agora a gente vai falar sobre ele, mas vai falar com Brasília, porque é de lá que ele deve acompanhar a apuração. Quem está com a gente é o repórter Rafael Procópio. Diga lá, Procópio, boa tarde. Estamos neste vendo... domingo... Agora ouvimos o Procópio também, a gente não te ouviu no comecinho, viu, Procópio? Pode retomar, por favor?
6: Claro, claro. Então, mais uma vez, boa tarde a você, Ferretti, boa tarde, Adriana, a todos que estão com a gente. Estamos aqui numa região do Lago Sul, numa área nobre aqui do Distrito Federal, aguardando a chegada do candidato senador Flávio Bolsonaro. Bem aqui, para quem está nos acompanhando nas redes sociais da Band News FM, logo aqui atrás de mim, dá para ver toda uma movimentação da imprensa, porque bem aqui nesse ponto fica o quartel-general, como a gente costuma falar, da campanha de Flávio Bolsonaro. Como a gente trouxe mais cedo aqui na nossa programação, o senador votou em Vila Isabel, no Rio de Janeiro, e já veio aqui para o Distrito Federal, para Brasília. Já temos essa informação de que na capital federal ele já está, em um momento passa na casa dele, resolvendo algumas questões pessoais, e ele deve acompanhar a apuração dos votos aqui no quartel-general da campanha de Flávio Bolsonaro. Nenhum dos grandes figurões ligados à campanha ou políticos ligados ao Partido Liberal está por aqui até este momento. Quem já chegou por aqui, informação de bastidor, assim, podemos dizer, são pessoas que estão responsáveis por cuidar de uma espécie de festa para as pessoas que vão acompanhar aqui junto a apuração com o Flávio Bolsonaro. Já tem alguns cozinheiros, churrasqueiros, algumas questões, comida chegando, utensílios de cozinha chegando para preparar tudo isso, toda essa festa, digamos assim, para quem vai acompanhar junto do senador da República. Não há qualquer tipo de indício de quando ele vai chegar por aqui, somente temos essa informação que ele vai acompanhar, de fato, a apuração a partir das 5 horas da tarde, não necessariamente chegando às 5 horas da tarde, mas em algum momento entre agora e as 5 horas ou 6 horas, deve chegar por aqui para acompanhar junto com os religionários. Por aqui, movimentação da imprensa, colegas de diversas emissoras sem apoiadores nesse momento aqui nessa região do Lago Sul, pessoal.
1: Obrigada, querido, pelas informações. Bom trabalho aí. A qualquer momento também surgindo outras notícias, pode acionar a gente, por favor. Bom, quem exatamente vai fazer festa, a gente só vai saber mais tarde, né, gente? Não dá para falar em festa às 3h22. Então, a gente só vai saber mais tarde quem, de fato, vai celebrar. O que a gente pode celebrar nesse momento é que é uma eleição transcorrendo com muita tranquilidade. Já trago aqui, ó, a participação de mais ouvintes. O Marco Caetano está ouvindo a gente ou assistindo a gente lá de Manaus. Muito tranquila a votação, ele disse. A Gonzales, nossa ouvinte e minha telespectadora no Jornal da Band, diz que assiste todos os dias, era lá de Petrolina, falou que exerceu o voto pela democracia e que foi tudo tranquilo também. Nosso ouvinte Ricardo, falando com a gente de Massachusetts, nos Estados Unidos, também disse que por lá foi tudo muito tranquilo. Então, vários ouvintes participando com a gente, celebrando. O que dá para celebrar, como eu disse, nesse momento, é a tranquilidade. E a gente falou aí dos candidatos, né? Na expectativa pelo começo da apuração, aqui tem plantão especial de apuração, a turma toda a postos para começar às 4h30, não é isso, Ferretti?
3: Exatamente, Adriana.
1: Tem o esquenta, né?
3: Tem o esquenta. No jornalismo, a gente, quando vai passar o bastão para quem apresenta depois, a gente usa o termo entregar. Então, a gente aqui vai entregar a programação para o pessoal que vai cuidar da apuração. Adriana e eu tocamos o barco aqui até às 4h30, portanto, por mais 1h07. Às 4h30 chega o Rivotril de todas as manhãs aqui na Band News FM, a Sheila Magalhães, o Luiz Megali e também a Carla Bigato, que vão ficar por aqui até às 8h30 da noite recebendo convidados, todo o time de colunistas da Band News FM, mobilizado já a partir das 4h30. Entre 4h30 e 5 da tarde, a gente não vai ter a divulgação de nenhum número, porque os números da apuração só começam a sair às 5 em ponto, mas como a Adriana destacou, é aquela meia hora de esquenta, de preparação, e aí a partir das 5 horas cravadas ali, a gente também não vai ter números, mas a expectativa é que minutos depois o TSE já dê os primeiros resultados da apuração. É bom lembrar, a gente, assim como na última eleição, não terá a tal da pesquisa boca de urna, que muita gente ficava esperando ficava ali, esperando das 5 da tarde para saber os números da boca de urna. Agora a apuração é muito rápida, por mais que a gente talvez tenha uma demora um pouco maior hoje, por conta de questões climáticas, muitos candidatos, mas a apuração é muito rápida, então a boca de urna acabou perdendo um pouquinho de sentido. Mas o resumo é esse, viu, gente? A partir de 4h30, Carla Bigato, Sheila Magalhães, Luiz Megali, um time de convidados, colunistas da Band News FM, depois das 8h30, o É da Coisa especial com o Reinaldo Azevedo, a Isabela Mota e o Alexandre Bentivoglio.
1: E olha, a gente está falando muito do cenário nacional, porque, claro, está todo mundo ansioso para saber se já teremos presidente definido nessa noite ou se vai ter uma definição pelo segundo turno. Então, todo mundo fica nessa expectativa. Mas a gente tem que lembrar também das disputas estaduais e vários estados podem ter uma definição também nesse primeiro turno. Na verdade, essa é uma marca dessa eleição. Os institutos de pesquisa projetam entre 11 até 19 estados com chance de terem uma definição nesse primeiro turno, já que são muitos candidatos que numericamente aparecem com mais de 50% dos votos válidos nas projeções, na medição, melhor dizendo, dos institutos de pesquisa. Então a gente pode ter também essa noite vários governadores já definidos e a gente vai trazer todos esses números com o time aqui da rádio, como o Ferretti falou. Eu saio às 4h15 porque aí eu vou pro meu plantão de apuração que é na tela da Band.
3: Agora uma hora. 3h20, é que eu já estava com o cálculo do restante para o fechamento. 3h25 da tarde, 1 hora e 35 minutos para o encerramento da votação.
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12: 3 horas e 27 minutos. Agora sim, vamos ouvir o repórter Cris de Lima, que está no Colégio Rotary, em Itapuã.
13: Olá para você que se liga na Band News FM. Faltando menos de 3 horas para o fechamento dos portões, para o fim das eleições, a movimentação continua muito grande em Itapuã, no Colégio Estadual Rotary, que é o segundo maior local de votação da Bahia e de Salvador. Quem está vindo para votar, primeiro está tendo que encarar, né? Está tendo que ter muita paciência para encarar o trânsito pesado e depois tendo que ter também uma boa dose de vontade para enfrentar as filas permanecem muito grandes. Apesar disso, o fluxo está até tranquilo de votação. As pessoas estão gastando em média 2 minutos e meio, 3 minutos para votar, que é exatamente uma média estimada pelo TSE. A movimentação continua grande, mas não há nenhuma reclamação também por parte de urnas. Até aqui está tudo bem, tudo transcorrendo tranquilo, tirando a fila, tirando a paciência que as pessoas têm que enfrentar e tirando o trânsito que continua muito pesado por aqui. Olho no voto, olho na Band. Cris de Lima para Band News FM.
12: Muito obrigado, Cris. Agora são 3 horas e 28 minutos. Vamos dar continuidade ao nosso noticiário local. E olha só, mais de 603 mil eleitores aptos a votar são analfabetos na Bahia, de acordo com o levantamento do TRE, o Tribunal Regional Eleitoral. Ainda na análise do grau de instrução do eleitorado, mais de 2 milhões de pessoas não completaram o ensino fundamental. O número é ligeiramente menor em relação a quem não concluiu o ensino médio. Já os eleitores com ensino superior completo chegam a quase 895 mil pessoas. Falando de um outro tópico, sobe para 21 o número de eleitores presos no estado hoje, durante o primeiro turno das eleições de 2026. Além disso, até as 2 da tarde deste domingo, o TRE Bahia substituiu 81 urnas eletrônicas na Bahia e 3 delas foram em Salvador. Entre os municípios que registraram prisões estão Tremedal, Vitória da Conquista e Amargosa, no sudoeste baiano, e Teixeira de Freitas, no sul baiano. As informações foram divulgadas pelo próprio Tribunal Regional Eleitoral da Bahia. Segundo o órgão, nos casos de crime de menor potencial ofensivo, é feito um termo circunstanciado de ocorrência e a pessoa é liberada. O registro é encaminhado à justiça, que pode dar continuidade ao processo. Não há audiência de custódia. até as 12 horas, o Centro Integrado de Inteligência em Propaganda Eleitoral Digital prestou atendimento a 351 chamados e contabilizou 397 notícias irregulares em propaganda eleitoral na internet, rádio e TV. Pela manhã, o secretário de Segurança Pública, Marcelo Werner, recebeu o presidente do Tribunal Regional Eleitoral da Bahia, o desembargador Maurício Kertzmann, no Centro Integrado de Comando e Controle. Durante a visita, o secretário explicou como funciona a operação das eleições ativada ontem e que funcionará até a madrugada de segunda. A comitiva do tribunal acompanhou também em tempo real a atualização das ocorrências policiais. E olha só, a fiscalização deste primeiro turno das eleições conta com a participação de advogados da OAB Bahia. Os profissionais indicados pela instituição acompanham a votação e a apuração nas mesas receptoras de votos. De acordo com a ordem, a fiscalização acontece de forma institucional e independente. Na fiscalização, os profissionais têm autonomia para formular protestos e apresentar impugnações, inclusive em relação à identidade de eleitores, seguindo as normas da Justiça Eleitoral. Para atuar como fiscais, os indicados pela OAB foram cadastrados no Sistema de Cadastro de Emissores de Credenciais, o SISEC, seguindo o modelo utilizado por partidos, federações e coligações. Hoje, os fiscalizadores não podem utilizar roupas ou adereços com propaganda de candidatos ou partidos. E a operação limpeza montada pela Limpurb acontece hoje em toda a capital. A ação ocorre seguindo a rotina aplicada a grandes eventos, como Carnaval e Réveillon, para evitar problemas como entupimento de bueiros e acúmulo de sujeira nas ruas. A operação contará com mais de 1.500 agentes trabalhando nas diversas localidades de Salvador, dos quais cerca de 800 profissionais vão atuar em 34 equipes especiais. Além disso, haverá a utilização de caminhões-pipa e de coleta. Cooperativas de reciclagem também vão trabalhar em parceria com a Limpurb. Em 2022, a empresa registrou a coleta de 130 toneladas de resíduos sólidos durante as eleições. Em 2024, nas eleições municipais, o número subiu para 198 toneladas.
14: Rapaz, senhor.

Vamos continuar apurando as informações sobre este domingo de eleição aqui na capital. A gente segue com você aqui na programação da Band News FM. Agora são 3 horas e 33 minutos.

E dados do Tribunal Regional Eleitoral revelam que, entre os baianos aptos a votar, mais de 100 mil são pessoas com deficiência. Dentro desse grupo, cerca de 29 mil eleitores têm deficiência de locomoção. E olha só, aproximadamente 19 mil têm deficiência visual. Já pouco mais de 10.500 eleitores declararam ter deficiência auditiva. Três horas e 33 minutos.

Agora é 3 horas e 34 minutos, a gente volta a falar de um assunto mencionado anteriormente, porque uma mensagem falsa volta a circular em aplicativos com a alegação de que votos em branco para determinados cargos anulam a votação para presidente da República. A urna eletrônica registra cada escolha de forma separada, sem que o voto dado a um cargo interfira nos demais. Segundo a Justiça Eleitoral, o eleitor pode votar em apenas um cargo e deixar os outros em branco ou nulo se quiser. Cada voto é contabilizado de forma independente, e votar em branco ou anular a escolha em um cargo não invalida os votos válidos dados aos demais. O boato atribuído a um suposto mesário afirma que só seriam computados os votos completos, quando o eleitor escolhe candidatos para todos os cargos. Segundo essa versão falsa, quem votasse só para presidente teria a escolha anulada. 3h35.

0: Seguimos aqui na Band News FM, vai virar o reloginho para 3 horas e 36 minutos, portanto, virou 1 hora e 24 minutos para o encerramento da votação em todo o Brasil. A gente tem destacado problemas ao longo do dia, mas não são muitos, felizmente. Problemas de gente que não encontrou ali o recurso de acessibilidade que precisava, problema de gente que pegou fila, mas pouquíssimas urnas precisaram ser substituídas e teve aquele problema clássico de toda a votação, parece que os caras não aprendem, que é o tal do santinho jogado aos montes na porta de escola, que as pessoas escorregam, que as pessoas caem, se ninguém cai fica um nojo, mas fato é que fora isso, não é pouco, mas fora isso dá para dizer que a votação tá seguindo, tá até agora transcorrendo dentro de uma certa normalidade.
1: É aquilo que todo mundo sabe que não pode, a gente vive repetindo. E eu tenho uma regra muito clara, vejo o santinho no chão, no lixo, aquele ali não tem meu voto.
0: É isso.
1: Porque se já sabe sujar a cidade, não sabe administrar, então não pode. É, deixa eu dizer para vocês uma coisa, outro erro. Todo mundo sabe, mas aí vem lá um ex-governador, candidato à presidência e erra. Romeu Zema, com o celular na cabine de votação, e ainda solta aquela frase, mas ninguém me advertiu aqui, ninguém me orientou. Todo mundo sabe que não pode celular na cabine de votação. Vale para o Zema, vale para ministro, vale para CEO de companhia, vale para mim, para você, para todo mundo, né? E, no entanto, tem uns aí que tentam dizer que não estavam, né, os desavisados, não estavam sabendo. Então, isso também aconteceu. Deixa eu trazer aqui agora a participação de um ouvinte, que escreveu para a gente, mandou foto da gente no ar, escreveu, leiam a minha mensagem. É a Ana Cássia, ela é de Gurupá, no Pará. Fui votar com a minha filha adolescente e foi muito tranquilo. Exercemos nossa cidadania e estamos felizes por viver esse momento importante juntas. Muito bacana, Ana Cássia. Eu vou separando aqui algumas mensagens. É óbvio que muitos ouvintes mandam para cá mensagem já declarando o voto ou já sinalizando em que direção votaram. Isso a gente não pode ler aqui no ar. Eu leio aqui nos bastidores, mas a gente não pode fazer isso aqui no ar. Mas também é o direito do nosso ouvinte mandar a mensagem que ele quiser, né? Do jeito que você quiser se expressar. Mas a gente vai selecionando algumas aqui. E muitas pessoas com mais idade, né? A Ângela, de 75 anos, no Jabaquara, participando com a gente também. Ela também teve aquele problema que a gente já falou aqui. Estava na fila, ninguém sugeriu que ela passasse na frente. 75 anos, não teve a prioridade. Mas, enfim, foi lá e exerceu o direito dela. Eu vou selecionando outras mensagens aqui e vou trazendo para a gente. Agora há pouco eu vi uma eleitora de 97 anos, mas eu perdi essa mensagem, eu vou tentar achar.
0: Daqui a pouquinho a gente fala mais do que os ouvintes estão mandando para a gente. Agora a gente vai virar a reportagem da Band News FM para saber como é que foi o voto em alguns estados brasileiros. A gente começa com o sul do país, porque em Porto Alegre os candidatos ao governo estadual se preparam para acompanhar a apuração. Daqui a pouquinho, começando em 1 hora e 21 minutos, quem está com a gente direto da capital dos gaúchos é o Juan Romero. Diga lá, Juan, boa tarde.
2: Boa tarde, Ferretti, Adriana. Todos os candidatos já votaram aqui no Rio Grande do Sul. César Pontes, do PCO, votou na cidade de Porto Alegre, na zona sul da capital gaúcha. Gabriel Souza, do MDB, votou agora há pouco. Ele que começou o dia com agendas em Porto Alegre, se deslocou para Tramandaí, no litoral norte, que é a cidade natal dele, e no fim da tarde já deve voltar para Porto Alegre, onde deve acompanhar a apuração no comitê. Juliana Brizola, do PDT, também votou em Porto Alegre no iniciozinho da tarde, vai acompanhar a apuração em casa com a família e depois prossegue para o comitê central da campanha. Luciano Zucco, do PL, também votou pela manhã cedo, acompanhou também o voto da esposa, dos candidatos da coligação dele, acompanha a parte, agora tem uma tarde, né, com a família dele em casa, agenda reservada, e depois, lá para 6:30 da tarde, ele deve ir para o comitê dele, onde acompanha a reta final da apuração. Marcelo Maranata, do PSDB, votou na cidade de Guaíba, vizinha, do outro lado do Rio Guaíba, aqui em Porto Alegre, vai acompanhar essa apuração em casa também com a família. Priscila Voigt, da UP, votou no fim da manhã, na região central de Porto Alegre. Rejane de Oliveira, do PSTU, votou na zona sul de Porto Alegre no início da tarde. Também são candidatos que devem acompanhar de maneira reservada esta apuração. E o dia de votação foi bem tranquilo aqui em Porto Alegre. Algumas escolas com filas que chegaram a durar ali 1 hora, mas o transcorrer dessa votação, tudo tranquilo, o clima ajudou um pouco, então tem mais gente, né, nos locais de votação, que é o que quem está vendo em vídeo consegue perceber, né, essa movimentação dessas pessoas ainda nessa reta final de votação, pessoal.
1: Tá certo, obrigada pelas suas informações. Rio Grande do Sul, que está ali com uma chance de ter decisão ainda nesse primeiro turno, mas muito apertado, ainda pode ser que dê segundo turno. Do Rio Grande do Sul, a gente já vai para o Rio de Janeiro. Quem traz as informações sobre a votação por lá é a Fernanda Caldas. Diga, Fernanda, boa tarde.
3: Boa tarde para vocês, para todo mundo que está acompanhando a gente aqui no Rio de Janeiro. Todos os candidatos à eleição do governo já votaram pela manhã. Eduardo Paes, do PSD, votou na Gávea, na Zona Sul, chegou com a filha e também com a esposa. Douglas Ruas, do PL, votou em São Gonçalo, na região metropolitana, também votou acompanhado de toda a família. Antony Garotinho, do Republicanos, foi até uma escola no Catete, também na Zona Sul. William Siri, do PSOL, conversou com eleitores antes de votar em uma escola em Campo Grande, na Zona Sudoeste. O candidato do Novo, André Marinho, votou na mesma região de Garotinho também pela manhã. Ciro Garcia, do PSTU, chegou sozinho ao local de votação na Zona Norte. E Juliette Pantoja, do P, votou sozinha em Irajá, também na Zona Norte. Luan Monteiro, do PCO, votou na Zona Sudoeste do Rio. O candidato ao governo do Rio de Janeiro, Coronel Busnello, chegou agora há pouco para votar. Foi o último, então, às 14h30 nesse domingo, na Rua das Laranjeiras, na Zona Sul. Clima tranquilo no Rio de Janeiro. Então, todos os candidatos aí ao governo do Rio já votaram e a gente segue acompanhando a movimentação na cidade, pessoal.
1: Tá certo. Rio de Janeiro, que é um estado que, ao que tudo indica, deverá ter segundo turno entre Eduardo Paes e Douglas Ruas. É a campanha que parecia, no início, mais fácil para Eduardo Paes. Na reta final agora, o candidato do PL se aproximou bastante, então, muito provável, segundo turno no Rio de Janeiro. Como eu estava dizendo para vocês antes, a gente já vai girar daqui a pouco para outros estados, para saber como estão a votação nos outros estados, como está a votação em outros estados, como está tudo caminhando, mas muitos estados com chance de definição nesse primeiro turno. Isso porque em alguns estados falta de opções, então candidatos ali que se apresentaram, mas que ficaram ali estacionados em 1%, candidato com zero, um índice muito pequeno, e aí isso leva a essa polarização entre dois nomes, mas também eu acho que representa um pouco do cansaço do eleitorado já querendo tomar uma decisão viável logo nesse primeiro turno. Podemos seguir com outros estados? Então a gente segue agora para Minas Gerais?
0: Salvador.
1: Salvador?
0: Antes de Minas.
1: Vamos para Salvador então, é a Verena Veloso que está lá com a gente.
4: Oi pessoal, boa tarde para vocês e todo mundo que nos acompanha. Os candidatos ao governo da Bahia já foram às urnas. Jerônimo Rodrigues, do PT, ele que disputa a reeleição, votou, no Colégio Luiz Viana Filho, que é o maior local de votação aqui em Salvador. Chegou ao local ao lado de familiares e de apoiadores. A Semi Neto, do União, votou na Escola de Administração da UFBA, na região central da cidade, candidato que também esteve acompanhado da família e de políticos. Já Ronaldo Mansur, do PSOL, votou em outro campus da Universidade Federal da Bahia, dessa vez no bairro de Ondina, acompanhado de aliados do partido. Outros três candidatos também votaram pela manhã: Ariel Capistrano, do DC, Haroldo Félix, da UP, e Maria Bona, do PCO, ela que é a única que vota no interior do estado, uma cidade lá do sudoeste da Bahia. A gente segue monitorando, então, esse importante domingo para a nossa democracia.
1: Tá certo, obrigada, viu, pelas suas informações. O Ferretti, antes de te passar aqui a palavra, só porque eu estou dando um panorama geral aqui para os nossos ouvintes, agora colinha na mão já, só para dizer para vocês, em ordem alfabética, estados em que numericamente as pesquisas indicam que é possível ter decisão sobre governadores na noite de hoje. Claro, a voz do eleitor, né, a escolha de cada um de nós forma a maioria e é soberana, mas numericamente são esses os estados com possibilidade de definição: Amapá, Alagoas, Bahia, Ceará, Distrito Federal, Goiás, Maranhão, Mato Grosso do Sul, Pará, Paraíba, Pernambuco, Piauí, São Paulo, Santa Catarina, ó, errei a ordem alfabética, Santa Catarina primeiro, São Paulo depois e Sergipe. Ou seja, são muitos estados que numericamente é possível que a gente anuncie na noite de hoje os governadores eleitos. Mas a gente sabe que eleição é eleição, né? Sempre pode ter aquela virada, aquele candidato que estava lá em terceiro, vai embolando, e depois acaba que acontece forçar um segundo turno, ainda que não chegue no segundo turno, consegue dividir os votos e consegue forçar um segundo turno no estado. Então, isso mesmo a gente só vai saber quando abrirem as urnas.
0: E a gente já vai ouvir falas dos ministros do Supremo Tribunal Federal, que votaram hoje mais cedo. Antes, eu vou só registrar aqui a Marta Vandeira, o Renato Santos, o Anderson Siqueira. Tem muita gente mandando mensagem pra gente, porque hoje é um dia diferente. Hoje é um dia em que muita gente tá em casa, quem não tá de plantão, quem não é jornalista, não trabalha com segurança, saúde, a boa parte da turma tá em casa. E tem muita gente escrevendo, contando que está acompanhando a gente com imagens pela primeira vez e mandando foto do computador, foto da imagem na Fest TV e dizendo que, olha, é totalmente diferente. Imagina, todo mundo conhece a Adriana. Eu, obviamente, as pessoas que acompanham a rádio conhecem mais a voz. Ah, imaginei que era assim, imaginei que era assado. Mas muita gente mesmo, aproveitando esse dia de cobertura diferente, de programação especial da Band News FM e aproveitando que está em casa para acompanhar a gente com imagens, portanto... Muito obrigado. A gente está vendo todas as mensagens aqui, mas não dá, obviamente, para registrar todas, porque é muita mensagem.
1: Eu vou registrar uma.
0: Então registra.
1: Gadelha, Gadelha, Gadelha, segura a ansiedade. O Gadelha escreveu assim: Adriana, já tem alguma porcentagem de São Paulo para governador e para presidente? Calma, Gadelha. Calma que são 15h46, até 5 horas, urnas abertas, todo mundo que estiver dentro da sessão às 5 em ponto. Pode votar, mesmo que tenha fila aí, espicha um pouquinho mais e vota. O TSE considera eleição encerrada às 5 e começa, então, a contabilizar os votos às 5. O comecinho é sempre assim, pingam os votos, então é sempre aquele começo um pouquinho mais lento. E aí, depois, a partir de umas 5h30, a gente já vai ter muitos votos entrando na contabilidade, né, no sistema do TSE. Aí, assim, a gente vai ter percentuais mais elevados de apuração. Então, por enquanto, é foco no voto. Se você ainda não cumpriu seu compromisso, até as 5 em ponto, urnas abertas.
0: E eu sigo nessa contagem regressiva, agora faltando 1h13 para o encerramento da eleição, portanto, 5 da tarde a gente não vai ter nenhum número, mas talvez 5h05 já tenha, menos de 1h30 talvez para a gente já ter os primeiros números da apuração. Agora sim, gente, ministros do Supremo Tribunal Federal também votaram neste domingo. O presidente da corte, por exemplo, o ministro Edson Fachin, afirmou que o TSE, na visão dele, está de parabéns pela organização da eleição. Ele votou mais cedo em Brasília e afirmou que caberá a cada eleitor escolher quem vai definir o futuro do Brasil. Segundo Fachin, a votação de hoje demonstra que o Brasil é capaz de resolver os próprios problemas e encontrar soluções importantes para temas como saúde e educação.
5: Está de parabéns à Justiça Eleitoral Brasileira, está de parabéns à sociedade brasileira por esse exercício de cidadania. E o dia de hoje é também um exercício de escolha, de liberdade na democracia, em direção ao futuro que todas as pessoas do Brasil almejam para o seu país. Uma aposta de que nós somos capazes de resolver nossos problemas, superar os obstáculos e encontrar soluções importantes para temas relevantes na área da saúde, da educação, da infraestrutura, da segurança pública. E tudo isso contando com o Poder Judiciário, nomeadamente hoje a Justiça Eleitoral, que está à disposição para o exercício dessa soberania popular.
1: Bom, a gente acompanhou então a fala de Edson Fachin, presidente do STF, nessa eleição em que o judiciário foi protagonista, porque muitas das pautas discutidas na campanha presidencial foram justamente envolvendo denúncias direcionadas ao STF, a ministros do STF, uma crise sem precedentes no Supremo, que pós-eleição ainda teremos muitas notícias, porque nada está resolvido, então... O judiciário realmente foi um assunto, foi a pauta principal dessa reta final das eleições. A partir de 1º de setembro, a gente só ouviu falar disso, né? Quem também votou mais cedo foi o ministro do STF, André Mendonça, que também é vice-presidente do TSE. Segundo ele, a expectativa é que o povo seja soberano e indique aí o melhor para governar o nosso país. Vamos ouvir um trechinho da fala de André Mendonça.
6: Hoje é um dia importante para o país, um dia onde o povo é o protagonista e ele deve ser o grande vencedor. Então, um dia de festa para o povo, para a democracia, e a nossa expectativa é que o povo, com responsabilidade, escolha na sua própria visão, dentro da sua própria perspectiva e realidade, quem é o melhor candidato para governar o seu estado, para legislar no seu estado, para legislar no nosso país e para governar o nosso país. Que o povo, ao final, é o grande vencedor desse dia e o grande protagonista. Um bom trabalho para a imprensa muito importante na cobertura de um dia como esse, não só do processo eleitoral como um todo, mas hoje também é o coroamento do trabalho da imprensa nesse primeiro turno das eleições. Então, sucesso, um bom trabalho a todos e que o povo, ao final, possa ver quem é o melhor candidato na sua própria perspectiva. Um grande abraço a todos.
1: Vamos lembrar que nessa crise da justiça do Supremo que eu citei agora há pouco, André Mendonça é também um dos protagonistas, inclusive citado aí no pedido de investigação por ter feito vazamentos seletivos, divulgando parte das investigações em que ele é o relator, mas deixando de divulgar outros dados. Então ele é também um protagonista nessa crise que a justiça vive em pleno processo eleitoral no Brasil. Mais cedo eu falei que queria registrar a participação de um ouvinte aqui com a gente. Está aqui, ó. 97 anos, quase 98. Caramba. A nossa ouvinte escreveu: minha avó, Dona Francisca, fez questão de ir votar e levamos. A Dona Francisca é lá de Serra Talhada, Pernambuco, e ela escreveu assim: ela vai ficar muito feliz se vocês lerem essa mensagem. Então, Dona Francisca, é o Vinícius, o neto dela, que mandou a mensagem pra gente. Então, Dona Francisca, ó, parabéns. Eu quero viver bastante igual a senhora e quero votar enquanto eu tiver energia, saúde, porque é isso que tem que ser. Cada um tem que ir lá e registrar a sua voz. O seu voto é a sua voz.

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4: Agora 3 horas e 55 minutos, vamos dando continuidade ao nosso noticiário local. A presidente do Sinjorba, o Sindicato dos Jornalistas Profissionais da Bahia, Fernanda Gama, denuncia ter sido vítima de constrangimento e intimidação no ambiente de trabalho. No Simpojude, o Sindicato dos Servidores do Poder Judiciário da Bahia. Ela conta que na última quarta-feira foi comunicada que no dia seguinte entraria em férias, sem que tivesse nenhum aviso anterior sobre o assunto. A legislação brasileira estabelece que a empresa deve informar o trabalhador sobre as férias por escrito com antecedência mínima de 30 dias, e o empregado deve assinar um recibo de confirmação. Em um relato publicado nas redes sociais, ela falou que depois de um acordo com o diretor de administração, ficou estabelecido que o período de descanso deveria começar em 1º de novembro, e por isso seguiu trabalhando nos dois dias seguintes, período que foi intimada por um representante do RH.
5: Mais uma vez eu vim trabalhar e fui mais uma vez surpreendida com esse rapaz aqui do setor de administração de recursos humanos. Vindo novamente, eu estava sozinha na sala, uma mulher, no ambiente de trabalho, sozinha, ele veio, três homens, me intimidar, e mais uma vez com segurança armado. Eu questionei por que dele trazer um segurança armado para cá. Eu ainda tentei conversar, eu fiz assim, você é trabalhador como eu. Eu sou uma trabalhadora. Vocês estão me tratando como se eu estivesse cometendo um crime. Eu não sou uma criminosa.
4: Por nota, a ABI, Associação Baiana de Imprensa, se solidarizou com a jornalista. Disse ainda que, abre aspas, vê com preocupação a escalada dos acontecimentos, fecha aspas, e por fim destacou que, abre aspas, a liberdade de atuação sindical, o respeito à dignidade no ambiente de trabalho e o direito ao exercício profissional sem intimidação ou constrangimento são princípios que devem ser preservados em qualquer circunstância, fecha aspas. A Band News FM também tentou contato com o Simpojude para ter um posicionamento sobre o caso, mas até o momento não teve retorno. E olha só, para garantir o fornecimento de energia durante as eleições, a Neoenergia Coelba reforça o trabalho de prevenção. O planejamento vale para 415 dos 417 municípios baianos onde a empresa atua. A operação começou ontem e permanecerá até a conclusão das atividades relacionadas à votação e à apuração. Caso haja segundo turno, a estrutura será novamente mobilizada para o pleito previsto para 25 de outubro. As ações preventivas relacionadas aos circuitos que atendem locais de votação incluem, por exemplo, mais de 260 mil podas. As condições meteorológicas também serão monitoradas permanentemente, permitindo a revisão do planejamento e o redirecionamento preventivo de recursos conforme a evolução do cenário. 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Além da rádio Band News FM, a transmissão acontece na TV Band Bahia e no canal da Band Bahia no YouTube. 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Daqui a pouco vocês ficam com Luiz Felipe Veloso, Maria Lorena Alves e Victor Pinto aqui na 99.1 FM. A gente segue com vocês, agora são 3 horas e 58 minutos.
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6: Muito boa tarde para você que tá ligadinho na Rádio Band News FM, no canal no YouTube da Band Bahia, na Rádio Sabiá FM Conceição do Coité. Seja bem-vinda, bem-vindo. Estamos no ar com seu programa especial de eleições a partir de agora. Já convido você a participar também pelo 987295248 neste domingo tão importante para nossa democracia. Tem gente que ainda tá na fila para votar. Muita agonia hoje, muita gente, espera de mais de 2 horas, a gente vai falar disso aqui mais um pouco. Estou muito bem acompanhada, Luiz Felipe Veloso e Victor Pinto. Boa tarde, meninos, tudo bem? Como é que foi aí a votação de vocês? Tudo certinho?
7: Oi, Lori, muito boa tarde para você, boa tarde para Victor Pinto, para quem está acompanhando a gente na audiência aqui no YouTube oficial da Band Bahia e também na Rádio Band News FM Salvador. Já vou dar logo uma dica, viu? Se você quer fazer igual o jogo de futebol em que dá para assistir no estádio com um radinho de pilha no ouvido, faça isso. Acompanhe a gente no YouTube oficial da Band Bahia com imagens aqui direto do nosso estúdio principal da Rádio Band News FM, aqui onde você está acostumado a nos acompanhar no Boa Tarde Bahia. Dia de votação atípico. Eu posso dizer que aos 44 anos vivi, Maria Lorena Alves, Victor Pinto, nossa audiência, uma votação totalmente atípica, uma condição realmente bastante incomum hoje, se a gente levar em conta a quantidade de fila. Levei 40 minutos debaixo do sol, né? Mas não deixei, não abri mão de exercer o meu direito ao voto.
6: Claro.
7: Mas vi muitas discussões e muitas dúvidas. A gente vai destrinchar mais sobre isso daqui a pouco. Sobre, afinal de contas, a partir de qual idade eu sou prioridade no dia de votação? Eu vi, inclusive, mesários com dúvida. Acabei participando da resolução do problema lá na sessão em que fui votar. E mais. Uma grande quantidade de pessoas se amontoando nas filas sem levar a famosa colinha. Tem informação daqui a pouquinho da Sala Digital, na parceria com a Google aqui, do Grupo Bandeirantes, né, sobre as informações de como as pessoas encararam, por exemplo, o uso da cola, o uso daquelas anotações para fazer o seu voto. Levei 1h40 para votar, peguei muito engarrafamento, mas aqui estamos nós para ouvir também os demais. Votei na Escola Municipal Santa Rita, fica no bairro de Luiz Anselmo. O colégio onde eu não vi nenhuma sessão sem fila. A minha tudo fila cheio. Era a menor.
6: Nossa.
7: Cheguei, tinha 37 pessoas à frente. Mas, por uma questão de exercício jornalístico, tive o cuidado de contabilizar quantas prioridades chegaram nesse intervalo. E foram quase 50. Portanto, isso acabou me levando... Só para você ter uma ideia, quando eu estava na porta para pôr o pé dentro da sala...
6: Chegou mais uma prioridade.
7: Foi quando as pessoas chegaram à conclusão de que nós tínhamos razão e que as pessoas teriam prioridade eram a partir de 60 anos. E aí, finalmente, deixaram que essas pessoas entrassem. Porque elas estavam ali, aguardando esperando uma decisão, um posicionamento. Então, assim, foi complicado, mas eis que exercemos esperou, com o nosso...
6: Eu fui também no Luiz Viana, que é o maior local de votação.
7: O olho do furacão.
6: Bem cheio, fila grande em todas as sessões. Todas as sessões. Realmente, eu fui por volta da... Antes de nove. Antes de nove da manhã. Não peguei fila porque eu tava com o Vicente. Mas tinha fila na minha sessão, meu filho. Mas muito cheio, muito cheio. E a gente conseguiu um calor... E eu vi, mas foi tranquilo, não vi confusão, não. Victor Pinto voltou em Coité, foi ontem, não foi, Victor?
8: 5 minutos?
6: Rapidinho.
8: Bem, boa tarde a todos, boa tarde, Luiz, boa tarde, Lorena, boa tarde a todos que nos assistem aqui no nosso canal do YouTube, nos acompanham pelo som da rádio Sabiá FM, Band News FM também. Olha, eu fui ontem para Coité, hoje, 8h05, eu já estava saindo da sessão. Eu fui um pouco mais cedo, como de costume, eu voto em um povoado de Coité, onde minha avó mora, onde meus familiares moram, e fiz o que eu sempre faço. Cheguei bem cedo, fiquei no máximo ali naquela filinha na porta do colégio, na sombra, tinha levado uma cadeirinha no fundo do carro, fiquei sentado na cadeirinha, não passei perrengue nenhum, e fui o segundo a votar da minha sessão, porque são duas sessões nessa escola. Então, os mais velhos ficam em uma sessão, e essa sessão que eu voto, que é a 116, ela é composta por pessoas mais jovens. Então, eu fui o segundo a votar, não passei perrengue, peguei a estrada de lá pra cá, BR-324, tranquila, muito tranquila. Movimentação, claro, ali em Feira de Santana, que é a maior cidade do interior do estado. E algo que eu já queria compartilhar aqui com vocês, que eu já tenho percebido na análise, nas conversas com os agentes que fazem parte das diversas campanhas. Que dia de eleição frio, frio, gelado, em vários grandes centros, principalmente. Eu conversei com, por exemplo, Neto Terra Branca, que é lá de Itabuna, cobre bem ali Itabuna e Ilhéus, da Rádio Interativa, e ele ressaltava isso, que tanto Itabuna quanto Ilhéus achou a população, assim, não sei se apreensiva pela escalada da polarização e aí não quis se manifestar, colocar a praguinha,
7: o adesivo. Eu aposto nessa tese.
8: Ou se, de fato, a população cansou dessa formatação de campanha eleitoral que acaba deixando um pouco mais extenso. Porque a gente está em campanha eleitoral desde o ano passado, desde o fim do ano passado, que a gente fala da pré-campanha. Mas, assim, é uma pré-campanha um termo estritamente jurídico, porque o candidato só não podia pedir o voto, nem divulgar o número dele, ponto. Mas aqui em Salvador, conversando com diversos vereadores, por exemplo, dos dois lados, ambos compartilharam o mesmo sentimento.

0: processo eleitoral. Não tanto, assim, no meu recorte soteropolitano, Brotas, que é meu bairro, né, onde eu moro. A Dom João VI estava bastante movimentada, com o trânsito bastante travado. Então, vamos ver se de fato os políticos das mais diversas regiões vão comungar dessa tese que já começa a chegar desse processo das eleições, uma eleição tanto quanto fria, e das duas uma, ou o medo da polarização ou aquela velha história do voto calado. A conferir.
1: Bom, você pode participar, estamos ao vivo na Rádio Band News FM, também no YouTube da Band Bahia. Vamos acompanhar aqui como é que foi a votação no Luiz Viana, que é o maior colégio eleitoral. Inclusive, a imagem da abertura dos portões é clássica, né, minha gente?
2: Graças a Deus, ninguém caiu esse ano, né?
1: Não, teve uma senhorinha que quase, balançou. Uma outra segurou ela assim.
0: Você viu, Vitor?
1: Balançou. Bem na lateral do
0: veinho, tem um veinho que todo ano ele passa correndo na frente. É o mesmo, olha lá, tá na tela.
2: É do Flamengo ou do Vitória? Olha lá.
1: É do Flamengo, né? Eu acho.
2: Victor Pinto vai inaugurar um outro perfil dele. Narrador de abrir.
0: Olha lá, olha lá, olha lá.
1: Sai do Vitória. Ele é conhecido, do Vitória. O vigilante corajoso.
0: A senhorinha ali, olha lá. Opa, uma quase cai.
1: Foi.
0: Aí chegou outro. Opa, segurou. Teve que segurar. Minha tia balançou, ali, mas não caiu. Balançou, mas não caiu.
1: Sensacional. Isso aí é a imagem
0: de fato. Maior colégio eleitoral da Bahia,
1: todo ano tem que ter. Já faz parte da eleição.
2: De Janaína Moradillo. Aliás, parabenizar a equipe, né, da Band Bahia, da Band News FM. Excelente trabalho de cobertura. Mais um. Para a história, para a nossa história, mais um, superando todas as limitações
0: possíveis. Dia de eleição, dá e deixa. Já recebi informação aqui que teve um vídeo de confusão de mulheres na barroquinha, porque uma queria furar a fila.
1: A gente vai falar.
0: Né, vai falar sobre isso também. Então, teve várias as situações que a gente... Eleição é eleição, junta povo, e quando tem povo, para controlar povo...
1: Pois é, divergência no pensamento, mas vamos lá, a gente tem a repórter Luciana Freire, acompanhou a abertura dos portões do Luiz Viana, vai trazer para a gente como é que foi a movimentação durante o dia. Lembrar que ainda dá tempo de votar, viu? A votação encerra às 5 da tarde, então tá rolando ainda, mas vamos ver como é que foi a parte da manhã.
0: Em 42 minutos.
1: Precisamente, né, Victor? Isso. Vamos lá, Luciana Freire.
3: Olá a todos. O Colégio Estadual Luiz Viana Filho, em Brotas, já é um clássico das eleições na Bahia. Considerado o maior colégio eleitoral do estado, o local reúne mais de 16 mil eleitores e costuma registrar forte movimentação desde a abertura dos portões. Quem chegou por volta das 8 horas conseguiu, em muitos casos, votar rapidamente. Houve eleitor que entrou e saiu em cerca de 10 minutos.
4: Cheguei aqui às 20 para as 8. Bom, tomei aquele empurrãozinho que é de lei, é normal, né? Depois passei, cheguei ali, fui o terceiro na minha sessão. Rapidinho, tudo certinho.
5: Se não chegar cedo, vai ficar aí até de noite. Porque senão esqueça, jovem.
3: Mas em pouco tempo, já a partir das 8h30, o cenário mudou. As filas aumentaram e o tempo de espera chegou a uma hora e meia em algumas sessões. Depois disso, houve relatos de eleitores que passaram até 3 horas na fila.
6: Toda vez essa agonia aí, ó, fila, mais fila, toda vez isso aí.
7: Eu fiz o meu papel, já vinha tudo já de mente, já meus candidatos políticos, e vim fazer minha parte, né, votar logo cedo e ficar livre.
3: Essa movimentação é uma marca do Luiz Viana em ano de eleição. A quantidade dos eleitores faz com que esse fluxo mude, né, durante o dia. Em alguns momentos, de fila rápida, em outros, com filas bem maiores. 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
1: Obrigada, Luciana Freire, pelas informações. Pessoal, marcou presença, sim, debaixo de sol forte, claro, tem que exercer o direito da democracia. Lembrar que a votação ainda acontece até às 5 da tarde. Estamos ao vivo na Rádio Band News FM, na Sabiá FM, também no nosso canal no YouTube da Band Bahia. Vamos acompanhar agora a votação dos candidatos, como é que foi a votação dos candidatos ao governo do estado. A gente começa com o Jerônimo Rodrigues, que votou no bairro de Brotas, no Colégio Luiz Viana.
3: Governador e candidato à reeleição, Jerônimo Rodrigues, chegou ao Colégio Estadual Luiz Viana Filho, em Brotas, por volta das 9h20 da manhã. Na entrada, ele foi recebido por apoiadores e esteve acompanhado dos candidatos ao Senado, Rui Costa e Jax Wagner, além de integrantes da comitiva. Jerônimo vota na sessão 14 e, ao chegar ao local, fez questão de respeitar a ordem de chegada. O governador permaneceu na fila com os demais eleitores até o momento de entrar na sala e realizar o voto.

0: Daqui, Jerônimo e toda a comitiva seguiram para o Colégio Estadual Duque de Caxias, onde o candidato ao Senado, Rui Costa, vota.
1: No dia das eleições, a gente torce, a gente vibra, mas tem que ter um equilíbrio para que nada deturpe o processo eleitoral.
2: Viu aí como foi a votação do Jerônimo Rodrigues, candidato ao governo do estado da Bahia pelo PT. Agora a gente acompanha como foi a votação do candidato do PSOL, Ronaldo Mansur, nesta manhã. Vamos lá.
3: Ronaldo Mansur, candidato do PSOL ao governo do estado, votou na Universidade Federal da Bahia, no bairro de Ondina, em Salvador. Mansur chegou acompanhado do candidato ao Senado, Marcelo Carvalho, e apoiadores do partido. Após registrar o voto, ele deixou a sessão eleitoral e cumprimentou eleitores. Na saída, o candidato confirmou que vai acompanhar a apuração dos votos no bairro do Rio Vermelho, em Salvador.
4: A gente está aqui finalizando essa campanha eleitoral com cabeça erguida. Fizemos uma campanha limpa, não atacamos ninguém, divergimos, colocamos as nossas propostas para mudar a Bahia. E aguardamos ter um resultado exitoso depois das 17 horas.
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5: Pois é, e ainda seguindo com o excelente trabalho feito pelas nossas equipes agora de manhã, quem acompanhou o candidato ACM Neto foi Luciana Freire, minha gente, me ajudem aí.
6: Léo Souza.
5: Pronto, nosso colega Léo Souza foi ao Vale do Canela, né, à Universidade Federal da Bahia, acompanhar, portanto, o voto do candidato ACM Neto do União Brasil. Vamos conferir.
7: Olá para você que acompanha a programação. O candidato a governador da Bahia, ACM Neto, do União Brasil, votou no final da manhã, aqui na Escola de Administração da Universidade Federal da Bahia, no campus do Vale do Canela, região central de Salvador. Ele chegou acompanhado da esposa, dos filhos e também dos candidatos ao Senado na chapa, Ângelo Coronel, do Republicanos, e João Roma, do PL. Enfrentou cerca de uma hora e meia de fila, inclusive durante essa espera, uma eleitora se sentiu mal na sessão em que ele vota e recebeu apoio de mesários. Depois de votar, a ACM Neto seguiu para acompanhar os votos de João Roma, na Faculdade de Educação da UFBA, e também os votos de Ângelo Coronel, no bairro de Estela Maris, em Salvador, e também do prefeito Bruno Reis. Depois, acompanha a apuração dos votos na Casa dos Pais e, em caso de vitória, ele deve comemorar no comitê de campanha. A ACM Neto, que disputa o voto de 11 milhões de eleitores baianos que vão às urnas nesse domingo.
8: Agradecer e, é claro, pedir bênção, proteção, luz e muita força e energia nesse dia de hoje para a Bahia e para os baianos.
7: Ouro no voto, ouro na Band.
9: Obrigada, Léo Souza, pelas informações. A gente viu aí os três principais candidatos. Votaram pela manhã, escolheram a parte da manhã para votar. Ariel Capistrano, do DC, votou por volta de 9h30 da manhã no Colégio Central, no bairro de Nazaré. Haroldo Félix, da Unidade Popular, também votou de manhã, por volta das 10 horas, no Colégio Marista, em Patamares, aqui em Salvador. Maria Bona votou de manhã no Grupo Escolar Brotas de Macaúbas, na cidade de Rio de Contas. Então, todos votaram já, todos os candidatos ao governo do estado. Vamos falar dos candidatos ao Senado, Vic?
2: Vamos lá.
9: A gente tem imagens. Todos já votaram também.
2: Todos já votaram, os candidatos a senador. A gente tem imagem de Rui Costa, que votou hoje. Pegou uma fila, viu? Gente como a gente. Pegou uma fila, não contou a fila.
9: Né?
2: 2 horas. A mesma coisa a ACM Neto também. Pegou uma senhora fila lá em Brotas. Rui, que votou no Colégio Estadual Duque de Caxias, no bairro da Liberdade, aqui em Salvador, na sessão 02. Você está vendo imagem aí na tela, você que está acompanhando a gente pelo nosso canal do YouTube, você está vendo imagem no momento em que ele faz a apresentação do seu documento ali, coleta a biometria para justamente proceder com a votação. Rui, que é natural da Liberdade, tem todo um carinho por essa região aqui de Salvador e nunca deixou de votar no colégio que é referência ali, que é um dos mais conhecidos do bairro, Colégio Duque de Caxias, aqui em Salvador. A gente tem imagens também da votação do candidato ao Senado, Jax Wagner, do PT. Eu queria pedir para o nosso querido Júnior colocar na tela a de Jax Wagner, que votou no quartel dos aflitos, na Superintendência de Agricultura, que fica ali próximo ao quartel dos aflitos. Wagner vota na seção 439, você está vendo aí na tela, foi feito um périplo com a chapa, né, acompanhando um acompanhando a votação do outro, e agora a gente acompanha a votação de João Roma, do PL, que esteve hoje na Faculdade de Educação da Universidade Federal da Bahia, ele que votou ao lado da sua família, da deputada federal Roberta Roma, que é candidata à reeleição de deputada federal. Roma, que inclusive entregou o celular dele, ó. Você percebe ali na tela, entregou o celular dele, não foi com o celular para onde levou os dois filhos para acompanhar a votação dele hoje no Vale do Canela, Roma, que vota na seção 244. A gente tem também imagem já de Ângelo Coronel, que vota em Estela Maris, no Colégio Marísia Maior.
9: Foi agora
2: tá vendo
9: pouco,
2: aí na
9: viu?
2: Tela, agora há pouco, votou agora de tarde. É, ele que vota na seção 291, Coronel, que é candidato ao Senado pelo Partido Republicano. Você está vendo aí o momento em que ele faz um aceno, mostrando otimismo para quem estava acompanhando a votação dele. Lembrar que Marcelo Carvalho da Rede vota no Colégio Marista, no bairro de Patamares, e a candidata Deliana Richelli, do PSOL, vota no Colégio Estadual Ignácio Tosta, em Itabuna, no Sul Baiano. E isso aconteceu hoje pela manhã. Lorena.
9: Bom, vamos saber como é que foi também a movimentação na região central aqui de Salvador. Desde cedo também teve fila na abertura dos portões do Colégio Central, um dos colégios mais tradicionais aqui de Salvador. E o repórter Léo Souza acompanhou a movimentação por lá.
7: Olá para você que acompanha a programação aqui no Colégio Central, no bairro de Nazaré, em Salvador. Um dos locais de votação mais tradicionais do centro da capital baiana. O movimento é intenso desde cedo. Antes mesmo da abertura dos portões, às 8 horas, já tinha fila aqui na porta da escola e a Avenida João Angélica, que fica em frente aqui ao colégio, já estava tomada de santinhos. Aqui, 7 mil eleitores exercem o voto. A capital baiana tem ao todo 1 milhão e 900 mil, mais de 1 milhão e 900 mil eleitores, o que corresponde a cerca de 17% do eleitorado do estado, que esse ano, como em todo o país, vai escolher 6 candidatos. A presidente, a governador, primeiro voto para o Senado, segundo para o Senado, além das candidaturas para deputado federal, deputado estadual, e a gente acompanha tudo. 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
9: Obrigada, Léo. Agora tem uma coisa que toda eleição eu fico chateada. Você também de casa deve ficar. Acredito que os meninos também. Deixa eu dar boa tarde para seu Mariane. A gente nem falou com o seu Mariane.
5: Seu Antônio Mariane. Seu Antônio Mariane, Ana Paula Lima, Gil Júnior e Júnior Lopes.
9: E a redação. Meu Deus.
2: TV e rádio.
9: Poxa, tem uma galera trabalhando desde cedo, mas enfim, desde a madrugada, gente, teve aquela jogada de santinhos no
2: o
9: Colégio
2: Luiziano.
9: Derrame
2: Luiziano. De
9: isso,
2: santinho,
9: derrame.
2: Né?
9: Que, horrível, não dá, horroroso. Gente, não dá. Isso não é possível que uma pessoa vai estar andando, aqui no chão, vou votar nesse candidato,
2: Lorena,
9: que está aqui no chão.
2: Eu passando na BR, dá, dentro Victor. De Feira de Santana, voando santinho assim no para-brisa do carro,
9: para
2: você ter noção.
9: Olha o perigo.
2: Em Feira de Santana. Pra ter noção na vinda
9: para
2: cá.
9: Sim, e fora que ali pode correr o risco da pessoa escorregar também. Então, vi muito isso em Brotas, Cidade Baixa, Itapuã. Inclusive, no nosso Instagram, de News FM Salvador, a gente fez vários flagrantes aí dessa situação. E o repórter Tony Júnior também flagrou, viu? Vai contar pra gente agora.
3: Aqui na Caetano Moura, no bairro da Federação, as ruas já estão tomadas por santinhos e panfletos. Para manter a cidade limpa, a Limpurb faz uma operação especial de limpeza durante o dia em Salvador. São mais de 1.500 agentes nas proximidades dos locais de votação. O trabalho ganha reforço no pós-eleição para garantir uma rápida despoluição das vias públicas. A direção do órgão lembra que o descarte irregular é infração grave, conforme prevê lei eleitoral. 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
9: Valeu, Tony. Realmente não dá, né, gente? Não dá. Isso aí tem que mudar. E não foi só aqui não, viu? No país inteiro, nossa rede Band News mostrou, dos quatro cantos do país, essa situação dos santinhos espalhados nas ruas.
5: Maria Lorena Alves, rapidamente, deixa eu pedir aqui, é você que está acompanhando a gente no YouTube agora, já estamos chegando a quase 500 pessoas simultaneamente acompanhando a nossa transmissão no YouTube. Nós estamos também ao vivo pela rádio Band News FM Salvador e pela rádio Sabiá FM de Conceição do Coité. Muito obrigado pela audiência de vocês. Eu vou pedir para você que está agora no YouTube, multiplique esse link, vá agora aqui na nossa página, no nosso YouTube oficial da Band Bahia, multiplique esse link, mostre para outras pessoas que, sabe aquele padrão de qualidade do Grupo Bandeirantes, aquele que vocês tanto comentam conosco quando nos encontram aí pelas filas, pelos eventos a mil, não é, Vitor e Lorena? Falam tanto, poxa vida, eu gosto demais da qualidade do trabalho feito pela Band. Então nos ajude a multiplicar isso. Vá agora no nosso YouTube, compartilhe o link dessa transmissão. Essa transmissão começou às 4 da tarde, estamos a 21 minutos, vamos até o final da apuração dos votos. Eu, Luiz Felipe Veloso, Maria Lorena Alves, Victor Pinto e grande equipe nos bastidores trazendo para você essa atualização. Curta, compartilhe, para que o YouTube saiba que, de fato, essa live é relevante, Luiz, e ela precisa chegar a mais pessoas.
2: Um adendo muito rápido. Eu tô conversando, a gente está aqui, eu estou conversando
5: todos com
2: as fontes, né? Todo mundo aqui.
5: Todos.
2: Então, vocês não estranhem a gente aqui mexendo no celular e tal. Não está jogando paciência, não. A gente está conversando com fontes.
5: Exatamente.
2: Eu estou conversando aqui com uma fonte minha que trabalha na área de marketing e conhece bem o interior do estado. Falou aqui, Vitor, acho que a abstenção vai ser alta. Eleição parada. Passei por 4 municípios. Fraco. Uhum. Ninguém com adesivo. Pode acontecer tudo, inclusive nada. Versão dele, dessa fonte aqui, dizendo que percorreu cidades do interior em que a eleição, de fato, está uma eleição fria.
5: Então sejamos, vamos sentir a vibe aqui de Band News FM. Sabe aquela energia positiva de você que está acompanhando a gente, mandando mensagem, interagindo pelo 987295248, também pelo chat no YouTube oficial da Band Bahia? Mandar um beijo enorme para uma colega nossa muito querida, Aline Reis, nossa querida amiga,
9: Victor Pinto.
5: Beijão, Aline, obrigado aí pela audiência. Nayara tá aqui acompanhando, Erval tá acompanhando, Valmor Terres. Lore, você que tá com o WhatsApp aí, eu tava até no instante aqui. Então, Nayara, Erval, Valmor Terres.
9: Ó, aqui, Sofia, ficou uma hora e meia na fila. Tô perguntando aí, tá aqui vendo? A ela onde.
5: Uhum.
9: A melhor parte do dia é encontrar vocês três agora. Ô, Sofia, obrigada, viu? Um beijo pra você.
5: Willy, obrigado.
2: O Rivotril Baiano, né?
5: É o Rivotril Baiano. Willy, aqui no chat oficial da Band Bahia. Eloana. Paulo Humberto, Daniel Veloso. É parente, Daniel?
9: Deve ser, o rapaz, primo perdido aí, hein?
5: Elinaldo Silva, Paulo Humberto, Marcos Vinícius Miranda, Rian, Genilson Santos.
9: Opa!
5: Olha, gente, é uma quantidade enorme de pessoas interagindo aqui pelo chat. Eu quero que isso se converta em likes no nosso YouTube oficial da Band Bahia, hein? Ah! E não deixe de nos seguir nas outras redes sociais. No Instagram, @BandNewsFMSalvador. @BandNewsFMSalvador. No Instagram também, @BandBahia. E claro, dá uma chegada no nosso site, bandba.com.br.
9: Venda seu peixe, Luiz Felipe Veloso.
5: Não é.
9: 4 horas 23 minutos.
5: Peraí. Parabéns pra nós, nosso peixe, 300 mil seguidores no Instagram da Band Bahia, celebrados há pouco.
9: Peixão, viu?
5: Parabéns
2: a temos que comemorar
5: todos os integrantes.
9: Segue a Band Bahia, Band News FM Salvador,
5: também,
9: viu? Vendo o seu que eu vendo também. O meu.
5: Todos nós. Então, parabéns, obrigado a todos os colaboradores da Band Bahia. Show. Que fazem parte dessa conquista.
9: Valmor, votem, façam o seu esforço, mas votem. Isso aí, Valmor. E dá tempo, viu, gente? Dá tempo. Você que tá na fila. Quem entrar no colégio, vota. Uhum. Não é? Antes das 5, vai votar.
5: Exatamente.
9: Independente se
2: não,
9: encerrar.
2: Entrar no colégio e estar na fila.
9: Na fila da sessão.
2: Porque o professor Jaime Barreiros disse aqui que não adianta você entrar, ficar de conversa e lanchar, etc. Porque quando der 5 horas, vai ser distribuída uma ficha.
9: Uma
2: fichinha para quem está na fila. Quem estiver na fila até aquele horário vai receber a ficha e vai poder votar. Quem chegar depois da distribuição das fichas é porque chegou depois das 5 horas da tarde. Ou
5: aí
2: seja,
5: já era.
2: Aí já era. Aí, como a gente costuma brincar, a Inês já tá morta.
5: Aliás, uma coisa importante, há escolas estaduais que têm o acesso à área da escola e tem um portão que dá acesso às salas. Então esteja certo de que onde você está é considerada área de jurisdição do TREBA, porque por vezes você está na área de dentro do muro, mas não na área de acesso às salas. Se você não estiver na área de acesso às salas, estiver bordejando, indo comprar aí uma água, alguma coisa assim, fique atento, 5 horas fecha o portão e não tem história não, é igual a Enem, viu? Já é igual foi, a cena, né, do Enem, já foi.
9: Marcos Luiz Alves de Santana está dizendo que votou no Góis Calmon em Brotas. Pela manhã, quando votou, tinha 20 pessoas. A sessão dele é sempre tranquila. Beijo para você, Marcos. Obrigada pelo carinho. Ó, nosso querido Juvenal. Oh! Votou no Luiz Viana, ó. 30 segundos para votar.
5: Torcedor,
9: deu sorte,
5: do Vitória, viu, Juvenal? Grande Juvenal.
9: É, mesmo local que eu, Juvenal. Diz que foi tranquilo, foi cedinho, tá dizendo que tá com saudades, viu, Luiz?
5: Ô, meu amigo, um abraço forte, viu?
2: Ó, a Aline Reis tá falando aqui, que tá acompanhando a gente, falou assim, ó, eu acho que vai ter abstenção mesmo, pelo menos aqui no Bonfim e no Engenho Velho de Brotas, os colégios estavam bem vazios, mais do que em 2024, na última eleição. Tá vendo? Mandar um abraço também pra Breno Cunha, tá acompanhando a gente.
5: Ô, Brenão, abraço, querido, obrigado pela honra da sua audiência, viu? Muito obrigado mesmo. Márcia Guimarães, nossa colega de Band Bahia. Também achei frio, Victor Pinto. Comentei com todos aqui. Votei no Colégio João Florencio Gomes, na Cidade Baixa, lá na região da Ribeira, na Avenida Beira Mar. Estou ligada na Band News. Marcinha, obrigado, viu, pela honra da sua audiência também. Você que é colega, segura conosco esse barco. Muito obrigado.
9: Mandar um beijo aqui para Nayara. Já exerci minha cidadania, Nayara Ramos. Enfrentou 3 horas e 15 minutos, minha gente. Rapaz. Perguntei onde foi. Tá bem pesada a fila. Pois é, daqui a pouquinho a gente vai ter informações em alguns colégios aqui de Salvador, porque ainda tá tendo votação. Lembrar que encerra às 5 da tarde. A gente até tem um balanço parcial aí do Tribunal Regional Eleitoral em relação a urnas quebradas e também o número de presos, viu? Inclusive subiu para 21 até o momento por causa de crimes eleitorais. 81 urnas precisaram ser substituídas, 3 em Salvador. Entre as prisões aí que foram registradas, Vitória da Conquista, Amargosa e Teixeira de Freitas. Daqui a pouquinho a gente vai acompanhar, inclusive, uma fala do presidente do Tribunal Regional Eleitoral, Maurício Kertzmann, sobre como foi a votação até o momento. Mas a gente tem aí 21 número de presos e 81 urnas eletrônicas tiveram que ser alteradas. Isso de acordo com o último balanço do TRE. Isso vai sendo atualizado e a gente vai passando para vocês. Lembrar que estamos ao vivo na Rádio Band News FM, na Rádio Sabiá FM, Conceição do Coité, e no nosso canal no YouTube. Participe, 98729-5248.
2: Mandar um abraço para Eli Carneiro, que é o proprietário da Sabiá FM, Fundação Bailão Lopes Carneiro, sempre parceiro nosso. E desde cedo já estava querendo saber qual era o horário. Pois bem, já 4 horas agora, meu amigo. Só para quando... quando tiver o resultado, né?
5: Deixa
2: pois
5: eu fazer um pedido para a nossa equipe técnica aqui. Nosso querido Júnior Lopes, nosso querido Gil Júnior, vamos espelhar aqui o nosso computador. Lorena trouxe esse destaque do balanço do TRE, tema da manchete de capa do nosso site bandba.com.br. A gente pode dar uma olhadinha agora na nossa tela aqui do nosso computador. Lembrando, você fica muito bem atualizado, sobretudo nos conteúdos de política. Se você quiser acompanhar, por exemplo, a coluna Esse é o Ponto de Victor Pinto, perdeu na Rádio Band News FM, perdeu no Boa Tarde Bahia, você confere aqui direto no nosso bandba.com.br. E daqui a pouquinho tem uma surpresa, tá? Temos uma surpresa. Na apuração dos votos, você vai conferir o maior compilado.
2: Olha ele aí na tela.
5: Um abraço para o nosso querido Bruno Oliveira, nosso gerente de TI, tecnologia da informação. Daqui a pouquinho, a partir das 5 da tarde, nós teremos o início da apuração e, logicamente, vamos acompanhar de perto, né, como estão performando os candidatos aí. Você perceba que naquele rodapé ali, não temos apenas os dados da Bahia, mas de todo o Nordeste. Então, lá para as tantas, às 8 da noite, 7h30, nada impede que a gente dê uma viajada aí e acompanhe de perto como está a apuração nos estados vizinhos do nosso Nordeste, Lore.
2: Eu só tô dando F5 aqui para ver se já sai
9: o gente, resultado aqui. O pessoal que está acompanhando está dizendo que está tendo um barulho estranho.
5: Opa!
9: Está um barulho estranho. Vamos ver, vamos checar, vamos resolver, viu? 4 horas e 29 minutos, vamos saber como é que está a votação agora na região do centro, Colégio Antônio Vieira, no bairro do Garcia, até porque tem votação até às 5 da tarde, o repórter David Cardoso está por lá, vai trazer as informações para a gente. Boa tarde para você, David.
6: Boa tarde, pessoal. A movimentação ela estava bastante tranquila, mas agora há pouco um eleitor entrou aqui gritando o nome de um candidato e precisou ser contido pela polícia, que fez a retirada dele do local. Mas para votante, o eleitor aqui, a movimentação está bastante tranquila nesses 30 minutos que faltam para encerrar a votação. Como Maria Lorena trouxe, eu estou aqui no Garcia, no Colégio Antônio Vieira, um dos locais de votação da capital baiana e um dos principais aqui do centro também. ao longo da tarde eu conversei com alguns eleitores que passaram por aqui e eles relataram que o processo de votação está sendo rápido e que as filas também estão fluindo sem demora. Eu estava agora há pouco no subsolo aqui do colégio e a fila de fato está demorando em média de 3 a 5 minutos. Por aqui o movimento ele tem sido tranquilo durante todo o dia. Eu conversei com alguns responsáveis de sessão por duas sessões aqui e eles sinalizaram que o movimento está bastante tranquilo. Os eleitores chegam a passar pela identificação, votam e deixam o local sem registro de filas longas. A votação ela segue até as 5 da tarde e depois do encerramento a gente acompanha aqui na Band News FM Salvador a apuração dos votos. Eu continuo acompanhando a movimentação aqui no Garcia e trago as informações sobre o encerramento da votação e o início da apuração para vocês. Olho no voto, olho na Band.
9: David, não sabia como é que ele votou, se deu tudo certo.
5: E tô sentindo falta daquele óculos fashion dos últimos dias, o David Cardoso. O senhor devia. Cadê David? Bota o David na tela aí. Cadê aquele óculos bonito que o senhor estava usando esses dias aqui, entrando no ar no estúdio? Me conte.
6: Assim, Luiz, sobre o óculos, eu dei um pouquinho de descanso para eles, porque. Para ele, porque amanhã começam as minhas férias e eu vou aproveitar bastante, então eu vou usar no meu destino final das férias, então eu vou deixar ele guardado, mas sobre a minha votação, eu voto lá em um dos bairros mais famosos aqui da capital baiana, eu sei que vocês conhecem, que é Pernambués, foi uma votação que demorou muito, a minha sessão ela costumava ser uma sessão tranquila, mas esse ano foi uma sessão bastante intensa, eu esperei mais de uma hora para a votação, 1h20, aproximadamente, e uma das coisas que me chamou a atenção nessa eleição é que a minha sessão ela estava com muitas prioridades, algo que eu não vi nas duas últimas eleições.
5: Maravilha, David. Primeiro boa série, mas daqui a pouco você ainda vai trabalhar muito. Vamos trabalhar juntos ainda bastante para você garantir essas férias aí. E muito bem, adorei a saída da pegadinha. Você agora, uma dúvida, David.
2: Aí do lado de David olhou
5: olhou assim, tá, mas tá virando moda, né? É tudo bem.
9: Mas tá tranquilo até, né?
5: Teve dificuldade, David, por exemplo, de manhã com pessoas reclamando. Eu acho que esse é um tema pra gente trazer pra nossa bancada aqui. Muitos de nós presenciamos pessoas reclamando do direito do idoso ou da prioridade de passar na frente. Seu Mariane até conversamos também aqui, seu Mariane, nosso operador de áudio. Né? Você chegou a presenciar alguma situação, David?
6: Luiz, eu presenciei lá na escola que eu votei. E uma outra dúvida que eu acho que é legal a gente trazer agora à tarde para os nossos ouvintes é sobre quem tem prioridade porque vai trabalhar. Porque uma enfermeira chegou e falou que ela precisava voltar logo, que ela tinha que ir para o hospital, e uma operadora de telemarketing também falou que ela precisava voltar logo, porque ela estava votando no intervalo do lanche dela. Então é algo que até eu quero saber, quem que está trabalhando tem direito de ser prioridade no dia da votação?
5: Excelente, David. Eu dizia que durante o dia essa eleição ia trazer algumas dessas grandes dúvidas. Que bom que você já trouxe.
2: Né? Vai dar empatia de quem está na fila também.
5: A sugestão é que a pessoa esteja identificada, David. Total, por exemplo, ou mais cedo, um funcionário do Ministério Público do Estado da Bahia estava fardado e de crachá. Né? Quem é que vai se meter a ligar para o MPBA para saber se ele estava de serviço no dia? Então é o que o Vitor falou. Primeira coisa é bom senso. A pessoa deve estar sempre identificada. Esse é o fator primordial. Mas na minha sessão, David, foi ótimo a gente ter compartilhado disso, uma senhora de 62 anos parou do meu lado, eu não estava a serviço e nem estava vestido a caráter. Estava de chinelo de propósito, de short, de bermuda, e uma senhora perguntou assim, meu filho, a partir de qual idade a gente é considerado prioridade para votar? Eu disse, senhora, 60 anos. Aí veio um mesário, olhou para mim e disse assim, não, senhor, o entendimento da mesária mais experiente ali é de que é 65 anos. Eu falei, vocês me perdoem, mas no caso da eleição é nivelado, é 60 anos.
9: 60 anos.
5: Detalhe, se foi penalidade para mim ou não, mas eu fiquei muito feliz que tenha resolvido. No momento, David, que eu ia pôr o pé na sala de votação, entraram 15 pessoas na minha frente, porque eles chegaram ao consenso de que seriam os 60 anos. E aí eu fiquei satisfeito, porque pelo menos aquela senhora, a gente passou 40 minutos debaixo do sol, gente. Pelo amor de Deus. Então as pessoas, né, têm direito, e esse direito precisa ser respeitado, sim.
9: Valeu, David. Daqui a pouquinho você volta. David falando com a gente direto do Colégio Antônio Vieira, no bairro do Garcia. Nosso querido Léo Souza voltou pertinho aí de David, no Sacramentinas, nem pegou fila. Só esperou uma pessoa, coisa de 2 minutos no total, agora há pouco. Ótimo, Léo. Que bom, viu? Léo trabalhou de manhã, já votou, tá liberado, viu? Nosso querido Heron também participando, vota no Colégio Manuel Devoto, no Rio Vermelho. Chegou às 10h45, saiu 11h15. Muito calor, mas deu certo. Esperou meia hora, né? Um tempo bom aí, pelas mensagens que a gente tá vendo, viu?
5: Nosso José Parada, colega José Parada aqui, colega do comercial da Band, levou pouco mais de uma hora, voltou também lá no Elisiana, viu, Lore?
9: Ó,
5: uma hora e cinco minutos, logo de manhã. E
2: ele tá nos acompanhando aqui. Ligado. É o ex-presidente da OAB, Fabrício, tá acompanhando a gente, tá, mandou foto aqui. Obrigado,
5: doutor Fabrício, um abraço. Fabrício
2: Castro tá acompanhando a gente aqui na nossa transmissão. 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Saudar a todos que nos acompanham também pela Rádio Sabiá FM de Conceição do Coité e também pela Rádio Band News. A gente tem coletiva do TRE, não é isso mesmo, Lorena?
9: É, daqui a pouquinho a gente acompanha a coletiva... Porque vamos a gente lá. Vai ter uma atualização também, viu, Victor? Inclusive, Ed Boaventura tá ligadinho aqui na nossa programação, votou no Istiep, super tranquilo, e estranhou a fila. Tem mensagem do nosso ouvinte Roberto Aquino, votei numa sessão que fica no CAB, tava tranquilo, zero fila. Tem outros ouvintes também participando aqui da nossa programação, votei por volta das 10 horas na Faculdade Baiana em Brotas, levou 48 minutos. Para entrar na fila para votar. Aconteceu de tudo, desde o eleitor que não sabia votar, a super idoso que não tinha certeza se a sessão era dela. Como o pai que apareceu com a criança com biotipo de uns 4 anos no colo para conseguir preferência. Ruas extremamente sujas e de santinhos. Fora isso, viva a festa da democracia. É o Salomão que encontrou de tudo, não foi, Salomão? Obrigada pela mensagem. Oswaldo está perguntando... Mandando mensagem também, mandar um beijo aqui para ele. Participe 987295248, é o número do nosso WhatsApp. Ah, foi a Isa que mandou mensagem, Isa Aragão. Eu confundi, ela disse que acompanha a gente, votou no Xiep, super tranquilo. Beijo, Isa, tava sumida, tá participando aqui. Mande sua mensagem 987295248. Vamos acompanhar então a coletiva do presidente do TRE, Maurício Kertzmann. Ele que falou mais cedo sobre o andamento das eleições. Daqui a pouquinho tem uma outra coletiva também, a gente vai trazer as informações, mas agora a gente acompanha essa.
10: As intercorrências pequenas, elas são esperadas, planejadas, e o tribunal, ele está apto e diligente a dar a solução para cada pequena intercorrência que acontece. Então, nessa manhã, nós tivemos até agora 60 substituições de urnas eletrônicas, sendo duas em Salvador. Então, foram urnas que deram algum tipo de problema e que foram, o mais prontamente possível, já substituídas. Nós tivemos 5 prisões de eleitores por boca de urna, sendo uma em Tremendal, uma em Vitória da Conquista, uma em Amargosa e 2 em Teixeira de Freitas. Durante todo o período eleitoral, uma ferramenta que foi muito utilizada pelas eleitoras e pelos eleitores da Bahia foi o sistema Pardal de denúncia, principalmente de propaganda irregular. Até agora, foram quase 7 mil denúncias no Pardal que foram devidamente tratadas pelo tribunal. Somente no dia de hoje, nós tivemos 15 notícias de propaganda irregular, que já estão, umas já foram, outras estão sendo julgadas de forma imediata e com determinações imediatas para solução dos problemas. Em Salvador, nós não tivemos a lei seca, não tivemos proibição ao consumo de álcool, porém, isso é uma decisão que cabe ao poder de polícia de cada juiz eleitoral. Na Bahia, nós temos 199 zonas eleitorais, 180 delas no interior, e cada juiz é o responsável por avaliar se naquela cidade ou quais cidades eles entendem que é necessário ao bom andamento das eleições a lei seca. E nessa eleição, 204 cidades foram atingidas pela lei seca por determinação do poder de polícia dos juízes zonais. Uma outra ação muito importante, inovadora, que nunca aconteceu no nosso tribunal e poucos tribunais do país adotaram, é o nosso Centro Integrado de Inteligência em Propaganda Eleitoral Digital. O que é isso? É o poder de polícia na internet, a coibição de toda propaganda enganosa, a toda deepfake, tudo que seja não entre os candidatos, mas contra a integridade da eleição. Então nós temos um software que detecta na internet as propagandas irregulares contra o sistema eleitoral e temos um juiz dedicado ao processamento dessas denúncias. Foram 397 notícias de irregularidade na internet que foram devidamente tratadas pelo tribunal. E a Ronda Cidade Limpa, que é justamente esse movimento já capitaneado pelo tribunal para a conscientização da limpeza, em parceria com a Limpurb, atuando em 8 regiões da cidade e em 14 locais de votação, também já aconteceu agora pela manhã e continua acontecendo pela tarde. Estes são os dados pontuais até o momento. Nós temos, capitaneado por nossa secretária Luciana Bichara, o acompanhamento online de todos os locais de votação, dando todas as respostas, todas as soluções. Nas 199 zonas eleitorais, temos juízes eleitorais que estão acompanhando de perto e todas as intercorrências pequenas estão dentro dos números das últimas eleições ou até inferiores e estão sendo objeto de respostas rápidas pelo tribunal.
9: Bom, a coletiva do presidente do Tribunal Regional Eleitoral, Maurício Kertzmann, daqui a pouquinho ele vai falar novamente após o encerramento da votação. Faltam 17 minutos para a votação se encerrar em todo o país. Claro que pode se estender um pouquinho após o fechamento dos colégios, né, das sessões eleitorais. Então, daqui a pouquinho a gente vai atualizar com a nova coletiva. A gente, inclusive, tem um balanço atualizado do número de urnas que apresentaram problemas. Subiu para 81 urnas que tiveram problemas e 21 presos até o momento por crimes eleitorais. Temos Napoleão, Luiz Felipe Veloso?
5: Napoleão de Brasília? Castro, nosso querido Napoleão está trabalhando e não é pouco, viu? Já mandou notícias de Brasília, talvez seja a primeira de muitas entradas aqui na nossa programação neste domingo de eleições, dia 4 de outubro. Napoleão, uma ótima tarde para você. O que que você manda? O que que você conta de novo?
11: Grande abraço, cumprimentar a vocês, você, Vitor Pinto, Lorena, Rosa, Felipe e toda a nossa equipe, os nossos telespectadores na Band e também os nossos ouvintes na Band News. Se já temos aí a melhor estrutura para cobertura na Bahia, né, da apuração das eleições e também da apuração daqui a pouquinho, a partir das 17 horas, a Band Bahia é a única empresa do nosso estado com equipe aqui no Tribunal Superior Eleitoral para levar as informações. Teremos daqui a pouco, às 17 horas, uma fala do presidente Cássio Marques Nunes, do Tribunal Superior Eleitoral, avaliando as eleições em todo o país e a abertura oficial do sistema de apuração aqui do Centro de Divulgação das Eleições. São 700 jornalistas, 700 profissionais credenciados entre nós, eles, né, nós da equipe da Band Bahia, levando essa informação, profissionais do Brasil e também do exterior. É um mini auditório que a gente tem aqui montado, exatamente para pegar inclusive a coletiva do presidente do TSE e das demais informações e a oportunidade também de levar esse resultado das eleições. Qualquer fato que chame a atenção, além do que vocês estão acompanhando aí no estado da Bahia, a gente vai voltar daqui de Brasília para levar essa informação. Do Tribunal Superior Eleitoral, exclusivo para a Band Bahia, Napoleão de Castro.
9: Obrigada, Napoleão, todos os jornalistas aí do grupo empenhados, né, para levar esse importante dia, essa importante data, as eleições, né? Você acompanhou desde cedinho a rede Band News de todas as praças, né, se movimentando para isso. Então, é muito importante a sua participação também pelo 987295248. Agradecer a equipe da Band News FM desde cedinho aqui, programando, né, ligada para levar toda a informação. Sim, desde cedinho quem acompanhou foi votar, já foi ouvindo, sabendo das informações. Então, muito obrigada a todos. Vamos seguindo que tem mais, viu? Falta a apuração completa, depois as coletivas do candidato vencedor, do candidato perdedor, não é? Se vamos ter segundo turno, tudo isso.
2: Eu acredito a gente vai... que não, viu?
9: Não, Victor já deu. Aqui
2: já
9: na Bahia.
2: Essa análise rápida aqui, na Bahia, eu acho
5: primeiro
2: que...
5: Primeiro turno.
2: Vai ser primeiro turno, porque
9: vamos
2: você
9: fechar
2: não
9: essa
2: tem
9: conta já, né?
2: Você não tem um terceiro candidato que seja um agente causador do segundo turno. Porque dividindo na eleição passada, votos, né? A gente teve o João Roma, somado também ao, em tese, guardadas as devidas proporções, ao excelente desempenho de Kleber Rosa na disputa do governo do ano passado. Então eu acredito que na Bahia há muito difícil a questão do primeiro turno. No nacional, aí o negócio está mais complicado nessa situação que envolve essa disputa que vai ser, já está afunilada entre Lula e Flávio Bolsonaro. Eu acho que o X da questão é para saber aqui, na Bahia, quem é que vai ser o terceiro colocado na disputa presidencial.
5: Essa é a questão.
2: Se vai ser Renan Santos, se vai ser Caiado, se
5: Augusto
2: vai ser Zema, se vai ser Augusto Cury.
5: Quem vai ser deles?
2: Porque o desenho é de um território extremamente lulista aqui no estado da Bahia, fato, e os Bolsonaro tendo ali um quinhão dos 30%, dos 25% a 30%, será que vai repetir essa votação? Claro que a gente só vai saber disso quando forem totalizadas as urnas. A gente está partindo das projeções das pesquisas e do que já aconteceu nas duas últimas eleições. Mas creio que há sim um cheiro de segundo turno nacional, mas um cheiro de primeiro turno liquidado aqui no estado da Bahia, viu, Lorena?
9: A gente vai acompanhar daqui a pouquinho, 5 da tarde a previsão, né? Mas geralmente demora um pouquinho, alguns minutinhos. A gente espera que seja uma apuração rápida, mas talvez demore mais do que a gente esperava na semana, pelo que a gente viu.
2: Fila, né?
9: Sim, muitas filas ao longo do dia. De fato, a previsão é de que 2 minutos, um tempo médio para a pessoa votar. Eu votei mais rápido do que isso. Mas não é o parâmetro, né? A gente precisa lembrar, não é o parâmetro.
5: Eu fui 1h40.
9: Então, não, eu falo 2 minutos para votar na cabine.
2: Dentro da cabine.
9: Votei menos.
2: Eu só gastei 1 minuto, foi muito.
9: É isso, mas tem gente que demora mais um pouquinho, né? Eu fui fim. Naquela trilili, trilili, né? Que a gente fica esperando da urna eletrônica, da nossa tão importante urna, que é referência mundial, inclusive. Né? Então, participe, continue mandando sua mensagem, 987295248.
5: Atualizações, Luiz. Atualizações, nosso Napoleão de Castro. Bora. Trouxe mais números aqui, né? Uma parcial divulgada há pouco pelo Tribunal Superior Eleitoral. Só o e-título, minha gente, até as 4 da tarde, foram 8 milhões e 100 mil emissões do e-título.
9: Só hoje. Nossa.
5: 20 milhões de consultas ao local de votação utilizando o e-título. 4 milhões e 100 mil justificativas realizadas hoje por meio do e-título. Dados confirmados às 4 da tarde pelo TSE, o Tribunal Superior Eleitoral. Atenção, diz ele aqui, 1.543 urnas foram substituídas até as 3h30 da tarde em todo o país. Eu, sinceramente, acho que esse é um número ainda pequeno.
9: É um número para um geral, né? Para um macro.
5: Né, eu acho que esse é um número, acho que é muito mais para de alguma forma, comemorar e celebrar do que lamentar.
9: Bom, 4 horas e 49 minutos, vamos acionar a nossa Verena Veloso? Está na sede do Tribunal Regional Eleitoral. Daqui a pouquinho tem nova coletiva do presidente do TRE, Maurício Kertzmann, mas ela vai conversar com o professor Jaime Barreiros, nosso querido professor. É isso, Verena? Boa tarde para você. Conta para a gente, então, quais são as atualizações do TRE.
12: Oi, Lori, Victor Luiz, boa tarde para vocês, a todo mundo que nos acompanha. Estou aqui ao lado do Jaime Barreiros, analista do TRE, falo diretamente da sede do tribunal, que fica no Centro Administrativo da Bahia, aqui em Salvador. Ele já trouxe uma atualização aqui de bastidor, que ainda vai ser revelada, né, logo mais, com relação ao número de prisões, né, isso, professor? Foram 29 ocorrências em todo o estado. Como é que o senhor atualiza também para a gente esse cenário aqui em relação às eleições neste domingo, tão importante para a nossa democracia?
13: Pois é, Verena, boa tarde, Lorena, boa tarde, Vitor, Luiz Felipe, todos os amigos aqui da Band News. É um número realmente que já era esperado e até menor, né, de ocorrências. Segundo a Secretaria de Segurança Pública, né, seriam até agora 29 ocorrências de prisões, a maioria relacionada à boca de urna. E em relação a urnas eletrônicas quebradas, ainda estamos atualizando o número, mas o último boletim, de cerca de uma hora e meia atrás, dava conta de 81 urnas trocadas aqui no estado da Bahia. O que também é muito pouco, se a gente levar em conta que são 34 mil sessões eleitorais. Então, apenas 81 das 34 mil deram algum tipo de problema, foram substituídas e a votação continuou. Então, eu vejo com bastante alegria esses números, entendo que tivemos uma eleição até aqui muito bem sucedida. Eu digo até aqui porque faltam 5 minutos para acabar o horário, né, de votação. Lembrando que não vai acabar daqui a 5 minutos, porque ainda tem eleitores votando, e aqueles eleitores que estiverem na fila antes das 5 da tarde irão votar. Então vai demorar mais um pouquinho aí, além das 5 da tarde.
12: Pois é, a gente está aqui pertinho, inclusive, pessoal, de um setor da auditoria da votação eletrônica. Conta um pouco para a gente sobre esse procedimento, auditor professor Jair Barreiro. Como funciona? É que o eleitor está ali na expectativa de acompanhar justamente a apuração, saber quem venceu?
13: Pois é, essa auditoria é algo muito importante, porque é a demonstração de que a urna é confiável. Como é que é feito? 33 urnas de todo o estado da Bahia foram sorteadas ontem aqui na sede do TRE. Sorteio mecânico, com bolinha, globo de bingo, aquela que não é coisa eletrônica falseada, né? E essas urnas foram trazidas até de avião aqui para a sede do tribunal. E hoje, 8 da manhã, vai encerrar agora às 17. Essas urnas foram objeto de votações simuladas. Só que tudo filmado, tudo gravado. Com que objetivo? Com o objetivo de se apurar e se demonstrar que aquilo que foi digitado na urna é exatamente aquilo que será apurado. Então essa é a demonstração cabal de que a urna não é viciada, que a urna apresenta exatamente o resultado da vontade do eleitor. É um procedimento realizado há 24 anos, muita gente não tem conhecimento disso, mas é um procedimento fundamental para demonstrar que a urna é confiável e é um procedimento aberto, né? A sala está ali aberta, qualquer pessoa que queira assistir pode acompanhar, representantes de partidos políticos foram convidados também para participar, tanto do sorteio ontem como do procedimento hoje. Realmente é a demonstração de que a nossa urna eletrônica funciona e é confiável.
12: Jaime Barreiros, analista judiciário do TRE, muito obrigada pela participação aqui na nossa cobertura especial de eleições.
13: Eu que agradeço a você, Verena, agradeço a todos os amigos aqui da Band News, uma casa que eu gosto bastante. Estamos aqui à disposição, se precisarem, estarei por aqui para a gente conversar mais.
12: Isso sem contar que o professor Jaime está sempre aí, batendo pontos de carteirinha com a gente, é algo que a gente sempre brinca, não é, pessoal? Toda eleição ele está com a gente, tirando as dúvidas de quem nos acompanha, dando sempre os esclarecimentos dele.
13: Pois é, né? É sempre um prazer.
12: Volto com vocês, a gente segue daqui do TRE acompanhando.
9: Obrigada, Verena, professor Jaime Barreiro. Será que trabalhou hoje?
5: Não,
9: ele?
5: E o professor Jaime Barreiro tinha feito um acordo com a gente. Olha, ainda, Verena tá lá do lado, né? Aí ele disse assim, ó, na dúvida, pessoal, não se preocupe, eu vou ter umas brechas. Eu entro ao vivo com vocês. Professor, por favor, leve um tripé de mesa. O senhor faz um lanchinho e tal, entra com a gente. Pô, não teve jeito, tá aqui com a gente. É nosso camisa 9. Um abraço, professor.
9: Obrigada, professor. Sempre
5: Véu, solista. Parabéns pelo trabalho, viu?
9: Daqui a pouquinho, Verena volta, vai ter a coletiva do presidente do TRE.
5: Deixa eu mandar um abraço aqui.
9: Às 5h30 da tarde.
5: Pra a gente Santa vai Cruz Cabrália.
9: Bora.
2: Rapaz.
5: Seu Jorge Veloso, longe, meu tio. Lá em Santa Cruz Cabrália, com a família reunida, acompanhando a apuração. Aproveitar para fazer uma convocação, né? Um chamamento para os nossos familiares, para os nossos amigos. Minha gente, não basta só estar ativo. Pega esse link agora aí do YouTube e compartilha com o máximo de pessoas que você puder. Aproveita, dá uma checada se você já segue o canal oficial da Band Bahia no YouTube. E aí, Tendo um tempinho, pega o celular do lado, @BandNewsFMSalvador. 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
9: Vamos lá. Isso aí. 4h55, gente. Ó, na Cidade Baixa, Colégio Estadual Costa e Silva. Tá cheio. A repórter Márcia Moreira tá por lá, mostrando pra gente aqui a situação de filas. Né, longas filas ainda dentro do colégio, então vai atrasar um pouquinho, viu?
2: Aí tem aquele, meme, né, do rapaz.
5: Sentindo um cheirinho.
2: Eu estou desconfiado que esta apuração vai atrasar. Eu estou desconfiado.
5: Só uma pergunta para vocês dois. Vocês têm programação para meia-noite hoje, não?
2: Não. Estou totalmente de corpo e alma, coração dedicado ao processo das cobertura da apuração das eleições.
9: Não, vamos lá. Ó, a Cássio Almeida, mandar um beijo para ele. Maurício Lima, trazendo informações do trânsito. Minha gente, está tudo parado na Católica ali da Pinto de Aguiar. Muito trânsito para sair daqui. E as pessoas ainda chegando para votar. Tá vendo, minha gente? E ele tá falando que...
2: 4 minutos para encerrar, viu?
9: Pois é, tem gente... estacionando o carro, tentando estacionar o carro
2: para chegar. Corre, vai ser igual os atrasados do Enem.
9: Corre que dá tempo. Ele tá dizendo que por lá não teve muito santinho no chão, não. Ou já limparam, né, Maurício? Pode ter sido também.
2: Pode ter sido.
9: Teve isso. A ronda das eleições, uma parceria do TRE com a Limpurb, justamente para já ir limpando, né? Pode ter sido. A Merino Nobre já tá ligadinho, mandar um beijo para ele. Obrigada, querido, pelo carinho. E, ó, é ouvinte Erval. Ele tá na Escola Baiana em Brotas, tá aqui, tem 20 eleitores na frente dele, já tá na fila, 4h56 ainda pra votar. 20 eleitores pra votar, então vamos seguir essa votação mais um pouquinho.
2: Eu estou desconfiado que esta apuração vai demorar um pouquinho pra começar. Claro que a gente vai poder ter uma dimensão com as informações que chegam do interior, porque algumas sessões vão sendo encerradas. Sim. E os boletins de urna vão sendo impressos e a gente consegue ter uma dimensão como é que segue a apuração do Estado. Mas eu acho que no sistema geral mesmo do Tribunal Regional Eleitoral, acho que vai demorar um tantinho diante desses atrasos aí de quem vai ficar na fila para conseguir cumprir. 4h57, 3 minutos para encerrar as eleições de 2026, Lorena.
9: Ô, Victor, agora me tira uma dúvida. O TRE começa já a apuração às 5 em ponto? Não.
2: Sim. Em tese, sim. Porque, sim. Assim, a gente não pode partir da realidade, por exemplo, de Salvador.
9: Sim.
2: Pode ter cidades do interior que,
9: já nesse exato
2: momento, não tenha acontecido fila. Então, a partir do momento que chega a urna eletrônica no cartório eleitoral, chega o card, o memory card da urna, já começa a transmitir para o sistema. Caberá ao Tribunal Superior Eleitoral se essa divulgação vai ser tão logo atualizada no sistema ou vai esperar encerrar de uma maneira um horário global para aí sim o resultado sair. Lembra que a gente teve isso em 2014, na eleição de presidência, que o horário da apuração só foi divulgado a partir das 19 horas, salvo sim. engano, porque tinha o fuso horário com o Acre. Então, só podia divulgar depois que encerrasse. Agora, claro, teve uma modificação nesse entendimento.
9: Ajustou isso. Ó, Lustosa, voltei cedinho e fui trabalhar.
2: 2 minutos, viu, pra encerrar a eleição.
9: Dia ótimo pra motorista de aplicativo, axé. Beijo pra você, Lustosa. Ah,
2: tá rodando em alta aí. Como é o dinâmico aí? Deve estar uma loucura.
9: O pessoal do tá faturando. Aplicativo. Ainda bem, né? Agora o Bartolomeu pegou pesado com a torcida do Vitória, viu, gente? Muita gente votando sem título. Uma fila cheia de torcedor do Vitória com a camisa
2: esse
9: do Vitória.
2: Daí
9: não perde nem a eleição. Não perde nem. Não, a eleição ele não perde ali pra tirar
2: então,
9: o sarro.
2: O torcedor do Vitória pode votar. Não pode votar porque não tem título.
9: Não tem título, rapaz.
2: O povo. É melhor a gente rir.
9: Futebol.
2: Quando tiver nessa brincadeira assim.
9: Saudável, né, Victor?
2: Tá bacana. 1 minuto, viu, minha gente?
9: 1 minuto. 16, mas quem está na fila, vota.
2: Pois
9: quem estiver na fila,
2: se
9: vota.
2: Se você estiver ouvindo a Rádio Band News aí. Dá tempo, corra o máximo que você puder, não perca tempo conversando com alguém na fila, ou com alguém na porta do colégio, porque você só vai receber a senha se quando der agora 17 horas, você estiver na fila para entrar na sessão eleitoral. Então, tem muita fila ainda, tem muita gente para votar, então a gente chama essa atenção, mas daqui a pouquinho o relógio vira aqui e 5 horas da tarde a eleição começa a ser encerrada.
9: Ó, colegas aqui da casa estão acompanhando a gente, manda um beijo para Renata Menezes, desejando um ótimo trabalho. Beijo, Rê, para você, minha linda, obrigada pelo carinho. Janaína Moradilo, que trabalhou de manhã, disse que minha camisa era linda, já tá pedindo para levar.
5: Eu vou te falar um negócio, Janaína foi apenas
2: só um momento,
5: para a Luisiana,
2: 5 horas da tarde.
9: Acabou.
2: 5 horas da tarde.
5: Pem, pem,
2: 17 pem, horas, 5 horas da tarde. Só vota agora quem estiver na fila. Então a tendência é que agora a onça bebe água. Quem votou, votou. Quem conseguiu voto, conseguiu voto no pedido do voto. Então 17 horas, horário de Brasília, 5 da tarde. Vamos agora aos finalmente do processo de votação. Aqui, principalmente no estado da Bahia, quem ainda está na fila vai poder votar. Vai ter essa tolerância, vai receber uma senha por parte dos mesários. Mas quem chegar depois desse horário não vai... Fábio Mota está dizendo que tem título sim. Quem foi que falou do negócio do
5: cadê? Vitória aí?
2: Bartolomeu. Viu, Bartolomeu? Fábio Mota tá aqui, me mandando mensagem. Tem título sim, então pode votar.
5: Rapaz, faz tempo que eu não recebo mensagem.
2: Obrigado, viu, Fábio?
5: Obrigado pela audiência, Fábio. Abraço.
2: Só eu, aí ele falando aqui, Fábio Mota, só eu dei 3 títulos pro Vitória. Baiano, Brasileiro B e Copa do Nordeste.
9: Aí, então, tá vendo,
2: já Bartolomeu? Já pode votar 3
5: vezes, Fábio, torcedor do Vitória. Não, vamos debater essa história dessa estrela aqui, não. Pelo amor de Deus. Pelo amor de Deus.
9: Pro jogo aberto, né?
5: Deixa pro jogo aberto. Um abraço, querido.
9: Dionel de Alagoinhas, tá ligadinho na gente, viu? Lá de Alagoinhas. Beijo pra você, Dionel. Obrigada pelo carinho.
5: Tem gente em Feira de Santana,
9: Feira.
5: Acompanhando a gente. A princesinha do sertão aqui presente. Muito obrigado, viu?
9: Luiz Miranda, não é o ator, não, viu, gente? Luiz Miranda de Santo Antônio de Jesus, não? Ouvindo a Band News FM.
2: Sabia FM. Tem doutor Daniel Mota, me mandou aqui agora, dizendo que tá acompanhando a gente pela Sabia FM, tá vendo?
9: Então, Santo Antônio de Jesus, Alagoinhas, Feira de Santana, o interior, o mundo. Pode estar acompanhando a gente através do nosso YouTube, Band Bahia. Todo mundo ligado.
2: Lorena, informação que acaba de chegar de Verena Veloso é que o candidato Ronaldo Mansur vai acompanhar a apuração dos votos no comitê do candidato a deputado Hilton Coelho, no Rio Vermelho, no Largo da Dinha. Então, o Jerônimo Rodrigues vai acompanhar a apuração no Palácio de Ondina, que é onde deve ocorrer a tradicional coletiva pós,
9: né?
2: Resultado da eleição. E a ACM Neto vai acompanhar a apuração dos votos na residência da sua família, da sua mãe, no Corredor da Vitória, e deve proceder com algum tipo de coletivo ali mesmo ou no seu comitê central de campanha aqui em Salvador. Então, minha gente, 5 horas da tarde, 2 minutos. A onça começa a beber água. Então agora o pau começa a quebrar no quesito da apuração dos votos. Lembrando, deputado federal, deputado estadual, 2 senadores, governador e presidente da República. No caso específico dos deputados estaduais, federais e senadores, é liquidado tudo hoje. A gente já sabe hoje quais são os 39 deputados federais eleitos pelo estado da Bahia, os 63 deputados estaduais eleitos aqui também no nosso estado e os 2 senadores. O Senado funciona como voto majoritário. O que é que significa o voto majoritário? Quem receber mais voto está eleito. É diferente do caso dos deputados federais e deputados estaduais, que tem um quociente eleitoral. Vai ser dividido o número de cadeiras pelo número de votos válidos e o partido precisa atingir essa média ponderada para começar a cavar as cadeiras dos eleitos, que aí depois, posteriormente, vai tendo a rodada das famosas sobras. Então, a gente tem essa certeza desses cargos hoje na apuração do primeiro turno. A Bahia tem a possibilidade, claro, de ir para o segundo turno, mas numa análise de contexto, acredito eu que hoje a gente também liquida o cenário do Palácio de Ondina. E ficamos na interrogação do que acontecerá sobre a disputa do Palácio do Planalto. Se teremos ou não teremos segundo turno. Eu acho que o clima é de segundo turno para a disputa da presidência da República.
5: Tô contigo.
9: A conferir. Dona Neuza ligadinha na nossa programação. Beijo, Dona Neuza. Obrigada. Torcedor do vice vota sim com título, só que na segunda de manhã.
2: Rapaz, vocês... Fábio Mota, você tá ouvindo a gente.
5: Já não basta polarização. Já basta a polarização, pelo amor de Deus. Vamos mudar de assunto.
9: Não, tem ainda ouvinte falando disso.
5: Meu Deus do
9: céu. Pessoal gosta. Marcos Luiz aqui, ó. O Vitória ganhou o troféu da uva, Copa da Festa Parmalat, em 1994. E o Flávio tá ligadinho também na rádio e na tela da Band também. Obrigada, Flávio. Beijo pra você. Continue mandando sua mensagem. 98729-5248, 5h04. Já tô aqui com o nosso, na nossa página de apurações, viu, Victor? Cadê?
2: Mostra aí na tela, Luiz.
9: Bora mostrar.
5: Nossa página mostrar?
2: Ainda não começamos.
5: Mostra na tela. Na tela. Ô, meu querido Gil Júnior, nosso querido Gil Júnior, Júnior Lopes, pronto. Tá aqui na tela, a gente acompanhando, você pode acompanhar em tempo real, assim como vamos acompanhar, tá vendo aqui? Todos os candidatos ao governo da Bahia. Vamos apresentar aqui esse trabalho primoroso realizado pela nossa equipe de TI, conduzida por Bruno Oliveira. Estamos aqui, ó, todos os candidatos ao governo da Bahia, vou passar de novo, tá certo? Estão listados aqui, podemos seguir agora para os candidatos ao Senado. Estão todos aqui, pode perceber que ainda não temos nenhuma apuração feita, ou melhor, olha lá, zero de 35.476 urnas. Por enquanto, nenhuma começou a ser apurada.
2: E detalhe, nesse Bahia aí, minha gente, vai subindo aí, quando vai as urnas vão sendo apuradas, vai subindo até preencher todo o estado, né, Luiz?
5: Exatamente, é como uma caixa d'água. Vocês vão perceber que à medida em que as urnas... tom de azul vai ficando um pouquinho mais claro, e aqui, ó, siga o cursor aqui, ele vai subindo até chegar ao nível máximo. Detalhe, minha gente, o nosso índice... Fique com a gente até o final da apuração. O nosso índice de aproximação e de exatidão é de 95 vezes por segundo da atualização desses dados. Portanto, você estará acompanhando conosco o mais ágil possível essa apuração dos votos. Já mostrei governador, mostrei senador, vou mostrar agora os candidatos a deputado estadual. Perceba que à medida em que a gente passa aqui para o lado, obviamente, como ainda não há uma hierarquização provocada pela quantidade de votos, eles estão listados dessa forma. Temos também os candidatos a deputado federal aqui e, claro, você vai poder saber como está a apuração dos votos para presidente da República. Também aqui, votos exclusivamente da Bahia. Então você quer acompanhar a apuração aqui na tela da Band Bahia, no som da Rádio Band News FM, no YouTube oficial da Band Bahia e, claro, no som da Rádio Sabiá FM de Conceição do Coité, você vai ter acesso a entender

0: Ceará, Maranhão, enfim, todos os estados da região Nordeste, você vai poder acompanhar de perto. Mais uma vez, parabéns, Bruno Oliveira, por esse trabalho primoroso.
1: Vamos fazer um giro do Nordeste, já que a gente está falando do Nordeste.
2: Bora.
1: A gente vai ter uma disputa aí no estado de Sergipe, vizinho. Valmir de Francisquinho ali com Fábio Minditieri, que é o governador, tá candidato à reeleição. A gente tem uma disputa muito acirrada em Alagoas entre Renan Filho e JHC. Vai ser uma disputa também eletrizante de acompanhar. No Ceará, Eumano contra Ciro Gomes. É uma disputa que vai ser bastante também de acompanhar, com bastante eletrizante, vamos colocar assim. E Pernambuco, eu acho que as apurações mais eletrizantes, Bahia, Sergipe, que eu guardo um carinho pelo nosso estado vizinho, Alagoas, Ceará e Pernambuco.
2: Raquel também, Lira tá
1: e João Campos, que está uma eleição também muito acirrada.
0: Extremamente.
1: E são estados nordestinos muito importantes e são um dos maiores colégios eleitorais do Nordeste. Isso vai também impactar, claro, a eleição do presidente Lula ou a eleição do candidato Flávio. Lula, que é candidato à reeleição, Flávio, que é o candidato da oposição. E aqui na Bahia, claro, essa disputa eletrizante entre Jerônimo Rodrigues, entre ACM Neto e os demais candidatos. Antes, minutos de entrar aqui no ar, eu conversei com membros do staff das duas candidaturas, todos muito otimistas, animados com o processo da eleição. A gente sabe que a Atlas Intel e, agora que já encerrou, a gente pode falar de pesquisa. A Atlas Intel e a Quest, desse fim de semana, apontaram aí uma vantagem numérica de Jerônimo Rodrigues.
0: Pequena, porém, vantagem.
1: Mais vantagem.
0: Isso.
1: O que, de fato, mostra que o PT é um partido que atua principalmente na chegada, é um partido que consegue mobilizar a militância na reta final, e muito do que aconteceu da visita de Lula na terça-feira. Isso foi de pronto refletido nessas últimas pesquisas. Algo que parte para o confronto agora de ACM Neto, partiu, né, para o confronto de ACM Neto, para ainda tentar sustentar algo que estava buscando ali ser digladiado, que era a questão do voto Lula Neto.
0: Isso.
1: Que foi um fator que aconteceu aqui durante a campanha no estado da Bahia. Tanto que Jerônimo Rodrigues, por diversas oportunidades na campanha eleitoral, fazia o quê? Chamava ACM Neto de anti-Lula, chamava ACM Neto de bolsonarista, que era justamente minguar. Porque Lula, claro, é o grande eleitor do estado da Bahia e mostra a sua força, porque na campanha de 22 a Bahia foi um estado determinante da vitória apertada de Lula frente ao presidente na época, Jair Bolsonaro. Então, e isso daí se traduziu também nessa reta final, nesse combate por parte de Jerônimo Rodrigues e do PT, do chamado voto casado Lula Neto. E sabemos que Lula é um puxador e tanto de voto aqui no estado da Bahia. Vamos ver daqui a pouquinho como é que vai ser a atualização disso. Lembrando, 5 da tarde, 10 minutos, é a hora da onça beber água, é a hora que começa aí os boletins de urna serem impressos pelos mesários, pelos presidentes de sessão.
0: Exato.
1: E aí, meu amigo, não tem conversa. Bateu no BU, vai bater no memory card, depois a gente vai ver aqui no nosso sistema como é que vai se dar. E outro detalhe, a gente não consegue muitas vezes mensurar em tempo real como está cada cidade da Bahia. E o meu termômetro, quando é as regiões, é o termômetro de deputado federal, deputado estadual.
0: Sim.
1: Quando eu começo a ver determinado candidato avançar rapidamente de deputado estadual a deputado federal, eu já começo a perceber, ó, as urnas de tal região
2: já começaram
1: né? a serem apuradas. É isso que a gente vai começar a tentar aqui também contextualizar como é que está esse cenário. Mas daqui a pouquinho começa, de fato, a apuração. A gente está aguardando só o sistema da justiça eleitoral.
0: Vocês estão ouvindo ele batendo na mesa? Você sabe, Vitor Pinto, quanto mais rápido ele falar, quando elevar o tom da voz. E se ele bater na mesa, minha gente, é porque esse homem vive de política, minha gente. Corre na veias
1: dele. Só pensa
2: naquilo.
1: Hoje, só pensa naquilo, dona Bela.
0: Hoje está faltando sangue na corrente política desse rapaz. Não é brincadeira, não. Por isso, ele merece o seu like. Nós merecemos o seu like. Você que está acompanhando a gente agora aí no nosso YouTube oficial da Band Bahia, vai lá, deixa o seu curtir e não deixe de nos seguir. Opa, tem gente na tela. Tem gente chegando na tela, hein?
2: Bora lá de novo para a sede do Tribunal Regional Eleitoral. O repórter Cris Lima.
1: Rapaz, gostei desse terno, viu? Alinhado, quero contato depois.
0: Pessoal do TV vai puxar minha orelha. Registre-se, publique-se.
3: Boa tarde para vocês, bom estar com todo mundo. Olha, um dia intenso de movimentação das nossas equipes, dos eleitores. Eu arrisco a dizer o seguinte até, se alguém estivesse alheio, sem saber que dia é hoje, sem saber qual a data do calendário, com certeza iria achar que era um dia útil, porque a movimentação foi de dia

0: útil realmente. Trânsito intenso, movimentação de pessoas, de ônibus, né, que inclusive foi gratuito durante todo o dia. Enfim, um dia realmente cheio para a gente. A gente está aqui em frente à auditoria da votação eletrônica, onde a movimentação já está grande. São os auditores, são os servidores do TSE já se preparando para aquele momento de apuração, aquele momento de preparação. A gente está aqui também na expectativa do desembargador Kertzmann, ele que deve dar uma coletiva, falar como é que foi esse processo de votação, não só na capital baiana, como também no interior. E foi um dia movimentado não à toa, né? A Bahia é o maior colégio eleitoral do Nordeste, o quarto maior do Brasil, são cerca de 11 milhões e 300 mil eleitores. Tivemos poucas ocorrências, de acordo com o TSE. Apenas 81 urnas foram substituídas, 3 em Salvador. E no balanço parcial, até o momento, foram 21 prisões de eleitores por boca de urna, divulgação de propaganda e também corrupção eleitoral. A gente trouxe durante todo o dia, né, a votação dos principais candidatos, principalmente a governador, Jerônimo Rodrigues, que votou no meio da manhã no Colégio Luiz Viana, no bairro de Brotas, e a ACM Neto, que voltou no fim da manhã, inclusive pegou uma enorme fila. Nós também rodamos por alguns colégios aqui de Salvador, principalmente no bairro de Itapuã, o Colégio Rotary, onde as filas realmente estavam grandes. No Colégio Mascarenha de Moraes, o tempo médio de espera era de cerca de 2 horas, isso há cerca de 1 hora atrás, ou seja, muita gente ainda na expectativa, muita gente esperando para votar, e a gente agora na espera aqui da apuração, meus amigos. Em qualquer momento podemos estar de volta com vocês.
1: Obrigada, Cris de Lima, direto da sede do Tribunal Regional Eleitoral, nossas equipes posicionadas, daqui a pouquinho tem coletiva do TRE também. Votação já encerrou, 5 horas e 13 minutos, a gente está acompanhando desde cedo aqui o nosso ouvinte Erval. Ele entrou 4h56 na fila da Escola de Medicina de Brotas, já votou. Então foi rápido. Ele disse que tinham 20 eleitores
2: agora, né,
1: na frente dele. Então, 5h03 ele já votou. Então ele não demorou muito na fila, mas tinha uma pequena fila. Beleza, Erval. Obrigada. Conseguiu votar. Ainda bem, viu? Marcos Macedo tá ligadinho na nossa programação. Ele fala no bairro de Brotas, do bairro de Brotas. Obrigada, Marcos, pelo carinho. Continue participando. 987295248. Estamos ao vivo na Rádio Band News FM, no YouTube da Band Bahia e na Rádio Sabiá FM em Conceição do Coité. Vamos pra tela da apuração, Luiz?
2: Mas bora mesmo.
1: Bora pra tela, não... ver se atualizou.
2: Exatamente. Já dando uma checada aqui, meu querido Júnior Lopes, você que nos coordena aí nas imagens, aproveitar e mandar um abraço aí para toda a equipe que está trabalhando nos bastidores, conduzida aí pela nossa Ana Paula Lima. Estamos vendo aí números agora. Bom, por enquanto, controla a ansiedade, Victor Pinto. Ainda não temos
1: nada ainda,
2: nenhuma,
1: né?
2: Nenhum número de urnas. Quero lembrar que este sistema está vinculado diretamente à base de dados do Tribunal Superior Eleitoral. Portanto, à medida em que forem aparecendo os dados para os responsáveis lá no TSE e no TRE, por tabela aqui no TRE da Bahia, nós teremos isso espelhado aqui no nosso sistema aqui da Band Bahia. Lembrando, os dados tanto para governador, quanto para presidente, quanto para senador, deputado federal e deputado estadual. Você que está no rádio, atenção, siga a gente no YouTube oficial da Band Bahia, curta, compartilhe essa transmissão, para que o YouTube perceba que é muito importante, sim, num dia tão importante para a democracia, que outras pessoas tenham acesso a essa apuração passo a passo. Eu queria aproveitar, Lorena, vou voltar aqui para a minha tela mais uma vez. Bora. Meu querido Júnior, porque como você que está acostumado a acompanhar a programação da Band, sabe, nós temos a nossa sala digital, uma parceria do Grupo Bandeirantes com a Google. E os dados do Google Trends, né, mapeados de um modo muito particular, muito especial, mostram que estão sendo até aqui, minha gente, Maria Lorena, Victor Pinto, nossa audiência, as expressões,
3: mais,
2: né, os temas mais pesquisados relacionados à eleição neste dia de votação. Então perceba que a palavra eleição é aquela que aparece em primeiro lugar, não seria diferente, é até meio óbvio isso, mas estava na segunda esteve na primeira colocação no início do dia e passou boa parte do dia na segunda colocação, conforme apresenta o gráfico. Em seguida vem candidato, e aí é óbvio que as pessoas estão buscando por determinado perfil de candidato. A seguir, presidente, escola, quer dizer, algumas pessoas checam o e-título, veem qual é a escola em que vão votar, às vezes deixam para a última hora, e a partir dali vão buscar o endereço dessa unidade escolar para saber para onde se dirigir. Em seguida, governo, pagamentos, trabalho, direito, professor e salário. Esses são os 10 temas aí mais procurados, relacionados com as eleições hoje no buscador do Google, né? Conforme apresentam os dados aí a nossa sala digital, uma parceria do Grupo Bandeirantes com a nossa...
3: com o Google, né?
2: Com o Google. Bom, lembra que eu falei sobre a colinha? Sobre a cola? Né, sobre levar anotado o nome, o que acabou dando muito trabalho e gerando muita coisa. Tem observado aí como foi a quantidade de buscas, né, do interesse das pessoas pela cola eleitoral em 2026. Se comparados com 2022, perceba que o gráfico aponta que esse número foi 150% maior. Por quê, minha gente? Porque, de alguma forma, temos pessoas ainda mais preocupadas em fazer o exercício democrático mais rápido. E mesmo com essa busca um pouco maior, infelizmente, até a Band fez uma colinha que nós disponibilizamos nas nossas redes sociais e no nosso site, mas infelizmente a demora foi grande e não foi brincadeira. Já já, mais números da nossa sala digital para ilustrar para você como é que se comportou a internet aqui no Brasil, com o recorte da Bahia também, neste dia de votação.
4: Meu dedo tá aqui, F5.
1: O meu
4: F5,
1: também, F5, viu, Vitor?
2: Não atualizou. Ainda, rapaz. Voltei para a tela.
4: Voltou para a tela. Olha,
1: 5 horas, 17 minutos.
2: Zero urnas apuradas de 35.476.
3: Já estou começando a receber os resultados aqui de Coité. O pessoal já está me mandando aqui os boletins de urna lá de Coité.
2: A boca de urna de Coité, como é que
3: os
2: tá a boca
3: de urna, de Coité? Deixa eu ver aqui.
2: Ai, minha gente. Mas olha, você acompanha aqui conosco, siga conosco no nosso YouTube oficial da Band Bahia, no som da Rádio Band News FM, da Rádio Sabiá FM de Conceição do Coité. E já já na tela da Band, em 5h40 da tarde, Victor Pinto e Carolina Rosa trazendo na tela da Band Bahia também todos os destaques, né, que a gente vem apresentando desde as 4 da tarde nesta maratona que só termina quando acaba.
3: Aí, nas casas populares lá em Coité, a Semi Neto teve 120 votos e Jerônimo 107 votos, Lula 144 votos, Flávio Bolsonaro 88 votos, isso no povoado lá de Coité. Ou seja, o sistema da justiça, para vocês verem, minha gente, o sistema da justiça eleitoral vai de fato demorar um pouquinho para ser atualizado, para chegar o dado consolidado. Mas com os boletins de urna, as pessoas começam a mandar a foto daquilo que é colocado ali na porta da sessão, que faz parte como se fosse a auditoria, né?
1: Uma prestação de contas
3: do processo eleitoral. Por exemplo, eu já estou recebendo aqui várias fotos, isso que eu falei agora foi de um povoado, de uma região que fica ao lado de Conceição do Coité, que já tem esses dados, que é a zona rural de Conceição do Coité. Então já tem esses dados. Então a gente vai acompanhando aqui, esperando esses detalhes da Justiça Eleitoral. Lembrar, 5 da tarde e 19 minutos. A gente vai trazer aqui para você o parâmetro, a dimensão que está, principalmente a disputa do Senado. Vamos comentar aqui o Senado.
1: Bora.
3: Senado que foi animado, são 2 votos para o Senado neste ano. A gente vai ter uma renovação de 2/3 do Senado Federal. E a gente viu, nas pesquisas, Rui Costa liderando todas, né? Um céu de brigadeiro. Para Rui
1: não
3: Costa.
1: Passou aperto,
3: não
1: Victor?
3: Passou aperto nas pesquisas, né?
1: Sim.
3: Não passou nenhum tipo de aperto. Diferente do que a gente via no segundo voto.
1: Sim.
3: Que por muitas vezes havia uma disputa embolada em alguns momentos da fotografia da pesquisa entre Jacques Wagner, Roma e Coronel. João Roma, que é do PL, Coronel, que é do Republicanos. Só que a última pesquisa Quest, que foi divulgada no fim de semana, acendeu um ânimo, principalmente no PT, porque houve um descolamento. Coronel ultrapassou João Roma numericamente, mas havia um empate técnico, mas houve um salto,
1: né?
3: Se afastou, mas houve um salto de Wagner para colar com o Rui Costa, que é a tática governista do PT, do voto casado, do voto casadinho. Em vários outros estados, minha gente, acontece do governador ser de um lado e dos senadores, ou um senador ser do outro. Aqui na Bahia, tradicionalmente, é o governador que puxa a votação do Senado. Em algumas eleições que tem 2 votos, sempre há essa discussão do segundo voto. A gente viu isso em 2010, com a questão que envolvia Pinheiro, Lidice e César Borges. A gente viu em 2018, com a questão que envolvia Jacques Wagner, Ângelo Coronel e o finado irmão Lázaro. E a gente viu isso agora, nessa disputa. Claro, no fim das contas, tradicionalmente, no contexto histórico, há uma puxada. A gente só viu um voto descasado do Senado na Bahia, na década de 60, numa disputa entre Valdir Pires e Lomanto, quando Lomanto foi eleito e os senadores de Valdir foram eleitos. E uma disputa muito acirrada do segundo voto, em 1994, entre Valdir Pires e Waldeck Ornelas, que a diferença que elegeu Waldeck como senador foi de apenas 3 mil votos. Imagine no universo da Bahia, na década de 90, em 1994, você tem uma disputa do Senado e um ser declarado eleito por apenas 3 mil votos. Eu acho que foi a disputa mais acirrada do contexto histórico nosso, do segundo voto, na Bahia. Então, demais candidaturas no Senado, nos anos que a gente só tem um só, a um cenário mais tranquilo da pesquisa desenhar. Por exemplo, o Otto, na eleição passada, nas pesquisas nadava de braçada. E foi confirmado isso depois no resultado da urna, tendo o Otto, em 2022, no primeiro turno, mais votos do que Jerônimo Rodrigues, diga-se de passagem. Acontece isso. Outra situação que ocorreu, do candidato a senador ter mais votos do que o candidato a governador. Não vou tão distante. 2014, a então candidata Eliana Calmon, do PSB, teve mais votos do que Lidice da Mata, que foi candidata à governadora. Então, às vezes, a disputa do Senado, ela acaba sobressaindo numa relação de força com a disputa do governo. Que aí a gente tem dimensão como é que foi o voto casado ou não. Mas vamos lá, Lorena.
1: Vamos lá então, Victor. Daqui a pouquinho a gente só está aguardando aqui essa apuração começar. Você que está ligadinho na Rádio Band News FM, na Rádio Sabiá FM, Conceição do Coité, nosso canal do YouTube. Mandar um beijo para todo mundo que está participando. Várias mensagens, viu? Já a gente vai dar atenção a todo mundo que está na live, viu, Luiz Felipe Veloso? Mandar um beijo aqui para Kirk Moreno. Tá adorando ver esse trio junto.
3: Na região de Basílio, em Ilhéus, por exemplo, está chegando uma foto aqui do boletim de urna. Jerônimo teve 61 votos e ACM Neto 43 votos. Região de Basílio e Ilhéus. Vai chegando Basílio. A conta gotas.
1: Vamos lá, porque a apuração ainda não gotas. Começou.
2: Eu tenho novidades. Eu tenho novidades.
3: Qual é a novidade?
2: Só conto com imagens. Vamos Júnior lá. Lopes, por favor, imagem na tela.
1: Começou? Bora.
2: Olha aí, 23 urnas apuradas de 35.476, Jerônimo Rodrigues liderando com 54,51% dos votos.
3: A ACM Neto em segundo com 44,28%. Tá? A ACM Neto segue na Jerônimo com 54,51%, a ACM Neto em segundo com 44,28%, seguido de Ronaldo Mansur com 0,92%, Maria Bona 0,12%, Haroldo Félix 0,12% e Ariel Capistrano 0,06%, ou seja, começa a apuração com 0,06% das urnas apuradas, já com Jerônimo Rodrigues na liderança desse início de apuração.
1: Às 5h21, começamos aí essa apuração, a gente já vai contando o tempo.
2: E o Senado, né? Luiz? Vamos aos votos ao Senado. Bora. Rui Costa liderando, Rui Costa do PT com 29,44% dos votos, seguido de perto por Jax Wagner com 26,64%. Na terceira colocação aparece João Roma do PL com 19,96%. Na quarta posição, Ângelo Coronel, muito colado, Victor Pinto, bem próximo daquela análise que você fazia há pouco, associando as duas últimas pesquisas. Ângelo Coronel com 19,52% e Roma com 19,96%. Ah, Luiz Felipe, é muito pouco? Sim, é muito pouco ainda, mas já mostra um retrato muito próximo daquilo que as pesquisas vinham apresentando. Nos referimos particularmente às pesquisas do último sábado,
3: Victor. Para você ter noção, como a disputa tá bem alinhavada aí, eu recebi a foto aqui de um boletim de urna, de uma urna de Riachão de Jacuípe, deu 103 votos para Jerônimo Rodrigues e 103 votos para ACM Neto em uma urna. Empate cravado, em uma urna nominal. Vamos ver como é que está a presidência da República, Luiz, aqui na Bahia?
2: Presidente da República aqui na Bahia, Luiz Inácio Lula da Silva do PT, lidera com 65,39% dos votos, seguido por Flávio Bolsonaro na segunda colocação com 28,21%, Augusto Cury, o terceiro colocado, com 2,46%, a seguir Ronaldo Caiado do PSD, com 1,95%. Renan Santos aparece aí na sexta colocação com 1,61%. A seguir, Samara, do UP, com 0,11%. Romeu Zema, do Novo, 0,09%. Hertz Dias, do PSTU, com 0,06%. Seguimos, portanto, aqui com os votos a presidente na Bahia, Edmilson Costa, do PCB, com 0,06%. Clariana Brandão, do DC, a Democracia Cristã, com 0,04%. Rui Costa Pimenta, do PCO, com 0,02%. Leonardo Avalanche, do PRTB, não pontuou, Victor.
3: Luiz, ó, a gente já pode... Coloca aí na tela, por favor, Luiz, deputado estadual. A gente já pode ver também Ivana Bastos já despontando na apuração dos votos, com 23 urnas apuradas no universo do estado da Bahia. Ivana já começa, ela que tem a perspectiva, o meio político tem a perspectiva de Ivana ser a deputada estadual mais votada aqui, né, no estado da Bahia mais uma vez. Ivana, nesse momento, tem 4,53% dos votos. Hilton Coelho, do PSOL, 3,52%, Vilma Reis do PT, 3,42%, e Antônio Henrique Júnior, 3,38%. Vamos para deputado federal, Luiz?
2: Agora.
3: Pra gente seguir. Pra vamos, gente vamos pegar os quatro mais votados no momento.
2: Olívia Santana.
3: Olívia Santana desconta, ó, né?
2: 3,94%, Olívia Santana do PCdoB, seguida por Pastor Sargento Isidório do Avante, com 3,44%, Maria Marighella do PT, com 3,20%, e Sérgio Brito do PSD, com 3,16%, Victor Pinto.
3: Pois
2: surpresa esses quatro primeiros a deputado federal? Marighella?
3: Não. Não é surpresa pra mim.
2: Não é surpresa.
3: Porque são todos os nomes aí, tanto Olívia, Pastor Sargento Isidório, Maria Marighella. Volta aí, Luiz, por favor, pra...
2: O sistema automaticamente, quando atualiza.
3: Aí atualiza. Os três aí, os quatro aí, já são figuras conhecidas do campo político. Olívia, que dessa vez salta, sai da Assembleia para tentar uma cadeira de deputada federal, e Maria Marighella, que chegou a ser vereadora de Salvador, estava no comando da Funarte e agora tenta uma cadeira baiana como deputada federal. Eu estou fazendo um giro aqui pelo Nordeste. O estado que mais já tem avançado na apuração é o estado da Paraíba. Já tem quase 5% das urnas apuradas na Paraíba, que mostra a liderança de deputado federal. Hugo Mota, que é o presidente da Câmara Federal. Vamos ver de governador ali rapidinho, Luiz. Lucas Ribeiro, que é o governador, está concorrendo à reeleição na Paraíba, já sai na frente. Em segundo, Efraim Filho, do PL, e em terceiro, Cícero Lucena, que chama atenção. Cícero Lucena era o prefeito de João Pessoa, renunciou para ser candidato a governador da Paraíba. Então, esse cenário é o estado que mais apurou. Atualizando ali, já tem 6%. Paraíba está sendo muito rápida na apuração. A gente tem também dados do Maranhão. Braide, com 1% dos votos apurados no Maranhão, que era o prefeito de São Luís do Maranhão, renunciou para ser candidato, já desponta no início dessa apuração com 49%. Orleans Brandão, que é o sobrinho do atual governador Brandão do Maranhão, está em segundo. Mas vamos ver se tem atualização da Bahia, vamos ver se
2: vamos
3: mais
2: lá.
3: Uma vez
2: com as certeza urnas foram temos atualizadas. Atualizações.
1: Ainda não.
2: 23 não. Ainda, né?
1: 0,06% das urnas apuradas, agora 5 horas 29 minutos, ainda abatendo aí Jerônimo Rodrigues com 54,51%. Está começando agora, está caminhando ainda devagar, não é? Começou agora há pouco, por volta de 5h21 da tarde.
3: Então,
1: e a gente vai atualizando, vamos lá.
3: Dados de Brasil, presidência da República, 1,97% das urnas apuradas no Brasil. Flávio Bolsonaro está liderando a apuração nacional com 49,36%. Lula está em segundo com 42,08%. Augusto Cury em terceiro com 3,07%. Renan Santos, 2,44%. As urnas foram totalizadas 9.843 sessões de um total de 499.248. Então, ainda tem muito chão pela frente, mas é o cenário do momento, o cenário de agora, na apuração nacional para a presidência da República.
2: A gente quer lembrar para você que está dando a honra da audiência, mandar um abraço para Bruno Porciúncula, colega jornalista, está ligado na programação aqui em Salvador. E lá em Juazeiro, nossa querida Araceli Alves, muito obrigado pela audiência de vocês. Lembrar que vocês podem continuar nos acompanhando aqui no YouTube oficial da Band Bahia. Não esqueçam de curtir esta live e compartilhá-la com outras pessoas, porque aqui só termina quando acaba. Nós seguimos aqui até o final das apurações. Eu, Luiz Felipe Veloso, Victor Pinto, Maria Lorena Alves. A nossa meta é trazer para você todos os detalhes, os bastidores e as informações que chegam com a nossa equipe de reportagem nas ruas.
3: Tem um recorte aqui agora de Salvador. Só de Salvador, tá? O que a gente tá vendo aí na tela é o recorte geral de todo o estado da Bahia.
2: Exatamente.
3: Eu tô com um recorte aqui só de Salvador. Começou agora a apuração aqui na capital baiana, 0,21% das urnas apuradas. Jerônimo Rodrigues do PT lidera com... Perdão, Jerônimo Rodrigues está em segundo com 47,30% e ACM Neto do União Brasil está em primeiro com 50,66%. Uma diferença muito pequena, de pouco mais de 200 votos entre ACM Neto e Jerônimo Rodrigues. Ronaldo Mansur está em terceiro com 1,53%, Maria Bona em quarto com 0,20%. Senador... Atualmente, no recorte de agora, de Salvador, 0,21% das urnas apuradas. Rui Costa lidera com 27,38%, seguido de Jacques Wagner com 24,05%, João Roma do PL 21,08%, Ângelo Coronel 20%, Ó, Ângelo Coronel e João Roma
2: vão travar uma batalha
3: aí, que a gente vai ver até o final. Diliana com 5%, 5,17%. Marcelo Carvalho da Rede, 1,36%. Recorte de Salvador.
1: Quem tá atualizou ali... Bahia,
3: viu? Atualizou Bahia?
1: Atualizou.
3: Vamos lá. Vamos ver o cenário geral da Bahia.
2: É isso.
1: Atualizou para senador,
2: urnas,
1: né?
2: É, para senador. 140 urnas apuradas, dados para senador. Rui Costa segue na lista.
3: Coronel, 20%. Ó, Ângelo Coronel e João Roma
2: vão travar uma batalha
3: aí, que a gente vai ver até o final. Diliana com 5%, 5,17%. Marcelo Carvalho da Rede, 1,36%. Recorte de Salvador. Quem tá
1: atualizou Bahia, viu?
3: Atualizou Bahia?
2: Atualizou.
3: Vamos lá. Vamos ver o cenário geral da Bahia.
2: É isso.
1: Atualizou para senador,
2: urnas,
1: né?
2: É, para senador. 140 urnas apuradas, dados para senador. Rui Costa segue na lista.
3: Vamos lá. Vamos ver o cenário geral da Bahia.
2: É isso.
1: Atualizou para senador,
2: urnas,
1: né?
2: É, para senador. 140 urnas apuradas, dados para senador. Rui Costa segue na lista, 0,91%. Jax Wagner em seguida com 25,7%, 0,07%. Olha a proximidade de Rui Costa e Jax Wagner. O que...
3: Vai se desenhando o voto casado.
2: Exatamente.
3: Vai se desenhando o voto casado.
2: Era aí que eu queria que você chegasse. Isso. Por outro lado, minha gente, João Roma está muito próximo aí, dentro do que a gente poderia chamar de margem de erro, em caso de pesquisa eleitoral, com 21,34%. João Roma aparece na terceira colocação, logo seguido por Ângelo Coronel com 21,13%. São números muito próximos que fazem com que a decisão ao Senado também vá se arrastando lá para frente, não tem nada definido ainda. A seguir, na próxima página, a professora Deliana com 3,16%, seguida por Marcelo Carvalho da Rede Sustentabilidade com 0,78%, Marcelo Santana do DC aparece logo em seguida com 0,18% e Gregório Gold de 0,18%. Os dois últimos são Carlos Sodré, com 0,16%, e Marcelo Milê, do PCO, com 0,08%.
3: Agora é engraçado.
1: Presidente atualizou também.
3: Atualizou também? É isso que eu ia falar, porque atualizou.
2: Não, atualizamos tudo.
3: Atualizou tudo.
2: Números novos. Então, atenção, você que nos acompanha na transmissão da Band Bahia, Band News FM. Governador da Bahia, apuradas 212 urnas até o momento. Jerônimo Rodrigues, do PT, aparece com 52,1% dos votos. Logo em seguida, ACM Neto aparece com 46,93%. Na terceira colocação, Ronaldo Mansur, do PSOL, com 0,74%, não chegando a pontuar a 1% até o momento. Haroldo Félix, do UP, com 0,12%, seguido por Maria Bona, do PCO, com 0,07%, e Gabriel Capistrano, do DC, com 0,04%, Victor Pinto.
3: Vamos lá, presidência, Lorena.
1: Bora, presidente, atualizou sim, 203 urnas apuradas. A gente tem o presidente Lula, que tenta a reeleição com 64,17% dos votos. Flávio Bolsonaro vem em seguida com 29,56%. Em terceiro, Augusto Cury com 2,29%. Ronaldo Caiado soma 2,02% dos votos. Na sequência, Renan Santos com 1,65%. Zema com 0,11%, Samara da Unidade Popular com 0,09%, Hertz Dias com 0,03%, foram até o momento então 0,57% das urnas apuradas, não chega nem a 1% ainda. A gente tem essa atualização às 5 horas e 34 minutos.
3: Rapidinho, deputado estadual? Rapidinho, é só uma atualização. Já está bem avançada as urnas no Distrito Federal, por exemplo. Já começa Celina Leão disparada na frente, a governadora do Distrito Federal, que é candidata à reeleição. E quem está liderando, de fato, a disputa do Senado é a Michelle Bolsonaro, do PL, no Distrito Federal, já com 11,74% das urnas apuradas. A gente fazer esse giro também por outros estados. E quem já está na liderança em São Paulo já é o candidato a governador Tarcísio de Freitas, dos Republicanos, ele que é o governador que tenta a reeleição. No Brasil, nós já temos 3% das urnas apuradas. Cenário de Brasil, Flávio Bolsonaro lidera com 49,93% dos votos e Lula está em segundo com 41,51%. Cenário de Brasil, tá, minha gente? E a gente está aguardando o desenrolar da votação, da apuração por parte do TSE. Mas vamos lá, deputado federal, deputado estadual. Luiz.
2: Deputado federal, deputado estadual, informações que você que está no rádio confere em vídeo, com imagem, no YouTube oficial da Band Bahia. Siga para lá, YouTube oficial da Band Bahia, a gente está apresentando imagens na tela nesse momento, Victor Pinto. Você veja como é a apuração por região, né? Vilma Reis, do PT, lidera
3: tá agora. Agora tá, né? Vivana. A liderança.
2: Agora Ivana já tá em terceiro, mas isso não quer dizer nada, minha gente. As urnas vão sendo apuradas por regional. Então é muito natural que esse tipo de coisa aconteça até o final da apuração. Vilma Reis, do PT... Opa, olha aí. Ivana já pulou pra ponta de novo.
3: Porque já atualizou. Atualizou.
2: 87. Só uma particularidade pra você que tá acompanhando aqui a transmissão da Band. A nosso setor de TI atualiza 95 vezes por segundo o sistema do TSE. Portanto, você vai ter a apuração mais precisa aqui na tela da Band, aqui no YouTube oficial, aqui no nosso, na nossa Rádio Band News FM. Continue conosco. Ivana Bastos, do PSD, com 2,92%, volta à liderança, seguida de Vilma Reis, do PT, com 2,71%. E o Tom Coelho, do PSOL, aparece aí com 2,6%, terceiro colocado, seguido de Kleber Rosa, do PSOL, também com 2,5%. Esses são os quatro primeiros na corrida a deputado estadual.
3: Governador,
2: vamos ver se já atualizou. Atualizou, vamos lá.
3: 308 urnas apuradas, Victor Pinto. Jerônimo Rodrigues aparece com 53,11% dos votos. A Semi Neto logo em seguida, a distância aumentou um pouquinho agora, né? 45,97%. Ronaldo Mansur na terceira colocação com 0,69%. E Haroldo Félix com 0,12%.
2: Jerônimo, que já colocou aí, a gente já vê no cenário, 9 pontos, né? 9 pontos de vantagem em cima de ACM Neto, nessa disposição que a gente vê agora na disputa do governo. Mas vamos, deputado federal, a gente falou do
3: quem faltou tava, dar uma checada em deputado federal, porque lá pulou a quantidade, lembrando, são 308 urnas apuradas até o momento. Victor Pinto, Maria Lorinoffs, opa, já mudamos, hein? 332 urnas. Aqui é igual a narração de jockey agora. Não tem pra onde correr até as 8h30 da noite,
2: Isidoro vai ser liderando, isso. Mesmo assim,
3: ó. Pastor Sargento Isidoro do Avante, com 4,25%, pulou pra liderança, seguido de Neto Carleto, também do Avante, com 3,62%. Olívia Santana aparece com 3,26%, liderava agora há pouco, Olívia Santana do PCdoB, seguida na quarta colocação por Maria Marighella, com 2,99%. É claro que a gente vai dar aquela olhadinha na eleição pra presidente aqui na Bahia, né, Victor Pinto? Então, rapidamente, com 316 urnas apuradas até o momento, Luiz Inácio Lula da Silva aparece na liderança com 65,35%, seguido por Flávio Bolsonaro, do PL, com 28,5%, na terceira colocação, Augusto Cury, com 2,32%, e Ronaldo Caiado, com 1,95%.
2: Pois bem, então a gente está vendo um cenário com nem 1% ainda das urnas apuradas, mas é um cenário que a gente já percebe que Lula já dispara na frente na apuração aqui na Bahia.
3: Exato.
2: Com 65% dos votos já, dos votos válidos, né? Os votos já apurados. Ah, outro detalhe para a gente ver, os nulos e inválidos para presidente da República estão somando 3,7% e os brancos 1,7%. Queria ver de governador, Luiz. Coloca na tela, por favor.
3: Vamos ver agora a apuração para governador.
2: Nulos 5%, nulos inválidos 5% para governador, brancos 2,3%. E a diferença é Jerônimo Rodrigues, nessa atual conjuntura, 53,61%, e ACM Neto, do União Brasil, 45,47%.
3: Me permita, você falou de brancos e nulos, esses números têm me surpreendido. Considerando as pesquisas, esses números têm me surpreendido. Vamos esperar entender como é que vai acontecer lá no final do dia. Não só as abstenções, que foram enormes, né? Na última eleição a gente chegou a citar um terço da população brasileira abriu mão de votar praticamente, né? Então, e os votos brancos e nulos têm sido cada vez percentuais, cada vez maiores. Esse também vai trazer um diagnóstico muito interessante desta última eleição. Quer dar uma checada aí nos votos para senador, Victor
2: Pinto? Vamos lá.
1: Só para falar que, Diga, tem gente ainda na fila de votação, viu? Paloma Moraes vota em Castelo Branco, ainda está na fila aguardando votar.
3: Se eu não me engano, Paloma é no Gouveia.
1: Então tá ainda na fila, esperando, aguardando. Então essa pode ser a situação de outros locais. Pedir até a atenção aí dos nossos ouvintes também. 987295248.
2: Atualização nacional, 4,58% das urnas totalizadas. Flávio Bolsonaro segue liderando com 50,24% dos votos, seguido de Lula com 41,28%. Cenário nacional, 5%, quase 5% das urnas apuradas.
3: Flávio Bolsonaro, portanto, na frente.
2: Na frente momento. De Luiz Inácio Lula da Silva. 5 horas 40 minutos. Daqui a pouquinho nós seguiremos com a transmissão na TV Band Bahia, com Victor Pinto e Carolina Rosa, né? Vamos entrar direto do estúdio da TV Band Bahia, trazendo mais detalhes na nossa transmissão. Vamos seguindo por aqui, minha gente, dando já uma geral. Lembrando que você que está acompanhando a gente pelo YouTube oficial da Band Bahia pode nos acompanhar pelo chat.
3: Já temos 1%
2: dizer
3: das urnas apuradas na Bahia, viu?
2: 1% das urnas apuradas na Bahia. Você pode dizer de onde é que você está participando, de onde é que você está interagindo, de qual cidade da Bahia, de qual região em Salvador você está trazendo informações. Vamos ver? 403 urnas apuradas, 1,14% delas. Rui Costa no Senado liderando com 29,45%.
3: Nosso amigo Júnior, pode botar na tela, por favor,
2: vamos.
3: O mapa, por favor, da apuração.
2: Chegou? 3, 2, 1. Mapa atualizado. Não funcionou minha mágica, Júnior Lopes. Vamos lá, vamos trazer aqui. Bom, eu vou trazendo os dados aqui. Victor Pinto, 25,99%, Jax Wagner na segunda colocação, seguido de Ângelo Coronel, que acaba de ultrapassar João Roma, Victor Pinto. Ângelo Coronel passando, portanto, para a terceira colocação, ultrapassando João Roma,
1: que aparece. É uma diferença pequena ainda, né?
2: Quarta posição, 20,11%, mas convenhamos que ele tinha quase 0,5% de liderança, né? Então vale a pena ficar bastante
3: agora
2: atento. Isso,
3: vamos agora lá. Rui Costa está liderando com 29,45%. Jax Wagner com 25,99% em segundo. Coronel passou João Roma, mas numericamente ali uma coisa, menos de 1% de diferença. Coronel está com 20,61%, João Roma 20,11%.
2: Vamos a governador? Com 1,14% das urnas apuradas, Jerônimo Rodrigues aparece com 54% dos votos, seguido por ACM Neto, do União Brasil, com 45,14%, mantém-se, portanto, a média, a distância de 9%, 9 pontos percentuais de diferença entre os dois. Na terceira colocação, Ronaldo Mansur com 0,63%, seguido de Haroldo Félix, do UP, com 0,12%. Eu vou aproveitar, Lorena, para dar uma geralzona. Vamos ver mais aqui todos os
1: candidatos. Tá mexendo aí, mandar um beijo para os ouvintes, Luiz, que estão ligadinhos na nossa programação. Mandar um beijo para Carlos Antônio Nagy, Emerson Brito mandou um áudio, ouço já, viu? Alice e Júnior, também papais do pequeno Miguel, ouvindo a gente no rádio. Beijo para vocês aí, ligadinhos também o pessoal na live, nosso canal no YouTube. Só acessar, gente, a apuração já começou, viu? Já começou, estamos aqui a todo vapor. Tá andando, viu, Luiz? Agora tem gente ainda na fila pra votar, viu?
2: Exatamente.
1: Tem gente ainda. Castelo Branco, a gente percebeu isso aí. Mas vamos lá, vamos acompanhando.
2: Nas últimas eleições, Lorena, eu me recordo que nós cobrimos lá no Senai Cimatec uma fila que foi se encerrar mais de 7 da noite, né? Então, num dia de votação em que 6 candidatos são votados e que a gente teve tantos atrasos por inúmeras questões, não vai ser incomum que a gente descubra daqui para lá que alguma votação vai se encerrar lá perto das 8 da noite. O mais importante é que nós estaremos aqui, estaremos juntos para trazer todas essas informações. Meu povo, vamos lá? 1,6% das urnas apuradas na Bahia. Vamos aos números atualizados para governador. Jerônimo Rodrigues liderando. Eu vou pedir ao nosso querido Júnior Lopes que coloque na tela aqui, por favor. 53,17% dos votos liderando Jerônimo Rodrigues do PT, seguido por ACM Neto do União Brasil com 45,9%. A diferença caiu 1 ponto percentual, viu, Lorena? Ronaldo Mansur do PSOL na terceira colocação com 0,61%. Haroldo Félix do UP com 0,12%. Na quinta colocação, Lorena, aparece Maria Bona do PCO com 0,08%. Em seguida, na última colocação, Ariel Capistrano, do Democracia Cristã, com 0,04%.
1: Vou mandar um beijo também aqui. Lívia e Cíntia, acompanhando a gente. É a mãe de Luana, Lívia, e tia, que é a Cíntia, Luana Leal,
2: de
1: São Caetano. Estão
2: Luana
1: acompanhando,
2: tá nos bastidores aqui, trabalhando, alimentando
1: todo mundo
2: nossas redes sociais e o nosso site bandba.com.br. Lembrando, minha gente, não fique sozinho nessa transmissão, compartilhe o link da nossa transmissão, curta, não deixe de seguir a nossa programação. Hoje o nosso Instagram chegou a 300 mil inscritos, nossa meta é 1 milhão até o final do ano, viu? 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
1: E depois dobrar a meta?
2: Depois a gente dobra a meta. Mas a meta, ela está diretamente relacionada à qualidade do conteúdo, né? Então estamos fazendo grandes investimentos, estamos aqui desde as 4 da tarde. Eu, Luiz Felipe Veloso, você que nos acompanha no rádio, você que nos dá a honra da audiência aí na Rádio Sabiá FM de Conceição do Coité. Luiz Felipe Veloso, Maria Lorena Alves, Victor Pinto, estamos juntos aqui para trazer toda a atualização para vocês até a última urna, até o último voto. Por falar em voto, subiu, Lorena.
1: Atualizou?
2: Atualizou 1,91% das urnas apuradas. Deve ter gente em casa se perguntando assim. Eita, que exagero de vocês dois aí, viu? 1% só, minha gente, é o seguinte, se a gente não acompanha de perto, daqui a pouco dispara para 10, 20, 30% das urnas apuradas, a gente perde a noção do tempo. Então vamos lá, com 1,91% das urnas apuradas, Jerônimo Rodrigues segue na liderança com 52,16%, e aí, ó, Lorena, a diferença de Jerônimo para Neto caindo. Até há pouco, nós estávamos falando de 9 pontos percentuais de diferença. Né? Agora essa diferença é de 5 pontos percentuais. Jerônimo Rodrigues do PT liderando com 51,96%, seguido de ACM Neto do União Brasil com 47,15%. Na terceira colocação, Ronaldo Mansur do PSOL segue com 0,65% e Haroldo Félix na quarta colocação com 0,11%. Porcento, Maria Lorena. Senador, vamos lá?
1: Vamos. Antes, só mandar um beijo aqui pro Daniel Alves. Diz que bom ouvir esse trio junto. Só faltou o Adriano. É, seu Mariani aqui fazendo as honras,
2: seu,
1: né?
2: Antônio com a Mariani gente na operação de
1: áudio. 5:47. Vamos lá, que atualizou? Não, ainda não.
2: Atualizou,
1: né?
2: Para senador. 2,02% dos votos apurados. Rui Costa do PT na ponta com 28,51%. Seguido por Jax Wagner, também do PT, com 25,31%. Ângelo Coronel mantendo a terceira colocação, Ângelo Coronel do Republicanos com 21,15% e João Roma do PL com 21,02%. Lorena, tem gente pedindo para dar uma geralzona de deputado, então vamos aos quatro primeiros a deputado estadual. Vilma Reis segue na ponta, viu? 2% das urnas apuradas. Vilma Reis segue na ponta com 2,6%, são 4.007 votos, Vilma Reis do PT. Seguida por Hilton Coelho do PSOL, com 2,45% dos votos. Agora quem aparece na terceira colocação... Olha aí.
1: Já mudou.
2: Já mudou tudo. Então você que tá ansioso aí pedindo... Você que tá ansioso, tá ansiosa, pedindo aí, pelo amor de Deus, eu preciso saber os votos. Respira. Vamos lá? 2,18% dos votos e o cenário... A deputado estadual neste momento é o seguinte: Ivana Bastos na liderança, Ivana Bastos do PSD com 2,6%, seguida de Vilma Reis, que até então liderava, Vilma Reis do PT com 2,49%, Diego Castro do PL com 2,37% e Hilton Coelho do PSOL com 2,35%. Vamos aos números para deputado federal, Maria Lorena Alves. Pastor Sargento Isidório com 4,45%, seguido do correligionário Neto Carleto, ambos aí do Avante, com 3,15%. Olívia Santana, do PCdoB, segue aí à frente, né? Segue esse quarteto, já segue aí há um bom tempo à frente, com 2,94%. Maria Marighella, do PT, com 2,79%.
1: Quem está acompanhando a gente no canal no YouTube, a gente vai acompanhar agora a transmissão da Band Bahia, tá? Exatamente. Com Carolina Rosa e Victor Pinto. E a gente volta, deixa eu só confirmar aqui o horário, para passar para o nosso telespectador do canal do YouTube. A gente volta às 6 horas, tá? Às 6 horas aqui na Rádio Band News FM. Então a gente
2: segue
1: agora.
2: Eu tenho uma sugestão.
1: Sim. Continua.
2: Liga seu rádio, continua com a gente aqui no rádio e no YouTube, segue no YouTube com Carol e com
1: Não Vitor. É pra fechar não, é pra continuar, mas a gente volta aqui no nosso estúdio principal da Rádio Band News FM às 6 da tarde. Então agora você do YouTube acompanha a apuração da Band Bahia com Carolina Rosa e comentários de Victor Pim. Então até daqui a pouquinho, seguimos eu e Luiz aqui na Rádio Band News. 5:49. A gente tem até Verena Veloso, dá pra gente ir acompanhando, né? Vamos lá, Júnior, dá pra gente soltar aí Verena Veloso, direto do Tribunal Regional Eleitoral, acompanhando também a apuração das urnas. Vamos lá, Verena, de volta aqui na nossa programação. Boa tarde, boa noite, Verena.

0: Daqui a pouquinho, Júnior? Daqui a pouquinho a gente vai. Seguimos na Rádio Band News FM, ó. O Anderson tá ouvindo a gente em Rio Real, no nordeste do estado. Encarou mais de uma hora na fila, muita gente com dificuldade de votar e muitos com prioridade de entrada. E o andamento da fila foi muito lento. Ainda deve ter gente votando na sessão. É, Anderson, a situação também aqui em Salvador, viu? Em alguns locais ainda tá com fila, inclusive. Nossa repórter apresentadora Paloma Moraes tá na fila ainda, viu? Tá na fila no bairro de Castelo Branco. A gente tem uma notícia triste para dar de um idoso que morreu após sofrer um ataque cardíaco na cidade de Cotegipe, no oeste da Bahia. Gilson Pereira da Silva começou a se sentir mal ao chegar no local de votação e sofreu uma parada cardiorrespiratória. De acordo com a PM, ele tinha sinais de estaria sofrendo um AVC. Gilson chegou a ser atendido por profissionais de saúde que estavam no local, foi levado ao Centro Médico Santa Cruz, mas infelizmente não resistiu. Os familiares do idoso contaram que ele era cardiopata e usava marca-passo. Então, notícia triste aqui no dia das eleições de um idoso que morreu de 65 anos após sofrer uma parada cardiorrespiratória. Continue participando, 5 horas e 51 minutos. Estamos ao vivo na Rádio Band News FM, na Rádio Sabiá FM. Você que está ouvindo a gente agora, as urnas já começaram a ser apuradas. Governador, a gente tem 2,53% das urnas apuradas. Jerônimo Rodrigues está na frente com 52,36% dos votos. Na sequência, ACM Neto, do União Brasil, com 46,80%. Ronaldo Mansur, do PSOL, aparece em terceiro com 0,62%. E Haroldo Félix, com 0,10%. Maria Bona, com 0,07%. E Ariel Capistrano, com 0,04%. Senador, a gente tem atualização também. Rui Costa está na frente, com 28,87%. Na sequência, Jax Wagner, 25,90%. Ângelo Coronel, com 20,80%. E João Roma, com 20,71%. Está bem acirrado aí o terceiro e o quarto lugar. Para presidente aqui na Bahia, Lula com 64,53%, Flávio Bolsonaro com 29,33%, escritor Augusto Cury com 2,46%, Ronaldo Caiado com 1,82%, Renan Santos do Missão com 1,59%, Zema com 0,11%, Samara com 0,08% e Hertz Dias com 0,03%. Essa é a apuração aqui da Bahia. 5 horas e 53 minutos, a gente vai para um rápido intervalo aqui na Rádio Band News. Daqui a pouquinho a gente volta.
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4: A indústria frigorífica está na retranca, mas o recado já foi dado. Vai faltar gado no coxo. Neste fechamento da semana, aqui na região oeste da Bahia, o boi gordo a prazo segue firme a R$ 340 a arroba. A vaca fechou na casa dos R$ 320 e a novilha batendo os R$ 330. O frigorífico está comprando a conta gotas para tentar segurar o preço, já que as escalas de abate mal chegam a 7 dias. O detalhe é que na bolsa, os contratos para novembro e dezembro já estão beliscando os R$ 390. Ou seja, quem tem animal confirmado agora tá com a faca e o queijo na mão. Eu sou Fernando Oliveira e esse é o Na Linha do Agro.
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0: Em ponto, estamos ao vivo na Rádio Band News FM, um prazer ter sua companhia nesta noite de apuração. Aqui comigo Luiz Felipe Veloso, ligadinho na nossa programação também, desde as 16h estamos aqui, Luiz Felipe Veloso. Bora lá, daqui a pouquinho a gente tem a atualização da apuração. Lembrar que você pode e deve participar pelo 987295248. A gente ainda não está no canal do YouTube. Ah, agora
1: estamos
0: sim,
1: chegando no sinal? Ah, que maravilha.
0: Ao vivo também agora, de vivo? Volta no YouTube da Band Bahia. É um prazer ter sua companhia, você de casa que está aqui ligadinho desde o início. Estamos assim, lá e cá, neste canal do YouTube hoje.
1: 6h01, boa noite. Agora boa noite para você que nos acompanha. Victor Pinto correndo, maratonando os estúdios do Grupo Bandeirantes na Bahia.
2: Assim a noite toda.
1: Saiu da TV, voltou aqui para a rádio. Minha gente, é o seguinte, são 6h01. Eu convido vocês, meu querido Júnior Lopes, vamos ao batente. Eu quero imagens na tela. Queremos juntos imagens na tela, porque já temos 4,3% dos votos apurados na Bahia. Você tem uma ideia? São proporcionalmente 1.526 urnas já apuradas, com Jerônimo Rodrigues do PT na liderança com 52,33%, seguido de ACM Neto do União Brasil com 43,85%, Ronaldo Mansur aparece na terceira colocação na faixa ali do 0,6%, Haroldo Félix do UP com 0,1%, Victor Pinto, antes de qualquer coisa, começamos esta apuração com Jerônimo Rodrigues com uma distância, mantendo uma distância média de 9 pontos percentuais para ACM Neto. Essa distância chegou há pouco a 4%, agora estabilizou na faixa dos 6%. O que esperar de logo mais, Victor?
2: Oh, só um detalhe, a maior cidade que está avançando é Salvador. Salvador já está na casa dos 8% das urnas apuradas. Feira de Santana ainda não começou a ser contabilizada. Camaçari ainda não começou a ser contabilizada. Deixa-me ver aqui se já temos números do recorte de Vitória da Conquista, por exemplo. Vitória da Conquista, nesse exato momento, só tem 0,39% das urnas apuradas. Que lá, a ACM Neto tem 58% contra 40% de Jerônimo Rodrigues em Vitória da Conquista. Deixa-me ver aqui, Luiz, se em Juazeiro a gente já tem atualização do recorte geográfico, de como é que está a disputa lá em Juazeiro, se já há contabilização. Juazeiro ainda não foi computada ainda no sistema da Justiça Eleitoral. Então, agora eu vou fazer aqui Salvador, já que eu passei aqui nas maiores cidades. Deixe-me ver como é que está a situação de Salvador nesse momento, um recorte local aqui da capital do estado. Vamos lá. Salvador tem 11,18% das urnas apuradas. ACM Neto tem 54% dos votos em Salvador. Jerônimo Rodrigues, 44% dos votos. Para presidente da República, Salvador, Lula tem 63%, Flávio Bolsonaro tem 28%. Senador em Salvador, Jacques Wagner tem 23%, Rui Costa tem 26%. Coronel tem 21%, João Roma tem 22%. Roma já começou a botar uma distância maior a Ângelo Coronel nessa apuração aqui em Salvador. Quem está liderando nesse momento para deputado federal em Salvador? A disputa de deputado federal, Pastor Sargento Isidório. Pastor Sargento Isidório já tem aqui mais de 13 mil votos computados, com 12% das urnas apuradas na capital baiana, seguido de Olívia Santana, que tem mais de 8 mil votos, Maria Marighella tem mais de 7 mil votos, Sandro Filho tem mais de 6 mil votos e Léo Prates tem pouco mais de 5.730 votos nesse momento aqui em Salvador. Deputado estadual, quem é que está liderando no recorte de Salvador a disputa? Vilma Reis. Muito do que a gente está vendo, Luiz, de Vilma despontada no cenário nacional,
1: relação
2: com a capital, a apuração do voto aqui em Salvador. Vilma está liderando nesse momento a disputa de deputado estadual com mais de 7 mil votos, ou seja, mais da metade da votação dela que aparece geral já vem aqui de Salvador.
1: Posso te ajudar nessa análise? Mais de 7 mil votos, né?
2: Sim.
1: Em todo o estado, com 4,6% das urnas apuradas, ela tem 8.323. Então, a sua tese é mais do que confirmada a partir disso. Então,
2: Salvador.
1: Salvador, com mais de 7 mil, quer dizer, apenas mil votos no interior
2: Diego
1: do estado.
2: Diego Castro está aparecendo geral aí para deputado estadual com mais de 8 mil... Nesse momento, a disputa de deputado estadual com mais de 7 mil votos. Ou seja, mais da metade da votação dela que aparece geral já vem aqui de Salvador.
1: Posso te ajudar nessa análise? Mais de 7 mil votos, né?
2: Sim.
1: Em todo o estado, com 4,6% das urnas apuradas, ela tem 8.323. Então, a sua tese é mais do que confirmada a partir disso.
2: Salvador.
1: Então, Salvador, com mais de 7 mil, quer dizer, apenas 1.000 votos no interior
2: Diego
1: do estado.
2: Diego Castro está aparecendo geral aí para deputado estadual com mais de 8 mil...
1: Estimada a partir disso.
2: Então, Salvador.
1: Salvador, com mais de 7 mil, quer dizer, apenas 1.000 votos no interior
2: Diego
1: do estado.
2: Diego Castro está aparecendo geral aí para deputado estadual com mais de 8 mil... E se, desses 8 mil, 4.700 é só de Salvador.
1: Só na capital baiana.
2: Só na capital. Então, tá despontando aí, principalmente, para quem tá aqui na capital baiana. Ivana, isso mostra que o interior já tá sendo apurado também, Luiz. Porque, por exemplo, Ivana aqui em Salvador só tem 531 votos. Só que no ranking geral, ela tem mais de 7 mil votos. Então, vamos desenhar. Outra disputa que tá emocionante, eletrizante aqui em Salvador. Hilton Coelho e Kleber Rosa.
1: Isso.
2: Praticamente a mesma votação. Kleber Rosa.
1: Se fossem senadores, a gente dizia que era voto casado.
2: Kleber Rosa, nesse momento, em Salvador, tem 6.573 votos e Hilton Coelho, 6.759 votos. Isso com 11% das urnas apuradas aqui em solo soteropolitano, tá, minha gente? Eu tô no recorte da capital do estado nesse momento. Temos outro giro aí, Luiz? 4,60% das urnas apuradas, vamos lá?
1: Exatamente. Vamos aos votos a Senado, ao senador, com 4,6% dos votos apurados. Rui Costa segue liderando com 28,6%, seguido por Jax Wagner, do PT, com 25,8%.

0: 51%, Efraim do PL 24,55% e Cícero Lucena 10,42%. Então já há uma projeção da Datafolha para a eleição, a reeleição de Lucas Ribeiro na Paraíba.
1: Então, vamos lá, volta para Lorena.
2: É uma quase considerável, dobro, né? Vamos voltar aqui rapidamente para a Bahia. A Lorena estava analisando o cenário para presidente.
1: Vamos lá, 38,06% dos votos apurados até o momento. Então a gente tem Lula na frente com 60,64%, Flávio Bolsonaro com 33,49%, Augusto Cury com 3,02%, Renan Santos com 1,79%, Ronaldo Caiado nem chega a um ponto, 0,82%, Zema também não, 0,09%, Samara da Unidade Popular com 0,06% e Ertes Dias com 0,03%. Então, um cenário com 38,06%. Ah, Luiz, está na Paraíba aí? Não, né?
2: Não.
1: Na Bahia.
2: Na Bahia, tá na Bahia. Na Bahia. Tá Bahia. 4,65%. Tá certinho.
1: 4,65% das urnas apuradas. Então, Lula na frente com 64,43%. Flávio Bolsonaro com 29,47%. Um cenário que a gente já havia apontando nas pesquisas, né? Aqui no nosso estado, para candidato à presidência da República. A gente tem 4,65% das urnas apuradas neste momento, agora 6 horas e 9 minutos. É um balanço que a gente tem aí, apuração parcial do TRE para presidente. A gente já deu um giro em senador, governador, deputado estadual, deputado federal, vamos fazer?
2: Vamos lá? Bora. Pastor Sargento Isidoro liderando, Lorena, com 4,32%, mais de 15 mil votos, de acordo com a apuração do TRE, 4,6% dos votos apurados. Neto Carleto, correligionário dele, do Avante, com 3,33% em seguida. Olívia Santana, do PCdoB, com 2,87%. Na quarta colocação, Maria Marighella, do PT, com 2,64%. É o quarteto que vem liderando aí com regularidade até então, desde o início da apuração, Victor Pinto. Minha gente, vamos dar uma geral aqui nas pessoas que estão acompanhando a gente, seja na transmissão do YouTube, seja no WhatsApp.
1: Tem, eu mando uma mensagem aqui pro nosso ouvinte final de telefone 7817. Cadê o pessoal da Limpurb nos locais de votação? Tudo sujo e nada de limpeza.
0: Importantíssimo, importantíssimo.
1: Absurdo, vamos amanhecer amanhã com a cidade toda suja?
2: Mas essa acaba sendo meio que uma, quase que uma regra, né? Levando em conta que, apesar da quantidade de santinhos ter sido um pouco menor agora, ainda há uma falta de educação muito grande por parte de quem ainda sai arremessando, fazendo aí o desaguar dos santinhos pela capital baiana. Paulo Maneira, nosso colega jornalista, dando a honra da audiência aí. Tá no carro, tá acompanhando aqui a nossa programação. Um abraço para você, para a Anne e toda a família. Muito obrigado aí pela honra da audiência. Ele que tem interesse direto nessa apuração aqui, deve estar numa sangria desatada, danada, acompanhando tudo isso de perto. Lembrando, você que tá ouvindo no rádio, pode nos acompanhar também no YouTube. Vá lá, YouTube oficial da Band Bahia. Com imagens, você nos dá a honra da sua audiência e, claro, automaticamente pode compartilhar o link desta transmissão para que outras pessoas possam conferir de perto esta apuração. Nós temos aqui, coloca na tela aí, meu querido Júnior, a nossa tela de apuração, uma tela que está diretamente vinculada ao sistema do Tribunal Regional Eleitoral do Estado da Bahia. A partir dela, nós temos dados que são atualizados 95 vezes por segundo. Então, à medida em que esses números vão aumentando, você vai percebendo aqui com a gente. E aqui o que Vitor falava, ó o que Vitor falava no começo da nossa transmissão. Eu vou passar o cursor aqui por cima, tá vendo aqui? Tá vendo essa imagem um pouquinho mais azul, mais clara?
1: Já preencheu um pouquinho,
2: isso,
1: né?
2: Isso, ela representa 4,6% dos votos apurados até aqui. Portanto, siga conosco, ainda temos muita transmissão, porque com a gente só termina quando acaba, Victor Pinto.
0: Ó, Itabuna já é uma cidade que já tem 9% das urnas apuradas. Itabuna é uma cidade importante aqui na geografia do voto. Itabuna, quem está liderando lá a disputa do governo do estado é a ACM Neto, do União Brasil, com 54,12%. Contra Jerônimo Rodrigues, com 45,41%. Gente, recorte da cidade de Itabuna, tá? Itabuna, com 9% das urnas apuradas, a ACM Neto está liderando 54-45. No Senado, a disposição aí, quem está liderando lá, viu, Luiz, é João Roma. João Roma está liderando nesse momento em Itabuna com 25,72% dos votos contra 24% de Ângelo Coronel e 25% de Rui Costa. Ou seja, está dando em Itabuna nesse momento, nos dois votos do Senado, João Roma e Rui Costa. Wagner está

0: quarto em Itabuna, tá? É, Coronel tá com 24% e Jacques Wagner 22%, recorte da cidade de Itabuna.
1: 6 horas 12 minutos, 6,64% das urnas apuradas.
2: Subiu, hein?
1: Subiu o número, subiu a quantidade de votantes, de votos apurados. Vamos, Maria Lorena Alves, nos votos a governador.
2: Bora lá, 52,01% Jerônimo Rodrigues à frente, ACM Neto com 47,24%. Na sequência, Ronaldo Mansur com 0,56%, Haroldo Félix 0,09%, Maria Bona com 0,06% e Ariel Capistrano com 0,04%. Victor, interessante aqui, Ronaldo Mansur está em terceiro, mas a gente crê que não vai ter a votação expressiva que a gente Kleber viu Rosa do Kleber Rosa.
0: Kleber Rosa teve 40 mil votos, foi a votação que Jerônimo faltou em 2022 para ter vencido
2: no primeiro turno.
0: Não está se desenhando isso, não. Visto que tende o pessoal a ter um desempenho melhor nos grandes centros, movido principalmente pelo voto de opinião. Uhum. Ou seja, Salvador não está alavancando, de certo modo, o nome de Ronaldo Mansur, o que já demonstra o que pode ser essa costura mais para frente. Ó, eu tenho à disposição aqui a disputa nacional de presidente da República.
2: Vamos lá.
0: 14% das urnas apuradas para presidente da República, nacionalmente falando. Flávio Bolsonaro, 51,17%. Lula, 40,67%. Para governador, 6% das urnas apuradas. Jerônimo lidera com 52,01%. ACM Neto em segundo com 47,2%. Eu tenho um cenário aqui também de Ceará. Ceará com 7% das urnas apuradas, Eumano de Freitas está liderando com 51,30% e Ciro Gomes 48,05%. Ceará e Bahia são dois cenários muito semelhantes, são dois petistas sentados na cadeira de governador tentando a reeleição e dois nomes conhecidos de expressão nacional tentando desbancar o PT nesses dois estados, que no caso do Ceará é Ciro Gomes, no caso da Bahia é ACM Neto. Diga, Luiz.
1: Chegando informações aqui dos colegas da Band lá no sudoeste da Bahia, olha, uma mesária foi retirada de uma sessão eleitoral no Colégio Paulo VI, em Vitória da Conquista, neste domingo, após apresentar um santinho a um eleitor durante o atendimento.
2: Uma mesária.
1: Meu Deus. De acordo com o relato de uma pessoa que estava no local, um eleitor com deficiência procurou a mesária para receber orientação sobre a votação. Durante a conversa, ela teria retirado um santinho do bolso e mostrado o material ao eleitor. O homem pediu o papel, foi entregue pela mesária. Após a entrega, uma pessoa que estava na sala interveio e acionou as autoridades. O coordenador da Justiça Eleitoral foi chamado e a mesária foi retirada da sessão. Os envolvidos foram encaminhados à Polícia Federal para prestar esclarecimentos. Segundo as informações obtidas após o depoimento, a situação não foi caracterizada como crime de boca de urna. Victor Pinto, Maria Lorena Alves.
2: Ó, o Amorim está participando, trabalhou hoje como mesário, 22 anos, e agora já está rodando no aplicativo. Então trabalhou...
0: Sintonizado com a gente, né?
2: Está sintonizado, exato. Vai fazer aí o terceiro turno, né, Amorim? De manhã e de tarde, mesário, e agora à noite rodando aplicativo. Bom trabalho aí para todo mundo que está rodando aplicativo, taxista também. Nosso ouvinte Anderson dá uma sugestão aqui, que os partidos deveriam ser obrigados a custear a limpeza das ruas nessa distribuição de santinhos, que é um problema. Toda eleição a gente vê, infelizmente, só faz enfeiar a cidade.
1: Mas seria um processo de retroalimentação, vocês concordam? Se o dinheiro público já abastece os partidos, era só, no caso, fazer uma subtração na cota seguinte. Então, e aí a coisa estaria resolvida de alguma forma, né? Mas se a gente fizesse a cobrança da cobrança, ia ser um pouquinho mais complicado.
2: Subiu, viu?
1: Opa, vamos lá.
2: Aumentou, viu? Bora.
1: Quase 10%. 8,52% dos votos apurados ao governo da Bahia. Jerônimo Rodrigues segue na liderança com 52,6%, mas a ACM Neto segue também ali na faixa dos 47,2% na segunda colocação. Ronaldo Mansur em quarto com 0,54% e Haroldo Félix do P com 0,09%. Cenário ao Senado, de imediato, sem respirar. Rui Costa do PT liderando com 28,6%, seguido por Jacques Wagner com 26,07%, Ângelo Coronel com 21% e João Roma com 20,9%. Victor Pinto, Maria Lorena Alves.
0: Tanto Rui quanto Wagner estão somando aí 54,5% dos votos para o Senado.
1: Os voto casadíssimo.
0: Voto,
1: né?
0: Casadíssimo com Jerônimo Rodrigues.
1: O que as pesquisas não demonstram.
0: A diferença só são 2%.
1: É, o que as pesquisas não demonstram.
0: Hoje, Rui e Wagner, somados juntos, possuem 54% dos votos para o Senado. Importante tem que destacar isso. Vamos lá. A gente tem visto aqui a questão que envolve também o terceiro voto, né?
1: Uhum.
0: Então, o terceiro voto, Coronel ultrapassou Roma, mas está aí no fio do bigode, no fio da navalha. Coronel em terceiro com 21%, João Roma 20,97%. Exato. Eu vou fazer um giro aqui, Luiz, no Nordeste, vou fazer um passeio rápido para governador. Bahia, a gente já deu o resultado agora com 8%.
1: Exato.
0: Sergipe tem 13% das urnas apuradas. Fábio Miditieri, que é o atual governador, está liderando com 58,22%. Valmir de Francisquinho, que é o candidato rival, está com 37,24%. Alagoas, 7% das urnas apuradas. Renan Filho tem 51,37% e JHC 48,19%. Ceará, eu já falei recentemente. Maranhão, 16% das urnas apuradas. Eduardo Braide lidera com 56,85%, Orleans Brandão 32,12% e Felipe Camarão 9,14%. Felipe Camarão está patinando com 16%. Felipe Camarão, atual vice-governador do Maranhão, que está rompido com Carlos Brandão, que lançou o sobrinho Orleans Brandão para ser candidato à sua sucessão, é o candidato da base governista. Mas Braide, que é o opositor, que era o prefeito de São Luís, está liderando aí essa disputa do Maranhão. Paraíba, 52% das zonas apuradas. Paraíba, me parece, vai ser o estado do Nordeste que vai totalizar mais rápido a eleição neste momento. Paraíba, Lucas Ribeiro está com 64%, o atual governador. A tendência, a projeção do Datafolha já é da reeleição do Lucas. Efraim, 24%, Cícero Lucena, 10%. Pernambuco. Vamos ver como é que tá Pernambuco. Coloca aí na tela, por favor, Luiz.
1: Agora, Pernambuco com Raquel Lira.
0: 12,87%. Raquel Lira liderando com 52,56%. João Campos, que é o ex-prefeito do Recife, renunciou para ser candidato. 44,68%. Piauí, que é um estado governado há muito tempo pelo PT. Piauí está com 28,51% das urnas apuradas. Rafael Fonteles tem 67% dos votos. Joel Rodrigues, que é o seu principal rival, 30%. Importante destacar o seguinte, Rafael Fonteles foi para a reeleição, está candidato à reeleição. O PT, junto com os partidos aliados, tem mais tempo no poder do que na Bahia, o que o PT tem na Bahia. Só, assim, teve só um intervalo ali de partido aliado. Mas desde 2002 que o grupo que tem o PT no comando governa o estado do Piauí. E mostra uma força danada do Rafael Fonteles num processo de reeleição, despontando, me lembrando muito o que foi 2018, Rui Costa contra Zé Ronaldo aqui para o governo da Bahia.
1: Muito bem,
0: e para a gente finalizar o giro do Nordeste, Rio Grande do Norte. Tá bem acirrado o Rio Grande do Norte. 21% das urnas apuradas. Cadu de Lula, que é o candidato da atual governadora Fátima, está liderando contra Alisson, que é o candidato do União Brasil. Cadu de Lula tem 37,21%, Alisson 34,10% e Álvaro Dias 28,50%. Só vou ver aqui na Paraíba um detalhe da disputa do Senado. Nabor está em terceiro. Nabor é o pai de Hugo Mota, presidente da Câmara Federal.
1: Sim.
0: Se a eleição acabasse agora, Nabor estava fora da disputa do Senado na Paraíba. João Azevedo está liderando. João Azevedo, que é o ex-governador, que renunciou para ser candidato a senador. E veneziano Vital do Rego está em segundo com 22,74%. Outro lugar que é importante a gente ver como é que está a disputa do Senado. Alagoas. Arthur Lira está liderando. Arthur Lira, o ex-presidente da Câmara Federal, está liderando a disputa do Senado em Alagoas. Marina, de JHC, que é a esposa do candidato a governador JHC, está em segundo, 26,21%. E Renan Calheiros, a velha raposa da política, está em terceiro, até então, com 9% das urnas apuradas em Alagoas. Vamos ver como é que está o Senado no Ceará. Cid Gomes está despontando.
1: Olha, rapaz.
0: Com 11% das urnas apuradas, Cid Gomes está com 30% no Senado. Luiziane com 28,20%, Capitão Wagner 21,49%, Alcides Fernandes 19,17%, disputa do Senado em Alagoas.
1: Vale destacar que, se não me engano, Ceará. Luiziane, se eleita, seria a primeira senadora
0: da história rede,
1: da rede de sustentabilidade.
0: Eu acho que sim.
1: Se não me engano, posso estar errado.
0: Vamos dar uma
1: geralzona para a Sarney, tá perdendo no Maranhão, viu?
0: Rosana Sarney tá perdendo no Maranhão.
1: Tá perdendo no Maranhão?
0: Terceiro. Laércio Bonfim está em primeiro. Fufuca, que era o líder do PP, que já chegou a ser ministro do governo Lula, está em segundo. Roseana Sarney está em terceiro. E o Elisiane Gama e Weverton, que estão concorrendo à reeleição, estão patinando ainda no Maranhão com 20% das zonas apuradas. Mas vamos para a Bahia.
1: Bora, 6:23, Maria Lorena Alves.
2: Atualizou 11,24% das urnas apuradas. Então a gente teve aí, cresceu um pouquinho. Jerônimo Rodrigues com 52,21%. ACM Neto com 47,06%. Ronaldo Mansur com 0,54%. Tá penando para marcar um ponto, viu, minha gente? Haroldo Félix com 0,08%. E Maria Bona com 0,06%, Ariel Capistrano com 0,04%, aumentou agora para 13,02%. Então a gente já tem aí governador, 13,02%. Senado atualizou também, vamos mudar para o Senado. Continua Rui Costa na liderança com 28,65%. Na sequência, Jax Wagner com 26,16%.
1: Já mudou o cenário seguinte, olha.
2: João Roma com 20,99%. Já trocaram,
1: já, né? Eles trocaram de posição de novo.
2: Disputando o terceiro,
1: menos
2: quarto lugar.
1: Menos de 0,1 ponto porcentual.
0: Wagner subiu bem agora, já bateu, subiu. 26%, tá vendo?
2: 28%.
0: Não, no caso, Rui 28, Wagner 26.
2: Isso. Ângelo Coronel 20,91%. Olha a diferença. João Roma 20,99% e Ângelo Coronel 20,91%. Na sequência, Deliana com 2,31%, Marcelo Carvalho com 0,52%, Carlos Sodré com 0,26%, Gregório Gold com 0,12%.
1: Só uma correção, Carlos Sodré 0,17%.
2: Eu falei o quê?
1: 0,26%.
2: Eita, já dei mais 10% aqui para 0,17%. Deputado estadual, bora?
1: Vamos lá?
2: Já teve mudança,
1: para deputado,
2: viu?
1: Estadual, 6:24, 13,02% das urnas apuradas. Diego Castro lidera neste momento, Diego Castro do PL, com 2,34% dos votos, seguido por Ivana Bastos, atual presidente da Assembleia do PSD, com 2,18%. Vilma Reis, do PT, com 2% cravados, e a ex-secretária de Educação do Estado da Bahia, Rovena Brito, do PT, com 1,91%. Cenário para deputado federal agora. Pastor Sargento Isidório com 3,97% segue na liderança, seguido aí por Neto Carleto, correligionário dele, com 2,57%, ambos do Avante. Olívia Santana, do PCdoB, aparece na terceira colocação com 2,48%. E Sandro Filho, do PP, agora aparece entre os quatro mais bem votados, com 2,41%, Victor Pinto.
0: Olha, os estados que estão mais avançados na apuração é Distrito Federal e Acre, tá? O Distrito Federal e o Acre são os que estão mais avançados na apuração e, nesse cenário, 24,45% das zonas totalizadas no país, Flávio Bolsonaro 50,94%, Lula 40,97%. Luiz, deixe-me ver como é que está aqui o resultado de Salvador. Vamos ver o recorte da capital, como é que está aqui a capital do estado nesse momento.
1: Só troca Salvador, um pouquinho, Júnior, para não atrapalhar com os dados que Vitor vai trazer, que é um recorte particular.
0: Pode trazer para mim aqui, pode trazer para mim.
1: Pode trazer para Vitor a imagem.
0: 32% das urnas apuradas em Salvador, 32%. Na disputa do governo está da seguinte forma: ACM Neto com 54,27%, Jerônimo Rodrigues 44,40% em Salvador. É 230 mil votos para Neto e 188 mil votos para Jerônimo Rodrigues. Não está se colocado aqui, não está ainda, claro, falta chão ainda para ser apurado, mas Jerônimo está muito próximo de ACM Neto e eu acho que muito isso reflete o desempenho de Jerônimo na liderança no cenário geral do governo do estado da Bahia. Porque ACM Neto até então não colocou, com 32% das urnas apuradas, uma frente considerável, que era inclusive esperada pelos seus aliados e vociferada pelo prefeito Salvador, Bruno Reis. Ainda faltam mais da metade das urnas serem apuradas em Salvador, mas é o cenário e fotografia de momento. De Senado em Salvador, tá da seguinte forma: Rui Costa com 26,52%, Wagner com 23,62%, Roma com 22% e Ângelo Coronel com 21%.
1: 6:27, virou, aumentou, vamos à tela, nosso querido Júnior Lopes, a nossa tela, a tela de apuração da Band Bahia, lembrando, diretamente ligado ao sistema do TREBA, portanto você tem a atualização em tempo real aqui conosco nessa transmissão em parceria com o YouTube oficial da Band Bahia e também com a rádio Band News FM Salvador e a rádio Sabiá FM de Conceição do Coité. Às 6 horas e 27 minutos, 15,36%. Quem está acompanhando a gente no YouTube, vê aí, ó. Estou movimentando o cursor por cima. Olha aqui, olha a quantidade de tela, de conteúdo, de votos apurados, já 15,36%. Jerônimo Rodrigues, na corrida ao governo do estado, segue aí na busca pela reeleição, com 52,44% dos votos aqui do total apurado até o momento. A CM Neto do União Brasil com 46,88%. Estacionamos, né, Vitor Pinto?
0: Sim.
1: Na média ali dos 6 pontos percentuais de diferença de entre os dois. Lembrando que são regionalizadas as apurações dessas urnas, né? Daqui a pouco pode acontecer alguma surpresa, assim, ainda tá muito recente.
0: Branco e nulo tá somando 8%, viu?
1: Olha aí.
0: Branco e nulo tá somando 8% pra disputa de governador.
1: Ronaldo Mansur, do PSOL, com 0,51% e Haroldo Félix, 0,08%. Já vamos imediatamente checar a situação para o Senado.
0: 17% agora.
1: 17%, né? Demos um salto agora, Rui Costa com
0: 28,73%. Eu acho que agora o negócio vai começar a caminhar mais rápido,
1: viu? Agora tá chegando os boletins.
2: Estava na marcha lenta,
0: acho que agora eu acho que vai embalar.
1: Mas vamos percebendo que a média continua mesmo. Olha, mesmo com 17,11% dos votos apurados, Rui Costa segue com 28,73%. Jax Wagner na segunda colocação com 26,26%.
2: Está oscilando é o terceiro e o quarto.
1: E o terceiro e o quarto. João Roma mantendo a terceira colocação por enquanto com 20,96%. E Ângelo Coronel do Republicanos com 20,79%. A gente já tem um tempinho que não vê a situação para presidente no estado
0: da Bahia. Datafolha já fez a projeção
1: Boca de urna
0: de Rafael Fonteles para governador do Piauí. Projeção matemática. Já fez a projeção de vitória de Jorginho Melo.
1: Peraí, vamos por parte. Você falou Piauí.
0: Piauí, Rafael Fonteles, PT, Datafolha, acaba de projetar a reeleição de Rafael Fonteles. No caso de Santa Catarina, já existe uma projeção da Datafolha para Jorginho Melo, que é o atual governador do PL. Também a Datafolha acaba de projetar a vitória de Eduardo Riedel, do PP, para o Mato Grosso do Sul. E outra projeção feita aqui pela Datafolha é a de Otaviano Piveta, do Republicanos, como governador do Mato Grosso.
1: Uma correção, detalhe. Piveta mesmo.
0: Piveta, perdão, isso. Piveta. Tava escrito errado aqui.
1: Foi baianês isso aí.
0: É baianês, é Piveta.
1: Qual é a Piveta?
2: Quebrar o gelo. Nosso é aberto, né? Erval, tá ouvindo a gente na barra agora. Beijo, Erval. Obrigada pela participação.
1: Você que nos acompanha no chat oficial do YouTube da Band Bahia, por favor, mande pra gente de onde é que você nos acompanha nesse
2: momento. Pra gente mandar um alô.
1: Eu já vi aqui Feira de Santana, Riachão do Jacuípe, Conceição do Coité. Santo já vi Antônio Vitória da Conquista, Santo Antônio de Jesus. Vamos trazer aqui a informação que você apresenta pra gente.
0: Governador pra Salvador
1: deu um salto?
0: Crescida aqui, 35% já pra Salvador, 54 a 44. 10 pontos de diferença em Salvador. A CM Neto para Jerônimo Rodrigues.
1: No cenário estadual, com 17,11% dos votos apurados, está 52 a 46.
0: Deixa eu ver se já começou Feira de Santana aqui.
2: Quando você tá olhando, Vitor, a gente tem informações aqui da coletiva do TRE. Verena Veloso está acompanhando. Foram 133 urnas substituídas nessa eleição. 4 mil estavam à disposição e não precisou ser utilizada a urna de papel. Então, esse ano não precisou usar. Todas aí foram substituídas a tempo. A gente tem o número de prisões também. 43 pessoas foram presas nessas eleições por crimes eleitorais, segundo o TRE. E o Pardal, que é aquele aplicativo que registra as denúncias aí também relacionadas aos crimes eleitorais, registrou 7 mil denúncias. Então, atualização agora, a coletiva do TRE. Daqui a pouquinho a gente vai ter também disponibilizado a informação dessa coletiva com o presidente do TRE. Nosso ouvinte Lustosa está trabalhando agora, motorista para o aplicativo no Cabula. Anderson Roque também está ligadinho na nossa programação. Beijo para você, Anderson Roque. Obrigada. E Erval pontua aqui o que Victor falou desde o início. Vai ser decidido no primeiro turno. Não é?
0: O desenho é esse já.
2: Aqui na Bahia.
0: O desenho é esse.
2: Governador.
0: Eu já estou com um recorte aqui de Vitória da Conquista.
1: Vamos lá.
0: Vitória da Conquista tem 5% das urnas apuradas nesse momento. A CM Neto do União Brasil lidera com 59,86%. Jerônimo Rodrigues com 39,51%. Cenário de Conquista com 5% das urnas apuradas. Para senador, quem está liderando em Conquista é João Roma, com 29%. Seguido de Ângelo Coronel, com 27%. Rui Costa, com 20,95%. E Wagner, com 18%. Para presidente da República em Conquista, Flávio Bolsonaro lidera com 47% contra 45% de Lula. para deputado federal, nesse momento, deixa eu ver aqui, é porque o sistema que eu tô, quando vai para deputado federal, deputado estadual, ele acaba não atualizando, mostrando como é que está os primeiros colocados locais. Ele usa o geral para dar colocação, eu não consigo dizer quem é o mais votado nesse momento em conquista, nem deputado federal, nem deputado estadual. Mas, com 5% das urnas apuradas, 59 a 39 em Vitória da Conquista, o desenrolar dessa disputa entre ACM Neto e Jerônimo Rodrigues, lembrar que Conquista é governada por Sheila Lemos, que é do União Brasil, aliada de ACM Neto. Deixe-me ver aqui se já temos números de Camaçari.
1: Atualizou, viu, gente? Uhum. Mas enquanto o Vitor vê Camaçari, rapidamente com 18,82% dos votos apurados. Vamos à tela, Jerônimo Rodrigues com 52,48% segue na liderança. ACM Neto é o segundo colocado, ACM Neto do União Brasil, segundo colocado com 46,84%, Victor Pinto. Já achou aí?
0: Camaçari 5% das urnas apuradas.
1: Ah, bem pouquinho.
0: Tá, 51% para Jerônimo, 47% para ACM Neto, para a cidade de Camaçari. Tá? Senador, quem está liderando em Camaçari é Rui, 29%, Wagner, 28%, João Roma, do PL, 19%, e Ângelo Coronel, também 19% na disputa do Senado em Camaçari. Presidente da República, está 63-28% para Lula. Lula está liderando.
2: Subiu, viu, gente?
0: Vamos lá.
2: Subiu para 20,28%, né, Lore? É, vamos lá, 20,28%, já está andando.
0: Isso é o geral, né?
2: Geral da Bahia para governador. Vamos lá, 52%.
1: Na tela,
2: vamos botar 52,48%, Jerônimo Rodrigues, ACM Neto 46,84%, Ronaldo Mansur com 0,50%, Haroldo Félix 0,08%, Maria Bona 0,06% e Ariel Capistrano com 0,04%.
0: Olha, recorte aqui agora da cidade de Ilhéus, no sul da Bahia. Ilhéus tem 23% das urnas apuradas. Ilhéus traz a liderança de ACM Neto com 58% contra 41% de Jerônimo Rodrigues, tá? É a disputa do governo da Bahia na cidade de Ilhéus. No Senado, quem tá liderando em Ilhéus, deixa-me ver aqui, tá um empate de porcentagem entre Rui Costa e João Roma, cada um com 25,21%. Aí vem depois Ângelo Coronel com 24,27% e Jacques Wagner com 21,80%. Isso em Ilhéus, tá, minha gente? Presidente da República tá 55-37%. Lula com 55% e Flávio Bolsonaro 37%. Recorte, 23% das urnas apuradas na cidade de Ilhéus, Luiz.
1: Vamos então, minha gente, 21,43% dos votos apurados aqui na Bahia, são mais de 7.600 urnas já apuradas, às 6 horas e 35 minutos.
0: Itabuna avançou bem aqui, viu?
1: Então deixa eu traçar o panorama de primeiro e segundo ao governo da Bahia, 52,51% para Jerônimo Rodrigues, ACM Neto do União Brasil, 46,82%. Me diga como é que está Itabuna nesse cenário.
0: Itabuna, 41% das urnas apuradas, quase metade das urnas apuradas, hein? Em Itabuna, está ACM Neto com 56%, Jerônimo Rodrigues com 43%. Perceba que nas maiores cidades vai se confirmando aquela projeção nossa, Luiz, da liderança de ACM Neto. Mas as cidades de pequeno porte do interior, exatamente, que a gente tem que ver aqui, porque são 417 municípios, tem ajudado a Jerônimo a despontar frente aos maiores municípios mais uma vez, tá? Pelo menos com esse cenário que a gente tem de 21% das urnas apuradas aqui no estado da Bahia.
1: Vamos dar uma geral agora para senador, com 21,43% dos votos apurados. Rui Costa com 28,78%. Estado da Bahia atualizando, 21,43% dos votos apurados, 28,78% para Rui Costa, seguido de perto por Jacques Wagner do PT com 26,26%. João Roma segue na terceira colocação com 20,95%. Ângelo Coronel é o quarto com 20,84%. Minha gente, estamos falando aqui de 1/5 das urnas apuradas até o momento. Já dá para perceber que essa sistemática, quer dizer, essa distância média de Rui Costa para Jacques Wagner, Victor Pinto, se confirma então a ideia do voto casado, é isso mesmo?
0: Isso mesmo, voto casado. A gente tem ali mais de 1 milhão de votos apurados, muito mais de 1 milhão de votos apurados quando a gente faz o somatório total. A gente percebe, diga, Luiz.
1: Voto casado nos dois cenários?
0: Nos dois cenários.
1: Nos dois cenários.
2: Quem votou em
1: Jacques
2: Neto,
1: Rui,
2: colou aí e votou no
1: João, dois, né? Roma, Ângelo Coronel. Perceba, nos dois cenários.
0: No voto casado
1: é no a voto proporção. Casado das duas formas. Quer dizer, poucas pessoas fazendo aquele voto que muito se discutiu ao longo da semana. A exemplo do Lula Neto, que se cultuou durante muito tempo, de alguém que não queria, por exemplo, votar em Jacques Wagner e estava votando em Deliana, na professora Deliana, o que a gente tentava entender a partir das pesquisas, Vitor, e você pontuava de forma muito prudente, que seria uma espécie de derretimento da figura de Jacques Wagner, que vinha tendo nome vinculado a apurações, a investigações relacionadas com o Banco Master, mas no final das contas, com 1/5 das urnas apuradas no Estado, a gente percebe que o voto casado está imperando nos dois cenários.
0: Michele Bolsonaro, eleita senadora no Distrito Federal. Acaba de ser confirmada a eleição de Michele Bolsonaro.
2: Foi a primeira senadora eleita, né?
0: A primeira senadora eleita, aí seguindo da nossa cobertura Distrito Federal, que já está bem avançado na apuração.
1: De acordo com as projeções, este que será o Congresso Nacional mais bolsonarista da história, né?
0: Que era o que Lula temia. Rapidamente, vamos para o Oeste, eu tenho dados aqui de Barreiras. O recorte de Barreiras, 5% das urnas apuradas, ACM Neto com 56% e Jerônimo Rodrigues, 42%.
2: Diga, Lorena. O Valnei está acompanhando a gente direto de Tianguá, no Ceará. Obrigada pelo carinho, Valnei. Um beijo para você. Vamos falar para ele
1: muito como obrigado, é que tá o Ceará? Muito obrigado, meu querido. Em homenagem a Valnei.
2: Bora.
1: Vamos na tela agora, meu querido Júnior Lopes. Vamos aos números às 6 horas e 38 minutos. Dados do Ceará. Vamos fazer uma geralzona do Ceará, fechado? Votos ao governo do Ceará, Eumano de Freitas, do PT, liderando com 50,99%.
2: Para o YouTube, a gente vai dar uma pausa aqui no nosso rádio, vamos seguir acompanhando a apuração Carolina Rosa e Victor Pinto no YouTube, na rádio, a gente continua, fica aí.
1: Seis horas e 39 minutos, como a gente ainda está no YouTube rapidamente, dá para fazer uma última sinalização. Ciro Gomes no Ceará com 48,28%, Ciro Gomes do PSDB, numa batalha muito próxima ali com o Eumano, que está liderando com 51,9%. Esses são dados da corrida ao governo do estado do Ceará. Para senador Cid Gomes, irmão de Ciro Gomes, mas claro, a gente já sabe, estão rompidos. Ele que está no PSB tem 30,01% dos votos, seguido de perto por Luiziane, da Rede Sustentabilidade, com 28,13%. Vamos ver como é que está o cenário para presidente no Ceará agora, gente? No Ceará, com 23,37% das urnas apuradas, Lula, do PT, lidera com 60,53%, seguido por Flávio Bolsonaro, do PL, com 33,49%. Estamos acompanhando de perto, portanto, nessa nossa transmissão. Você que chegou agora não está entendendo muito bem, então vamos lá. Você está acompanhando a gente nesse momento no som da rádio Band News FM Salvador, no som da rádio Sabiá FM de Conceição do Coité. Você está nos dando a honra da sua audiência aí do outro lado e pode interagir conosco pelo 719-8729-5248. 719-8729-5248. Estamos em transmissão paralela pelo YouTube oficial da Band Bahia, que sempre no minuto 40 da hora, então às 5h40, né, 17h40 e agora às 18h40, estamos em cadeia com a transmissão da TV Band Bahia. Por isso que você tá achando estranho, poxa, eu tô aqui com o YouTube aberto, com o rádio aberto, tô vendo Carolina Rosa na tela, isso. Até às 19 horas você vai acompanhar aí a apresentação dos números com Carolina Rosa e com Victor Pinto na tela da Band Bahia no nosso YouTube oficial. Às 19, Victor volta pra cá e seguimos juntos. Eu, Luiz Felipe Veloso, Maria Lorena Alves e Victor Pinto. E agora, ele já tem um tempo, desde as 18 horas tá aqui com a gente, troca aqui de posicionamento. O nosso querido Antônio Mariani encerrou a jornada conosco na operação de áudio. Paulo Calil, seja muito bem-vindo aqui à nossa transmissão.
2: Boa noite.
1: E seguimos juntos, viu, Paulo Calil?
2: Boa. 6 horas.
1: Qual é a regra, pai? Fala aí, bom. Qual é a regra? Só acaba quando termina.
2: Pois
1: então
2: é.
1: Estaremos juntos aqui, sabe até que horas?
2: Até as 8h30, né?
1: Em tese,
2: é 8h30? É 8h30.
1: Eu sinceramente acho que a gente tem 1/5 das urnas apuradas e decola a partir de agora. Eu acho que às 18h15 a gente encerra... 20h15 a gente encerra essa apuração, pela experiência de outros anos. Eu só espero que eu não morra da língua.
2: Vamos acompanhar, então, a coletiva do Tribunal Regional Eleitoral?
1: Ah, filé.
2: Acho que agora aqui, a gente consegue aqui? Vamos? O presidente do TRE Bahia, Maurício Kertzmann, concede entrevista coletiva. Vamos acompanhar.
3: Como é que está o cenário nesse momento? Para o êxito Rui Costa dessa do PT também...
4: Informação segura é um ativo essencial para o fortalecimento da democracia. Compartilho, inicialmente, o resultado positivo do seu projeto Seu Voto Importa, iniciativa do TSE, com acompanhamento e apoio de instituições parceiras, viabilizamos o transporte de 45 pessoas com deficiência até os seus locais de votação. Aparentemente, 45 pessoas pode parecer pouco, mas o que acontece é que as pessoas com deficiência ou dificuldade de locomoção que têm transporte público na sua porta, elas podem usar o transporte público. Esse projeto ele foi desenhado justamente para aquelas pessoas com mais dificuldade, que não teriam condição de utilizar o transporte público, dando uma participação ainda maior e mais inclusiva na eleição. As 14 rotas foram concluídas antes das 15 horas e atenderam 35 bairros, entre eles Cajazeiras 10, Fazenda Grande 1, Águas Claras, Tancredo Neves, Liberdade, Jardim Nova Esperança, Valéria, São Caetano, Santa Cruz e Castelo Branco. Essa iniciativa, ela reafirma que a inclusão e acessibilidade são condições essenciais para o pleno exercício da cidadania. Eu agradeço à Polícia Militar da Bahia, às instituições que cederam os veículos e às servidoras e servidores que trabalharam para garantir a execução de todas as rotas. E agora o que mais interessa. De modo geral, o pleito transcorreu dentro da normalidade, demonstrando a eficiência do planejamento realizado por este tribunal. A votação começou às 8 horas da manhã. A entrada das pessoas nos locais de votação já foi encerrada às 17 horas em toda a Bahia, com a garantia do direito do voto a todas as pessoas que já se encontravam nas filas, conforme determina a legislação eleitoral, e que ainda estão agora, nesse momento, nos locais de votação, muitos locais de votação ainda com pessoas votando. A apuração e a totalização dos votos foi iniciada pontualmente às 17 horas. O tribunal recebe de forma gradual os dados das mais de 35 mil sessões eleitorais do estado. O número que tínhamos agora há pouco, mas esse número ele vai evoluindo muito rapidamente, era de mais de 1.600 sessões na Bahia já apuradas. Em breve, tão logo os resultados se tornem matematicamente definidos, a sociedade baiana conhecerá as candidatas e os candidatos vencedores nesse sufrágio. Permanecerei aqui no Tribunal Regional Eleitoral da Bahia até que a última urna eletrônica seja apurada, acompanhando cada etapa desse processo. Merece destaque esse projeto inovador chamado Ronda Cidade Limpa, para observar as condições ambientais no entorno dos locais de votação. Foi executado hoje pela manhã e pela tarde, recolhendo materiais de propaganda eleitoral e conscientizando partidos, federações, candidaturas e toda a sociedade sobre a preservação dos espaços públicos. Foram recolhidas cerca de 3 toneladas de materiais de propaganda eleitoral, especialmente santinhos, além de 350 wind banners ao longo da Avenida Paralela. Esses números reforçam a importância de mantermos um compromisso coletivo com cidades mais limpas e eleições ambientalmente responsáveis. Destaco ainda a realização dos testes de integridade e de autenticidade das urnas eletrônicas, que mais uma vez demonstraram a segurança e a confiabilidade do sistema eletrônico de votação. Também é preciso falar da central, que é a central de acompanhamento das eleições, realizou o monitoramento do pleito em tempo real nas 199 zonas eleitorais, abrangendo os 417 municípios baianos. Essa atuação permitiu o recebimento ágil das informações e respostas rápidas às ocorrências registradas ao longo do dia. Essas ocorrências, elas já são esperadas. Não existe eleição com 11 milhões de eleitores, mais de 39 mil urnas, em 199 zonas eleitorais, que pequenas intercorrências ocorram. O que acontece e o que nós estivemos preparados hoje ao longo do dia era para que as respostas para essas intercorrências fossem dadas de forma muito rápida, muito célere. Nesse momento, eu quero fazer um agradecimento muito especial às mesárias e aos mesários que estiveram na linha de frente desta eleição.
2: Trecho da coletiva do presidente do TRE Bahia, Maurício Kertzmann. Você que está chegando agora na Rádio Band News FM, 6 horas 49 minutos. Mandar um beijo, um abraço aqui para o Érico, ligadinho na nossa programação. Ele que fala com a gente direto de Portugal. Diz que está indo dormir, que já é tarde. Tá certo. Até amanhã, viu, Érico? Aqui no Jornal Band News, no Bora Salvador também. Ele que é ouvinte fiel. Obrigada pelo carinho. Erval também ligadinho, mandando uma boa noite aqui pra gente. É, daqui a pouquinho a gente fala dos votos de Valente, a esposa de Erval é de lá. Daqui a pouquinho, viu, Erval? Continue participando, 987295248, 6h49. Vamos para um rápido intervalo, já voltamos.
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1: 6:51, estamos de volta com o jornal. Jornal não, ó. Costume, com a nossa apuração das eleições. É o costume, eu aqui falando esse horário à noite, né? Falo mais de manhã, mas vamos lá. A gente acompanhando desde 4 da tarde na nossa live no YouTube, também na programação da Rádio Band News FM. Você que está chegando agora, a gente tem 33,33%. Já virou 33,38% das urnas apuradas aqui na Bahia. Jerônimo Rodrigues com 52,77%. ACM Neto com 46,60%. Ronaldo Mansur com 0,45%. Haroldo Félix com 0,08%. Maria Bona com 0,06%. Ariel Capistrano com 0,04%. A gente segue para presidente agora. 33,35% das urnas apuradas aqui na Bahia, viu, gente? Aqui na Bahia esse recorte, 64,19% para Lula, que tem terra e eleição. Vamos seguindo, Luiz?
2: Vamos sim, Maria Lorena Alves. Flávio Bolsonaro, do PL, com 30,02%, seguido por Augusto Cury, com 2,37%. E na quarta colocação, Ronaldo Caiado, do PSD, com 1,62%. Você já tinha dado uma olhada, fez uma geral aí para governador, né? Isso. A gente percebe, Lorena, e aí mais uma vez pontuando isso, Ronaldo Mansur cada vez mais, mas a gente precisa pontuar, fazer alguns destaques, né? Estamos chegando aí, ultrapassamos a faixa de um terço dos votos, um terço dos votos apurados aqui na Bahia, e Ronaldo Mansur, que começou ali na faixa do 0,7%, meio que vai desidratando, segundo os votos até aqui. É claro que essa análise, gente, é sempre uma análise de momento, de recorte, porque são regionalizadas as urnas, né? As apurações, elas são regionalizadas e, obviamente, pode aparecer alguma região em que ele performe de uma forma mais positiva. Mas até aqui, da faixa do 0,7%, ele já caiu para 0,45%. Por outro lado, a ACM Neto, que se aproximava bastante de Jerônimo Rodrigues, vai mantendo a distância de 6 pontos percentuais. 6 pontos percentuais. Nesse momento, Jerônimo com 52,7% e a ACM Neto com 46,6%. Uma diferença, portanto, de 6 pontos percentuais. Conforme previsto, Lori, os demais candidatos não apresentam qualquer tipo de problema para os dois primeiros, o que leva a manter a tese de que não teremos segundo turno no estado da Bahia. Aliás, tese da qual já sustentávamos nos últimos meses, de acordo com as pesquisas de opinião apresentadas até aqui. Então teremos sim, seja ACM Neto, seja Jerônimo Rodrigues, um vencedor ainda no primeiro turno, analisando de forma mais ampla as eleições. Maria Lorena.
1: Bom, Luiz, vamos lá dar um pouquinho do cenário nacional, trazer aqui a atualização do cenário nacional para presidente. A gente atualiza 47,26% das urnas apuradas. Flávio Bolsonaro está na frente com 50,20% dos votos. Na sequência, 41,63% Lula. Depois, Augusto Cury com 2,96%. Ronaldo Caiado com 2,38%. Renan Santos com 2,32%. Zema com 0,29%. Samara com 0,10%, Hertz Dias com 0,04%, seguida de Clariana Barão, mesma pontuação, e Edmilson Costa com 0,02%, veterinário Wilson Grassi com 0,01% e Rui Costa Pimenta com 0,01%. A atualização agora das urnas apuradas em todo o país. A gente atualiza esse número. Seguimos aqui também com o cenário para Bahia. Vamos ver se teve atualização para governador.
2: Não, por enquanto não. 33,38%. Eu queria observar, destacar aqui, Lori, a situação para deputado estadual na Bahia, né? Ivana Bastos, ela retomou a liderança, retomou a ponta. Ivana Bastos, atual presidente da Assembleia, ela retomou a ponta com 2,49% dos votos, 2,49% dos atuais 33,8% apurados, tá certo? Bom, Diego Castro, do PL, com 2,28%, Rovena Brito, do PT, com 1,83% e Vilma Reis, com 1,62%. A gente percebe que, apesar de, por vezes, trocarem de posição, estão eles sempre performando entre os quatro primeiros aqui nesse momento, faltando uma outra presença. No caso da corrida deputado federal, já aqui atualizando com 34,9% das urnas apuradas, Pastor Sargento Isidório do Avante continua na liderança com 3,52%, só que agora aparece na segunda colocação, Maria Lorena Alves, Antônio Brito, do PSD, com 2,69%, e Neto Carleto do Avante cai para a terceira colocação com 2,36%, seguido por doutora Raíssa Soares do PL, com 2,35%. Para quem não se recorda, a doutora Raíssa Soares, que já foi candidata em um outro momento, né, ao Senado, bastante conhecida na região sul do estado, região de Porto Seguro, foi secretária de saúde, conhecida na época da pandemia como doutora Cloroquina, inclusive por ser uma das profissionais que defendiam a utilização desse tipo de medicamento, né, para o tratamento da Covid-19, ela aparecendo, portanto, nesse momento, na quarta colocação, doutora Raíssa Soares, do PL, Maria Lorena Alves.
1: Mandar um abraço aqui para o Coutinho. Anastácio Carvalho, São Francisco do Conde, tá ligado agora na apuração das urnas. Obrigada, Anastácio. Aí o pessoal da região metropolitana ligadinho na nossa programação. 6:58.
2: Fernando Guerreiro também aqui ligado na programação. Tava na estante aqui pedindo o link da transmissão, da nossa transmissão no YouTube. Daqui a pouquinho estaremos de volta também no YouTube, viu, minha gente? Você que tá no rádio, você que tá acompanhando Carolina Rosa e Victor Pinto na tela do nosso YouTube, na tela da Band Bahia nesse momento. Daqui a pouquinho eles estarão... Victor Pinto volta aqui para o nosso estúdio às 7 da noite para a gente continuar essa análise, porque, como dissemos há pouco junto ao nosso Paulo Calil, por aqui só acaba quando termina. Então siga conosco e vamos juntos, porque até aqui, Maria Lorena Alves, já temos 36,67% dos votos apurados.
1: Vamos lá então para governador. A gente tem aqui Jerônimo Rodrigues com 52,78%, ACM Neto com 46,60%, Ronaldo Mansur com 0,45%, Haroldo Félix com 0,08%, a gente tem Maria Bona com 0,06% e Ariel Capistrano com 0,04%. A atualização agora das urnas aqui na Bahia deve atualizar daqui a pouquinho. Presidente aqui no nosso estado, viu, gente? Aqui no nosso estado, Lula com 64,20%, Flávio Bolsonaro com 30,01%, Augusto Cury com 2,38%, Ronaldo Caiado com 1,63%, Renan Santos com 1,55%, Zema com 0,10%, Samara com 0,06%, Hertz Dias com 0,02%.
2: Maria Lorena Alves, são 6:59. Daqui a pouquinho, Victor Pinto de volta aqui no nosso estúdio. Essa maratona aqui começou, minha gente, às 4 da tarde. Eu quero lembrar para você que nós estamos aqui no estúdio, mas tem uma grande equipe atuando nos bastidores. Tem toda a equipe de redação, a equipe que já trabalhou pela manhã fazendo as apurações nas ruas. Você pôde acompanhar aqui de perto as reportagens produzidas por essas equipes. E, claro, estamos ativos e de olho nas nossas redes sociais também, no @BandBahia. Se você ainda não segue, vá lá e siga @BandBahia, no @BandNewsFM Salvador, inclusive, porque as nossas equipes que ainda estão nas ruas estão nos acompanhando aqui também, trazendo atualizações. E olha aí, eu já aparecendo na tela do YouTube.
1: Aí, já no YouTube.
2: De volta, agora, de volta. 7 da noite, estamos de volta e ainda é só o começo. Desejo lembrar você que nos dá a honra da sua audiência. Muito obrigado por estarmos juntos. Você pode aparecer aqui interagindo e participando pelo 71987295248. Também no nosso YouTube oficial da Band Bahia, participe pelo nosso chat. Mande pra cá sua mensagem. Diga de qual região do estado você está nos acompanhando, fechado? São 7 em ponto e, é claro, Paulo Calil, vamos dar aquele sacode, vamos lembrar os velhos tempos do plantão, dar aquele sacode com a nossa vinheta das eleições para trazer atualização para quem está dando a honra da audiência também pelo nosso YouTube. Para aquele acordar, 7:01, Paulo Calil.
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1: De volta ao vivo também no nosso canal no YouTube da Band Bahia, Rádio Band News FM Salvador, Rádio Sabiá FM em Conceição do Coité. Estamos na Bahia, vamos atualizar aqui já a apuração. A gente já começa com a apuração, vamos colocar na tela aí. Governador, como é que está a situação de governador aqui no nosso estado? 38,24% das urnas apuradas até o momento. Jerônimo Rodrigues tem 52,88%. ACM Neto, 46,51%. Ronaldo Mansur, 0,44%. Haroldo Félix, com 0,08%. Maria Bona, com 0,06%. E Ariel Capistrano, com 0,04%. Deu uma travadinha aqui, viu? Tava andando e deu uma parada. O que que tá acontecendo?
2: Virou agora, 39,89%. Ah, tá, você falou, sacudiu o sistema.
1: Vou ficar reclamando aqui pra adiantar. É, né?
2: Você que chegou agora, viu? Esse nosso sistema tá diretamente vinculado ao sistema do Tribunal Superior Eleitoral. Sendo assim, você tem a atualização em tempo real. Ele é atualizado, pra você ter uma ideia, 95 vezes por segundo. Trabalho brilhante aí da equipe comandada pelo nosso Bruno Oliveira na TI da Band Bahia. Um abraço, Bruno, muito obrigado pela colaboração, por essa contribuição de grande valor. Às 7h02, então só repassando aqui, já que mudou, Lore, no cenário, 52,96% para Jerônimo Rodrigues. A ACM Neto mantendo a mesma distância de 46,43%, Ronaldo Mansur com 0,44% e Haroldo Félix com 0,08%. Oito. Vamos ver, senador? Vamos ver o cenário para o Senado, como é que tá? Boa. Rui Costa mantém a mesma média, tá? 28,9% Rui Costa do PT na liderança, seguido por Jacques Wagner, também do PT, com 26,41%. João Roma na terceira posição, com 20,95%. E Ângelo Coronel, com 20,87%. Maria Lorena Alves, me diga aí, como é que tá o cenário para presidente aqui na Bahia? Os votos para a presidência da República aqui na Bahia?
1: Vamos lá, 39,41% das urnas apuradas até o momento. Lula tem 64,37%, Flávio Bolsonaro 29,89%, Augusto Cury 2,36%, Ronaldo Caiado 1,61%, Renan Santos 1,53%, Zema 0,10%, Samara 0,06%, Hertz Dias 0,02%. Então essa é a votação de momento, é um retrato que a gente tem aqui das urnas apuradas, agora 7h03, como o Luiz diz, nosso sistema aqui atualizado direto com o TRE para trazer informação atualizada para você. Então continua com a gente na Rádio Band News FM, continua também no nosso canal no YouTube, participe pelo 98729-5248. Bora lá.
2: Vamos lá, deputado estadual, hein? Atualização para deputado estadual com 39,69% das urnas apuradas. Ivana Bastos segue na ponta com 2,46%. Seguida de Diego Castro, do PL, com 2,26%. A ex-secretária de Educação da Bahia, Rovena Brito, volta a aparecer na terceira colocação com 1,83%. Já virou aí mais uma vez. E Vilma Reis, do PT, ex-secretária Vilma Reis, com 1,56%. Virando para a chave para deputado federal, você que está no YouTube oficial da Band Bahia, não só acompanha o áudio e os dados, hein? Acompanha na tela também. Pastor Sargento Isidoro continua na frente com 3,42% dos votos. Antônio Brito com 2,76% do PSD. Neto Carleto, do Avante, com 2,38%. E doutora Raíssa Soares, do PL, com 2,37%. O que, que nós falávamos há pouco? Eu tô apostando que às 8h15 da noite a gente fecha essa conta, tá? 41,18% das urnas apuradas, são 7h05. Você continua acompanhando a nossa transmissão aqui direto dos estúdios da Band Bahia, aqui da Rádio Band News FM Salvador. Você que está acostumado a nos acompanhar no Boa Tarde Bahia, estamos nós, eu, Luiz Felipe Veloso, Maria Lorena Alves aqui no estúdio. Daqui a pouquinho, Victor Pinto de volta. Paulo Calil na operação de áudio, nas imagens, o nosso querido Júnior Lopes e na direção aqui nos conduzindo, Ana Paula Lima, além de grande equipe nos bastidores, favorecendo aqui esse trabalho que a gente tem apresentado desde o início. 7h05, Maria Lorena Alves, vamos dar uma geral no Nordeste?
1: Bora.
2: Vamos passar aqui nos estados, Sergipe, olha, aproveitando que Vitor chegou, ele que gosta de fazer esse passeio pelo Nordeste, vamos dar uma olhada como é que tá a situação para governador no Sergipe,
1: né?
2: Hein?
1: Bem adiantado.
2: 69,9% dos votos apurados, Fábio do PSD, 58,89%. Ouso dizer que matematicamente...
3: Reeleição, já tá na porta.
2: Reeleição já, viu? É, batendo na porta já. reeleição. Valmir de Francisquinho com 37,45%, não deu para ele, viu, Victor Pinto? Vamos pular agora para Alagoas. Cenário de Alagoas para governador Renan Filho com 52,74%, Renan Filho do MDB, filho de
3: Renan Calheiros,
2: né? Ex-presidente do Congresso Nacional, ex-presidente do Senado, né? Renan Calheiros. JHC, ex-prefeito de Maceió, não é isso, Vitor?
3: Isso, ex-prefeito de Maceió renunciou
2: para ser candidato.
3: Já que você falou de Renan, vamos ver o Senado como é que tá aí?
2: Ah, você tá doido para ver.
3: Arthur Lira, rapaz. Marina de JHC,
2: mas tá
3: Renan
2: muito
3: no encalço.
2: É, Renan tá com 24.
3: Pertinho de Marina, mas Arthur Lira nadando de braçada.
2: Isso, temos 31,38%, né? Portanto, um terço dos votos apurados aí pro Senado. Aqui nas Alagoas. Ceará, vamos dar uma geral para governador? Para governador do Ceará, é o Mano de Freitas, segue na ponta com 51,4%, vencendo por enquanto essa batalha para Ciro Gomes, 4 pontos porcentuais de diferença. Ciro Gomes do PSDB com 47,94%. Eu sei que você vai querer, Vitor. Vamos lá ver o Senado no Ceará. Porque os irmãos que não estão se dando mais, ou pelo menos por enquanto, o Cid Gomes, que apoia o Mano, Cid Gomes, portanto, fazendo aí provavelmente um voto casado muito interessante para ele, do PSB, de bola, com 30,24%, e Luiziane, da Rede Sustentabilidade, com 28,25%. Maranhão, Vitor?
3: Vamos ver,
2: rapidamente. Vamos ver o Maranhão. Eduardo Braide, com 55,33%.
3: Eu arrisco a dizer que aí já foi
2: também reeleição. Que a gente já
3: não,
2: tá...
3: eleição.
2: Eleição, né? Desculpa. Não.

0: 1% e a ACM Neto 48,45% na cidade de Valente. Para o Senado, tá Rui Costa liderando com 26,63%, Jacques Wagner 25,51%, João Roma tem 23,49% e Ângelo Coronel 23,20%. Deixa eu ver como é que tá aqui a situação de Salvador, cidade, o maior colégio eleitoral do nosso estado. O recorte de Salvador é importante, vamos ver. 67% das urnas apuradas na capital baiana. 54% dos votos para ACM Neto, 43% dos votos para Jerônimo Rodrigues. Jerônimo tem 417 mil votos, ACM Neto 519 mil votos. Está muito longe do cenário que foi projetado pela oposição aqui em Salvador. Tanto que o próprio ex-ministro, candidato ao Senado, Rui Costa, hoje pela manhã, durante a votação, falou categoricamente que ACM Neto e Bruno Reis iriam ter um susto na votação de Salvador. Salvador é o fiel da balança no quesito da frente, da consolidação da frente entre os dois candidatos. Então, não tem a projeção e pelo andar da carruagem, não sei se ainda faltam sessões de ampla vantagem a ACM Neto, que ainda faltam quase 30% das urnas serem apuradas, mas pelo que eu já estou vendo desenhado aqui, Salvador não vai entregar a ACM Neto aquilo que foi projetado, que era a casa dos 400 mil votos, como foi do segundo turno, ou, no melhor dos cenários, 500 mil votos. E isso tem prejudicado o cenário de ACM Neto na disputa geral de governo do estado da Bahia, que desde as 5h15, 5h20, quando a gente começou a apuração aqui, Jerônimo lidera com folga, sem ter nenhum tipo.
1: Não teve à frente.
0: Claro, houve ali algumas oscilações, às vezes eram 6 pontos de frente.
2: Chegou a 9 pontos
0: de frente, mas Jerônimo liderando desde o início a apuração dos votos aqui no estado da Bahia, Luiz e Lorena.
1: Ó, 46,48% das urnas. Deu um pulo grande,
2: Vitor, a minha aposta é que você estava ausente. A minha aposta é que às 20 horas e 15 minutos a conta está liquidada.
0: Eu acho que antes, viu?
2: Talvez
0: antes. Do jeito que
2: tá. É porque, na verdade, eu disse isso com 31%.
1: A gente estava em 31, já está em 46. Vamos lá. É. Jerônimo Rodrigues com 53,17%.
2: Na tela, Júnior.
1: Vamos lá. Governador aqui da Bahia, 46,48% das urnas. Quase metade, viu? ACM Neto está em segundo com 46,24%. Ronaldo Mansur com 0,42%. Haroldo Félix com 0,07%. Maria Bona com 0,06%. E Ariel Capistrano com 0,04%. Então, quase metade aí das urnas apuradas neste momento. Vitor, você tem Alagoinhas? Maurício pediu.
0: Estão pedindo Alagoinhas?
1: Dele,
2: Deixa eu ver aqui. Pediu, tá na mão, viu?
0: Vamos ver.
2: Mas
0: como é que tá o
2: cenário. Enquanto
0: o
2: Vitor tá procurando...
0: Me veja aí, deputado estadual, deputado federal, Luiz, enquanto
2: agora, a gente tá vendo aqui. Agora, a média tá sendo a mesma, Vitor. Ivana Bastos continua na liderança com 2,35%, seguida de perto por Diego Castro, do PL, com 2,23%. Na terceira colocação, Rovena Brito, ex-secretária de Educação do PT, com 1,82%. E aí, secretária Vilma Reis, com 1,51%, cenário para deputado estadual. Quer federal?
0: Alagoinhas, já
2: estão
0: aqui. Daqui a pouco a gente vai ver como é que está a deputada federal de maneira geral na Bahia. Uhum. Cenário, minha gente, olhando aqui na câmera, para Alagoinhas, tá? 64,21% das urnas apuradas nessa cidade importante aqui da geografia do voto. Jerônimo Rodrigues lidera com 52,95% e a ACM Neto do União Brasil tem 46,24% na cidade de Alagoinhas. No Senado, quem está liderando é Rui Costa, com 29,69%, Jacques Wagner, 27,53% na segunda colocação, seguido de João Roma, com 20%, e Ângelo Coronel, com 19%. Em Alagoinhas, presidente da República, está 64% para Lula e 28% para Flávio Bolsonaro.
2: Mandando um abraço para a Vitória da Conquista, nossa colega Amanda Mota, ligada na programação da Band Bahia, ligada aqui no som da Rádio Band News FM, ligada no YouTube oficial da Band Bahia. Tá com recorte? Então vamos lá.
0: 23% das urnas apuradas em Vitória da Conquista. ACM Neto, 57,30% dos votos. Jerônimo Rodrigues, 41,99% dos votos. Para presidente, em Vitória da Conquista, com 23% das urnas apuradas, Flávio lidera com 45%, seguido de Lula com 47%. No Senado, em Conquista, quem lidera é João Roma com 27%, seguido de Coronel com 26%, Wagner, Rui Costa com 22% e Jacques Wagner com 20%, Luiz.
1: Ó, João Cirqueira está pedindo Santonópolis e Teofilândia Geninho está pedindo.
0: Vamos por
1: vamos
0: ordem.
1: Vamos lá, vamos procurar.
0: Santa Nova.

0: Enquanto isso, eu vou checando aqui, deputado federal, no plano geral.
1: Já tá aí? Eu tô ligeiro. Eu tô rápido.
0: Ele tá no speed.
1: 27% das urnas apuradas em Santanópolis. Governador, Jerônimo Rodrigues, 58%. ACM Neto, 41%. Para presidente, Lula, 72%. Flávio Bolsonaro, 22%. Em Santanópolis, Rui Costa lidera com 31% a disputa do Senado. Qual foi a outra cidade
2: que... Foi Teofilândia.
1: Teofilândia.
2: Então, o Juninho tá pedindo.
1: Teofilândia aqui na Bahia. Já tenho aqui o recorte de Teofilândia. Vamos ver como é que tá a apuração.
2: Isso é parcial, viu, gente?
1: 9% apenas das urnas apuradas em Teofilândia. 74-25 para Jerônimo Rodrigues. Com 9% das urnas apuradas em Teofilândia. Presidente da República, Lula, 82% em Teofilândia. Atualizou, na verdade, 14% agora. Flávio com 13% na cidade de Teofilândia, aqui na Bahia.
2: Ó, atualizou também quase 50% das urnas apuradas até o momento, 49,16% aqui na Bahia. Jerônimo Rodrigues segue na frente com 53,31%. ACM Neto com 46,10%. Ronaldo Mansur com 0,42%. Haroldo Félix, 0,07%. Maria Bona, 0,06%. E Ariel Capistrano, 0,04%. Eu acho que depois daqui dos 49%.
0: Vamos pra tela, Júnior?
2: Vai andar, viu? Vai andar o negócio. Vai passar aí dos 50 daqui a pouquinho. Talvez antes das 8h15 a gente já tenha o governador reeleito aqui.
1: Ó, no nosso a diferença estado. De Neto para Jerônimo em Salvador está na casa dos 110 mil votos.
0: A projeção do União votos. Brasil
1: 76% aqui em Salvador, das urnas apuradas em Salvador já.
0: Uma aposta do prefeito Bruno Reis, e ele repete isso como mantra, é que a meta era chegar a 500 mil votos em favor de ACM Neto.
1: Eu acho que esse desempenho de Neto até então em Salvador, repito, é o que tem dado lastro para a projeção de reeleição de Jerônimo Rodrigues ao governo do estado da Bahia. Claro, tem muito chão ainda pela frente, faltam 49% das urnas para serem apuradas, mas Salvador é uma praça muito importante para a geografia do voto de ACM Neto. Então, desde 5h20 da tarde que Jerônimo lidera essa disputa aí da apuração aqui para o governo do estado da Bahia. É importante a gente frisar.
2: Passou de 50, viu? 51,63% das urnas apuradas. Coloca na tela até, Luiz. Olha o mapa da Bahia.
0: O mapa da Bahia já está quase metade. Quer dizer, já passou da metade preenchida, né?
2: Né?
0: Ei, Brunão, parabéns, viu? Show de bola.
2: É, daqui a pouquinho, viu?
0: Vamos lá? 53,45% para Jerônimo Rodrigues do PT, seguido de ACM Neto do União Brasil com 45,98%. Ronaldo Mansur do PSOL com 0,48% e Haroldo Félix com 0,07%. Eu vou para deputado federal porque eu fiquei devendo essa informação. Victor Pinto, pastor Sargento Isidoro segue na ponta,
1: liderando.
0: Viu?
1: Liderando.
2: Ó, gente, informação. Estamos ao vivo na Band Conquista, a partir de agora.
1: Ah, beleza.
2: Região de Conquista,
0: então, além da Rádio Sabiá FM de Conceição do Coité, também Band Conquista.
2: Bem-vindos e bem-vindas, região sudoeste do nosso estado.
0: Deputado federal, pastor Sargento Isidoro do Avante, segue na liderança. Aí aumentou mais um pouquinho, 52,77%. Pastor Sargento Isidoro, que tem 3,54% dos votos apurados. Antônio Brito, do PSD, com 2,77%. Neto Carleto, do Avante, com 2,29%. E Sandro Filho, na quarta colocação, com 2,26%, Victor Pinto.
1: Vou fazer um recorte aqui de Conceição do Coité. Gloriosa.
2: Depois irecer, Armando Torinho tá pedindo aqui.
1: Depois
2: viu?
1: Eu vou irecer.
2: E Teodoro Sampaio também.
1: Pronto. Conceição do Coité, nesse momento, 44,39% das urnas apuradas. A ACM Neto lidera com 52,28% e Jerônimo Rodrigues em segundo com 47,41%. Para senador, quem está liderando em Conceição do Coité? João Roma com 26%, seguido de Ângelo Coronel com 25%, Rui Costa 23% e Jacques Wagner também com 23%. Para presidente da República, quem está liderando em Coité é o presidente Lula com 56,87% e Flávio Bolsonaro 38% com 44,39% das urnas apuradas. Vamos ver como é que está a situação na cidade de Irecê, uma cidade importante na geografia do voto.
0: Extremamente importante.
1: 60% das urnas apuradas em Irecê, tá, minha gente? A ACM Neto do União Brasil está na segunda colocação, com 47,58%. Quem está em primeiro lugar é Jerônimo, com 52,01% na cidade de Irecê. No Senado, Quem está liderando é Rui Costa, com 29%, seguido de Jacques Wagner, com 28%, João Roma, 20%, e Ângelo Coronel, também 20%. Teve outra cidade, não foi,
2: Lorena? Teve. Teodoro Sampaio. Teodoro Sampaio.
1: Vamos ver como é que está o recorte agora na Bahia, da cidade de Teodoro Sampaio. Quase 100% das urnas apuradas. 95% das urnas apuradas na cidade de Teodoro Sampaio. Tá? Governador Jerônimo Rodrigues liderou lá, tá liderando com 72% dos votos, pouco mais de 3.600 votos. ACM Neto União Brasil com 26%, 1.300 votos, pouco mais. Para presidente da República, 85% dos votos de Teodoro Sampaio para Lula e 11% para Flávio Bolsonaro. É o recorte aqui da cidade de Teodoro Sampaio.
2: Ô, Vitor, eu sei que amanhã vai ter a análise aí também, quais são os partidos que tiveram maior desempenho. Mas a gente já tem aqui uma atualização em relação ao PL, que já tem 11 senadores eleitos na bancada, né? Então já é um número expressivo, a votação ainda não terminou, né, em todos os estados, ainda em andamento, mas 19 eleitos aqui neste ano. O PL está na frente, inclusive.
1: 64% dos votos apurados no Brasil... Flávio Bolsonaro, 49,58%.
2: Já baixou, tá vendo?
1: E Lula com 42,25%. Um cenário que estava de primeiro turno, já começa a ser desenhado um cenário segundo turno para a disputa da presidência da República.
2: Começou
1: já
2: que com você falou de presidência... os votos ali de sul, do sul, uhum. Deve estar chegando no Nordeste, que a gente deve ter essa virada aí, né? Essa mudança... no panorama dos
1: muito
2: votos.
1: Também, eu acredito, os votos da Bahia também. Vamos, porque também a Bahia está avançando.
0: Então deixa eu convidar vocês para fazer uma coisa aqui. Vamos checar o cenário de presidência da República no Nordeste, nos estados do Nordeste, para a gente tentar entender qual a interferência disso nos votos gerais para a presidência da República.
2: Vamos lá, então.
0: Aqui na Bahia, Lula, do PT, aparece na liderança com 64,85% dos votos na nossa tela. Flávio Bolsonaro, do PL, aparece com 29,53%. Vamos mudar para o Ceará agora. A Sergipe, nesse momento, Lula aparece com 61,69%, Flávio Bolsonaro com
1: 31,51%. 83% das urnas apuradas já no Sergipe,
2: daqui a pouco
1: Sergipe
2: já está
1: encerrando. É uma besteirinha só de votação
0: exatamente.
1: Que falta ainda no Sergipe.
0: Em Alagoas, Lula lidera com 57,14%, seguido de Flávio Bolsonaro com
1: 38,32%. Ainda, mais da metade das urnas ainda não foram apuradas.
0: Isso, 42,09% por enquanto. Ceará, 61,35% dos votos para Lula, 32,83% para Flávio Bolsonaro.
1: Tem
0: metade
1: chão ainda no Ceará também.
0: Metade apurado. No Maranhão, 62,5% para Lula. Flávio Bolsonaro aparece na segunda colocação com 32,19%. Paraíba, 94,17% das urnas apuradas já, hein? Lula aparece com 61,13%, Flávio Bolsonaro com 33,2%. Pernambuco, Lula na liderança com 62,8%, Flávio Bolsonaro com 32,24%, com 60% das urnas apuradas.
1: Tem muito voto do Nordeste ainda para ser apurado.
0: Muito. É. Piauí agora.
2: E Lula aparece com a vantagem acima de 60 em todos os estados, né?
0: Apenas no Ceará, apenas em Alagoas com 57, né? É. Nos demais acima dos 60.
2: Que já era esperado, né, Alagoas?
0: Pernambuco eu já falei, vamos para o Piauí nesse momento, correto? Piauí, 69,95% para Lula, você veja, quase 70%. Flávio Bolsonaro com 24,92%. No Rio Grande do Norte, para fechar a conta, aí abaixo de 60%. 59,95% para Lula, 34,56% para Bolsonaro.
2: Mas ainda falta muito, né? Muito ainda de votos. Principalmente a Bahia. 54,12% ainda nessa votação. 7 horas e 22 minutos, minha gente. Estamos ao vivo na Rádio Band News FM Salvador, na Rádio Sabiá FM em Conceição do Coité, na Rádio Band Conquista na região sudoeste do nosso estado e ao vivo no nosso YouTube, no nosso canal no YouTube. Mande sua mensagem para cá, 98729-5248. Vamos lá, então? Vamos agora com qual cenário?
1: Vamos ver como é que está aqui a situação de recorte regional. Feira de Santana. Feira de Santana tem somente 5,58% das urnas apuradas em Feira.
2: Vixe, Maria.
1: Com 5%, está Jerônimo Rodrigues com 53% dos votos e ACM Neto, do União Brasil, com 46%. Para presidente, Flávio Bolsonaro tem 28% e Lula 64% em Feira de Santana. Então, esse é o recorde de Feira de Santana. Como a gente está em sintonia com ela, com a Band Conquista, bora, vamos ver como é que está a situação em Vitória da Conquista, se já houve um avanço no recorte local nessa cidade importante da região sudoeste. 30% das urnas apuradas em Vitória da Conquista. Assemi Neto com 56,53% e Jerônimo Rodrigues 42,84%. Sabe uma cidade interessante para a gente ver como é que está, Luiz e Lorena?
2: Qual?
1: Jequié.
2: Na região sudoeste também,
1: que
2: né?
1: Que é a região de Zé Cocá, que é o vice de Assemi Neto. 64% das urnas apuradas em Jequié. A ACM Neto lidera com 55,29% dos votos. Jerônimo Rodrigues tem 44,33% em Jequié, tá, minha gente? Presidente da República, Lula com 57%, Flávio com 36%. Senado em Jequié. Rui Costa está liderando o Senado em Jequié, com 25,83%. Seguido de João Roma, com 25,12%, Ângelo Coronel, do Republicanos, 24,30%, e Jacques Wagner, do PT, 22,82%. Recorte dados da cidade de Jequié, com 64% das urnas apuradas.
0: Quero dar uma geral aqui agora nas candidaturas ou nos números relacionados com os deputados estadual e federal. Às 7 horas e 24 minutos, vamos checar como é que está o ranking. Ivana Bastos continua, viu, Victor Pinto? Aí confirmando, com 51,63% dos votos apurados. Continua na liderança a atual presidente da Assembleia Legislativa do Estado da Bahia, do PSD, com 2,27% dos votos. Continua à frente. Diego Castro, do PL, com 2,18%, é o segundo colocado. Rovena Brito, do PT, com 1,8%, está na terceira colocação. Seguida agora de Andréia Castro, lá da região sul do estado, né? Andréia Castro, do PSD. Se destacando aí nesse momento na quarta colocação. Agora fiquei curioso, deixa eu dar uma olhadinha na outra página. Me perdoem aí, porque agora teve uma alteração considerável aqui. Vilma Reis já aparece na quinta colocação com 1,43%. Pedro Tavares, do União Brasil, com 1,38%. Rosenberg Pinto, atual líder do PT na Assembleia Legislativa, com 1,33%. E Cíntia Marabá, esposa, né, do atual prefeito de Luiz Eduardo Magalhães, Júnior Marabá, do PL, com 1,24%. Tô curioso, vou ver a terceira página. Sandro Regis aparece, portanto, aí com 1,23%. Sandro Regis do União Brasil, seguido por Kleber Rosa. Olha Kleber Rosa, que chegou a ocupar a terceira colocação. Está, né, na terceira página aqui, portanto, na 12ª posição. Opa! Na 10ª posição, com 1,23%. Igor, do PL, com 1,21%. Denise Menezes, do PSD, com 1,21% também. Para deputado federal, agora, Pastor Sargento Isidório continua na liderança. Pastor Sargento Isidório do Avante continua na liderança com 3,54%, seguido por Antônio Brito com 2,77%. Neto Carleto do Avante continua na terceira colocação com 2,29%. E Sandro Filho do PP com 2,23%. Igor do PL com 1,21%. Denise Menezes do PSD com 1,21% também. Para deputado federal, agora, Pastor Sargento Isidório continua na liderança. Pastor Sargento Isidório do Avante continua na liderança com 3,54%, seguido por Antônio Brito com 2,77%. Neto Carleto do Avante continua na terceira colocação com 2,29%. E Sandro Filho do PP com 2,77%. Neto Carleto do Avante continua na terceira colocação com 2,29%. E Sandro Filho do PP com 2,26%. Doutora Raíssa Soares agora é a quinta colocada com 2,23%. Lucas Reis, do PT, com 2,17%. Daniel Alencar, filho do senador Otto Alencar. Vamos lembrar que Otto Filho, que era deputado estadual, se licenciou do cargo. Opa, deputado federal, corretamente. Se licenciou do cargo para ocupar uma vaga, né, de conselheiro do Tribunal de Contas, deixando, portanto, o espaço aberto para o irmão agora, que está concorrendo a deputado federal e, por enquanto, muito bem posicionado, Daniel Alencar, do PSD, com 2,16% dos votos. Em seguida, Olívia Santana, que chegou a liderar esta apuração, Maria Lorena Alves, agora aparece na segunda página com 1,94%.
2: 7:27, não andou muito não, viu? 53,35% até então das urnas apuradas na Bahia, aqui na Bahia. Jerônimo Rodrigues segue na frente com 53,50%, você que está chegando agora. ACM Neto com 45,93%, Ronaldo Mansur com 0,41%, Haroldo Félix com 0,07%, Maria Bona com 0,06%, Ariel Capistrano com 0,04%. Tem alguns ouvintes aqui, telespectadores, pedindo na live para a gente falar aqui as cidades. Deixa Victor Pinto voltar, ele deu uma saidinha que a gente faz esse balanço. Daqui a pouquinho ele vem. Pediram Ipirá, Valença, Mairi.
0: Terra do Bode.
2: Tá vendo?
0: Terra Fátima, do Couro.
2: Iambupe.
0: Iambupe, então, região de Alagoinhas, né? Ele foi Maurício Lima que pediu, não?
2: Não, foi o pessoal da live. Victor, algumas cidades aqui pra você pedir.
1: Peraí, eu tava aqui conversando com uma fonte, já soube, já existe, a Datafolha já fez uma projeção da reeleição de Jerônimo Rodrigues. Não tá cravado ainda, matematicamente. Não está cravado, tá? Mas já existe uma projeção da Datafolha, já compartilhada, de uma reeleição de Jerônimo Rodrigues. Eu já conversei com a fonte, já há uma mobilização, claro, no Palácio de Ondina, porque uma vez confirmada matematicamente a reeleição de Jerônimo Rodrigues, a coletiva será lá e a festa da vitória, possivelmente, se isso se confirmar matematicamente, será no Rio Vermelho. Ponto. Amanhã, à tarde, já está marcada uma viagem de Jerônimo para Brasília, porque diante desse cenário que já está desenhado, de uma possível vitória de Jerônimo, projeções já de institutos de pesquisa já apontando isso, o foco vai ser 100% na disputa da presidência da República. A informação que eu acabei de apurar nesse momento, que todo o staff da Bahia do PT vai para Brasília, mobilizado, né, já gente? Mobilizado, diante do que está sendo desenhado de um segundo turno, que vai ser um segundo turno muito acirrado entre Flávio Bolsonaro e o presidente Lula. Com 64% das urnas apuradas no Brasil, o cenário está da seguinte forma: 49,58% para Flávio Bolsonaro, 42,25% para o presidente Lula. Falta ainda chão para ser apurado no Nordeste, que é o grande mote, né, da chapa lunista.
2: Está mais devagar do que das outras regiões.
1: Está mais devagar do que as outras regiões, mas a gente não sabe se neste eventual que está desenhado, que pode mudar, o cenário pode mudar, mas matematicamente não dá para cravar, mas o que está desenhado é um segundo turno. Se vai ser já um segundo turno com Flávio à frente, ou o segundo turno com Lula à frente. O que está agora de fotografia de momento, com o que a gente tem de 64% das urnas apuradas, é um segundo turno com Flávio na frente. O que, se isso for concretizado com matematicamente 100% ou mais de 90% da proporção dos votos, isso vai ser um duro golpe na candidatura lulista numa tentativa de reeleição do presidente Lula, diga-se de passagem. Porque quando a gente vê o desempenho aí de... a gente vê um desempenho de Renan, de Renan Santos, de Cury, de Caiado. Esses votos, conforme as pesquisas já apontaram, tendem a migrar para Flávio Bolsonaro. É importante a gente destacar isso. Então, já existe no staff do PT da Bahia, do governo do estado, já de pronto essa preocupação. Porque se uma vez Jerônimo for reeleito, e é esse o tom e o sinal que já tem sido nos dado pelos números, vai ser muito difícil para Jerônimo acontecer, se acontecer, de num segundo turno, Flávio Bolsonaro se eleger presidente da República, porque vai ser um trabalho hercúleo de Jerônimo para poder puxar esses votos, né?
0: Me recordo que aconteceu algo semelhante quando o Rui Costa foi reeleito aqui na Bahia. Imediatamente todo o staff daqui foi mobilizado, né, para Brasília.
1: Para poder ir para Brasília.
0: Me recordo que o ex-secretário de comunicação, André Curvelo, inclusive, foi uma das pessoas que estava diretamente vinculada à estratégia.
1: Mas perceba que não vai dar nem tempo de fazer qualquer tipo de comemoração mais extensa. A previsão é já meio-dia de amanhã já embarcar para Brasília. Então, basicamente, uma vez matematicamente confirmada a reeleição de Jerônimo, as comemorações vão acontecer, como eu disse, a tradicional coletiva no Palácio de Ondina, e logo em seguida uma comemoração no Rio Vermelho. A gente espera, claro, já há pedidos tanto para a ACM Neto como para Jerônimo Rodrigues, independente do resultado, para quem sabe nos conceder uma entrevista amanhã. A gente espera o desenrolar dessa agenda e dos números aqui da apuração no estado da Bahia.
2: Tem até um ouvinte que falou que o Rio Vermelho já está se mobilizando, inclusive.
0: É mesmo?
2: Com apoiadores já aguardando esse resultado.
0: Victor? Mas eu pergunto a vocês dois, agora é uma pergunta para os colegas de bancada. Não é muito prematuro isso ainda não, gente? São 53,35% dos votos.
1: Nordeste, governador reeleito, Fábio Miditieri.
0: Raquel Lira também.
1: Raquel Lira também, né?
0: Isso, aqui na tela, ó. Raquel Lira na tela, 52,93% dos votos, com 73% das urnas apuradas.
1: Já bateu a eleição
0: matematicamente.
1: Já bateu a eleição de Raquel Lira. Raquel Lira também já bateu a reeleição de Fábio Miditieri, do PSD, que foi o candidato de Lula no Sergipe, tá? No Sergipe.
0: Gostei do no Sergipe. Isso aí abraçou realmente o dialeto local. Mas, minha gente, 7h33.
1: Rapidinho também. Carol de Tone e Carlos Bolsonaro, eleitos senadores em Santa Catarina. Guilherme Derrite e André do Prado, eleitos senadores em São Paulo. Ou seja, está se desenhando um congresso que, uma vez se ocorrer de uma reeleição de Lula, não vai ser um caminho fácil, e está se desenhando aquilo que o PT tinha de temor desde quando começou a campanha, do bolsonarismo realmente ocupar essa casa importante que é o Senado Federal da República.
2: Victor, dá pra gente ajudar aqui os nossos ouvintes a responder aqui? Tem algumas cidades, né? Acho que dá pra gente fazer algumas.
1: Bora lá.
2: Tem muitas, aliás. Começar por Camaçari, na região metropolitana.
1: Será que Camaçari se movimentou?
2: A gente não teve uma... A gente não falou de lá ainda, não. Falamos
1: porque,
2: de Camaçari?
1: Não, porque não estava... A última vez que eu fiz a pesquisa de Camaçari, não tinha ainda os números. Deixa eu ver aqui.
2: Vamos lá. Alguns telespectadores aqui da nossa live pediram Camaçari. Foi o Elvis Guimarães está pedindo.
1: Vamos ver como é que está Camaçari, que é governada por um petista, que é o Luiz Caetano. 34% das urnas apuradas em Camaçari. A Semi Neto lidera com 50,53%. Jerônimo Rodrigues, do PT, tem 48,90% na cidade de Camaçari.
2: Tucano, Victor.
1: Presidente da República.
2: Vamos lá.
1: Lula, 61% em Camaçari. Flávio Bolsonaro, 31%, com 28% das urnas apuradas em Camaçari. No Senado, Rui Costa lidera com 27%, Jacques Wagner vem com 26%, Roma com 22% e Ângelo Coronel com 21%. Estão pedindo Tucano, é?
2: Tucano. Quem pediu foi a Maiara Santos, pedindo para a gente falar de Tucano, que a gente não falou realmente, Maiara. Não falamos, mas a gente fala agora.
1: 55% das urnas apuradas na cidade de Tucano, aqui no interior da Bahia. Quem está liderando é Jerônimo Rodrigues, com 69,90% dos votos. ACM Neto, do União Brasil, 29,73%. Para a presidência da República, Lula tem 75% na cidade de Tucano e Flávio Bolsonaro, 20,59%. No Senado, quem lidera é Rui Costa com 36%, seguido de Wagner com 26%, Coronel com 21% e João Roma com 13,3%. Deixa eu ver como é que está Salvador, se Salvador já adiantou e já concluiu as urnas apuradas aqui na capital. Salvador tem 91% das urnas apuradas, tá? ACM Neto, do União Brasil, 54,43%. Está com 700 mil votos. Jerônimo Rodrigues, do PT, 44,37%. Tem 570 mil votos.
0: Bom, pela projeção, portanto, de Bruno Reis, a ACM Neto superou a expectativa.
1: Não, a projeção era 400 mil votos de frente.
0: De frente, né?
1: Tá, agora tá com
0: 300
1: e alguma coisa. Vamos ver se nesse restante aqui dos 9... Porque, na verdade, o que Bruno Reis projetava era os 500 mil votos de frente, né? 500 mil votos de frente. Senador em Salvador. Quem lidera é Rui Costa. O povo de Salvador acabou votando em Rui para senador e Neto para governador. Rui Costa lidera com 26,78%, seguido de Jacques Wagner com 23,92%, João Roma, do PL, 22,44%, e Ângelo Coronel tem 21,17%. Em Salvador, de Liana, tem 4% dos votos. de Liana do PSOL. Os demais não chegam nem a 1%. É importante a gente destacar.
2: Vamos lá, Cruz das Almas, não falamos. Roque Amorim está pedindo.
1: Cidade importante aqui do Recôncavo, que tem Edinaldo como prefeito, né? Vamos ver aqui como é que está a situação de Cruz das Almas. 87% das urnas apuradas em Cruz das Almas, minha gente. E quando a gente vai para o cenário de governo, tá o seguinte: Jerônimo Rodrigues tem 50,96%, ACM Neto do União Brasil 48,58%. Para presidente, Lula tem 64%, Flávio Bolsonaro 31% em Cruz das Almas. No Senado, Rui Costa tem 27%, Wagner 25%, João Roma 23% e Ângelo Coronel 21% em Cruz das Almas. Deixe-me ver aqui, Lauro de Freitas, a nossa vizinha aqui, Lauro de Freitas. Como é que está o cenário lá? Em Lauro, para governo, 16% das urnas apuradas. ACM Neto, do União Brasil, 64%. Jerônimo Rodrigues, com 34%. Deixe-me ver também como é que está a situação da cidade de Serrinha, lá na região do Sisal. Serrinha, agora, você tem aqui 44,50% das urnas apuradas em Serrinha. ACM Neto, do União Brasil, tem 32,24%, Jerônimo Rodrigues, 67,35%, tá? Em Serrinha. Lula tem 70% dos votos em Serrinha e Flávio Bolsonaro, 23%. O cenário de agora, 44,50% das urnas apuradas. Luiz, temos atualização do cenário geral da Bahia?
0: Vamos lá. Um salto, 67,11% das urnas apuradas às 7 horas e 39 minutos. Aliás, Vitor Pinto, daqui a pouco você tem que dar um pulo lá em cima, né?
2: É, já vamos virar.
0: Já vamos virar? Então vamos deixar todo mundo com um gostinho aí.
2: 7h39,
0: daqui a um minuto, Victor Pinto na tela da Band e a gente também vai trazer aqui mais detalhes a respeito. Mas antes disso, meu querido Paulo Calil, então vamos preparar aí daqui a pouquinho. A gente tem conta para pagar, tem boleto para pagar ainda, Calil? Não? Ah, então eu posso seguir direto aqui. Então eu vou trazer para você, que nos dá a honra da sua audiência, 67,11% dos votos apurados. Jerônimo Rodrigues continua com 54% e agora cravado, hein? Jerônimo Rodrigues do PT. Seguido por ACM Neto do União Brasil com 45,46% dos votos. Ronaldo Mansur segue na terceira colocação com 0,38% e Haroldo Félix com 0,07%. Para o Senado, com os mesmos 67,5% das urnas apuradas, 67,05%, tá corrigindo. Rui Costa segue na liderança com 29,31%, Jax Wagner é o segundo com 26,83%, seguido de Ângelo Coronel, que já ultrapassa mais uma vez João Roma, Ângelo Coronel com 20,69%, João Roma na quarta colocação com 20,63%. No cenário para a presidência da República, Lula aparece com 64,93% dos votos, seguido por Flávio Bolsonaro com 29,51%, repetindo neste cenário com 67% das urnas apuradas. Acredito eu que às 20h15 já estaremos com a cota liquidada, Maria Lorena Alves.
2: É, 67,11%. Das urnas apuradas até o momento, aqui na Bahia. 7 horas e 40 minutos, a gente vai fazer uma pausa rápida.
0: Estratégica?
2: Isso, daqui a pouquinho a gente volta.
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0: Horas 43 minutos, estamos de volta aqui para você que nos acompanha no som da Rádio Band News FM de São Paulo, da Rádio Sabiá FM de Conceição do Coité e também da Band FM de Vitória da Conquista, com este trabalho gigante de apuração dos resultados aqui das eleições, com um recorte particular para Bahia, mas é claro, a gente tem dado uma escorregada boa, vendo todo o cenário dos demais estados do Nordeste, também analisando a situação fora daqui, né? Analisando de forma nacional também a situação das eleições deste domingo, dia 4 de outubro de 2026. No microfone estamos, neste momento, Maria Lorena Alves e eu, Luiz Felipe Veloso. Victor Pinto está, neste momento, ao vivo no YouTube oficial da Band Bahia e na tela da Band Bahia com a nossa Carolina Rosa. Maria Lorena Alves, dentro da perspectiva que você criou para este domingo, o que, que você está achando? A apuração está correndo numa velocidade esperada ou você achava que às 7 horas e 44 minutos nós já estaríamos a caminho de casa uma hora dessas?
2: Não, a caminho de casa é muito otimismo, né? É. muito positivo. Mas estou achando um devagarzinho. Você não está achando, não?
0: Considerando, a minha opinião foi formada, Lori, conforme o dia, né? Para quem chegou agora, chegou depois aqui na nossa transmissão, a gente precisa destacar que foi um dia que, apesar de não termos nenhuma situação grave ocorrendo, foi um dia bem difícil para votar, né? Deixa eu até fazer uma pergunta para ele que chegou depois. Votou a Cali hoje? Lá na Ribeira foi levou quanto tempo para votar?
11: Quase uma hora.
0: Quase uma hora. Então, assim, Calil tá ali na média da maior parte das pessoas, né? Eu levei 1h40. Aqui na redação teve gente que levou 3 horas para votar. Então, é algo que a gente sabe e... Aí, Calil tá apontando aqui, foi muita prioridade. Quem
2: muita
0: chegou
2: gente
0: depois.
2: Relatou isso.
0: Quem chegou depois, né? Não viu, a gente trouxe isso pra debate aqui, Calil, inclusive apontando o seguinte: você tava fardado, né? Você sabe que você poderia ter apresentado o seu crachá, né? Pra você que tá em casa e não tá ouvindo, o Calil disse que ficou com receio de mostrar o crachá, apesar de estar com a farda. Ficou com receio de tomar tapa na fila, mas é um direito de quem está trabalhando, né? De passar na frente. Porque. E no seu caso você podia esperar, né? Ah, então pronto. Então é questão de consciência mesmo. Isso é muito bom. Isso é muito bom também. Mas a gente percebeu que houve muita queixa em relação às prioridades. É óbvio que talvez em anos anteriores a gente não tenha percebido tanto, né, Lori, a questão das prioridades, levando em conta que você normalmente tem um candidato ali a vereador, a prefeito. Então, acaba que... Ou a um senador, né? Então, acaba que numa outra eleição. Mas esse ano, a gente teve 2 senadores, 1 deputado federal, 1 deputado estadual, 1 presidente da República e 1 governador. Então as pessoas levavam em média de dois, o Lorena até falou uma média, não foi? Dois minutos.
2: Dois minutos, dois era minutos a projeção do TRE, né?
0: Mas a gente via casos.
2: Do tempo da cabine desse eleitor. Eu votei menos tempo, com certeza, foi menos
0: também
2: de dois minutos.
0: Menos.
2: Mas não foi o que a gente viu nas
0: urnas. E levei uma hora e 40 na fila, né?
2: Pois 40 é,
0: minutos
2: muito
0: debaixo
2: devagar.
0: De sol, porque não tinha cobertura.
2: Eu não sei se todo mundo escolheu de manhã para votar. Será que foi isso também? De tarde ficou mais tranquilo? Não sei, eu posso ter essa sensação também. Não sei se o ouvinte ligadinho a gente agora, às 7 horas e 47 minutos... Lembrar também que estamos aqui acompanhando a apuração do governo do estado. A gente tem a ACM Neto, que está em segundo desde o início da apuração. Ele está na casa da mãe, no corredor da Vitória, acompanhando a apuração. Nossa equipe de reportagem também já está posicionada para ele. Ele deve conceder entrevista após o resultado.
0: Uhum.
2: E Jerônimo Rodrigues, toda a cúpula, todos
0: Os apoiadores
2: estão no Palácio de Ondina,
0: inclusive.
2: Palácio de Ondina agora, onde eles acompanham a apuração, nossa equipe de reportagem também já posicionada, só aguardando aí o desenrolar, né, dessa votação, que se caminha para um primeiro turno de Jerônimo Rodrigues, com 67,11% das urnas apuradas. Chegou nesse 60, Luiz, e não sai, né? Não sai. Tá aqui travado. A última atualização,
0: Lorena,
2: 7
0: tá apertando
2: horas,
0: F5.
2: E 40, nem precisa, né?
0: Nem
2: mas
0: precisa.
2: Eu tô aqui, ó.
0: O nosso sistema é atualizado.
2: Atualiza automaticamente.
0: Vezes
2: é
0: um
2: o costume,
0: segundo.
2: Né? Eu tô aqui também com o Nacional. Pra quem tá chegando agora, vamos dar um parecer. 64% das urnas apuradas. Flávio Bolsonaro segue na frente com 49,58% e Lula com 42,25%. Deu uma diminuída Flávio Bolsonaro, que estava acima de 50%, né, na nossa última conversa, mas agora diminuiu. A gente está vendo aí a apuração dos estados do Nordeste, que deve ter começado, mas aqui no Nordeste, na nossa região, a apuração está um pouquinho mais lenta do que o restante do país. A gente já tem governador eleito, por exemplo, em São Paulo, né? Tarcísio de Freitas foi reeleito governador com 62,85% na disputa com Fernando Haddad. No Rio Grande do Sul, Zulco foi eleito com 58,01%. Então a gente já tem aí a atualização, tá? Daqui a pouquinho a gente deve ter o Paraná se encaminhando, Sérgio Moro ser eleito governador. A Raquel Lira, vi que tu trouxe aqui, não é?
0: Raquel Lira, sim. Já reeleita matematicamente, vencendo João Campos.
2: Né? Vencendo isso. João Campos. São alguns estados que já têm governador eleito ou reeleito, né?
0: Exato.
2: A gente atualizando aqui para você agora, acompanhando a rádio Band News FM. Lembrar que o PL já tem 16 senadores eleitos.
0: Eu
2: 16.
0: Tinha visto uma projeção, Lorena, de que o PL teria 35 eleitos no Brasil. Havia uma projeção feita na última
2: vai
0: semana.
2: Vai se confirmando, né?
0: Né? Então, pelo menos metade disso já tem.
2: Já tem, é. Na sequência, perceba que o MDB tem 2. Olha a diferença, né? O segundo partido
0: o
2: colocado.
0: O PSD tinha 14, por exemplo, né? Por enquanto.
2: PSB?
0: PSD de dado.
2: PSD? PSD não tem nenhum ainda.
0: Entre os que concorrem agora, né?
2: Isso, nenhum eleito ainda. O que a gente tem de eleito, 16 do PL, isso senadores, tá, gente, até o momento. MDB são 2, Novo são 2, PSB 2, PP 1, Republicanos 1, União Brasil 1. São os partidos eleitos até agora. Do PL, a gente tem André do Prado, em São Paulo, Bia Kicis, também no Distrito Federal, Bruno Scheide, em Roraima, Capitão Contar, no Mato Grosso, Carlos Bolsonaro, em Santa Catarina, Carlos de Tone, também em Santa Catarina, Dr. Fernando Massa, em Roraima, Eduardo Gomes, em Tocantins, Felipe Barros, no Paraná, Gustavo Gayer, em Goiás, Márcio Bittar, no Acre, Michele Bolsonaro, no Distrito Federal, que foi a primeira senadora eleita, né? Ou a votação, a primeira que saiu foi a dela, Nicolete, Roraima também, Rinaldo Azambuja, Sanderson do Rio Grande do Sul e Zé Medeiros do Mato Grosso. Todos do PL eleitos, né? São 16 até o momento, uma projeção, as cadeiras já sendo preenchidas neste momento, né? 7 horas e 56 minutos, vamos ver se atualizou? Bora ver?
0: Por enquanto, só 67,11%.
2: Ai,
0: eu acho
2: Deus,
0: que vai
2: tá
0: dar
2: travado,
0: um salto.
2: Né? Talvez, né, Luiz?
0: Isso. Eu queria dar uma geral, Lore, nas candidaturas a deputado, né? Tem muita gente perguntando assim, ah, como é que tá? Vamos lembrar, gente, o seguinte. Esses dados para deputado estadual são os dados de votos recebidos. O que quer dizer isso, Luiz Felipe? Que nós temos um cálculo do quociente eleitoral que é determinado pela quantidade de votos que a legenda recebe. Então, além dos votos que aquele político recebe, somam-se num cálculo os votos que o partido qual ele faz parte ou a federação a qual ele faz parte também recebe. Então, só para que fique claro que esses dados aqui, eles representam a quantidade de votos recebidos pelo candidato, mas o fator determinante da entrada dele ou não na Assembleia Legislativa ou na Câmara Federal depende diretamente do quociente eleitoral, fechado? Então, às 7 horas e 52 minutos, Ivana Bastos, do PSD de Dado, aparece na liderança com 2,34%, seguida de Diego Castro, do PL, com 2,11%, Rovena Brito, do PT, de 1,77%. Andréa Castro, do PSD, com 1,37%. A deputado federal, rapaz, pastor Sargento Isidório, liderou e não saiu da ponta. Ele, que é do Avante, com 3,32%. Seguido por Antônio Brito, do PSD, com 2,67%. Lucas Reis, do PT, com 2,27%. O Lucas deu um salto considerável. Aparecia ali na terceira página, agora já com 2,27% na terceira colocação. E Neto Carleto, do Avante, com 2,26%. Fiquei curioso pela página seguinte, a deputada federal, doutora Raíssa Soares, na quinta colocação, com 2,24%. Daniel Alencar, na sexta, com 2,20%. Sandro Filho, do PP, com 2,19%. E Jorge Sola, ex-secretário de Saúde, candidato à reeleição a deputado federal, com 1,9%. Cenário de momento, às 7 horas e 53 minutos. Para senador, continua o mesmo cenário. A diferença ali bem pequena entre Rui Costa e Jax Wagner, ambos do PT, que lideram, né, a apuração. Rui Costa com 29,31%, Jax Wagner com 26,83%. Ângelo Coronel é o terceiro colocado, Ângelo Coronel do Republicanos com 20,69%, seguido de João Roma do PL com 20,63%. Maria Lorena Alves, e nada da setinha subir, rapaz, só para contrariar e para contradizer. Você que está aí acompanhando a gente, acha que essa apuração vai terminar que horas? Conte aí com a gente, dê sua opinião pelo 71987295248.
2: Ó, aquela projeção só se andar muito, viu, Luiz? Vai precisar dar um pulo, né? Vai ter que dar um pulinho aí, um pulinho.
0: Vai ter que dar um salto.
2: Pulo de sapo, né? É, vestir a roupa de sapo.
0: Um baita salto.
2: Manda um abraço pra Rosana Serra Vale, conhece?
0: Ô, Rosa!
2: Pois é, tá ouvindo a gente. Diz que levou 20 minutos pra votar no Colégio Estadual Paulo Américo, na Ribeira. Foi rapidinho, né? 20 minutinhos, tá tranquilinho, né? Na Cidade Baixa. Beleza. Agora, 7 horas e 54 minutos. Vamos para um rápido intervalo?
0: Vamos agora.
2: Já voltamos.
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2: 7:58, estamos de volta ao seu jornal aqui de apuração, né, das eleições 2026. Eu, Luiz Felipe Peloso, Paulo Calil na operação de áudio, Victor Pinto que tá lá e cá, na TV e aqui, né? Lá e cá. Não, só não pode ser candidato assim, né? Lá e cá não pode. É, lá e low. Pois é, a gente atualizando aqui a apuração. Luiz, as urnas aqui em Salvador, 91,16% já apuradas, viu?
0: Tem números aí?
2: Salvador, temos. Jerônimo Rodrigues tem 44,37%, ACM Neto 54,43%. Então vence ACM Neto aqui em Salvador com 91,16% das urnas apuradas. A gente está com a eleição aqui, a apuração, um pouquinho parada, deu uma travada em todo o estado, 67,11%. Você que está chegando agora, Jerônimo Rodrigues tem 54% dos votos agora, fechado. ACM Neto, 45,46%. Deu uma travadinha, né? Deu uma travadinha, inclusive, na apuração dos votos. Tem um ouvinte que pediu aqui, Mata de São João. Vamos ver se eu consigo colocar aqui para ele, trazer aqui essa cidade, inclusive. Daqui a pouquinho a gente vai tentar. É, pronto. Mata de São João pro ouvinte que pediu. E a gente passa aqui para ele. Olha,
0: desculpe te interromper, são 7:59. Daqui a pouquinho voltaremos a ficar em rede com o nosso YouTube oficial da Band Bahia, né? Então, assim, tem uma informação que já chega da equipe de campanha do candidato ACM Neto. Acaba de chegar já a informação, né, para nossa redação, da equipe de campanha de ACM Neto. Eu vou esperar Victor Pinto chegar aqui.
2: Será que isso já é um
0: não
2: reconhecimento
0: sei.
2: Aí de
0: acho
2: derrota.
0: Prematuro ainda. É. 67% das urnas apuradas. Se é, ainda é bastante prematuro. É exemplo do que Victor havia comentado aqui, né? Então, vamos voltar agora? Vamos voltar para a nossa cadeia.
2: Vamos voltando aqui com o YouTube.
0: Pronto, estamos de volta. Já estamos aqui de volta no nosso YouTube também, em cadeia com a Rádio Sabiá FM de Conceição do Coité, Rádio Band News FM Salvador e Rádio Band FM de Vitória da Conquista. Às 8 horas em ponto, eu dizia aqui para quem nos acompanhava no rádio e agora para você que nos dá a honra da sua audiência também no YouTube, que acaba de chegar uma informação da equipe de campanha do candidato ACM Neto, que ele fará um pronunciamento neste domingo no saguão do edifício Mansão Costa Pinto, no Corredor da Vitória, aqui em Salvador. Onde, inclusive, Maria Lorena já tinha apontado, onde nossa equipe já está aguardando o posicionamento. Diz que após o pronunciamento, o candidato atenderá a imprensa no local. A gente lembra que com 67,1% das urnas apuradas, Jerônimo Rodrigues segue na liderança, né, com 54% dos votos. Repetindo, tudo isso ainda é muito prematuro, ainda tem muita urna para ser apurada. A ACM Neto é o segundo colocado com 45,46%. Só que há de se destacar uma coisa. Neste momento, a diferença é de quase 9 pontos percentuais, uma diferença que por bastante tempo durante a apuração ficou na média de 6 pontos percentuais. Então, Lorena dizia assim, nossa, esse aviso aí será que é um indicativo relacionado com os números atuais? Não sei. Não sei, porque não diz, né, exatamente o que desejava. Nosso colega David Cardoso, inclusive, acaba de informar que a imprensa já foi autorizada a entrar no prédio Mansão Carlos
2: Costa Pinto, no Corredor da Vitória. Né?
0: Então, a qualquer momento, vamos aí informar, não sei se David Cardoso está com retorno, mas se não estiver, pedimos aí a nossa redação que faça contato com David. A prioridade de David Cardoso, que acaba de informar que já foi autorizada a entrada da imprensa no saguão do edifício Carlos Costa Pinto, Mansão Carlos Costa Pinto, no Corredor da Vitória. Repito, Victor Pinto já de volta aqui, o nosso ping-pong, já deu tempo dele beber uma água, como diria um time,
1: botar
0: água pra fora.
1: Melhor é o povo aqui.
0: Botar água pra fora e botar água pra dentro.
1: Quando termina na TV que tá acompanhando, fala assim, corre, daqui a tipo, pra voltar pra rádio.
2: É só um pátio pra atravessar, né, Victor?
1: É só um pátio pra atravessar.
2: Você já olhou seu pace, como é que tá
1: não,
2: hoje?
1: Não, né? Eu acho que hoje o cardio tá pago.
2: Já tá pago.
1: O cardio tá pago.
2: Tá liberado.
1: A gente teve um cenário da reeleição já de Elmano no Ceará.
0: E eu vou te interromper.
1: Diga.
0: Que eu acho que é importante só você fazer essa leitura desse anúncio da equipe de ACM Neto aqui.
1: Não, a equipe de ACM Neto já acabou de mandar um comunicado.
0: A gente quer o seu olhar sobre isso. Lorena
2: será que
0: perguntou,
2: já reconhece a derrota?
0: Será um reconhecimento? Eu acho que não. Eu acho que é muito cedo. Mas...
1: Não, tá convocando para falar independente do resultado.
0: Isso.
1: O Palácio de Ondina, nesse momento, o staff de Jerônimo já trabalha com a reeleição de Jerônimo. Muito também do que já foi projetado pelo Datafolha.
0: Independentemente de
1: qualquer coisa,
0: com a experiência de outros carnavais, né?
1: Já trabalha com a reeleição de Jerônimo. Tanto que o foco agora, 100% lá do perigo, é a presidência da República. Do que eu conversei com duas fontes, uma por telefone e outra em troca de mensagens, enquanto estava ao vivo, conversando com essas fontes do Palácio de Ondina. Então eu acho que já existe aí um clima de reeleição de Jerônimo e uma derrota para a ACM Neto. Claro, como você pontuou, Luiz, não diz se é de vitória, se é de derrota, é simplesmente um aviso seco dizendo o seguinte, vai ter um pronunciamento hoje à noite na Mansão Costa Pinto, no Corredor da Vitória, aqui em Salvador. E aí ele vai depois atender a imprensa no local. Só uma correção, a gente falou aqui sobre Salvador, a frente de Neto em Salvador é 130 mil votos. Nessa atual conjuntura. Sim. A gente chegou a falar de 300 mil e tal? Não, 130 mil votos.
2: Mais de 90% das urnas aqui.
1: Já, né, em Salvador?
2: Já tá bem adiantado.
0: Agora sim, depois de eu ter lhe interrompido, você queria
1: rapidinho,
0: falar.
1: Eu falando de Elmano.
0: Isso. Já tá na tela aí, o Júnior.
1: Ceará, Ceará, como é que tá aí? Ceará, 68% das urnas apuradas, 51,94% para Elmano, 47,41% para Ciro Gomes. É um desenho muito semelhante do que acontece aqui na Bahia. Ouso a dizer que Jerônimo, pela projeção, uma vez confirmado matematicamente eleito, reeleito governador da Bahia, vai ter um cenário muito melhor do que o de Elmano no Ceará. Mas são duas derrotas, caso se concretize, no caso do Ceará já se concretizou, no colo de João Santana. João Santana, marqueteiro, que houve o ofurô, né? Assim, um frisson quando João Santana voltou para o baile, depois de muito tempo longe das campanhas aqui no Brasil, principalmente no cenário da Bahia, em que ele é um baiano que também se projetou nacionalmente fazendo campanhas aqui no nosso estado. Então, isso não se concretizou no cenário que envolve o nome de Elmano no Ceará, que no caso João Santana trabalhou para Ciro Gomes, e no caso da Bahia, que tem sido desenhado com Jerônimo Rodrigues, e no caso João Santana, trabalhou pró ACM Neto. Importante a gente destacar isso. E a batata está assando para Sidone Palmeira. Batata assando para Sidone Palmeira, que é o baiano, que é o marqueteiro de Lula, diante desse cenário aí, que não houve nenhum tipo do que era esperado de impulsionamento nessa reta final de Lula frente a Flávio Bolsonaro.
2: Diga. Presidente, aumentou muito aqui, saiu de 64 para 84,96 em todo o país. Flávio Bolsonaro, 48,47%, então diminuiu um pouco. E Lula subiu 43,49%. Então a gente já tem aí 84,96% das urnas apuradas em todo o país. Então a gente já percebe aí um avanço da região Nordeste. Mas aqui pra gente tá com 67,19% ainda. A gente, vocês fizeram a previsão aí de 8,15%?
1: É, não, já foi, viu? Não, já passou.
2: Eu já passou, fiz,
11: Já eu fui errei. Vai passado.
2: Eu acho que não vai não, viu, gente? Esperamos que vamos seguir juntos aqui até 8h30 da noite, depois em Rinaldo Azevedo, com programa especial, é da coisa. É, esperamos que a gente consiga pelo menos dar o resultado da Bahia, né, Victor? Até 8h30 da noite.
1: É, pelo menos matematicamente a gente cravar o resultado da eleição.
2: O resultado, a gente trazer aqui. Não é?
11: Manda
2: mais...
11: um abraço para o nosso...
2: Aumentou, 68,54.
11: 68,54. Olha aí, Gilmar Martins, nosso cinegrafista conhecido como Coro de Rato, está aqui acompanhando a nossa programação. Dados agora atualizados para governador da Bahia. Jerônimo Rodrigues segue na liderança com 53,91%. Assis Neto do União Brasil na segunda colocação com 45,55%. Vamos ver o cenário para Senado. No Senado, às 8 horas e 7 minutos, Rui Costa lidera com 29,27%. Seguido por Jax Wagner com 26,81%. Ângelo Coronel é o terceiro colocado com 20,7%. E João Roma, o quarto, com 20,67%. Literalmente empatados. O cenário para deputado estadual: Victor Pinto e Ivana Bastos segue na liderança com 2,32%. Diego Castro do PL com 2,12%. Rovena Brito do PT com 1,76%. E Andréa Castro do PSD com 1,35%. Para fechar, cenário para deputado federal: Pastor Sargento Isidório do Avante com 3,34% na liderança, seguido por Antônio Brito do PSD com 2,65%. Lucas Reis do PT deu um salto considerável, aparece na terceira colocação com 2,26%. Há quem diga que acredite isso, né, ao senador Jax Wagner. Ele é um

0: Isso era tido com a aposta da renovação, como você situou, Luiz, que era o chefe de gabinete de Jacques Wagner por muito tempo. Já trabalhou com o Valdir Pires, Lucas Reis, que já veio de uma campanha derrotada para vereador de Salvador. Uhum. Já tentou ser vereador de Salvador e não conseguiu se eleger. Agora vem como um dos nomes top 3 da disputa para a Câmara Federal. Neto Carleto vem em seguida, com o quarto mais votado, com 70% das urnas apuradas. Neto Carleto, que é reeleição, é o sobrinho de Ronaldo Carleto, é um nome de renovação da família Carleto, que é uma família endinheirada e uma família que tem uma interferência muito importante e grande com Rui Costa, porque o grande fomentador do Avante se chama Neto Carleto. E você veja, o Avante com os dois nomes do top 4, Sargento Isidório e Neto Carleto, vai acabar fazendo uma cadeira na, que a gente fala das sobras, da rabeira. Vai acabar puxando mais um nome aí para a disputa das 39 cadeiras da Câmara Federal, Luiz.
1: Ó, subiu, né?
2: Subiu? 70,33%. Vamos dar aquela sacudida?
1: Bora.
2: Vamos então? Paulo Calil, 20 horas, 10 minutos, 8 horas da noite, 10 minutos, subindo a trilha. Vamos agora aos números, ao governo do estado. Jerônimo Rodrigues segue na liderança, 53,94%, seguido de ACM Neto do União Brasil com 45,52%. Volto a pontuar, estamos aí na faixa de quase 9 pontos percentuais, portanto, já ampliada, relativamente ampliada esse distanciamento entre os dois. Vamos agora ao Senado, Rui Costa com 29,28%, seguido de Jacques Wagner com 26,8%, Ângelo Coronel III com 20,72% e João Roma na quarta colocação com 20,67%. Vou contrariar aqui a lógica e vou para o cenário para a presidência da República. Aqui na Bahia,
0: né?
2: 64,85% dos votos para Lula, Flávio Bolsonaro na segunda colocação com 29,59%. Agora sim, cenário para deputado estadual, Ivana Bastos na liderança com 2,3%, Diego Castro em seguida com 2,13%, Rovena Brito do PT com 1,76%, Andréa Castro do PSD com 1,31%. Fale, Vitor.
0: Distrito Federal vai para o segundo turno. Celina Leão vai disputar o segundo turno contra Leandro Graz do PT, tá? Distrito Federal está nesse cenário. 84,96% das urnas apuradas no Brasil. Flávio tem 48,47% dos votos e Lula 43,49%. Uma fotografia de arrepiar os petistas, de esfriar a espinhela. 48 a 43. 48 para Flávio. Atualizou agora, 88% das urnas apuradas, 48,19% para Flávio, 43,80% no cenário nacional.
2: Quando for para os votos válidos, Vitor?
1: São 5 milhões de a diferença dos votos.
2: Quando for para os votos válidos, pode ser que Flávio leve, viu, no primeiro turno.
0: Eu acho que aqui já é o cenário de votos válidos.
1: Já é votos válidos.
2: Já é votos válidos.
1: Já é votos válidos. Já.
2: Então ainda
1: é o cenário de segundo turno. Isso.
2: Aqui na Bahia, com 72,58% dos votos apurados, às 8 horas e 12 minutos, pastor Sargento Isidoro segue na liderança no cenário para deputado federal com 3,33%, Antônio Brito do PSD com 2,65% é o segundo, Lucas Reis do PT com 2,24% é o terceiro, seguido por doutora Raíssa Soares do PL com 2,23%, minha gente.
0: Pois bem, deixa eu ver aqui como é que está Salvador. O recorte da capital.
2: Já estava com 91% quando Lorena checou.
0: 92,5% das urnas apuradas Salvador. ACM Neto com 54,42%, 729 mil votos. E Jerônimo Rodrigues, 44,39%, 594 mil votos. Ou seja, muito longe da perspectiva que era colocada como Salvador. Deixa eu ver se já teve atualização na cidade de Feira de Santana, o segundo maior colégio eleitoral.
2: Oeste, Vitor.
0: Deixa eu ver rapidamente Feira de Santana. Feira tem 37% das urnas apuradas. ACM Neto 53%, Jerônimo Rodrigues 45%. No Oeste, vamos ver como é que está a cidade de Barreiras. Barreiras está ali no extremo Oeste. E é uma cidade importante para a geografia do voto. Vamos lá. Barreiras, o recorte, 74% das urnas apuradas. ACM Neto, 55%. Jerônimo Rodrigues, 43%. Para presidente, Flávio, 47%. Lula, 46%. É uma distância mínima, viu? Para Barreiras, entre Flávio e Lula. Luiz Eduardo Magalhães, agora na região, na região oeste do estado.

0: da Bahia. Para governador, com 94% das urnas apuradas.
1: Geografia do voto, vamos lá.
0: Barreiras, o recorte, 74% das urnas apuradas. ACM Neto, 55%. Jerônimo Rodrigues, 43%. Para presidente, Flávio, 47%. Lula, 46%. É uma distância mínima, viu? Para Barreiras, entre Flávio e Lula. Luiz Eduardo Magalhães, agora na região, na região oeste do estado da Bahia. Para governador, com 94% das urnas apuradas. Para Barreiras, entre Flávio e Lula. Luiz Eduardo Magalhães, agora na região, na região oeste do estado da Bahia. Para governador, com 94% das urnas apuradas. ACM Neto, 73% dos votos contra 26% de Jerônimo Rodrigues. Já era esperado. E isso muito se deve ao trabalho do prefeito Júnior Marabá, que, pelo andar da carruagem, vai eleger a esposa, né? Deputada, pelo que a gente vê aí nas projeções dos votos.
2: Cidade Barra, região oeste, isso.
0: Deixa eu ver aqui no
3: quem
0: nosso...
3: Quem pediu foi a Ingrid, tá aqui na nossa live, tá pedindo.
0: Cidade de Barra, 85% das urnas apuradas, Jerônimo 63%, ACM Neto 36%. Para presidente, 76% para Lula, 19% para Flávio. Na cidade de Barra, no Oeste, 85% dos votos apurados.
2: Vamos lá, gente, ó. A apuração parcial, 67,11% das urnas, com 2.925.886 votos para Jerônimo Rodrigues, 2.463.015 votos para ACM Neto. Analisando desta forma, a gente chegou... Opa, não, deu uma mudada aqui. Só alterou. Um momento, alterou para 73,77. Portanto, foi uma diferença tão gigante. Vale destacar aqui que a gente está falando de mais da metade chegando aos últimos 25% dos votos apurados. Somando Jerônimo Rodrigues com a ACM Neto, nós temos aí 5 milhões de votos já computados na Bahia. Obviamente que nós temos os demais votos.
0: Nós já temos, matematicamente, até então, alguns candidatos a deputados eleitos. Tá? Já existem umas projeções de eleição. Por exemplo, já é tido como eleito, diante da votação que o PL tem, Diego Castro, do PL, reeleição. Pedro Tavares, do União Brasil. Rosenberg, do PT.
2: A própria Ivana, né?
0: Denise Menezes, a própria Ivana. Então já existe uma projeção já de eleição desses nomes na disputa da Assembleia Legislativa da Bahia, dos 63 nomes que vão ser conhecidos. A gente já tem a nossa querida Verena Veloso.
3: Já está no
0: Palácio de Ondina. Verena Veloso está na porta do Palácio de Ondina, onde logo mais, uma vez confirmada matematicamente a vitória de Jerônimo Rodrigues, ele vai poder atuar, ele vai poder falar com a imprensa. Boa noite, Verena. Palácio de Ondina, onde logo mais, uma vez confirmada matematicamente a vitória... A gente está com algum problema de conexão,
3: tá ruim,
0: com Verena.
3: Vamos refazer, né?
0: Vamos tentar refazer. Verena, que está no Palácio de Ondina, onde logo mais há uma previsão da fala da coletiva de Jerônimo Rodrigues ao governo do estado da Bahia, uma vez que ele foi confirmado matematicamente reeleito governador da Bahia.
3: Mas a imprensa já está posicionada, só aguardando mesmo o resultado e também a coletiva do governador.
0: Pessoal,
3: tá
0: me pedindo
3: assim,
0: aqui, Lorena, Conceição do Jacuípe.
3: Centro-Norte.
0: Deixa eu ver aqui
3: estado.
0: Como é que está a região de Conceição do Jacuípe, a votação lá. Está da seguinte maneira, vamos lá. Conceição do Jacuípe, para governo, 70% das urnas apuradas. ACM Neto, 52%. Jerônimo Rodrigues, 46%. Para presidente, Lula, 64%. Flávio Bolsonaro, 28%. No Senado, em Conceição do Jacuípe, quem lidera é Rui Costa, com 27,3%. Seguido de Ângelo Coronel, com 27,23%. Em terceiro está Jacques Wagner, com 22%, e João Roma, com 21%, na cidade de Conceição do Jacuípe. Deixa eu ver aqui como está a situação das eleições na cidade de Paulo Afonso, aqui na Bahia. 64% das urnas apuradas em Paulo Afonso. O candidato a governador que lidera é Jerônimo Rodrigues, com 69%, seguido de ACM Neto, com 29%. Para o Senado, em Paulo Afonso, quem lidera é Rui Costa, com 36%, seguido de Jacques Wagner, com 35%, Ângelo Coronel tem 12% e João Roma, 13%. No caso, João Roma está à frente de Ângelo Coronel na disputa em Paulo Afonso, 64% das urnas apuradas.
3: Vamos lá, acho que a gente já tem a conexão com Verina Veloso. Vamos tentar, ela que está em frente ao Palácio de Ondina, onde o governador Jerônimo Rodrigues, que tenta a reeleição, está aguardando o término da apuração. Boa noite, Verena, nos ouve?
1: Boa noite, pessoal, para você, acompanha por aqui.
3: Está ruim, infelizmente está ruim, oscilando. Mas daqui a pouquinho também a gente vai ter David Cardoso, que está aguardando também em frente à casa da família de ACM Neto, que já disse que vai falar com a imprensa também daqui a pouquinho.
0: Rapaz, sabe quem deve estar feliz? Luiz Felipe e Maria Lorena.
3: Quem?
0: Otto Alencar.
2: De uma certa forma, sim.
0: Está,
2: né,
0: elegendo seu filho.
2: O filho.
0: Deputado federal, está ali no top 10. Não sei se ainda vai ser votado, o mais votado. Né? Não sei se vai ser o mais votado, mas tem uma situação que envolve aí Ângelo Coronel. O que está se desenhando, claro, matematicamente, falta ter a confirmação, é a reeleição de Jacques Wagner e a eleição de Rui Costa, ficando Ângelo Coronel de fora de uma das cadeiras do Senado, que foi uma das novelas mais eletrizantes que nós acompanhamos na pré-campanha, foi o rompimento de Ângelo Coronel com o PSD e com o Otto Alencar.
2: Aquilo que era história da imprensa, né?
0: Aquilo que era história da imprensa, que se concretizou.
3: Aquele vídeo, ele caminhando, e lembra?
0: Coronel, lembro. Ô, gente, tem alguém querendo me derrubar, gente. E Coronel aí na luta agora para ver se consegue a reeleição dos filhos, um deputado estadual, um deputado federal, para a família continuar tendo...
3: Viva, né, na política.
0: Continuar viva na política. Porque o que se desenha é essa derrota para Ângelo Coronel, o que deve ser taboca de foguete para Otto Alencar, que tem sentido, eu acho que, vingado com o resultado dessa eleição, uma vez que Coronel saiu e saiu atirando, vamos colocar assim, as críticas, frente a Otto Alencar. Outro que deve estar com a cabeça muito inchada é Bruno Reis, prefeito de Salvador, porque o desempenho de ACM Neto aqui na capital do estado foi muito aquém daquilo que era esperado. E isso acende um sinal vermelho, um sinal de alerta imenso no Palácio Tomé de Souza. Imenso. Porque isso já começa a ser refletido no que pode ser a eleição de 2028. Mostra que as obras que o governo do estado, as obras feitas do governo do estado em Salvador surtiram efeito. Surtiram efeito. Né? Então, como eu disse, teve a obra do VLT, teve a obra da rodoviária, teve a obra da extensão do metrô. Então isso acabou contando fora o desgaste que isso reajusta a situação de ACM Neto frente a Bruno Reis, desgaste de 8 anos de gestão de Bruno à frente da Prefeitura de Salvador. Temos repórter na rua, Lorena?
3: Temos. Vamos lá com David Cardoso, que está no Corredor da Vitória agora, casa da família da mãe de ACM Neto. A imprensa já aguardando a descida do candidato, não é isso, David? Boa noite.
4: Boa noite, pessoal. Isso mesmo. Eu estou aqui no prédio da mãe de ACM Neto. A imprensa já está acompanhando a ACM Neto, que é candidato do União Brasil ao governo da Bahia. A expectativa por aqui é de que o candidato chegue a qualquer momento, na verdade, desça do apartamento para conversar aqui em um espaço do prédio e comentar o resultado da eleição. Neste momento, com mais... aparece à frente na apuração com uma vantagem de pouco mais de 9 pontos percentuais sobre a ACM Neto. A apuração ainda está em andamento e os números podem mudar até a totalização dos votos. A imprensa já está posicionada aqui em um outro ponto e aguarda a chegada do candidato. A expectativa é que ele fale sobre o resultado e sobre os próximos passos enquanto um político. Assim que a ACM Neto chegar e falar com os jornalistas, a gente traz as informações aqui ao vivo para a Band News FM Salvador.
3: Obrigada, David, pelas informações. Quem está acompanhando a gente na live no YouTube já vê, a imprensa já posicionada, ó, pronta para aguardar a chegada do candidato ACM Neto, já assim posicionada para pegar esse quebra-queixo, essa coletiva, como a gente chama no jargão jornalístico. Obrigada, David. Daqui a pouquinho a gente vai ter Verena Veloso no Palácio de Ondina, acompanhando aí a apuração. Jerônimo Rodrigues, que está com apoiadores no Palácio de Ondina. Bora ver se teve atualização, minha gente. Que nada, viu? Travou, viu?
0: Travou.
3: 77,43%. Travada. Olá, esse mapa não completa não, TRE? Bora. Jerônimo Rodrigues está com 54,42%. ACM Neto com 45,06%. Ronaldo Mansur com 0,37%.
0: 90% das urnas apuradas no Brasil. Flávio Bolsonaro, 48,01%. Lula, 44,02%.
3: Já aumentou um pouquinho, já mudou aí.
0: Já mudou, mas ainda... O desenho que já está sendo feito é segundo turno.
3: Segundo turno.
0: Com Flávio Bolsonaro, vem de Lula. Lula vai ter que rodar muito, sebo nas canelas, para tentar uma virada a Flávio Bolsonaro. Porque Flávio já indo à frente, a tendência é dos outros votos, o voto de Caiado, o voto de Renan Santos, o voto de Augusto Cury, que pode fazer uma diferença no segundo turno, migrarem para Flávio Bolsonaro. O desenho, o recorte é esse, a análise é essa.
3: Então, é o antipetista, petismo é muito forte.
0: O que está desenhado agora? A gente não tem ainda, a gente não pode cravar, porque o TRE, o TSE ainda não colocou matematicamente eleito, mas há uma projeção de vitória de Jerônimo Rodrigues. E o desenho que está posto é de uma possibilidade de termos aqui o governador petista e na presidência da República ter Flávio Bolsonaro, que é um dos piores dos cenários para o PT baiano. Para o PT baiano, é ter Flávio como presidente da República. Por quê? Vai, de certo modo, empoderar os opositores que estão derrotados, que em tese estão se desenhando derrotados aqui no nosso estado. E isso vai refletir, inclusive, nas ações que podem ser tentadas a serem empreendidas por Jerônimo Rodrigues. E tem um detalhe, aí muito particularmente, Jerônimo não é Rui Costa. Jerônimo não tem o mesmo perfil de Rui Costa. Uma coisa é o governo da Bahia ter enfrentado Jair Bolsonaro com Rui Costa sentado na cadeira de governador. Outra coisa vai ser Jerônimo Rodrigues enfrentar Flávio Bolsonaro, se assim ocorrer, sentado na cadeira de presidente da
3: Você
0: República.
3: Você fala da postura, Vitor?
0: Eu falo da postura, eu falo da habilidade de gestão.
3: Articulação,
0: da articulação,
3: né?
0: De gestão.
3: Sim.
0: Que Rui é infinitamente melhor do que Jerônimo Rodrigues. Isso é inquestionável. Todo staff político comenta isso. Então, para o cenário da Bahia, vai se desenhando, se for concretizado, um clima muito, uma situação muito temerária para a gestão futura do governo do estado da Bahia. E, praticamente, Wagner e Rui vão ser ali os últimos na trincheira, porque o PL está povoando o Senado. O PL e os partidos de oposição e de centro estão povoando o Senado, que mesmo que aconteça uma virada, vamos supor, para que Lula se eleja, não vai ser um caminho muito fácil para Lula governar esse país pelos próximos 4 anos. É a fotografia que a gente está vendo ainda. O processo de apuração ainda rolando, mas é o que a gente já está vendo das projeções.
2: 8 horas e 27 minutos, meu povo. Daqui a 3 minutinhos nós vamos seguir com a Rede Nacional, né, o programa O É da Coisa com Reinaldo Azevedo.
3: A gente consegue seguir no YouTube até 8h40.
0: Temos Verena.
2: Conseguimos, mas temos Verena, temos Verena.
3: Dá rapidinho? Já rapidinho, lá, Verena. Verena Veloso, vamos lá, ela que tá no Palácio
2: tá
3: de Ondina.
2: Tá chegando.
3: Daqui a pouquinho a gente vai ter Verena Veloso acompanhando, já que a gente ouviu aí o posicionamento de David Cardoso, né, ACM Neto, tá acompanhando, e Verena Veloso acompanhando o candidato Jerônimo Rodrigues, então, tudo aí se encaminhando para ser reeleito.
2: Vamos ficar mais um pouquinho, então, após as 8h30 da noite?
3: Mariana, dá aí, não dá, Calil, da gente fazer?
2: Pronto.
3: Agora, na rádio, YouTube, a gente, né, tem que ir para
0: a rádio. A gente encerra na rádio.
2: Nós vamos ficar.
0: Encerra na rádio Band News, na Sabiá.
3: Na verdade, vai seguir, né? Com Carol e Victor lá, 8h40.
0: É, no caso,
3: a gente encerra aqui no estúdio principal da rádio Band News FM.
0: Então, 8 horas, 28 minutos. Então, a gente vai se despedindo, minha gente, do nosso ouvinte da Rádio Band News FM. Claro que tão logo a gente tem um resultado da eleição aqui da Bahia matematicamente. Vamos entrar na programação. A gente entra no plantão aqui na programação para poder anunciar, mas de certo modo a nossa cobertura aqui vai chegando ao fim, agradecendo a todos. Amanhã temos coluna, esse é o ponto especial no Jornal Band News, temos também o Band Eleições 2h05 fazendo essa projeção dos números. Então a gente agradece a todos que estão na audiência no rádio. A gente continua no YouTube.
2: Tá lembrando bom? Que amanhã tem Bora Salvador, normalmente às 6 da manhã, você que está acompanhando, né, com o Paloma Moraes
3: Roger
2: e
3: Caruso.
2: Com Roger Caruso. Às 9h30 tem Maria Lorena Alves e Karina Araújo no Jornal Band News. E às 14h tem Band Eleições com Victor Pinto e Carolina Rosa, fazendo todo o rescaldo do que foi esse domingo de eleições e a repercussão que vai acontecer amanhã, até inclusive com dados mais detalhados que estejam relacionados aí com a apuração do quociente eleitoral na disputa para deputado estadual e federal.
3: Você então, que beijo nos acompanhou... quem está na rádio.
2: Isso.
3: Um beijo. Fique agora com o Reinaldo Azevedo. Vem quem está no YouTube, segue para a gente. Quem quiser continuar com a gente, só acessar o canal do YouTube da Band Bahia. Beijo, gente. Até amanhã.

0: Eleição não é exatamente outra eleição, porque você parte de uma base. Mas eu vou trazer à memória aqui algumas coisas para vocês. Só para os mais afoitos, eventualmente, ficarem mais calmos, embora eu traga junto com um argumento que também relativiza a minha própria lembrança. Porque eu tenho um dever com você de honestidade. Se não fazer isso, para quê? Né? Não é mesmo? E você não vai dormir hoje à noite, mas vou dormir como um anjo. Eu nunca durmo como um anjo porque eu acho que os anjos têm outra função, vai bem, que não é ficar dormindo comigo. Mas, de qualquer modo, dormirei tranquilo. Né? O resultado surpreendeu em alguns estados. Nós vamos ver tudo isso no detalhe, hoje ainda se der tempo, amanhã. Vamos tentar ver a composição da Câmara, a composição do Senado, porque isso também é muito importante para o que virá. Eu só lembro, Vólio Beni, e tendo atualização, a qualquer momento alguém diz aí,
1: Tá bom.
0: Reinaldo! E eu digo, oi! E aí a gente atualiza, tá
1: Combinado.
0: bom? É isso. Assim, a gente fica no ar até às 21h28, tá? Na rádio e no, nas redes sociais, etc. E depois, nas rádios, entra o programa,
1: Canal Livre.
0: Canal Livre, né? Isso,
1: Isso.
0: Canal Livre. Isto, debatendo tudo ali com expertise, profundidade, etc. Muito bem. Só quero lembrar vocês que é o seguinte: em 2022, o Lula quase ficou mais perto do que o Flávio. 48,43% dos votos válidos ele teve no primeiro turno. E o Bolsonaro, 43,2%. E aí muita gente falou, barbada, vai ser, ei! Acabou, tá liquidada a eleição. Quando os números vieram a público, vai bene, votos válidos do Lula, veja só, ele teve 48,43 no primeiro turno, votos válidos no segundo, 50,9. Cresceu muito pouquinho. O companheiro Jair Bolsonaro, companheiro deles, que teve 43,2, bateu em 49,1. Então, vocês se lembrem que o Bolsonaro cresceu muito no segundo turno e o Lula não cresceu quase nada. O Lula venceu por uma diferença de 1,9 ponto. Então, vamos ver qual vai ser o placar final. Tendo a achar que vai ser mais próximo do que se tem até agora, com 92,31, agora é isso?
1: Isso.
0: Né? Tendo a achar que vão se aproximar um pouco mais. Né? Então não tem nada resolvido no segundo turno. Isso é projeção mental. O que dá para saber. Vamos ver com que habilidade quem quer que seja o vitorioso vai cuidar da estabilidade do país. Se o Lula vence, a depender da composição do Senado, da Câmara também, mas mais do Senado, e especialmente pensando no Supremo, vem por aí um período de instabilidade. Porque este Senado, se ele tiver maioria bolsonarista, vai tentar atropelar o Supremo, o impeachment, etc. Só um irresponsável pode achar isso bom. Tem gente até na imprensa achando bom. Eu acho péssimo. Essa é uma possibilidade de instabilidade. Se o Lula vence, não tem uma maioria bolsonarista no Senado, as coisas tendem a ficar mais estáveis. Se o Flávio vence com uma maioria bolsonarista no Senado, maioria absoluta, 41, 42 votos, né, a ponto de poder fazer o presidente do Senado, aí nós viveremos solavancos, porque com absoluta certeza, vão tentar dar o indulto para Bolsonaro e os demais golpistas, ou então tentar fazer uma maioria na Câmara para votar anistia, chance de conflito com o Supremo, tentativa de impeachar ministros do Supremo, a instabilidade garantida sem seu voto de volta. Flávio pode ganhar sem ter essa maioria. Aí, não tendo essa maioria e havendo uma maioria no Senado que vá propugnar, ou pugnar, melhor, lutar pela estabilidade, haverá certamente atritos e tal, mas as coisas tendem a se acomodar. Ainda na hipótese de vitória do Flávio, depende muito que governo vai ter. Ele vai colocar realmente o Eduardo, como Eduardo deu a entender no Ministério das Relações Exteriores? O Eduardo vai fazer mesmo a limpa no Itamaraty, como ele prometeu? Como vai ser? Vai prevalecer vai prevalecer a linha um pouco mais moderada, apesar das barbaridades que diz, do Rogério Marinho, que é o principal coordenador da campanha do Flávio, ou vai prevalecer a turma dos Estados Unidos? Eduardo Bolsonaro, o nepo velho da ditadura, o Paulo Figueiredo e outros. A direita, sem dúvida, obtém vitória expressiva. Mas é claro que o galardão é a presidência da República. E para os propósitos de Flávio e da turma que está em entendimento direto com os Estados Unidos, para esses propósitos, obviamente, a presidência é muito importante. Por exemplo, no que respeita a terras raras, no que respeita à intervenção da Rockbridge no Brasil, a empresa do DJ Vance e o grupo de extrema-direita, no que respeita às intervenções que os Estados Unidos pretendem e já estão fazendo aqui, aí a presidência é importante. Então eu estou apontando aqui cenários possíveis de estabilidade e de instabilidade. A qualquer momento os candidatos podem falar, a gente interrompe, vocês me avisem, colocamos os candidatos falando, os dois que vão disputar o segundo turno, né, no próximo dia 25. Não tem nada definido. Vocês vão ouvir 500 vezes falando, não, está tudo definido, pesquisólogos, etc. Que, convenhamos, as pesquisas assim não foram exatamente muito certinhas, né? Em alguns casos, em outros até que mais próximo. Mas quando você considera a margem de erro também, aí até se pode dizer que, digamos assim, acertaram mais ou menos a coisa. Né? Mais ou menos. A gente vai ver os números aqui, com as margens de erro. Né? Continua o mesmo percentual até agora.
1: É um pouco menos de 93, 90, agora teve...
2: 92,88% agora. 47,81% para Flávio Bolsonaro, 44,2% para Lula.
0: Isso. Então a gente vê a diferença caindo, né? Não vai ser aquilo que pareceu quando estava ali faltando 20%, né? Enfim. Mas é claro que o Flávio obtém uma vitória expressiva. Aí, nós fizemos um quadro aqui com os números das pesquisas divulgados no sábado. Ainda não dá para cravar, porque está faltando um pouquinho, né? Mas vamos lá. Atlas Intel, com margem de erro de 1 ponto, previa 47 para Lula. Lula tem agora, faltando uns 9%.
1: 44,24.
0: Isso. E para Flávio, 44.
1: Isso, 1,1, e aí na apuração,
0: 47,81. Isso. CNT-MDA, com margem de erro, aí o margem de erro de 1 ponto. Então aí, acho que tem um erro. houve uma mudança importante em relação àquilo que a Atlas Intel vislumbrou ou achou nos dados. CNT-MDA, com margem de erro de 2,2 pontos. Lula, 47,8, portanto, 45,6, e o CNT-MDA ainda acertaria. Quanto que deu aí? É o Lula, por enquanto?
1: 44,25.
0: Isso. Acho que vai chegar perto. Flávio, 42,1. Aqui, com certeza, mesmo que você coloque 2,2 para cima, já fica fora da margem de erro, certo?
2: Sim. Uhum.
1: E é 47,1.
0: Eu não estou demonizando ninguém, só estou dizendo que a pesquisa sempre precisa... Né? E claro que pesquisa pode mudar voto. Talvez, mas tem que fazer. Tem. Datafolha, com margem de erro de 2 pontos. Lula, 45. Portanto, poderia ter 47 ou 43. Né? É, até 47 e para baixo até 43. Está dentro da margem, né? Dentro da margem. Sim. Flávio está fora da margem.
1: Sim.
0: Flávio está fora da margem. Porque ele aparece 42 e ele já tem agora...
1: Sim, o Tarcísio agora está com 47.
0: Não, não, Tarcísio não, Flávio.
1: Flávio. Eu estou olhando 47, aqui na TV que o Tarcísio daqui a pouco vai falar. 47,79.
0: Isso. E a Quest, margem de erro de 2 pontos. Lula, 46, pode ter 44, portanto está dentro. Flávio, 45, pode ter até 47 e está mais próximo, né?
2: Isso.
0: Está mais próximo. Está mais próximo. Vamos ver. Vamos ver, né? Não tem absolutamente nada definido. Há erros, há diferenças importantes em alguns estados, né? Há surpresas em eleição para governos de estado, né? Todos esses dados nós vamos tratar aqui com você, né? Vocês, hoje e amanhã. Né? Antes, na hora da votação, né, nós vamos colocar aqui o que falaram alguns candidatos. É importante, daqui a pouco nós vamos ter o quadro atualizado, dentro do possível, de Senado e Câmara, para a gente tentar vislumbrar o que vem por aí. Né? Mas vamos para 5 aí, Vólio Beniza. Vamos. Porque os candidatos falaram antes, quando tinha expectativa do voto, e depois agora vão falar daqui a pouco já com a votação. Vai lá.
1: O presidente Lula votou hoje pela manhã em São Bernardo do Campo, na Grande São Paulo, ao lado do candidato a vice, Geraldo Alckmin, do candidato ao governo de São Paulo, agora derrotado, Fernando Haddad, e de outros candidatos aliados. O presidente afirmou que a disputa se dá entre a democracia e a barbárie.
3: Na verdade, o que está em jogo é a definição de um projeto de Brasil. O povo vai ter que escolher entre o fortalecimento do regime democrático ou a barbárie, entre o positivismo e o negacionismo, entre o desenvolvimento e o atraso, entre o crescimento econômico e o retrocesso. O povo é soberano e o resultado do povo será acatado por todos os 215 milhões de brasileiros. Eu estou muito confiante, não só pelo governo que fizemos, mas pelo trabalho que realizamos durante a campanha.
0: Eu li uma coluna hoje, tão muito equivocada, não vou ficar dando nome, porque fica parecendo que é porque o raciocínio é errado, dizendo, qualquer que seja o resultado, um dos lados não vai acatar. Vocês acabaram de ouvir o que o Lula falou?
2: Uhum. Sim.
0: Qualquer que seja o resultado, o PT vai acatar. O Lula vai acatar. O histórico deles é esse. Quem tem histórico de não acatar, tem uma história importante, é o bolsonarismo. Tem a fala do Flávio, inclusive, ameaçando o Supremo. Toda a gritaria que eles fizeram contra o Supremo, inclusive, é uma forma de, se forem derrotados para a presidência, isso pode acontecer, mesmo chegando na frente, se forem derrotados, de dizer que houve uma interferência externa. Externa eleição. Que diferença externa eleição é essa? O Supremo. O Supremo, de algum modo, participou. Com absoluta certeza, eu tenho divergências importantes com uma parte considerável da análise, que diz que a interferência foi do Gilmar, foi do Dino, foi do Alexandre. Eu acho, por exemplo, que foi do André Mendonça. À medida que criou um fato, há dias da eleição, quando fez o que fez com o Procurador-Geral da República, com o delegado Diretor-Geral da Polícia Federal, com o próprio Alexandre. Sabendo que isso tinha um óbvio impacto eleitoral. Mas não só isso. Aliás, meninos, tem um vídeo dele aí, me diga se está pronto. Mas não só isso. Os inquéritos que estão com ele, nós tivemos vazamentos contra o Lulinha, nenhum vazamento sobre Dark Horse, né, que segue sem explicação. Agora, atenção, eu não estou dizendo que houve essa interferência, mas eu não estou atribuindo a eventual vitória, ou o fato de o Flávio ter chegado à frente, não estou atribuindo a isso, não. Acho que tem muita coisa aí. Tem muita coisa aí. Coisas que fazem parte da realidade. Não dá para... Você não consegue tirar da realidade o que está na realidade. E tudo isso sempre está... teria tido tal resultado C, teria tido tal resultado C, teria tido... Isso é muito difícil de adivinhar. Eu mantenho aqui a minha avaliação de que o Lula faz um governo muito melhor do que a avaliação que se faz do governo dele. Nós temos um recorde de renda, nós temos um recorde de emprego. Agora, há outros fatores que pesaram aí. Sim, eu raramente vimos... nós raramente vimos coisa tão hostil... um troço tão hostil ao governo de setores da imprensa como tem agora. Então, não, vocês estão me falando, o Tarcísio está falando, eu não vou colocar porque a gente faz um programa nacional, uma coisa que interessa mais a São Paulo, vamos dar os números, claro. Teve uma vitória expressiva, inclusive duas candidatas ao Senado em São Paulo, que eram consideradas, enfim, entre as favoritas, perderam, né? Dois nomes importantes. Nós vamos dar tudo isso aqui. Mas eu quero ficar aqui na análise nacional, que, afinal de contas, é para isso que nós estamos aqui. Para analisar essas questões. Então vamos ver. Vamos ver se as coisas se acomodam, qualquer que seja o vitorioso. Agora, uma coisa é certa, a fala do Lula. Nós vamos respeitar o resultado. Se o Lula ganhar, o outro lado vai respeitar? Ou vai dizer que é culpa desse, culpa daquele, culpa do outro? Nós vamos ver. O que disse Flávio na hora do voto, vai?
2: O candidato Flávio Bolsonaro votou hoje pela manhã em uma escola em Vila Isabel, na zona norte do Rio. Em declaração à imprensa, antes de seguir para Brasília, onde acompanha a apuração, ele falou, disse que quer libertar o povo brasileiro.
4: O Brasil precisa de mudança. O Brasil não aguenta mais tanto sofrimento, tantos impostos altos, tantas mulheres mortas, tanta perseguição política. O Brasil precisa empreender, o Brasil precisa crescer. Eu quero libertar o povo brasileiro. Meu sonho vai ser cabacear esse meu mandato, com que menos brasileiros dependam do governo para ter o que comer. Eu quero acabar esse mandato como presidente da República, garantindo a liberdade de imprensa de todos vocês, que foi ameaçada e vai continuar sendo ameaçada caso esse atual governo continue. Eu vou sempre prezar pela liberdade de todos se manifestarem da melhor forma, como quiserem.
0: Que liberdade de imprensa ameaçada? Por quem? Qual ameaça à liberdade de imprensa? Esse é o ponto. Quer dizer, não contestou Lula, vai contestar o Flávio. Bom, Contesto. A liberdade de imprensa ameaçada foi aquela história da decisão da ministra Estela Aranha? Bom, queridos, isso eu já expliquei de sobejo. Né? Não há absolutamente ameaça nenhuma à liberdade de expressão no Brasil. A imprensa no Brasil é absolutamente livre. A imprensa não é livre, Flávio Bolsonaro, num país que vocês admiram tanto. Ali não é.
1: Ei.
0: Oi.
1: Agora, matematicamente, o Tribunal Superior Eleitoral confirmou que haverá segundo turno na disputa presidencial, tá bom?
0: Sim. É, já estava, né? A última apuração que eu tenho aqui, 96,16% dos votos.
2: A gente tem uma atualização, isso.
0: Então vamos lá.
1: 47,48% Flávio Bolsonaro, 47,48%, Lula, 44,63% dos votos.
0: Com quantos votos apurados?
1: Com 96,78% das urnas.
0: 96,78%. Repita, vai.
1: Flávio Bolsonaro tem 47,48% dos votos válidos e Lula tem 44,63%.
0: Isso, aí em torno de 3%.
1: 2,85%.
0: 2,85%? Pronto. 2,85%. Então, vai ficar mais próximo do que se imaginava ali no início, quem estava prevendo uma catástrofe e tal. Embora eu insista, né? Os números da direita sejam muito, muito expressivos, muito impressionantes. Você acha que isso dá em boa coisa? Não, claro que não, mas vai que dê, né, Vale Bem?
1: Uhum.
0: Isso, e também tem uma coisa, dar em boa coisa ou não dar em boa coisa depende muito de quais são os seus valores. Né? Depende muito do que você quer para a sociedade. A gente tem o número dos outros candidatos aí, os percentuais, facilmente? Sim. Só para...
2: Temos aqui, Rei, escritor Augusto tá. Cury, com 2,9% dos votos agora. Renan Santos, do Missão, 2,2%. Ronaldo Caiado, também 2,2%. Romeu Zema, com 0,28%.
0: Vejam que tem uma coisa aí, o voto útil funcionou. O voto útil funcionou. Né? Se tem um dadozinho que eventualmente pode preocupar o Flávio, vamos ver. Né? É que assim, está quase raspando o tacho daqueles que poderiam votar nele. Então, todos esses candidatos apareciam com mais votos no primeiro turno em todas as pesquisas, exceção feita ao Zema. O Zema zerou. Aliás, num desempenho vexaminoso. Né? E houve o voto útil. O Lula não tem voto útil. Voto útil no seguinte sentido. Ele não tem, não existe outro candidato de esquerda com um percentual expressivo que possa lhe fornecer votos. Nem de centro. Ah, então no segundo turno as coisas estão condenadas? Vamos ver, porque também a abstenção costuma ser muito maior no eleitorado lulista. Isso todos os especialistas apontam, os estudos são muito claros. Né? As pesquisas não têm como pegar isso. Por mais que tentem. Vejam aí para mim quanto está a abstenção até agora nos dados do TSE.
2: 21,06%, né? Rei.
0: Está até mais baixa do que na anterior, hein? Pela minha memória, está mais baixa. Por enquanto. Está mais baixa. Pode pesquisar aí. Né? Eu acho que está mais baixa do que na anterior. Ou está muito próximo. Essa abstenção é sempre muito maior no eleitorado lulista.
1: Eleição passada teve 20,95, muito próximo.
0: Então está muito próximo. Não está mais baixa, mas está muito próximo. Né? Não teve avalanche de abstenção que se imaginou. Né? Depois precisa ver também entre abstenção brancos e nulos, quanto é que quantos deixaram de votar, né? Então vamos lá, o Lula pode tirar a diferença de abstenção, pode tirar de branco e nulo. O que eu só estou chamando atenção, é claro que quem chega à frente no primeiro turno é automaticamente favorito. Não reconhecer isso é ser idiota. É claro que é favorito. É favorito, não quer dizer que vença a eleição. Né? Branco e nulo, baixo, 1,84%, me informa a Isabela, e nulo, 2,92%. Né? Portanto, tem 6,17%, é isso?
1: 6,17%? Somando o quê?
2: 76, 4,76, a soma de brancos e nulos.
0: É, 4,76. Isso. Com, quanto vocês me falaram?
1: 21,06, totaliza 25,82. Tudo.
0: 25,82. Está dentro da média. Está dentro da média, se imaginava, vai ter mais de 30%. Não teve. Então aí, o Lula pode conseguir votos de quem se absteve, pode conseguir votos de brancos e nulos, votei agora, mas não quero o Flávio? Pode. Agora, o Flávio é favorito. O Flávio é favorito. Hoje, campanha de segundo turno não começou ainda. Vai ter campanha de segundo turno. Hoje é dia 4, tem 21 dias para o PT tentar reverter essa vantagem. Lembrando da movimentação importante que houve no primeiro turno em 2022, do primeiro turno para o segundo turno em 2022. Está dando esperança? Não, só estou falando. Não estou negando, não. O que eu ganho? Eu me atenho à realidade. Renan falou, criticou Flávio, né?